0: O facto de os jogadores já se conhecerem bem dentro de campo é uma vantagem importante e que torna o conjunto orientado por Sérgio Ferreira num adversário exigente para o Sporting.
1: Ao contrário da época passada, sim, o Alverca meteu demasiados jogadores da época passada. Este ano meteu alguns, mas uma estrutura base está muito naqueles jogadores que bem transitaram da última época também. Por isso, conhecem-se minimamente, o entrosamento já está lá da época passada. Claro que depois, com mudança técnica, há sempre nuances diferentes, dinâmicas diferentes, maneiras de pensar diferentes, por isso aquilo que é pedido pelo seu treinador. Agora uma equipa bastante competitiva, uma equipa que no processo ofensivo os seus homens da frente são muito, muito fortes, tem uma linha defensiva bastante forte em duelos aéreos também, uma equipa alta nesse sentido, uma equipa a defender tanto em dois sistemas, num 4-4-2, às vezes num 5-4-1, até às vezes num 5-3-2 meio híbrido. Por isso, dentro dessas dinâmicas, nós sabemos e identificamos de que forma é que poderemos, dentro da nossa ideia de jogo, também usufruir ou aproveitar melhor alguns espaços, e de que forma é que temos também que estar equilibrados para aquilo que é transições do adversário, porque, como eu acabei de dizer, os homens da sua frente de ataque são bons jogadores fortes, um para um, rápidos, intensos, um meio campo muito, muito competitivo, muito dinâmico também. Os jogadores do meio campo que têm jogado são bastante dinâmicos. Em termos ofensivos, é uma equipa que, apesar de tudo, nos dois jogos que teve campeonato, foi das equipas que mais rematou à baliza adversária. Tem por volta de 30 arremates à baliza nos dois jogos. É uma equipa que acredita que chuta muito à baliza adversária, por isso temos que estar muito preparados para aquilo que é equilíbrio, acima de tudo, nos momentos da perda, nos momentos que nós estamos em organização ofensiva, com o bloco mais alto. Temos que estar preparados também para essa perda imediata, não deixar entrar em transições. Uma equipa que, mesmo no processo ofensivo, não é uma equipa que procura muitos passes para agredir o último terço, para tentar agredir a baliza adversária. Por isso, dentro desses aspectos, acredito que estaremos preparados para aquilo que será o jogo.
0: 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O avançado mexicano Santiago Jiménez está cada vez mais perto de assinar pelo Futebol Clube do Porto. A confirmação surgiu através de Rafaela Pimenta, representante do jogador, que partilhou nas redes sociais uma publicação de Fabrizio Romano, onde era avançada a informação de que Jiménez aceitou a proposta do Futebol Clube do Porto e está preparado para rumar ao futebol português. O avançado encontra-se totalmente recuperado da lesão no tornozelo direito que sofreu durante o Mundial 2026, no encontro entre México e a Inglaterra. Nesta fase, Jiménez está a trabalhar individualmente enquanto aguarda pelo desfecho das negociações entre os dois clubes. A possível mudança representa uma nova etapa na carreira do mexicano, que chegou ao Milan em fevereiro de 2025, depois de se destacar ao serviço do Feyenoord. Em Itália, contudo, a passagem pelo clube rossoneri ficou aquém das expectativas. Jiménez marcou apenas 7 golos em 37 jogos pelo Milan, um registro distante daquele que tinha apresentado nos Países Baixos, onde apontou 65 golos em 105 jogos. Agora, o Futebol Clube do Porto surge como o próximo destino para o avançado de 25 anos. Jiménez já deu o sim aos Dragões. Falta agora o mais importante: o Futebol Clube do Porto e Milan chegarem a acordo. Se isso acontecer, o Dragão pode receber um avançado com vontade de relançar a carreira e provar novamente o seu valor ao mais alto nível. A transferência está cada vez mais perto de deixar de ser uma possibilidade para passar a ser uma realidade. A Liga Portugal já anunciou os horários dos encontros de Benfica e Braga relativos à quarta jornada do campeonato. As duas equipas têm compromissos europeus pelo meio e estão muito perto de garantir a presença na fase de Liga das respectivas competições. O Benfica procura assegurar a qualificação para a Liga Europa, enquanto o Braga está na corrida por um lugar na fase de Liga da Liga Conferência. Na quarta jornada, as Águias recebem o Estoril no Estádio da Luz, enquanto o Sporting de Braga terá pela frente o Derby Minuto diante do Vitória Sport Clube na Pedreira. Ambos os encontros estão agendados para o dia 31 de agosto, às 20h15. O calendário destas duas equipas sofreu alterações devido à participação nas eliminatórias europeias. Por esse motivo, Benfica e Braga viram os seus respectivos jogos da terceira jornada ser adiados. Agora, já são conhecidos os horários dos encontros, que vão marcar o regresso das duas equipas à Liga Portugal num período particularmente importante da temporada, tanto a nível nacional como europeu.
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5: Isso é uma narrativa tua. Pá. Muito honestamente, já disse isso ontem, não, nem sequer vou por aí. Ah, mas ganhou porque o Marseille tinha 10, mas ganhou porque era obrigado a ganhar o quem jogamos agora em campo. Vocês vão sempre buscar a narrativa que lhes interessa. Eu, a mim, preza-me dizer que desde que o Benfica ainda não perdi fora de casa, desde que o Sporting, peço desculpa, desde que o Benfica.

0: seguimos agora nesta emissão com o perfil do jogador.
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2: Nicolás Otamendi, defesa central argentino de grande destaque, nasceu a 12 de fevereiro de 1988 em Buenos Aires. Começou a sua carreira no Vélez Sarsfield, onde fez a estreia profissional em 2007. Em 2010, transferiu-se para o Futebol Clube do Porto, onde venceu a Liga Europa no ano seguinte e se afirmou como um dos melhores defesas do futebol português. Depois de uma breve passagem pelo Atlético Mineiro e Valência, em 2014 ingressou no Manchester City, onde conquistou duas Premier Leagues e outros títulos nacionais, permanecendo no clube até 2020. Nesse ano, Otamendi transferiu-se para o Benfica, onde se tornou uma peça fundamental na defesa da equipa. Capitão das Águias, foi parte integrante da conquista do Campeonato Nacional na época 22-23. Ao nível internacional, Otamendi é a presença regular na seleção argentina, com a qual conquistou a Copa América em 2021 e 2024 e ainda o Campeonato do Mundo de 2022, consolidando uma carreira de enorme sucesso, tanto a nível de clubes como de seleções.
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2: Lucho González, também conhecido como El Comandante, é um dos jogadores mais icónicos da história recente do Futebol Clube do Porto. Nascido em Buenos Aires, Argentina, a 19 de janeiro de 1981, Luís Oscar González começou a sua carreira no Huracán antes de se destacar no River Plate, onde conquistou títulos e chamou a atenção do futebol europeu. A sua trajetória foi marcada por uma inteligência tática apurada, qualidade técnica e capacidade de liderança, características que o tornaram uma figura crucial nos clubes por onde passou, em especial no Futebol Clube do Porto. A sua primeira passagem pelos Dragões começou em 2005, quando foi contratado por mais de 7 milhões e meio de euros ao River Plate. Lucho chegou para um clube que um ano antes tinha conquistado a Liga dos Campeões, sob o comando de José Mourinho, e veio para dar continuidade ao sucesso portista. Logo se impôs como uma peça fundamental no meio-campo dos Dragões, destacando-se pela sua visão de jogo, capacidade de passe e presença ofensiva. Com o Adriense como treinador, Lucho fez uma temporada de estreia notável, conquistando o seu primeiro título da Primeira Liga em 2005-2006, além de levantar a Taça de Portugal. Nas quatro temporadas em que vestiu a camisola azul e branca, na sua primeira etapa no clube, Lucho foi parte de uma era de ouro do futebol português. Entre 2005 e 2009, conquistou quatro títulos da Primeira Liga, uma Taça de Portugal e três supertaças Cândido de Oliveira, cimentando o seu estatuto como um dos maiores ídolos da história recente do clube. Além disso, a sua consistência em campo e a sua habilidade para marcar golos em momentos decisivos renderam-lhe o apelido de El Comandante, uma referência à sua liderança natural dentro de campo. Nos seus melhores anos, Lucho não só contribuiu com assistências e golos, como também era uma voz de comando que uniu o balneário portista. Em 2009, após o sucesso no Futebol Clube do Porto, o argentino transferiu-se para o Olympique de Marselha por cerca de 18 milhões de euros, uma das maiores transferências do futebol francês à época. No Marselha continuou a sua senda de sucesso, conquistando a Liga em 2010 e mais dois troféus da Taça da Liga Francesa. A sua influência no meio-campo manteve-se inalterada, mas o carinho pelo Futebol Clube do Porto permaneceu, algo que ficaria evidente anos mais tarde. Em 2012, Lucho González protagonizou um regresso emocionante à cidade invicta, quando já veterano voltou para uma segunda passagem pelos Dragões. Apesar de estar numa fase mais avançada da carreira, o seu impacto na equipa foi imediato. A sua experiência e qualidade técnica mantiveram-no como uma peça fundamental para o clube e na temporada de regresso ajudou o Porto a conquistar mais um título da Primeira Liga na época 2012-2013, sob o comando de Vítor Pereira. No total, Lucho acumulou mais de 240 jogos pelo Futebol Clube do Porto, com 61 golos marcados e continua a ser lembrado como um dos médios mais talentosos e completos que passaram pelo clube. A sua capacidade de chegar à área adversária, fazer golos e distribuir o jogo com grande inteligência foi crucial para as conquistas portistas, sendo sempre visto como um líder dentro e fora de campo. Não é à toa que continua a ser venerado pelos adeptos, que reconhecem nele um dos capitães mais respeitados da história do emblema. Após sair do Futebol Clube do Porto pela segunda vez, Lucho ainda continuou a sua carreira em clubes como o Al Rayyan, no Qatar, e o Atlético Paranaense, no Brasil, onde se manteve competitivo até aos seus últimos dias como jogador. No Atlético Paranaense, conquistou a Copa Sul-Americana em 2018, acrescentando mais um título internacional ao seu vasto currículo. Encerrou a carreira em 2021, após mais de duas décadas a brilhar nos relvados, deixando uma marca profunda no futebol, especialmente no Futebol Clube do Porto. Lucho González será sempre lembrado como um dos grandes médios do futebol mundial, com destaque para o impacto duradouro que teve no Futebol Clube do Porto. A sua liderança, classe e espírito vencedor fizeram dele uma lenda do clube, e uma referência no futebol português.
4: Eu ainda na minha cabeça está aqui, sou jogador. E até falei para a minha mulher, quando acabar o contrato lá no Brasil, vou tentar falar com o presidente e dizer-lhe que eu jogava 2 meses de graça aqui só por voltar a pisar o dragão. Fala essa tão conhecida, mística do Porto, é um pouco isso. É mais na garra, na luta e se disfruta mais também.
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0: Está na altura dos craques mundiais. Muitos destes ícones do futebol mantêm-se ligados ao desporto, seja como comentadores, treinadores ou embaixadores de clubes e marcas. Outros, inclusive, já não estão entre nós. Mas fazemos questão de os recordar aqui na primeira rádio de esporto.
2: Franz Beckenbauer, nascido em Munique a 11 de setembro de 1945, é uma lenda incontestável do futebol. A sua carreira, tanto a nível de clubes como internacional, fez dele um dos maiores jogadores da história. Começou a sua trajetória no Bayern de Munique, onde se destacou rapidamente pela sua elegância e habilidade. Beckenbauer fez a sua estreia na equipa principal do Bayern em 1964 e rapidamente se estabeleceu como uma figura central. Sob a sua liderança, o Bayern conquistou 3 títulos da Bundesliga em 69, 72 e 73 e 3 taças dos clubes campeões europeus em 1974, 75 e 76. A posição de líbero que Beckenbauer redefiniu permitiu-lhe não apenas atuar na defesa, mas também contribuir ofensivamente. A sua visão de jogo e a habilidade em avançar com bola mudaram a forma como a posição era jogada. Foi ainda premiado com o Ballon d'Or, ou o melhor jogador da Europa, em 1972 e 76, refletindo o seu impacto no futebol europeu. Na seleção da Alemanha Ocidental, Beckenbauer também deixou a sua marca. Foi o capitão de equipa que venceu o Campeonato do Mundo em 1974 e, na final realizada no Estádio Olímpico de Munique, a Alemanha Ocidental derrotou os Países Baixos por 2-1. O jogador alinhou com o ombro deslocado, demonstrando uma coragem e uma liderança notáveis que se tornaram lendárias. Além disso, foi fundamental na vitória no Euro de 1972, onde a Alemanha Ocidental derrotou a União Soviética na final. Após o sucesso no Bayern de Munique, Beckenbauer transferiu-se para o New York Cosmos em 1977. Lá continuou a influenciar o futebol, ajudando a promover o desporto nos Estados Unidos. Com a sua presença, o Cosmos conquistou o campeonato em 1977 e 78 e a sua estadia acabou por ser crucial para popularizar o futebol no país, oferecendo uma nova visibilidade à modalidade. Após a sua aposentadoria como jogador, Beckenbauer continuou a deixar a sua marca como treinador. Em 1990, levou a seleção da Alemanha Ocidental à vitória no Campeonato do Mundo da Itália, tornando-se no único a ganhar o Mundial, tanto como jogador quanto como treinador. Sob a sua liderança, a Alemanha derrotou a Argentina por 1-0 na final, com um golo de penalti de Andreas Brehme. Beckenbauer também teve um papel significativo na administração do futebol. Em 2006, foi um dos principais organizadores do Campeonato do Mundo da Alemanha, ajudando a garantir o sucesso do torneio. A sua influência estendeu-se à administração da FIFA, onde contribuiu também para a formulação de políticas globais para o futebol. O legado

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1: Vamos lá olhar agora para mais um gigante adormecido, aqui na primeira rádio de desporto.
2: O Celtic Football Club é um dos clubes de futebol mais importantes e tradicionais da Escócia e do mundo. Fundado em 1887, na cidade de Glasgow, o Celtic construiu uma história repleta de sucessos nacionais e internacionais, consolidando-se como um gigante do futebol europeu, especialmente nas conquistas da década de 1960. Desde a sua fundação, o Celtic destacou-se como uma força dominante no futebol escocês, conquistando o seu primeiro título da Scottish League Championship em 1893, apenas 5 anos após ser criado. O clube rapidamente se tornou um dos mais vencedores do país, ao lado do seu maior rival, o Rangers, com quem protagonizou o famoso Old Firm, um dos derbys mais históricos e intensos do futebol mundial. O maior feito internacional do Celtic ocorreu na temporada de 1966-67, quando a equipa se tornou a primeira do Reino Unido a conquistar a Taça dos Campeões Europeus, a atual Liga dos Campeões. Sob o comando do lendário treinador Jock Stein, o Celtic, apelidado de Lisbon Lions, derrotou o poderoso Inter de Milão na final realizada em Lisboa, no Estádio Nacional, com uma vitória por 2-1. Essa conquista não foi apenas memorável pelo título em si, mas também pela forma como o Celtic jogou. A equipa adotou um estilo ofensivo, em contraste com o futebol defensivo da época. Jimmy Johnson e Bobby Murdoch foram dois dos grandes destaques dessa equipa e o triunfo tornou o Celtic um dos maiores clubes da Europa e um símbolo do orgulho para o futebol escocês. Na mesma temporada, o Celtic conquistou também todos os principais troféus domésticos possíveis: a Liga Escocesa, a Taça da Liga e ainda a Glasgow Cup. Após o título europeu de 1967, o Celtic continuou a ser uma força competitiva na Europa. Voltou a chegar à final da Taça dos Campeões Europeus em 1970, mas foi derrotado aí pelos neerlandeses do Feyenoord por 2-1. Além disso, nas décadas seguintes, o clube fez várias participações dignas de nota nas competições europeias, embora sem repetir o sucesso de 1967. Na década de 2000, o Celtic viveu outro momento importante ao alcançar a final da Taça UEFA, atual Liga Europa, em 2003, sob o comando de Martin O'Neill. Na final realizada em Sevilha, a equipa foi derrotada por 3-2 pelo Futebol Clube do Porto, num jogo intenso que só foi decidido no prolongamento. O Celtic, além dos seus feitos em campo, é um clube com uma rica tradição e identidade cultural. Fundado com o objetivo de ajudar a comunidade irlandesa de Glasgow, o Celtic manteve uma forte ligação com as suas raízes católicas e irlandesas, sendo uma parte integrante da comunidade local. O clube continua a ser uma potência no futebol escocês, regularmente conquistando títulos da Scottish Premiership e mantendo-se competitivo em competições europeias. O Celtic Park, o estádio da equipa, é famoso pela sua atmosfera vibrante e apaixonada. O emblema britânico também possui uma forte base de adeptos a nível global que seguem fielmente o clube, tanto nas competições domésticas como nas europeias, celebrando o legado de conquistas e o espírito do futebol ofensivo e competitivo que sempre os caracterizaram. Em suma, o Celtic Football Club é mais do que apenas um clube de futebol. É um símbolo de orgulho para os seus adeptos e uma das instituições mais veneradas do futebol europeu. A conquista da Taça dos Campeões Europeus de 1967 permanece o ponto mais alto da sua rica história e o legado do clube continua a ser transmitido através das gerações.
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1: E seguimos agora nesta emissão com os grandes feitos históricos.
2: A equipa do Torino dos anos 40, imortalizada como Il Grande Torino, permanece até hoje como uma das maiores lendas do futebol italiano e mundial. Dominadora, praticamente invencível e formada por jogadores de uma qualidade técnica e tática ímpar, esta equipa transformou o Torino num verdadeiro colosso do futebol, conquistando 5 títulos consecutivos da Série A entre 1942 e 1949. Contudo, a sua história não é apenas de glória dentro das quatro linhas, mas também de uma tragédia imensa que chocou o mundo desportivo e deixou uma marca eterna no futebol. O desfecho trágico da equipa no desastre aéreo de Superga em 1949 selou o fim de uma era brilhante de forma abrupta e dolorosa. A equipa começou a tomar forma durante os primeiros anos da década de 1940 sob a presidência de Ferruccio Novo. Novo, um visionário que ambicionava transformar o Torino num clube de topo, investiu pesadamente em jogadores talentosos.

0: vigorosos e trouxe métodos modernos de treino que eram inovadores para a época. O resultado foi uma equipa de futebol que não só jogava um futebol técnico e de ataque, mas também se destacava pela disciplina tática e pelo trabalho coletivo. Entre as estrelas que faziam parte deste esquadrão lendário estavam Valentino Mazzola, capitão e líder incontestável, e jogadores como Ezio Loic, Franco Ossola e Virgilio Maroso. Mazzola, em particular, era visto como o coração e a alma da formação, um médio ofensivo que combinava habilidade técnica com uma capacidade de liderança inspiradora. O Torino começou a dominar o futebol italiano em 1942, ao conquistar o primeiro de 5 scudetti consecutivos. Naquela época, a Série A estava repleta de equipas fortes, mas nenhuma conseguia rivalizar com o grande Torino. A equipa jogava com uma intensidade e fluidez que poucos adversários conseguiam igualar, e nos jogos em casa, no Estádio Filadélfia, o Torino era praticamente imbatível. A sua técnica ofensiva, onde a equipa atacava constantemente com todos os seus jogadores, era revolucionária para a época, e esta abordagem garantiu-lhes vitórias avassaladoras e espetáculos inesquecíveis. Na temporada de 1947-48, por exemplo, o Torino marcou 125 golos em 40 jogos, algo absolutamente notável e que demonstrou o poder ofensivo desta formação. Um dos segredos do sucesso do grande Torino residia no entrosamento entre os seus jogadores, muitos dos quais que representavam também a seleção nacional italiana. Em determinado momento, a equipa titular da Itália era composta por 9 jogadores do Torino, um feito que nunca mais foi igualado na história do futebol mundial. A influência do grande Torino na seleção foi tal que, na década de 40, a equipa nacional italiana dependia quase exclusivamente da qualidade e da organização desta geração dourada de jogadores. Sob a liderança de Mazzola, o Torino combinava uma defesa sólida com um ataque brilhante e incansável. A versatilidade tática da equipa e a sua capacidade de alternar entre diferentes estilos de jogo tornaram-na uma máquina de vitórias. No entanto, a história gloriosa do grande Torino seria interrompida tragicamente a 4 de maio de 1949. Naquele dia fatídico, o avião que transportava a equipa de regresso a Turim, após um jogo amigável contra o Benfica, despenhou-se na colina de Superga, perto da cidade. O desastre matou todos os 31 ocupantes a bordo, incluindo os 18 jogadores da equipa. A tragédia abalou profundamente o mundo do futebol e a Itália entrou num estado de luto nacional. O desastre da Superga não foi apenas uma perda para o Torino, mas para todo o futebol italiano, que viu desaparecer uma geração inteira de jogadores talentosos e promissores num único e devastador momento. A perda do grande Torino foi um golpe para o qual o clube demoraria décadas a recuperar. Mesmo após o desastre, o Torino foi declarado campeão da Série A de 1948-49, em sinal de respeito pela sua supremacia durante toda a temporada. As equipas adversárias jogaram os últimos jogos da época com as equipas de júniores, em homenagem aos falecidos jogadores. No entanto, o vazio deixado por este acidente foi incomensurável, tanto para os adeptos do Torino como para o futebol em geral. O legado desta equipa, no entanto, nunca foi esquecido e a formação é recordada anualmente, com milhares de adeptos a subirem até à Basílica de Superga para prestar homenagem àqueles que perderam a vida. O impacto desta tragédia perdura até hoje, não apenas na memória coletiva do clube, mas também na história do futebol. O grande Torino foi mais do que uma equipa vencedora. Representava a esperança e a alegria de um país que ainda estava a recuperar das feridas da Segunda Guerra Mundial. No campo, era uma equipa que jogava com elegância e uma sede insaciável de vitória. Fora dele, era símbolo de união e trabalho em equipa. A sua trágica morte imortalizou-os como lendas e a sua história continua a inspirar gerações de adeptos e jogadores, sendo contada com um misto de admiração e tristeza. A memória do grande Torino é um lembrete poderoso de como o futebol pode ser, ao mesmo tempo, uma fonte de alegria e uma arena de tragédia, onde os sonhos podem ser destruídos no instante. Mesmo passados mais de 70 anos, a figura do grande Torino permanece inalterada. Para muitos, aquela equipa foi a melhor de sempre em Itália, uma equipa que poderia ter alcançado ainda mais feitos se não tivesse sido tragicamente interrompida. Até hoje, o clube e os seus adeptos celebram a herança deixada por essa geração e a grandeza do Torino, tal como o nome indica, continuará a ecoar na história do futebol para sempre.
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3: É 1:29.
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5: Dia de jogo em Alvalade, o Sporting recebe o Alverca às 20h30. Na antecâmara para a partida, Rui Borges deixou um alerta antes da visita do conjunto ribadejano. Destacou o conhecimento e o entrosamento que a equipa adversária traz da temporada passada. O treinador do Sporting considera que a manutenção de uma parte significativa do plantel permite ao Alverca apresentar uma identidade mais consolidada e uma maior capacidade competitiva neste início de campeonato. Para Rui Borges, o facto de os jogadores já se conhecerem bem dentro de campo é uma vantagem importante e que torna o conjunto orientado por Sérgio Ferreira num adversário exigente para o Sporting.
6: Ao contrário da época passada, sim, o Alverca meteu demasiados jogadores da época passada. Este ano meteu alguns, mas uma estrutura base está muito naqueles jogadores que bem transitaram da última época também. Por isso, conhecem-se minimamente o entrosamento. Já está lá da época passada. Claro que depois, com mudança técnica, há sempre nuances diferentes, dinâmicas diferentes, maneiras de pensar diferentes, por isso aquilo que é pedido pelo seu treinador. Agora é uma equipa bastante competitiva, uma equipa que no processo ofensivo os seus homens da frente são muito, muito fortes, tem uma linha defensiva bastante forte em duelos aéreos também, uma equipa alta nesse sentido, uma equipa que a defender tanto andando em dois sistemas, num 4-4-2, às vezes num 5-4-1, até às vezes num 5-3-2 meio híbrido. Por isso, dentro dessas dinâmicas, nós sabemos e identificamos de que forma é que poderemos, dentro da nossa ideia de jogo, também usufruir ou aproveitar melhor alguns espaços e de que forma é que temos também que estar equilibrados para aquilo que é transições do adversário, porque, como eu acabei de dizer, os homens da sua frente de ataque são bons jogadores fortes num para um, rápidos. Intenso, um meio campo muito, muito competitivo, muito dinâmico também. Os jogadores do meio campo que têm jogado são bastante, bastante dinâmicos em termos ofensivos. É uma equipa que, apesar de tudo, nos dois jogos que teve campeonato, foi das equipas que mais rematou à baliza adversária. Tem por volta de 30 arremates à baliza nos dois jogos. É uma equipa que acredita que chuta muito à baliza adversária, por isso temos que estar muito preparados para aquilo que é equilíbrios acima de tudo, nos momentos da perda, nos momentos que nós estamos em organização ofensiva. Com o bloco mais alto, temos que estar preparados também para essa perda imediata, não deixar de entrar em transições. Uma equipa que, mesmo no processo ofensivo, não é uma equipa que procura muitos passes para agredir o último terço, para tentar agredir a baliza adversária. Por isso, dentro desses aspectos, acredito que estaremos preparados para aquilo que será o jogo.
5: 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O avançado mexicano Santiago Jiménez está cada vez mais perto de assinar pelo Futebol Clube do Porto. A confirmação surgiu através de Rafaela Pimenta, representante do jogador, que partilhou nas redes sociais uma publicação de Fabrizio Romano, onde era avançada a informação de que Jiménez aceitou a proposta do Futebol Clube do Porto e está preparado para rumar ao futebol português. O avançado encontra-se totalmente recuperado da lesão no tornozelo direito que sofreu durante o Mundial 2026, no encontro entre México e a Inglaterra. Nesta fase, Jiménez está a trabalhar individualmente, enquanto aguarda pelo desfecho das negociações entre os dois clubes. A possível mudança representa uma nova etapa na carreira do mexicano, que chegou ao Milan em fevereiro de 2025, depois de se destacar ao serviço do Feyenoord. Em Itália, contudo, a passagem pelo clube rossoneri ficou aquém das expectativas. Jiménez marcou apenas 7 golos em 37 jogos pelo Milan, um registro distante daquele que tinha apresentado nos Países Baixos, onde apontou 65 golos em 105 jogos. Agora, o Futebol Clube do Porto surge como o próximo destino para o avançado de 25 anos. Jiménez já deu o sim aos Dragões. Falta agora o mais importante: o Futebol Clube do Porto e Milan chegarem a acordo. Se isso acontecer, o Dragão pode receber um avançado com vontade de relançar a carreira e provar novamente o seu valor ao mais alto nível. A transferência está cada vez mais perto de deixar de ser uma possibilidade para passar a ser uma realidade. A Liga Portugal já anunciou os horários dos encontros de Benfica e Braga relativos à quarta jornada do campeonato. As duas equipas têm compromissos europeus pelo meio e estão muito perto de garantir a presença na fase de Liga das respectivas competições. O Benfica procura assegurar a qualificação para a Liga Europa, enquanto o Braga está na corrida por um lugar na fase de Liga da Liga Conferência. Na quarta jornada, as Águias recebem o Estoril no Estádio da Luz, enquanto o Sporting de Braga terá pela frente o Derby Minuto diante do Vitória Sport Clube na Pedreira. Ambos os encontros estão agendados para o dia 31 de agosto, às 20h15. O calendário destas duas equipas sofreu alterações devido à participação nas eliminatórias europeias. Por esse motivo, Benfica e Braga viram os seus respectivos jogos da terceira jornada ser adiados. Agora, já são conhecidos os horários dos encontros, que vão marcar o regresso das duas equipas à Liga Portugal num período particularmente importante da temporada, tanto a nível nacional como europeu.
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15: E está agora na hora de trazer o perfil de mais um jogador à Golo FM.
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17: Joshua Kimmich, nascido a 8 de fevereiro de 1995 em Rottweil, na Alemanha, é um médio defensivo e lateral direito amplamente reconhecido pela sua versatilidade, inteligência tática e habilidades técnicas. Iniciou a sua carreira no Stuttgart, mas foi no Leipzig que começou a chamar a atenção pelo seu desempenho consistente. Em 2015, Kimmich transferiu-se para o Bayern de Munique, onde rapidamente se estabeleceu como um dos jogadores mais importantes da equipa. Inicialmente jogando como lateral direito, o impressionou pela sua capacidade de contribuir defensivamente e ofensivamente. Com o tempo, a sua versatilidade levou-o a assumir uma posição mais central no meio-campo, onde se destacou como médio defensivo. Kimmich tem sido uma peça-chave no sucesso contínuo do Bayern de Munique e durante a sua passagem pelos bávaros ajudou a equipa a conquistar múltiplos títulos da Bundesliga, Taças da Alemanha e a Liga dos Campeões em 2020. A sua habilidade para ler o jogo, passar com precisão e controlar o ritmo do meio-campo tornaram-no indispensável para o Bayern. Além do sucesso a nível de clubes, Kimmich também é um membro importante da seleção alemã. Fez a sua estreia internacional em 2016 e tem sido um jogador regular em competições internacionais, incluindo o Campeonato da Europa e o Campeonato do Mundo. Nas últimas temporadas, continuou a ser uma das figuras centrais do Bayern de Munique e da seleção da Mannschaft, mantendo o seu status como um dos melhores médios defensivos do futebol europeu. A sua consistência e a capacidade de impactar jogos em várias fases continuam a consolidar a sua reputação como um dos jogadores mais completos da sua geração.
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15: Vamos lá olhar agora para mais um craque da Liga Portuguesa, aqui na primeira rádio de esporto.
17: Mário Jardel, conhecido por Super Mário, é um dos maiores avançados que o futebol mundial já viu. Nascido em Fortaleza, no Brasil, no dia 18 de setembro de 1973, Jardel começou a sua carreira no Grêmio, onde rapidamente demonstrou as suas habilidades de goleador. Com uma combinação de instinto apurado e presença física imponente, o avançado destacou-se como um dos mais temíveis cabeceadores do futebol. A sua capacidade de se posicionar e finalizar, especialmente de cabeça, tornava-o uma ameaça constante para as defesas adversárias. Após se destacar no Grêmio, ajudando o clube a conquistar a Taça Libertadores em 1995, Jardel chamou a atenção dos clubes europeus. O Futebol Clube do Porto foi o destino escolhido e foi em Portugal que o brasileiro se afirmou definitivamente como uma lenda do futebol. Entre 1996 2006 e 2000, Jardel foi simplesmente imparável na Liga Portuguesa. Vestindo a camisola dos Dragões, o avançado conquistou 4 campeonatos nacionais e foi o melhor marcador da Liga em todas as épocas em que jogou, algo notável. As suas estatísticas impressionantes falam por si. Em 125 jogos pelo Porto, marcou 130 golos, uma média que o coloca entre os maiores artilheiros de sempre do clube. Jardel venceu também a Bota de Ouro em 1999 como o melhor marcador da Europa, um feito que cimentou ainda mais o seu estatuto. O sucesso no Porto levou Jardel a uma transferência para o Galatasaray, onde continuou a brilhar. Na Turquia, o Super Mario ajudou o clube a vencer a Supertaça Europeia em 2000, ao marcar 2 golos frente ao Real Madrid. A sua passagem pelo futebol turco foi curta, mas marcante, antes de regressar a Portugal, desta vez para o Sporting. No clube de Alvalade, Jardel voltou a mostrar o seu fardo goleador e na época de 2001-2002 levou os Leões à conquista do título nacional, sendo decisivo com 42 golos em 30 jogos. Mais uma vez venceu a Bota de Ouro, tornando-se num dos poucos jogadores a vencer este prémio em 2 ocasiões. Apesar do sucesso em 2 das maiores equipas portuguesas, a carreira de Jardel não foi isenta de dificuldades. Depois do Sporting, a sua trajetória começou a perder o fulgor e problemas pessoais e lesões afetaram o seu rendimento, pelo que o avançado passou por vários clubes sem conseguir repetir o impacto que tivera no início da sua carreira europeia. Jogou em clubes como o Bolton, em Inglaterra, no Ancona, em Itália, e passou por várias equipas menores no Brasil, até na Austrália, mas sem nunca voltar a atingir os números estratosféricos que marcaram a sua carreira anterior. Mesmo com este declínio, Jardel será sempre recordado como um dos maiores goleadores que passaram pelos relevados portugueses. A sua capacidade única de marcar golos em qualquer tipo de situação, com uma técnica apurada no cabeceamento e um instinto quase infalível dentro da área, fizeram dele uma lenda viva. Jardel conquistou ao longo da sua carreira a admiração de adeptos de todo o mundo e o seu nome estará para sempre associado a uma das épocas mais dominantes de um ponta-de-lança na história do futebol moderno. Além dos números impressionantes, Jardel ficará também na memória como um jogador carismático que fazia do seu estilo aparentemente simples uma fórmula devastadora para qualquer defesa. No Futebol Clube do Porto e no Sporting, em particular, o seu nome é sinónimo de golos e de títulos, sendo uma referência incontornável na história do futebol português.

0: Seguimos agora nesta emissão com os craques mundiais.
1: Lothar Matthaus é uma das maiores lendas do futebol mundial, conhecido pela sua versatilidade, liderança e longevidade em campo. Nascido a 21 de março de 1961 em Erlangen, na Alemanha, Matthaus teve uma carreira que atravessou mais de duas décadas, acumulando títulos tanto a nível de clubes como de seleções. Ao longo da sua carreira, destacou-se pela sua capacidade de jogar em várias posições, desde médio centro a líbero, sempre com uma entrega impressionante e uma visão de jogo apurada. Matthaus é o jogador com mais internacionalizações pela seleção alemã, com 150, e é reconhecido como um dos jogadores mais completos da sua geração. O seu percurso começou no Borussia de Mönchengladbach, onde rapidamente deu nas vistas. Após destacar-se na Bundesliga, Matthaus foi convocado para a seleção alemã, ainda jovem, integrando o plantel no Campeonato Europeu de 1980, onde a Alemanha Ocidental se sagrou campeã. No entanto, foi com a transferência para o Bayern de Munique, em 1984, que Matthaus se tornou uma estrela mundial. Nos seus primeiros anos no Bayern, conquistou 3 títulos da Bundesliga, afirmando-se como um dos melhores médios do futebol europeu. O seu futebol dinâmico, capaz de atacar e defender com a mesma eficiência, e o seu poderoso remate tornaram-no uma peça essencial no meio-campo bávaro. A nível internacional, Matthaus foi protagonista em diversas competições, mas os mundiais foram o palco onde mais brilhou. Esteve presente em 5 campeonatos do mundo, um recorde para a época, e em 1986, na final contra a Argentina, Matthaus teve a tarefa ingrata de marcar Diego Maradona, um confronto icónico que ajudou a definir a rivalidade entre ambos. Embora a Alemanha Ocidental tenha perdido a final, o talento de Matthaus já era amplamente reconhecido. Em 1988, o jogador fez uma mudança para o futebol italiano, assinando pelo Inter de Milão, onde jogaria um papel fundamental. Sob o comando de Giovanni Trapattoni, Matthaus levou o Inter à conquista da Série A em 1988-89, quebrando um jejum de 9 anos. Essa equipa do Inter é lembrada como uma das mais fortes da história do clube e Matthaus foi a principal estrela, ajudando também a conquistar a Supertaça de Itália e a Taça UEFA em 91. A sua passagem por Itália solidificou o seu estatuto de um dos melhores jogadores do mundo. Mas foi no Mundial de 1990 que Matthaus viveu o seu maior momento. Capitaneando a seleção da Alemanha Ocidental, liderou a equipa até à vitória, conquistando o troféu em Itália. Matthaus foi o grande maestro do meio-campo, com exibições de encher o olho, marcando 4 golos no torneio, incluindo um dos mais belos da sua carreira, frente à Jugoslávia. Na final, a Alemanha Ocidental derrotou a Argentina de Maradona por 1-0, ligando a derrota de 1986 e coroando Matthaus como campeão do mundo. Após este feito, foi premiado com a Bola de Ouro em 1990, consolidando o seu lugar na elite do futebol global. Matthaus regressou ao Bayern em 1992, já como uma lenda viva. Na sua segunda passagem pelo clube, continuou a brilhar e já numa fase mais tardia da carreira, foi recuado para a posição de líbero, onde demonstrou a sua inteligência tática. Nos anos seguintes, ajudou o Bayern a vencer mais 4 títulos da Bundesliga e a Taça UEFA em 1996, tendo ainda um último grande momento internacional no Euro de 1996, onde a Alemanha, já unificada, voltou a conquistar o título europeu. Embora já não fosse a figura central da equipa, o seu papel de líder foi decisivo. Aos 39 anos, Matthaus deu mais uma prova de longevidade, participando no Mundial de 1998, tornando-se o primeiro jogador a disputar 5 campeonatos do mundo. Encerrou a sua carreira internacional após o Euro 2000, mantendo o recorde de mais internacionalizações pela Alemanha. Continuou a jogar pelo Bayern até esse mesmo ano, antes de se despedir definitivamente do futebol no Metro Stars dos Estados Unidos. Lothar Matthaus é um nome que ressoa na história do futebol, não apenas pelas suas conquistas, mas também pelo espírito competitivo e capacidade de se reinventar ao longo de uma carreira tão longa. Com um impressionante total de 25 títulos conquistados, é uma verdadeira lenda do desporto.
0: 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E agora seguimos com os gigantes adormecidos neste produto 100% palavra.
1: O IFK Gotemburgo, fundado em 1904, é um dos clubes mais bem-sucedidos e tradicionais da Suécia. Com sede em Gotemburgo, a equipa faz parte da elite do futebol sueco e possui uma rica história de conquistas, tanto no plano doméstico como no internacional. Nos primeiros anos, o Gotemburgo rapidamente se destacou no futebol do país. Em 1908, apenas 4 anos após a sua fundação, o clube conquistou o seu primeiro título da Svenska Mästerskapet, o título do campeonato sueco da época. Ao longo das décadas seguintes, tintos, o clube continuou a ser uma força dominante, conquistando vários títulos nacionais e consolidando-se como uma referência no futebol do país. A década de 1980 é considerada a era de ouro do IFK Gotemburgo. Durante esse período, o clube alcançou um feito que o catapultou para o cenário internacional, a conquista da Taça UEFA. Em 1982, sob o comando do treinador Sven-Goran Eriksson, o Gotemburgo surpreendeu a Europa ao vencer a competição, derrotando o poderoso Hamburgo na final com um agregado de 4-0. 5 anos depois, em 1987, o Gotemburgo voltou a brilhar na Taça UEFA, conquistando novamente o troféu. Desta vez, a equipa sueca venceu o Dundee United, da Escócia, na final, com um resultado global de 2-1. Esta dupla conquista internacional, somada ao sucesso doméstico, fez com que o clube se tornasse uma referência no futebol europeu durante a década de 1980. Além do sucesso nas competições europeias, o Gotemburgo manteve a sua hegemonia no futebol sueco ao longo dos anos. Com mais de 18 títulos da Allsvenskan, o clube é um dos maiores vencedores do campeonato do país. Entre 1990 e 1996, o Gotemburgo venceu o campeonato por 6 vezes, reforçando o seu estatuto como uma das equipas mais dominantes do futebol da Escandinávia, e durante esse período o clube também participou em várias edições da Liga dos Campeões, alcançando os quartos de final em 1995. Apesar do seu sucesso histórico, o Gotemburgo enfrentou dificuldades nas décadas seguintes, com uma crise financeira e uma queda de rendimento desportivo. Contudo, conseguiu reerguer-se e em 2007 voltou a conquistar o campeonato sueco, pondo fim a um jejum de 11 anos sem títulos. Nos últimos anos, o Gotemburgo tem lutado para retomar o seu lugar entre as melhores equipas da Suécia, mas o seu legado de conquistas e a sua tradição continuam a fazer do clube um dos maiores do futebol. O Gotemburgo é o único clube sueco a ter conquistado 2 taças UEFA, um feito que o coloca entre os grandes clubes europeus. A sua capacidade de competir de igual para igual com equipas das principais ligas europeias, especialmente durante a década de 80, faz do clube um dos nomes mais respeitados do futebol sueco e escandinavo.
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1: A conquista da Taça dos Clubes Campeões Europeus de 1961-62 pelo Benfica consolidou o clube português como uma das grandes potências do futebol europeu. Naquele ano, os encarnados, liderados por Pelle Gutmann, repetiram o feito histórico da temporada anterior, em que também haviam vencido a competição. Este bicampeonato, alcançado numa era em que o Real Madrid dominava o futebol continental, foi o marco que imortalizou o Benfica no cenário mundial. O caminho para a glória começou com uma equipa sólida e talentosa, composta por jogadores como José Águas, Mário Coluna, Germano, Cavém e um jovem prodígio chamado Eusébio, que emergia como uma das maiores promessas do futebol mundial. O Benfica entrou na competição como campeão europeu e defendeu o título com autoridade. Nas eliminações de prestígio, como a Áustria de Viena, o Nuremberg e o Tottenham, este último nas meias finais, com uma vitória total de 4-3 no agregado. O momento culminante da temporada chegou a 2 de maio de 1962, na final contra o poderoso Real Madrid, que já havia conquistado 5 títulos europeus consecutivos entre 56 e 60. O jogo, disputado no Estádio Olímpico de Amsterdão, reuniu 2 das melhores equipas da época e prometia um espetáculo memorável, o que de facto aconteceu. O Real Madrid contava com a sua estrela máxima, Alfredo Di Stéfano, além de Ferenc Puskás, ambos figuras lendárias do futebol. Puskás, em particular, demonstrou toda a sua qualidade ao marcar 3 golos na final. No entanto, a resposta do Benfica foi incrível. Mesmo começando a perder por 2-0, o clube português não se deixou abater e, com uma exibição cheia de coragem, conseguiu equilibrar o jogo rapidamente. José Águas e Cavém marcaram para o Benfica, igualando o marcador a 2, com Puskás a voltar a colocar o Real Madrid em vantagem, mas com o Benfica ainda a ter mais para dar. Aos 34 minutos, Mário Coluna empatou novamente, deixando o resultado em 3-3 ao intervalo. Na segunda parte, brilhou a estrela de Eusébio, que aos 20 anos mostrou ao mundo a razão pela qual seria uma das maiores figuras da história do futebol. Eusébio marcou 2 golos em apenas 5 minutos, um de penalti e outro com um remate poderoso, completando a reviravolta e selando a vitória por 5-3. O jovem avançado era oficialmente uma nova estrela no firmamento do futebol, enquanto o Benfica se coroava pela segunda vez consecutiva campeão europeu. Este título, além de consolidar o prestígio internacional do clube, marcou o início de uma nova era para o futebol português, colocando o país no mapa das grandes competições. Eusébio, que mais tarde ganharia a Bola de Ouro e seria o melhor marcador do Mundial de 1966, começou ali a sua jornada para a imortalidade no desporto. Para o Benfica, esta foi a confirmação de que a equipa de Gutmann era capaz de competir com os gigantes do futebol mundial numa época em que o Real Madrid era visto como quase imbatível. A vitória na final de 1962 também reforçou o legado de Béla Gutmann, o mítico treinador que, após conquistar o bicampeonato europeu, proferiu a famosa maldição que, supostamente, impediria o Benfica de vencer outra Taça dos Campeões Europeus nos 100 anos seguintes. Até hoje, o Benfica chegou a mais 5 finais da competição, mas nunca voltou a erguer o troféu, alimentando o mito em torno das palavras de Gutmann. No total, a campanha europeia de 1961-62 do Benfica foi um exemplo de resiliência, talento e ambição. Os encarnados tornaram-se apenas a segunda equipa na história a conquistar o bicampeonato europeu, com Eusébio a emergir como a sua grande figura. O feito permanece como um dos maiores da história do clube, eternizando o Benfica entre as lendas do futebol mundial.
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1: Jonathan David, nascido a 14 de janeiro de 2000 em Brooklyn, Nova York, é um avançado internacional canadiano que atualmente joga pelo Lille na Liga Francesa. Com uma grande capacidade de finalização e mobilidade, David tem-se afirmado como uma das grandes promessas do futebol europeu. Começou a sua carreira profissional no Gent, da Bélgica, em 2018, onde rapidamente chamou a atenção devido à sua impressionante capacidade goleadora. Em 2020, o Lille adquiriu o avançado por uma quantia recorde no clube e David desempenhou um papel crucial na conquista do título da Liga na temporada de 2020-2021. A nível internacional, decidiu representar a seleção do Canadá porque foi para esse país que os seus pais haitianos se mudaram quando ainda era criança. Tendo a possibilidade de representar o Haiti e os Estados Unidos, David preferiu vestir a camisola da nação onde se desenvolveu pessoalmente e onde cresceu no futebol.
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1: Jonas Gonçalves Oliveira, conhecido simplesmente como Jonas, chegou ao Benfica em 2014 e rapidamente conquistou os adeptos pela sua técnica apurada, inteligência em campo e habilidade letal na finalização. Vindo do Valência, onde enfrentou dificuldades com lesões e irregularidade, Jonas encontrou uma nova vida no futebol português, transformando-se num dos avançados mais marcantes da história recente do clube lisboeta e da Primeira Liga. Na sua primeira época em Portugal, impressionou de imediato ao marcar 20 golos no campeonato, mostrando uma capacidade de adaptação notável e formando uma dupla memorável com Lima. Este impacto inicial foi apenas o começo de uma série de temporadas brilhantes, onde o avançado brasileiro se tornou a principal referência ofensiva do Benfica. Em 2015-2016, Jonas viveu um dos melhores momentos da carreira, marcando 32 golos no campeonato e sagrando-se o melhor marcador da Liga, ao mesmo tempo que ajudava os encarnados a conquistar o tricampeonato e mais tarde o tetra. Com o seu estilo elegante e precisão nas finalizações, Jonas conquistou a alcunha de Pistolas entre os adeptos benfiquistas. Não era apenas um avançado goleador, mas também um jogador de equipa, capaz de criar jogadas e assistir os companheiros. A sua visão de jogo e inteligência permitiram-lhe resolver partidas decisivas com facilidade aparente e foi várias vezes determinante em jogos de alta pressão. Os seus golos de qualidade e a sua consistência renderam-lhe o prémio de melhor jogador da Liga Portuguesa em 2015 e 2016, reafirmando o seu estatuto como um dos maiores craques da competição. Apesar das lesões que começaram a surgir nas suas épocas finais, Jonas continuou a ser crucial para as Águias. Em 2018-2019, na sua última temporada como jogador, ainda contribuiu para o título de campeão, ajudando o clube a recuperar a hegemonia do futebol português. Terminou a carreira em 2019 como o segundo melhor marcador estrangeiro da história do Benfica, com 137 golos em 183 jogos, uma média impressionante que solidifica o seu legado entre os melhores avançados que passaram pelo clube. Jonas é recordado pelos adeptos encarnados com enorme carinho e admiração. A sua postura profissional, aliada ao talento incomum, deixaram uma marca duradoura no Benfica e na Primeira Liga. A figura de Jonas vai além dos números, é sinónimo de classe e de dedicação, um jogador que transformou o ataque benfiquista e inspirou uma geração de adeptos com a sua simplicidade e eficácia dentro de campo.
0: 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E seguimos agora nesta emissão com mais um craque mundial.
1: Andriy Shevchenko, ou simplesmente Sheva, é uma das maiores lendas do futebol mundial. Nascido a 29 de setembro de 1976 em Dvirkishnia, na Ucrânia, Shevchenko destacou-se desde cedo como um talento raro. Iniciou a sua carreira no Dinamo de Kiev, onde rapidamente impressionou pelo seu poderio físico, velocidade e capacidade de finalização, características que o tornariam num dos melhores avançados da sua geração. Foi sob a orientação do lendário treinador Valery Lobanovsky que Shevchenko desenvolveu a sua técnica apurada e instinto de matador. Nos anos 90, o Dinamo de Kiev era uma das principais potências do futebol da Europa de Leste e Shevchenko desempenhou um papel fundamental na equipa, ajudando-a a dominar o campeonato ucraniano e a ter presenças marcantes nas competições europeias. Na Liga dos Campeões de 1997-98, Sheva ganhou projeção internacional ao marcar um hat-trick frente ao Barcelona no Camp Nou, numa vitória por 4-0 que espantou o mundo do futebol. Esta exibição cativou os olhares dos grandes clubes europeus, mas foi o AC Milan que garantiria a sua contratação em 1999. A chegada de Shevchenko a Milão foi um dos momentos mais decisivos da sua carreira. Logo na sua primeira época, o avançado ucraniano mostrou ao mundo a sua capacidade letal, tornando-se o melhor marcador da Série A, com 24 golos. Shevchenko formou uma parceria ofensiva impressionante com nomes como Rui Costa e Kaká, ajudando o AC Milan a reconquistar o estatuto de potência europeia. Com a camisola rossonera, conquistou a Liga dos Campeões em 2003, quando o Milan venceu a Juventus na final, nas grandes penalidades. Shevchenko marcou o penalti decisivo e levou o clube de volta ao topo do futebol europeu. Entre os títulos que conquistou no Milan, destacam-se ainda um Scudetto em 2004, uma Supertaça italiana e uma Supertaça europeia. No entanto, foi o seu desempenho individual que marcou uma era no futebol europeu. Em 2004, Shevchenko venceu a tão cobiçada Bola de Ouro, sendo coroado o melhor jogador da Europa, um feito que colocou definitivamente o seu nome entre os grandes do futebol. Ao longo das suas 7 temporadas nos rossoneri, Shevchenko marcou 175 golos em 322 jogos, tornando-se o segundo melhor marcador da história do clube, apenas atrás do sueco Gunnar Nordahl. Em 2006, Shevchenko trocou o Milan pelo Chelsea, numa das transferências mais caras da história do futebol à época. No entanto, a sua passagem por Londres foi marcada por lesões e dificuldades de adaptação ao estilo de jogo mais físico e intenso da Premier League, e apesar de momentos de brilho, Shevchenko nunca conseguiu replicar o sucesso que tivera em Itália e após duas temporadas regressou ao Milan por empréstimo, mas os anos dourados já estavam para trás. Eventualmente voltou ao Dinamo de Kiev, onde jogou até ao final da sua carreira em 2012, fechando o ciclo no clube que o viu nascer para o futebol. A nível de seleções, Shevchenko foi a grande figura da Ucrânia durante quase duas décadas. O ponto alto da sua carreira internacional foi a qualificação da Ucrânia para o Mundial de 2006, a primeira vez que o país conseguiu tal feito desde a sua independência. Shevchenko, como capitão e líder, conduziu a equipa até aos quartos de final da competição, onde foram eliminados pela Itália. A sua contribuição para o futebol ucraniano vai muito além dos golos que marcou. Sheva continua a ser um símbolo nacional, sendo visto como o embaixador do futebol ucraniano no mundo. Após pendurar as botas, Shevchenko seguiu uma carreira como treinador, tendo assumido o comando da seleção ucraniana em 2016. Sob a sua liderança, a Ucrânia alcançou um feito notável no Euro 2020, chegando pela primeira vez aos quartos de final do torneio. Shevchenko provou que a sua visão de jogo não se limitava a ser um dos melhores avançados de sempre, mas também um estratega competente fora das quatro linhas. Com uma carreira recheada de títulos, golos e momentos históricos, Andriy Shevchenko é sem dúvida um dos jogadores mais icónicos do futebol mundial. O seu legado no AC Milan e na seleção ucraniana permanecerá por muito tempo e o seu nome estará sempre associado à excelência, classe e capacidade de superação, tanto dentro como fora dos relvados.

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1: São 2 da manhã.
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2: Dia de jogo em Alvalade, o Sporting recebe o Alverca às 20h30. Na antecâmara para a partida, Rui Borges deixou um alerta antes da visita do conjunto ribadejano. Destacou o conhecimento e o entrosamento que a equipa adversária traz da temporada passada. O treinador do Sporting considera que a manutenção de uma parte significativa do plantel permite ao Alverca apresentar uma identidade mais consolidada e uma maior capacidade competitiva neste início de campeonato. Para Rui Borges, o facto de os jogadores já se conhecerem bem dentro de campo é uma vantagem importante e que torna o conjunto orientado por Sérgio Ferreira num adversário exigente para o Sporting.
3: Ao contrário da época passada, sim, o Alverca meteu demasiados jogadores da época passada. Este ano meteu alguns, mas uma estrutura base está muito naqueles jogadores que transitaram da última época também. Por isso, conhecem-se minimamente o entrosamento. Já está lá da época passada. Claro que depois, com mudança técnica, há sempre nuances diferentes, dinâmicas diferentes, maneiras de pensar diferentes, por isso aquilo que é pedido pelo seu treinador. Agora é uma equipa bastante competitiva, uma equipa que no processo ofensivo os seus homens da frente são muito, muito fortes, tem uma linha defensiva bastante forte em duelos aéreos também, uma equipa alta nesse sentido, uma equipa que a defender tanto nada em dois sistemas, num 4-4-2, às vezes num 5-4-1, até às vezes num 5-3-2 meio híbrido. Por isso, dentro dessas dinâmicas, nós sabemos e identificamos de que forma é que poderemos, dentro da nossa ideia de jogo, também usufruir ou aproveitar melhor alguns espaços e de que forma é que temos também que estar equilibrados para aquilo que é transições do adversário, porque, como eu acabei de dizer, os homens da sua frente de ataque são bons jogadores fortes num para um, rápidos. Intenso, um meio campo muito, muito competitivo, muito dinâmico também. Os jogadores do meio campo que têm jogado são bastante, bastante dinâmicos em termos ofensivos. É uma equipa que, apesar de tudo, nos dois jogos que teve campeonato, foi das equipas que mais rematou à baliza adversária. Tem por volta de 30 arremates à baliza nos dois jogos. É uma equipa que acredita que chuta muito à baliza adversária. Por isso, temos de estar muito preparados para aquilo que é equilíbrios, acima de tudo, nos momentos da perda, nos momentos que nós estamos em organização ofensiva. Com o bloco mais alto, temos que estar preparados também para essa perda imediata, não deixar de entrar em transições. Uma equipa que, mesmo no processo ofensivo, não é uma equipa que procura muitos passes para agredir o último terço, para tentar agredir a baliza adversária. Por isso, dentro desses aspectos, acredito que estaremos preparados para aquilo que será o jogo.
2: 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O avançado mexicano Santiago Jiménez está cada vez mais perto de assinar pelo Futebol Clube do Porto. A confirmação surgiu através de Rafaela Pimenta, representante do jogador que partilhou nas redes sociais uma publicação de Fabrizio Romano, onde era avançada a informação de que Jiménez aceitou a proposta do Futebol Clube do Porto e está preparado para rumar ao futebol português. O avançado encontra-se totalmente recuperado da lesão no tornozelo direito que sofreu durante o Mundial 2026, no encontro entre México e a Inglaterra. Nesta fase, Jiménez está a trabalhar individualmente enquanto aguarda pelo desfecho das negociações entre os dois clubes. A possível mudança representa uma nova etapa na carreira do mexicano, que chegou ao Milan em fevereiro de 2025, depois de se destacar ao serviço do Feyenoord. Em Itália, contudo, a passagem pelo clube rossoneri ficou aquém das expectativas. Jiménez marcou apenas 7 golos em 37 jogos pelo Milan, um registro distante daquele que tinha apresentado nos Países Baixos, onde apontou 65 golos em 105 jogos. Agora, o Futebol Clube do Porto surge como próximo destino para o avançado de 25 anos. Jiménez já deu o sim aos Dragões. Falta agora o mais importante. Futebol Clube do Porto e Milan chegarem a acordo. Se isso acontecer, o Dragão pode receber um avançado com vontade de relançar a carreira e provar novamente o seu valor ao mais alto nível. A transferência está cada vez mais perto de deixar de ser uma possibilidade para passar a ser uma realidade. A Liga Portugal já anunciou os horários dos encontros de Benfica e Braga relativos à quarta jornada do campeonato. As duas equipas têm compromissos europeus pelo meio e estão muito perto de garantir a presença na fase de Liga das respectivas competições. O Benfica procura assegurar a qualificação para a Liga Europa, enquanto o Braga está na corrida por um lugar na fase de Liga da Liga Conferência. Na quarta jornada, as Águias recebem o Estoril no Estádio da Luz, enquanto o Sporting de Braga terá pela frente o Derby Minuto diante do Vitória Sport Clube na Pedreira. Ambos os encontros estão agendados para o dia 31 de agosto, às 20h15. O calendário destas duas equipas sofreu alterações devido à participação nas eliminatórias europeias. Por esse motivo, Benfica e Braga viram os seus respectivos jogos da terceira jornada ser adiados. Agora, já são conhecidos os horários dos encontros, que vão marcar o regresso das duas equipas à Liga Portugal num período particularmente importante da temporada, tanto a nível nacional como europeu.
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1: O Leeds United, fundado em 1919, é um dos clubes mais importantes do futebol inglês, com uma história de grandes conquistas e quedas dramáticas. O seu período áureo começou nos anos 1960 e 70, sob a liderança do treinador Don Revie, que transformou o Leeds numa das equipas mais fortes do país. Foi nessa época que o clube alcançou alguns dos seus feitos mais memoráveis. 2 títulos da primeira divisão inglesa em 68-69 e 73-74, uma FA Cup em 1972 e 2 Taças das Cidades com Feiras, uma competição precursora da atual Liga Europa, em 1968 e 1971. Conhecido pelo estilo combativo e altamente disciplinado, o Leeds de Revie tornou-se uma referência de resiliência e combatividade, marcando a história do clube e do futebol britânico. Esta era dourada foi protagonizada por jogadores emblemáticos como Billy Bremner, Norman Hunter e Jack Charlton, que não só contribuíram para os sucessos dentro de campo, mas também personificaram o espírito destemido do clube. A saída de Revie, contudo, trouxe uma fase de instabilidade e o Leeds entrou em declínio, culminando na sua despromoção para a 2ª Divisão em 1982. O clube lutou anos para se reerguer, mas só na década de 1990 voltou a emergir no topo do futebol inglês. O renascimento do Leeds veio com o treinador Howard Wilkinson, que liderou o clube ao título da 2ª Divisão em 1990, garantindo a subida à primeira. Apenas 2 épocas depois, em 1991-92, o Leeds surpreendeu ao vencer a última edição da primeira divisão antes da criação da Premier League. Com jogadores como Eric Cantona, Gary Speed e Gordon Strachan, o Leeds dominou a liga e conquistou o seu 3º título de inglês, trazendo nova glória aos adeptos e reforçando a imagem de uma equipa resiliente e vencedora. A mudança de milénio trouxe ao clube ambições renovadas, com investimentos em grandes nomes como Rio Ferdinand e Robbie Keane, e em 2001 o clube protagonizou uma campanha europeia inesquecível, alcançando as meias finais da Liga dos Campeões. No entanto, os gastos elevados e a gestão financeira arriscada levaram o clube a uma crise profunda. Em 2004, o Leeds acabou despromovido para o Championship, a 2ª divisão, e em 2007 caiu ainda para a League One, a 3ª, marcando um período de sofrimento e dificuldades para os seus adeptos. Nos anos recentes, o Leeds United reencontrou o caminho de volta à elite, conseguindo finalmente a promoção à Premier League em 2020, sob o comando do carismático treinador Marcelo Bielsa. Esta recuperação fez renascer a esperança entre os seus adeptos, apesar de uma nova despromoção ao Championship, que ainda hoje carregam com orgulho a história do clube, sonhando em reviver os tempos de glória que marcaram o Leeds United como uma força do futebol inglês.
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0: Vamos lá olhar agora para mais um grande feito histórico aqui na Primeira Rádio de Desporto.
1: A equipa do Independiente, entre 1971 e 1975, ficou marcada como uma das maiores da história do futebol sul-americano, com um domínio impressionante na Copa Libertadores da América. Este período glorioso é muitas vezes lembrado pela forma como o clube argentino conquistou nada menos do que 4 títulos consecutivos da Libertadores, tornando-se um símbolo do futebol argentino e continental. O sucesso começou a desenhar-se em 1971, quando o clube se reorganizou sob a liderança de Pedro Dayacha, um ex-jogador do clube que assumiu como treinador. Dayacha montou uma equipa que misturava força física e habilidade técnica, destacando-se jogadores como Miguel Ángel Santoro, um dos melhores guarda-redes da Argentina, e o talentoso avançado Ricardo Bochini, que rapidamente se tornou uma lenda do clube. Apesar de não conseguir o título em 1971, a equipa mostrou o seu potencial e iniciou a caminhada para um período de supremacia na Libertadores. Em 1972, o Independiente conquistou o seu primeiro de 4 títulos consecutivos na competição, vencendo o Universitário do Peru na final. Este foi o momento que marcou o início de uma hegemonia, com o clube a afirmar-se como uma das equipas mais temidas da América do Sul. Com a sua combinação de solidez defensiva e um ataque mortífero, o Independiente dominou a Libertadores de forma quase inquestionável. Entre 1972 e 1975, o clube venceu a competição em todas as edições, fazendo história como o primeiro clube a alcançar tal feito. As vitórias sobre o Colo-Colo em 73, São Paulo em 74 e União Espanhola em 1975 foram os pontos altos desta fase de glória. O Colo-Colo foi um adversário especialmente difícil em 1973, com a final a ser decidida num jogo de desempates em Montevideo, onde o Independiente venceu por 2-1. A final de 1974 contra o São Paulo foi mais uma vez dura, mas a equipa argentina conseguiu sagrar-se campeã após 2 mãos equilibradas e outro jogo de desempate. Por fim, em 1975, o triunfo sobre a União Espanhola solidificou a reputação do clube como o rei de copas. Durante este período, o Independiente contou com jogadores de elevado calibre. Para além de Santoro e Bocchini, outros nomes como Francisco Sá, um líder na defesa, e o médio Rubén Galván destacaram-se como peças fundamentais para o sucesso. A equipa era conhecida pela sua capacidade de se adaptar ao jogo, variando entre uma postura defensiva sólida e momentos de brilhantismo ofensivos, muitas vezes orquestrados pelo mago Ricardo Bocchini. Este último, em particular, tornou-se sinónimo de Independiente. A sua criatividade no meio-campo e capacidade de resolver jogos com passes geniais fizeram dele um dos maiores ícones da história do futebol sul-americano, sendo também um dos principais responsáveis por criar jogadas que culminavam em golos decisivos nas várias finais da Libertadores. O Independiente é de 1971 a 75, destacou-se pelo seu pragmatismo. A equipa sabia fechar-se defensivamente e controlar o ritmo dos jogos, especialmente nas competições a eliminar como a Libertadores. Sabia sofrer, mas também aproveitava ao máximo os contra-ataques, tendo em Bocchini o maestro que sabia orquestrar as jogadas com inteligência e precisão. Esta abordagem permitiu ao clube ser eficaz nas finais, onde cada erro podia custar caro. A garra e a mentalidade vencedora eram características cruciais desta equipa, que enfrentava cada adversário com a certeza de que poderia vencer. O gigante argentino continua a ser uma referência no futebol mundial devido aos seus feitos de 1971 a 75, com o seu domínio na Libertadores a servir de exemplo para outras gerações. Até hoje, o clube é conhecido como o maior vencedor da Copa Libertadores, com um total de 7 títulos, 4 dos quais conquistados durante esta era dourada. O legado deixado por Bocchini, Santoro e companhia perdura, com os seus feitos a serem celebrados por adeptos e historiadores do futebol. Este período consolidou o Independiente como um dos clubes mais importantes da Argentina e da América do Sul, e a sua supremacia na Libertadores é algo que dificilmente será igualado. A história desta equipa é um testemunho de como o futebol pode ser jogado com inteligência, talento e, acima de tudo, com uma mentalidade vencedora e inabalável.
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0: E agora seguimos com o perfil do jogador neste produto 100% palavra.
1: 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Nico Williams, nascido a 12 de julho de 2002 em Pamplona, Espanha, é um avançado conhecido pela sua velocidade e habilidade técnica. Iniciou a sua carreira no Athletic Club Bilbao, ingressando nas suas camadas jovens ainda na infância. Fez a sua estreia profissional pela equipa principal do Athletic em 2020, tornando-se rapidamente uma das promessas mais empolgantes do futebol espanhol. Na temporada de 2020-2021, Nico Williams destacou-se pela sua capacidade de desequilibrar defesas e criar oportunidades de golo. A sua velocidade e técnica atraíram a atenção de adeptos e analistas, consolidando-o como um dos jovens talentos em ascensão na La Liga. A sua performance impressionante continuou nas temporadas seguintes, mantendo-se como uma peça fundamental para o Athletic Club. Além da sua carreira em clubes, Nico Williams também começou a representar a seleção espanhola. Fez a sua estreia internacional em 2022 e rapidamente se afirmou como uma adição valiosa ao plantel de La Roja, contribuindo com a sua energia e criatividade ofensiva. Em 2023, continuou a impressionar tanto a nível de clubes como internacional, destacando-se como uma das jovens estrelas mais promissoras do futebol europeu, percurso esse que culminou com a vitória no Euro 2024, conquistado na Alemanha, ao serviço da seleção do seu país.
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0: Agora nesta emissão seguimos com os craques da Liga Portuguesa, aqueles que mais se destacaram. O talento desses craques imortalizou-os, mas a vida pós-carreira nem sempre é fácil e alguns enfrentam também desafios em manter a mesma relevância. É para ouvirmos também aqui nestas emissões da Primeira Rádio Desporto esses craques que mais se destacaram na Liga Portuguesa.
1: Anderson Luiz de Sousa, mais conhecido como Deco, é um nome indelével na história do futebol, especialmente na Liga Portuguesa. Nascido no Brasil a 27 de agosto de 1977, Deco começou a sua trajetória no futebol brasileiro antes de destacar na Europa. Embora tenha começado a sua carreira profissional no Benfica, foi no Futebol Clube do Porto que realmente emergiu como um dos melhores médios da sua geração. Deco chegou ao Benfica em 1997, mas foi emprestado ao Alverca e aos Salgueiros, onde mostrou o seu talento. Em 1999, a sua transferência para o Futebol Clube do Porto marcou o início de uma era dourada. Sob a liderança de Fernando Santos e posteriormente a José Mourinho, Deco tornou-se o cérebro do meio-campo portista. A sua visão de jogo e capacidade de criar oportunidades fizeram dele uma peça-chave na equipa. Durante a sua estadia no Dragão, Deco ajudou o clube a conquistar 3 títulos da Liga Portuguesa em 2001, 2002 e 2003 e ainda a Taça de Portugal. O auge da sua passagem pelos Dragões foi a conquista da Liga dos Campeões em 2004. Na final contra o AS Mónaco, Deco foi eleito o melhor jogador em campo, destacando-se com uma exibição magistral. Esse desempenho catapultou-o para o reconhecimento internacional e solidificou a sua reputação como um dos melhores médios do mundo. Em 2002, obteve a nacionalidade portuguesa, permitindo-lhe representar a seleção nacional. O seu impacto foi imediato, contribuindo para uma geração doravante de grandes talentos no futebol português. Participou em 2 grandes competições, o Euro 2004, onde Portugal chegou à final, e o Mundial de 2006, onde a seleção nacional chegou às meias-finais. A sua habilidade em controlar o jogo e fornecer

0: Europa. Após a sua passagem pela Catalunha, Deco mudou-se para o Chelsea em 2008. No clube inglês conquistou a Premier League e a Taça da Inglaterra, apesar de estar numa fase mais descendente da sua carreira. Em 2010, regressou ao Brasil para jogar pelo Fluminense, onde terminou a sua passagem pelo futebol em 2013, ainda mostrando a sua qualidade e visão em campo. Deco deixou um legado duradouro no futebol europeu e português. A sua passagem pela Liga Portuguesa, especialmente no Futebol Clube do Porto, foi marcada por conquistas significativas e exibições memoráveis que elevaram a sua reputação a nível global. Não apenas brilhou nos clubes que representou, mas também desempenhou um papel vital na seleção portuguesa, sendo lembrado como um dos grandes mágicos do futebol. Depois de terminar a carreira como jogador, continuou ligado ao futebol como treinador e em várias funções administrativas. Em 2014, assumiu o cargo de diretor desportivo no Fluminense, o seu último clube enquanto jogador, e com sua vasta experiência e conhecimento do jogo, tem contribuído para o desenvolvimento dos jovens talentos e para a gestão desportiva, mantendo-se uma figura influente.
1: Está agora na hora de trazer mais um craque mundial à Gol FM.
0: Javier Zanetti, conhecido como El Tractor, é uma das lendas imortais do futebol mundial, especialmente pela sua longa e brilhante carreira no Inter de Milão. Nascido em Buenos Aires, Argentina, a 10 de agosto de 1973, Zanetti começou a sua trajetória no futebol argentino, jogando pelo Talleres de Remédios da Escalada e mais tarde pelo Banfield, onde chamou a atenção pela sua capacidade física e técnica, jogando tanto como lateral direito como como médio defensivo. A grande virada na sua carreira ocorreu em 1995, quando o Inter de Milão decidiu contratá-lo. Seria o início de uma ligação de quase duas décadas entre Zanetti e o clube italiano, uma história marcada por lealdade, conquistas e uma liderança incontestável. Ao longo de 19 anos defendendo o Inter, o argentino tornou-se o jogador com mais partidas na história do clube, somando mais de 850 jogos. Um dos momentos mais marcantes da sua carreira foi a temporada de 2009-2010, em que o Inter, comandado por José Mourinho, conquistou a Liga dos Campeões pela primeira vez em 45 anos. Zanetti, capitão e líder inquestionável, foi fundamental na caminhada para a Tríplice Coroa, que incluiu também a Série A italiana e a Copa da Itália. A sua capacidade de jogar em várias posições e o seu profissionalismo fizeram dele um dos jogadores mais versáteis e respeitados do futebol mundial. Além dos títulos pelo Inter, Zanetti também teve uma carreira de sucesso pela seleção argentina, disputando mais de 140 jogos ao longo de 17 anos de serviço. Participou em várias edições do Campeonato do Mundo e da Copa América, embora nunca tenha conquistado um grande título internacional com a seleção. No entanto, a sua importância para o futebol argentino nunca foi questionada, sendo uma referência de longevidade e excelência. A carreira de Zanetti também foi marcada pela sua atitude fora de campo. Conhecido pela sua humildade e carisma, criou a Fundação Pupi, uma organização beneficente que ajuda crianças em situação de vulnerabilidade na Argentina. A sua dedicação a causas sociais reforçou a imagem de um jogador que, além de excelente atleta, sempre se preocupou com o bem-estar das comunidades. Quando se aposentou em 2014, aos 40 anos, Zanetti já era uma verdadeira lenda viva. O Inter de Milão decidiu retirar a camisola 4 em sua homenagem, um gesto raro no futebol que demonstra o impacto imenso que teve no clube. Após encerrar a carreira como jogador, continuou ligado ao Inter, assumindo funções diretivas na equipa. Atualmente é vice-presidente dos Nerazzurri, onde continua a contribuir para o desenvolvimento do clube. Em suma, Javier Zanetti é sinónimo de lealdade, liderança e classe, tanto dentro como fora de campo. A sua carreira é um exemplo de como o profissionalismo e a dedicação podem transformar um jogador numa lenda.
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0: O FC Kaiserslautern é um dos clubes mais respeitados do futebol alemão, com uma história rica e momentos marcantes, tanto a nível nacional como europeu. Fundado em 1900, o clube é sediado na cidade com o mesmo nome, no estado da Renânia-Palatinado, e tem uma tradição profunda no futebol germânico, sendo especialmente conhecido pelos títulos conquistados e pela apaixonada base de adeptos. O Kaiserslautern ganhou destaque pela primeira vez nos anos de

0: 1950, quando conquistou 4 títulos da Bundesliga num período de grande sucesso. O clube alcançou a sua primeira grande glória em 1951, com a conquista do campeonato alemão, e o sucesso continuou na década seguinte, com títulos em 53, 54 e 55, estabelecendo-se como um dos clubes mais dominantes da Alemanha Ocidental. O período mais notável da história recente do Kaiserslautern foi na década de 1990, quando a equipa alcançou uma série de feitos notáveis que deixaram uma marca indelével no futebol alemão. Sob o comando do treinador Otto Rehagel, o Kaiserslautern conquistou a Bundesliga em 91-92, apenas um ano após a promoção para a primeira divisão. Este feito é amplamente reconhecido como um dos maiores na história do futebol germânico, dado que o clube havia sido promovido da segunda divisão apenas uma temporada antes. O trabalho de Rehagel na promoção e subsequente conquista da Liga é amplamente celebrado como um exemplo notável de gestão e desenvolvimento da equipa. Em 1996, o Kaiserslautern continuou a brilhar ao vencer a Taça da Alemanha, completando uma dupla de títulos impressionante. O sucesso na Taça veio após uma vitória por 1-0 sobre o Borussia Mönchengladbach na final, consolidando o status do clube como uma força respeitada no futebol do país. Outro momento notável da história do clube foi a conquista da Supertaça da Alemanha em 1991, onde derrotaram o Hamburgo por 2-1. Além dos sucessos domésticos, o Kaiserslautern também fez algumas aparições notáveis nas competições europeias, com o clube a ter a oportunidade de competir na Taça dos Clubes Campeões Europeus e na Taça UEFA durante os anos 90, embora não tenha conseguido conquistar os principais troféus europeus. No entanto, a participação em tais competições foi um reconhecimento da qualidade da equipa e da sua capacidade de competir em nível internacional. Nos anos seguintes, o Kaiserslautern enfrentou desafios e períodos de declínio. A equipa teve dificuldades em manter a sua posição na Bundesliga e experimentou descidas à segunda divisão. A gestão do clube e a estabilidade financeira foram questões que afetaram o desempenho da equipa nas décadas seguintes, mas apesar destes desafios, o Kaiserslautern continuou a ser uma peça importante no futebol alemão e manteve uma base de adeptos apaixonados que apoiaram o clube durante os altos e baixos. Em termos de infraestruturas, o clube joga os seus jogos no Stadion der Betzenberg, conhecido por ser um dos estádios mais intimidantes da Alemanha devido ao ambiente vibrante e apaixonado. O estádio tem capacidade para cerca de 49 mil espectadores e é um dos locais mais icónicos do futebol germânico. O Kaiserslautern também é conhecido pela sua contribuição para o desenvolvimento de talentos no futebol alemão, já que o clube teve vários jogadores notáveis ao longo dos anos, incluindo Klaus Toppmöller, Rainer Bonhoff e mais recentemente Omar Gaber e Clemens Fritz. A história do Kaiserslautern é uma mistura de sucessos e desafios, marcada por uma grande época nos anos 90 e por uma reputação de ser um clube que sabe como competir no mais alto nível. O sucesso do emblema durante a era de Rehagel é particularmente memorável e o Kaiserslautern continua a ser, por isso, uma parte importante do panorama do futebol alemão, com uma base de adeptos leal e um legado de conquistas que define a sua rica história.
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1: 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São 2:28.
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3: Dia de jogo em Alvalade, o Sporting recebe o Alverca às 20h30. Na antecâmara para a partida, Rui Borges deixou um alerta antes da visita do conjunto ribadejano. Destacou o conhecimento e o entrosamento que a equipa adversária traz da temporada passada. O treinador do Sporting considera que a manutenção de uma parte significativa do plantel permite ao Alverca apresentar uma identidade mais consolidada e uma maior capacidade competitiva neste início de campeonato. Para Rui Borges, o facto de os jogadores já se conhecerem bem dentro de campo é uma vantagem importante e que torna o conjunto orientado por Sérgio Ferreira num adversário exigente para o Sporting.
4: Ao contrário da época passada, sim, o Alverca meteu demasiados jogadores da época passada. Este ano meteu alguns, mas uma estrutura base está muito naqueles jogadores que vêm transitaram de, na última época também, por isso conhecem-se minimamente, o entrosamento já está lá da época passada. Claro que depois, com mudança técnica, há sempre nuances diferentes, dinâmicas diferentes, maneiras de pensar diferentes, por isso aquilo que é pedido pelo seu treinador. Agora é uma equipa bastante competitiva, uma equipa que no processo ofensivo os seus homens à frente são muito, muito fortes, tem uma linha defensiva bastante forte em duelos aéreos também, uma equipa alta nesse sentido, uma equipa a defender tanto, nada em dois sistemas, num 4-4-2, às vezes num 5-4-1, até às vezes num 5-3-2 meio híbrido. Por isso, dentro dessas dinâmicas, nós sabemos e identificamos de que forma é que poderemos, dentro da nossa ideia de jogo, também usufruir ou aproveitar melhor alguns espaços, e de que forma é que temos também que estar equilibrados para aquilo que é transições do adversário, porque, como eu acabei de dizer, os homens da sua frente de ataque são bons jogadores, jogadores fortes num para um, rápidos, intensos, um meio campo muito, muito competitivo, muito dinâmico também, os jogadores do meio campo que têm jogado são bastante dinâmicos. Em termos ofensivos, é uma equipa que, apesar de tudo, nos dois jogos que teve de campeonato, foi das equipas que mais rematou à baliza adversária, tem por volta de 30 arremates à baliza nos dois jogos. É uma equipa que acredita que chuta muito à baliza adversária, por isso temos que estar muito preparados para aquilo que é equilíbrio, acima de tudo, nos momentos da perda, nos momentos que nós estamos em organização ofensiva, com o bloco mais alto. Temos que estar preparados também para essa perda imediata, não deixar entrar em transições. Uma equipa que, mesmo no processo ofensivo, não é uma equipa que procura muitos passes para agredir o último terço, para tentar agredir a baliza adversária. Por isso, dentro desses aspectos, acredito que estaremos preparados para aquilo que será o jogo.
3: Sporting Alverca, este sábado às 20h30, no canal do YouTube da Gol FM. O avançado mexicano Santiago Jiménez está cada vez mais perto de assinar pelo Futebol Clube do Porto. A confirmação surgiu através de Rafaela Pimenta, representante do jogador, que partilhou nas redes sociais uma publicação de Fabrizio Romano, onde era avançada a informação de que Jiménez aceitou a proposta do Futebol Clube do Porto e está preparado para rumar ao futebol português. O avançado encontra-se totalmente recuperado da lesão no tornozelo direito que sofreu durante o Mundial 2026, no encontro entre México e a Inglaterra. Nesta fase, Jiménez está a trabalhar individualmente enquanto aguarda pelo desfecho das negociações entre os dois clubes. A possível mudança representa uma nova etapa na carreira do mexicano, que chegou ao Milan em fevereiro de 2025, depois de se destacar ao serviço do Feyenoord. Em Itália, contudo, a passagem pelo clube rossoneri ficou aquém das expectativas. Jiménez marcou apenas 7 golos em 37 jogos pelo Milan, um registro distante daquele que tinha apresentado nos Países Baixos, onde apontou 65 golos em 105 jogos. Agora, o Futebol Clube do Porto surge como próximo destino para o avançado de 25 anos. Jiménez já deu o sim aos Dragões. Falta agora o mais importante: o Futebol Clube do Porto e Milan chegarem a acordo. Se isso acontecer, o Dragão pode receber um avançado com vontade de relançar a carreira e provar novamente o seu valor ao mais alto nível. A transferência está cada vez mais perto de deixar de ser uma possibilidade para passar a ser uma realidade. A Liga Portugal já anunciou os horários dos encontros de Benfica e Braga relativos à quarta jornada do campeonato. As duas equipas têm compromissos europeus pelo meio e estão muito perto de garantir a presença na fase de Liga das respectivas competições. O Benfica procura assegurar a qualificação para a Liga Europa, enquanto o Braga está na corrida por um lugar na fase de Liga da Liga Conferência. Na quarta jornada, as Águias recebem o Estoril no Estádio da Luz, enquanto o Sporting de Braga terá pela frente o Derby Minuto diante do Vitória Sport Clube na Pedreira. Ambos os encontros estão agendados para o dia 31 de agosto, às 20h15. O calendário destas duas equipas sofreu alterações devido à participação nas eliminatórias europeias. Por esse motivo, Benfica e Braga viram os seus respectivos jogos da terceira jornada ser adiados. Agora, já são conhecidos os horários dos encontros, que vão marcar o regresso das duas equipas à Liga Portugal num período particularmente importante da temporada, tanto a nível nacional como europeu.
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8: Atenção agora ao Anderson Galega a meter. A Ivar Rama já acordou para a bola e deixa para o Nico. Oh, mas já está!
9: Porto!
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10: Ainda sobra para o Vitória, no pontapé pode sair, já está!
8: Vitória!
10: É o terceiro dos conquistadores!
11: O Barão empalou!
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12: E agora seguimos com os grandes feitos históricos neste produto 100% palavra.
0: O Campeonato da Europa de 2016 ficará para sempre gravado na memória de Portugal como o momento mais glorioso da sua história desportiva. Realizado em França, este torneio trouxe à nação lusa o seu primeiro grande título internacional, conquistado de forma épica e inesperada. Para a equipa portuguesa, liderada por Fernando Santos, a caminhada até à vitória foi marcada por uma narrativa única, onde o espírito de resiliência e união prevaleceu sobre todas as probabilidades. Portugal começou o Euro 2016 com a expectativa de chegar às fases mais avançadas, mas poucos poderiam prever o percurso invulgar que acabaria por seguir. Inserida no Grupo F, juntamente com Islândia, Áustria e Hungria, a nossa seleção não conseguiu vencer nenhum dos três jogos da fase de grupos. Empates contra a Islândia, um golo, contra a Áustria, zeros, e contra a Hungria, a três, deixaram a equipa no terceiro lugar do grupo, passando à fase seguinte como uma das melhores terceiras classificadas. Apesar de não encantar no início, Fernando Santos tinha uma confiança inabalável.
13: Eu já disse à minha família, só vou dia 11 para Portugal. E vou lá e vou ser recebido em festa.
0: A partida dos oitavos de final, Portugal começou a construir o seu caminho rumo à história, mantendo o padrão de jogos equilibrados. Frente à Croácia, um dos adversários mais fortes do torneio, a seleção portuguesa venceu por 1-0 no prolongamento, graças a um golo de Ricardo Quaresma. Nos quartos de final, a Polónia foi o adversário, num jogo que terminou empatado a um golo após 120 minutos. A decisão seguiu para as grandes penalidades, onde Rui Patrício brilhou, garantindo a passagem às meias finais. Já nessa mesma partida, Portugal finalmente conseguiu uma vitória mais expressiva, derrotando o país de Gales por 2-0. Cristiano Ronaldo e Nani foram os autores dos golos que levaram a seleção à segunda final do Europeu, depois da dolorosa derrota em 2004. Desta vez o adversário era a anfitriã França, com o apoio da sua fervorosa claque e jogadores de grande qualidade, como Antoine Griezmann, o melhor marcador da competição. A grande final disputada no Stade de França, 10 de julho de 2016, começou de forma dramática para Portugal. Aos 25 minutos, Cristiano Ronaldo, capitão de equipa, foi forçado a sair lesionado após um choque com Dimitri Payet. As esperanças de Portugal pareciam desvanecer-se, mas foi neste momento que a verdadeira força do grupo se revelou. Liderada em campo por jogadores como o Pepe, Rui Patrício e um inspirado Éder, a seleção portuguesa resistiu aos ataques franceses que encontraram em Rui Patrício um intransponível. O tempo regulamentar terminou sem golos e o jogo seguiu para prolongamento. No minuto 109, o momento histórico chegou. Éder, muitas vezes criticado e subvalorizado, recebeu a bola fora da área, resistiu à marcação de Koscielny e disparou um remate potente e colocado, batendo o Rui Orri.
14: Quem vale gritar mais alto somos nós, somos Portugal! A bola está na seleção portuguesa, só dá Portugal nesta segunda parte, pela bola para João Rodrigo, atenção na Portugal, trouxe até o Éder, já ajeitou o Éder, já ajeitou, já passou a área, vai a gente matar o Éder!
0: Portugal estava na frente. O golo de Éder Zito, inesperado mas glorioso, foi suficiente para dar a Portugal a vitória por 1-0 e garantir o tão desejado título europeu. Pela primeira vez, a seleção lusa erguia um troféu internacional, um momento que ficará para sempre na história do futebol, com Cristiano Ronaldo e Fernando Santos a levantarem o troféu em conjunto, com lágrimas de felicidade. O Euro 2016 provou que no futebol o caminho até à glória nem sempre é linear. Mais importante do que a forma como se começa é a capacidade de superar obstáculos e acreditar até o final. Com esta vitória, o nosso país consolidou-se como uma das grandes potências do futebol europeu e a conquista de 2016 será sempre lembrada como um símbolo de coragem e determinação, bem à homenagem aos contos lusitanos.

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1: A versatilidade é uma marca dos melhores, que podem jogar em várias posições e adaptar-se a diferentes sistemas de jogo. É o perfil do jogador que destacamos agora na primeira rádio de desporto.
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3: Theo Hernandez, nascido a 6 de outubro de 1997 em Marselha, França, é um lateral esquerdo conhecido pela sua velocidade, potência e habilidades ofensivas. Filho do ex-futebolista Jean-François Hernandez e irmão de Lucas Hernandez, Theo começou a sua carreira nas camadas jovens do Olympique de Marselha, mas fez a sua estreia profissional no Atlético de Madrid. A sua passagem pelo emblema espanhol foi breve, mas notável, e levou uma transferência para o Alavés em 2016, onde teve uma temporada de destaque na La Liga. O bom desempenho na equipa basca levou uma transferência para o Real Madrid em 2017 e, embora tenha tido menos tempo de jogo na equipa madrilena, contribuiu para a conquista da Liga dos Campeões e de La Liga durante o seu tempo no clube. Em 2019, Theo Hernandez transferiu-se para o AC Milan e aí o lateral esquerdo rapidamente se afirmou como um dos melhores da sua posição na Série A, destacando-se pela sua capacidade de atacar e criar oportunidades de golo. Na temporada de 2020-2021 foi fundamental na conquista do campeonato italiano, contribuindo significativamente com assistências e golos. Theo também tem sido um membro regular da seleção francesa, onde começou a representar o país nas competições internacionais, incluindo o Campeonato da Europa e do Mundo. A sua capacidade de desempenhar um papel crucial, tanto na defesa como no ataque, consolidou-o como um dos laterais esquerdos mais promissores da sua geração. Nos últimos anos, manteve o seu alto nível de desempenho no AC Milan, solidificando a sua posição como uma peça-chave na equipa rossoneri, assim como na seleção gaulesa.
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1: Os seus prémios, troféus, são apenas uma pequena amostra do impacto que tiveram com o seu legado a ultrapassar as fronteiras do desporto. Está na altura de trazermos mais um craque da Liga Portuguesa aqui à primeira rádio de desporto.
3: Manuel Fernandes é uma das figuras mais icónicas do futebol português e, em particular, da história do Sporting Clube de Portugal. Nascido a 5 de junho de 1951 em Sarilhos Grandes, Manuel Fernandes começou a dar os seus primeiros passos no futebol, nas equipas de formação da sua terra natal, antes de chamar a atenção de clubes maiores pela sua habilidade técnica, garra e forte capacidade de finalização. A sua carreira profissional iniciou-se no Montijo, onde ainda muito jovem impressionou pela sua capacidade goleadora. A sua performance no clube alentejano chamou a atenção do Sporting, que o contratou em 1975, numa transferência que viria a marcar o início de uma longa e gloriosa ligação ao clube leonino. No Sporting, Manuel Fernandes tornou-se rapidamente num dos avançados mais temidos do futebol português, destacando-se pela sua eficácia no ataque e a sua liderança natural em campo. Durante as 12 temporadas em que vestiu a camisola dos Leões, Manuel Fernandes assumiu-se como uma verdadeira referência. O seu instinto goleador era notável, conseguindo atingir a incrível marca de 386 golos em 433 jogos. O seu momento mais memorável aconteceu em 1986, quando num jogo contra o Benfica marcou 4 golos na histórica vitória por 7-1, uma das maiores humilhações sofridas pelo rival lisboeta. Este feito consolidou mais ainda o seu estatuto de lenda no clube. Além das suas qualidades de finalização, Fernandes era conhecido pela sua entrega total ao jogo. Capitão durante várias temporadas, encarnava o espírito de luta e determinação que os adeptos do Sporting tanto apreciavam. Ao longo da sua carreira, venceu por 2 vezes o Campeonato Nacional, em 79-80 e 81-82, além de ter conquistado 2 taças de Portugal e uma supertaça Cândido de Oliveira. Estes títulos ajudaram a fortalecer o Sporting durante um período de forte concorrência com o Benfica e o Futebol Clube do Porto. Apesar do sucesso na formação verde e branca, Manuel Fernandes também teve passagens pela Seleção Nacional. Representou Portugal em 31 ocasiões, marcando 7 golos. No entanto, nunca teve a oportunidade de disputar grandes competições internacionais, uma vez que a seleção portuguesa viveu momentos de dificuldade durante grande parte da sua carreira. Mesmo assim, Manuel Fernandes era reconhecido como um dos grandes talentos do futebol nacional da sua geração. Depois de pendurar as chuteiras, manteve-se ligado ao futebol e, em especial, ao Sporting. Desempenhou várias funções no clube, incluindo a de treinador, diretor desportivo e olheiro, reforçando sempre a sua ligação emocional com os Leões. Apesar de algumas passagens por outros clubes como treinador, o seu coração sempre esteve no Sporting, onde é visto como um dos maiores ícones da história do clube. Até aos dias de hoje, Manuel Fernandes continua a ser uma figura respeitada no futebol português, com um legado inegável. A sua carreira, marcada pelo seu talento e lealdade ao Sporting, faz dele uma verdadeira lenda leonina, sendo sempre lembrado pelos adeptos como o Leão de Sarilhos, um símbolo de paixão e dedicação ao clube que representou durante grande parte da sua vida.
4: chegar um dia ao Sporting, nem que fosse um jogo eu ficaria feliz. Para o miúdo que queria, de Sarinhos Pequeno, de uma aldeia, que queria jogar nem que fosse uma vez no Sporting, cheguei mais de 500 jogos no Sporting.
5: Com muita naturalidade, uma vez que eu fui sempre um jogador de seleção.
6: E o Sporting conseguiu, através de um brilho profissional que me orgulha bastante, dos meus colegas e da direção do clube, do posto clínico, da magnífica massa associativa que teve.
4: Fiz aquilo que mais gostava, que era jogar futebol.
7: Os meus filhos, os meus netos, os meus bisnetos vão saber que o pai e o avô teve nesse 61 e que marcou 4 gols.
4: Não me sinto realizado, sinto mais que realizado.
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1: Vamos lá olhar agora para mais um craque mundial aqui na primeira Rádio Desporto.
3: Johan Cruyff não foi apenas um dos maiores jogadores da história do futebol, mas também uma das mentes mais revolucionárias que o desporto já conheceu. Nascido a 25 de abril de 1947, em Amsterdão, Cruyff cresceu num ambiente que respirava futebol e foi ainda muito jovem que começou a desenvolver a sua ligação ao Ajax, o clube que o viu nascer e onde deixaria uma marca inapagável. Desde cedo, o jogador revelou uma visão de jogo e uma técnica acima da média, características que o tornariam uma lenda não só nos Países Baixos, mas em todo o mundo. A ascensão de Cruyff no Ajax foi meteórica. Com apenas 17 anos, estreou-se pela equipa principal em 1964 e na década que seguiu foi o grande maestro da equipa que revolucionou o futebol europeu. Sob a liderança do visionário treinador Rinus Michels, Cruyff foi a principal peça de uma equipa que implementou o futebol total, um sistema de jogo fluido em que os jogadores trocavam de posições constantemente, confundindo os adversários. Este estilo de jogo inovador levou o Ajax ao domínio do futebol europeu nos inícios dos anos 70, com a conquista de 3 taças dos clubes campeões europeus consecutivas, em 1971, 72 e 73. Durante este período, Cruyff foi reconhecido como o melhor jogador da Europa, vencendo por 3 vezes a Bola de Ouro. A sua habilidade única para ler o jogo, a sua rapidez de pensamento e a sua capacidade de executar passes milimétricos tornaram-no um jogador completo. Mas o que diferenciava verdadeiramente era a sua inteligência futebolística. Cruyff jogava com uma compreensão do jogo que poucos possuíam, o que lhe permitia antecipar movimentos e criar espaços onde parecia não haver nenhum. Não era apenas um jogador, mas um estratega dentro do campo. Em 1973, deu um dos passos mais importantes da sua carreira ao transferir-se para o Barcelona. A sua chegada ao clube catalão mudou para sempre o destino da equipa. Numa época em que o Barcelona estava longe dos seus dias de glória, Cruyff trouxe uma nova mentalidade vencedora. Em 1974, liderou o Barcelona à conquista do título de campeão espanhol, o primeiro em 14 anos, com um estilo de jogo que encantava os adeptos. A vitória por 5-0 sobre o Real Madrid no Santiago Bernabéu ficou para sempre gravada na memória dos colegas como um dos maiores feitos da história do clube. Para além do impacto desportivo, Cruyff transformou-se também num símbolo de resistência à ditadura franquista, que ainda dominava a Espanha na época, reforçando a sua ligação emocional com a Catalunha. Na seleção dos Países Baixos, Cruyff também deixou uma marca indelével e a sua participação no Mundial de 74 foi memorável, levando a equipa até à final, onde perderam para a Alemanha Ocidental. No entanto, o desempenho da seleção neerlandesa durante esse torneio, com Cruyff como principal figura, tornou-se icónico. O futebol total encantou o mundo e, apesar da derrota, os Países Baixos ficaram para a história como uma das equipas mais inovadoras de sempre. O famoso Cruyff Turn, um drible inventado por ele, tornou-se um símbolo da sua genialidade e criatividade em campo. Após deixar o Barcelona em 1978, o Cruyff passou por algumas experiências fora da Europa, jogando nos Estados Unidos, onde continuou a encantar os adeptos, desta vez na North American Soccer League. Posteriormente, regressou à Europa, onde teve passagens por clubes como o Levante e o Ajax, clube que voltou a representar, ajudando a equipa a vencer mais 2 campeonatos neerlandeses, antes de terminar a carreira no Feyenoord em 1984, com a conquista de uma surpreendente dobradinha. Esta conquista foi particularmente marcante, pois mostrou que mesmo no fim da sua carreira, Cruyff ainda era capaz de fazer a diferença em campo. Após o fim da sua carreira como jogador, iniciou uma das carreiras de treinador mais influentes de sempre. De volta ao Ajax e mais tarde no Barcelona, Cruyff levou as suas ideias inovadoras para o banco, implementando um estilo de jogo ofensivo e de posse de bola que seria a base de sucesso do clube catalão nas décadas seguintes. O Dream Team de Cruyff nos Blaugrana conquistou 4 campeonatos espanhóis consecutivos e venceu a sua primeira Taça dos Clubes Campeões Europeus em 1992. Mais que isso, Cruyff plantou as sementes para o estilo de jogo que definiria o Barcelona e a seleção espanhola nos anos 2000, conhecido como Tiki-Taka. Não foi apenas um grande jogador e treinador, foi um pensador do futebol. Alguém que acreditava que o jogo devia ser jogado de forma bonita, com inteligência e estilo. As suas ideias influenciaram gerações de treinadores e jogadores e o seu legado vive através de clubes como o seu Barça e o Ajax, que continuam a praticar um futebol que segue as suas filosofias. Cruyff redefiniu o futebol moderno e, mais do que isso, transformou-se numa lenda do desporto.

0: 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Seguimos agora nesta emissão com os Gigantes Adormecidos.
1: Fundado a 4 de março de 1945, no rescaldo da Segunda Guerra Mundial, o Estrela Vermelha de Belgrado, ou Crvena Zvezda, em sérvio, rapidamente se consolidou como um dos clubes mais emblemáticos da antiga Jugoslávia e da atual Sérvia. Desde os seus primeiros dias, o clube destacou-se como uma força dominante no futebol jugoslavo, não só devido ao seu desempenho dentro de campo, mas também pelo seu simbolismo e ligação com o espírito nacionalista da Sérvia. Situado em Belgrado, a capital do país, o Estrela Vermelha representa muito mais do que uma simples equipa de futebol. Para os seus adeptos, é um símbolo de orgulho, resistência e, acima de tudo, de grandeza. Logo após a sua fundação, o Estrela Vermelha começou a construir um legado de sucesso que o acompanharia ao longo das décadas. O primeiro grande troféu nacional chegou em 1948 com a conquista da Taça da Jugoslávia e o clube rapidamente se estabeleceu como uma potência do campeonato jugoslavo. Ao longo das décadas de 1950 e 1960, o Estrela Vermelha consolidou a sua posição como um dos clubes mais fortes do país, ganhando vários títulos nacionais e criando uma base de adeptos apaixonada e fiel. Este período foi marcado pela rivalidade feroz com o Partizan de Belgrado, outra potência do futebol jugoslavo. Conhecido como o Eterno Derby, este confronto transformou-se num dos jogos mais intensos do futebol europeu, envolvendo paixões que muitas vezes ultrapassavam o desporto. No entanto, foi na década de 1980 que o Estrela Vermelha começou a preparar-se para aquilo que seria o momento mais glorioso da sua história. Sob a liderança de uma geração de jogadores talentosos e com o apoio incondicional dos seus adeptos, o clube construiu uma equipa de classe mundial que atingiria o auge no início dos anos 90. Jogadores como Dragan Stojkovic, Dejan Savicevic, Robert Prozinec e Vladimir Jugovic emergiram como estrelas e a equipa tornou-se conhecida pelo seu estilo de jogo técnico, habilidoso e ofensivo, que cativava tanto os seus adeptos como os críticos do futebol europeu. A grande conquista do Estrela Vermelha chegou na temporada de 1990-1991, quando o clube venceu a Taça dos Clubes Campeões Europeus, o troféu mais prestigiado do futebol de clubes. Numa campanha épica, a equipa de Belgrado derrotou alguns dos gigantes do velho continente, culminando na final disputada a 29 de maio de 1991 no Estádio San Nicola, em Bari, na Itália. Frente ao poderoso Olympique de Marselha, o Estrela Vermelha jogou de forma calculista e estratégica, resistindo aos ataques franceses e levando o jogo a uma decisão por penaltis após um empate a zero no tempo regulamentar. Na dramática lotaria das grandes penalidades, o Estrela Vermelha foi mais eficaz, vencendo por 5-3 e garantindo o primeiro título europeu da sua história. Este triunfo fez do clube o primeiro dos Balcãs a conquistar um título europeu, um feito histórico que elevou o nome do emblema ao patamar dos grandes do futebol. Além da Taça dos Campeões Europeus, o Estrela Vermelha conquistou ainda a Taça Intercontinental de 1991, ao derrotar o Colo-Colo do Chile por 3-0 no Japão. Com este título, o clube confirmou o seu estatuto como a melhor equipa do mundo naquele ano, um feito que solidificou o seu lugar entre as maiores potências do futebol global. A equipa de 1991 é até hoje considerada uma das melhores formações da história do futebol jugoslavo e um orgulho eterno para os seus adeptos. Contudo, após este sucesso estrondoso, o clube enfrentaria desafios significativos nos anos que se seguiriam. A desintegração da Jugoslávia e a guerra civil que assolou os Balcãs nos anos 90 tiveram um impacto profundo no futebol da região. O Estrela Vermelha, tal como outros clubes da antiga Jugoslávia, viu-se afetado pelas dificuldades económicas e políticas resultantes do conflito e muitos dos seus melhores jogadores acabaram por se transferir para equipas estrangeiras, enfraquecendo a qualidade competitiva da equipa. A transição para o futebol sérvio após a independência do país não foi fácil e o clube passou por um período de reconstrução. Apesar desses desafios, o Estrela Vermelha continuou a ser uma força dominante no campeonato sérvio, conquistando inúmeros títulos nacionais e mantendo uma forte presença nas competições europeias. Nos anos recentes, o clube tem procurado reviver os seus dias de glória, conseguindo importantes qualificações para a fase de grupos da Liga dos Campeões, onde tem enfrentado algumas das melhores equipas da Europa, demonstrando a resiliência e a tradição de uma instituição histórica. O Estrela Vermelha continua a ser o clube mais bem-sucedido da Sérvia, com dezenas de títulos nacionais, incluindo campeonatos e taças. O Maracanã, o icónico estádio do clube, com capacidade para mais de 50 mil espectadores, é conhecido pelo ambiente eletrizante criado pelos fervorosos adeptos, conhecidos como Délia. Este apoio incondicional tornou o Estrela Vermelha um dos clubes mais temidos para qualquer adversário que se atreva a passar pelo túnel para pisar o seu relvado. Em suma, trata-se de um clube com uma história rica e complexa, feita de momentos de glória inigualáveis e desafios profundos. A sua vitória na Taça dos Campeões Europeus em 1991 permanece como o maior feito de um clube dos Balcãs e uma referência de excelência no futebol mundial. Hoje, o Estrela Vermelha continua a ser um símbolo de resistência e paixão, representando não só a cidade de Belgrado, mas também o espírito de um clube que, independentemente das adversidades, mantém vivo o sonho de voltar a dominar o futebol europeu.
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3: O futebol está repleto de grandes feitos históricos, onde clubes e seleções superaram todas as expectativas para marcar eras inesquecíveis. É o momento de mais um grande feito histórico aqui na Primeira Rádio Desporto.
1: Entre 1975 e 1984, o Liverpool construiu uma das maiores dinastias da história do futebol, dominando não só o cenário inglês, mas também a Europa. Sob o comando de dois dos mais icónicos treinadores do futebol britânico, Bob Paisley e Joe Fagan, os Reds tornaram-se uma verdadeira máquina de vitórias, marcando uma era de hegemonia que definiu o futebol da época. Tudo começou em 1975, quando Bob Paisley assumiu o comando da equipa, sucedendo ao lendário Bill Shankly. Paisley herdou uma base sólida, mas rapidamente implementou o seu próprio estilo, focado num jogo mais equilibrado e eficiente. Sob a sua liderança, o Liverpool conquistou o campeonato inglês em 6 ocasiões, em 76, 77, 79, 80, 82 e 83, cimentando a sua posição como o clube mais dominante em Inglaterra. Mas foi na Europa que o Liverpool alcançou a verdadeira glória. Em 1977, apenas 2 anos após a chegada de Paisley, os Reds venceram a sua primeira Taça dos Clubes Campeões Europeus, derrotando do Borussia Mönchengladbach por 3-1 na final realizada em Roma. Este triunfo foi o primeiro de uma série de sucessos europeus. O Liverpool voltou a conquistar o troféu em 1978 ao vencer o Clube Brugge e em 1981 numa final épica contra o Real Madrid em Paris. Sob o comando de Paisley, o clube tornou-se uma presença regular nas fases decisivas das competições europeias, impondo-se como uma das equipas mais temidas do continente. Paisley retirou-se em 1983, deixando um legado impressionante de 20 troféus em 9 anos, incluindo 3 taças dos campeões, 6 campeonatos ingleses e 3 taças da Liga. A equipa de Paisley era marcada por um equilíbrio notável entre a solidez defensiva e criatividade no ataque. Jogadores como Kenny Dalglish, Graham Souness e Alan Hansen tornaram-se referências incontornáveis do futebol mundial. Dalglish, contratado ao Celtic em 1977, substituiu Kevin Keegan e rapidamente se tornou o motor ofensivo da equipa, destacando-se pela sua técnica apurada e visão de jogo. No meio-campo, Graham Souness, um jogador combativo e tecnicamente evoluído, dava equilíbrio e liderança à equipa. Na defesa, Alan Hansen e Phil Thompson formaram uma dupla praticamente impenetrável, enquanto Ray Clemens, um dos melhores guarda-redes da sua geração, protegia as redes. Com a saída de Paisley, o Liverpool passou a ser orientado por Joe Fagan, um treinador que manteve a continuidade do sucesso. Fagan herdou uma equipa ainda no auge e em 1984 escreveu uma das páginas mais gloriosas da história do clube. Nessa temporada, o Liverpool conquistou o inédito triplete, vencendo a Liga Inglesa, a Taça da Liga e a Taça dos Campeões Europeus. Este último título europeu foi especialmente dramático, com os Reds a derrotarem a Roma na final, no Estádio Olímpico, através da marcação das grandes penalidades num jogo que se tornou lendário. A imagem de Bruce Grobbelaar, guarda-redes do Liverpool, a fazer caretas para desconcentrar os adversários, ficou gravada na história do futebol. Durante este período de domínio, o Liverpool não só acumulou títulos, mas também mudou a forma como o futebol era jogado. A equipa caracterizava-se por uma disciplina tática excepcional, com uma abordagem pragmática ao jogo. A solidez defensiva, aliada à capacidade de controlar a posse de bola e o dinamismo ofensivo, fazia do Liverpool uma equipa quase imbatível. O clube também se destacou por uma gestão exemplar do plantel, conseguindo substituir lendas como Kevin Keegan por jogadores do calibre de Kenny Dalglish, sem que o rendimento da equipa fosse afetado. A era dourada do Liverpool de 1975 a 1984 marcou uma época de total supremacia, tanto a nível interno como no futebol europeu. O legado desta equipa foi tal que ainda hoje é lembrada como uma das maiores da história do futebol. Além dos títulos e conquistas, o Liverpool desta era deixou um impacto profundo no desporto, mostrando como a organização, disciplina e trabalho coletivo podiam levar uma equipa ao topo do futebol mundial. Foi um período que moldou o futuro do clube e cimentou a sua posição entre os gigantes eternos do futebol europeu.
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2: São 3 da manhã.
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5: Dia de jogo em Alvalade, o Sporting recebe o Alverca às 20h30. Na antecâmara para a partida, Rui Borges deixou um alerta antes da visita do conjunto ribadejano. Destacou o conhecimento e o entrosamento que a equipa adversária traz da temporada passada. O treinador do Sporting considera que a manutenção de uma parte significativa do plantel permite ao Alverca apresentar uma identidade mais consolidada e uma maior capacidade competitiva neste início de campeonato. Para Rui Borges, o facto de os jogadores já se conhecerem bem dentro de campo é uma vantagem importante e que torna o conjunto orientado por Sérgio Ferreira num adversário exigente para o Sporting.
6: Ao contrário da época passada, sim, o Alverca meteu demasiados jogadores da época passada. Este ano meteu alguns, mas uma estrutura base está muito naqueles jogadores que bem transitaram da última época também. Por isso, conhecem-se minimamente o entrosamento. Já está lá da época passada. Claro que depois, com mudança técnica, há sempre nuances diferentes, dinâmicas diferentes, maneiras de pensar diferentes, por isso aquilo que é pedido pelo seu treinador. Agora é uma equipa bastante competitiva, uma equipa que no processo ofensivo os seus homens da frente são muito, muito fortes, tem uma linha defensiva bastante forte em duelos aéreos também, uma equipa alta nesse sentido, uma equipa que a defender tanto nada em dois sistemas, num 4-4-2, às vezes num 5-4-1, até às vezes num 5-3-2 meio híbrido. Por isso, dentro dessas dinâmicas, nós sabemos e identificamos de que forma é que poderemos, dentro da nossa ideia de jogo, também usufruir ou aproveitar melhor alguns espaços e de que forma é que temos também que estar equilibrados para aquilo que é transições do adversário, porque, como eu acabei de dizer, os homens da sua frente de ataque são bons jogadores fortes num para um, rápidos. Intenso, um meio campo muito, muito competitivo, muito dinâmico também. Os jogadores do meio campo que têm jogado são bastante, bastante dinâmicos em termos ofensivos. É uma equipa que, apesar de tudo, nos dois jogos que teve campeonato, foi das equipas que mais rematou à baliza adversária. Tem por volta de 30 arremates à baliza nos dois jogos. É uma equipa que acredita que chuta muito à baliza adversária. Por isso, temos de estar muito preparados para aquilo que é equilíbrios, acima de tudo, nos momentos da perda, nos momentos que nós estamos em organização ofensiva. Com o bloco mais alto, temos que estar preparados também para essa perda imediata, não deixar de entrar em transições. Uma equipa que, mesmo no processo ofensivo, não é uma equipa que procura muitos passes para agredir o último terço, para tentar agredir a baliza adversária. Por isso, dentro desses aspectos, acredito que estaremos preparados para aquilo que será o jogo.
5: 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O avançado mexicano Santiago Jiménez está cada vez mais perto de assinar pelo Futebol Clube do Porto. A confirmação surgiu através de Rafaela Pimenta, representante do jogador, que partilhou nas redes sociais uma publicação de Fabrizio Romano, onde era avançada a informação de que Jiménez aceitou a proposta do Futebol Clube do Porto e está preparado para rumar ao futebol português. O avançado encontra-se totalmente recuperado da lesão no tornozelo direito que sofreu durante o Mundial 2026, no encontro entre México e a Inglaterra. Nesta fase,
7: caso Jiménez está a trabalhar individualmente, enquanto aguarda pelo desfecho das negociações entre os dois clubes. A possível mudança representa uma nova etapa na carreira do mexicano, que chegou ao Milan em fevereiro de 2025, depois de se destacar ao serviço do Feyenoord. Em Itália, contudo, a passagem pelo clube rossoneri ficou aquém das expectativas. Jiménez marcou apenas 7 golos em 37 jogos pelo Milan, um registro distante daquele que tinha apresentado nos Países Baixos, onde apontou 65 golos em 105 jogos. Agora, o Futebol Clube do Porto surge como próximo destino para o avançado de 25 anos. Jiménez já deu o sim aos Dragões. Falta agora o mais importante: o Futebol Clube do Porto e Milan chegarem a acordo. Se isso acontecer, o Dragão pode receber um avançado com vontade de relançar a carreira e provar novamente o seu valor ao mais alto nível. A transferência está cada vez mais perto de deixar de ser uma possibilidade para passar a ser uma realidade. A Liga Portugal já anunciou os horários dos encontros de Benfica e Braga relativos à quarta jornada do campeonato. As duas equipas têm compromissos europeus pelo meio e estão muito perto de garantir a presença na fase de Liga das respectivas competições. O Benfica procura assegurar a qualificação para a Liga Europa, enquanto o Braga está na corrida por um lugar na fase de Liga da Liga Conferência. Na quarta jornada, as Águias recebem o Estoril no Estádio da Luz, enquanto o Sporting de Braga terá pela frente o Derby Minuto diante do Vitória Sport Clube na Pedreira. Ambos os encontros estão agendados para o dia 31 de agosto, às 20h15. O calendário destas duas equipas sofreu alterações devido à participação nas eliminatórias europeias. Por esse motivo, Benfica e Braga viram os seus respectivos jogos da terceira jornada ser adiados. Agora, já são conhecidos os horários dos encontros, que vão marcar o regresso das duas equipas à Liga Portugal num período particularmente importante da temporada, tanto a nível nacional como europeu.
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0: jogador ideal sabe equilibrar disciplina e criatividade, sendo imprevisível nos momentos decisivos. É para ouvir também todos os dias, aqui na Primeira Rádio Desporto, o perfil do jogador.
1: Perfil do jogador. Luís Dias é um extremo com uma abordagem eletrizante ao jogo, destacando-se pela sua capacidade de romper defesas com uma mistura de drible preciso e aceleração fulminante. Nascido na Colômbia, atua preferencialmente pela ala esquerda, onde utiliza a sua velocidade e agilidade para desafiar os laterais adversários, criando constantes situações de um para um. O seu estilo agressivo e direto em direção à baliza faz dele uma ameaça constante, não só em jogadas de transição rápida, mas também em situações de ataque posicional, onde é capaz de desequilibrar defesas organizadas. Taticamente, Dias é um jogador dinâmico que se destaca pela capacidade de jogar tanto nas linhas quanto ao cortar para dentro, buscando o remate com o pé direito. Essa versatilidade tática torna-o imprevisível para os adversários. A sua visão de jogo e leitura das movimentações ao redor permitem-lhe combinar bem com os colegas em espaços curtos, mas o seu maior impacto reside na capacidade de alongar o jogo e criar espaço para os médios e avançados. Quando em posse, Dias é habilidoso em explorar os flancos, muitas vezes obrigando os defesas a recuar com receio da sua aceleração explosiva. Defensivamente, Luís Dias também traz valor com uma ética de trabalho assinalável. Participa ativamente no processo de recuperação de bola, aplicando pressão alta e utilizando a sua velocidade para fechar linhas de passe ou obrigar o adversário a erros. Este compromisso defensivo encaixa perfeitamente em sistemas táticos que exigem dos extremos um envolvimento ativo na pressão pós-perda. A sua capacidade de finalização também tem evoluído, mostrando uma precisão notável em remates de meia distância e uma inteligência ao se posicionar dentro da área para finalizar cruzamentos. Além do mais, o colombiano oferece ainda uma ameaça constante, tanto no jogo aéreo, apesar da sua estatura relativamente baixa, quanto em remates de fora da área. Luís Dias é um jogador que personifica o futebol moderno, com uma combinação equilibrada de atributos técnicos, táticos e físicos. O seu impacto vai muito além dos dribles e assistências, sendo também uma peça fundamental em transições rápidas e fases defensivas de pressão, o que o torna indispensável em equipas que priorizam o ritmo e a intensidade.
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0: E seguimos agora nesta emissão com mais um craque da Liga Portuguesa.
1: Radamel Falcão, o avançado colombiano nascido em 1986, tornou-se uma das maiores referências ofensivas do Futebol Clube do Porto e do futebol europeu na década de 2010. Chegou ao clube português em 2009, vindo do River Plate, com o desafio de substituir Lisandro López, um avançado que tinha deixado uma marca forte no Porto. No entanto, Falcão rapidamente mostrou que estava à altura da responsabilidade, revelando uma capacidade goleadora e um instinto de finalização que o destacaram desde o início. Na sua primeira época com os Dragões, marcou 25 golos no campeonato, estabelecendo-se como uma das estrelas da equipa e conquistando o coração dos adeptos. A temporada seguinte, em 2010-2011, foi ainda mais memorável para Falcão e para o clube. Sob o comando de André Villas-Boas, o Futebol Clube do Porto alcançou uma campanha histórica, conquistando a Liga Europa, o campeonato, a Taça de Portugal e a Supertaça. Falcão foi absolutamente decisivo na campanha europeia, terminando a Liga Europa como o melhor marcador com 17 golos em 14 jogos, um recorde até hoje na competição. Na final contra o Braga, foi ele quem marcou o golo solitário que garantiu o título europeu aos Dragões, selando um dos momentos mais icónicos da sua carreira. O colombiano era conhecido pela sua presença constante na área e capacidade de decisão em jogos cruciais, sendo capaz de marcar tanto com os pés como com a cabeça, uma qualidade que o tornou um dos avançados mais temidos na Europa. Além dos golos, Falcão impressionava pela intensidade e dedicação em campo, características que fizeram dele um ídolo imediato para os adeptos portistas. A sua média de golos e a consistência nas exibições elevaram-no ao estatuto de uma das grandes figuras do clube na era moderna. No final da época de 2010-2011, depois de conquistar todos os títulos possíveis em Portugal, Falcão transferiu-se para o Atlético Madrid por uma quantia recorde para o clube espanhol na época. No entanto, o legado que deixou no Porto é inegável. Em apenas duas temporadas, o colombiano somou 72 golos em 87 jogos, um registro impressionante que o coloca entre os grandes avançados da história do clube. Ainda
4: hoje é lembrado como um dos jogadores mais letais e talentosos que passaram pelo Futebol Clube do Porto, e a sua mística como goleador permanece viva entre os adeptos. A passagem de Falcão pelos Dragões foi curta, mas profundamente marcante. A sua determinação, aliada a uma capacidade única de finalização, não só lhe renderam um lugar especial na história do clube, como também lançaram a sua carreira internacional. Em Portugal, Falcão é sinónimo de sucesso e conquista, sendo uma figura inesquecível para os portistas e para o futebol nacional.
5: E agora seguimos com os craques mundiais neste produto 100% palavra.
6: Tem uma música, a torcida do Flamengo canta aí, é assim: olele, olala, o Romário vem aí e o bicho vai pegar.
4: Romário de Sousa Faria, mais conhecido apenas como Romário, é um dos maiores atacantes da história do futebol, famoso pela sua incrível capacidade de finalização e instinto goleador. Nascido no Rio de Janeiro, a 29 de janeiro de 1966, Romário iniciou a sua carreira profissional no Vasco da Gama, clube onde rapidamente se destacou pelo seu faro pelo golo. No Vasco, onde estreou em 1985, foi campeão carioca e começou a atrair as atenções internacionais, especialmente pelo seu desempenho no Campeonato Sul-Americano de Sub-20 em 1985. Em 88, transferiu-se para o PSV Eindhoven, nos Países Baixos, onde consolidou a sua fama de goleador. No PSV, Romário foi 3 vezes campeão neerlandês e venceu 2 taças dos Países Baixos, enquanto se tornava no melhor marcador do campeonato em 3 ocasiões. O seu faro de golo, velocidade e agilidade tornaram-no de uma das maiores estrelas do futebol europeu, atraindo o interesse de clubes ainda maiores. Em 1993 foi contratado pelo Barcelona, onde jogou sob o comando de Johan Cruyff, na famosa equipa conhecida como Dream Team. Na sua primeira temporada, Romário marcou 30 golos em La Liga, liderando o Barcelona ao título espanhol e terminando como o melhor marcador da competição. Encantava com a sua técnica, dribles curtos e, claro, com a capacidade quase inata de encontrar o fundo das redes. Durante este período, o atacante firmou-se também como uma das principais figuras da seleção brasileira. A consagração máxima do baixinho vem em 1994, quando foi peça-chave na conquista do Campeonato do Mundo pela seleção do Brasil nos Estados Unidos. Formando uma temível dupla de ataque com Bebeto, Romário foi o melhor jogador do torneio e marcou 5 golos, garantindo o tetracampeonato mundial para o Brasil. Este desempenho valeu-lhe a bola de ouro da FIFA como o melhor jogador do mundo em 1994. Após a glória no Campeonato do Mundo, Romário voltou ao Brasil em várias ocasiões, jogando novamente pelo Flamengo e pelo Vasco da Gama, com passagens também por clubes como o Valência, no qual não conseguiu atingir o mesmo sucesso. Contudo, foi no Vasco que Romário manteve a sua relação mais forte, regressando ao clube por diversas vezes e ajudando a conquistar títulos importantes, como o Campeonato Brasileiro de 2000 e a Taça Mercosul, onde foi figura de destaque. Ao longo da sua longa carreira, alcançou o feito de marcar mais de 1000 golos, somando os golos em partidas oficiais e não oficiais. Este registro fez dele um dos poucos jogadores da história a alcançar tal marca, colocando-o no patamar dos maiores goleadores de sempre. Romário é lembrado pela sua autoconfiança, personalidade forte e pelo seu grande lema.
7: Quando eu nasci, o Papai do Céu apontou o dedo e falou: esse é o cara.
4: Após a sua retirada do futebol, enveredou pela carreira política, tornando-se senador no Brasil, onde continua a exercer grande influência. A sua contribuição para o futebol mundial, especialmente para o Brasil, é inegável, e o seu legado como um dos mais letais atacantes de sempre continua a ser celebrado.

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2: O Notts County, fundado em 1862 em Nottingham, na Inglaterra, é amplamente reconhecido como o clube de futebol profissional mais antigo do mundo. A sua longevidade e o seu papel pioneiro fazem do Notts County uma verdadeira relíquia do desporto, com uma história cheia de curiosidades e momentos marcantes. Este clube foi uma das 12 equipas fundadoras da Football League em 1888, uma competição que ajudou a moldar o futebol inglês e internacional, e até hoje os seus adeptos orgulham-se do contributo histórico que o clube deu ao desporto. O Notts County joga no estádio Meadow Lane, localizado junto ao rio Trent, que é um dos mais antigos recintos de Inglaterra, com capacidade para cerca de 19 mil pessoas. O estádio é conhecido pela proximidade ao City Ground, casa do rival Nottingham Forest, com quem o Notts County mantém uma rivalidade amigável e peculiar. O derby de Nottingham, embora atualmente menos frequente devido às diferentes divisões em que as equipas jogam, permanece especial para os adeptos de ambas as equipas. Em várias ocasiões, os adeptos dos dois clubes têm até partilhado o mesmo estádio, fortalecendo uma relação única que raramente se vê em rivalidades locais. Uma das curiosidades mais marcantes sobre o Notts County é a sua ligação com a Juventus. Nos primórdios do clube italiano, em 1903, a equipa de Turim adotou as cores preto e branco do Notts como homenagem. Um jogador inglês que tinha um amigo no clube italiano enviou equipamentos listrados à Juventus, criando um elo que permanece até hoje. Em 2011, quando a Juve inaugurou o seu novo estádio, o Notts County foi convidado para o jogo especial contra a equipe italiana, simbolizando essa ligação histórica e rara entre clubes de países diferentes. Ao longo da sua história, o emblema experienciou altos e baixos, oscilando entre divisões e atravessando várias crises financeiras. Em 1894, o Notts County alcançou um dos seus maiores feitos ao vencer a FA Cup, derrotando o Bolton Wanderers por 4-1 e tornando-se a primeira equipa fora da primeira divisão a conquistar a famosa taça. No entanto, as décadas seguintes foram desafiantes, com o clube a descer às divisões inferiores, onde permaneceu por grande parte da sua existência. Em 2019, o Notts

0: classificação. Os adeptos do Notts County continuaram a apoiar o clube em massa, orgulhosos do seu estatuto de pioneiros do futebol e determinados em devolvê-lo às grandes conquistas. A paixão pelo Notts County transcende as suas vitórias e derrotas, com a sua base de adeptos a valorizar o peso histórico e o papel único do clube no futebol mundial. Hoje o Notts County continua a lutar para voltar ao topo, mas permanece, antes de tudo, uma verdadeira instituição do futebol.
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2: Sem dúvida que certos feitos tornaram-se lendários pela sua dramatização, como golos no último minuto que garantiram troféus e escreveram a história do futebol com tinta de ouro. É mais um grande feito histórico aqui na primeira rádio de desporto.
0: A 31 de maio de 1961, o Benfica escreveu uma das páginas mais gloriosas da sua história ao tornar-se a primeira equipa portuguesa a conquistar a Taça dos Campeões Europeus. O palco dessa histórica vitória foi o Wandorf Stadion, em Berna, na Suíça, e o adversário a derrotar era o poderoso Barcelona, numa final que terminou com o resultado de 3-2 a favor das Águias. Esta conquista foi o culminar de uma campanha europeia memorável, liderada pelo carismático treinador húngaro Béla Gutmann, que com a sua visão tática e liderança transformou o Benfica numa potência do futebol europeu. Para compreender a dimensão deste feito, é importante recordar que o Barcelona era, na altura, uma das equipas mais fortes do continente, tendo eliminado o Real Madrid, vencedor das 5 edições anteriores da competição. O Benfica, por sua vez, chegou à final pela primeira vez, mas a campanha que o levou a Berna foi repleta de exibições sólidas e de uma determinação inabalável. O caminho até à final começou com uma vitória por 4-1 sobre o Hearts, da Escócia, seguida de uma eliminatória renhida contra o Újpest Tosa, da Hungria, que o Benfica superou com um total de 7-4. Nos quartos de final, as Águias defrontaram o Aarhus, da Dinamarca, vencendo por um convincente 7-2 no conjunto das duas mãos. Já nas meias finais, o Benfica encontrou pela frente o Rapid Viena, conseguindo garantir um lugar na final, com um resultado agregado de 4-1. Chegados à grande decisão, poucos apostariam numa vitória fácil para os encarnados, dado o favoritismo do Barcelona. A equipa catalã, que contava com jogadores de renome, como Dalisdao, Kubala e Luís Soares, vinha de um percurso notável na competição, incluindo a eliminação do Real Madrid, que dominara a Europa nos 5 anos anteriores. Contudo, o Benfica, motivado pela crença e estratégia de Béla Gutmann, estava determinado a mostrar que também merecia estar entre os grandes da Europa. O jogo em Berna começou de forma complicada para os portugueses. O Barcelona adiantou-se no marcador aos 20 minutos com um golo de Sandor Coxis, após uma jogada bem construída pelo ataque catalão. O Benfica, no entanto, não se deixou abater e respondeu com enorme eficácia. Apenas 7 minutos depois, José Águas, capitão de equipa, igualou a partida com um cabeceamento preciso, aproveitando uma confusão na área contrária. O golo deu um novo ânimo à equipa de Gutmann, que aproveitou o momento de instabilidade do Barcelona para virar o jogo a seu favor. Aos 32 minutos, numa jogada rápida de ataque, o lateral esquerdo Ângelo Martins fez um cruzamento tenso que desviou no defesa Antoni Ramalets, do Barcelona, acabando por introduzir a bola na própria baliza. Com 2-1 a favor, o Benfica começava a acreditar que o impossível estava ao seu alcance. No início da segunda parte, o Benfica voltou a entrar forte e ampliou a vantagem aos 55 minutos. Mário Coluna, o monstro sagrado, um dos jogadores mais influentes daquela equipa, rematou de fora de área, colocando a bola fora do alcance do guarda-redes adversário. O 3-1 parecia encaminhar as Águias para a glória, mas o Barcelona não desistiu. Com uma equipa recheada de talento e experiência, os catalães pressionaram durante a maior parte da segunda metade do encontro e aos 75 minutos, Coxis marcou o seu segundo golo, reduzindo a diferença e trazendo novamente incerteza ao desfecho da partida. Nos últimos minutos, o Benfica teve de recorrer a uma defesa heroica para segurar a vantagem. O guarda-redes Costa Pereira teve uma exibição brilhante, com várias defesas decisivas que impediram o empate e, apesar da pressão intensa do Barça, o Benfica conseguiu manter o resultado até ao apito final, garantindo assim a vitória por 3-2. Quando o árbitro suíço Gottfried Dentz apitou para o final do encontro, os jogadores das Águias caíram de joelhos no relvado, cientes de que tinham acabado de alcançar a maior façanha da história do futebol português até àquela data. Esta vitória marcou o início de uma nova era para o futebol europeu e especialmente para o Benfica. Com este triunfo, o clube de Lisboa juntava-se à elite do futebol mundial, tornando-se o segundo emblema a erguer o troféu da Taça dos Campeões Europeus após o domínio absoluto do Real Madrid nas 5 primeiras edições. Além disso, esta conquista foi apenas o início de uma era dourada para o Benfica, que no ano seguinte voltaria a conquistar o título europeu, desta vez derrotando o Real Madrid na final de 62 por 5-3. O legado desta vitória em 1961 vai muito além do troféu conquistado. O feito do Benfica inspirou uma geração de jogadores e treinadores portugueses e consolidou o clube como um dos gigantes do futebol europeu. Béla Gutmann, com a sua mentalidade vencedora,

vencedora e jogadores como José Águas, Coluna, Costa Pereira e Eusébio, que emergiria pouco tempo depois, tornaram-se símbolos de um período glorioso que ainda hoje é recordado com enorme orgulho pelos adeptos. Mais de 6 décadas depois, a final de Berna permanece num dos momentos mais icónicos da história do Benfica. O caminho para essa vitória, contra todas as probabilidades, exemplifica o espírito de luta e a qualidade que a equipa demonstrou ao longo da competição. Este título europeu não apenas colocou o Benfica no mapa do futebol mundial, mas também abriu as portas para o sucesso contínuo do clube, que continua a ser um dos mais respeitados e bem-sucedidos da Europa.

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1: E seguimos agora nesta emissão com o perfil do jogador.
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3: Marc-André Ter Stegen, nascido a 30 de abril de 1992 em Mönchengladbach, na Alemanha, é um guarda-redes altamente valorizado, conhecido pela sua agilidade e capacidade de jogo com os pés. Iniciou a sua carreira profissional no Borussia Mönchengladbach, onde fez a sua estreia na Bundesliga em 2011. Durante a sua estadia no Borussia, destacou-se como um dos melhores guarda-redes jovens da Liga Alemã. Em 2014, Ter Stegen transferiu-se para o Barcelona, onde rapidamente se estabeleceu como um dos melhores guarda-redes do mundo. No Barça, teve um impacto significativo, ajudando o clube a conquistar vários títulos, incluindo a Liga dos Campeões em 2015. A sua habilidade em jogos de passes, bem como a sua destreza em defender penaltis, foram amplamente elogiadas. Nas últimas temporadas, Ter Stegen continuou a ser uma peça fundamental para os catalães, mantendo uma alta performance na La Liga e nas competições europeias. A sua liderança e consistência na baliza ajudaram o clube a competir ao mais alto nível, ainda que passe por um momento mais delicado, e a garantir posições de destaque. Além da sua carreira em clubes, também é um membro regular da seleção alemã, contribuindo com a sua experiência e habilidade nas competições internacionais.
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5: São 3 da manhã e 28 minutos.
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6: Dia de jogo em Alvalade, o Sporting recebe o Alverca às 20h30. Na antecâmara para a partida, Rui Borges deixou um alerta antes da visita do conjunto ribadejano. Destacou o conhecimento e o entrosamento que a equipa adversária traz da temporada passada. O treinador do Sporting considera que a manutenção de uma parte significativa do plantel permite ao Alverca apresentar uma identidade mais consolidada e uma maior capacidade competitiva neste início de campeonato. Para Rui Borges, o facto de os jogadores já se conhecerem bem dentro de campo é uma vantagem importante e que torna o conjunto orientado por Sérgio Ferreira num adversário exigente para o Sporting.
7: Ao contrário da época passada, sim, o Alverca meteu demasiados jogadores da época passada. Este ano meteu alguns, mas uma estrutura base está muito naqueles jogadores que bem transitaram da última época também. Por isso, conhecem-se minimamente o entrosamento. Já está lá da época passada. Claro que depois, com a mudança técnica, há sempre nuances diferentes, dinâmicas diferentes, maneiras de pensar diferentes, por isso aquilo que é pedido pelo seu treinador. Agora é uma equipa bastante competitiva, uma equipa que no processo ofensivo os seus homens à frente são muito, muito fortes, tem uma linha defensiva bastante forte em duelos aéreos também, uma equipa alta nesse sentido, uma equipa que a defender tanto em dois sistemas, num 4-4-2, às vezes num 5-4-1, até às vezes num 5-3-2 meio híbrido. Por isso, dentro dessas dinâmicas, nós sabemos e identificamos de que forma é que poderemos, dentro da nossa ideia de jogo, também usufruir ou aproveitar melhor alguns espaços e de que forma é que temos também que estar equilibrados para aquilo que é transições do adversário, porque, como eu acabei de dizer, os homens da sua frente de ataque são bons jogadores, jogadores fortes num para um, rápidos, intensos, um meio campo muito, muito competitivo, muito dinâmico também. Os jogadores do meio campo que têm jogado são bastante dinâmicos. Em termos ofensivos, é uma equipa que, apesar de tudo, nos dois jogos que teve campeonato, foi das equipas que mais rematou à baliza adversária, tem por volta de 30 arremates à baliza nos dois jogos. É uma equipa que acredita que chuta muito à baliza adversária, por isso temos que estar muito preparados para aquilo que é equilíbrio, acima de tudo, nos momentos da perda, nos momentos que nós estamos em organização ofensiva, com o bloco mais alto, temos que estar preparados também para essa perda imediata, não deixar entrar em transições. Uma equipa que, mesmo no processo ofensivo, não é uma equipa que procura muitos passes para agredir o último terço, para tentar agredir a baliza adversária. Por isso, dentro desses aspectos, acredito que estaremos preparados para aquilo que será o jogo.
6: 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O avançado mexicano Santiago Jiménez está cada vez mais perto de assinar pelo Futebol Clube do Porto. A confirmação surgiu através de Rafaela Pimenta, representante do jogador, que partilhou nas redes sociais uma publicação de Fabrizio Romano, onde era avançada a informação de que Jiménez aceitou a proposta do Futebol Clube do Porto e está preparado para rumar ao futebol português. O avançado encontra-se totalmente recuperado da lesão no tornozelo direito que sofreu durante o Mundial 2026, no encontro entre México e a Inglaterra. Nesta fase, Jiménez está a trabalhar individualmente enquanto aguarda pelo desfecho das negociações entre os dois clubes. A possível mudança representa uma nova etapa na carreira do mexicano, que chegou ao Milan em fevereiro de 2025, depois de se destacar ao serviço do Feyenoord. Em Itália, contudo, a passagem pelo clube rossoneri ficou aquém das expectativas. Jiménez marcou apenas 7 golos em 37 jogos pelo Milan, um registro distante daquele que tinha apresentado nos Países Baixos, onde apontou 65 golos em 105 jogos. Agora, o Futebol Clube do Porto surge como próximo destino para o avançado de 25 anos. Jiménez já deu o sim aos Dragões. Falta agora o mais importante: o Futebol Clube do Porto e Milan chegarem a acordo. Se isso acontecer, o Dragão pode receber um avançado com vontade de relançar a carreira e provar novamente o seu valor ao mais alto nível. A transferência está cada vez mais perto de deixar de ser uma possibilidade para passar a ser uma realidade. A Liga Portugal já anunciou os horários dos encontros de Benfica e Braga relativos à quarta jornada do campeonato. As duas equipas têm compromissos europeus pelo meio e estão muito perto de garantir a presença na fase de Liga das respectivas competições. O Benfica procura assegurar a qualificação para a Liga Europa, enquanto o Braga está na corrida por um lugar na fase de Liga da Liga Conferência. Na quarta jornada, as Águias recebem o Estoril no Estádio da Luz, enquanto o Sporting de Braga terá pela frente o Derby Minuto diante do Vitória Sport Clube na Pedreira. Ambos os encontros estão agendados para o dia 31 de agosto, às 20h15. O calendário destas duas equipas sofreu alterações devido à participação nas eliminatórias europeias. Por esse motivo, Benfica e Braga viram os seus respectivos jogos da terceira jornada ser adiados. Agora, já são conhecidos os horários dos encontros, que vão marcar o regresso das duas equipas à Liga Portugal num período particularmente importante da temporada, tanto a nível nacional como europeu.
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9: Atenção, Bruma, já passou um e já passou dois. Frederico Alves, golo! Benfica! Frederico Alves!
10: Aí está Bruma, passou por dois adversários. Olha a autoestrada do Internacional Português, faz o passo para o lado contrário. Pode haver remate, Ricardo Horta vai se isolar. É golo!
9: É o capitão Ricardo Horta!
10: Braga!
11: Ainda ao Porto, Fábio Vieira, pé esquerdo na bola, rematou, golo!
12: Fábio!
11: Porto!
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3: Óscar Cardoso, mais conhecido como Taquara, é um dos maiores goleadores da história recente do futebol sul-americano e europeu. Nascido a 20 de maio de 1983 em Juan Eulogio Estigarribia, no Paraguai, Cardoso começou a sua carreira futebolística no modesto clube 3 de Fevereiro, onde rapidamente se destacou pelo seu instinto goleador e capacidade física. Com 1,93m de altura e uma presença imponente na área, o avançado tinha todas as características para ser um sucesso como ponta de lança e rapidamente chamou a atenção de clubes maiores no seu país. A ascensão de Cardoso ao cenário internacional começou verdadeiramente em 2006, quando foi contratado pelo Newell's Old Boys da Argentina. No clube de Rosário, Cardoso tornou-se rapidamente uma referência ofensiva, marcando 21 golos em 33 jogos, um registro impressionante que despertou o interesse de clubes europeus. Foi então que em 2007, o Benfica, à procura de um avançado com capacidade para resolver jogos, apostou 9 milhões de euros na contratação do paraguaio, um valor elevado na época, mas que viria a ser amplamente justificado pelos feitos que se seguiriam. Cardoso chegou ao Benfica com grande expectativa e não demorou a justificar o investimento. Na sua primeira época, marcou 22 golos em todas as competições, destacando-se pelo seu potente pé esquerdo, capaz de remates fulminantes de qualquer zona do campo. O paraguaio rapidamente ganhou o carinho dos adeptos benfiquistas, que o apelidaram de Taquara, uma referência à sua estatura e à sua capacidade de desferir remates potentes, tal como uma lança. Com a sua presença na área, Cardoso trouxe ao Benfica uma nova dimensão ofensiva. No entanto, foi na época de 2009-2010 que Óscar Cardoso viu o seu auge ao serviço do clube encarnado. Sob o comando de Jorge Jesus, o Benfica conquistou o título de campeão nacional e Cardoso sagrou-se o melhor marcador da Primeira Liga com 26 golos, números que reforçaram o seu estatuto como um dos mais letais avançados da Europa. Além disso, contribuiu para a vitória na Taça da Liga, demonstrando ser decisivo nos momentos mais importantes da época. A sua parceria com jogadores como Ángel Di María e Pablo Aimar foi fundamental para o sucesso ofensivo da equipa e Cardoso tornou-se o goleador de referência no Clube da Luz. Nas competições europeias, também foi protagonista, destacando-se pela sua capacidade de marcar em momentos decisivos. Em 2013, durante a campanha que levou o Benfica à final da Liga Europa, o avançado paraguaio marcou 2 golos na vitória sobre o Fenerbahçe nas meias finais, carimbando o passaporte do clube encarnado para a final contra o Chelsea. Embora o Benfica não tenha conseguido vencer o troféu, Cardoso deixou uma marca indelével, terminando como o melhor marcador da competição com 7 golos. Ao longo das suas 7 temporadas no Benfica, estabeleceu-se como uma lenda do clube, marcando o total de 172 golos em 293 jogos, o que o coloca entre os melhores goleadores da história do clube e o melhor não nascido em Portugal. O seu pé esquerdo era temido por defesas e guarda-redes e a sua capacidade de converter livres diretos e grandes penalidades tornou uma arma letal em qualquer situação de bola parada. Além dos 2 campeonatos nacionais conquistados, venceu também 5 taças da Liga e 1 taça de Portugal, sendo uma peça fundamental em todas estas conquistas. Em 2014, após uma longa e bem-sucedida carreira no Benfica, Cardoso transferiu-se para o Trabzonspor, da Turquia, onde continuou a mostrar a sua veia goleadora. Apesar de já não estar no seu auge físico, Cardoso manteve uma impressionante média de golos, marcando 25 em 66 jogos durante as 2 épocas em que representou o clube turco. A sua experiência e faro pelo golo ainda o tornavam um avançado respeitado, tanto no campeonato como nas competições europeias. Após a sua passagem pela Turquia, Cardoso ainda regressou à América do Sul, onde jogou pelo Libertad no Paraguai, consolidando-se como um ícone no futebol do seu país. A sua longevidade como jogador de topo e a consistência ao longo de uma carreira recheada de golos tornaram-no uma referência para várias gerações. Além disso, foi também um nome habitual na seleção paraguaia, tendo representado o seu país em várias edições da Copa América e nas eliminatórias para os Mundiais, somando mais de 50 internacionalizações. Com uma carreira marcada por golos, títulos e momentos decisivos, Óscar Cardoso será sempre lembrado como um dos grandes avançados da sua geração. No Benfica, o Taquara eternizou-se como um dos maiores goleadores da história do clube e a sua carreira é um testemunho de como o talento, aliado à capacidade de se reinventar, pode prolongar uma carreira ao mais alto nível durante muitos anos. Embora os tempos de glória tenham ficado para trás, Cardoso deixou uma marca indelével no futebol, especialmente em Portugal, onde o seu nome será para sempre sinónimo de golos e sucesso com a camisola das Águias.

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1: Olhamos agora nesta emissão para os craques mundiais. Apesar da sua ausência no campo, o legado destes jogadores continua a inspirar novas gerações que procuram também alcançar a mesma grandeza. É para ouvir também aqui na primeira Rádio Desporto os craques mundiais com o Hugo Taveira.
2: Éric Cantona, também conhecido como Le Roi, ou o Rei em português, é uma figura marcante e controversa no futebol, com uma carreira que influenciou não só dentro de campo, mas também fora dele. Nascido em Marselha, França, em 1966, Cantona começou a sua carreira em clubes menores no país, mas foi no Manchester United que realmente se destacou, transformando-se num ícone da Premier League. Cantona começou a sua trajetória no futebol no Auxerre, clube pelo qual fez a sua estreia profissional em 1983. Durante os primeiros anos da sua carreira, mostrou grande talento, mas também uma personalidade forte e um temperamento imprevisível. Passou por alguns clubes franceses, como o Marselha, o Bordeaux, o Montpellier e o Nîmes, conquistando títulos nacionais, mas sempre com problemas disciplinares. A sua passagem por Marselha foi marcada pela vitória no Campeonato Francês em 1989, mas Cantona não se adaptou completamente ao clube, que culminou na sua transferência para o Nîmes, onde um incidente com o árbitro quase resultou na sua reforma precoce. Após essa fase turbulenta, decidiu buscar uma nova oportunidade em Inglaterra, onde a sua carreira descolaria de forma irreversível. A carreira de Cantona mudou drasticamente ao transferir-se para o Leeds United em 1992. Rapidamente ajudou o clube a conquistar o título da primeira divisão inglesa, mas foi depois da sua transferência para o Manchester United que se tornaria uma verdadeira lenda. Chegando ao Old Trafford em novembro de 1992, Cantona teve um impacto imediato. Os Red Devils, que não conquistavam o título inglês há mais de 25 anos, venceram a Premier League na sua primeira temporada com o francês. Com o seu estilo arrojado, passos precisos e golos decisivos, ajudou a transformar o United numa potência do futebol inglês. Entre 1992 e 97, sob sua liderança, o clube conquistou 4 títulos da Premier League, além de 2 taças de Inglaterra. Cantona sempre foi conhecido tanto pelas suas habilidades com bola quanto pelo seu temperamento explosivo. O episódio mais famoso da sua carreira ocorreu em 1995, quando durante uma partida frente ao Crystal Palace deu um pontapé num adepto adversário que o insultou da bancada. Esse incidente resultou numa suspensão de 8 meses, um dos momentos mais controversos da história do futebol inglês. Apesar disso, quando retornou da suspensão, Cantona rapidamente recuperou a sua forma e liderou o Manchester United em mais uma conquista da Premier League, em 1996. Esse foi um dos momentos que cimentou o seu status de rei, tanto pelo seu carisma quanto pela sua importância dentro de campo. Surpreendentemente, Cantona anunciou a sua retirada em 1997, aos 30 anos, no auge da sua carreira. Decidiu então seguir outros caminhos, incluindo uma carreira como ator e envolvimento com o cinema e arte. Fora dos campos, o francês sempre foi conhecido pela sua personalidade forte, pensamentos filosóficos e declarações marcantes que alimentaram a sua aura de enigma e fascínio. O avançado deixou um legado profundo no Manchester United e no futebol mundial. Foi nomeado em 1994 como jogador do ano para a Associação de Jogadores Profissionais Ingleses e em 2001 foi eleito jogador do século pelos adeptos do United. A sua influência no renascimento do clube e na Premier League é inegável, sendo lembrado como um dos maiores jogadores da história do futebol inglês. A carreira de Éric Cantona foi marcada tanto pelo brilhantismo dentro de campo como pela sua irreverência fora dele. Ícone do Manchester United e da Premier League, Cantona não só ajudou a transformar o clube numa potência global, como também redefiniu o papel de uma estrela do futebol, combinando talento, liderança e uma personalidade única. Mesmo após a sua retirada, continua a ser uma figura reverenciada e uma das personalidades mais influentes da história do futebol.
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1: Vamos lá olhar agora para mais um gigante adormecido aqui na primeira Rádio Desporto.
2: O Stade de Reims, fundado em 1931, é um dos clubes mais emblemáticos da história do futebol francês. Durante as décadas de 1940 e 1950, a equipa dominou o cenário nacional e europeu, estabelecendo-se como uma potência que rivalizava com os maiores clubes do continente. Sob a liderança do carismático treinador Albert Batte, o Reims viveu a sua era dourada, marcada por um futebol elegante e ofensivo e por um elenco que contava com alguns dos maiores talentos da história do futebol francês, como Raymond Kopa e Just Fontaine. A ascensão do Stade Reims começou após a Segunda Guerra Mundial, quando o clube conseguiu conquistar o seu primeiro título da Liga em 1949. Este foi o primeiro de 6 títulos que o clube arrecadaria nas décadas seguintes, consolidando a sua supremacia no futebol francês. Com um estilo de jogo fluido, apoiado com uma sólida organização tática, o Reims rapidamente se tornou uma força dominante. Durante os anos de ouro do clube, não foram apenas os títulos nacionais que se acumularam. A instituição foi também pioneira no cenário europeu, alcançando a final da primeira Taça dos Clubes Campeões Europeus, em 1956. Essa mesma final de 1956, jogada contra o poderoso Real Madrid, foi uma das mais emocionantes da história do futebol. O Stade Reims começou de forma brilhante, marcando 2 golos cedo, mas acabou por ser derrotado por 4-3 num jogo memorável. Apesar do desfecho, essa campanha europeia foi um marco para o clube e uma prova da sua qualidade no contexto internacional. Raymond Kopa, a estrela da equipa, destacou-se tanto que após essa final foi contratado pelo próprio Real Madrid, onde se tornaria um dos maiores ícones do futebol mundial. Sem Kopa, o Reims não desmoreceu e voltou a atingir a final da Taça dos Campeões em 1959, mas novamente o Real Madrid seria o carrasco, vencendo por 2-0. No entanto, essa era do Stade Reims não foi apenas marcada por derrotas nas finais europeias. A equipa conseguiu conquistar inúmeros títulos nacionais e estabelecer um estilo de jogo admirado em toda a Europa. O sistema ofensivo, baseado na criatividade e velocidade, era algo revolucionário para a época e muitos dos jogadores da equipa acabaram por brilhar também ao serviço de seleção francesa. Just Fontaine, por exemplo, tornou-se um dos maiores avançados da história do futebol, imortalizando-se ao marcar 13 golos no Mundial de 1958, um recorde que ainda hoje permanece. O sucesso do Stade Reims na década de 1950 deve-se em grande parte à visão de Albert Batteux, que conseguiu criar uma equipa altamente competitiva e atrativa. O clube era uma fábrica de talentos, fornecendo jogadores de classe mundial tanto para a seleção francesa como para os principais clubes europeus. Contudo, o declínio começou a fazer-se sentir no início dos anos 1960, à medida em que os principais jogadores se foram retirando ou transferindo para outras equipas. Sem a força das suas estrelas e com a crescente competição, o Stade Reims começou a perder a sua influência tanto no plano nacional como internacional. Nos anos 70, o clube já não conseguia competir ao mais alto nível e acabou por descer de divisão. A queda foi abrupta e o Stade Reims, que outrora dominara o futebol francês, passou por longos períodos de obscuridade, navegando entre as divisões inferiores do futebol gaulês. Mesmo assim, o legado da equipa imortal dos anos 50 e 60 nunca foi esquecido e o nome Stade Reims continuou a ser sinónimo de glória e história. Foi apenas no século XXI que o clube começou a reerguer-se. Depois de longos anos afastados da Ligue 1, o Stade Reims começou a primeira divisão do futebol francês em 2012, com uma nova geração de jogadores e a ambição de recuperar algum do prestígio perdido. Embora longe dos dias de glória das décadas de 50 e 60, o clube tem-se estabelecido como uma presença regular na Liga Francesa, procurando recuperar a sua identidade histórica e reconquistar o respeito que outrora tinha.
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1: Muitas equipas entraram para a história ao vencer competições de forma invicta, desafiando todas as probabilidades e demonstrando resiliência inigualável. 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
2: A Liga dos Campeões é indiscutivelmente a competição mais mediática de clubes e para qualquer equipa fora do eixo de elite da Europa, a tarefa de a vencer é uma verdadeira missão impossível. Contudo, para o Futebol Clube do Porto de 2004, o impossível foi mesmo feito. Com um plantel que vinha da conquista da Taça UEFA no ano anterior, a par de um treinador que começava a despertar atenções, os portistas partiram para a prova milionária a correr por fora rumo às fases mais adiantadas. Num grupo em que se inseria o Golias Real Madrid, a formação lusa não se deixou intimidar por um arranque em falso. O empate em Belgrado frente ao Partizan e a derrota nas Antas contra os madrileiros fez com que os azuis e brancos entrassem para a terceira jornada da fase de grupos obrigados a ganhar em França. Em Marselha, no inferno do Velodrome, Didier Drogba chegou a assustar, contudo, uma reviravolta épica daria um novo fogo à equipa de José Mourinho. Alenichev fez o 3-2 ao minuto 81, dando a primeira de 3 vitórias consecutivas aos dragões. Um novo triunfo em casa, frente aos franceses, além de mais 3 pontos conquistados ao Partizan, deram a qualificação garantida para os oitavos de final, embora o empate no Santiago Bernabéu na última jornada tivesse impedido a chegada à primeira posição do grupo. O castigo pelo segundo lugar traduziu-se no sorteio da fase eliminar, onde o Futebol Clube do Porto teve pela frente nada mais nada menos do que o Manchester United de Sir Alex Ferguson. Não obstante, um bis do sul-africano Benny McCarthy deu uma vitória por 2-1 na primeira noite europeia do novo estádio do Dragão, resultado precioso para a deslocação a Old Trafford, que se revelou absolutamente dramática. A perder desde a meia hora, graças a um gol de Paul Scholes, os portugueses tiveram que esperar até ao minuto 90 para verem Costinha, o ministro, a lançar uma festa que terminou com Mourinho a sprintar pelo relvado do Teatro dos Sonhos. Há quem diga que foi esse momento icónico que catapultou os portistas para a sua grande epopeia, que continuaria de vento em popa nos quartos de final. Uma vitória por 2-0 em casa, a somar a um empate em França, fizeram os números do triunfo frente ao campeão francês Olympique de Lyon. Eliminados os pesos pesados, restava uma última pedra no caminho do Futebol Clube do Porto. O surpreendente Deportivo La Coruña, vizinho galego dos Dragões, tinha despachado as velhas raposas do Milan e Juventus, partindo com confiança para o embate ibérico. No entanto, o conjunto português revelou uma consistência defensiva extraordinária, mantendo a baliza a zeros nos jogos das duas mãos, algo que fez com que o penalti de Derlei, no Riazor, desse a passagem à final. A 26 de maio de 2004, o Futebol Clube do Porto batia de frente com o AS Mónaco de Didier Deschamps, que contava com figuras como Patrice Evra, Jérôme Roten, Ludovic Guiuni e Fernando Morientes. Na Arena of Schalke, em Gelsenkirchen, os azuis e brancos alinharam com Vítor Baía na baliza, Paulo Ferreira, Jorge Costa, Ricardo Carvalho e Nuno Valente na muralha defensiva, Costinha, Maniche e Pedro Mendes no meio-campo, para além da magia de Deco e do jovem Carlos Alberto no apoio ao ninja Derlei. O que era para ser uma final equilibrada, desde cedo se tornou o inverso, com Carlos Alberto a fazer o primeiro aos 39, seguido dos golos de Deco e Dmitry Alenichev já na segunda parte, aos 71 e 75 minutos. Dos monegastos não chegou qualquer resposta, pelo que o emblema da cidade invicta viria mesmo a tornar-se campeão da Europa pela segunda vez na sua história. Desde aí que a Liga dos Campeões não voltou a ser vencida por uma equipa fora das quatro principais ligas, algo que confere uma importância ainda maior à conquista azul e branca.
3: Foi um sonho tornado realidade e temos que desfrutar disso.
4: Quando fizemos o segundo gol, eu penso que em futebol tudo é possível, não temos que acreditar sempre que as coisas podem mudar, mas com o 2-0 pareceu-me que o jogo estava ganho.
3: É uma sensação boa, acho que é única, né? Em termos de clube é uma coisa fantástica, vencer uma Liga dos Campeões é o máximo que um jogador acho que pode conseguir. E a sensação é boa, guardar ela bem em casa, deixar bem guardada, para mais tarde recordar.
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1: E está agora na hora de trazer o perfil de mais um jogador à Golo FM.
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2: Wenderson Galeno, nascido a 22 de outubro de 1997 em Barra da Corda, Brasil, é um avançado conhecido pela sua velocidade e capacidade técnica. Começou a carreira nas camadas jovens do Trindade antes de se transferir para o Grêmio Anápolis. Em 2016, chamou a atenção do Futebol Clube do Porto, que o integrou na sua equipa B. Após impressionar pela equipa secundária, Galeno teve uma breve passagem pela equipa principal dos Dragões, sendo depois emprestado ao Portimonense e ao Rio Ave, onde se destacou especialmente na temporada de 2018-2019. As suas atuações consistentes levaram o Braga a contratá-lo nesse mesmo ano e aí Galeno consolidou-se como um dos melhores extremos do campeonato português, ajudando o clube a conquistar a Taça de Portugal em 2021. Em 2022 regressou ao Futebol Clube do Porto, onde continuou a evoluir, tornando-se uma peça importante nas competições nacionais e europeias. Galeno também tem sido um elemento-chave na conquista de títulos recentes pelo clube, incluindo o Campeonato Nacional e a Taça de Portugal.
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1: Vamos lá olhar agora para mais um craque da Liga Portuguesa, aqui na primeira rádio de desporto.
2: Fernando Peiroteu é um nome lendário na história do futebol português e mundial, especialmente pelos seus feitos incríveis com a camisola do Sporting Clube de Portugal. Natural de Umpata, Angola, Peiroteu nasceu a 10 de março de 1918, na então colónia portuguesa. O seu talento precoce começou a chamar a atenção ainda nas terras africanas, onde jogou pelo Sporting de Luanda e em 1937, aos 19 anos, deu o grande passo na sua carreira ao transferir-se para o Sporting em Portugal. na capital portuguesa, Perutiu tornou-se imortal no mundo do futebol. A sua estreia pelos Leões ocorreu em setembro de 1937 e desde o início ficou claro que estava ali um jogador especial. Com uma combinação imparável de força, velocidade e instinto para o golo, Perutiu rapidamente começou a colecionar tentos. Apenas na sua primeira época marcou 34 golos, dando sinais do que viria a ser uma das mais prolíficas carreiras da história do futebol português. Durante 12 anos no Sporting, Perutiu foi uma máquina de golos. Marcou 544 em 334 jogos oficiais, uma média impressionante de 1,62 golos por jogo, um recorde que ainda hoje não foi igualado por nenhum outro jogador. Nos cinco violinos, o célebre quinteto ofensivo do Sporting na década de 1940, Perutiu desempenhou um papel fulcral. Juntamente com outros craques como Travassos, Vasquez, Albano e Jesus Correia, o avançado luso-angolano foi a peça mais letal desse ataque demolidor, que proporcionou ao clube uma das suas épocas mais gloriosas. As façanhas de Perutiu em campo levaram o Sporting a conquistar 5 campeonatos nacionais e várias taças de Portugal. Ele foi o principal responsável por catapultar os Leões para a ribalta do futebol português e o seu poder goleador era tal que, por exemplo, numa só partida frente ao Leça, marcou 9 golos, uma das maiores marcas de sempre num único jogo. O seu nome é inseparável da história do futebol em Portugal, não apenas pelos títulos coletivos, mas também pelas conquistas individuais. Perutiu foi o melhor marcador do campeonato em 6 ocasiões, uma clara demonstração da sua consistência ao longo dos anos. Em 1949, após uma carreira repleta de sucessos, surpreendeu o mundo ao anunciar a sua retirada com apenas 31 anos. A decisão foi inesperada, especialmente para alguém ainda no auge das suas capacidades físicas e técnicas. A explicação? Perutiu queria dedicar-se à sua família e aos negócios pessoais, numa altura em que o futebol ainda não proporcionava as condições financeiras de hoje. Apesar de se retirar jovem, Fernando Perutiu nunca foi esquecido. O seu legado como um dos maiores goleadores de todos os tempos perdura até hoje. Depois da carreira como jogador, ainda teve uma breve passagem como treinador, incluindo uma curta, mas marcante experiência como selecionador nacional em 1961. No entanto, foram os seus feitos como jogador que imortalizaram o seu nome no panteão dos grandes do futebol mundial. Fernando Perutiu não foi apenas um goleador extraordinário, foi o símbolo de uma era de ouro do futebol português. Os seus números falam por si e o seu impacto transcendeu gerações, inspirando avançados por todo o mundo.

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1: São 3 da manhã e 58 minutos.
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2: Dia de jogo em Alvalade, o Sporting recebe o Alverca às 20h30. Na antecâmara para a partida, Rui Borges deixou um alerta antes da visita do conjunto ribadejano. Destacou o conhecimento e o entrosamento que a equipa adversária traz da temporada passada. O treinador do Sporting considera que a manutenção de uma parte significativa do plantel permite ao Alverca apresentar uma identidade mais consolidada e uma maior capacidade competitiva neste início de campeonato. Para Rui Borges, o facto de os jogadores já se conhecerem bem dentro de campo é uma vantagem importante e que torna o conjunto orientado por Sérgio Ferreira num adversário exigente para o Sporting.
3: Ao contrário da época passada, sim, o Alverca meteu demasiados jogadores da época passada. Este ano meteu alguns, mas uma estrutura base está muito naqueles jogadores que bem transitaram da última época também. Por isso, conhece-se minimamente o entrosamento. Já está lá da época passada. Claro que depois, com mudança técnica, há sempre nuances diferentes, dinâmicas diferentes, maneiras de pensar diferentes, por isso aquilo que é pedido pelo seu treinador. Agora é uma equipa bastante competitiva, uma equipa que no processo ofensivo os seus homens da frente são muito, muito fortes, tem uma linha defensiva bastante forte em duelos aéreos também, uma equipa alta nesse sentido, uma equipa que a defender andando em dois sistemas, num 4-4-2, às vezes num 5-4-1, até às vezes num 5-3-2 meio híbrido. Por isso, dentro dessas dinâmicas, nós sabemos e identificamos de que forma é que poderemos, dentro da nossa ideia de jogo, também usufruir ou aproveitar melhor alguns espaços, e de que forma é que temos também que estar equilibrados para aquilo que é transições do adversário, porque, como eu acabei de dizer, os homens da sua frente de ataque são bons jogadores fortes, um para um, rápidos, intensos, um meio campo muito, muito competitivo, muito dinâmico também. Os jogadores do meio campo que têm jogado são bastante dinâmicos. Em termos ofensivos, é uma equipa que, apesar de tudo, nos dois jogos que teve campeonato, foi das equipas que mais rematou à baliza adversária. Tem por volta de 30 arremates à baliza nos dois jogos. É uma equipa que acredita que chuta muito à baliza adversária, por isso temos que estar muito preparados para aquilo que é equilíbrio, acima de tudo, nos momentos da perda, nos momentos que nós estamos em organização ofensiva, com o bloco mais alto. Temos que estar preparados também para essa perda imediata, não deixar entrar em transições. Uma equipa que, mesmo no processo ofensivo, não é uma equipa que procura muitos passes para agredir o último terço, para tentar agredir a baliza adversária. Por isso, dentro desses aspectos, acredito que estaremos preparados para aquilo que será o jogo.
2: 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O avançado mexicano Santiago Jiménez está cada vez mais perto de assinar pelo Futebol Clube do Porto. A confirmação surgiu através de Rafaela Pimenta, representante do jogador, que partilhou nas redes sociais uma publicação de Fabrizio Romano, onde era avançada a informação de que Jiménez aceitou a proposta do Futebol Clube do Porto e está preparado para rumar ao futebol português. O avançado encontra-se totalmente recuperado da lesão no tornozelo direito que sofreu durante o Mundial 2026, no encontro entre México e a Inglaterra. Nesta fase, Tomás Jiménez está a trabalhar individualmente enquanto aguarda pelo desfecho das negociações entre os dois clubes. A possível mudança representa uma nova etapa na carreira do mexicano, que chegou ao Milan em fevereiro de 2025, depois de se destacar ao serviço do Feyenoord. Em Itália, contudo, a passagem pelo clube rossoneri ficou aquém das expectativas. Jiménez marcou apenas 7 golos em 37 jogos pelo Milan, um registro distante daquele que tinha apresentado nos Países Baixos, onde apontou 65 golos em 105 jogos. Agora, o Futebol Clube do Porto surge como o próximo destino para o avançado de 25 anos. Jiménez já deu o sim aos Dragões, falta agora o mais importante: o Futebol Clube do Porto e Milan chegarem a acordo. Se isso acontecer, o Dragão pode receber um avançado com vontade de relançar a carreira e provar novamente o seu valor ao mais alto nível. A transferência está cada vez mais perto de deixar de ser uma possibilidade para passar a ser uma realidade. A Liga Portugal já anunciou os horários dos encontros de Benfica e Braga relativos à quarta jornada do campeonato. As duas equipas têm compromissos europeus pelo meio e estão muito perto de garantir a presença na fase de Liga das respectivas competições. O Benfica procura assegurar a qualificação para a Liga Europa, enquanto o Braga está na corrida por um lugar na fase de Liga da Liga Conferência. Na quarta jornada, as Águias recebem o Estoril no Estádio da Luz, enquanto o Sporting de Braga terá pela frente o Derby Minuto diante do Vitória Sport Clube na Pedreira. Ambos os encontros estão agendados para o dia 31 de agosto, às 20h15. O calendário destas duas equipas sofreu alterações devido à participação nas eliminatórias europeias. Por esse motivo, Benfica e Braga viram os seus respectivos jogos da terceira jornada ser adiados. Agora, já são conhecidos os horários dos encontros, que vão marcar o regresso das duas equipas à Liga Portugal num período particularmente importante da temporada, tanto a nível nacional como europeu.
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7: 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Vou começar a missa, não tem problema nenhum.

0: está na altura dos craques mundiais. Muitos destes ícones do futebol mantêm-se ligados ao desporto, seja como comentadores, treinadores ou embaixadores de clubes e marcas. Outros, inclusive, já não estão entre nós. Mas fazemos questão de os recordar aqui na primeira Rádio Desporto.
1: Paolo Maldini, nascido a 26 de junho de 1968, é amplamente considerado um dos maiores jogadores de futebol de todos os tempos. A sua carreira foi inteiramente dedicada ao AC Milan, onde jogou durante 25 anos, tornando-se um ícone de longevidade e consistência. Filho de Cesare Maldini, uma lenda do futebol italiano, Paolo fez a sua estreia no AC Milan em 1985, com apenas 16 anos. Rapidamente se destacou pela sua maturidade e habilidade técnica, jogando inicialmente como lateral direito antes de se afirmar como lateral esquerdo, a posição pela qual ficaria famoso. Desde cedo, Maldini demonstrou uma grande capacidade defensiva, combinando velocidade, inteligência tática e uma leitura de jogo extraordinária. Durante as décadas de 1980 e 90, Maldini foi peça fundamental em algumas das equipas mais dominantes da história do futebol. Sob o comando de treinadores como Arrigo Sacchi e Fabio Capello, Maldini integrou uma defesa lendária ao lado de jogadores como Franco Baresi, Alessandro Costacurta e Mauro Tassotti. A solidez defensiva deste quarteto ajudou o Milan a conquistar inúmeros títulos, incluindo 7 da Série A e 5 Ligas dos Campeões. Entre 1988 e 1994, o Milan dominou o futebol europeu e Maldini foi um dos líderes dessa hegemonia. Na segunda metade da sua carreira, fez uma transição gradual para a posição de defesa central, onde continuou a exibir o mesmo nível de excelência. Mesmo com a idade avançada, manteve-se como uma das grandes figuras do futebol mundial, ele que já era conhecido pela sua incrível capacidade de manter a forma física, o que lhe permitiu jogar até aos 41 anos de idade. Apesar do sucesso a nível de clubes, a carreira internacional de Maldini não foi tão frutífera em termos de títulos. Representou a seleção italiana em 126 partidas, disputando 4 campeonatos do mundo e 3 campeonatos da Europa. Esteve perto de levantar troféus em várias ocasiões, destacando-se as finais perdidas no Mundial de 1994 e no Euro 2000. Mesmo sem um título internacional, Maldini foi sempre um líder exemplar na defesa da Itália, sendo o capitão durante muitos anos. Retirou-se em 2009, depois de uma carreira extraordinária, na qual somou mais de 1000 partidas como profissional, a maioria do Milan. A sua camisola número 3 foi retirada em sua homenagem, como reconhecimento pelo contributo incomparável ao clube. É visto como um dos jogadores mais leais da história, tendo rejeitado várias ofertas milionárias para continuar a representar os rossoneri ao longo da carreira. Maldini ficou também conhecido pelo seu comportamento ético e pela sua liderança silenciosa, sendo respeitado por colegas e adversários. Em 2018, regressou ao Milan para integrar a estrutura diretiva do clube, ajudando a orientar uma nova geração de jogadores. Com uma carreira repleta de conquistas, Paolo Maldini é sinónimo de dedicação, lealdade e excelência, com poucos jogadores a marcarem tanto a história de um único clube como ele fez no AC Milan. O seu nome será eternamente ligado ao sucesso dos rossoneri e ao legado do futebol mundial.
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0: E agora seguimos com os gigantes adormecidos neste produto 100% palavra.
1: O Hamburger Sportwaren, ou Hamburgo na língua portuguesa, é um dos maiores gigantes adormecidos do futebol mundial. Fundado em 1887, o emblema da cidade hanseática, com o mesmo nome, é descendente do antigo Sport Club Germania, equipa que acabou por fundir-se com o Hamburger FC e com o Falke Eppendorf. Conhecido também por HSV, o clube foi se tornando uma potência regional nos primeiros anos de existência. Devido ao crescimento nas competições do norte da Alemanha, a equipa foi-se começando a destacar também nas provas nacionais, alcançando o primeiro título de campeão nacional na longínqua temporada de 1923. Nesse ano, venceram a final do campeonato por 3-0 sobre o União Nova Chanovaira, juntando-lhe mais um título em 1928, dessa vez frente ao Victoria Köln. Durante o Terceiro Reich, que coincidiu com a Segunda Guerra Mundial, o clube perdeu alguma força a nível nacional, conquistando acima de tudo vários troféus regionais. Situado na zona de ocupação britânica após o fim do conflito, foi aí que o Hamburgo tentou reerguer-se, somando 2 campeonatos locais, embora tenha tardado até 1960 para voltar a tornar-se dominador ao nível nacional. Foi nesse mesmo ano que se tornou campeão alemão pela terceira vez, vencendo o Colónia na final, para além de se ter estreado na Taça dos Clubes Campeões Europeus. A campanha inaugural terminou apenas nas meias-finais, onde caiu aos pés do Barcelona, lançando os dados para uma década que viria a trazer a sua primeira Taça da Alemanha, 3 anos mais tarde conquistada sobre o Borussia Dortmund. Os feitos alcançados até então valeram ao clube o convite da Federação Alemã para participar na primeira Bundesliga, disputada na época seguinte, em que o seu avançado, Uwe Seeler, se sagrou o melhor marcador com 30 golos. Os anos 70 foram ainda mais risonhos para os Die Rothosen, agraciados pelas conquistas de mais uma Taça da Alemanha em 1976 e de uma Taça das Taças em 1977. Após eliminar o Atlético Madrid nas meias-finais, um resultado de 2-0 frente ao Anderlecht em Amsterdão deu o primeiro título europeu ao Hamburgo. Aproveitando o entusiasmo com os resultados recentes, a equipa germânica assegurou, 2 anos mais tarde, o primeiro de 3 campeonatos da Bundesliga em 4 temporadas. Esse foi, sem dúvida, o momento mais glorioso da história do HSV, que chegou inclusive à final da Taça dos Clubes Campeões Europeus, perdida para o Nottingham Forest em 1980, no estádio Santiago Bernabéu. No início dos anos 80, a equipa era uma das maiores potências continentais, estatuto que se confirmou com a maior conquista registada em 1983, quando levantou o troféu de campeão de Europa em Atenas. A vitória frente à Juventus por 1-0 foi conseguida com o golo de Félix Magath, um dos maiores nomes da história do clube, que eternizou o Hamburgo na elite restrita de emblemas que subiram ao trono europeu. A década não terminaria sem mais um título da Taça da Alemanha em 1986, o último antes de um período mais pobre na chegada à virada do século. O regresso à Liga dos Campeões aconteceu em 2000-2001, assim como em 2006-2007, ainda assim sem conseguir ultrapassar a fase de grupos. A equipa ainda lutou pelo título alemão em 2006, perdendo-o para o Bayern de Munique, porém a partir daí não mais conseguiu ser competitivo dessa forma, entrando numa espiral decrescente até ao ponto mais negro da sua existência. Em 2018, o clube acabou despromovido ao segundo escalão pela primeira vez, de onde não saiu até ao momento, apesar das várias tentativas de subida de divisão. Uma história curiosa acerca desse momento é que no Volksparkstadion, casa do emblema ansiático, estava colocado um relógio que contava o tempo exato da equipa na Bundesliga, exibido de forma orgulhosa por ser o único conjunto que participou em todas as edições desde a sua formação. Agora, o relógio foi removido do recinto, deixando no seu lugar as coordenadas da localização do mesmo. Com um percurso riquíssimo no futebol da Alemanha, o Hamburgo protagoniza um dos derbys mais apaixonantes do país, com o St. Pauli, outra equipa da cidade. A rivalidade com o Werder Bremen é também assinalável, com as equipas que ficam a 100 km de distância a formarem o conhecido Nord Derby, ou Clássico do Norte. Durante muitos anos, os confrontos com o Bayern de Munique foram vistos como um conflito entre o Norte e o Sul do país, embora atualmente essa animosidade tenha esfriado por motivos competitivos. A viver uma das fases mais discretas desde a fundação há 137 anos, o Dinossauro, como é conhecido no seu país, é um dos gigantes adormecidos com maior contribuição para o futebol germânico e continental.
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0: Equipas que renasceram das cinzas para conquistar ligas, competições europeias, reacendendo a paixão dos seus adeptos. Está na altura de mais um grande feito histórico aqui na Golo FM.
1: A seleção da Hungria entre 1950 e 1954, conhecida como a Equipa de Ouro ou Magiares Mágicos, marcou uma era de glória no futebol mundial, sendo considerada uma das maiores seleções de todos os tempos. Liderada pelo técnico Gustav Sebes e capitaneada por Ferenc Puskás, a equipa destacou-se pela inovação tática, com um estilo de jogo ofensivo e envolvente que deixou uma marca indelével no futebol. A fase de ouro começou com uma série de vitórias avassaladoras. Entre 1950 e 1954, a Hungria manteve uma sequência de 31 jogos invicta, sendo conhecida pelo seu sistema tático revolucionário, o 4-2-4, que incluía movimentações ofensivas rápidas e uma troca constante de posições entre os jogadores. Além de Puskás, a equipa contava com talentos como Sandor Kocsis, Zoltán Sibor e Josef Pozsik, jogadores que formaram uma das linhas ofensivas mais temidas da época. O ponto alto da campanha húngara foi a conquista da medalha de ouro nos Jogos Olímpicos de 1952, em Helsínquia, onde a Hungria venceu a Jugoslávia por 2-0 na final, mostrando ao mundo o seu poderio. Além disso, a seleção também ficou célebre pela histórica goleada de 6-3 sobre a Inglaterra em 1953, no lendário estádio de Wembley, um feito inédito, já que os ingleses nunca haviam perdido em casa para uma equipa fora do Reino Unido. Este resultado consolidou a Hungria como favorita ao título mundial de 1954. Nesse mesmo campeonato do mundo, disputado na Suíça, a Hungria era amplamente favorita. Durante a competição, os húngaros aplicaram uma impressionante goleada de 8-3 sobre a Alemanha Ocidental na fase de grupos. No entanto, na final, enfrentando novamente os alemães, a Hungria sofreu uma inesperada derrota por 3-2 numa virada que ficou conhecida como o Milagre de Berna. Apesar de ter aberto 2-0 nos primeiros minutos, a equipa não conseguiu segurar a vantagem, perdendo a sua invencibilidade num dos momentos mais surpreendentes da história do futebol. Mesmo sem o título mundial, a Hungria de 1950 a 1954 é lembrada pelo seu legado tático e futebolístico que influenciou profundamente gerações futuras de jogadores e treinadores. A combinação técnica, disciplina tática e criatividade ofensiva deixaram uma marca profunda no desporto, com Ferenc Puskás e seus companheiros eternizados como lendas do futebol mundial.
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0: Vamos lá olhar agora para o perfil de mais um jogador aqui na Primeira Rádio Desporto.
1: 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Erling Haaland destaca-se como um dos avançados mais dominantes do futebol atual, com uma combinação rara de potência física e uma habilidade impressionante para finalizar. Com 1,94m de altura, alia a sua imponente presença física à agilidade, algo incomum para jogadores com a sua estatura. A sua capacidade de explosão é um dos traços mais marcantes, fazendo dele uma ameaça constante em transições rápidas e jogadas de contra-ataque, onde utiliza a sua velocidade para desmarcar-se dos defensores com facilidade. Taticamente, Haaland é extremamente eficaz em explorar o espaço entre os centrais, utilizando a sua leitura de jogo para se posicionar de forma ideal na área. O seu movimento sem bola é inteligente e calculado, muitas vezes temporizando as suas corridas para evitar estarem fora de jogo, e surge também no momento exato para finalizar com uma precisão clínica. Seja com o pé direito, esquerdo ou de cabeça, Haaland revela uma versatilidade incomum, o que o torna um dos avançados mais completos da sua geração. No contexto de equipas que jogam em transição, o jogador norueguês é praticamente imparável devido à sua velocidade e força. Porém, mesmo em equipas que preferem manter a posse de bola e enfrentar blocos baixos, o norueguês consegue ser decisivo ao jogar como referência no ataque, segurando a bola e atraindo defesas, o que cria espaço para os seus colegas de equipa. Esta capacidade de se adaptar a diferentes estilos de jogo mostra uma maturidade tática que vai muito além da sua tenra idade. Além disso, o Haaland é também eficaz na pressão alta, utilizando a sua força física para pressionar os defesas adversários e forçar erros, algo que o torna útil não só nas ações ofensivas, mas também na recuperação da posse de bola. Apesar de ser mais conhecido pelos seus golos, a sua ética de trabalho e a intensidade em campo mostram que é um jogador que contribui em várias fases do jogo. Com uma taxa de finalização impressionante e uma mentalidade focada em marcar golos em cada oportunidade, Haaland já se afirmou como uma das principais referências do futebol moderno, sendo sem dúvida um dos avançados mais difíceis de ser neutralizado das defesas adversárias.
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0: E agora seguimos com os craques da Liga Portuguesa, neste produto 100% palavra.
1: Givanildo Vieira de Sousa, mais conhecido como Hulk, é um dos grandes nomes do futebol brasileiro. Com uma carreira que se destaca pela sua força física, habilidade e precisão nos remates, Hulk teve passagens memoráveis por clubes como o Futebol Clube do Porto, Zenit São Petersburgo e, claro, também pela seleção brasileira. Hulk começou a sua carreira no Brasil, mas foi no futebol asiático que deu os primeiros passos em termos internacionais, quando foi contratado pelo Kawasaki Frontale do Japão. Depois de passar por empréstimos no Consadole Sapporo e no Tokyo Verde, onde chamou a atenção pelos muitos golos marcados, Hulk começou a ganhar notoriedade e atraiu o interesse de clubes europeus. Em 2008, chegou a Portugal para representar o Futebol Clube do Porto, clube onde viveria uma das fases mais marcantes da sua carreira. Na sua primeira temporada, em 2008-2009, já mostrou o seu valor, contribuindo com 8 golos no campeonato e ajudando o Porto a conquistar o título da Primeira Liga. Rapidamente se tornou uma peça fundamental na equipa portista, destacando-se pela sua força, velocidade e capacidade de finalização. O auge da passagem de Hulk pelo Futebol Clube do Porto ocorreu na temporada de 2010-2011, quando o clube, comandado por André Villas-Boas, venceu a Liga Europa e dominou o cenário nacional, conquistando o Campeonato Português de forma invicta. Hulk foi crucial para essa campanha, terminando

0: ao Porto. Durante o tempo que passou em Portugal, Hulk marcou centenas de golos em competições domésticas e internacionais, consolidando-se como um dos melhores estrangeiros que já passaram pelo clube. Em 2012, após o sucesso em Portugal, o atleta foi vendido ao Zenit de São Petersburgo, da Rússia, por um valor recorde na altura. A transferência, avaliada em cerca de 60 milhões de euros, foi uma das maiores da história do futebol português. No Zenit, Hulk continuou a brilhar, ajudando a equipa russa a conquistar o campeonato da Premier League do país e diversas outras taças nacionais. No entanto, mesmo com o sucesso na Rússia, o impacto que teve no futebol do Porto será sempre lembrado como um dos pontos mais altos da sua carreira. Hulk também teve uma carreira internacional de sucesso, já que foi convocado regularmente para a seleção brasileira, tendo disputado torneios importantes como o Campeonato do Mundo de 2014, realizado no próprio país, e os Jogos Olímpicos de Londres em 2012, onde conquistou a medalha de prata. Embora tenha enfrentado algumas críticas ao longo do tempo na seleção, principalmente pelo seu estilo de jogo físico, Hulk contribuiu com momentos importantes e jogou ao lado de grandes estrelas como Neymar e Oscar. Depois de deixar o Zenit, aventurou-se no futebol chinês, defendendo o Shanghai Sipg, onde continuou a exibir a sua potência e talento, conquistando títulos nacionais. Em 2021, regressou ao Brasil para jogar pelo Atlético Mineiro, onde rapidamente se tornou uma das referências da equipa, ajudando o clube a conquistar o Brasileirão e a Copa do Brasil, somando assim mais alguns títulos para a sua já vitoriosa carreira. Em resumo, Hulk deixou uma marca indelével no futebol mundial, especialmente em Portugal, onde se tornou um ídolo do futebol do Porto. A sua força, habilidade e capacidade de decisão transformaram-no numa das figuras mais icónicas a vestir a camisola azul e branca, sendo sempre lembrado no clube como legado do incrível Hulk.
1: Me preocupo muito chegar pela porta da frente, sair pela porta da frente, sair valorizado, sair respeitado, então isso não tem preço. Então procuro estar com a cabeça boa para jogar. E graças a Deus, quando eu cheguei, eu saí pela porta da frente. Quando eu tiro a camisa que faço a pose do Hulk, assim, a galera vai à loucura, então foi especial.
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3: Seguimos agora nesta emissão com os craques mundiais.
0: Kaká, nome pelo qual ficou mundialmente conhecido, Ricardo Isaacson dos Santos Leite, nasceu a 22 de abril de 1982 em Brasília e rapidamente se destacou como uma das maiores promessas do futebol brasileiro. Desde jovem, Kaká mostrou uma técnica refinada e uma inteligência tática que o diferenciava dos demais. A sua carreira começou no São Paulo, onde ingressou nas camadas jovens e se destacou pela sua habilidade com bola nos pés e a visão de jogo que deslumbrava os adeptos. Foi ainda no clube paulista que começou a atrair a atenção de clubes europeus, especialmente após a conquista do torneio Rio-São Paulo em 2001, onde teve uma atuação de destaque. O ano de 2003 marcou a viragem na carreira de Kaká, quando foi contratado pelo AC Milan, um dos clubes mais prestigiados da Europa, por cerca de 8,5 milhões de euros, uma pechincha face ao talento que demonstraria nos anos seguintes. A sua adaptação ao futebol europeu foi imediata. Logo na sua primeira temporada, Kaká ajudou o Milan a conquistar a Série A e rapidamente se tornou uma das principais estrelas da equipa, brilhando ao lado de lendas como Paolo Maldini, Andrea Pirlo e Andriy Shevchenko. O brasileiro desempenhava um papel de maestro no meio-campo, atuando como treco-artista, posicionando-se entre os médios e os avançados, criando inúmeras oportunidades de golo com os seus passos precisos e corridas verticais pelo campo. A sua ascensão ao topo do futebol mundial culminou em 2007, quando viveu o ponto alto da sua carreira. Nesse ano, Kaká liderou o Milan à conquista da Liga dos Campeões da UEFA, com exibições extraordinárias, especialmente nas meias-finais contra o Manchester United, onde marcou 2 golos no jogo de ida. Na final contra o Liverpool, Kaká foi crucial na vitória por 2-1, assistindo o segundo golo marcado por Inzaghi. As suas exibições nessa temporada valeram-lhe a Bola de Ouro e o título de melhor jogador do mundo da FIFA, coroando-o como o melhor jogador da sua geração. Além da Liga dos Campeões, Kaká conquistou outros troféus importantes ao serviço do Milan, como a Supertaça Europeia e o Mundial de Clubes da FIFA. Durante os seus anos em Milão, o brasileiro consolidou-se como um dos maiores jogadores do mundo, com o seu estilo elegante e dinâmico que misturava técnica, velocidade e finalização. A sua capacidade de driblar em alta velocidade e a precisão dos seus passos tornavam-no uma ameaça constante para as defesas adversárias. Em 2009, o Real Madrid, na sua busca por construir uma nova geração de galácticos, não hesitou em pagar 67 milhões de euros pelo seu passe, tornando Kaká o jogador mais caro da época. No entanto,

Portanto, a sua passagem pelos merengues não foi tão brilhante quanto se esperava, em grande parte devido às várias lesões que o impediram de manter a regularidade exibida no Milan. Embora tenha tido momentos de grande qualidade, como as exibições na Liga dos Campeões e algumas atuações decisivas na La Liga, Kaká nunca conseguiu assumir o protagonismo absoluto numa equipa onde também estavam estrelas como Cristiano Ronaldo e Karim Benzema. Ainda assim, ao longo das 4 temporadas no Real Madrid, conquistou um título de La Liga, uma Taça do Rei e uma Supertaça de Espanha, deixando a sua marca na história do clube. Em 2013, Kaká fez o seu regresso ao AC Milan, onde foi recebido com grande entusiasmo pelos adeptos. No entanto, já não era o jogador que encantara o mundo nos anos anteriores. Apesar disso, ainda foi capaz de contribuir para o clube com alguns momentos de brilho, mas a sua segunda passagem por Milão não duraria muito. Em 2014, Kaká tomou a decisão de rumar à Major League Soccer, a MLS, assinando com o Orlando City, onde se tornou a estrela principal do novo projeto do clube americano. Na MLS, Kaká trouxe o seu prestígio e talento para um campeonato em crescimento, ajudando a elevar o nível da competição e tornando-se um dos jogadores mais influentes do campeonato. Mesmo numa fase mais avançada da carreira, o brasileiro continuava a demonstrar a sua classe e a marcar golos decisivos. A sua presença em campo atraía multidões e Kaká era admirado não só pelo seu talento, mas também pelo seu caráter e profissionalismo. Ao longo da sua carreira internacional, Kaká também foi uma peça importante para a seleção brasileira, tendo participado em 3 edições do Campeonato do Mundo da FIFA em 2002, 2006 e 2010. Foi parte do plantel que conquistou o Mundial de 2002, embora não tenha tido um papel de destaque nesse torneio. No entanto, nas edições seguintes, Kaká assumiu-se como uma das principais figuras do Brasil, vencendo também a Taça das Confederações em 2005 e 2009. Acabaria por encerrar a carreira em 2017 com o respeito e admiração de todos os que o acompanharam no seu trajeto. Com 29 títulos conquistados entre clubes e seleção, incluindo a glória na Liga dos Campeões e o reconhecimento como o melhor jogador do mundo, Kaká será sempre lembrado como um dos grandes nomes do futebol mundial, tendo em conta que o seu legado vai muito além dos números.

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1: São 4 da manhã e 29 minutos.
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2: Dia de jogo em Alvalade, o Sporting recebe o Alverca às 20h30. Na antecâmara para a partida, Rui Borges deixou um alerta antes da visita do conjunto ribadejano. Destacou o conhecimento e o entrosamento que a equipa adversária traz da temporada passada. O treinador do Sporting considera que a manutenção de uma parte significativa do plantel permite ao Alverca apresentar uma identidade mais consolidada e uma maior capacidade competitiva neste início de campeonato. Para Rui Borges, o facto de os jogadores já se conhecerem bem dentro de campo é uma vantagem importante e que torna o conjunto orientado por Sérgio Ferreira num adversário exigente para o Sporting.
3: Ao contrário da época passada, sim, o Alverca meteu demasiados jogadores da época passada. Este ano meteu alguns, mas uma estrutura base está muito naqueles jogadores que bem transitaram da última época também. Por isso, conhecem-se minimamente o entrosamento. Já está lá da época passada. Claro que depois, com mudança técnica, há sempre nuances diferentes, dinâmicas diferentes, maneiras de pensar diferentes, por isso aquilo que é pedido pelo seu treinador. Agora é uma equipa bastante competitiva, uma equipa que no processo ofensivo os seus homens da frente são muito, muito fortes, tem uma linha defensiva bastante, bastante forte em duelos aéreos também, uma equipa alta nesse sentido, uma equipa que a defender tanto nada em dois sistemas, num 4-4-2, às vezes num 5-4-1, até às vezes num 5-3-2 meio híbrido. Por isso, dentro dessas dinâmicas, nós sabemos e identificamos de que forma é que poderemos, dentro da nossa ideia de jogo, também usufruir ou aproveitar melhor alguns espaços e de que forma é que temos também que estar equilibrados para aquilo que é transições do adversário, porque, como eu acabei de dizer, os homens da sua frente de ataque são bons jogadores, jogadores fortes num para um, rápidos, intensos, um meio campo muito, muito competitivo, muito dinâmico também. Os jogadores do meio campo que têm jogado são bastante, bastante dinâmicos em termos ofensivos. É uma equipa que, apesar de tudo, nos dois jogos que teve campeonato, foi das equipas que mais rematou à baliza adversária. Tem por volta de 30 arremates à baliza nos dois jogos. É uma equipa que acredita que chuta muito à baliza adversária, por isso temos de estar muito preparados para aquilo que é equilíbrios acima de tudo, nos momentos da perda, nos momentos que nós estamos em organização ofensiva. Com o bloco mais alto, temos que estar preparados também para essa perda imediata, não deixar de entrar em transições. Uma equipa que, mesmo no processo ofensivo, não é uma equipa que procura muitos passes para agredir o último terço, para tentar agredir a baliza adversária. Por isso, dentro desses aspectos, acredito que estaremos preparados para aquilo que será o jogo.
2: 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O avançado mexicano Santiago Jiménez está cada vez mais perto de assinar pelo Futebol Clube do Porto. A confirmação surgiu através de Rafaela Pimenta, representante do jogador, que partilhou nas redes sociais uma publicação de Fabrizio Romano, onde era avançada a informação de que Jiménez aceitou a proposta do Futebol Clube do Porto e está preparado para rumar ao futebol português. O avançado encontra-se totalmente recuperado da lesão no tornozelo direito que sofreu durante o Mundial 2026, no encontro entre México e a Inglaterra. Nesta fase, caso Jiménez está a trabalhar individualmente enquanto aguarda pelo desfecho das negociações entre os dois clubes. A possível mudança representa uma nova etapa na carreira do mexicano, que chegou ao Milan em fevereiro de 2025, depois de se destacar ao serviço do Feyenoord. Em Itália, contudo, a passagem pelo clube rossoneri ficou aquém das expectativas. Jiménez marcou apenas 7 golos em 37 jogos pelo Milan, um registro distante daquele que tinha apresentado nos Países Baixos, onde apontou 65 golos em 105 jogos. Agora, o Futebol Clube Porto surge como o próximo destino para o avançado de 25 anos. Jiménez já deu o sim aos Dragões. Falta agora o mais importante: o Futebol Clube Porto e Milan chegarem a acordo. Se isso acontecer, o Dragão pode receber um avançado com vontade de relançar a carreira e provar novamente o seu valor ao mais alto nível. A transferência está cada vez mais perto de deixar de ser uma possibilidade para passar a ser uma realidade. A Liga Portugal já anunciou os horários dos encontros de Benfica e Braga relativos à quarta jornada do campeonato. As duas equipas têm compromissos europeus pelo meio e estão muito perto de garantir a presença na fase de Liga das respectivas competições. O Benfica procura assegurar a qualificação para a Liga Europa, enquanto o Braga está na corrida por um lugar na fase de Liga da Liga Conferência. Na quarta jornada, as Águias recebem o Estoril no Estádio da Luz, enquanto o Sporting de Braga terá pela frente o Derby Minuto diante do Vitória Sport Clube na Pedreira. Ambos os encontros estão agendados para o dia 31 de agosto, às 20h15. O calendário destas duas equipas sofreu alterações devido à participação nas eliminatórias europeias. Por esse motivo, Benfica e Braga viram os seus respectivos jogos da terceira jornada ser adiados. Agora, já são conhecidos os horários dos encontros, que vão marcar o regresso das duas equipas à Liga Portugal num período particularmente importante da temporada, tanto a nível nacional como europeu.
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4: A história do futebol europeu está repleta de equipas que brilharam intensamente, mas que hoje enfrentam dificuldades para recuperar a antiga glória. São os gigantes adormecidos, para ouvir aqui na primeira Rádio Desporto, todos os dias também com o Hugo Taveira.
5: O Aston Villa Football Club é um dos clubes mais antigos e tradicionais de Inglaterra, com uma rica história de conquistas nacionais e internacionais. Fundado em 1874, o clube sediado em Birmingham tornou-se um dos criadores da Football League em 1888 e posteriormente da Premier League em 1992. Os Villans, como são carinhosamente chamados, sempre se destacaram no futebol inglês, especialmente no final do século XIX e início do século XX, período em que o clube conquistou a maioria dos seus títulos domésticos. No entanto, o maior destaque na história do Aston Villa vem das suas conquistas europeias, que colocaram o clube no mapa internacional. O auge dessa trajetória ocorreu na temporada de 1981-82, quando o Aston Villa conquistou a Taça dos Clubes Campeões Europeus, a atual Liga dos Campeões. Sob o comando do técnico Tony Barton, o clube surpreendeu ao derrotar o gigante alemão Bayern de Munique por 1-0 na final disputada em Roterdão, com o golo de Peter Witt. O histórico desempenho do jovem guarda-redes Nigel Spink, que entrou em campo logo no início devido a uma lesão do titular, foi crucial para a vitória histórica. Esta conquista colocou o Aston Villa no seleto grupo de clubes ingleses campeões europeus. No ano seguinte, o clube venceu ainda a Supertaça Europeia, ao derrotar o Barcelona em 1983. Nessa disputa em dois jogos, o Aston Villa perdeu a primeira partida por 1-0 em Camp Nou, mas conseguiu uma vitória por 3-0 em Villa Park, assegurando o título no agregado de 3-1. Essas conquistas marcaram o ponto mais alto da história internacional do emblema. Além dos títulos europeus, o Aston Villa tem uma longa tradição de sucesso em competições domésticas, tendo vencido a primeira divisão, agora chamada Premier League, por 7 vezes, e conquistando a FA Cup em outras 7 ocasiões, sendo a mais recente em 1957. Esses títulos fazem do Villa um dos clubes mais laureados da Inglaterra, e o Villa Park, o seu estádio desde 1897, é uma das arenas mais emblemáticas do futebol britânico. O clube passou por altos e baixos nas últimas décadas, incluindo despromoções e retornos à elite do futebol inglês, mas a história e as glórias do Aston Villa, especialmente na Europa, onde está de regresso à Liga dos Campeões, permanecem como momentos icónicos na rica trajetória do emblema.
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4: Seleções, equipas mais pequenas que surpreenderam gigantes em grandes torneios, que provaram que no futebol nada é impossível e que a história se escreve muitas vezes com o coração. Está na altura de mais um grande feito histórico aqui na primeira Rádio Desporto, 100% palavra.
5: A temporada de 2000-2001 ficará para sempre marcada na história do futebol português como o ano em que o Boa Vista desafiou todas as probabilidades e conquistou o título de campeão nacional. O feito, até hoje, é visto como um dos maiores marcos do futebol nacional, tornando o clube da cidade do Porto o segundo clube fora dos três grandes a conquistar o campeonato após o Bolonense em 1946. Sob a orientação de Jaime Pacheco, uma equipa disciplinada e aguerrida, conhecida pela sua entrega incansável, transformou-se num exemplo de união, estratégia e resiliência. Jaime Pacheco, ele próprio um símbolo da raça e determinação enquanto jogador, construiu uma equipa com base nesses mesmos valores. O Boa Vista não era um conjunto de estrelas, mas sim uma máquina coletiva onde cada jogador sabia exatamente o seu papel. A solidez defensiva e a capacidade de superar adversidades foram as marcas registadas deste grupo. Em vez de depender de uma figura individual, o Boa Vista de Pacheco focou-se num futebol de combate, com uma defesa implacável e uma mentalidade tática intransigente. A equipa foi uma verdadeira muralha defensiva, sofrendo apenas 22 golos ao longo das 34 jornadas do campeonato. A espinha dorsal do Boa Vistão era composta por jogadores que se tornaram lendas no Bessa. Ricardo, o guarda-redes, foi uma peça-chave, protagonizando exibições seguras ao longo da temporada. À frente dele, jogadores como Litos e Petit formaram uma linha defensiva e de meio campo quase impenetrável, com Petit, em particular, a ser o símbolo de entrega e de luta da equipa, combinando qualidade técnica com uma agressividade que intimidava os adversários. No ataque, Elpidio Silva, que conhecido como Super Elpidio, foi decisivo, oferecendo à equipa a capacidade de transformar as raras oportunidades ofensivas em golos. Além disso, Martelinho e Duda, jogadores rápidos e criativos, eram responsáveis por criar desequilíbrios nos flancos. A trajetória do Boa Vista nessa época foi notável, por mais do que apenas os resultados obtidos. A equipa venceu 23 dos 34 jogos, incluindo importantes triunfos frente aos gigantes do futebol português. A vitória sobre o Futebol Clube do Porto por 1-0 no estádio do Bessa foi um dos momentos-chave da época, consolidando o Boa Vista como um verdadeiro candidato ao título. A força da equipa em casa foi impressionante, mas também nos jogos fora de portas o Boa Vista se mostrou imbatível, conseguindo pontos essenciais que lhes permitiam manter-se no topo da tabela. Ao longo da época, a equipa foi construindo uma vantagem sólida sobre os rivais, mas a reta final foi particularmente intensa. A equipa entrou na fase decisiva do campeonato com o Sporting a pressionar, mas o Boa Vista manteve-se firme. Nos momentos de maior pressão, a equipa de Jaime Pacheco mostrou o seu caráter resiliente, conseguindo vitórias cruciais. Um dos jogos mais memoráveis foi a vitória por 3-0 sobre o Salgueiros, na penúltima jornada, que deixou o Boa Vista a um pequeno passo de fazer história. Na última jornada, o empate a uma bola frente ao Desportivo das Aves foi suficiente para garantir o título de campeão nacional, com 2 pontos de vantagem sobre o rival da cidade, o Futebol Clube do Porto. A conquista do Boa Vista em 2000-2001 foi um verdadeiro conto de fadas no futebol português. A equipa do Bessa, longe de ter os recursos e o poderio dos rivais tradicionais, mostrou que a disciplina, a organização e uma forte mentalidade coletiva podiam derrubar gigantes. O Boa Vista terminou a temporada com 77 pontos, fruto de 23 vitórias, 8 empates e apenas 3 derrotas, num campeonato onde os achadrezados provaram ser a equipa mais consistente e determinada. Este título não só marcou a história do Boa Vista, mas também teve um impacto profundo no futebol português. A vitória de um outsider num campeonato dominado por Benfica, Porto e Sporting trouxe esperança a muitos clubes de menor dimensão e mostrou que com uma boa estratégia e uma equipa unida tudo é possível. Jaime Pacheco tornou-se uma figura lendária e até hoje a equipa de 2000-2001 é recordada com enorme carinho pelos adeptos das Panteras Negras e admirada por todos os amantes do futebol em Portugal. Após essa temporada de sonho, o Boa Vista manteve uma presença respeitável no futebol português e europeu, chegando mesmo às meias finais da Taça UEFA em 2003, mas nunca mais repetiu o feito de 2001. No entanto, a epopeia desse ano ficou gravada como um dos maiores momentos da história do futebol nacional, tornando o Boavistão imortal.

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1: E agora seguimos com o perfil do jogador neste produto 100% palavra.
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3: Victor Gyökeres, nascido a 24 de agosto de 1998 em Jönköping, Suécia, é um avançado reconhecido pela sua capacidade de finalização e mobilidade. Começou a sua carreira profissional precisamente no Jönköping Södra em 2015 e após se transferir para o Brighton em 2016 teve várias experiências de empréstimo, incluindo passagens pelo Cardiff City e pelo St. Pauli. Em 2020, Gyökeres assinou pelo Coventry City, onde se destacou pela sua capacidade de marcar golos. Na temporada de 2021-2022 foi um dos artilheiros do Championship, ajudando o Coventry a alcançar os playoffs de promoção à Premier League. A sua excelente forma continuou na temporada seguinte, solidificando a sua reputação no futebol inglês. Em agosto de 2023, Gyökeres transferiu-se para o Sporting, onde teve um impacto imediato. Na sua primeira temporada com os Leões, destacou-se pela sua contribuição ofensiva, marcando golos importantes e ajudando a equipa a competir nas principais competições nacionais e europeias. A sua capacidade de finalização e a sua presença em campo foram cruciais para as ambições do Sporting, que venceu a Liga Portuguesa e fez uma boa campanha nas competições europeias.
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1: Agora nesta emissão seguimos com os craques da Liga Portuguesa, aqueles que mais se destacaram. O talento desses craques imortalizou-os, mas a vida pós-carreira nem sempre é fácil e alguns enfrentam também desafios em manter a mesma relevância. É para ouvirmos também aqui nestas emissões da primeira rádio de esporto esses craques que mais se destacaram na Liga Portuguesa.
3: Liedson da Silva Muniz, ou simplesmente Liedson, deixou uma marca indelével no futebol português, especialmente no Sporting Clube de Portugal, clube que representou durante grande parte da sua carreira europeia. Nascido a 17 de dezembro de 1977 em Cairo, no Brasil, o avançado começou tarde a sua trajetória no futebol profissional. Após passar por diversos trabalhos fora do desporto, incluindo o de empacotador, ingressou nas divisões inferiores do futebol brasileiro, onde chamou a atenção pela sua capacidade de finalização e mobilidade. A primeira grande oportunidade surgiu em 2002, quando foi contratado pelo Flamengo. No entanto, o verdadeiro salto na carreira aconteceu com a transferência para o Corinthians, onde as suas atuações despertaram o interesse do futebol europeu. Foi o Sporting Clube de Portugal que em 2003 decidiu apostar no avançado de 25 anos, que rapidamente se tornaria um ícone do clube. Na sua chegada a Portugal, Liedson enfrentava o desafio de adaptar-se a um novo futebol, com uma dinâmica distinta daquela do Brasil. No entanto, a sua adaptação foi rápida e notável. Liedson destacou-se de imediato pelo seu faro para o golo e pela agilidade, características que lhe valeram o apelido de Levezinho. A sua capacidade de movimentação inteligente no ataque, aliada a uma frieza notável nas finalizações, tornaram-no numa peça fundamental na equipa do Sporting. Entre 2013 e 2011, Liedson jogou 313 partidas pelo Sporting, onde marcou 173 golos, sendo 125 na Primeira Liga. Esta marca coloca-o entre os maiores goleadores da história do clube e também da competição. Mais do que apenas um finalizador, Liedson era um jogador que se destacava pela entrega em campo. A sua capacidade de pressionar os defesas adversários e de estar no lugar certo à hora certa faziam dele um avançado completo, capaz de mudar o rumo de um jogo a qualquer momento. Ao longo da sua passagem pelo Sporting, o Levezinho colecionou momentos inesquecíveis. Um dos seus maiores feitos foi o desempenho em clássicos, especialmente contra o Benfica, rival histórico dos Leões. Liedson ganhou a reputação de carrasco dos encarnados, tendo marcado 15 golos em 22 encontros contra o Benfica, número que o eternizou na memória dos adeptos sportinguistas e gerou um misto de respeito e temor nos rivais. A sua importância para o Sporting foi evidente nos títulos conquistados durante a sua estadia. Embora a tão desejada Primeira Liga tenha escapado, Liedson ajudou o clube a conquistar duas taças de Portugal em 2006-2007 e 2007-2008 e duas supertaças Cândido de Oliveira em 2007 e 2008 também. Além disso, foi peça-chave na caminhada do Sporting até à final da Taça UEFA de 2005, onde os Leões acabaram por ser derrotados pelo CSKA de Moscovo num jogo disputado em Alvalade. O sucesso e popularidade de Liedson em Portugal foram de tal forma notórios que em 2009 o jogador foi naturalizado português e passou a representar a seleção nacional. Com a camisola de Portugal, disputou 15 partidas e marcou 4 golos, incluindo um importante tento contra a Dinamarca nas eliminatórias para o Mundial de 2010. Liedson foi convocado para o torneio realizado na África do Sul, onde ajudou Portugal a atingir os oitavos de final. Apesar do seu peso histórico no Sporting, Lietzen despediu-se do clube em 2011, regressando ao Brasil para representar o Corinthians, onde ainda venceu o Campeonato Brasileiro e a Taça Libertadores. Mesmo com o regresso à sua terra natal, o carinho e o respeito que os adeptos do Sporting lhe dedicam mantiveram-se inalterados, fazendo de Lietzen uma das figuras mais queridas do clube de Alvalade. No início de 2013, regressou a Portugal para uma breve passagem pelo Futebol Clube do Porto, surpreendendo muitos adeptos, dado o seu histórico com o rival Sporting. No entanto, a sua estadia nos Dragões foi curta e discreta, com apenas 7 jogos e um gol marcado. Mesmo sem grande protagonismo no Porto, Lietzen terminou a temporada com a conquista de um título da Primeira Liga, tendo feito inclusive a assistência para o histórico golo de Kelvin no clássico frente ao Sport Lisboa e Benfica, em que os Dragões conquistaram o Campeonato Nacional. Pouco depois, decidiu pendurar as chuteiras, encerrando uma carreira repleta de sucessos e golos memoráveis.
4: Tudo começou na minha volta para o Corinthians, 2011, né? Na seleção portuguesa, eu tive a honra, o privilégio de disputar a Copa do Mundo e ter representado essa camisa com muito orgulho, muito carinho, ter feito um gol na Copa do Mundo contra a Coreia do Norte em 2010, então marcou muito.
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1: E seguimos agora nesta emissão com mais um craque mundial.
3: Frank Lampard, nascido a 20 de junho de 1978, é amplamente reconhecido como um dos maiores médios da história do futebol inglês e uma lenda do Chelsea. Criado numa família com forte herança futebolística, Lampard começou a sua carreira no West Ham United, o clube onde o seu pai havia jogado. Subiu às camadas principais do West Ham em 1995 e rapidamente se destacou pelas suas habilidades no meio-campo, marcando golos importantes e mostrando uma capacidade técnica notável. No entanto, foi a sua transferência para o Chelsea em 2001 que transformou a sua carreira. Lampard custou cerca de 11 milhões de libras ao clube londrino e rapidamente se tornou um pilar no meio-campo dos Blues. Durante a sua passagem pelo Chelsea, que durou até 2014, Lampard conquistou uma série impressionante de títulos, incluindo 3 Premier Leagues em 2004, 2005, 2005, 2006 e 2009-2010, 4 FA Cups, 2 Taças da Liga e, claro, a tão sonhada Liga dos Campeões em 2012. Uma das marcas mais impressionantes de Lampard é a sua capacidade de marcar golos. Não foi apenas um jogador-chave na criação de jogadas, mas também se destacou pela sua impressionante veia goleadora. Lampard terminou a sua carreira no Chelsea como o maior goleador da história do clube, com 211 golos em 648 jogos, algo notável para um médio. Conhecido pela sua precisão nos remates de longa distância, especialmente com o pé direito, tornou-se conhecido pelos seus golos em momentos cruciais, além da sua consistência nas bolas paradas. A sua temporada de 2009-2010 foi particularmente impressionante, quando Lampard marcou 27 golos em todas as competições e ajudou o Chelsea a vencer a Premier League e a FA Cup, fazendo história com um double. A sua combinação de talento ofensivo, ética de trabalho incansável e inteligência tática fez dele um dos melhores jogadores da sua geração. Além do sucesso a nível do clube, Lampard teve uma carreira internacional notável, representando a seleção inglesa em diversas competições, incluindo 3 campeonatos do mundo e 2 campeonatos de Europa. Embora a Inglaterra não tenha alcançado o sucesso esperado durante essas competições, Lampard foi sempre um dos pilares da equipa e é amplamente respeitado pelos seus 106 jogos pela seleção. Após deixar o Chelsea em 2014, teve uma curta passagem pelo Manchester City antes de terminar a sua carreira nos New York City da MLS, onde jogou até 2016. Após a sua retirada dos relvados, o ex-atleta rapidamente se lançou na carreira de treinador e em 2018 assumiu o comando do Derby County, onde teve uma boa temporada na segunda divisão inglesa, levando o clube à final do play-off de promoção. No ano seguinte, Lampard assumiu o cargo de treinador do Chelsea, voltando ao clube onde teve os seus maiores sucessos como jogador. Durante a sua passagem por Stamford Bridge, se focou-se em dar oportunidades a jovens jogadores da academia e conseguiu uma qualificação para a Liga dos Campeões na sua primeira temporada. Contudo, foi demitido em janeiro de 2021 após uma série de maus resultados e por aí prosseguiu a sua carreira como técnico por outras paragens.
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3: O FC Nürnberg, conhecido simplesmente como Nuremberg, é um dos clubes mais históricos do futebol alemão. Fundado em 1900, o clube teve um papel determinante no desenvolvimento do futebol na Alemanha, especialmente durante as primeiras décadas do século XX. O clube bávaro, sediado na cidade de Nuremberg, cedo se destacou pela sua capacidade competitiva, acumulando vários títulos e tornando-se uma referência no futebol germânico. Nos anos 1920, o Nuremberg viveu a sua primeira era de ouro. Foi durante este período que o clube se estabeleceu e a sua hegemonia no futebol alemão, conquistando 5 campeonatos nacionais em apenas uma década, em 1920, 21, 24, 25 e 27. Sob o comando do treinador e ex-jogador Einar Stuhlfoth, o Nuremberg era uma equipa temida pela sua organização e qualidade técnica. Stuhlfoth, uma lenda do clube, foi um dos guarda-redes mais icónicos da Alemanha na época e foi fundamental nas conquistas dessa década de ouro. Com 9 campeonatos alemães no total, o Nuremberg é ainda hoje o clube que mais títulos conquistou antes da criação da Bundesliga, em 1963. No entanto, o início da era profissional do futebol alemão marcou uma viragem para o clube. Embora continuasse a ser competitivo, o Nuremberg não conseguiu manter a mesma regularidade de sucessos no novo formato. Ainda assim, em 1968, o clube voltou a conquistar o campeonato alemão, a sua primeira e única vitória na Bundesliga até hoje. Essa conquista, liderada pelo treinador Max Merkel, foi vista como um renascimento do clube, mas paradoxalmente o Nuremberg acabaria por descer de divisão logo na temporada seguinte, num dos episódios mais surpreendentes da história do futebol alemão. Após esse declínio inesperado, o Nuremberg passou por décadas de altos e baixos. O clube oscilou entre a primeira e a segunda divisões do futebol germânico, nunca mais conseguindo repetir o brilho do seu passado glorioso. Embora tenha vencido a Taça da Alemanha em 2007, o clube continuou a lutar para se estabelecer de forma consistente na Bundesliga, onde os desafios financeiros e a crescente competitividade tornaram mais difícil um regresso ao topo. O Nuremberg, no entanto, continua a ser um clube respeitado e com uma base de adeptos leal. A sua história rica e o seu legado no futebol alemão fazem dele um símbolo do futebol tradicional na Baviera. O estádio do clube, o Max Morlock Stadion, é um local onde as memórias de grandes conquistas e de alguns dos maiores jogadores da história do futebol alemão ainda ressoam. Jogadores como o já mencionado Einar Stuhlfoth, além de Andreas Köpke, campeão mundial em 1990, ajudaram a cimentar a reputação do clube como um formador de grandes talentos. Apesar das últimas décadas não terem sido tão prolíficas em termos de títulos, o Nuremberg mantém o seu lugar no coração do futebol alemão. A paixão dos seus adeptos e o respeito que o clube ainda comanda no país fazem dele uma instituição do desporto. A sua rica história é uma lembrança constante de que o Nuremberg representou e pode voltar a representar no futuro à medida que o clube procura reconstruir-se e regressar aos principais palcos do futebol alemão.
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1: A invencibilidade de algumas equipas em ligas nacionais ou europeias permanece como uma marca histórica, imortalizando os seus nomes nos livros do futebol. 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
3: A época de 1986-87 será sempre lembrada como um dos momentos mais gloriosos da história do Futebol Clube do Porto. O clube português, que havia conquistado o seu espaço no panorama nacional, lançou-se à conquista da Europa e do mundo sob a liderança do treinador Arthur Jorge e de uma geração de jogadores que eternizou o seu nome nos anéis do futebol. Foi a temporada em que o Futebol Clube do Porto conquistou pela primeira vez a Taça dos Clubes Campeões Europeus, vencendo o poderoso Bayern de Munique na final e mais tarde ergueu a Taça Intercontinental, solidificando o estatuto dos dragões no topo do futebol mundial. A caminhada até à final da Taça dos Clubes Campeões Europeus começou com a eliminação do Rabat Ajax, de Malta, e do Vítkovice, da então Checoslováquia, em rondas relativamente tranquilas. Nos quartos de final, o desafio foi mais exigente, com o Futebol Clube do Porto a defrontar o Brøndby da Dinamarca. Depois de uma vitória por 1-0 na primeira mão, os dragões sofreram em Copenhaga, mas conseguiram arrancar um empate a um golo, garantindo a passagem às meias finais. Aí, a equipa de Arthur Jorge encontrou o Dinamo de Kiev, uma das formações mais fortes da altura, liderada pelo carismático Valery Lobanovsky. O Porto impôs-se com uma vitória por 2-1 no Estádio das Antas e um triunfo com os mesmos números na Ucrânia, carimbando a passagem à final. A grande final, disputada a 27 de maio de 1987 no Estádio Prater, em Viena, colocou o Futebol Clube do Porto frente ao poderoso Bayern de Munique, uma das equipas mais temidas da Europa. A formação alemã, recheada de estrelas como Jean-Marie Pfaff e Lothar Matthäus, partiu como favorita. O jogo começou da pior maneira para os portugueses, com Ludwig Kogl a marcar para o Bayern logo aos 25 minutos. Contudo, a história deste encontro seria escrita com uma reviravolta épica. Aos 77 minutos, Rabah Madjer protagonizou um dos momentos mais icónicos da história do futebol, com o famoso calcanhar de Viena a empatar a partida.
6: Frasco para Juari, Madjer com espaço vai marcar, golo! De calcanhar, Madjer empata o jogo!
3: Apenas 3 minutos depois, Juari, após assistência de Madjer, fez o 2-1, selando a vitória e colocando o Futebol Clube do Porto campeão europeu pela primeira vez.
6: 1 para 1 com Winkelhofer, já passou Madjer, o cruzamento, Juari, golo!
3: A conquista da Taça dos Campeões Europeus foi recebida com enorme euforia em Portugal, mas os dragões não ficaram por aí. No final do ano, o Futebol Clube do Porto viajou até Tóquio para disputar a Taça Intercontinental frente ao Peñarol, do Uruguai, campeão da Taça Libertadores. Este era o derradeiro teste para os dragões se afirmarem como uma verdadeira potência mundial, e o jogo foi disputado sob condições difíceis, com o campo molhado e a chuva a cair incessantemente. O duelo terminou empatado a 1 no tempo regulamentar, com o gol dos portistas a ser marcado novamente por Madjer, um herói improvável que se tornou o símbolo desta geração. A decisão foi então levada ao prolongamento, onde o Futebol Clube do Porto, num jogo extremamente equilibrado, conseguiu o gol da vitória já perto do final, com uma jogada concluída por Juari. O resultado final de 2-1 deu aos dragões o título de campeão do mundo, solidificando a sua presença entre as melhores equipas do planeta. Este conjunto de feitos consagrou uma geração de jogadores que incluiu nomes como Fernando Gomes, João Pinto, Celso e Paulo Futre, que foi um dos principais responsáveis pelo sucesso da equipa ao longo daquela época. A liderança calma e estratégica de Artur Jorge foi também crucial para que o Futebol Clube do Porto atingisse estes patamares de sucesso. A vitória na Taça dos Campeões Europeus e na Taça Intercontinental em 1987 marcou uma viragem na história do Futebol Clube do Porto e do futebol português. O clube azul e branco, que até então se afirmava sobretudo no contexto doméstico, conseguiu abrir as portas da glória europeia e mundial, sendo a primeira equipa portuguesa a conquistar a Taça Intercontinental. O sucesso desta época foi o catalisador para as futuras conquistas internacionais do Futebol Clube do Porto, que anos mais tarde voltaria a dominar na Europa sob a orientação de José Mourinho. Mas 1987 permanece como o ano que deu início a essa era de sucesso internacional.
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9: São 5 da manhã e 1 minuto.
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10: Dia de jogo em Alvalade, o Sporting recebe o Alverca às 20h30. Na antecâmara para a partida, Rui Borges deixou um alerta antes da visita do conjunto ribadejano. Destacou o conhecimento e o entrosamento que a equipa adversária traz da temporada passada. O treinador do Sporting considera que a manutenção de uma parte significativa do plantel permite ao Alverca apresentar uma identidade mais consolidada e uma maior capacidade competitiva neste início de campeonato. Para Rui Borges, o facto de os jogadores já se conhecerem bem dentro de campo é uma vantagem importante e que torna o conjunto orientado por Sérgio Ferreira num adversário exigente para o Sporting.
11: Ao contrário da época passada, sim, o Alverca meteu demasiados jogadores da época passada. Este ano meteu alguns, mas uma estrutura base está muito naqueles jogadores que bem transitaram da última época também. Por isso, conhecem-se minimamente o entrosamento. Já está lá da época passada. Claro que depois, com a mudança técnica, há sempre nuances diferentes, dinâmicas diferentes, maneiras de pensar diferentes, por isso aquilo que é pedido pelo seu treinador. Agora é uma equipa bastante competitivo, uma equipa que no processo ofensivo os seus homens da frente são muito, muito fortes, tem uma linha defensiva bastante forte em duelos aéreos também, uma equipa alta nesse sentido, uma equipa que a defender andando em dois sistemas, num 4-4-2, às vezes num 5-4-1, até às vezes num 5-3-2 meio híbrido. Por isso, dentro dessas dinâmicas, nós sabemos e identificamos de que forma é que poderemos, dentro da nossa ideia de jogo, também usufruir ou aproveitar melhor alguns espaços, e de que forma é que temos também que estar equilibrados para aquilo que é transições do adversário, porque, como eu acabei de dizer, os homens da sua frente de ataque são bons jogadores fortes num para um, rápidos, intensos, um meio campo muito, muito competitivo, muito dinâmico também. Os jogadores do meio campo que têm jogado são bastante dinâmicos. Em termos ofensivos, é uma equipa que, apesar de tudo, nos dois jogos que teve de campeonato, foi das equipas que mais rematou à baliza adversária, tem por volta de 30 arremates à baliza nos dois jogos. É uma equipa que acredita que chuta muito à baliza adversária, por isso temos que estar muito preparados para aquilo que é equilíbrios, acima de tudo, nos momentos da perda, nos momentos que nós estamos em organização ofensiva, com o bloco mais alto. Temos que estar preparados também para essa perda imediata, não deixar entrar em transições. É uma equipa que, mesmo no processo ofensivo, não é uma equipa que procura muitos passes para agredir o último terço, para tentar agredir a baliza adversária. Por isso, dentro desses aspectos, acredito que estaremos preparados para aquilo que será o jogo.
10: 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O avançado mexicano Santiago Jiménez está cada vez mais perto de assinar pelo Futebol Clube do Porto. A confirmação surgiu através de Rafaela Pimenta, representante do jogador, que partilhou nas redes sociais uma publicação de Fabrizio Romano, onde era avançada a informação de que Jiménez aceitou a proposta do Futebol Clube do Porto e está preparado para rumar ao futebol português. O avançado encontra-se totalmente recuperado da lesão no tornozelo direito que sofreu durante o Mundial 2026, no encontro entre México e a Inglaterra. Nesta fase, Jiménez está a trabalhar individualmente enquanto aguarda pelo desfecho das negociações entre os dois clubes. A possível mudança representa uma nova etapa na carreira do mexicano, que chegou ao Milan em fevereiro de 2025, depois de se destacar ao serviço do Feyenoord. Em Itália, contudo, a passagem pelo clube rossoneri ficou aquém das expectativas. Jiménez marcou apenas 7 golos em 37 jogos pelo Milan, um registro distante daquele que tinha apresentado nos Países Baixos, onde apontou 65 golos em 105 jogos. Agora, o Futebol Clube do Porto surge como o próximo destino para o avançado de 25 anos. Jiménez já deu o sim aos Dragões. Falta agora o mais importante: o Futebol Clube do Porto e Milan chegarem a acordo. Se isso acontecer, o Dragão pode receber um avançado com vontade de relançar a carreira e provar novamente o seu valor ao mais alto nível. A transferência está cada vez mais perto de deixar de ser uma possibilidade para passar a ser uma realidade. A Liga Portugal já anunciou os horários dos encontros de Benfica e Braga relativos à quarta jornada do campeonato. As duas equipas têm compromissos europeus pelo meio e estão muito perto de garantir a presença na fase de Liga das respectivas competições. O Benfica procura assegurar a qualificação para a Liga Europa, enquanto o Braga está na corrida por um lugar na fase de Liga da Liga Conferência. Na quarta jornada, as Águias recebem o Estoril no Estádio da Luz, enquanto o Sporting de Braga terá pela frente o Derby Minuto diante do Vitória Sport Clube na Pedreira. Ambos os encontros estão agendados para o dia 31 de agosto, às 20h15. O calendário destas duas equipas sofreu alterações devido à participação nas eliminatórias europeias. Por esse motivo, Benfica e Braga viram os seus respectivos jogos da terceira jornada ser adiados. Agora, já são conhecidos os horários dos encontros, que vão marcar o regresso das duas equipas à Liga Portugal num período particularmente importante da temporada, tanto a nível nacional como europeu.
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16: Por causa das declarações que o senhor proferiu após o último jogo, quer fazer algum comentário em relação a isso?
17: Posso tratar por tu, posso tratar por tu. És o único que me trata por senhor, faz-me sentir velho, trata-me por mim, está
16: por respeito.
17: Agradeço.
16: Não quer dizer que os outros não o respeitem, mas...
17: Agradeço. Trata-me por mister, que eu fico contente, não precisas de ir à especificidade do senhor, eu agradeço-te, obviamente. É mais fácil assim.

0: versatilidade é uma marca dos melhores, que podem jogar em várias posições e adaptar-se a diferentes sistemas de jogo. É o perfil do jogador que destacamos agora na primeira Rádio Desporto.
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3: Son Heung-min é um dos jogadores mais completos e versáteis da Premier League, conhecido pela sua capacidade de atuar em várias posições no ataque, embora se destaque principalmente como extremo esquerdo. Uma das características mais evidentes no seu jogo é a sua capacidade de finalizar com ambos os pés, tornando-o imprevisível para os defesas. Seja em jogadas rápidas de transição ou em ataques mais organizados, Son demonstra uma inteligência tática notável ao ler os espaços vazios e saber exatamente quando acelerar o jogo. Taticamente, é um mestre em aproveitar as costas da defesa adversária. A sua velocidade, aliada a um excelente timing nas corridas, permite-lhe quebrar linhas defensivas e criar oportunidades de golo de forma consistente. É particularmente eficaz em sistemas de contra-ataque, onde a sua aceleração e habilidade para finalizar em situações de um contra um são mortais. Além disso, o seu entendimento com colegas de ataque torna-o uma peça vital em jogadas combinadas e trocas rápidas de posição. O sul-coreano também é altamente eficaz na pressão sem bola, algo essencial em sistemas de jogo que privilegiam a pressão alta. Son não só pressiona os defesas com intensidade, mas também tem a capacidade para se reposicionar rapidamente para bloquear linhas de passe, demonstrando um excelente sentido de jogo defensivo e compromisso com o trabalho em equipa. Este aspecto tático é frequentemente subvalorizado, mas é crucial para manter a consistência defensiva do seu conjunto. Outro ponto forte do seu jogo é a movimentação inteligente ao cortar da ala para o centro. Não fica apenas à espera de cruzamentos, mas é muito proativo ao movimentar-se para as zonas mais centrais, o que lhe permite ter uma posição privilegiada para rematar de longe ou até combinar com os médios ofensivos. O seu remate de média e longa distância é outra arma letal no seu arsenal, com capacidade de golos de fora da área que muitas vezes decidem jogos. Com uma qualidade técnica refinada, velocidade e inteligência tática, Son é um jogador que pode atuar em múltiplos sistemas e é extremamente difícil de anular. A sua versatilidade, quer como criador de jogo, quer como finalizador, faz dele um dos jogadores mais decisivos e completos no futebol mundial.
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0: Os seus prémios, troféus, são apenas uma pequena amostra do impacto que tiveram com o seu legado a ultrapassar as fronteiras do desporto. Está na altura de trazermos mais um craque da Liga Portuguesa aqui à primeira Rádio Desporto.
3: Luizão, o ex-defesa central brasileiro, é uma lenda do Benfica, com grande destaque pela sua passagem na Liga Portuguesa, onde se tornou um dos jogadores mais icónicos da história do clube. Ao longo de uma carreira marcada por consistência, liderança e inúmeras conquistas, Luizão acumulou mais de 500 jogos com a camisola do Clube Lisboeta, sendo um dos maiores capitães da história do futebol português. Nascido em Amparo, São Paulo, iniciou a sua trajetória no Juventude, clube da sua cidade natal. O seu talento defensivo rapidamente chamou a atenção de clubes maiores, levando-o a transferir-se para o Cruzeiro de Belo Horizonte em 2001, onde ganhou maior notoriedade no futebol brasileiro. As suas exibições na Raposa, especialmente na Copa Libertadores, chamaram a atenção de clubes europeus e foi o Benfica que o contratou em 2003. Ao chegar às Águias nesse mesmo ano, Luizão encontrou um clube sedento de conquistas após um período de domínio dos seus rivais. Desde o início, o brasileiro destacou-se pelo seu físico imponente, com 1,92m, e pelo seu forte sentido de posicionamento. A sua adaptação ao futebol europeu foi rápida e na temporada de 2004-2005, sob o comando de Giovanni Trapattoni, ajudou o Benfica a conquistar o tão desejado título de campeão nacional, quebrando um jejum de 11 anos sem conquistar o campeonato. Com o passar dos anos, Luizão foi-se tornando pilar da defesa benfiquista e uma referência no balneário. A sua liderança natural e capacidade de leitura de jogo fizeram dele o capitão de equipa durante várias épocas e a sua longevidade no clube é notável. Entre 2003 e 2018, Luizão venceu 6 campeonatos nacionais, 3 taças de Portugal e foi crucial na revalorização do Benfica no futebol europeu. Foi também uma peça importante nas campanhas europeias do Benfica, tendo ajudado o clube a chegar a 2 finais da Liga Europa, em 2013 e 2014, ambas perdidas de forma dramática para Chelsea e Sevilha, respectivamente. Embora os títulos internacionais não tenham vindo, a sua liderança nestas campanhas reforçou o seu estatuto de lenda no clube. Paralelamente, Luizão foi um jogador frequentemente convocado para a seleção brasileira, tendo representado o Brasil em várias competições importantes. O ponto alto da sua carreira internacional foi a conquista da Copa América em 2004 e da Taça das Confederações em 2005 e 2009, destacando-se sempre pelo seu papel defensivo sólido e pela sua capacidade capacidade de liderança dentro de campo. A longevidade de Luizão no Benfica é um dos seus traços mais marcantes. Jogou durante 15 temporadas pelo clube, acumulando 538 jogos oficiais. Este número coloca-o entre os jogadores com mais partidas na história do Benfica e a sua regularidade foi fundamental para o domínio doméstico da equipa na década de 2010. Durante este período, o Benfica reconquistou a sua hegemonia no futebol português, com Luizão como a sua principal referência defensiva e de liderança. Além das conquistas nacionais, foi homenageado inúmeras vezes pelo Benfica e pelos seus adeptos, sendo reconhecido pelo seu compromisso, profissionalismo e amor à camisola. A sua figura imponente e o respeito que impunha dentro e fora de campo valeram-lhe o apelido da girafa, mas também um carinho eterno da sua massa associativa benfiquista. Luizão anunciou a sua retirada do futebol profissional em 2018, aos 37 anos, encerrando uma carreira de sucesso marcada pela sua lealdade ao Benfica e pelos seus feitos dentro de campo. Após a retirada, manteve-se ligado ao clube, assumindo funções diretivas e mantendo o seu contributo para o crescimento e evolução do Benfica fora das quatro linhas. O legado de Luizão é inquestionável. Como um dos capitães mais icónicos da história do clube, foi fundamental no renascimento do Benfica como uma força dominante em Portugal e deixou uma marca indelével no futebol europeu. A sua longevidade, profissionalismo e liderança fazem dele uma referência não só para os adeptos dos encarnados, mas também para o futebol mundial.
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0: Está agora na hora de trazer mais um craque mundial à Golo FM.
3: Pelé, nascido Edson Arantes do Nascimento em 1940 em Três Corações, no estado de Minas Gerais, é amplamente considerado o maior jogador de futebol de todos os tempos. Criado numa família humilde, começou desde cedo a demonstrar o seu talento para o desporto, jogando nas ruas com bolas feitas de meias e trapos. O futebol era uma paixão que o acompanhava desde pequeno, algo que não passou despercebido ao pai, Dondinho, ele próprio um jogador de futebol, que incentivou o filho a perseguir o sonho de ser atleta profissional. Aos 15 anos, Pelé assinou pelo Santos Futebol Clube, iniciando ali uma carreira que marcaria para sempre a história do desporto rei. Estreou-se pela equipa principal em 1956 e rapidamente começou a chamar a atenção de todo o Brasil com a sua habilidade técnica, velocidade e faro pelo golo. Com apenas 16 anos, já era o melhor marcador da Liga Brasileira, demonstrando que o seu talento transcenderia fronteiras. Mas foi em 1958, com apenas 17 anos, que Pelé se apresentou ao mundo ao ser uma das estrelas da seleção brasileira que venceu o Mundial de Futebol na Suécia. O jovem prodígio marcou 6 golos na competição, incluindo 2 na final contra a Suécia, e tornou-se desde então um ícone global. Ao longo de uma carreira de quase 2 décadas, Pelé tornou-se sinónimo de sucesso. Com o Santos, clube onde jogou até 1974, conquistou múltiplos títulos, incluindo 2 da Taça dos Libertadores e 2 taças intercontinentais, estabelecendo a equipa como uma das mais dominantes do mundo na época. Além disso, Pelé ajudou o Santos a vencer inúmeros campeonatos brasileiros e a ganhar prestígio internacional, sendo o clube mais temido da América do Sul e um dos mais respeitados no cenário mundial. Mas não foi só no Santos que Pelé deixou a sua marca indelével. Na seleção canarinha, conquistou 3 campeonatos do mundo em 1958, 1962 e 1970, um feito inigualável até aos dias de hoje. Na edição de 70, no México, Pelé brilhou novamente ao liderar uma das seleções mais talentosas de todos os tempos, sendo eleito o melhor jogador do torneio. Foi a consagração do rei do futebol, que aos 29 anos já era considerado um mito. Ao todo, Pelé disputou 4 mundiais, tornando-se o único jogador na história a vencer o torneio em 3 ocasiões. Além disso, destacou-se também pela sua versatilidade em campo, porque para além de ser um goleador nato, com um total de 1.283 golos em 1.366 jogos, era um jogador completo que podia atuar em várias posições ofensivas graças à sua inteligência tática, visão de jogo e habilidade em criar oportunidades para os companheiros de equipa. Com um físico impressionante, Pelé era capaz de superar adversários com dribles curtos e rápidos, ao mesmo tempo que exibia uma capacidade ímpar para finalizar com ambos os pés e a cabeça. Em 1975, decidiu levar o seu talento para os Estados Unidos, assinando com o New York Cosmos, onde ajudou a popularizar o futebol num país onde o desporto não era, até então, muito apreciado. Mesmo no final da sua carreira, o impacto nos relvados americanos foi gigantesco e conseguiu atrair grandes multidões, contribuindo para o crescimento do futebol no país. Pelé não foi apenas um fenómeno dentro de campo. Fora dos relvados, tornou-se uma figura global, usando a sua influência para promover o futebol e causas humanitárias ao redor do mundo. durante toda a sua vida recebeu inúmeros prémios e distinções, sendo nomeado o atleta do século pelo Comitê Olímpico Internacional e pela FIFA. O legado de Pelé vai muito além dos títulos e dos golos. Transformou o futebol num espetáculo mundial, encantando gerações com o seu talento e carisma, sendo que a história, marcada por conquistas inigualáveis, faz dele uma lenda imortal do desporto cuja influência perdurará para sempre no futebol e na cultura popular. Pelé é e sempre será o rei do futebol.
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0: Seguimos agora nesta emissão com os gigantes adormecidos.
3: O Steaua de Bucareste, um dos clubes mais icónicos da Roménia, tem uma história rica e marcada por grandes feitos no futebol europeu. Fundado a 7 de junho de 1947 como AZ Bucareste, o clube nasceu vinculado ao exército romeno, refletindo a forte ligação entre o desporto e o regime militar da época. Inicialmente, a equipa disputava competições nacionais com algum sucesso, mas foi em 1961 que o clube adotou o nome pelo qual ficaria famoso, Steaua, que significa estrela em romeno, e começou a cimentar a sua identidade vitoriosa. Nas décadas seguintes, o Steaua tornou-se uma força dominante no futebol romeno, mas foi nos anos 80 que o clube atingiu o apogeu da sua glória. Durante esse período, sob o comando do carismático treinador Emerich Janay, a equipa conquistou uma série de títulos nacionais e internacionais que catapultaram o clube para o estatuto de gigante europeu. O ponto culminante da sua história aconteceu na temporada de 1985-86, quando o Steaua surpreendeu o mundo do futebol ao conquistar a Taça dos Clubes Campeões Europeus, o equivalente à atual Liga dos Campeões. A caminhada histórica na competição europeia começou de forma modesta, mas à medida que o Steaua superava adversários poderosos, a confiança e o espírito de luta da equipa tornaram-se evidentes. A grande final, disputada a 7 de maio de 1986, no estádio Ramón Sánchez Pizjuán, em Sevilha, colocou o Steaua frente ao poderoso Barcelona, favorito, claro, à vitória. Um jogo tenso e de poucas oportunidades, o empate a zero manteve-se durante os 100

0: representou um momento de enorme orgulho para a Roménia, então sob o regime comunista de Nicolae Ceaușescu. Após a vitória na Taça dos Campeões, o Steaua de Bucareste consolidou-se como uma das potências do futebol europeu. O clube voltou a brilhar em 1987, quando venceu a Supertaça Europeia, ao derrotar o poderoso Dinamo de Kiev por 1-0. Este período de ouro do Steaua, que se estendeu até 1989, ficou marcado pela presença de jogadores lendários como Marios Lacatos, um dos mais carismáticos avançados do futebol romeno, e ainda Victor Piturca, um avançado letal. Estes e outros craques faziam parte dos chamados Quadrão Imortal, uma equipa que dominava tanto a nível interno como nas competições internacionais. A equipa chegou ainda à outra final da Taça dos Campeões em 1989, mas foi derrotada pelo AC Milan, numa das melhores equipas da época. No plano doméstico, o Steaua continuou a acumular títulos. Durante a década de 1980, venceu várias edições da Divisia A, o Campeonato Romeno e Taças Nacionais. A hegemonia do clube era incontestável e o domínio no futebol romeno refletia a força de uma equipa que contava com uma geração de ouro dos jogadores. No entanto, a transição política e social na Roménia, com a queda do regime comunista em 1989, trouxe desafios para o Steaua. A separação do clube em relação ao exército em 2003 resultou em disputas legais, principalmente em torno do uso do nome e do emblema do clube. A equipa foi então renomeada para FCSB em 2017, após um processo judicial, mas apesar dessas complicações, o Steaua mantém-se como um dos clubes mais populares e vitoriosos da Roménia. A vitória na Taça dos Campeões de 1986 permanece o ponto alto da história do clube e um dos momentos mais gloriosos do futebol europeu. Até hoje, o Steaua de Bucareste é lembrado como o primeiro clube da Europa de Leste a conquistar este título, numa altura em que o futebol mundial era dominado pelas potências ocidentais. A resiliência e capacidade de superação demonstradas naquela época ainda ecoam entre os apaixonados pelo futebol.
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0: A conquista do Mundial de Sub-20 pela seleção portuguesa em 1989, realizado na Arábia Saudita, foi um dos momentos mais marcantes da história do futebol português. Este torneio, que decorreu entre fevereiro e março de 1989, culminou com a vitória de Portugal na final contra a Nigéria por 2-0 em Riad. Esta vitória significou o primeiro grande título internacional para as seleções jovens de Portugal e serviu de prelúdio para o bicampeonato, com a conquista também do Mundial Sub-20 em 1991. O caminho até à final foi repleto de desafios. Sob o comando de Carlos Queiroz, a equipa portuguesa destacou-se pela coesão e pelo talento individual dos seus jogadores, que mais tarde se tornariam referências do futebol europeu. Entre os nomes mais destacados estavam Fernando Couto, João Pinto, Paulo Sousa e Abel Silva. A fase de grupos foi superada com alguma dificuldade, mas Portugal mostrou uma defesa sólida e uma linha ofensiva criativa que foi capaz de lidar com a pressão nos momentos decisivos. No total, a equipa disputou 6 jogos até à final, demonstrando uma evolução ao longo do torneio, tanto no aspecto tático como na mentalidade competitiva. Na final disputada no King Fahd International Stadium, Portugal enfrentou uma talentosa Nigéria, que também chegava ao jogo decisivo com grande moral. A partida foi equilibrada, com ambas as equipas a terem oportunidades, mas foi no prolongamento que a seleção portuguesa conseguiu destravar o jogo. O primeiro golo surgiu dos pés de Abel Silva, que abriu o marcador para Portugal, aproveitando um cruzamento vindo da direita. Pouco depois, Jorge Couto selou o resultado ao marcar o segundo golo, garantindo a vitória por 2-0 e a consagração de Portugal como campeão mundial de sub-20. A vitória da seleção nacional não apenas deu ao país o seu primeiro título internacional no futebol, mas também revelou uma geração de jogadores que deixaria uma marca profunda no futebol português e mundial. Muitos dos atletas dessa equipa juvenil integraram a seleção principal e tiveram carreiras de sucesso, tanto em clubes nacionais como internacionais. Fernando Couto, Paulo Sousa e João Pinto, por exemplo, seriam figuras essenciais em várias campanhas da seleção portuguesa nos anos seguintes. O título de 1989 foi também um catalisador para a evolução do futebol jovem em Portugal, destacando a capacidade do país em formar talentos de nível mundial. Esta geração de ouro, liderada por Carlos Queiroz, colocaria Portugal no mapa do futebol juvenil e o sucesso seria repetido 2 anos depois, em 1991, com a conquista do Mundial de Sub-20, novamente

0: agora em Lisboa. Esses sucessos cimentaram a reputação portuguesa como uma potência emergente do futebol de formação e abriram as portas para futuros triunfos nas categorias principais.
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2: O jogador ideal sabe equilibrar disciplina e criatividade, sendo imprevisível nos momentos decisivos. É para ouvir também todos os dias, aqui na Primeira Rádio Desporto, o perfil do jogador.
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0: Luka Modric, nascido a 9 de setembro de 1985 em Zadar, na Croácia, é um médio conhecido pela sua visão de jogo e controle no meio-campo. Começou a sua carreira profissional no Dinamo Zagreb, onde se destacou rapidamente e ajudou o clube a ganhar vários títulos nacionais. O seu desempenho chamou a atenção do Tottenham Hotspur, que o contratou em 2008. No Tottenham, Modric consolidou-se como um dos melhores médios da Premier League, o que levou à sua transferência para o Real Madrid em 2012. Na capital espanhola, o croata tornou-se uma peça-chave na equipa, contribuindo para a conquista de múltiplos títulos, incluindo 6 Ligas dos Campeões. Na temporada de 2017-2018, Modric foi premiado com o Ballon d'Or, tornando-se o primeiro médio a ganhar o prémio desde 2007. Na seleção croata, Modric tem sido uma figura central, liderando a equipa até à final do Campeonato do Mundo de 2018, onde a Croácia terminou como vice-campeã. A sua capacidade de liderança e o seu estilo de jogo refinado continuaram a ser fundamentais para a seleção e para o Real Madrid, sendo que Modric se mantém uma das principais figuras do futebol mundial, conhecido pela sua habilidade técnica e inteligência tática.
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1: 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São 5 da manhã e 29 minutos.
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6: Dia de jogo em Alvalade, o Sporting recebe o Alverca às 20h30. Na antecâmara para a partida, Rui Borges deixou um alerta antes da visita do conjunto ribadejano. Destacou o conhecimento e o entrosamento que a equipa adversária traz da temporada passada. O treinador do Sporting considera que a manutenção de uma parte significativa do plantel permite ao Alverca apresentar uma identidade mais consolidada e uma maior capacidade competitiva neste início de campeonato. Para Rui Borges, o facto de os jogadores já se conhecerem bem dentro de campo é uma vantagem importante e que torna o conjunto orientado por Sérgio Ferreira num adversário exigente para o Sporting.
7: Ao contrário da época passada, sim, o Alverca meteu demasiados jogadores da época passada. Este ano meteu alguns, mas uma estrutura base está muito naqueles jogadores que bem transitaram da última época também. Por isso, conhecem-se minimamente, o entrosamento já está lá da época passada. Claro que depois, com a mudança técnica, há sempre nuances diferentes, dinâmicas diferentes, maneiras de pensar diferentes, por isso aquilo que é pedido pelo seu treinador. Agora é uma equipa bastante competitiva, uma equipa que no processo ofensivo os seus homens da frente são muito, muito fortes, tem uma linha defensiva bastante, bastante forte em duelos aéreos também, uma equipa alta nesse sentido, uma equipa que a defender tanto, não em dois sistemas, num 4-4-2, às vezes num 5-4-1, até às vezes num 5-3-2 meio híbrido. Por isso, dentro dessas dinâmicas, nós sabemos e identificamos de que forma é que poderemos, dentro da nossa ideia de jogo, também usufruir ou aproveitar melhor alguns espaços e de que forma é que temos também que estar equilibrados para aquilo que é transições do adversário, porque, como eu acabei de dizer, os homens da sua frente de ataque são bons jogadores, jogadores fortes num para um, rápidos, intensos, um meio campo muito, muito competitivo, muito dinâmico também. Os jogadores do meio campo que têm jogado são bastante, bastante dinâmicos. em termos ofensivos. É uma equipa que, apesar de tudo, nos dois jogos que teve campeonato, foi das equipas que mais rematou à baliza adversária. Tem por volta de 30 arremates à baliza nos dois jogos. É uma equipa que acredita que chuta muito à baliza adversária, por isso temos que estar muito preparados para aquilo que é equilíbrios acima de tudo, nos momentos da perda, nos momentos que nós estamos em organização ofensiva, com o bloco mais alto, temos que estar preparados também para essa perda imediata, não deixar entrar em transições. Uma equipa que, mesmo no processo ofensivo, não é uma equipa que procura muitos passes para agredir o último terço, para tentar agredir a baliza adversária. Por isso, dentro desses aspectos, acredito que estaremos preparados para aquilo que será o jogo.
6: 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O avançado mexicano Santiago Jiménez está cada vez mais perto de assinar pelo Futebol Clube do Porto. A confirmação surgiu através de Rafaela Pimenta, representante do jogador, que partilhou nas redes sociais uma publicação de Fabrizio Romano, onde era avançada a informação de que Jiménez aceitou a proposta do Futebol Clube do Porto e está preparado para rumar ao futebol português. O avançado encontra-se totalmente recuperado da lesão no tornozelo direito que sofreu durante o Mundial 2026, no encontro entre México e a Inglaterra. Nesta fase, Jiménez está a trabalhar individualmente, enquanto aguarda pelo desfecho das negociações entre os dois clubes. A possível mudança representa uma nova etapa na carreira do mexicano, que chegou ao Milan em fevereiro de 2025, depois de se destacar ao serviço do Feyenoord. Em Itália, contudo, a passagem pelo clube rossoneri ficou aquém das expectativas. Jiménez marcou apenas 7 golos em 37 jogos pelo Milan, um registro distante daquele que tinha apresentado nos Países Baixos, onde apontou 65 golos em 105 jogos. Agora, o Futebol Clube do Porto surge como próximo destino para o avançado de 25 anos. Jiménez já deu o sim aos Dragões. Falta agora o mais importante: o Futebol Clube do Porto e Milan chegarem a acordo. Se isso acontecer, o Dragão pode receber um avançado com vontade de relançar a carreira e provar novamente o seu valor ao mais alto nível. A transferência está cada vez mais perto de deixar de ser uma possibilidade para passar a ser uma realidade. A Liga Portugal já anunciou os horários dos encontros de Benfica e Braga relativos à quarta jornada do campeonato. As duas equipas têm compromissos europeus pelo meio e estão muito perto de garantir a presença na fase de liga das respectivas competições. O Benfica procura assegurar a qualificação para a Liga Europa, enquanto o Braga está na corrida por um lugar na fase de liga da Liga Conferência. Na quarta jornada, as Águias recebem o Estoril no Estádio da Luz, enquanto o Sporting de Braga terá pela frente o Derby Minuto diante do Vitória Sport Clube na Pedreira. Ambos os encontros estão agendados para o dia 31 de agosto, às 20h15. O calendário destas duas equipas sofreu alterações devido à participação nas eliminatórias europeias. Por esse motivo, Benfica e Braga viram os seus respectivos jogos da terceira jornada ser adiados. Agora, já são conhecidos os horários dos encontros, que vão marcar o regresso das duas equipas à Liga Portugal num período particularmente importante da temporada, tanto a nível nacional como europeu.
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11: 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Caio César rematou, defendeu, olha a recarga. 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
14: E seguimos agora nesta emissão com mais um craque da Liga Portuguesa.
15: Vítor Damas, nascido a 8 de outubro de 1947 em Lisboa, é amplamente considerado um dos maiores guarda-redes da história do futebol português e uma das maiores lendas do Sporting Clube de Portugal. Com uma carreira que se estendeu por mais de duas décadas, Damas é muitas vezes referido como Eusébio das Balizas, um apelido que sublinha a sua relevância e impacto no futebol nacional, semelhante àquele que Eusébio teve como avançado. Damas iniciou a sua ligação ao Sporting nas camadas jovens, tendo ingressado no clube de Alvalade aos 14 anos. A sua estreia pela equipa principal aconteceu em 1966, ainda com apenas 19 anos, e rapidamente se afirmou como titular. Foi o guarda-redes principal da equipa leonina durante grande parte das décadas de 1960 e 70, disputando 332 jogos na sua primeira passagem pelo clube. Damas destacava-se pela sua agilidade e reflexos rápidos, que o tornaram uma referência entre os guarda-redes da sua época, tanto em Portugal como na Europa. Além do seu talento individual, foi fundamental nas conquistas do Sporting durante a sua carreira. Na primeira passagem pelo clube, conquistou dois campeonatos nacionais em 65-66 e 69-70 e uma Taça de Portugal em 70-71. A sua presença na baliza era sinónimo de segurança para a equipa e o seu estilo de jogo foi revolucionário para a posição de guarda-redes em Portugal, onde se destacou por ser um dos primeiros a atuar fora da pequena área, utilizando os pés para ajudar no processo defensivo. Em 1976, Vítor Damas decidiu procurar novos desafios e transferiu-se para o Racing Santander, em Espanha, onde permaneceu por 3 temporadas. Durante a sua passagem pelo futebol espanhol, o seu nome continuou a ser respeitado, sendo titular absoluto na equipa espanhola. Após a sua experiência internacional, retornou a Portugal, onde jogou no Vitória Sport Clube e no Portimonense, antes de regressar ao Sporting em 1984 para encerrar a sua carreira. Na segunda passagem por Alvalade, Damas conseguiu manter um nível elevado, mesmo já com mais de 35 anos. Esteve presente em mais de 114 jogos nessa fase final da carreira pelo Sporting e conseguiu o feito de se tornar o jogador com mais partidas oficiais pelo clube, superando a marca de 436 jogos, um recorde que se manteve por vários anos. Apesar de não ter conquistado mais títulos nessa fase, o seu retorno foi celebrado pela massa associativa, que via em Damas não apenas um jogador, mas o símbolo do emblema. A nível de seleção, Damas também teve uma carreira longa e respeitada, somando 29 internacionalizações para Portugal. Esteve presente em momentos importantes, incluindo a campanha de qualificação para o Mundial de 86, já no final do seu percurso. Foi sempre reconhecido pela sua classe e liderança dentro de campo. Mais tarde, retirou-se em 1989, aos 41 anos, e permanece uma figura icónica do futebol português. O Sporting honrou o seu legado ao dar o seu nome a uma das portas do estádio José Alvalade e a sua memória continua a ser celebrada pelos adeptos leoninos e pelos entusiastas do futebol em Portugal.
14: Vamos lá olhar agora para mais um craque mundial aqui na Primeira Rádio Desporto.
15: Marco Van Basten é considerado um dos maiores avançados da história do futebol mundial, tanto pelo seu talento técnico como pela sua capacidade de marcar golos decisivos em momentos cruciais. Nascido a 31 de outubro de 1964, em Utrecht, nos Países Baixos, desde cedo demonstrou um talento inato para o futebol, seguindo os passos do pai, Joop Van Basten, que também jogara profissionalmente. O jovem Marco começou a jogar no clube local, o Utrecht, mas rapidamente atraiu a atenção do Ajax, um dos gigantes do futebol neerlandês, onde ingressou aos 16 anos. Foi no Ajax que Van Basten começou a destacar-se no cenário do futebol internacional. Fez a sua estreia na equipa principal em 1982, substituindo ninguém menos que o Johan Cruyff, uma das maiores lendas do clube. A transição não poderia ter sido melhor. Van Basten não só mostrou que estava à altura do desafio, como rapidamente se tornou o novo talismã da equipa. Na sua primeira temporada completa, em 1983-84, conquistou a sua primeira bota de ouro como o melhor marcador da Eredivisie, com 28 golos, um feito que repetiria várias vezes. A sua capacidade de finalização era extraordinária, combinando técnica refinada, inteligência tática e uma incrível habilidade acrobática que lhe permitia marcar golos de todos os ângulos e em todas as circunstâncias. Pelo Ajax, Van Basten conquistou 3 campeonatos neerlandeses, 3 taças dos Países Baixos e, em 1987, a Taça das Taças, onde marcou o único golo na final contra o Lokomotiv Leipzig, em Atenas. A sua carreira nos Países Baixos terminou com um impressionante registro de 128 golos em 133 jogos pelo clube de Amsterdão. Em 1987, Van Basten transferiu-se para o AC Milan, um dos maiores clubes da Europa, que já contava com outros dois dos maiores talentos neerlandeses, Ruud Gullit e Frank Rijkaard. Sob o comando do lendário treinador Arrigo Sacchi, o Milan formou uma das melhores equipas de todos os tempos, com Van Basten como o principal goleador. A sua chegada ao futebol italiano foi inicialmente marcada por dificuldades devido a uma grave lesão no tornozelo, mas após a recuperação, Van Basten mostrou porque era considerado um dos melhores da sua geração. Nos anos seguintes, ajudou o Milan a conquistar conquistar dois títulos da Taça dos Campeões Europeus, em 1989 e 1990, além de quatro campeonatos italianos. Na final de 1989, Van Basten marcou dois golos na vitória por 4-0 sobre o Steaua Bucareste, numa das exibições mais dominantes de uma equipa na história do futebol europeu. O avançado continuava a impressionar com a sua técnica, visão de jogo e, claro, com a sua capacidade de concretização. Um dos momentos mais memoráveis da sua carreira aconteceu ao serviço da seleção neerlandesa no Campeonato Europeu de 1988, na Alemanha. Van Basten foi o herói da competição, terminando como melhor marcador com 5 golos, incluindo o golo decisivo na final contra a União Soviética, um remate de primeira quase sem ângulo que é considerado um dos melhores golos da história das grandes competições. A sua exibição nesse torneio valeu-lhe a primeira das suas 3 bolas de ouro em 1988, 89 e 1992, reafirmando o seu estatuto como o melhor jogador do mundo naquela época. Infelizmente, a carreira de Van Basten foi encurtada devido a sucessivas lesões no tornozelo, culminando na sua reforma precoce aos 30 anos em 1995. O último jogo oficial aconteceu na final da Liga dos Campeões de 1993, onde o Milan foi derrotado pelo Marselha. Apesar das tentativas de recuperação, as lesões impediram de continuar a jogar ao mais alto nível, encerrando a carreira de um dos maiores talentos que o futebol já viu. Apesar de um percurso abreviado, Marco Van Basten deixou uma marca indelével no futebol mundial. A sua combinação de elegância, poder e precisão fizeram dele uma verdadeira gazela nos relvados. Tanto no Ajax como no Milan, Van Basten construiu um legado que perdura até hoje e os seus feitos pela seleção dos Países Baixos consolidaram o seu lugar na história. Mais tarde, após encerrar a carreira como jogador, ainda teve passagens como treinador, incluindo a seleção neerlandesa, mas será sempre lembrado pelos seus feitos dentro das quatro linhas.

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2: A história do Nottingham Forest é uma das mais ricas e fascinantes do futebol inglês, marcada por momentos de glória e desafios. Fundado em 1865, o Nottingham Forest Football Club é um dos clubes mais antigos do mundo. A sua origem está intimamente ligada ao crescimento do futebol organizado em Inglaterra no final do século XIX, numa época em que o desporto se tornava mais estruturado e popular. O primeiro grande momento de sucesso do Forest aconteceu em 1898, quando o clube conquistou a FA Cup ao vencer o Derby County por 3-1 na final, tornando-se um dos primeiros clubes a erguer este prestigiado troféu. No entanto, após este triunfo, a equipa passou longos períodos longe do topo do futebol inglês, alternando entre as divisões e sem conseguir afirmar-se de forma consistente na elite. O verdadeiro renascimento do clube começou na época de 1970, com a chegada de Brian Clough como treinador em 1975. Clough, uma figura carismática e incontroversa, conseguiu transformar o Nottingham Forest numa potência do futebol europeu. Juntamente com o seu adjunto Peter Taylor, Clough trouxe uma mentalidade vencedora e reformulou a equipa, levando o clube a uma das eras mais gloriosas da sua história. Sob o comando deste técnico, o Nottingham Forest alcançou feitos incríveis. Em 1977-78, o clube venceu a primeira divisão inglesa, a atual Premier League, pela primeira vez, um feito notável para uma equipa recém-promovida. Esse título abriu as portas para a participação na Taça dos Clubes Campeões Europeus, onde o Nottingham Forest fez história ao conquistar o troféu europeu em duas ocasiões consecutivas, em 1979 e 1980. Em 79, o Forest venceu o Malmo por 1-0 numa final realizada em Munique, com o golo de Trevor Francis, tornando-se assim campeão da Europa. No ano seguinte, o clube repetiu o feito ao derrotar o Hamburgo por 1-0 em Madrid, com o golo de John Robertson. Estas conquistas colocaram o Nottingham Forest no mapa do futebol mundial, ao tornarem-se uma das poucas equipas a conquistar o título europeu mais de uma vez. A consistência e o espírito de equipa foram as marcas desta era de sucesso, com jogadores como Peter Shilton, Viv Anderson e Martin O'Neill a desempenharem papéis fundamentais. Além dos sucessos europeus, o Forest também teve sucesso em competições internas durante esta era dourada, vencendo 4 taças da Liga Inglesa entre 1978 e 1989. Ryan Clough continuou a treinar o clube até 93, deixando um legado incomparável no futebol inglês. Sob a sua orientação, o clube passou de uma equipa modesta para uma das maiores forças do futebol europeu, sempre com um estilo de jogo ousado e competitivo. Após a saída de Clough, o clube enfrentou dificuldades para manter o mesmo nível de desempenho. Durante os anos de 1990 e 2000, o Forest sofreu várias descidas de divisão, passando longos períodos fora da Premier League. No entanto, o clube nunca perdeu a sua identidade e a sua rica história, continuando a ser um símbolo de resiliência no futebol inglês. A temporada de 2021-2022 marcou o regresso do Nottingham Forest à Premier League após 23 anos de ausência. A equipa, comandada por Steve Cooper, garantiu a promoção ao vencer o play-off do Championship, devolvendo o clube ao mais alto escalão do futebol inglês e reacendendo as esperanças dos seus adeptos para um novo capítulo de sucesso. Esse regresso simboliza o espírito de luta do emblema, que apesar das adversidades, continua a ser um dos mais respeitados e venerados no futebol mundial. Atualmente, o Nottingham Forest continua a atrair a atenção de adeptos de todo o mundo, sendo um clube cuja história inspira respeito e admiração. O seu legado europeu e a sua ligação com figuras como Brian Clough mantêm-no como um nome icónico no desporto, lembrado como um dos gigantes do futebol do século XX.
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1: O futebol celebra não apenas a glória de quem venceu, mas também os percursos incríveis e inesquecíveis daqueles que desafiaram todas as lógicas e deixaram uma marca eterna. 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
2: A conquista do Mundial Sub-20 de 1991 pela seleção de Portugal é um dos momentos mais marcantes da história do futebol português. Este triunfo, ocorrido apenas 2 anos após a primeira vitória em 1989, solidificou o país como uma das grandes potências no futebol jovem a nível mundial. A competição foi realizada em Portugal entre os dias 14 e 30 de junho de 1991, o que aumentou ainda mais a responsabilidade e expectativa sobre a equipa portuguesa. Disputado em cidades como Lisboa, Porto e Braga, entre outras, o torneio reuniu as melhores seleções sub-20 mundiais. Portugal, já com o peso de ser o atual campeão, tinha no seu plantel jogadores talentosos que seriam determinantes para repetir o feito de 89. A campanha portuguesa no Mundial de Sub-20 começou com uma fase de grupos onde o país enfrentou equipas como a Argentina, a Coreia do Sul e a Irlanda do Norte. Portugal terminou esta fase no segundo lugar do grupo, que garantiu a passagem para a fase a eliminar. Desde logo, a solidez defensiva e a coesão do grupo de jogadores começaram a destacar-se como pilares fundamentais da equipa, que era orientada à altura por Carlos Queiroz. Nos quartos de final, Portugal enfrentou o México e conseguiu uma vitória convincente por 2-1, assegurando a passagem às semifinais. O desafio seguinte foi contra a Austrália, num jogo extremamente equilibrado e emocionante, que terminou com uma vitória de 1-0 para Portugal, graças a um golo decisivo do avançado Tony, levando assim os jovens portugueses à final do torneio. A grande final foi disputada a 30 de junho de 1991, no Estádio da Luz, em Lisboa, diante de uma enchente de adeptos que aguardavam ansiosamente por mais um título mundial. O adversário foi o Brasil, uma das potências tradicionais do futebol, o que aumentava o grau de dificuldade da partida. O jogo foi extremamente estático e disputado, terminando empatado 0-0 após o tempo regulamentar e o prolongamento. A decisão seguiu-se então para grandes penalidades, onde o guarda-redes português Sérgio Leite se destacou, defendendo 2 penaltis e ajudando Portugal a vencer por 4-2. Este momento ficou marcado na memória de todos os adeptos e Portugal sagrou-se bicampeão mundial de sub-20. Este torneio destacou-se não apenas pelo título, mas também pelo surgimento dos jogadores que viriam a ter carreiras notáveis no futebol profissional. Entre os nomes mais proeminentes da equipa estava Jorge Costa, que viria a ser uma lenda no futebol do Porto, João Pinto, que brilhou no Benfica e Sporting, e Emílio Peixe, que foi eleito o melhor jogador do torneio, recebendo a bola de ouro da competição. A vitória no Mundial de Sub-20 de 1991 consolidou a reputação de Carlos Queiroz como um dos principais responsáveis pelo desenvolvimento das camadas jovens do futebol português. Este triunfo ajudou também a criar uma base sólida de jogadores que mais tarde formariam a espinha dorsal da seleção nacional principal. Portugal, com esta vitória, tornou-se apenas o 4º país a vencer 2 títulos consecutivos do Mundial de Sub-20, um título que até hoje continua a ser celebrado como um dos maiores êxitos da história do futebol português. Essa geração de ouro trouxe um novo fôlego para o futebol em Portugal e inspirou as futuras gerações, preparando o caminho para o sucesso que a seleção principal alcançaria nas décadas seguintes.
3: O português marca de grande qualidade após um 0-0 no final dos 90 minutos e do prolongamento. Portugal a revalidar o seu título de campeão do mundo. Aí está o capitão João Vieira Pinto e agora Carlos Queiroz também, que merece empunhar este troféu.
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1: E seguimos agora nesta emissão com o perfil do jogador.
2: Perfil do jogador. Theo Hernandez, nascido a 6 de outubro de 1997 em Marselha, França, é um lateral esquerdo conhecido pela sua velocidade, potência e habilidades ofensivas. Filho do ex-futebolista Jean-François Hernandez e irmão de Lucas Hernandez, Theo começou a sua carreira nas camadas jovens do Olympique de Marselha, mas fez a sua estreia profissional no Atlético de Madrid. A sua passagem pelo emblema espanhol foi breve, mas notável, e levou uma transferência para o Alavés em 2016, onde teve uma temporada de destaque na La Liga. O bom desempenho na equipa basca levou uma transferência para o Real Madrid em 2017 e, embora tenha tido menos tempo de jogo na equipa madrilena, contribuiu para a conquista da Liga dos Campeões e de La Liga durante o seu tempo no clube. Em 2019, Theo Hernandez transferiu-se para o AC Milan e aí o lateral esquerdo rapidamente se afirmou como um dos melhores da sua posição na Série A, destacando-se pela sua capacidade de atacar e criar oportunidades de golo. Na temporada de 2020-2021 foi fundamental na conquista do campeonato italiano, contribuindo significativamente com assistências e golos. Theo também tem sido um membro regular da seleção francesa, onde começou a representar o país nas competições internacionais, incluindo o Campeonato da Europa e do Mundo. A sua capacidade de desempenhar um papel crucial, tanto na defesa como no ataque, consolidou-o como um dos laterais esquerdos mais promissores da sua geração. Nos últimos anos, manteve o seu alto nível de desempenho no AC Milan, solidificando a sua posição como uma peça-chave na equipa rossoneri, assim como na seleção gaulesa.
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2: Ricardo Quaresma é uma das figuras mais icónicas do futebol português, conhecido pela sua habilidade técnica e capacidade de improviso em campo. Nascido em Lisboa, a 26 de setembro de 1983, Quaresma começou a sua carreira nas camadas jovens do Sporting, onde rapidamente se destacou pela sua velocidade, dribles desconcertantes e, claro, o uso magistral da sua trivela, um movimento que se tornou a sua marca registada. Em 2001, estreou-se na equipa principal do Sporting, contribuindo para a conquista da Liga e Taça de Portugal em 2002. O talento de Quaresma chamou a atenção do Barcelona, que o contratou em 2003. No entanto, a sua passagem pelo clube catalão não foi bem sucedida. Problemas de adaptação e desentendimentos com o treinador Frank Rijkaard limitaram o seu tempo de jogo. Essa realidade levou ao seu regresso a Portugal, desta vez para o Futebol Clube do Porto, onde viveu alguns dos melhores momentos da sua carreira. Nos Dragões, Quaresma voltou a brilhar, ajudando o clube a conquistar 3 campeonatos nacionais, 2 taças de Portugal e 2 supertaças Cândido de Oliveira entre 2004 e 2008. Foi também no Futebol Clube do Porto que aperfeiçoou o seu estilo de jogo irreverente, tornando-se uma referência no futebol europeu. Em 2008, Quaresma mudou-se para o Inter Milão numa nova transferência que prometia muito, mas que acabou por não corresponder às expectativas. Tal como em Barcelona, a sua estadia em Itália foi marcada pela irregularidade e por dificuldades em manter-se na equipa titular, o que resultou de uma saída para o Chelsea, onde teve uma breve passagem. Contudo, foi no Beşiktaş da Turquia que Quaresma encontrou estabilidade. Lá viveu 2 fases distintas, primeiro entre 2010 e 2012 e depois de 2015 e 2019, depois de uma nova passagem pelos Dragões. Na Turquia foi adorado pelos adeptos e conquistou títulos, incluindo 2 campeonatos turcos, além de protagonizar momentos de magia em campo. Na seleção nacional, Quaresma foi parte importante da conquista do Campeonato da Europa de 2016, onde desempenhou um papel crucial, marcando o golo decisivo nos quartos de final contra a Croácia. Ao longo da sua carreira internacional, somou mais de 80 internacionalizações e destacou-se pela sua entrega e capacidade de desequilibrar com a sua técnica individual. Ricardo Quaresma foi ao longo da carreira um jogador que dividiu opiniões, mas não há dúvida que deixou uma marca profunda no futebol português e mundial, graças ao seu talento único e à capacidade de criar momentos de pura magia.
5: Desde muito novo, de miúdo, que eu tinha um problema que me metia muito os pés por dentro. E na altura tinha que ter dinheiro para andar nos médicos para me tratar. E esse dinheiro não havia. Então fui-me habituando, chutava sempre na bola, sempre com a parte fora do pé.
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1: E agora seguimos com os craques mundiais neste produto 100% palavra.
6: Eu creio que é um golo sonhado.
2: Diego Armando Maradona é um dos nomes que salta à vista em cada pergunta sobre os melhores jogadores de sempre. El Pibe confunde-se com a história do futebol e foi no Argentino Júniors que vestiu a sua primeira camisola, iniciando uma carreira que viria a ter contornos de um bom filme dramático. Golos e mais golos conquistaram de imediato a opinião pública argentina, que percebeu instantaneamente que ali poderia estar um diamante transgeracional. E não se enganaram. Maradona marcou uma era ao serviço do seu clube de formação, o suficiente para merecer a chegada ao Boca Juniors, o gigante de La Bombonera, onde se estreou após 116 golos em 5 épocas. O registro inigualável para um médio ofensivo teve continuidade pelos chineses, onde esteve por apenas uma temporada antes de viajar para a Europa. A primeira paragem foi em Barcelona, lugar onde se afirmou após uma campanha desastrosa da Argentina no Mundial de 82. 2 anos na Catalunha valeram-lhe o estatuto de um dos melhores jogadores do mundo, para além de 3 títulos nacionais, embora também tenha começado uma série de episódios extra-campo que deixaram uma mancha no seu percurso enquanto jogador. A dureza dos adversários por Espanha valeu-lhe várias quesilhas com rivais e com a sociedade espanhola, polémicas essas que precipitaram a saída para a Itália. Em Nápoles, no sul subdesenvolvido do país, o astro argentino foi elevado ao estatuto de Deus. Historicamente incapaz de rivalizar com os gigantes do Norte, o Napoli investiu esforços para montar uma equipa competitiva, oferecendo condições para que o seu novo número 10 brilhasse como nunca. 7 temporadas foi o tempo que passou no estádio São Paulo, entretanto rebatizado com o seu nome, muito devido às conquistas de 2 campeonatos italianos, os únicos da história do clube até o ano de 2023. Para além desses feitos, Diego Maradona conduziu o Spartanopei à vitória na Taça UEFA de 89, numa altura em que tinha uma alegada relação estreita com a poderosa máfia da cidade. De resto, a vida social de El Pibe ficou conhecida pela ligação às drogas e outros delitos, com histórias intermináveis que ainda hoje são guardadas em cada canto da cidade. Foi também durante o seu tempo no Napoli que o argentino escreveu o capítulo mais bonito da sua carreira, quando em 1986, com a autoproclamada Mão de Deus, levou a sua seleção à conquista do Mundial do México. 5 golos e 5 assistências foram decisivos para o título mais desejado, que culminou com a atribuição do prémio de melhor jogador do mundo à grande estrela da Albiceleste. Diego viria a regressar à Espanha em 1992, vestindo a camisola do Sevilha, antes de voltar ao seu país natal, numa fase descendente da carreira, para se despedir ao serviço do Newell's Old Boys e, claro, do seu Boca Juniors. Não há futebol sem Maradona, nem Maradona sem futebol. O seu pé esquerdo abençoado tornou-se maior que a sua personalidade excêntrica, com amor e ódio a caminharem lado a lado nas opiniões espalhadas por todo o mundo. O seu estilo inconfundível influenciou fornadas inteiras de futebolistas, preservando uma verdadeira religião em volta da sua memória, ainda hoje praticada por milhões de crentes em El Diego.
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9: São 6 da manhã.
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10: Dia de jogo em Alvalade, o Sporting recebe o Alverca às 20h30. Na antecâmara para a partida, Rui Borges deixou um alerta antes da visita do conjunto ribadejano. Destacou o conhecimento e o entrosamento que a equipa adversária traz da temporada passada. O treinador do Sporting considera que a manutenção de uma parte significativa do plantel permite ao Alverca apresentar uma identidade mais consolidada e uma maior capacidade competitiva neste início de campeonato. Para Rui Borges, o facto de os jogadores já se conhecerem bem dentro de campo é uma vantagem importante e que torna o conjunto orientado por Sérgio Ferreira num adversário exigente para o Sporting.
11: Ao contrário da época passada, sim, o Alverca meteu demasiados jogadores da época passada. Este ano meteu alguns, mas uma estrutura base está muito naqueles jogadores que bem transitaram da última época também. Por isso, conhecem-se minimamente, o entrosamento já está lá da época passada. Claro que depois, com a mudança técnica, há sempre nuances diferentes, dinâmicas diferentes, maneiras de pensar diferentes, por isso aquilo que é pedido pelo seu treinador. Agora é uma equipa bastante competitiva, uma equipa que no processo ofensivo os seus homens da frente são muito, muito fortes, tem uma linha defensiva bastante forte em duelos aéreos também, uma equipa alta nesse sentido, uma equipa a defender tanto, nada em dois sistemas, num 4-4-2, às vezes num 5-4-1, até às vezes num 5-3-2 meio híbrido. Por isso, dentro dessas dinâmicas, nós sabemos e identificamos de que forma é que poderemos, dentro da nossa ideia de jogo, também usufruir ou aproveitar melhor alguns espaços, e de que forma é que temos também que estar equilibrados para aquilo que é transições do adversário, porque, como eu acabei de dizer, os homens da sua frente de ataque são bons jogadores fortes, num para um, rápidos, intensos, um meio campo muito, muito competitivo, muito dinâmico também. Os jogadores do meio campo que têm jogado são bastante dinâmicos. Em termos ofensivos, é uma equipa que, apesar de tudo, nos dois jogos que teve campeonato, foi das equipas que mais rematou à baliza adversária. Tem por volta de 30 arremates à baliza nos dois jogos. É uma equipa que acredita que chuta muito à baliza adversária, por isso temos que estar muito preparados para aquilo que é equilíbrio, acima de tudo, nos momentos da perda, nos momentos que nós estamos em organização ofensiva, com o bloco mais alto, temos que estar preparados também para essa perda imediata, não deixar entrar em transições. Uma equipa que, mesmo no processo ofensivo, não é uma equipa que procura muitos passes para agredir o último terço, para tentar agredir a baliza adversária. Por isso, dentro desses aspectos, acredito que estaremos preparados para aquilo que será o jogo.
10: 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O avançado mexicano Santiago Jiménez está cada vez mais perto de assinar pelo Futebol Clube do Porto. A confirmação surgiu através de Rafaela Pimenta, representante do jogador, que partilhou nas redes sociais uma publicação de Fabrizio Romano, onde era avançada a informação de que Jiménez aceitou a proposta do Futebol Clube do Porto e está preparado para rumar ao futebol português. O avançado encontra-se totalmente recuperado da lesão no tornozelo direito que sofreu durante o Mundial 2026, no encontro entre México e a Inglaterra. Nesta fase, Jiménez está a trabalhar individualmente enquanto aguarda pelo desfecho das negociações entre os dois clubes. A possível mudança representa uma nova etapa na carreira do mexicano, que chegou ao Milan em fevereiro de 2025, depois de se destacar ao serviço do Feyenoord. Em Itália, contudo, a passagem pelo clube rossoneri ficou aquém das expectativas. Jiménez marcou apenas 7 golos em 37 jogos pelo Milan, um registro distante daquele que tinha apresentado nos Países Baixos, onde apontou 65 golos em 105 jogos. Agora, o Futebol Clube do Porto surge como próximo destino para o avançado de 25 anos. Jiménez já deu o sim aos Dragões. Falta agora o mais importante: o Futebol Clube do Porto e Milan chegarem a acordo. Se isso acontecer, o Dragão pode receber um avançado com vontade de relançar a carreira e provar novamente o seu valor ao mais alto nível. A transferência está cada vez mais perto de deixar de ser uma possibilidade para passar a ser uma realidade. A Liga Portugal já anunciou os horários dos encontros de Benfica e Braga relativos à quarta jornada do campeonato. As duas equipas têm compromissos europeus pelo meio e estão muito perto de garantir a presença na fase de Liga das respectivas competições. O Benfica procura assegurar a qualificação para a Liga Europa, enquanto o Braga está na corrida por um lugar na fase de Liga da Liga Conferência. Na quarta jornada, as Águias recebem o Estoril no Estádio da Luz, enquanto o Sporting de Braga terá pela frente o Derby Minuto diante do Vitória Sport Clube na Pedreira. Ambos os encontros estão agendados para o dia 31 de agosto, às 20h15. O calendário destas duas equipas sofreu alterações devido à participação nas eliminatórias europeias. Por esse motivo, Benfica e Braga viram os seus respectivos jogos da terceira jornada ser adiados. Agora, já são conhecidos os horários dos encontros, que vão marcar o regresso das duas equipas à Liga Portugal num período particularmente importante da temporada, tanto a nível nacional como europeu.
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15: Goleções, alguma interpretação errada da hora de jogo. Não me ri. E então o jogo, imagino que era às 4 e era às 2 e era às 3, e então a malta chegou em cima da hora de jogo e inclusive dois ou três jogadores me imitaram durante o jogo. Foi uma coisa assim um bocado anormal.

0: Vamos lá olhar agora para mais um gigante adormecido aqui na Primeira Rádio Desporto.
1: O Ajax, fundado em 1900 em Amsterdão, é um dos clubes mais vencedores e respeitados da Europa, conhecido pelo estilo ofensivo e por uma academia que revelou grandes talentos para o futebol mundial. O emblema neerlandês começou a consolidar-se na década de 1960 com o revolucionário estilo de jogo do futebol total, implementado pelo treinador Rinus Michels e protagonizado pelo lendário Johan Cruyff. Este sistema, onde todos os jogadores podiam ocupar várias posições, mudou a forma de jogar e tornou o Ajax uma referência global. Na década de 1970, o clube dominou a Europa ao vencer a Taça dos Campeões Europeus 3 vezes consecutivas, em 1971, 72 e 73, com Cruyff como o principal astro e Michels como o grande estratega. Este período de ouro solidificou o Ajax como um dos gigantes do futebol e a filosofia do jogo do futebol total influenciou gerações de treinadores e jogadores em todo o mundo. Além das conquistas europeias, o Ajax dominava também no cenário doméstico, colecionando títulos do campeonato neerlandês e tornando-se sinónimo de futebol espetáculo. Após alguns anos sem grandes títulos europeus, a equipa voltou ao topo na década de 1990 com uma geração de ouro formada nas suas academias, incluindo jogadores como Edgar Davids, Clarence Seedorf, Patrick Kluivert e Marco Overmars. Com Louis van Gaal como treinador, o clube conquistou a Liga dos Campeões em 1995 ao vencer o Milan, consolidando-se novamente como uma força europeia. Este sucesso deveu-se mais uma vez ao compromisso com a formação de talentos, uma das marcas do Ajax ao longo da sua história. O início dos anos 2000 trouxe desafios financeiros ao clube, o que os obrigou a vender muitos dos seus talentos jovens para clubes maiores. Apesar das dificuldades em manter os principais jogadores, o Ajax continuou a dominar o futebol neerlandês e a formar talentos que viriam a brilhar internacionalmente. Esta política de formação rendeu frutos ao longo das décadas e é uma das principais razões pela qual o Ajax permanece competitivo no cenário europeu. Nos últimos anos, o clube voltou a ser destaque na Liga dos Campeões, em particular na temporada de 2018-2019, quando eliminou gigantes como o Real Madrid e a Juventus, chegando até às meias finais. Essa campanha memorável, com jovens talentos como Frankie de Jong e Matthijs de Ligt, reacendeu o entusiasmo em torno do clube e destacou a excelência da sua academia. Mesmo num cenário de recursos limitados em comparação aos grandes clubes europeus, o Ajax continua a ser admirado pelo seu futebol atrativo e pela aposta nos jovens, preservando a herança do futebol total que transformou o clube numa lenda viva do futebol mundial. Hoje, o emblema permanece um dos maiores símbolos do futebol ofensivo e da formação de talentos, mantendo viva a sua tradição e a sua identidade, características que o tornam um dos clubes mais fascinantes do futebol mundial.
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0: E seguimos agora nesta emissão com os grandes feitos históricos.
1: A era de Sir Alex Ferguson à frente do Manchester United entre 1986 e 2013 é ainda uma das mais icónicas da história do futebol. Em quase 3 décadas no comando dos Red Devils, Ferguson transformou um clube que vivia de memórias passadas numa verdadeira potência mundial, conquistando um impressionante número de títulos e consolidando a sua posição como um dos maiores treinadores de todos os tempos. Com um total de 38 troféus, incluindo 13 títulos da Premier League, 2 Ligas dos Campeões e 5 Taças de Inglaterra, Ferguson moldou o Manchester United e deixou um legado incomparável. Quando o escocês chegou ao clube em novembro de 1986, o Manchester United estava longe de ser o gigante europeu que conhecemos hoje. Na altura, o clube enfrentava uma seca de títulos da Liga, que durava desde 1967, e tinha dificuldades em competir com rivais como o Liverpool, que dominava o cenário inglês. Os primeiros anos de Ferguson em Old Trafford foram difíceis e até houve especulações sobre uma possível demissão após resultados decepcionantes, porém o treinador escocês manteve a confiança da direção e a vitória na Taça da Inglaterra em 1990. Após um dramático replay contra o Crystal Palace, foi o ponto de viragem que iniciou a construção de uma dinastia. Nos anos seguintes, Ferguson começou a estruturar uma equipa vencedora. Foi pioneiro na aposta em jovens talentos da academia, estratégia que ficaria conhecida pela introdução da famosa classe de 92, que incluía jogadores como David Beckham, Ryan Giggs, Paul Scholes, Gary Neville e Nicky Butt. Estes jovens formariam o núcleo de uma equipa que se tornaria dominante, combinando o seu talento com as contratações criteriosas de Eric Cantona, Roy Keane e Peter Schmeichel. O sucesso não tardou a chegar e em 1993 o United venceu a sua primeira Premier League sob o comando de Ferguson, pondo fim a um jejum de 26 anos. A década de 1990 foi marcada pelo domínio doméstico dos Red Devils, com Ferguson a guiar o clube a 6 títulos da Premier League, 4 Taças de Inglaterra e em 1999 a glória europeia com a conquista conquista da Liga dos Campeões. O ano de 99 foi particularmente especial, já que o United conseguiu o inédito treble, vencendo a Premier League, a Taça de Inglaterra e, para além do título de campeão europeu, num feito nunca antes realizado por um clube inglês. A final da Liga dos Campeões em Camp Nou contra o Bayern de Munique foi um dos momentos mais dramáticos da história do futebol. Perdendo por 1-0 até aos 90 minutos, o United virou o jogo nos descontos com golos de Teddy Sheringham e Ole Gunnar Solskjaer, selando uma vitória épica por 2-1. Ferguson continuou a evoluir a equipa ao longo dos anos, mostrando uma capacidade notável para se adaptar às mudanças no futebol. No início dos anos 2000, com a saída de jogadores-chave como Beckham e a reforma de outros veteranos, Ferguson renovou a equipa com contratações que voltariam a colocar o United no topo. Nomes como Cristiano Ronaldo, Wayne Rooney e Nemanja Vidić desempenharam papéis cruciais na segunda era dourada do clube, que culminou em mais uma conquista da Liga dos Campeões em 2008, numa final histórica contra o Chelsea em Moscovo, decidida nos penaltis. O United de Ferguson estabeleceu-se como um dos clubes mais temidos da Europa, ganhando a Premier League repetidamente e acumulando troféus nacionais e internacionais. A capacidade dos escoceses para gerir egos, desenvolver jovens jogadores e tirar o melhor dos seus plantéis, independentemente das mudanças, fez dele uma figura única no desporto. Além disso, a sua rivalidade com treinadores como Arsène Wenger, do Arsenal, e José Mourinho, do Chelsea, adicionou ainda mais drama à Premier League. A longevidade de Ferguson no cargo foi acompanhada por um espírito competitivo inabalável e uma busca constante pela excelência. A vitória na Premier League de 2013, a última da sua carreira, foi um final adequado para uma trajetória de sucesso. Após anunciar a sua retirada no final dessa época, Ferguson deixou o United com 13 títulos da Premier League, um recorde que provavelmente permanecerá por muitos anos. A sua última época foi marcada pela liderança de Robin Van Persie, cuja contratação em 2012 foi um golpe estratégico que garantiu o título com facilidade. Quando Ferguson se despediu em 2013, o futebol inglês perdeu uma das suas figuras mais icónicas e o Manchester United entrou numa nova era sem o líder que os guiara durante quase 3 décadas. O impacto de Ferguson vai muito além dos títulos, moldou a identidade do clube, desenvolveu uma cultura de vitória e foi o arquiteto de algumas das equipas mais emocionantes da história do futebol mundial. O seu legado em Old Trafford permanece intacto e o seu nome será sempre sinónimo de sucesso no Manchester United e no futebol global.
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0: E está agora na hora de trazer o perfil de mais um jogador à Golo FM.
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1: Amin Harit, nascido a 18 de junho de 1997 em Pontoise, França, é um futebolista internacional marroquino que joga como médio ofensivo no Olympique de Marselha. Conhecido pela sua habilidade técnica, criatividade e capacidade de drible, Harit tem-se destacado pela sua versatilidade em campo, conseguindo atuar tanto no centro como nas alas. Harit começou a sua formação no Nantes, clube onde fez a sua estreia profissional em 2016. As suas exibições impressionaram desde cedo, o que lhe valeu uma transferência para o Schalke 04 em 2016. 17, onde rapidamente se afirmou como uma das principais figuras da equipa na Bundesliga. Durante o seu tempo na Alemanha, destacou-se pela sua capacidade de quebrar linhas defensivas e pela inteligência no último passe. Em 2021 foi emprestado ao Marselha, onde encontrou um novo impulso na sua carreira, tornando-se uma peça-chave no esquema da equipa. Internacionalmente, Harit escolheu representar Marrocos, país de origem dos seus pais, e participou em várias competições importantes, incluindo a Taça das Nações Africanas.
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0: Vamos lá olhar agora para mais um craque da Liga Portuguesa, aqui na primeira Rádio Desporto.
1: Fary Faye, conhecido simplesmente como Fary, é um dos jogadores mais icónicos que passaram pelo Boa Vista, tornando-se uma figura querida entre os adeptos do clube do Bessa. Natural do Senegal, Fary chegou a Portugal no final dos anos 90, começando a sua carreira na Académica de Coimbra e depois no Beira-Mar. No entanto, foi no Boa Vista que o avançado deixou uma marca especial, tanto pela sua garra em campo como pela longevidade no clube, onde se tornou um símbolo de dedicação e amor à camisola. O avançado ingressou no Boa Vista em 2013 e permaneceu durante várias épocas, vivendo momentos de altos e baixos que incluíram a queda do clube para divisões inferiores devido a problemas financeiros e administrativos. Em campo, o senegalês destacava-se pela sua força física, velocidade e espírito de luta, características que faziam dele um jogador incansável e uma constante ameaça para as defesas adversárias. Apesar de não ser um goleador prolífico, a sua entrega e trabalho árduo o tornaram-no numa peça fundamental na equipa, tanto nas competições nacionais como nas europeias. Caxias. A relação de Fari com os adeptos boavisteiros foi um dos pontos altos da sua carreira. O avançado senegalês conquistou o respeito dos fãs, não apenas pelo seu desempenho em campo, mas também pela lealdade demonstrada ao clube, mesmo nos momentos mais difíceis. A sua ligação ao Boa Vista manteve-se sólida, mesmo nas épocas de crise, com Fari a assumir uma postura de líder e de exemplo para os colegas, sendo visto como um verdadeiro capitão dentro e fora das quatro linhas. Ao longo da sua carreira no Bessa, Fari jogou quase 200 de jogos com a camisola achatrezada, apontando 48 golos dos 163 que registou durante o seu percurso no futebol. Mesmo após pendurar as chuteiras, a sua ligação ao Boa Vista permaneceu viva, com Fari a ser lembrado como um símbolo de resiliência e dedicação ao emblema achatrezado. A sua trajetória nos boavisteiros é uma história de superação e lealdade que reflete o espírito batalhador do clube, fazendo de Fari uma figura inesquecível na história recente do futebol português.
0: Olhamos agora nesta emissão para os craques mundiais. Apesar da sua ausência no campo, o legado destes jogadores continua a inspirar novas gerações que procuram também alcançar a mesma grandeza. É para ouvir também aqui na primeira Rádio Desporto os craques mundiais com o Hugo Taveira.
1: Lothar Matthaus é uma das maiores lendas do futebol mundial, conhecido pela sua versatilidade, liderança e longevidade em campo. Nascido a 21 de março de 1961 em Erlangen, na Alemanha, Matthaus teve uma carreira que atravessou mais de duas décadas, acumulando títulos tanto a nível de clubes como de seleções. Ao longo da sua carreira, destacou-se pela sua capacidade de jogar em várias posições, desde médio centro a líbero, sempre com uma entrega impressionante e uma visão de jogo apurada. Matthaus é o jogador com mais internacionalizações pela seleção alemã, com 150, e é reconhecido como um dos jogadores mais completos da sua geração. O seu percurso começou no Borussia de Mönchengladbach, onde rapidamente deu nas vistas. Após destacar-se na Bundesliga, Matthaus foi convocado para a seleção alemã, ainda jovem, integrando o plantel no Campeonato Europeu de 1980, onde a Alemanha Ocidental se sagrou campeã. No entanto, foi com a transferência para o Bayern de Munique, em 1984, que Matthaus se tornou uma estrela mundial. Nos seus primeiros anos no Bayern, conquistou 3 títulos da Bundesliga, afirmando-se como um dos melhores médios do futebol europeu. O seu futebol dinâmico, capaz de atacar e defender com a mesma eficiência, e o seu poderoso remate tornaram-no uma peça essencial no meio-campo bávaro. A nível internacional, Matthaus foi protagonista em diversas competições, mas os mundiais foram o palco onde mais brilhou. Esteve presente em 5 campeonatos do mundo, um recorde para a época, e em 1986, na final contra a Argentina, Matthaus teve a tarefa ingrata de marcar Diego Maradona, um confronto icónico que ajudou a definir a rivalidade entre ambos. Embora a Alemanha Ocidental tenha perdido a final, o talento de Matthaus já era amplamente reconhecido. Em 1988, o jogador fez uma mudança para o futebol italiano, assinando pelo Inter de Milão, onde jogaria um papel fundamental. Sob o comando de Giovanni Trapattoni, Matthaus levou o Inter à conquista da Série A em 1988-89, quebrando um jejum de 9 anos. Essa equipa do Inter é lembrada como uma das mais fortes da história do clube e Matthaus foi a principal estrela, ajudando também a conquistar a Supertaça de Itália e a Taça UEFA em 91. A sua passagem por Itália solidificou o seu estatuto de um dos melhores jogadores do mundo. Mas foi no Mundial de 1990 que Matthaus viveu o seu maior momento. Capitaneando a seleção da Alemanha Ocidental, liderou a equipa até à vitória, conquistando o troféu em Itália. Matthaus foi o grande maestro do meio-campo, com exibições de encher o olho, marcando 4 golos no torneio, incluindo um dos mais belos da sua carreira, frente à Jugoslávia. Na final, a Alemanha Ocidental derrotou a Argentina de Maradona por 1-0, ligando a derrota de 1986 e coroando Matthaus como campeão do mundo. Após este feito, foi premiado com a Bola de Ouro em 1990, consolidando o seu lugar na elite do futebol global. Matthaus regressou ao Bayern em 1992, já como uma lenda viva. Na sua segunda passagem pelo clube, continuou a brilhar e já numa fase mais tardia da carreira, foi recuado para a posição de líbero, onde demonstrou a sua inteligência tática. Nos anos seguintes, ajudou o Bayern a vencer mais 4 títulos da Bundesliga e a Taça UEFA em 1996, tendo ainda um último grande momento internacional no Euro de 1996, onde a Alemanha

0: futebol no Metro Stars dos Estados Unidos. Walter Matthaus é um nome que ressoa na história do futebol, não apenas pelas suas conquistas, mas também pelo espírito competitivo e capacidade de se reinventar ao longo de uma carreira tão longa. Com um impressionante total de 25 títulos conquistados, é uma verdadeira lenda do desporto.
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0: O Futebol Clube des Girondins de Bordeaux, fundado em 1881, é um dos clubes mais tradicionais de França, com uma rica história que se estende por mais de um século. O Bordeaux, como é popularmente conhecido, tem uma trajetória marcada por sucessos a nível doméstico e por momentos de crise, sendo uma das equipas mais respeitadas e emblemáticas do futebol gaulês. Localizado na cidade de Bordeaux, no sudoeste de França, o clube teve a sua gênese numa sociedade desportiva que praticava diversas modalidades, mas só em 1936, o departamento de futebol foi criado oficialmente. Os primeiros anos do Bordeaux foram de construção de identidade e crescimento, mas foi após a Segunda Guerra Mundial que o clube começou a destacar-se no cenário nacional. O primeiro grande sucesso aconteceu em 1950, quando o Bordeaux conquistou o seu primeiro título da Ligue 1 sob o comando do técnico André Gérard, marcando o início da sua consolidação como uma força do futebol francês. No entanto, o clube passaria por algumas décadas de menor protagonismo até alcançar o auge entre as décadas de 1980 e 90. A era dourada do Bordeaux começou na década de 80 sob a presidência visionária de Claude B e com o treinador Aimé Jacquet no comando técnico. Durante este período, o clube formou uma das melhores equipas da sua história, com jogadores como Alain Giresse, Jean Tigana e Patrick Battiston, estrelas que marcaram o futebol francês. Entre 1984 e 1987, o Bordeaux venceu 3 títulos da Liga e consolidou-se como uma potência. A conquista da Taça de França em 1986 e 87 completou um ciclo de domínio no futebol doméstico. A nível europeu, a equipa também brilhou, atingindo as meias finais da Taça dos Clubes Campeões Europeus em 1985. Outro momento marcante na história do Bordeaux foi a revelação de Zinedine Zidane, uma das maiores figuras do futebol mundial. Zidane começou a sua carreira no clube no início dos anos 90 e rapidamente se destacou pela sua classe e visão de jogo. Ao lado de outros talentos como o Saint Lazarazu e Christophe Dugarry, Zidane ajudou o Bordeaux a chegar à final da Taça UEFA em 1986, onde, apesar de terem perdido para o Bayern de Munique, o clube consolidou a sua reputação internacional. Mais tarde, no início dos anos 2000, o Bordeaux voltou a conquistar troféus importantes. Em 2009, sob a liderança do treinador Laurent Blanc, o clube voltou ao topo ao vencer a Ligue 1 pela primeira vez em 10 anos, impulsionado pelo talento dos jogadores como Johan Gourcuff e Marouane Chamakh. Esse título foi seguido pela Taça da Liga Francesa e pela Supertaça de França, consolidando o Bordeaux como um dos principais clubes do país naquele momento. Apesar dos sucessos, o clube enfrentou crises financeiras significativas nas últimas décadas. Em 2021, o clube foi colocado em administração judicial devido a problemas financeiros graves, uma situação que culminou na sua despromoção para a 2ª Divisão Francesa em 2022. A queda foi um duro golpe para um clube com tanta história e tradição e o Bordeaux enfrentou uma luta pela sobrevivência, tanto desportivamente como financeiramente, mas tem trabalhado arduamente para reconstruir o seu prestígio e voltar à elite do futebol francês. Ao longo da sua trajetória, o Bordeaux venceu 6 títulos da Ligue 1, 4 taças de França, 3 taças da Liga Francesa e diversas supertaças do país, consolidando-se como um dos clubes mais laureados da França. Além disso, o clube tem um legado significativo na formação de talentos, tendo revelado jogadores que se tornaram referências globais, como Zidane e Lizarazu. A história do Bordeaux é marcada por altos e baixos, desde as glórias nacionais e internacionais até aos desafios financeiros e desportivos mais recentes. No entanto, a capacidade do clube de se reinventar e a paixão dos seus adeptos mantém viva a esperança de que os Girondins de Bordeaux voltarão a brilhar no topo do futebol francês.
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0: A temporada de 2003-2004 do Arsenal ficará para sempre gravada na história do futebol inglês com uma campanha em que os Invincibles se tornaram imortais. Sob o comando de Arsène Wenger, o Arsenal protagonizou uma das mais impressionantes épocas da Premier League, terminando o campeonato de forma invicta, algo que não aconteceu.

0: vivencia há mais de 100 anos no futebol inglês. Com um futebol vistoso, ofensivo e implacável, os Gunners conquistaram o título com 26 vitórias e 12 empates, somando um total de 90 pontos e inscrevendo os seus nomes nos anéis do desporto. A solidez defensiva foi um dos pilares desta equipa lendária. No centro da defesa, Sol Campbell e Colo Torre formaram uma dupla intransponível, protegendo a baliza defendida por Jens Lehmann. Nas laterais, Ashley Cole e Lauren acrescentavam equilíbrio e capacidade ofensiva, enquanto à frente da defesa, Patrick Vieira e Gilberto Silva impunham respeito e organizavam o jogo, formando uma barreira que permitia aos setores mais adiantados atuassem com liberdade. Do meio-campo para a frente, o talento abundava. A criatividade e a magia eram lideradas por Robert Pires e Freddy Ljungberg nas alas, que não só assistiam os avançados, como também contribuíam com golos importantes. No entanto, foi no ataque que o Arsenal mais se destacou. Thierry Henry, no auge da sua carreira, foi o grande símbolo desta equipa. O avançado francês marcou 30 golos na Premier League, combinando técnica, velocidade e frieza na finalização. Henry estava num plano à parte, sendo muitas vezes imparável e fazendo a diferença em momentos decisivos. Ao seu lado, Dennis Bergkamp, com a sua visão de jogo e inteligência tática, orquestrava as jogadas ofensivas, criando oportunidades com passos milimétricos. O Arsenal começou a época com uma clara declaração de intenções, vencendo os primeiros 4 jogos e mostrando desde cedo que seriam sérios candidatos ao título. Ao longo da temporada, os Gunners enfrentaram momentos de pressão, mas sempre encontraram soluções para evitar a derrota. A vitória por 5-3 contra o Middlesbrough ou a reviravolta em Stamford Bridge contra o Chelsea são exemplos de resiliência desta equipa, que nunca deixou que os adversários lhe tirassem o controle da campanha. Um dos momentos mais marcantes da temporada foi o empate a 0-0 contra o Manchester United em Old Trafford, num jogo que ficou conhecido como a Batalha do Teatro dos Sonhos. Foi um encontro intenso, onde o Arsenal lutou com unhas e dentes para manter a invencibilidade e Jens Lehmann, com defesas cruciais, em conjunto com Sol Campbell, com a sua consistência, foram fundamentais para garantir o empate. Outro marco da campanha foi a vitória por 2-1 sobre o Liverpool, em Anfield, numa demonstração de força contra um dos rivais mais perigosos. O título da Premier League foi garantido a 4 jornadas do fim, com um empate a 2 contra o Tottenham, em White Hart Lane. Não poderia haver cenário mais dramático para os Gunners do que conquistar o título no terreno do seu maior rival, já que o Arsenal tinha demonstrado a superioridade ao longo da época, mas esse jogo selou o destino de uma campanha histórica. A temporada terminou a 15 de maio de 2004 com uma vitória por 2-1 sobre o Leicester no Highbury. Foi o desfecho perfeito para uma época perfeita, com os Gunners celebrando a sua invencibilidade frente aos seus adeptos. Este feito tornou o Arsenal apenas a segunda equipa na história do futebol inglês a conquistar o título sem qualquer derrota, repetindo o feito do Preston North End em 1888-1889. A equipa de 2003-2004 do Arsenal, apelidada de Invincibles, é considerada uma das melhores formações de sempre no futebol mundial. O equilíbrio entre defesa e ataque, a qualidade técnica dos seus jogadores e a mentalidade vencedora foram fatores determinantes para o sucesso. Arsène Wenger, com a sua visão estratégica, transformou o Arsenal numa máquina invencível que não só dominava os adversários, como também encantava os adeptos com o seu estilo de jogo fluido e ofensivo. No final da temporada, o Arsenal não conseguiu repetir o sucesso nas competições europeias, tendo sido eliminado na fase dos quartos de final da Liga dos Campeões pelo Chelsea. Ainda assim, a campanha histórica doméstica continua a ser o grande legado desta equipa, elevando o clube londrino a um novo patamar de reconhecimento internacional.
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2: São 6 da manhã e 31 minutos.
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3: Dia de jogo em Alvalade, o Sporting recebe o Alverca às 20h30. Na antecâmara para a partida, Rui Borges deixou um alerta antes da visita do conjunto ribadejano. Destacou o conhecimento e o entrosamento que a equipa adversária traz da temporada passada. O treinador do Sporting considera que a manutenção de uma parte significativa do plantel permite ao Alverca apresentar uma identidade mais consolidada e uma maior capacidade competitiva neste início de campeonato. Para Rui Borges, o facto de os jogadores já se conhecerem bem dentro de campo é uma vantagem importante e que torna o conjunto orientado por Sérgio Ferreira num adversário exigente para o Sporting.
4: Ao contrário da época passada, sim, o Alverca meteu demasiados jogadores da época passada. Este ano meteu alguns, mas uma estrutura base está muito naqueles jogadores que bem transitaram da última época também. Por isso, conhecem-se minimamente o entrosamento. Já está lá da época passada. Claro que depois, com mudança técnica, há sempre nuances diferentes, dinâmicas diferentes, maneiras de pensar diferentes, por isso aquilo que é pedido pelo seu treinador. Agora é uma equipa bastante competitiva, uma equipa que no processo ofensivo os seus homens da frente são muito, muito fortes, tem uma linha defensiva bastante forte em duelos aéreos também, uma equipa alta nesse sentido, uma equipa que a defender andando em dois sistemas, num 4-4-2, às vezes num 5-4-1, até às vezes num 5-3-2 meio híbrido. Por isso, dentro dessas dinâmicas, nós sabemos e identificamos de que forma é que poderemos, dentro da nossa ideia de jogo, também usufruir ou aproveitar melhor alguns espaços, e de que forma é que temos também que estar equilibrados para aquilo que é transições do adversário, porque, como eu acabei de dizer, os homens da sua frente de ataque são bons jogadores fortes num para um, rápidos, intenso, um meio campo muito, muito competitivo, muito dinâmico também. Os jogadores do meio campo que têm jogado são bastante dinâmicos em termos ofensivos. É uma equipa que, apesar de tudo, nos dois jogos que teve campeonato, foi das equipas que mais rematou à baliza adversária. Tem por volta de 30 arremates à baliza nos dois jogos. É uma equipa que acredita que chuta muito à baliza adversária, por isso temos que estar muito preparados para aquilo que é equilíbrio, acima de tudo, nos momentos da perda, nos momentos que nós estamos em organização ofensiva com o bloco mais alto. Temos que estar preparados também para essa perda imediata, não deixar entrar em transições. Uma equipa que, mesmo no processo ofensivo, não é uma equipa que procura muitos passes para agredir o último terço, para tentar agredir a baliza adversária. Por isso, dentro desses aspectos, acredito que estaremos preparados para aquilo que será o jogo.
3: 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O avançado mexicano Santiago Jiménez está cada vez mais perto de assinar pelo Futebol Clube do Porto. A confirmação surgiu através de Rafaela Pimenta, representante do jogador, que partilhou nas redes sociais uma publicação de Fabrizio Romano, onde era avançada a informação de que Jiménez aceitou a proposta do Futebol Clube do Porto e está preparado para rumar ao futebol português. O avançado encontra-se totalmente recuperado da lesão no tornozelo direito que sofreu durante o Mundial 2026, no encontro entre México e a Inglaterra. Nesta fase, Jiménez está a trabalhar individualmente enquanto aguarda pelo desfecho das negociações entre os dois clubes. A possível mudança representa uma nova etapa na carreira do mexicano, que chegou ao Milan em fevereiro de 2025, depois de se destacar ao serviço do Feyenoord. Em Itália, contudo, a passagem pelo clube rossoneri ficou aquém das expectativas. Jiménez marcou apenas 7 golos em 37 jogos pelo Milan, um registro distante daquele que tinha apresentado nos Países Baixos, onde apontou 65 golos em 105 jogos. Agora, o Futebol Clube do Porto surge como o próximo destino para o avançado de 25 anos. Jiménez já deu o sim aos Dragões. Falta agora o mais importante: o Futebol Clube do Porto e Milan chegarem a acordo. Se isso acontecer, o Dragão pode receber um avançado com vontade de relançar a carreira e provar novamente o seu valor ao mais alto nível. A transferência está cada vez mais perto de deixar de ser uma possibilidade para passar a ser uma realidade. A Liga Portugal já anunciou os horários dos encontros de Benfica e Braga relativos à quarta jornada do campeonato. As duas equipas têm compromissos europeus pelo meio e estão muito perto de garantir a presença na fase de Liga das respectivas competições. O Benfica procura assegurar a qualificação para a Liga Europa, enquanto o Braga está na corrida por um lugar na fase de Liga da Liga Conferência. Na quarta jornada, as Águias recebem o Estoril no Estádio da Luz, enquanto o Sporting de Braga terá pela frente o Derby Minuto diante do Vitória Sport Clube na Pedreira. Ambos os encontros estão agendados para o dia 31 de agosto às 20h15. O calendário destas duas equipas sofreu alterações devido à participação nas eliminatórias europeias. Por esse motivo, Benfica e Braga viram os seus respectivos jogos da terceira jornada ser adiados. Agora já são conhecidos os horários dos encontros que vão marcar o regresso das duas equipas à Liga Portugal num período particularmente importante da temporada, tanto a nível nacional como europeu.
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12: Vamos lá olhar agora para o perfil de mais um jogador aqui na primeira rádio de desporto.
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0: Marquinhos, de nome completo Marcos Auás Correia, é um futebolista brasileiro nascido a 14 de maio de 1994 em São Paulo. Atualmente joga como defesa central no Paris Saint-Germain e é também uma peça-chave na seleção brasileira. Conhecido pela sua liderança em campo, capacidade de leitura de jogo e versatilidade, Marquinhos tem-se estabelecido como um dos melhores defesas do futebol mundial. Iniciou a sua carreira no Corinthians, onde subiu nas camadas jovens até estrear-se pela equipa principal em 2012. Rapidamente chamou a atenção de clubes europeus e ainda nesse ano transferiu-se para a Roma na Série A italiana. A sua passagem pelo futebol italiano foi curta, mas impactante, tendo apenas jogado uma época no clube romano. O seu desempenho sólido despertou o interesse de grandes clubes europeus e em 2013 foi contratado pelo PSG. No Paris Saint-Germain, Marquinhos consolidou-se como um dos pilares defensivos da equipa. Desde a sua chegada tem sido uma figura constante no eixo da defesa parisiense, adaptando-se a diferentes sistemas táticos e jogando também como lateral direito ou médio defensivo, quando necessário. Com o PSG, conquistou múltiplos títulos da Liga, Taças de França e Taças da Liga, além de ter desempenhado um papel crucial nas campanhas europeias do clube, incluindo a chegada à final da Liga dos Campeões em 2020. Além da sua carreira de sucesso ao nível de clubes, Marquinhos tem sido uma presença regular na seleção brasileira desde 2013. Representou o Brasil em diversas competições internacionais, incluindo a Copa América e o Campeonato do Mundo. A sua capacidade de liderança dentro de campo valeu-lhe a braçadeira de capitão em várias ocasiões. Nos últimos anos, Marquinhos tem sido amplamente reconhecido pela sua consistência, inteligência tática e caráter, qualidades que o tornam não só num líder natural no PSG, onde passou grande parte da sua carreira, mas também uma figura fundamental na defesa da seleção brasileira.
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12: E agora seguimos com os craques da Liga Portuguesa, neste produto 100% palavra.
0: Lucho González, também conhecido como El Comandante, é um dos jogadores mais icónicos da história recente do Futebol Clube do Porto. Nascido em Buenos Aires, Argentina, a 19 de janeiro de 1981, Luís Oscar González começou a sua carreira no Huracán antes de se destacar no River Plate, onde conquistou títulos e chamou a atenção do futebol europeu. A sua trajetória foi marcada por uma inteligência tática apurada, qualidade técnica e capacidade de liderança, características que o tornaram uma figura crucial nos clubes por onde passou, em especial no Futebol Clube do Porto. A sua primeira passagem pelos Dragões começou em 2005, quando foi contratado por mais de 7 milhões e meio de euros ao River Plate. Bud só chegou para um clube que um ano antes tinha conquistado a Liga dos Campeões sob o comando de José Mourinho e veio para dar continuidade ao sucesso portista. Logo se impôs como uma peça fundamental no meio-campo dos Dragões, destacando-se pela sua visão de jogo, capacidade de passe e presença ofensiva. Com o Adriano como treinador, Lucho fez uma temporada de estreia notável, conquistando o seu primeiro título da Primeira Liga em 2005-2006, além de levantar a Taça de Portugal. Nas quatro temporadas em que vestiu a camisola azul e branca, na sua primeira etapa no clube, Lucho foi parte de uma era de ouro do futebol português. Entre 2005 e 2009, conquistou quatro títulos da Primeira Liga, uma Taça de Portugal e três supertaças Cândido de Oliveira, cimentando o seu estatuto como um dos maiores ídolos da história recente do clube. Além disso, a sua consistência em campo e a sua habilidade para marcar golos em momentos decisivos renderam-lhe o apelido de El Comandante, uma referência à sua liderança natural dentro de campo. Nos seus melhores anos, Lucho não só contribuiu com assistências e golos, como também era uma voz de comando que uniu o balneário portista. Em 2009, após o sucesso no Futebol Clube do Porto, o argentino transferiu-se para o Olympique de Marselha por cerca de 18 milhões de euros, uma das maiores transferências do futebol francês à época. No Marselha continuou a sua senda de sucesso, conquistando a Liga em 2010 e mais dois troféus da Taça da Liga Francesa. A sua influência no meio-campo manteve-se inalterada, mas o carinho pelo Futebol Clube do Porto permaneceu, algo que ficaria evidente anos mais tarde. Em 2012, Lucho González protagonizou um regresso emocionante à cidade invicta, quando já veterano voltou para uma segunda passagem pelos Dragões. Apesar de estar numa fase mais avançada da carreira, o seu impacto na equipa foi imediato. A sua experiência e qualidade técnica mantiveram-no como uma peça fundamental para o clube e na temporada de regresso ajudou o Porto a conquistar mais um título da Primeira Liga na época 2012-2013, sob o comando de Vítor Pereira. No total, Lucho acumulou mais de 240 jogos pelo Futebol Clube do Porto, com 61 golos marcados e continua a ser lembrado como um dos médios mais talentosos e completos que passaram pelo clube. A sua capacidade de chegar à área adversária, fazer golos e distribuir o jogo com grande inteligência foi crucial para as conquistas portistas, sendo sempre visto como um líder dentro e fora de campo. Não é à toa que continua a ser venerado pelos adeptos, que reconhecem nele um dos capitães mais respeitados da história do emblema. Após sair do Futebol Clube do Porto pela segunda vez, Lucho ainda continuou a sua carreira em clubes como o Al Rayyan, no Qatar, e o Atlético Paranaense, no Brasil, onde se manteve competitivo até aos seus últimos dias como jogador. No Atlético Paranaense, conquistou a Copa Sul-Americana em 2018, acrescentando mais um título internacional ao seu vasto currículo. Encerrou a carreira em 2021, após mais de duas décadas a brilhar nos relvados, deixando uma marca profunda no futebol, especialmente no Futebol Clube do Porto. Lucho González será sempre lembrado como um dos grandes médios do futebol mundial, com destaque para o impacto duradouro que teve no Futebol Clube do Porto. A sua liderança, classe e espírito vencedor fizeram dele uma lenda do clube e uma referência no futebol português.
14: Eu ainda na minha cabeça está que sou jogador. E até falei para a minha mulher, quando acabar o contrato lá no Brasil, vou tentar falar com o presidente e dizer-lhe que eu jogava dois meses de graça aqui só por voltar a pisar o dragão. Fala dessa tão conhecida mística do Porto, é um pouco isso, é mais na garra, na luta e se disfruta mais também.
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15: Está na altura dos craques mundiais, muitos destes ícones do futebol mantêm-se ligados ao desporto, seja como comentadores, treinadores ou embaixadores de clubes e marcas, outros inclusive já não estão entre nós, mas fazemos questão de os recordar aqui na primeira rádio de esporto.
0: Franz Beckenbauer, nascido em Munique a 11 de setembro de 1945, é uma lenda incontestável do futebol. A sua carreira, tanto a nível de clubes como internacional, fez dele um dos maiores jogadores da história. Começou a sua trajetória no Bayern de Munique, onde se destacou rapidamente pela sua elegância e habilidade. Beckenbauer fez a sua estreia na equipa principal do Bayern em 1964 e rapidamente se estabeleceu como uma figura central. Sob a sua liderança, o Bayern conquistou três títulos da Bundesliga em 69, 72 e 73 e três taças dos clubes campeões europeus em 1974, 75 e 76. A posição de líbero, que Beckenbauer redefiniu, permitiu-lhe não apenas atuar na defesa, mas também contribuir ofensivamente. A sua visão de jogo e a habilidade em avançar com bola mudaram a forma como a posição era jogada. Foi ainda premiado com o Ballon d'Or, ou o melhor jogador da Europa, em 1972 e 76, refletindo o seu impacto no futebol europeu. Na seleção da Alemanha Ocidental, Beckenbauer também deixou a sua marca. Foi o capitão de equipa que venceu o Campeonato do Mundo em 1974 e na final realizada no Estádio Olímpico de Munique, a Alemanha Ocidental derrotou os Países Baixos por 2-1. O jogador alinhou com um ombro deslocado, demonstrando uma coragem e uma liderança notáveis que se tornaram lendárias. Além disso, foi fundamental na vitória no Euro de 1972, onde a Alemanha Ocidental derrotou a União Soviética na final. Após o sucesso no Bayern Munique, Beckenbauer transferiu-se para o New York Cosmos em 1977. Lá continuou a influenciar o futebol, ajudando a promover o desporto nos Estados Unidos. Com sua presença, o Cosmos conquistou o campeonato em 1977 e 78 e a sua estadia acabou por ser crucial para popularizar o futebol no país, oferecendo uma nova visibilidade à modalidade. Após a sua aposentadoria como jogador, Beckenbauer continuou a deixar a sua marca como treinador. Em 1990, levou a seleção da Alemanha Ocidental à vitória no Campeonato do Mundo da Itália, tornando-se no único a ganhar o Mundial, tanto como jogador quanto como treinador. Sob a sua liderança, a Alemanha derrotou a Argentina por 1-0 na final, com um golo de penalti de Andreas Brehme. Beckenbauer também teve um papel significativo na administração do futebol. Em 2006, foi um dos principais organizadores do Campeonato do Mundo da Alemanha, ajudando a garantir o sucesso do torneio. A sua influência estendeu-se à administração da FIFA, onde contribuiu também para a formulação de políticas globais para o futebol. O legado de Franz Beckenbauer é marcado pela sua inovação tática, conquistas impressionantes e impacto duradouro no futebol. O Kaiser continua a ser uma referência para muitos, sendo para sempre lembrado como um dos maiores defesas e jogadores de todos os tempos.

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2: O Celtic Football Club é um dos clubes de futebol mais importantes e tradicionais da Escócia e do mundo. Fundado em 1887, na cidade de Glasgow, o Celtic construiu uma história repleta de sucessos nacionais e internacionais, consolidando-se como um gigante do futebol europeu, especialmente nas conquistas da década de 1960. Desde a sua fundação, o Celtic destacou-se como uma força dominante no futebol escocês, conquistando o seu primeiro título da Scottish League Championship em 1893, apenas 5 anos após ser criado. O clube rapidamente se tornou um dos mais vencedores do país, ao lado do seu maior rival, o Rangers, com quem protagonizou o famoso Old Firm, um dos derbys mais históricos e intensos do futebol mundial. O maior feito internacional do Celtic ocorreu na temporada de 1966-67, quando a equipa se tornou a primeira do Reino Unido a conquistar a Taça dos Campeões Europeus, a atual Liga dos Campeões. Sob o comando do lendário treinador Jock Stein, o Celtic, apelidado de Lisbon Lions, derrotou o poderoso Inter de Milão na final realizada em Lisboa, no Estádio Nacional, com uma vitória por 2-1. Essa conquista não foi apenas memorável pelo título em si, mas também pela forma como o Celtic jogou. A equipa adotou um estilo ofensivo em contraste com o futebol defensivo da época. Jimmy Johnson e Bobby Murdoch foram dois dos grandes destaques dessa equipa e o triunfo tornou o Celtic um dos maiores clubes da Europa e um símbolo do orgulho para o futebol escocês. Na mesma temporada, o Celtic conquistou também todos os principais troféus domésticos possíveis: a Liga Escocesa, a Taça da Liga e ainda a Glasgow Cup. Após o título europeu de 1967, o Celtic continuou a ser uma força competitiva na Europa. Voltou a chegar à final da Taça dos Campeões Europeus em 1970, mas foi derrotado aí pelos neerlandeses do Feyenoord por 2-1. Além disso, nas décadas seguintes, o clube fez várias participações dignas de nota nas competições europeias, embora sem repetir o sucesso de 1967. Na década de 2000, o Celtic viveu outro momento importante ao alcançar a final da Taça UEFA, atual Liga Europa, em 2003, sob o comando de Martin O'Neill. Na final realizada em Sevilha, a equipa foi derrotada por 3-2 pelo Futebol Clube do Porto, num jogo intenso que só foi decidido no prolongamento. O Celtic, além dos seus feitos em campo, é um clube com uma rica tradição e identidade cultural. Fundado com o objetivo de ajudar a comunidade irlandesa de Glasgow, o Celtic manteve uma forte ligação com as suas raízes católicas e irlandesas, sendo uma parte integrante da comunidade local. O clube continua a ser uma potência no futebol escocês, regularmente conquistando títulos da Scottish Premiership e mantendo-se competitivo em competições europeias. O Celtic Park, o estádio da equipa, é famoso pela sua atmosfera vibrante e apaixonada. O emblema britânico também possui uma forte base de adeptos a nível global que seguem fielmente o clube, tanto nas competições domésticas como nas europeias, celebrando o legado de conquistas e o espírito do futebol ofensivo e competitivo que sempre os caracterizaram. Em suma, o Celtic Football Club é mais do que apenas um clube de futebol. É um símbolo de orgulho para os seus adeptos e uma das instituições mais veneradas do futebol europeu. A conquista da Taça dos Campeões Europeus de 1967 permanece o ponto mais alto da sua rica história e o legado do clube continua a ser transmitido através das gerações.
1: 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Vamos lá olhar agora para mais um grande feito histórico aqui na Primeira Rádio Desporto.
2: A Juventus de 1980 a 1986 foi uma equipa histórica que dominou tanto a nível nacional como internacional, estabelecendo-se como uma das maiores forças do futebol europeu. Sob a liderança do carismático treinador Giovanni Trapattoni, a Vecchia Signora viveu um período de ouro, combinando uma base sólida de jogadores italianos, muitos deles campeões do mundo, com contratações internacionais de classe mundial. Este esquadrão marcou uma era e é lembrado pela sua capacidade de vencer em várias frentes, estabelecendo uma identidade tática e competitiva competitiva e inigualável. Na Série A, a Juventus construiu a sua reputação com um futebol eficaz e defensivamente sólido. Entre 1980 e 1986, a equipa conquistou 4 títulos italianos, dominando o futebol do país com um plantel repleto de estrelas como Gaetano Scirea, António Cabrini, Claudio Gentile e o prolífico goleador Paolo Rossi, herói do Mundial de 1982. Estes jogadores formaram a espinha dorsal de uma seleção italiana que conquistou o Mundial nesse ano, aumentando ainda mais o prestígio da Juventus durante esse período. O estilo da equipa, com uma defesa sólida e um meio-campo trabalhador, fazia dela um adversário temível, especialmente em competições de longo prazo como a Série A. Além do poderio defensivo, o clube contava com a criatividade de Michel Platini, talvez o jogador mais emblemático desta era. O francês chegou a Turim em 1982 e rapidamente se transformou no maestro da equipa. Platini venceu por 3 vezes consecutivas a Bola de Ouro em 83, 84 e 85, algo inédito até então, e foi o melhor marcador da Série A em 3 temporadas consecutivas. A sua visão de jogo, precisão nos passes e habilidade em bolas paradas faziam dele o cérebro da equipa, sendo essencial nas conquistas domésticas e internacionais. No cenário europeu, a Juventus também brilhou intensamente. Em 1984, a equipa de Trapattoni venceu a Taça das Taças, superando o Futebol Clube do Porto na final com uma vitória por 2-1. Esta foi uma conquista importante, pois permitiu à Juventus afirmar-se como uma equipa capaz de competir no mais alto nível internacional, algo que seria ainda mais consolidado no ano seguinte. A temporada de 1984-85 culminou na maior conquista da história da Juventus até então, a Taça dos Clubes Campeões Europeus. Após vários anos de tentativas frustradas, a Vecchia Senhora finalmente ergueu o troféu mais prestigiante do futebol de clubes ao derrotar o Liverpool na final de Eisel, em Bruxelas, por 1-0. O jogo, marcado pela tragédia que resultou na morte de 39 adeptos, ficou ensombrado pelos acontecimentos fora do campo, mas em termos desportivos, Platini marcou o golo decisivo de grande penalidade, coroando a Juventus como campeã da Europa. Esta vitória foi o culminar de anos de consistência e qualidade, confirmando o estatuto da Juventus como uma das maiores equipas na década de 1980. Outro feito notável desta geração foi a conquista da Taça Intercontinental em 1985, que consagrou a Juventus como campeã mundial de clubes. Numa final disputada em Tóquio contra o Argentino Júniors, a Juve venceu nos penaltis após um empate a 2, com Platini novamente a ser decisivo, consolidando o seu legado como um dos maiores jogadores da história do clube. No total, entre 1980 e 1986, a Juventus venceu tudo o que havia para vencer, incluindo a Série A, a Taça de Itália, a Taça das Taças, a Supertaça Europeia, a Taça dos Clubes Campeões Europeus e a Taça Intercontinental. Foi o primeiro clube europeu a conquistar os 3 principais troféus continentais, afirmando-se como uma das equipas mais completas e bem-sucedidas da história do futebol. O esquadrão imortal de 1980 a 1986 não era apenas feito de nomes lendários, mas de uma filosofia vencedora que Trapattoni implementou com maestria. Com uma combinação de defesa intransponível, meio-campo criativo e um ataque letal, a Juve definiu o que significa ser uma equipa campeã, deixando um legado que ainda ecoa no futebol mundial.
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1: E agora seguimos com o perfil do jogador neste produto 100% palavra.
2: Perfil do jogador. Federico Di Marco, nascido a 10 de novembro de 1997 em Milão, na Itália, é um lateral esquerdo conhecido pela sua velocidade, habilidades ofensivas e versatilidade. Iniciou a sua formação no Inter, onde fez a sua estreia profissional em 2016. Apesar de começar a carreira no clube do coração, Di Marco teve várias cedências por empréstimo para ganhar experiência. Passou por equipas como o Empoli e o Parma, onde se destacou pela sua capacidade de cruzamento e dinamismo. No Parma jogou uma temporada importante, ajudando o clube a alcançar a estabilidade na Série A. Já em 2019 regressou ao Inter de Milão, onde começou a estabelecer-se como um jogador fundamental. Di Marco tornou-se uma peça-chave no esquema do treinador Simone Inzaghi, destacando-se pela sua capacidade de atacar pelas alas e de contribuir com assistências e golos. A sua habilidade para jogar tanto como lateral como como ala permitiu-lhe ser uma adição valiosa para o Inter, que conquistou o campeonato italiano em 2020-2021 e ainda em 2023-2024. Nos últimos anos, continuou a ser uma presença importante na equipa, demonstrando consistência e contribuindo para as campanhas do Inter em várias competições. Além do seu sucesso a nível de clubes, Di Marco também começou a representar a seleção italiana, fazendo a sua estreia em 2021. A sua versatilidade e a qualidade do seu jogo foram amplamente reconhecidas, consolidando-o como um dos elementos da espinha dorsal da squadra azzurra.
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5: São 6 da manhã e 58 minutos.
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7: Dia de jogo em Alvalade, o Sporting recebe o Alverca às 20h30. Na antecâmara para a partida, Rui Borges deixou um alerta antes da visita do conjunto ribadejano. Destacou o conhecimento e o entrosamento que a equipa adversária traz da temporada passada. O treinador do Sporting considera que a manutenção de uma parte significativa do plantel permite ao Alverca apresentar uma identidade mais consolidada e uma maior capacidade competitiva neste início de campeonato. Para Rui Borges, o facto de os jogadores já se conhecerem bem dentro de campo é uma vantagem importante e que torna o conjunto orientado por Sérgio Ferreira num adversário exigente para o Sporting.
8: Ao contrário da época passada, sim, o Alverca meteu demasiados jogadores da época passada. Este ano meteu alguns, mas uma estrutura base está muito naqueles jogadores que transitaram da última época também. Por isso, conhecem-se minimamente, o entrosamento já está lá da época passada. Claro que depois, com mudança técnica, há sempre nuances diferentes, dinâmicas diferentes, maneiras de pensar diferentes, por isso aquilo que é pedido pelo seu treinador. Agora é uma equipa bastante competitiva, uma equipa que no processo ofensivo os seus homens da frente são muito, muito fortes, tem uma linha defensiva bastante, bastante forte em duelos aéreos também, uma equipa alta nesse sentido, uma equipa a defender tanto nada em dois sistemas, num 4-4-2, às vezes num 5-4-1, até às vezes num 5-3-2 meio híbrido. Por isso, dentro dessas dinâmicas, nós sabemos e identificamos de que forma é que poderemos, dentro da nossa ideia de jogo, também usufruir ou aproveitar melhor alguns espaços e de que forma é que temos também que estar equilibrados para aquilo que é transições do adversário, porque, como eu acabei de dizer, os homens da sua frente de ataque são bons jogadores, jogadores fortes num para um, rápidos, intensos, um meio campo muito, muito competitivo, muito dinâmico também. Os jogadores do meio campo que têm jogado são bastante, bastante dinâmicos. Em termos ofensivos, é uma equipa que, apesar de tudo, nos dois jogos que teve campeonato, foi das equipas que mais rematou à baliza adversária. Tem por volta de 30 arremates à baliza nos dois jogos. É uma equipa que acredita que chuta muito à baliza adversária, por isso temos de estar muito preparados para aquilo que é equilíbrios, acima de tudo, nos momentos da perda, nos momentos que nós estamos em organização ofensiva, com o bloco mais alto. Temos de estar preparados também para essa perda imediata, não deixar de entrar em transições. Uma equipa que, mesmo no processo ofensivo, não é uma equipa que procura muitos passes para agredir o último terço, para tentar agredir a baliza adversária. Por isso, dentro desses aspectos, acredito que estaremos preparados para aquilo que será o jogo.
7: 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O avançado mexicano Santiago Jiménez está cada vez mais perto de assinar pelo Futebol Clube do Porto. A confirmação surgiu através de Rafaela Pimenta, representante do jogador, que partilhou nas redes sociais uma publicação de Fabrizio Romano, onde era avançada a informação de que Jiménez aceitou a proposta do Futebol Clube do Porto e está preparado para rumar ao futebol português. O avançado encontra-se totalmente recuperado da lesão no tornozelo direito que sofreu durante o Mundial 2026, no encontro entre México e a Inglaterra. Nesta fase,
9: caso Jiménez está a trabalhar individualmente, enquanto aguarda pelo desfecho das negociações entre os dois clubes. A possível mudança representa uma nova etapa na carreira do mexicano, que chegou ao Milan em fevereiro de 2025, depois de se destacar ao serviço do Feyenoord. Em Itália, contudo, a passagem pelo clube rossoneri ficou aquém das expectativas. Jiménez marcou apenas 7 golos em 37 jogos pelo Milan, um registro distante daquele que tinha apresentado nos Países Baixos, onde apontou 65 golos em 105 jogos. Agora, o Futebol Clube do Porto surge como o próximo destino para o avançado de 25 anos. Jiménez já deu o sim aos Dragões, falta agora o mais importante: o Futebol Clube do Porto e Milan chegarem a acordo. Se isso acontecer, o Dragão pode receber um avançado com vontade de relançar a carreira e provar novamente o seu valor ao mais alto nível. A transferência está cada vez mais perto de deixar de ser uma possibilidade para passar a ser uma realidade. A Liga Portugal já anunciou os horários dos encontros de Benfica e Braga relativos à quarta jornada do campeonato. As duas equipas têm compromissos europeus pelo meio e estão muito perto de garantir a presença na fase de Liga das respectivas competições. O Benfica procura assegurar a qualificação para a Liga Europa, enquanto o Braga está na corrida por um lugar na fase de Liga da Liga Conferência. Na quarta jornada, as Águias recebem o Estoril no Estádio da Luz, enquanto o Sporting de Braga terá pela frente o Derby Minuto diante do Vitória Sport Clube na Pedreira. Ambos os encontros estão agendados para o dia 31 de agosto, às 20h15. O calendário destas duas equipas sofreu alterações devido à participação nas eliminatórias europeias. Por esse motivo, Benfica e Braga viram os seus respectivos jogos da terceira jornada ser adiados. Agora, já são conhecidos os horários dos encontros, que vão marcar o regresso das duas equipas à Liga Portugal num período particularmente importante da temporada, tanto a nível nacional como europeu.
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0: Agora nesta emissão seguimos com os craques da Liga Portuguesa, aqueles que mais se destacaram. O talento desses craques imortalizou-os, mas a vida pós-carreira nem sempre é fácil e alguns enfrentam também desafios em manter a mesma relevância. É para ouvirmos também aqui nestas emissões da Primeira Rádio Desporto esses craques que mais se destacaram na Liga Portuguesa.
1: Jorge Manuel Rebelo Fernandes, mais conhecido como Silas, nasceu a 1 de setembro de 1976, em Lisboa. Ao longo da sua carreira, destacou-se como jogador, construindo um percurso notável no futebol português e internacional. Silas iniciou a sua carreira nas camadas jovens do futebol Benfica, mais conhecido como Fofó, e posteriormente no Sporting Clube de Portugal. Mas foi no Atlético Clube de Portugal que se estreou como sénior em 1996. Após uma breve passagem pelo clube, Silas transferiu-se para a União de Montemor e foi aí que as suas qualidades chamaram a atenção de clubes de maior renome em Portugal. A grande oportunidade de Silas surgiu quando assinou pela União de Leiria, clube onde permaneceu entre 1999 e 2003. Sob o comando de José Mourinho, o médio ofensivo destacou-se pela sua visão de jogo e capacidade técnica, ajudando o clube a obter resultados impressionantes na Primeira Liga. O sucesso no Leiria catapultou Silas para o futebol espanhol, onde assinou pelo Celta de Vigo em 2003. No entanto, apesar de ter disputado a La Liga com o clube galego, a sua passagem por Espanha não foi tão marcante quanto o esperado. Silas passou ainda pelo Wolverhampton Wanderers, em Inglaterra, na temporada de 2008-2009, onde teve a oportunidade de jogar no competitivo futebol inglês. Apesar de não ter deixado um impacto tão duradouro, a experiência em diferentes ligas ajudou-o a amadurecer como jogador e a preparar-se para os próximos desafios. Após a sua aventura internacional, Silas voltou a Portugal, desta vez para representar o Bolonenses. No emblema do Restelo, reencontrou-se com o futebol português e teve um papel importante na equipa, sendo um dos pilares do clube até ao final da sua carreira. Depois de encerrar o seu percurso como jogador em 2016, Silas rapidamente fez a transição para o cargo de treinador. Assumiu o comando técnico da BSAD, onde começou a demonstrar o seu potencial como treinador, e o seu estilo de jogo ofensivo e a capacidade de extrair o melhor dos seus jogadores fizeram dele uma figura respeitada no futebol português. Posteriormente assumiu o cargo de técnico do Sporting na temporada de 2019-2020, num período conturbado para o clube. Apesar das dificuldades, Silas conseguiu estabilizar a equipa e deixar a sua marca. A carreira de Silas como jogador e treinador reflete um percurso de resiliência, talento e adaptação a diferentes realidades do futebol. Tanto em Portugal como no estrangeiro, mostrou sempre a sua capacidade de ultrapassar desafios, deixando um legado no futebol português que transcende os seus anos como jogador.
0: Seguimos agora nesta emissão com os craques mundiais.
1: Andriy Shevchenko, ou simplesmente Sheva, é uma das maiores lendas do futebol mundial. Nascido a 29 de setembro de 1976 em Dvirkishnia, na Ucrânia, Shevchenko destacou-se desde cedo como um talento raro. Iniciou a sua carreira no Dinamo de Kiev, onde rapidamente impressionou pelo seu poderio físico, velocidade e capacidade de finalização, características que o tornariam um dos melhores avançados da sua geração. Foi sob a orientação do lendário treinador Valery Lobanovsky que Shevchenko desenvolveu a sua técnica apurada e instinto de matador. Nos anos 90, o Dinamo de Kiev era uma das principais potências do futebol da Europa de Leste e Shevchenko desempenhou um papel fundamental na equipa, ajudando-a a dominar o campeonato ucraniano e a ter presenças marcantes nas competições europeias. Na Liga dos Campeões de 1997-98, Sheva ganhou projeção internacional ao marcar um hat-trick frente ao Barcelona no Camp Nou, numa vitória por 4-0 que espantou o mundo do futebol. Esta exibição cativou os olhares dos grandes clubes europeus, mas foi o AC Milan que garantiria a sua contratação em 1999. A chegada de Shevchenko a Milão foi um dos momentos mais decisivos da sua carreira. Logo na sua primeira época, o avançado ucraniano mostrou ao mundo a sua capacidade letal, tornando-se o melhor marcador da Série A, com 24 golos. Shevchenko formou uma parceria ofensiva impressionante com nomes como Rui Costa e Kaká, ajudando o AC Milan a reconquistar o estatuto de potência europeia. Com a camisola rossonera, conquistou a Liga dos Campeões em 2003, quando o Milan venceu a Juventus na final, nas grandes penalidades. Shevchenko marcou o penalti decisivo e levou o clube de volta ao topo do futebol europeu. Entre os títulos que conquistou no Milan, destacam-se ainda um Scudetto em 2004, uma Supertaça Italiana e uma Supertaça Europeia. No entanto, foi o seu desempenho individual que marcou uma era no futebol europeu. Em 2004, Shevchenko venceu a tão cobiçada Bola de Ouro, sendo coroado o melhor jogador da Europa, um feito que colocou definitivamente o seu nome entre os grandes do futebol. Ao longo das suas 7 temporadas nos Rossoneri, Shevchenko marcou 175 golos em 322 jogos, tornando-se o segundo melhor marcador da história do clube, apenas atrás do sueco Gunnar Nordahl. Em 2006, Shevchenko trocou o Milan pelo Chelsea, numa das transferências mais caras da história do futebol à época. No entanto, a sua passagem por Londres foi marcada por lesões e dificuldades de adaptação ao estilo de jogo mais físico e intenso da Premier League, e apesar de momentos de brilho, Shevchenko nunca conseguiu replicar o sucesso que tivera em Itália e após 2 temporadas regressou ao Milan por empréstimo, mas os anos dourados já estavam para trás. Eventualmente voltou ao Dinamo de Kiev, onde jogou até ao final da sua carreira, em 2012, fechando o ciclo no clube que o viu nascer para o futebol. A nível de seleções, Shevchenko foi a grande figura da Ucrânia durante quase 2 décadas. O ponto alto da sua carreira internacional foi a qualificação da Ucrânia para o Mundial de 2006, a primeira vez que o país conseguiu tal feito desde a sua independência. Shevchenko, como capitão e líder, conduziu a equipa até aos quartos de final da competição, onde foram eliminados pela Itália. A sua contribuição para o futebol ucraniano vai muito além dos golos que marcou. Sheva continua a ser um símbolo nacional, sendo visto como o embaixador do futebol ucraniano no mundo. Após pendurar as botas, Shevchenko seguiu uma carreira como treinador, tendo assumido o comando da seleção ucraniana em 2016. Sob a sua liderança, a Ucrânia alcançou um feito notável no Euro 2020, chegando pela primeira vez aos quartos de final do torneio. Shevchenko provou que a sua visão de jogo não se limitava a ser um dos melhores avançados de sempre, mas também um estratega competente fora das quatro linhas. Com uma carreira recheada de títulos, golos e momentos históricos, Andriy Shevchenko é sem dúvida um dos jogadores mais icónicos do futebol mundial. O seu legado no AC Milan e na seleção ucraniana permanecerá por muito tempo e o seu nome estará sempre associado à excelência, classe e capacidade de superação, tanto dentro como fora dos relvados.

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1: Muitos clubes que já foram gigantes na Europa agora encontram-se longe dos holofotes, adormecidos após décadas de domínio. É para ouvir também aqui na primeira Rádio Desporto, neste produto 100% palavra, gigantes adormecidos todos os dias com o Hugo Taveira.
2: O Saint-Étienne, também conhecido como Le Vert, é uma das equipas mais lendárias do futebol francês. Fundado em 1919, o clube construiu uma história notável, especialmente nas décadas de 60 e 70, quando se tornou a principal potência do futebol em França. Com um total de 10 títulos da Ligue 1, o Saint-Étienne deteve o recorde de campeonatos durante várias décadas, uma marca que sublinha a sua importância no cenário desportivo nacional e que ainda assim foi perdida para o PSG, que agora soma 12. O caminho para a glória começou a ser traçado nos anos 50, mas foi na década de 60 que o clube realmente se afirmou como uma força dominante. Liderado por figuras icónicas como Aimé Jacquet e Robert Herbon, o Saint-Étienne conquistou 4 títulos da Ligue 1 entre 1964 e 1970, além de várias taças de França. Nos anos 70, já sob o comando de Robert Herbon, que assumiu o cargo de treinador após brilhar como jogador, o clube solidificou a sua hegemonia com mais de 5 campeonatos até 1976. A época de ouro do Saint-Étienne culminou nesse mesmo ano, quando a equipa chegou à final da Taça dos Clubes Campeões Europeus. Numa campanha memorável, eliminaram equipas de grande qualidade, como o Dinamo Kiev e o PSV Eindhoven, antes de enfrentar o Bayern Munique na final disputada em Glasgow. Apesar do esforço e de uma exibição combativa, o Saint-Étienne perdeu por 1-0 com o golo de Franz Rott. As bolas que embateram nos postes durante o jogo tornaram-se lendárias, levando os adeptos a acreditar que com balizas diferentes o resultado teria sido outro. Apesar da derrota, o impacto da campanha europeia foi enorme. O Saint-Étienne tornou-se um símbolo de orgulho para o futebol francês e a equipa era idolatrada pelos seus adeptos. O Stade Geoffroy Guichard, apelidado de Le Chaudron, o Caldeirão em português, era um dos estádios mais intimidantes da Europa, onde a paixão dos adeptos criava um ambiente único. Nos anos 70, o clube contou com jogadores extraordinários como Dominique Rocheteau, Jacques Santini e Michel Platini, que mais tarde se tornaria uma das maiores figuras do futebol mundial. Platini foi o destaque do início da época de 80, altura em que o Saint-Étienne conquistou o seu 10º e último título da Ligue 1 em 1981, consolidando o seu estatuto como um dos clubes mais titulados de França. Contudo, os anos que se seguiram foram difíceis. A saída de Platini para a Juventus em 1982 marcou o fim de uma era e problemas financeiros e de gestão desportiva colocaram o clube em declínio. Durante grande parte das décadas de 90 e 2000, o Saint-Étienne lutou para se manter na Ligue 1, alternando entre a primeira e a segunda divisão. Apesar de estar longe dos tempos áureos, o Saint-Étienne continua a ter uma legião de adeptos apaixonados e uma herança que faz dele um dos clubes mais respeitados de França. Nas últimas décadas, o Saint-Étienne tem lutado para recuperar a glória do passado, alternando temporadas na Liga Francesa com períodos de dificuldades desportivas e financeiras. Entre os anos 2000 e 2020, o clube teve alguns momentos de destaque, incluindo a conquista da Taça da Liga em 2013, que foi o seu primeiro troféu importante em mais de 3 décadas. Essa vitória deu aos adeptos alguma esperança de um regresso ao topo do futebol francês. No entanto, nos anos ainda mais próximos, o clube voltou a enfrentar desafios. Em 2022, o Saint-Étienne foi relegado para a Ligue 1, a segunda divisão, após perder o play-off de despromoção contra o Auxerre. A descida foi um golpe duro para um clube com tanta história, que se viu obrigado a reestruturar-se para tentar regressar à elite do futebol francês. Apesar do momento difícil, o apoio incondicional aos adeptos e a herança histórica mantiveram viva a chama da equipa, que acabou por regressar à primeira divisão. O Saint-Étienne continua a ser um gigante adormecido no panorama do futebol francês. A sua história rica e os sucessos do passado são uma inspiração constante para os clubes e os seus adeptos, que acreditam que com uma gestão mais sólida e um plantel competitivo, o clube poderá voltar a ser uma força relevante no futebol local. O gigante verde sonha em recuperar o seu lugar entre os grandes, com os olhos postos num futuro mais brilhante.
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1: E agora seguimos com os grandes feitos históricos neste produto 100% palavra.
2: Entre 2015 e 2018, o Real Madrid viveu um dos períodos mais dominantes da sua história, consagrando-se como uma verdadeira potência do futebol europeu, mais uma vez. Sob o comando de Zinedine Zidane, os merengues conseguiram um feito inédito na era da Liga dos Campeões: vencer o torneio 3 vezes consecutivas em 2016, 2017 e 2018. A espinha dorsal da equipa era formada por jogadores de classe mundial, como Cristiano Ronaldo, Sérgio Ramos, Luka Modric, Toni Kroos e Marcelo. A equipa combinava uma defesa sólida com um meio-campo criativo e uma frente de ataque letal liderada pelo implacável Ronaldo. Na época de 2015-2016, o Real Madrid conquistou a 11ª Liga dos Campeões da sua história, derrotando o Atlético numa dramática final decidida nos penaltis. Com Zidane a assumir o comando da equipa em janeiro desse mesmo ano, o Real Madrid encontrou estabilidade e sucesso imediato. Nessa campanha europeia, jogadores como Gareth Bale e Karim Benzema também desempenharam papéis cruciais e a defesa, liderada por Ramos e Keylor Navas, foi impenetrável nos momentos mais importantes. Essa vitória foi o prelúdio para uma série histórica de conquistas. A temporada seguinte, de 2016-2017, foi ainda mais especial para os madridistas. Além de vencer novamente a Liga dos Campeões, desta vez ao derrotar a Juventus por 4-1 na final, o Real Madrid também quebrou uma seca de 5 anos sem vencer a La Liga, conquistando o título espanhol sob a liderança de Zidane. A equipa jogou um futebol fluido, equilibrando a posse de bola com rápidas transições ofensivas, e Cristiano Ronaldo, que foi o grande destaque da campanha europeia, especialmente na fase eliminar, marcou golos decisivos em todas as rondas. O meio-campo, composto por Kroos, Modric e Casemiro, consolidou-se como o motor do jogo da equipa. A consagração da hegemonia europeia veio em 2017-2018, quando os merengues venceram a sua 13ª Liga dos Campeões, novamente derrotando o Liverpool por 3-1 na final. Essa vitória tornou Los Blancos a primeira equipa a vencer 3 edições consecutivas do torneio no formato moderno da competição. Cristiano Ronaldo terminou a campanha como o melhor marcador, uma constante ao longo desses anos de ouro. Sérgio Ramos, com o seu espírito de liderança e capacidade de aparecer em momentos decisivos, também consolidou o seu lugar como um dos grandes capitães da história do clube. Este período é visto como uma das eras mais gloriosas do Real Madrid, não só pelos troféus conquistados, mas pela forma como a equipa soube dominar e adaptar-se aos desafios do futebol moderno. Ao todo, entre 2015 e 2018, a equipa ergueu 3 Ligas dos Campeões, 2 Supertaças Europeias, 2 Mundiais de Clubes e 1 título de La Liga, para além da Supertaça de Espanha. Esse domínio reafirmou o clube como a maior força da história do futebol mundial.
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1: A versatilidade é uma marca dos melhores, que podem jogar em várias posições e adaptar-se a diferentes sistemas de jogo. É o perfil do jogador que destacamos agora na primeira rádio de desporto.
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2: Julian Brandt, nascido a 2 de maio de 1996 em Bremen, na Alemanha, é um médio ofensivo conhecido pela sua criatividade, visão de jogo e capacidade de driblar adversários. Iniciou a sua carreira no Werder Bremen, mas foi no Bayer Leverkusen que ganhou reconhecimento como um jovem talento promissor. Brandt fez a sua estreia profissional pelo Leverkusen em 2014 e rapidamente se destacou pela sua habilidade técnica e versatilidade ofensiva. A sua capacidade de criar oportunidades e marcar golos levou a uma série de boas performances que chamaram a atenção de clubes maiores. Em 2019, Brandt transferiu-se para o Borussia Dortmund, onde continuou a mostrar a sua qualidade em campo. No Dortmund, tornou-se uma peça importante na equipa, oferecendo assistências, golos e contribuindo para o ataque com a sua visão de jogo e técnica refinada. A sua capacidade de atuar tanto no centro do meio-campo como nas alas deu ao Dortmund uma flexibilidade tática adicional. Além do sucesso a nível de clubes, Brandt é também um membro regular da seleção alemã. Fez a sua estreia internacional em 2016 e tem sido convocado para competições importantes, como o Campeonato da Europa e do Mundo, trazendo a sua criatividade e dinamismo para o meio-campo da seleção. Nas últimas temporadas, manteve-se uma figura-chave na equipa do Dortmund, destacando-se pela sua habilidade de influenciar jogos e desempenhar um papel vital no esquema ofensivo da equipa. A sua contínua evolução e impacto em campo reforçam a sua reputação como uma das principais figuras da Bundesliga.
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1: Eusébio da Silva Ferreira é um nome incontornável do futebol mundial, com especial destaque na Liga Portuguesa, onde passou grande parte da sua carreira. Difícil é ficar indiferente ao Pantera Negra, nascido em Lourenço Marques, atual Maputo, a capital da antiga colónia portuguesa de Moçambique. Foi muito cedo que se descobriu o talento para o futebol, que era algo intrínseco a este jovem que cresceu no bairro da Mafala, uma das zonas mais pobres da cidade e que chamou a atenção do Sporting de Lourenço Marques, equipa onde nasceu para o Desporto Rei. Com apenas 15 anos, Eusébio destacou-se na equipa principal, apontando 9 golos nos primeiros 4 jogos ao serviço do clube. Rapidamente aumentou a sua soma de forma inacreditável na época, chegando à marca de 77 golos em 42 partidas, imagine-se, que realizou no seu país natal. Também a façanha não passou despercebida aos gigantes portugueses, que imediatamente entraram em guerra para o trazer para os seus quadros. O primeiro a tentar a sorte foi mesmo o Futebol Clube do Porto, seguido de Sporting e Benfica, que, apoiados pelos apelos que recorrentemente fariam ao Estado português, lutaram até ao fim pelo avançado. Contudo, a palavra da mãe de Eusébio foi dada aos responsáveis encarnados, que tiveram inclusive de o reter no Algarve na sua chegada a Portugal, com receio que o jogador fosse aliciado pelos deões para rumar a Alvalade. Apenas quando a Federação Portuguesa de Futebol decretou que as águias teriam razão na disputa pela contratação, é que foi possível a Eusébio viajar para Lisboa, onde finalmente envergou a camisola da sua vida. O resto, como em grande parte deste conto, é história. 472 golos em 440 jogos é a marca registada do seu pontapé canhão pelo Benfica, onde foi o principal responsável pelos anos mais gloriosos da existência do clube. O seu primeiro ano traduziu-se na vitória da Taça dos Clubes Campeões Europeus, ainda sem a sua participação, porém, na época seguinte, com 29 golos apontados, Eusébio foi o diamante benfiquista na revalidação do maior título do velho continente. Em 62-63, o Pantera Negra ainda levou as águias a mais uma final, perdida para o Milan, assim como em 64-65 e 67-68, anos em que se sagrou o melhor marcador da competição, perdendo, contudo, os jogos decisivos frente ao Inter e Manchester United. Em praticamente 15 temporadas com o manto do Benfica, Eusébio venceu 11 campeonatos nacionais, aos quais juntou 5 taças de Portugal. Contribuiu de forma incomensurável para uma das maiores hegemonias da história do futebol português, tornando-se uma figura global do país, numa altura em que dividia o trono mundial com Pelé. Foi o melhor marcador do campeonato por 7 ocasiões, registros que lhe permitiram, por 2 vezes, receber o prémio da Bota de Ouro, oferecido ao goleador máximo do futebol europeu. A essa distinção juntou-se a Bola de Ouro da France Football, que eternizou o nome do português como o melhor jogador do mundo em 1965. Aos 33 anos, no ano da Revolução de Abril, o ponta-de-lança decidiu abraçar uma nova aventura, rumando aos Estados Unidos da América para ser uma das estrelas do campeonato. Por aí, foi atleta dos Boston Minutemen, para além dos Las Vegas Quicksilvers e dos New Jersey Americans, emblema onde se retirou do futebol em 1978. Pelo meio, teve ainda passagens pelos canadianos do Toronto Metro Croatia, assim como do Beira-Mar e União de Tomar, equipas portuguesas que tiveram o privilégio curto, diga-se, de receber um dos maiores nomes que já pisou os relvados nacionais. Ao serviço da seleção portuguesa, foi o melhor marcador do Mundial de Inglaterra 1966, ainda hoje a maior performance da equipa das esquinas num campeonato do mundo com um 3º lugar. Durante muito tempo, Eusébio da Silva Ferreira foi sinónimo de futebol português, preservando a sua memória e estatuto de rei para lá da sua morte, em 2014, sentida e chorada por todo o país. Até ao final dos tempos, poucos serão o que se aproximarão da lenda do Pantera Negra, que deixou uma marca inabalável em todos aqueles que viram ou recordaram a sua história com a bola no pé.
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5: E seguimos agora nesta emissão com mais um craque mundial.
1: Johan Cruyff não foi apenas um dos maiores jogadores da história do futebol, mas também uma das mentes mais revolucionárias que o desporto já conheceu. Nascido a 25 de abril de 1947, em Amsterdão, Cruyff cresceu num ambiente que respirava futebol e foi ainda muito jovem que começou a desenvolver

A sua ligação ao Ajax, o clube que o viu nascer e onde deixaria uma marca inapagável. Desde cedo, o jogador revelou uma visão de jogo e uma técnica acima da média, características que o tornariam uma lenda não só nos Países Baixos, mas em todo o mundo. A ascensão de Cruyff no Ajax foi meteórica. Com apenas 17 anos, estreou-se pela equipa principal em 1964 e na década que seguiu foi o grande maestro da equipa que revolucionou o futebol europeu. Sob a liderança do visionário treinador Rinus Michels, Cruyff foi a principal peça de uma equipa que implementou o futebol total, um sistema de jogo fluido em que os jogadores trocavam de posições constantemente, confundindo os adversários. Este estilo de jogo inovador levou o Ajax ao domínio do futebol europeu nos inícios dos anos 70, com a conquista de 3 taças dos clubes campeões europeus consecutivas em 1971, 72 e 73. Durante este período, Cruyff foi reconhecido como o melhor jogador da Europa, vencendo por 3 vezes a Bola de Ouro. A sua habilidade única para ler o jogo, a sua rapidez de pensamento e a sua capacidade de executar passes milimétricos tornaram-no um jogador completo. Mas o que diferenciava verdadeiramente era a sua inteligência futebolística. Cruyff jogava com uma compreensão do jogo que poucos possuíam, o que lhe permitia antecipar movimentos a criar espaços onde parecia não haver nenhum. Não era apenas um jogador, mas um estratega dentro do campo. Em 1973, deu um dos passos mais importantes da sua carreira ao transferir-se para o Barcelona. A sua chegada ao clube catalão mudou para sempre o destino da equipa. Numa época em que o Barcelona estava longe dos seus dias de glória, Cruyff trouxe uma nova mentalidade vencedora. Em 1974, liderou o Barcelona à conquista do título de campeão espanhol, o primeiro em 14 anos, com um estilo de jogo que encantava os adeptos. A vitória por 5-0 sobre o Real Madrid no Santiago Bernabéu ficou para sempre gravada na memória dos colegas como um dos maiores feitos da história do clube. Para além do impacto desportivo, Cruyff transformou-se também num símbolo de resistência à ditadura franquista que ainda dominava a Espanha na época, reforçando a sua ligação emocional com a Catalunha. Na seleção dos Países Baixos, Cruyff também deixou uma marca indelével e a sua participação no Mundial de 74 foi memorável, levando a equipa até à final, onde perderam para a Alemanha Ocidental. No entanto, o desempenho da seleção neerlandesa durante esse torneio, com Cruyff como principal figura, tornou-se icónico. O futebol total encantou o mundo e, apesar da derrota, os Países Baixos ficaram para a história como uma das equipas mais inovadoras de sempre. O famoso Cruyff Turn, um drible inventado por ele, tornou-se um símbolo da sua genialidade e criatividade em campo. Após deixar o Barcelona em 1978, o Cruyff passou por algumas experiências fora da Europa, jogando nos Estados Unidos, onde continuou a encantar os adeptos, desta vez na North American Soccer League. Posteriormente regressou à Europa, onde teve passagens por clubes como o Levante e o Ajax, clube que voltou a representar, ajudando a equipa a vencer mais 2 campeonatos neerlandeses, antes de terminar a carreira no Feyenoord em 1984, com a conquista de uma surpreendente dobradinha. Esta conquista foi particularmente marcante, pois mostrou que mesmo no fim da sua carreira, Cruyff ainda era capaz de fazer a diferença em campo. Após o fim da sua carreira como jogador, iniciou uma das carreiras de treinador mais influentes de sempre. De volta ao Ajax e mais tarde no Barcelona, Cruyff levou as suas ideias inovadoras para o banco, implementando um estilo de jogo ofensivo e de posse de bola que seria a base de sucesso do clube catalão nas décadas seguintes. O Dream Team de Cruyff nos Blaugrana conquistou 4 campeonatos espanhóis consecutivos e venceu a sua primeira taça dos clubes campeões europeus em 1992. Mais que isso, Cruyff plantou as sementes para o estilo de jogo que definiria o Barcelona e a seleção espanhola nos anos 2000, conhecido como Tiki-Taka. Não foi apenas um grande jogador e treinador, foi um pensador do futebol, alguém que acreditava que o jogo devia ser jogado de forma bonita, com inteligência e estilo. As suas ideias influenciaram gerações de treinadores e jogadores e o seu legado vive através de clubes como o seu Barça e o Ajax, que continuam a praticar um futebol que segue as suas filosofias. Cruyff redefiniu o futebol moderno e, mais do que isso, transformou-se numa lenda do desporto.

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1: São 7 da manhã e 32 minutos.
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2: Dia de jogo em Alvalade, o Sporting recebe o Alverca às 20h30. Na antecâmara para a partida, Rui Borges deixou um alerta antes da visita do conjunto ribadejano. Destacou o conhecimento e o entrosamento que a equipa adversária traz da temporada passada. O treinador do Sporting considera que a manutenção de uma parte significativa do plantel permite ao Alverca apresentar uma identidade mais consolidada e uma maior capacidade competitiva neste início de campeonato. Para Rui Borges, o facto de os jogadores já se conhecerem bem dentro de campo é uma vantagem importante e que torna o conjunto orientado por Sérgio Ferreira num adversário exigente para o Sporting.
3: Ao contrário da época passada, sim, o Alverca meteu demasiados jogadores da época passada. Este ano meteu alguns, mas uma estrutura base está muito naqueles jogadores que bem transitaram da última época também. Por isso, conhecem-se minimamente o entrosamento. Já está lá da época passada. Claro que depois, com mudança técnica, há sempre nuances diferentes, dinâmicas diferentes, maneiras de pensar diferentes, por isso aquilo que é pedido pelo seu treinador. Agora é uma equipa bastante competitiva, uma equipa que no processo ofensivo os seus homens da frente são muito, muito fortes, tem uma linha defensiva bastante forte em duelos aéreos também, uma equipa alta nesse sentido, uma equipa que a defender tanto nada em dois sistemas, num 4-4-2, às vezes num 5-4-1, até às vezes num 5-3-2 meio híbrido. Por isso, dentro dessas dinâmicas, nós sabemos e identificamos de que forma é que poderemos, dentro da nossa ideia de jogo, também usufruir ou aproveitar melhor alguns espaços e de que forma é que temos também que estar equilibrados para aquilo que é transições do adversário, porque, como eu acabei de dizer, os homens da sua frente de ataque são bons jogadores fortes num para um, rápidos. Intenso, um meio campo muito, muito competitivo, muito dinâmico também. Os jogadores do meio campo que têm jogado são bastante, bastante dinâmicos em termos ofensivos. É uma equipa que, apesar de tudo, nos dois jogos que teve campeonato, foi das equipas que mais rematou à baliza adversária. Tem por volta de 30 arremates à baliza nos dois jogos. É uma equipa que acredita que chuta muito à baliza adversária. Por isso, temos de estar muito preparados para aquilo que é equilíbrios, acima de tudo, nos momentos da perda, nos momentos que nós estamos em organização ofensiva. Com o bloco mais alto, temos que estar preparados também para essa perda imediata, não deixar de entrar em transições. Uma equipa que, mesmo no processo ofensivo, não é uma equipa que procura muitos passes para agredir o último terço, para tentar agredir a baliza adversária. Por isso, dentro desses aspectos, acredito que estaremos preparados para aquilo que será o jogo.
2: Sporting Alverca, este sábado às 20h30, no canal do YouTube da Gol FM. O avançado mexicano Santiago Jiménez está cada vez mais perto de assinar pelo Futebol Clube do Porto. A confirmação surgiu através de Rafaela Pimenta, representante do jogador, que partilhou nas redes sociais uma publicação de Fabrizio Romano, onde era avançada a informação de que Jiménez aceitou a proposta do Futebol Clube do Porto e está preparado para rumar ao futebol português. O avançado encontra-se totalmente recuperado da lesão no tornozelo direito que sofreu durante o Mundial 2026, no encontro entre México e a Inglaterra. Nesta fase, Jiménez está a trabalhar individualmente, enquanto aguarda pelo desfecho das negociações entre os dois clubes. A possível mudança representa uma nova etapa na carreira do mexicano, que chegou ao Milan em fevereiro de 2025, depois de se destacar ao serviço do Feyenoord. Em Itália, contudo, a passagem pelo clube rossoneri ficou aquém das expectativas. Jiménez marcou apenas 7 golos em 37 jogos pelo Milan, um registro distante daquele que tinha apresentado nos Países Baixos, onde apontou 65 golos em 105 jogos. Agora, o Futebol Clube Porto surge como o próximo destino para o avançado de 25 anos. Jiménez já deu o sim aos Dragões, falta agora o mais importante: Futebol Clube Porto e Milan chegarem a acordo. Se isso acontecer, o Dragão pode receber um avançado com vontade de relançar a carreira e provar novamente o seu valor ao mais alto nível. A transferência está cada vez mais perto de deixar de ser uma possibilidade para passar a ser uma realidade. A Liga Portugal já anunciou os horários dos encontros de Benfica e Braga relativos à quarta jornada do campeonato. As duas equipas têm compromissos europeus pelo meio e estão muito perto de garantir a presença na fase de liga das respectivas competições. O Benfica procura assegurar a qualificação para a Liga Europa, enquanto o Braga está na corrida por um lugar na fase de liga da Liga Conferência. Na quarta jornada, as Águias recebem o Estoril no Estádio da Luz, enquanto o Sporting de Braga terá pela frente o Derby Minuto diante do Vitória Sport Clube na Pedreira. Ambos os encontros estão agendados para o dia 31 de agosto, às 20h15. O calendário destas duas equipas sofreu alterações devido à participação nas eliminatórias europeias. Por esse motivo, Benfica e Braga viram os seus respectivos jogos da terceira jornada ser adiados. Agora, já são conhecidos os horários dos encontros, que vão marcar o regresso das duas equipas à Liga Portugal num período particularmente importante da temporada, tanto a nível nacional como europeu.
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7: Seguimos agora nesta emissão com os gigantes adormecidos.
8: O IFK Gotemburgo, fundado em 1904, é um dos clubes mais bem-sucedidos e tradicionais da Suécia. Com sede em Gotemburgo, a equipa faz parte da elite do futebol sueco e possui uma rica história de conquistas, tanto no plano doméstico como no internacional. Nos primeiros anos, o Gotemburgo rapidamente se destacou no futebol do país. Em 1908, apenas 4 anos após a sua fundação, o clube conquistou o seu primeiro título da Svenska Mästerskapet, o título do campeonato sueco da época. Ao longo das décadas seguintes, o clube continuou a ser uma força dominante, conquistando vários títulos nacionais e consolidando-se como uma referência no futebol do país. A década de 1980 é considerada a era de ouro do IFK Gotemburgo. Durante esse período, o clube alcançou um feito que o catapultou para o cenário internacional, a conquista da Taça UEFA. Em 1982, sob o comando do treinador Sven-Göran Eriksson, o Gotemburgo surpreendeu a Europa ao vencer a competição, derrotando o poderoso Hamburgo na final com um agregado de 4-0. 5 anos depois, em 1987, o Gotemburgo voltou a brilhar na Taça UEFA, conquistando novamente o troféu. Desta vez, a equipa sueca venceu o Dundee United, da Escócia, na final, com um resultado global de 2-1. Esta dupla conquista internacional, somada ao sucesso doméstico, fez com que o clube se tornasse uma referência no futebol europeu durante a década de 1980. Além do sucesso nas competições europeias, o Gotemburgo manteve a sua hegemonia no futebol sueco ao longo dos anos. Com mais de 18 títulos da Allsvenskan, o clube é um dos maiores vencedores do campeonato do país. Entre 1990 e 1996, o Gotemburgo venceu o campeonato por 6 vezes, reforçando o seu estatuto como uma das equipas mais dominantes do futebol da Escandinávia, e durante esse período o clube também participou em várias edições da Liga dos Campeões, alcançando os quartos de final em 1995. Apesar do seu sucesso histórico, o Gotemburgo enfrentou dificuldades nas décadas seguintes, com uma crise financeira e uma queda de rendimento desportivo. Contudo, conseguiu reerguer-se e em 2007 voltou a conquistar o campeonato sueco, pondo fim a um jejum de 11 anos sem títulos. Nos últimos anos, o Gotemburgo tem lutado para retomar o seu lugar entre as melhores equipas da Suécia, mas o seu legado de conquistas e a sua tradição continuam a fazer do clube um dos maiores do futebol. O Gotemburgo é o único clube sueco a ter conquistado 2 taças UEFA, um feito que o coloca entre os grandes clubes europeus. A sua capacidade de competir de igual para igual com equipas das principais ligas europeias, especialmente durante a década de 80, faz do clube um dos nomes mais respeitados do futebol sueco e escandinavo.
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8: Não só de títulos se fazem as maiores equipas da história do futebol, porém as conquistas ajudam a eternizar os feitos de vários conjuntos que deixaram a sua marca. Olhando para um dos mais recentes dos quais, o Barcelona de Pep Guardiola estabeleceu um novo parâmetro no que a domínio diz respeito. Apoiado por uma filosofia desenhada por Johan Cruyff, o técnico espanhol colocou em prática o que de melhor aprendeu do mestre neerlandês, trucidando por completo todo e qualquer adversário que encontrou pela frente. Numa altura em que os galácticos do Real Madrid ajudavam a formar uma rivalidade estratosférica, as vitórias do tiki-taka catalão são ainda mais valorizadas, especialmente tendo em conta o facto de ter conquistado, no mínimo, 3 competições em cada um dos 4 anos desse período de 2008 a 2012. Desde logo na sua época de estreia, Guardiola arrecadou um quarteto de títulos que assustou o mundo do futebol. Para além da Liga Espanhola e da Taça do Rei, o Barcelona sagrou-se vencedor da Liga dos Campeões. Terminando à frente de Sporting, Shakhtar Donetsk e Basileia na fase de grupos, os blaugrana foram despachando oponentes de peso no seu caminho para a final. Destacam-se as goleadas aplicadas ao Lyon por 5-2 nos oitavos da competição, a par do 4-0 sobre o Bayern nos quartos, marcando o embate com o Chelsea na eliminatória de acesso à grande decisão. Aí, a antiga regra dos golos marcados fora de casa deu a passagem para Roma, onde os culés protagonizariam um confronto de titãs com o Manchester United de Alex Ferguson e do Bola de Ouro Cristiano Ronaldo. Os Red Devils eram, inclusive, os atuais campeões europeus, mas o que se viu no relvado do Olímpico foi uma das maiores demonstrações de superioridade alguma vez registadas contra aquela equipa. De pé para pé, a bola ia deslizando no tapete verde, trocando os olhos aos ingleses que de forma inglória tentavam controlar um fenómeno chamado Lionel Messi. Desde cedo que a vantagem da formação espanhola se fez mostrar pelo letal Samuel Eto'o, abrindo espaço para que o astro argentino aparecesse na segunda parte a fazer aquilo que lhe valeria o primeiro prémio de melhor do mundo da sua carreira. Foi Leo quem apontou o segundo do Barcelona, que levantaria a orelhuda sem qualquer contestação. O Mundial de Clubes viria a fechar o ano de sonho do tiki-taka catalão, com um triunfo sobre os Estudiantes de La Plata após prolongamento, consagrando aquela como a melhor temporada da história do clube. Diz-se por aí que o mais difícil não será chegar ao topo, mas sim manter-se por lá. Ora, para o Barça de Guardiola, essa foi uma premissa fundamental. O bicampeonato de La Liga chegou no ano seguinte, com 99 pontos conquistados, assim como as supertaças europeia e espanhola. 2 anos envolvidos desde o início do trabalho, chegariam ainda mais troféus, mas desta vez com um gosto especial. A goleada de 5-0 ao Real Madrid gravou uma humilhação difícil de ultrapassar para os merengues, abrindo o livro para um capítulo dourado favorável aos blaugrana. Além da supertaça espanhola, nem os 40 golos de CR7 tiraram o tricampeonato espanhol ao Barcelona, ao qual se juntou mais uma Liga dos Campeões. Depois de deixar Arsenal e Shakhtar Donetsk pelo caminho, os culés tiveram uma nova chance para calcar os eternos rivais, que claramente não desperdiçaram. Vencendo o Real Madrid por 2-0 no Santiago Bernabéu, as meias finais ficaram resolvidas com um empate a um golo em Camp Nou, que ditou um novo encontro com o Manchester United na grande final. A jogar em território inglês, no imponente estádio do Wembley, o perfume do tiki-taka fez-se sentir igualmente, com Pedro Rodrigues, Lionel Messi e David Villa a pintarem o marcador de azul-graná. O tento de honra do Wayne Rooney foi insuficiente para evitar nova derrota dos Red Devils, que se curvaram perante o domínio de um adversário inigualável. Antes da despedida, Guardiola viria iria conquistar mais uma supertaça espanhola contra o Real Madrid, uma Taça do Rei, eliminando os madrilenos pelo meio, o Mundial de Clubes goleando o Santos de Neymar, para além de uma supertaça europeia, vencida sobre o Futebol Clube do Porto, no Mónaco. Juntando beleza à funcionalidade, a brilhante geração dos catalães alimentou as vitórias da Espanha no Euro 2008, Mundial 2010 e Euro 2012, ajudando a construir a história de lendas como Carles Puyol, Gerard Piqué, Xavi Hernández e André Iniesta, ao qual se juntam nomes como Sergio Busquets, Víctor Valdés, Javier Mascherano e, claro, Lionel Messi. Fábricas, Villa, Thierry Henry e Samuel Eto'o são algumas das menções honrosas que cabem na memória dessa equipa maravilha, que mostrou a todo mundo uma nova forma de olhar para o desporto rei.
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8: Bruno Fernandes, nascido a 8 de setembro de 1994 na Maia, é um médio ofensivo conhecido pela sua visão de jogo, capacidade de passe e precisão nos remates. Iniciou a sua carreira profissional no Boa Vista e rapidamente se destacou no futebol português. Em 2012, ainda nas camadas jovens, transferiu-se para o Novara, da Série B italiana, onde continuou a demonstrar o seu talento. A sua performance chamou a atenção de clubes maiores e em 2016 Bruno Fernandes assinou pela Udinese. No entanto, foi no Sporting, onde chegou em 2017, que se tornou uma estrela internacional. Na temporada de 2018-2019 foi o melhor marcador da Liga Portuguesa e ajudou o Sporting a conquistar a Taça de Portugal. Em janeiro de 2020, Bruno Fernandes viria a transferir-se para o Manchester United, onde no clube inglês rapidamente se estabeleceu como um dos jogadores-chave, contribuindo com golos e assistências cruciais e ajudando a equipa a alcançar a final da Liga Europa em 2021. A sua capacidade de influenciar o jogo e a sua versatilidade no meio-campo foram amplamente reconhecidas, tornando-o um dos melhores médios ofensivos da Premier League. Além do sucesso a nível de clubes, Bruno Fernandes também é uma peça fundamental na seleção portuguesa. Fez a sua estreia internacional em 2017 e tem sido uma presença constante, contribuindo para a equipa em competições importantes, incluindo o Campeonato de Europa e a Liga das Nações. Nesta altura, continua a ser um jogador influente no Manchester United e na seleção, solidificando a sua reputação como um dos melhores médios da sua geração.
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7: E seguimos agora nesta emissão com mais um craque da Liga Portuguesa.
8: Ricardo José Vaz Alves Monteiro, mais conhecido como Tarantini, é uma figura emblemática do Rio Ave e um exemplo raro de longevidade e lealdade no futebol português. Nascido em 1983 em Gestaçô, Baião, Tarantini começou a carreira em clubes de divisões inferiores e só aos 24 anos chegou ao futebol profissional, quando assinou pelo Rio Ave em 2008. Desde então construiu uma ligação histórica com o clube vilacondense, onde passou toda a carreira na primeira divisão, tornando-se capitão e referência dentro e fora de campo. Como médio de forte resistência e excelente leitura de jogo, Tarantini sempre se destacou pela entrega e inteligência tática. O seu espírito de liderança e profissionalismo rapidamente o tornaram um dos jogadores mais importantes da equipa. Ao longo dos anos, o médio contribuiu para alguns dos momentos mais memoráveis do Rio Ave, incluindo a histórica qualificação para a Liga Europa e a chegada à final da Taça de Portugal e da Taça da Liga em 2014. Esse ano foi especialmente marcante para o clube, que sob a liderança de Tarantini atingiu um nível de protagonismo inédito, enfrentando equipas europeias e elevando o nome do Rio Ave a uma dimensão internacional. Além do desempenho dentro das quatro linhas, Tarantini sempre foi admirado pela sua visão de futuro e preocupação com a carreira pós-futebol. Com um mestrado em Educação Física e Desporto, destacou-se pela sua postura consciente e exemplar, sendo uma voz ativa na sensibilização para a importância dos estudos entre os jogadores. Tarantini chegou mesmo a escrever um livro, A Minha Causa, onde partilhou reflexões sobre a vida desportiva e a necessidade de planear o futuro, inspirando colegas e jovens atletas a pensar além do futebol. Ao pendurar para as chuteiras em 2021, Tarantini deixou um legado raro no futebol português. Com mais de 400 jogos pelo Rio Ave, é recordado não só pela sua entrega e dedicação em campo, mas também pelo impacto positivo que teve na cultura do clube e na vida dos colegas da profissão. O seu exemplo de compromisso, lealdade e inteligência fazem dele uma referência no desporto nacional, um atleta que valorizou a educação e a formação contínua, elevando o conceito de ser jogador profissional.
7: E está agora na hora de trazer mais um craque mundial à Gol FM.
8: Ronaldo Luís Nazário de Lima, ou simplesmente Ronaldo, é amplamente considerado um dos maiores avançados da história do futebol. Nascido a 18 de setembro de 1976, no Rio de Janeiro, o brasileiro iniciou a sua carreira ainda adolescente, com apenas 16 anos no Cruzeiro. As suas exibições espetaculares no clube mineiro logo chamaram a atenção do futebol mundial e em 1994, após participar no Mundial dos Estados Unidos, embora sem atuar, foi contratado pelo PSV Eindhoven, dos Países Baixos. Lá, Ronaldo mostrou toda a sua capacidade de explosão e finalização, marcando 54 golos em 57 jogos ao longo de duas temporadas, uma média impressionante que o transformou numa das jovens promessas mais cobiçadas do futebol europeu. O seu talento levou-o rapidamente a um dos maiores clubes do continente, o Barcelona, onde jogou durante a temporada de 1996-97. No Barça, Ronaldo elevou o seu jogo a novos patamares, marcando 47 golos em 49 partidas e ajudando o clube a vencer a Taça das Taças da UEFA e a Taça do Rei. Foi durante este período que ganhou o apelido de fenómeno, graças à sua velocidade devastadora, poder físico e capacidade para driblar com uma facilidade espantosa. Ainda com apenas 20 anos, foi eleito pela primeira vez o melhor jogador do mundo pela FIFA, título que viria a conquistar noutras duas ocasiões. Em 1997, Ronaldo fez uma transferência recorde para o Inter de Milão, onde continuou a brilhar no início da sua carreira, ganhando a Taça UEFA em 1998. Contudo, foram também os anos em que a sua sorte começou a mudar em termos físicos. Durante o seu tempo no Inter, sofreu a primeira de várias lesões graves no joelho que o afastariam dos relvados por longos períodos. O seu regresso em 2002 foi nada menos do que milagroso. Após dois anos de recuperação, Ronaldo voltou aos grandes palcos no Mundial de 2002, onde foi a estrela maior da seleção brasileira, conduzindo o Brasil à vitória com 8 golos, 2 dos quais na final contra a Alemanha. Esta conquista garantiu-lhe o terceiro título de melhor jogador do mundo e marcou o seu renascimento como um dos melhores jogadores da sua geração. Após o Mundial, Ronaldo transferiu-se para o Real Madrid como parte dos famosos Galácticos, onde jogou de 2002 a 2007. Durante esse período, conquistou 2 campeonatos espanhóis e manteve o seu estatuto de um dos melhores avançados do mundo, marcando 104 golos em 177 jogos. O seu estilo de jogo, marcado por uma combinação única de velocidade, técnica e poder de finalização, continuava a encantar os adeptos, apesar das lesões persistentes que o limitaram ao longo da sua carreira. Em Madrid, Ronaldo formou uma parceria letal com estrelas como Zidane, Figo e Beckham, que consolidaram ainda mais o seu legado no futebol europeu. Já na reta final da sua carreira, em 2007, voltou à Itália, desta vez para jogar no AC Milan, rival direto do Inter. Embora o seu desempenho tenha sido afetado pelas constantes lesões, ainda mostrou flash de brilhantismo, marcando 9 golos em 20 jogos. Porém, o seu tempo no Milan também foi marcado por mais uma grave lesão no joelho, que acelerou o fim da sua trajetória na Europa. Ronaldo decidiu então regressar ao Brasil, assinando pelo Corinthians em 2009. Surpreendentemente, teve uma passagem de grande sucesso pelo clube paulista, onde ajudou o Corinthians a conquistar o Campeonato Paulista e a Copa do Brasil em 2009, numa demonstração de que, mesmo longe do seu auge físico, o seu talento era inquestionável. No entanto, após mais alguns problemas físicos, decidiu terminar a sua carreira em 2011, aos 34 anos. Ronaldo deixa um legado incontestável como um dos maiores avançados da história do futebol. Os seus números são impressionantes, já que ao longo da carreira marcou mais de 400 golos em clubes e seleções e venceu 2 bolas de ouro em 1997 e 2002. O fenómeno sempre foi lembrado e terá revolucionado a posição de avançado, combinando uma capacidade física invulgar com uma técnica requintada e um instinto goleador incomparável. Ronaldo foi também um dos grandes responsáveis por popularizar o futebol brasileiro no exterior e inspirou gerações de jogadores pelo mundo. Mesmo com as inúmeras lesões que enfrentou, a sua resiliência e capacidade de se reinventar em momentos cruciais da carreira fazem dele uma lenda viva do desporto, sendo reconhecido tanto por adeptos quanto por críticos como um dos mais completos jogadores que o futebol já viu.
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7: E está agora na hora de trazer mais um gigante adormecido à Golo FM.
8: O FC Kaiserslautern é um dos clubes mais respeitados do futebol alemão, com uma história rica e momentos marcantes, tanto a nível nacional como europeu. Fundado em 1900, o clube é sediado na cidade com o mesmo nome, no estado da Renânia-Palatinado, e tem uma tradição profunda no futebol germânico, sendo especialmente conhecido pelos títulos conquistados e pela apaixonada base de adeptos. O Kaiserslautern ganhou destaque pela primeira vez nos anos de 1950, quando conquistou 4 títulos da Bundesliga num período de grande sucesso. O clube alcançou a sua primeira grande glória em 1951 com a conquista do campeonato alemão e o sucesso continuou na década seguinte com títulos em 53, 54 e 55, estabelecendo-se como um dos clubes mais dominantes da Alemanha Ocidental. O período mais notável da história recente do Kaiserslautern foi na década de 1990, quando a equipa alcançou uma série de feitos notáveis que deixaram uma marca indelével no futebol alemão. Sob o comando do treinador Otto Rehagel, o Kaiserslautern conquistou a Bundesliga em 91-92, apenas um ano após a promoção para a primeira divisão. Este feito é amplamente reconhecido como um dos maiores na história do futebol germânico, dado que o clube havia sido promovido da segunda divisão apenas uma temporada antes. O trabalho de Rehagel na promoção e subsequente conquista da Liga é amplamente celebrado como um exemplo notável de gestão e desenvolvimento da equipa. Em 1996, o Kaiserslautern continuou a brilhar ao vencer a Taça da Alemanha, completando uma dupla de títulos impressionante. O sucesso na Taça veio após uma vitória por 1-0 sobre o Borussia Mönchengladbach na final, consolidando o status do clube como uma força respeitada no futebol do país. Outro momento notável da história do clube foi a conquista da Supertaça da Alemanha em 1991, onde derrotaram o Hamburgo por 2-1. Além dos sucessos domésticos, o Kaiserslautern também fez algumas aparições notáveis nas competições europeias, com o clube a ter a oportunidade de competir na Taça dos Clubes Campeões Europeus e na Taça UEFA durante os anos 90, embora não tenha conseguido conquistar os principais troféus europeus. No entanto, a participação em tais competições foi um reconhecimento da qualidade da equipa e da sua capacidade de competir em nível internacional. Nos anos seguintes, o Kaiserslautern enfrentou desafios e períodos de declínio. A equipa teve dificuldades em manter a sua posição na Bundesliga e experimentou descidas à segunda divisão. A gestão do clube e a estabilidade financeira foram questões que afetaram o desempenho da equipa nas décadas seguintes, mas apesar destes desafios, o Kaiserslautern continuou a ser uma peça importante no futebol alemão e manteve uma base de adeptos apaixonados que apoiaram o clube durante os altos e baixos. Em termos de infraestruturas, o clube joga os seus jogos no estádio Der Betzenberg, conhecido por ser um dos estádios mais intimidantes da Alemanha devido ao ambiente vibrante e apaixonado. O estádio tem capacidade para cerca de 49 mil espectadores e é um dos locais mais icónicos do futebol germânico. O Kaiserslautern também é conhecido pela sua contribuição para o desenvolvimento de talentos no futebol alemão, já que o clube teve vários jogadores notáveis ao longo dos anos, incluindo Klaus Toppmöller, Rainer Bonhoff e mais recentemente Omar Gaber e Clemens Fritz. A história do Kaiserslautern é uma mistura de sucessos e desafios, marcada por uma grande época nos anos 90 e por uma reputação de ser um clube que sabe como competir no mais alto nível. O sucesso do emblema durante a era de Rehagel é particularmente memorável e o Kaiserslautern continua a ser por isso uma parte importante do panorama do futebol alemão, com uma base de adeptos leal e um legado de conquistas que define a sua rica história.
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1: 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São 8 da manhã.
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2: Dia de jogo em Alvalade, o Sporting recebe o Alverca às 20h30. Na antecâmara para a partida, Rui Borges deixou um alerta antes da visita do conjunto ribadejano. Destacou o conhecimento e o entrosamento que a equipa adversária traz da temporada passada. O treinador do Sporting considera que a manutenção de uma parte significativa do plantel permite ao Alverca apresentar uma identidade mais consolidada e uma maior capacidade competitiva neste início de campeonato. Para Rui Borges, o facto de os jogadores já se conhecerem bem dentro de campo é uma vantagem importante e que torna o conjunto orientado por Sérgio Ferreira num adversário exigente para o Sporting.
3: Ao contrário da época passada, sim, o Alverca meteu demasiados jogadores da época passada, este ano meteu alguns, mas uma estrutura base está muito naqueles jogadores que bem transitaram da última época também, por isso conhecem-se minimamente, o entrosamento já está lá da época passada. Claro que depois, com mudança técnica, há sempre nuances diferentes, dinâmicas diferentes, maneiras de pensar diferentes, por isso aquilo que é pedido pelo seu treinador. Agora, uma equipa bastante competitiva, uma equipa que no processo ofensivo os seus homens à frente são muito, muito fortes, tem uma linha defensiva bastante forte em duelos aéreos também, uma equipa alta nesse sentido, uma equipa que a defender tanto, anda em dois sistemas, num 4-4-2, às vezes num 5-4-1, até às vezes num 5-3-2 meio híbrido. Por isso, dentro dessas dinâmicas, nós sabemos e identificamos de que forma é que poderemos, dentro da nossa ideia de jogo, também usufruir ou aproveitar melhor alguns espaços, e de que forma é que temos também que estar equilibrados para aquilo que é transições do adversário, porque, como eu acabei de dizer, os homens da sua frente de ataque são bons jogadores fortes, um para um, rápidos, intensos, um meio campo muito, muito competitivo, muito dinâmico também. Os jogadores do meio campo que têm jogado são bastante dinâmicos. Em termos ofensivos, é uma equipa que, apesar de tudo, nos dois jogos que teve campeonato, foi das equipas que mais rematou à baliza adversária, tem por volta de 30 arremates à baliza nos dois jogos. É uma equipa que acredita que chuta muito à baliza adversária, por isso temos que estar muito preparados para aquilo que é equilíbrio, acima de tudo, nos momentos da perda, nos momentos que nós estamos em organização ofensiva, com o bloco mais alto. Temos que estar preparados também para essa perda imediata, não deixar entrar em transições. Uma equipa que, mesmo no processo ofensivo, não é uma equipa que procura muitos passes para agredir o último terço, para tentar agredir a baliza adversária. Por isso, dentro desses aspectos, acredito que estaremos preparados para aquilo que será o jogo.
2: 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O avançado mexicano Santiago Jiménez está cada vez mais perto de assinar pelo Futebol Clube do Porto. A confirmação surgiu através de Rafaela Pimenta, representante do jogador, que partilhou nas redes sociais uma publicação de Fabrizio Romano, onde era avançada a informação de que Jiménez aceitou a proposta do Futebol Clube do Porto e está preparado para rumar ao futebol português. O avançado encontra-se totalmente recuperado da lesão no tornozelo direito que sofreu durante o Mundial 2026, no encontro entre México e a Inglaterra. Nesta fase, Jiménez está a trabalhar individualmente enquanto aguarda pelo desfecho das negociações entre os dois clubes. A possível mudança representa uma nova etapa na carreira do mexicano, que chegou ao Milan em fevereiro de 2025, depois de se destacar ao serviço do Feyenoord. Em Itália, contudo, a passagem pelo clube rossoneri ficou aquém das expectativas. Jiménez marcou apenas 7 golos em 37 jogos pelo Milan, um registro distante daquele que tinha apresentado nos Países Baixos, onde apontou 65 golos em 105 jogos. Agora, o Futebol Clube do Porto surge como próximo destino para o avançado de 25 anos. Jiménez já deu o sim aos Dragões. Falta agora o mais importante: o Futebol Clube do Porto e Milan chegarem a acordo. Se isso acontecer, o Dragão pode receber um avançado com vontade de relançar a carreira e provar novamente o seu valor ao mais alto nível. A transferência está cada vez mais perto de deixar de ser uma possibilidade para passar a ser uma realidade. A Liga Portugal já anunciou os horários dos encontros de Benfica e Braga relativos à quarta jornada do campeonato. As duas equipas têm compromissos europeus pelo meio e estão muito perto de garantir a presença na fase de Liga das respectivas competições. O Benfica procura assegurar a qualificação para a Liga Europa, enquanto o Braga está na corrida por um lugar na fase de Liga da Liga Conferência. Na quarta jornada, as Águias recebem o Estoril no Estádio da Luz, enquanto o Sporting de Braga terá pela frente o Derby Minuto diante do Vitória Sport Clube na Pedreira. Ambos os encontros estão agendados para o dia 31 de agosto, às 20h15. O calendário destas duas equipas sofreu alterações devido à participação nas eliminatórias europeias. Por esse motivo, Benfica e Braga viram os seus respectivos jogos da terceira jornada ser adiados. Agora, já são conhecidos os horários dos encontros, que vão marcar o regresso das duas equipas à Liga Portugal num período particularmente importante da temporada, tanto a nível nacional como europeu.
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14: Essa é uma faca de 2 legumes, como diz um amigo meu. Essa é uma faca de 2 legumes, não é? O treinador é sempre burro nestas situações.
15: Burro.
14: É sempre um grande burro, o treinador.
15: O treinador é burro porquê?
14: O treinador é burro porquê? Mete os mesmos jogadores e não consegue o resultado, é um grande burro. É um grande burro. O treinador muda 5 ou 6 jogadores, não consegue o resultado, é um nabo, é um nabo.

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1: A conquista da Taça UEFA pelo Futebol Clube do Porto em 2013 é um marco histórico não só para o clube, mas também para o futebol português. Sob a liderança de José Mourinho, o Porto viveu uma temporada memorável, culminando com a vitória na final em Sevilha, 21 de maio de 2003, frente ao Celtic de Glasgow. Esse triunfo foi o prenúncio de uma era de ouro para os Dragões e colocou Mourinho no mapa do futebol mundial como um dos melhores treinadores da sua geração. A caminhada do Porto até à final foi notável, começando com uma fase de grupos sólida e consistentes prestações nas eliminatórias. A equipa portista despachou adversários de renome, como o Panathinaikos, o Lan e a Lazio, que então contava com várias estrelas do futebol europeu. O estilo de jogo do Futebol Clube do Porto, caracterizado por uma defesa sólida e um ataque dinâmico e eficiente, rapidamente chamou a atenção. Jogadores como Deco, Ricardo Carvalho, Maniche e Derlei assumiram papéis fulcrais na equipa e tornaram-se figuras essenciais para o sucesso dos Dragões. Na final, disputada no Estádio Olímpico de Sevilha, o Futebol Clube do Porto enfrentou um Celtic aguerrido, liderado por Martin O'Neill e com um dos avançados mais temidos da época, Henrik Larsson. O jogo foi intenso e cheio de emoções, como se esperava numa final europeia. O Futebol Clube do Porto abriu o marcador aos 32 minutos com um gol de Derlei, mas a resposta do Celtic não demorou, com Larsson a empatar o jogo logo no início da segunda parte. Deco, o maestro da equipa portista, conduzia as jogadas ofensivas com maestria e foi dos seus pés que surgiu a jogada que resultaria no segundo golo, apontado por Dmitry Alenichev aos 54 minutos. Contudo, o Celtic voltou a igualar, novamente por intermédio de Larsson, mostrando uma resiliência impressionante. O empate a 2 golos levou o jogo para prolongamento e foi aí que os Dragões demonstraram a sua força mental e a superioridade técnica. Derlei, que já tinha marcado na primeira parte, voltou a brilhar ao fazer o 3-2 aos 115 minutos, no momento que viria a selar a primeira vitória do Futebol Clube do Porto numa competição europeia desde a Taça dos Clubes Campeões Europeus em 1987. Além dos heróis em campo, José Mourinho foi uma das figuras da conquista. A sua capacidade de leitura de jogo e de motivação dos jogadores foi crucial para o sucesso da equipa. Ao longo da temporada, Mourinho demonstrou ser um mestre tático, sabendo adaptar a equipa conforme o adversário e explorando ao máximo as qualidades individuais dos seus jogadores. Para muitos, esta vitória foi apenas o início do que se seguiria na época seguinte, quando o Porto se consagraria campeão europeu na Liga dos Campeões de 2004. A vitória do Futebol Clube do Porto na Taça UEFA de 2003 foi vista como um triunfo histórico para o futebol português. Não só reforçou o estatuto do clube como uma potência europeia, como também elevou a figura de Mourinho, que seria cobiçado por grandes emblemas europeus. Além disso, o desempenho de jogadores como Deco, que ganhou o prémio de melhor jogador em campo na final, colocou-os na mira dos maiores clubes do continente. Deco, em particular, seria transferido para o Barcelona um ano mais tarde, onde continuaria a sua carreira de sucesso. Este título marcou o início de uma era de hegemonia do Futebol Clube do Porto, tanto a nível interno como europeu. Após a conquista da Taça UEFA, o clube dominaria o futebol português nos anos seguintes e continuaria a brilhar no cenário internacional. O triunfo em Sevilha não só significou a primeira vitória do Futebol Clube do Porto na Taça UEFA, mas também uma mudança no paradigma do futebol português, mostrando que era possível competir e vencer ao mais alto nível na Europa. Esta campanha gloriosa não será apenas recordada pelos adeptos dos Dragões, mas por todos os que apreciam o futebol. A forma como a equipa construiu o seu caminho até ao troféu, enfrentando adversários complicados e mantendo sempre um nível elevado de rendimento, foi um exemplo claro de como a equipa bem estruturada e liderada pode alcançar o sucesso. Esta conquista continua a ser celebrada como uma das maiores noites do futebol português e a Taça UEFA de 2013 é uma peça importante no legado do Futebol Clube do Porto, presente também no Museu do Estádio do Dragão.
2: A solicitar Marco Ferreira, Douglas, Derlei a ficar com a bola, pode marcar!
3: E vai ser gol! Derlei!
2: O árbitro eslovaco acaba agora o jogo, o Porto é vencedor da Taça UEFA 2003.
3: E a taça nas mãos de Jorge Costa
2: e também Vítor Bahia.
4: E as imagens finais são de alegria, azul e branca.
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0: E seguimos agora nesta emissão com o perfil do jogador.
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1: Mohamed Salah, nascido a 15 de junho de 1992 em Nagrig, Egito, é um avançado amplamente reconhecido pela sua velocidade, habilidade e capacidade de finalização. Iniciou a sua carreira profissional no El Moukaoun, antes de se transferir para o Basileia em 2012, onde rapidamente se destacou na Suíça. O sucesso no Basileia levou Salah a uma transferência para o Chelsea em 2014, mas encontrou mais destaque na Fiorentina e, subsequentemente, na Roma, na Série A italiana. Em Itália, Salah solidificou a sua reputação como um dos melhores extremos da Europa, o que lhe valeu uma transferência para o Liverpool em 2017. Nos Reds, o jogador teve um impacto imediato. Na sua primeira temporada, marcou 32 golos na Premier League, estabelecendo um novo recorde de golos numa única temporada. Salah desempenhou um papel crucial na conquista da Liga dos Campeões em 2019 e da Premier League em 2020, sendo um dos principais marcadores e assistentes da equipa. A sua capacidade de marcar golos em momentos decisivos e a sua consistência ao longo das temporadas foram fundamentais para o sucesso do Liverpool. Além da sua carreira a nível de clubes, Salah é um pilar na seleção egípcia, representando o seu país em competições internacionais como o CAN e o Campeonato do Mundo. Atualmente continua a ser um dos jogadores mais influentes da formação inglesa e um dos melhores avançados do mundo, mantendo a sua forma impressionante e contribuindo significativamente para a equipa.
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0: E está agora na hora de trazer mais um craque da Liga Portuguesa, aqui à Golo FM.
1: Mário Jardel, conhecido por Super Mário, é um dos maiores avançados que o futebol mundial já viu. Nascido em Fortaleza, no Brasil, no dia 18 de setembro de 1973, Jardel começou a sua carreira no Grêmio, onde rapidamente demonstrou as suas habilidades de goleador. Com uma combinação de instinto apurado e presença física imponente, o avançado destacou-se como um dos mais temíveis cabeceadores do futebol. A sua capacidade de se posicionar e finalizar, especialmente de cabeça, tornava-o uma ameaça constante para as defesas adversárias. Após se destacar no Grêmio, ajudando o clube a conquistar a Taça Libertadores em 1995, Jardel chamou a atenção dos clubes europeus. O Futebol Clube do Porto foi o destino escolhido e foi em Portugal que o brasileiro se afirmou definitivamente como uma lenda do futebol. Entre 1996 e 2000, Jardel foi simplesmente imparável na Liga Portuguesa. Vestindo a camisola dos Dragões, o avançado conquistou 4 campeonatos nacionais e foi o melhor marcador da Liga em todas as épocas em que jogou. Algo notável. As suas estatísticas impressionantes falam por si. Em 125 jogos pelo Porto, marcou 130 golos, uma média que o coloca entre os maiores artilheiros de sempre do clube. Jardel venceu também a Bota de Ouro em 1999 como o melhor marcador da Europa, um feito que cimentou ainda mais o seu estatuto. O sucesso no Porto levou Jardel a uma transferência para o Galatasaray, onde continuou a brilhar. Na Turquia, o Super Mario ajudou o clube a vencer a Supertaça Europeia em 2000, ao marcar 2 golos frente ao Real Madrid. A sua passagem pelo futebol turco foi curta, mas marcante, antes de regressar a Portugal, desta vez para o Sporting. No clube de Alvalade, Jardel voltou a mostrar o seu fado goleador e na época de 2001-2002 levou os Leões à conquista do título nacional, sendo decisivo com 42 golos em 30 jogos. Mais uma vez venceu a Bota de Ouro, tornando-se um dos poucos jogadores a vencer este prémio em 2 ocasiões. Apesar do sucesso em 2 das maiores equipas portuguesas, a carreira de Jardel não foi isenta de dificuldades. Depois do Sporting, a sua trajetória começou a perder o fulgor e problemas pessoais e lesões afetaram o seu rendimento, pelo que o avançado passou por vários clubes sem conseguir repetir o impacto que tivera no início da sua carreira europeia. Jogou em clubes como o Bolton, em Inglaterra, no Ancona, em Itália, e passou por várias equipas menores no Brasil, até na Austrália, mas sem nunca voltar a atingir os números estratosféricos que marcaram a sua carreira anterior. Mesmo com este declínio, Jardel será sempre recordado como um dos maiores goleadores que passaram pelos relevados portugueses. A sua capacidade única de marcar golos em qualquer tipo de situação, com uma técnica apurada no cabeceamento e um instinto quase infalível dentro da área, fizeram dele uma lenda viva. Jardel conquistou ao longo da sua carreira a admiração de adeptos de todo o mundo e o seu nome estará para sempre associado a uma das épocas mais dominantes de um ponta de lança na história do futebol moderno. Além dos números impressionantes, Jardel ficará também na memória como um jogador carismático que fazia do seu estilo aparentemente simples uma fórmula devastadora para qualquer defesa. No Futebol Clube do Porto e no Sporting, em particular, o seu nome é sinónimo de golos e de títulos, sendo uma referência incontornável na história do futebol português.

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1: Vamos lá olhar agora para mais um craque mundial aqui na primeira Rádio Desporto.
2: Eric Cantona, também conhecido como Le Roi, ou o Rei em português, é uma figura marcante e controversa no futebol, com uma carreira que influenciou não só dentro de campo, mas também fora dele. Nascido em Marselha, França, em 1966, Cantona começou a sua carreira em clubes menores no país, mas foi no Manchester United que realmente se destacou, transformando-se num ícone da Premier League. Cantona começou a sua trajetória no futebol no Auxerre, clube pelo qual fez a sua estreia profissional em 1983. Durante os primeiros anos da sua carreira, mostrou grande talento, mas também uma personalidade forte e um temperamento imprevisível. Passou por alguns clubes franceses, como o Marselha, o Bordeaux, o Montpellier e o Nîmes, conquistando títulos nacionais, mas sempre com problemas disciplinares. A sua passagem por Marselha foi marcada pela vitória no Campeonato Francês em 1989, mas Cantona não se adaptou completamente ao clube, que culminou na sua transferência para o Nîmes, onde um incidente com o árbitro quase resultou na sua reforma precoce. Após essa fase turbulenta, decidiu buscar uma nova oportunidade em Inglaterra, onde a sua carreira descolaria de forma irreversível. A carreira de Cantona mudou drasticamente ao transferir-se para o Leeds United em 1992. Rapidamente ajudou o clube a conquistar o título da primeira divisão inglesa, mas foi depois da sua transferência para o Manchester United que se tornaria uma verdadeira lenda. Chegando a Old Trafford em novembro de 1992, Cantona teve um impacto imediato. Os Red Devils, que não conquistavam o título inglês há mais de 25 anos, venceram a Premier League na sua primeira temporada com o francês. Com o seu estilo arrojado, passos precisos e golos decisivos, ajudou a transformar o United numa potência do futebol inglês. Entre 1992 e 97, sob sua liderança, o clube conquistou 4 títulos da Premier League, além de 2 taças de Inglaterra. Cantona sempre foi conhecido tanto pelas suas habilidades com bola quanto pelo seu temperamento explosivo. O episódio mais famoso da sua carreira ocorreu em 1995, quando durante uma partida frente ao Crystal Palace deu um pontapé num adepto adversário que o insultou da bancada. Esse incidente resultou numa suspensão de 8 meses, um dos momentos mais controversos da história do futebol inglês. Apesar disso, quando retornou da suspensão, Cantona rapidamente recuperou a sua forma e liderou o Manchester United em mais uma conquista da Premier League em 1996. Esse foi um dos momentos que cimentou o seu status de rei, tanto pelo seu carisma quanto pela sua importância dentro de campo. Surpreendentemente, Cantona anunciou a sua retirada em 1997, aos 30 anos, no auge da sua carreira. Decidiu então seguir outros caminhos, incluindo uma carreira como ator e envolvimento com o cinema e arte. Fora dos campos, o francês sempre foi conhecido pela sua personalidade forte, pensamentos filosóficos e declarações marcantes que alimentaram a sua aura de enigma e fascínio. O avançado deixou um legado profundo no Manchester United e no futebol mundial. Foi nomeado em 1994 como jogador do ano para a Associação de Jogadores Profissionais Ingleses e em 2001 foi eleito o jogador do século pelos adeptos do United. A sua influência no renascimento do clube e na Premier League é inegável, sendo lembrado como um dos maiores jogadores da história do futebol inglês. A carreira de Eric Cantona foi marcada tanto pelo brilhantismo dentro de campo como pela sua irreverência fora dele. Ícone do Manchester United e da Premier League, Cantona não só ajudou a transformar o clube numa potência global, como também redefiniu o papel de uma estrela do futebol, combinando talento, liderança e uma personalidade única. Mesmo após a sua retirada, continua a ser uma figura reverenciada e uma das personalidades mais influentes da história do futebol.
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1: Vamos lá olhar agora para mais um gigante adormecido aqui na primeira rádio de desporto.
2: O Hamburger Sportwagen, ou Hamburgo na língua portuguesa, é um dos maiores gigantes adormecidos do futebol mundial. Fundado em 1887, o emblema da cidade hanseática, com o mesmo nome, é descendente do antigo Sport Club Germania, equipa que acabou por fundir-se com o Hamburger FC e com o Falke Eppendorf. Conhecido também por HSV, o clube foi se tornando uma potência regional nos primeiros anos de existência. Devido ao crescimento nas competições do norte da Alemanha, a equipa foi-se começando a destacar também nas provas nacionais, alcançando o primeiro título de campeão nacional na longínqua temporada de 1923. Nesse ano, venceram a final do campeonato por 3-0 sobre o Union Obachanovaira, juntando-lhe mais um título em 1928, dessa vez frente ao Victoria Köln. Durante o Terceiro Reich, que coincidiu com a Segunda Guerra Mundial, o clube perdeu alguma força a nível nacional, conquistando acima de tudo vários troféus regionais.
3: Paris.
2: Situado na zona de ocupação britânica após o fim do conflito, foi aí que o Hamburgo tentou reerguer-se, somando dois campeonatos locais, embora tenha tardado até 1960 para voltar a tornar-se dominador ao nível nacional. Foi nesse mesmo ano que se tornou campeão alemão pela terceira vez, vencendo o Colónia na final, para além de se ter estreado na Taça dos Clubes Campeões Europeus. A campanha inaugural terminou apenas nas meias-finais, onde caiu aos pés do Barcelona, lançando os dados para uma década que viria a trazer a sua primeira taça da Alemanha, 3 anos mais tarde conquistada sobre o Borussia Dortmund. Os feitos alcançados

0: O Al Hamburgo. Aproveitando o entusiasmo com os resultados recentes, a equipa germânica assegurou, 2 anos mais tarde, o primeiro de 3 campeonatos da Bundesliga em 4 temporadas. Esse foi, sem dúvida, o momento mais glorioso da história do HSV, que chegou inclusive à final da Taça dos Clubes Campeões Europeus, perdida para o Nottingham Forest em 1980, no estádio Santiago Bernabéu. No início dos anos 80, a equipa era uma das maiores potências continentais, estatuto que se confirmou com a maior conquista registada em 1983, quando levantou o troféu de campeão da Europa em Atenas. A vitória frente à Juventus por 1-0 foi conseguida com o golo de Félix Magath, um dos maiores nomes da história do clube, que eternizou o Hamburgo na elite restrita de emblemas que subiram ao trono europeu. Na década não terminaria sem mais um título da Taça da Alemanha em 1986, o último antes de um período mais pobre na chegada à virada do século. O regresso à Liga dos Campeões aconteceu em 2000-2001, assim como em 2006-2007, ainda assim sem conseguir ultrapassar a fase de grupos. A equipa ainda lutou pelo título alemão em 2006, perdendo-o para o Bayern de Munique, porém a partir daí não mais conseguiu ser competitivo dessa forma, entrando numa espiral decrescente até ao ponto mais negro da sua existência. Em 2018, o clube acabou despromovido ao segundo escalão pela primeira vez, de onde não saiu até ao momento, apesar das várias tentativas de subida de divisão. Uma história curiosa acerca desse momento é que no Volkspark Stadion, casa do emblema hanseático, estava colocado um relógio que contava o tempo exato da equipa na Bundesliga, exibido de forma orgulhosa por ser o único conjunto que participou em todas as edições desde a sua formação. Agora, o relógio foi removido do recinto, deixando no seu lugar as coordenadas da localização do mesmo. Com um percurso riquíssimo no futebol da Alemanha, o Hamburgo protagoniza um dos derbys mais apaixonantes do país, com o St. Pauli, outra equipa da cidade. A rivalidade com o Werder Bremen é também assinalável, com as equipas que ficam a 100 km de distância a formarem o conhecido Nordderby, ou Clássico do Norte. Durante muitos anos, os confrontos com o Bayern de Munique foram vistos como um conflito entre o Norte e o Sul do país, embora atualmente essa animosidade tenha esfriado por motivos competitivos. A viver uma das fases mais discretas desde a fundação há 137 anos, o Dinossauro, como é conhecido no seu país, é um dos gigantes adormecidos com maior contribuição para o futebol germânico e continental.
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2: Quatro minutos para as 8:30 da manhã.
1: 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Bom dia com
2: 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Muitas equipas entraram para a história ao vencer competições de forma invicta, desafiando todas as probabilidades e demonstrando resiliência inigualável. É mais um feito histórico para ouvir aqui na primeira Rádio Desporto, 100% Palavra.
0: Entre 1975 e 1984, o Liverpool construiu uma das maiores dinastias da história do futebol, dominando não só o cenário inglês, mas também a Europa. Sob o comando de dois dos mais icónicos treinadores do futebol britânico, Bob Paisley e Joe Fagan, os Reds tornaram-se uma verdadeira máquina de vitórias, marcando uma era de hegemonia que definiu o futebol da época. Tudo começou em 1975, quando Bob Paisley assumiu o comando da equipa, sucedendo ao lendário Bill Shankly. Paisley herdou uma base sólida, mas rapidamente implementou o seu próprio estilo, focado num jogo mais equilibrado e eficiente. Sob a sua liderança, o Liverpool conquistou o campeonato inglês em 6 ocasiões, em 76, 77, 79, 80, 82 e 83, cimentando a sua posição como o clube mais dominante em Inglaterra. Mas foi na Europa que o Liverpool alcançou a verdadeira glória. Em 1977, apenas 2 anos após a chegada de Paisley, os Reds venceram a sua primeira Taça dos Clubes Campeões Europeus, derrotando do Borussia Mönchengladbach por 3-1 na final realizada em Roma. Este triunfo foi o primeiro de uma série de sucessos europeus. jogos. O Liverpool voltou a conquistar o troféu em 1978 ao vencer o Clube Brugge e em 1981 numa final épica contra o Real Madrid em Paris. Sob o comando de Paisley, o clube tornou-se uma presença regular nas fases decisivas das competições europeias, impondo-se como uma das equipas mais temidas do continente. Paisley retirou-se em 1983, deixando um legado impressionante de 20 troféus em 9 anos, incluindo 3 taças dos campeões, 6 campeonatos ingleses e 3

0: taças da Liga. A equipa de Paisley era marcada por um equilíbrio notável entre solidez defensiva e criatividade no ataque. Jogadores como Kenny Dalglish, Graham Souness e Alan Hansen tornaram-se referências incontornáveis do futebol mundial. Dalglish, contratado ao Celtic em 1977, substituiu Kevin Keegan e rapidamente se tornou o motor ofensivo da equipa, destacando-se pela sua técnica apurada e visão de jogo. No meio-campo, Graham Souness, um jogador combativo e tecnicamente evoluído, dava equilíbrio e liderança à equipa. Na defesa, Alan Hansen e Phil Thompson formaram uma dupla praticamente impenetrável, enquanto Ray Clemens, um dos melhores guarda-redes da sua geração, protegia as redes. Com a saída de Paisley, o Liverpool passou a ser orientado por Joe Fagan, um treinador que manteve a continuidade do sucesso. Fagan herdou uma equipa ainda no auge e em 1984 escreveu uma das páginas mais gloriosas da história do clube. Nessa temporada, o Liverpool conquistou o inédito triplete, vencendo a Liga Inglesa, a Taça da Liga e a Taça dos Campeões Europeus. Este último título europeu foi especialmente dramático, com os Reds a derrotarem a Roma na final, no Estádio Olímpico, através da marcação das grandes penalidades num jogo que se tornou lendário. A imagem de Bruce Grobbelaar, guarda-redes do Liverpool, a fazer caretas para desconcentrar os adversários, ficou gravada na história do futebol. Durante este período de domínio, o Liverpool não só acumulou títulos, mas também mudou a forma como o futebol era jogado. A equipa caracterizava-se por uma disciplina tática excepcional, com uma abordagem pragmática ao jogo. A solidez defensiva, aliada à capacidade de controlar a posse de bola e o dinamismo ofensivo, fazia do Liverpool uma equipa quase imbatível. O clube também se destacou por uma gestão exemplar do plantel, conseguindo substituir lendas como Kevin Keegan por jogadores do calibre de Kenny Dalglish, sem que o rendimento da equipa fosse afetado. A era dourada do Liverpool de 1975 a 1984 marcou uma época de total supremacia, tanto a nível interno como no futebol europeu. O legado desta equipa foi tal que ainda hoje é lembrada como uma das maiores da história do futebol. Além dos títulos e conquistas, o Liverpool desta era deixou um impacto profundo no desporto, mostrando como a organização, disciplina e trabalho coletivo podiam levar uma equipa ao topo do futebol mundial. Foi um período que moldou o futuro do clube e cimentou a sua posição entre os gigantes eternos do futebol europeu.
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2: São 8 da manhã e 31 minutos.
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3: Dia de jogo em Alvalade, o Sporting recebe o Alverca às 20h30. Na antecâmara para a partida, Rui Borges deixou um alerta antes da visita do conjunto ribadejano. Destacou o conhecimento e o entrosamento que a equipa adversária traz da temporada passada. O treinador do Sporting considera que a manutenção de uma parte significativa do plantel permite ao Alverca apresentar uma identidade mais consolidada e uma maior capacidade competitiva neste início de campeonato. Para Rui Borges, o facto de os jogadores já se conhecerem bem dentro de campo é uma vantagem importante e que torna o conjunto orientado por Sérgio Ferreira num adversário exigente para o Sporting.
4: Ao contrário da época passada, sim, o Alverca meteu demasiados jogadores da época passada. Este ano meteu alguns, mas uma estrutura base está muito naqueles jogadores que bem transitaram da última época também. Por isso, conhecem-se minimamente o entrosamento. Já está lá da época passada. Claro que depois, com a mudança técnica, há sempre nuances diferentes, dinâmicas diferentes, maneiras de pensar diferentes, por isso aquilo que é pedido pelo seu treinador. Agora é uma equipa bastante competitiva, uma equipa que no processo ofensivo os seus homens à frente são muito, muito fortes, tem uma linha defensiva bastante forte em duelos aéreos também, uma equipa alta nesse sentido, uma equipa que a defender tanto, nada em dois sistemas, num 4-4-2, às vezes num 5-4-1, até às vezes num 5-3-2 meio híbrido, Por isso, dentro dessas dinâmicas, nós sabemos e identificamos de que forma é que poderemos, dentro da nossa ideia de jogo, também usufruir ou aproveitar melhor alguns espaços, e de que forma é que temos também que estar equilibrados para aquilo que é transições do adversário, porque, como eu acabei de dizer, os homens da sua frente de ataque são bons jogadores, jogadores fortes num para um, rápidos, intensos, um meio campo muito, muito competitivo, muito dinâmico também. Os jogadores do meio campo que têm jogado são bastante dinâmicos. Em termos ofensivos, é uma equipa que, apesar de tudo, nos dois jogos que teve de campeonato, foi das equipas que mais rematou à baliza adversária. Tem por volta de 30 arremates à baliza nos dois jogos. É uma equipa que acredita que chuta muito à baliza adversária, por isso temos que estar muito preparados para aquilo que é equilíbrio, acima de tudo, nos momentos da perda, nos momentos que nós estamos em organização ofensiva, com o bloco mais alto. Temos que estar preparados também para essa perda imediata, não deixar entrar em transições. Uma equipa que, mesmo no processo ofensivo, não é uma equipa que procura muitos passes para agredir o último terço, para tentar agredir a baliza adversária. Por isso, dentro desses aspectos, acredito que estaremos preparados para aquilo que será o jogo.
3: 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O avançado mexicano Santiago Jiménez está cada vez mais perto de assinar pelo Futebol Clube do Porto. A confirmação surgiu através de Rafaela Pimenta, representante do jogador, que partilhou nas redes sociais uma publicação de Fabrizio Romano, onde era avançada a informação de que Jiménez aceitou a proposta do Futebol Clube do Porto e está preparado para rumar ao futebol português. O avançado encontra-se totalmente recuperado da lesão no tornozelo direito que sofreu durante o Mundial 2026, no encontro entre México e a Inglaterra. Nesta fase, Jiménez está a trabalhar individualmente enquanto aguarda pelo desfecho das negociações entre os dois clubes. A possível mudança representa uma nova etapa na carreira do mexicano, que chegou ao Milan em fevereiro de 2025, depois de se destacar ao serviço do Feyenoord. Em Itália, contudo, a passagem pelo clube rossoneri ficou aquém das expectativas. Jiménez marcou apenas 7 golos em 37 jogos pelo Milan, um registro distante daquele que tinha apresentado nos Países Baixos, onde apontou 65 golos em 105 jogos. Agora, o Futebol Clube do Porto surge como próximo destino para o avançado de 25 anos. Jiménez já deu o sim aos Dragões. Falta agora o mais importante: o Futebol Clube do Porto e Milan chegarem a acordo. Se isso acontecer, o Dragão pode receber um avançado com vontade de relançar a carreira e provar novamente o seu valor ao mais alto nível. A transferência está cada vez mais perto de deixar de ser uma possibilidade para passar a ser uma realidade. A Liga Portugal já anunciou os horários dos encontros de Benfica e Braga relativos à quarta jornada do campeonato. As duas equipas têm compromissos europeus pelo meio e estão muito perto de garantir a presença na fase de Liga das respectivas competições. O Benfica procura assegurar a qualificação para a Liga Europa, enquanto o Braga está na corrida por um lugar na fase de Liga da Liga Conferência. Na quarta jornada, as Águias recebem o Estoril no Estádio da Luz, enquanto o Sporting de Braga terá pela frente o Derby Minuto diante do Vitória Sport Clube na Pedreira. Ambos os encontros estão agendados para o dia 31 de agosto, às 20h15. O calendário destas duas equipas sofreu alterações devido à participação nas eliminatórias europeias. Por esse motivo, Benfica e Braga viram os seus respectivos jogos da terceira jornada ser adiados. Agora, já são conhecidos os horários dos encontros, que vão marcar o regresso das duas equipas à Liga Portugal num período particularmente importante da temporada, tanto a nível nacional como europeu.
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8: Santi Garcia! Gol! Galo de Marcelo!
9: Ricardo Horta, grande área, esquina para a direita, dá para Rocha, pequena área, cruzamento atrasado, remate, golo!
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16: E está agora na hora de trazer o perfil de mais um jogador à Golo FM.
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0: Rodri Hernández, nascido a 22 de junho de 1996 em Madrid, em Espanha, é o médio defensivo conhecido pela sua capacidade de recuperar bolas e distribuir jogo. Iniciou a sua carreira no Atlético Madrid, onde começou a sua formação juvenil antes de se destacar na equipa B. A sua performance chamou a atenção da primeira equipa do Atlético, onde fez a sua estreia em 2015. Já em 2018, Rodri transferiu-se para o Villarreal, onde se destacou na La Liga pela sua habilidade em controlar o meio-campo e a sua leitura de jogo. A sua excelente temporada no Villarreal levou-o ao Manchester City em 2019 e por aí tornou-se uma peça fundamental no esquema tático do treinador Pep Guardiola, contribuindo para a conquista de vários títulos, incluindo a Premier League e a Liga dos Campeões em 2023. Além da sua carreira em clubes, Rodri também representa a seleção espanhola. Fez a sua estreia internacional em 2018 e tem sido uma presença constante no meio-campo de La Roja, ajudando a equipa em competições internacionais e qualificações. Em 2024 foi uma das principais figuras que conquistou o Euro 2024 na Alemanha sob o comando de Luís de la Fuente.
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16: Vamos lá olhar agora para mais um craque da Liga Portuguesa, aqui na Primeira Rádio Desporto.
0: Rui Barros, nascido em Lordelo, Paredes, em 1965, é uma das figuras mais queridas e emblemáticas do futebol português, conhecido pelo seu talento e pela impressionante agilidade, apesar da baixa estatura de 1,59m, que lhe valeu o apelido de Formiga Atómica. Começou a carreira no Paços de Ferreira e no Covilhã, mas foi no Futebol Clube do Porto que encontrou o seu grande impulso. Chegou ao clube em 1987, depois de ter impressionado com a sua técnica e velocidade em campo. Em pouco tempo conquistou a confiança de Tomislav Ivic e destacou-se como um dos motores do meio-campo portista. A temporada de estreia de Rui Barros nos Dragões foi notável. Em 1987-88, o médio ofensivo marcou 12 golos no campeonato e rapidamente chamou a atenção de clubes internacionais. O seu estilo de jogo enérgico e incansável tornou-o indispensável na equipa e o seu impacto foi tão forte que no final da época assinou com a Juventus. Em Turim, Rui Barros conquistou de imediato o coração dos adeptos italianos. Logo na primeira temporada, ajudou a equipa a vencer a Taça de Itália e a Taça UEFA em 1990, marcando golos decisivos e mostrando uma capacidade única de romper defesas adversárias. Depois da passagem pela Juve, o médio continuou a sua carreira em clubes de topo, incluindo o Mónaco e o Olympique de Marselha. Apesar de não possuir a estatura física de muitos dos seus adversários, Rui Barros compensava com uma técnica apurada e uma leitura de jogo excepcional. Em França, continuou a mostrar o seu valor, mantendo a sua posição de destaque e reafirmando-se como um dos jogadores portugueses mais talentosos da sua geração. Em 1994, regressou ao Futebol Clube do Porto, onde contribuiu para o domínio do clube no cenário nacional, ajudando a equipa a conquistar múltiplos títulos, incluindo campeonatos e taças. Ao longo da sua carreira, Rui Barros representou Portugal com orgulho e dedicação, sendo chamado à Seleção Nacional em várias ocasiões, onde deixou a sua marca com exibições cheias de garra e técnica. Após pendurar as chuteiras, permaneceu ligado ao seu Futebol Clube do Porto, assumindo papéis de treinador adjunto e interino, sempre com o espírito de lealdade ao clube que marcou a sua vida. Hoje, Rui Barros é lembrado como um dos jogadores mais icónicos e queridos dos Dragões, símbolo de determinação e talento cuja carreira inspirou e continua a inspirar gerações de adeptos e jovens jogadores.
18: O seu primeiro golo, do Porto, do Porto, Rui Barros, continua a sete gol e atirou a golo! Do Porto, 4 minutos e 3 segundos de jogo.
19: Como era muito rápido, pronto, há um lance logo a 5 minutos de jogo em que corri quase meio campo, saí guarda-redes, consegui driblar, depois parece uma defesa, quase caí naquele lance, mas quando consegui fazer o golo foi importante para mim, principalmente para o clube.
20: Barros, i pallonetti sono la sua specialità. Ma come fa, come si muove la gamba di Barros nel pallonetto? Me la fa vedere, com'è il movimento?
21: No, tanto dipende da fare così, come di lato è la stessa.
20: Nel gol come l'ha messa?
21: Il gol foi di piatto che ha fatto il pallonetto.
16: E agora seguimos com os craques mundiais neste produto 100% palavra.
0: Paolo Maldini, nascido a 26 de junho de 1968, é amplamente considerado um dos maiores jogadores de futebol de todos os tempos. A sua carreira foi inteiramente dedicada ao AC Milan, onde jogou durante 25 anos, tornando-se um ícone de longevidade e consistência. Filho de Cesare Maldini, uma lenda do futebol italiano, Paolo fez a sua estreia no AC Milan em 1985, com apenas 16 anos. Rapidamente se destacou pela sua maturidade e habilidade técnica, jogando inicialmente como lateral direito antes de se afirmar como lateral esquerdo, a posição pela qual ficaria famoso. Desde cedo, Maldini demonstrou uma grande capacidade defensiva, combinando velocidade, inteligência tática e uma leitura de jogo extraordinária. Durante as décadas de 1980 e 90, Maldini foi peça fundamental em algumas das equipas mais dominantes da história do futebol. Sob o comando de treinadores como Arrigo Sacchi e Fabio Capello, Maldini integrou uma defesa lendária ao lado de jogadores como Franco Baresi, Alessandro Costacurta e Mauro Tassotti. A solidez defensiva deste quarteto ajudou o Milan a conquistar inúmeros títulos, incluindo 7 da Série A e 5 Ligas dos Campeões. Entre 1988 e 1994, o Milan dominou o futebol europeu e Maldini foi um dos líderes dessa hegemonia. Na segunda metade da sua carreira, fez uma transição gradual para a posição de defesa central, onde continuou a exibir o mesmo nível de excelência. Mesmo com a idade avançada, manteve-se como uma das grandes figuras do futebol mundial, ele que já era conhecido pela sua incrível capacidade de manter a forma física, o que lhe permitiu jogar até aos 41 anos de idade. Apesar do sucesso a nível de clubes, a carreira internacional de Maldini não foi tão frutífera em termos de títulos. Representou a seleção italiana em 126 partidas, disputando 4 campeonatos do mundo e 3 campeonatos da Europa. Esteve perto de levantar troféus em várias ocasiões, destacando-se as finais perdidas no Mundial de 1994 e no Euro 2000. Mesmo sem um título internacional, Maldini foi sempre um líder exemplar na defesa da Itália, sendo o capitão durante muitos anos. Retirou-se em 2009, depois de uma carreira extraordinária, na qual somou mais de 1000 partidas como profissional, a maioria pelo Milan. A sua camisola número 3 foi retirada em sua homenagem, como reconhecimento pelo contributo incomparável ao clube. É visto como um dos jogadores mais leais da história, tendo rejeitado várias ofertas milionárias para continuar a representar os rossoneri ao longo da carreira. Maldini ficou também conhecido pelo seu comportamento ético e pela sua liderança silenciosa, sendo respeitado por colegas e adversários. Em 2018, regressou ao Milan para integrar a estrutura diretiva do clube, ajudando a orientar uma nova geração de jogadores. Com uma carreira repleta de conquistas, Paolo Maldini é sinónimo de dedicação, lealdade e excelência, com poucos jogadores a marcarem tanto a história de um único clube como ele fez no AC Milan. O seu nome será eternamente ligado ao sucesso dos rossoneri e ao legado do futebol mundial.
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16: E agora seguimos com os gigantes adormecidos neste produto 100% palavra.
0: O Leeds United, fundado em 1919, é um dos clubes mais importantes do futebol inglês, com uma história de grandes conquistas e quedas dramáticas. O seu período áureo começou nos anos 1960 e 70, sob a liderança do treinador Don Revy, que transformou o Leeds numa das equipas mais fortes do país. Foi nessa época que o clube alcançou alguns dos seus feitos mais memoráveis. 2 títulos da primeira divisão inglesa em 68-69 e 73-74, uma FA Cup em 1972 e 2 Taças das Cidades com Feiras, uma competição precursora da atual Liga Europa, em 1968 e 1971. Conhecido pelo estilo combativo e altamente disciplinado, o Leeds de Revy tornou-se uma referência de resiliência e combatividade, marcando a história do clube e do futebol britânico. Esta era dourada foi protagonizada por jogadores emblemáticos como Billy Bremner, Norman Hunter e Jack Charlton, que não só contribuíram para os sucessos dentro de campo, mas também personificaram o espírito destemido do clube. A saída de Revy, contudo, trouxe uma fase de instabilidade e o Leeds entrou em declínio, culminando na sua despromoção para a 2ª Divisão em 1982. O clube lutou anos para se reerguer, mas só na década de 1990 voltou a emergir no topo do futebol inglês. O renascimento do Leeds veio com o treinador Howard Wilkinson, que liderou o clube ao título da 2ª Divisão em 1990, garantindo a subida à primeira. Apenas 2 épocas depois, em 1991-92, o Leeds surpreendeu ao vencer a última edição da primeira divisão antes da criação da Premier League. Com jogadores como Eric Cantona, Gary Speed e Gordon Strachan, o Leeds dominou a liga e conquistou o seu terceiro título de inglês, trazendo nova glória aos adeptos e reforçando a imagem de uma equipa resiliente e vencedora. A mudança de milénio trouxe ao clube ambições renovadas, com investimentos em grandes nomes como Rio Ferdinand e Robbie Keane, e em 2001 o clube protagonizou uma campanha europeia inesquecível, alcançando as meias finais da Liga dos Campeões. No entanto, os gastos elevados e a gestão financeira arriscada levaram o clube a uma crise profunda. Em 2004, o Leeds acabou despromovido para o Championship, a segunda divisão, e em 2007 caiu ainda para a League One, a terceira, marcando um período de sofrimento e dificuldades para os seus adeptos. Nos anos recentes, o Leeds United reencontrou o caminho de volta à elite, conseguindo finalmente a promoção à Premier League em 2020, sob o comando do carismático treinador Marcelo Bielsa. Esta recuperação fez renascer a esperança entre os seus adeptos, apesar de uma nova despromoção ao Championship, que ainda hoje carregam com orgulho a história do clube, sonhando em reviver os tempos de glória que marcaram o Leeds United como uma força do futebol inglês.
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16: Equipas que renasceram das cinzas para conquistar ligas, competições europeias, reacendendo a paixão dos seus adeptos. 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
0: A equipa do Santos, entre 1960 e 1969, é amplamente considerada uma das maiores da história do futebol mundial. Durante esta década, o clube brasileiro, liderado pela lenda Pelé, conquistou títulos nacionais e internacionais, enquanto encantava adeptos com o seu futebol ofensivo e dinâmico. O Santos revolucionou a maneira como o futebol era jogado no Brasil, estabelecendo um padrão que seria lembrado por gerações. Esta equipa foi a responsável por transformar o Santos num dos clubes mais respeitados e temidos do planeta. A história de ouro do emblema paulista começou em 1960, quando o clube já contava com Pelé, um jovem prodígio que aos 17 anos havia sido campeão mundial com o Brasil no Mundial de 58. Além dele, a equipa contava com outros grandes jogadores, como Coutinho, Pepe e Zito. O trio Pelé, Coutinho e Pepe formavam um dos ataques mais mortíferos da história, que aliado ao talento no meio-campo e à solidez defensiva, proporcionou ao Santos uma combinação perfeita para o domínio total no futebol. Em 1961, o Santos conquistou o Campeonato Paulista, marcando o início de uma era de supremacia no futebol brasileiro. Entre os maiores feitos desta equipa está a conquista da Taça Libertadores da América em 1962 e 63, sendo que naquela época poucos clubes sul-americanos tinham alcançado sucesso tão consistente a nível internacional. O Santos não só ganhou estas duas edições da competição mais importante da América do Sul, como também venceu a Taça Intercontinental nesses mesmos anos, ao derrotar o Benfica e o AC Milan, respectivamente. Ao bater o campeão europeu, o Santos provou ser a melhor equipa do mundo, com Pelé a brilhar em ambos os duelos. O jogo de 1962 contra o Benfica ficou marcado pela grande exibição de Pelé em Lisboa, onde o Santos venceu por 5-2 numa exibição de gala. A era dourada do emblema paulista foi também recheada de títulos domésticos. O clube conquistou o Campeonato Brasileiro, então conhecido como Taça do Brasil, por 5 vezes consecutivas entre 1961 e 65, além de somar mais 2 títulos no torneio Roberto Gomes Pedrosa, precursor do atual Campeonato Brasileiro, em 1968. O domínio santista no Brasil foi avassalador, com a equipa a ganhar praticamente todos os títulos possíveis e a criar uma aura de invencibilidade. Além dos títulos e conquistas, a equipa do Santos ficou marcada pelo seu estilo de jogo, que combinava talento individual, jogadas espetaculares e uma visão ofensiva constante. O Santos era sinónimo de espetáculo, com os seus jogadores a atraírem multidões por onde quer que passassem. Pelé, o grande maestro da equipa, combinava velocidade, técnica e um poder de finalização ímpar, e ao seu lado, Coutinho e Pepe completavam um trio letal que aterrorizava as defesas adversárias. Pelé não só se tornaria o maior artilheiro da história do clube, como também o maior goleador da história do futebol, com mais de 1000 golos na carreira. A década de 60 foi um período em que o Santos transcendeu as fronteiras do Brasil. A equipa fazia excursões por todo o mundo, jogando partidas amigáveis em lugares como a Europa, a África e a Ásia. Este fenómeno internacional levou o nome do Santos e de Pelé para todos os cantos do planeta, consolidando o clube como um emblema global. Estas digressões também representavam uma fonte significativa de receitas para o clube, que aproveitava a enorme popularidade da sua equipa e do seu principal astro. Mesmo com o sucesso internacional, a equipa do Santos não perdeu o foco no cenário doméstico, continuando a dominar o futebol brasileiro. Para além dos títulos, o impacto que o Santos teve na cultura do futebol foi profundo. O clube influenciou o estilo de jogo de várias gerações, com a sua mentalidade ofensiva e habilidade técnica a tornarem-se referências para outros emblemas e seleções. No entanto, com o fim da década de 60, a equipa começou a perder algumas das suas peças-chave. Coutinho e Zito deixaram o clube e Pelé, embora ainda fosse um dos melhores jogadores do mundo, começou a entrar na fase final da sua carreira. O declínio natural da equipa foi inevitável, mas o legado que o Santos deixou durante esse período é inegável. Esta equipa revolucionou o futebol e é lembrada como uma dos melhores de todos os tempos. A era de ouro do Santos, na década de 1960, permanece viva na memória dos adeptos e na história do futebol nacional. Pelé, considerado um dos maiores jogadores de todos os tempos, consolidou o seu estatuto como o rei do futebol durante esse período, enquanto o Santos se firmou como um dos maiores clubes do mundo. Este foi um dos momentos mais brilhantes da história do desporto e uma fase inesquecível para todos os adeptos do Santos e todos os apreciadores de futebol.
2: São agora 8h53.
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0: Benjamin Šeško, nascido a 31 de maio de 2003 em Rogoza, Eslovénia, é um avançado de destaque conhecido pela sua imponência física, velocidade e capacidade de finalização. Iniciou a sua carreira profissional no Red Bull Salzburg, na Áustria, onde rapidamente se destacou como um dos jovens mais promissores do futebol europeu. Šeško fez a sua estreia no Salzburg em 2019 e ao longo das temporadas seguintes demonstrou um crescimento significativo. A sua habilidade para marcar golos e a sua presença física no ataque tornaram-no uma peça fundamental para a equipa austríaca. A sua performance na Bundesliga e nas competições europeias chamou a atenção de clubes maiores e em 2022 Benjamin Šeško transferiu-se para o Leipzig, um dos clubes do campeonato alemão, onde continuou a desenvolver o seu potencial. No Leipzig manteve-se uma figura importante no ataque, contribuindo com golos e assistências e mostrando a sua capacidade de se adaptar a um nível competitivo mais alto. Além do sucesso a nível de clubes, Šeško é também um membro regular da seleção eslovena. Fez a sua estreia internacional em 2021 e tem sido uma adição valiosa ao ataque da seleção, trazendo a sua habilidade e presença para as competições internacionais. Mais recentemente, Šeško continuou a destacar-se pelo Leipzig, mostrando uma combinação de habilidade técnica e potência física que o tornam um avançado promissor e uma figura emergente no futebol europeu. A sua evolução contínua e o impacto em campo reforçam a sua reputação como um dos talentos mais excitantes da sua geração.
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16: E agora seguimos com os craques da Liga Portuguesa, neste produto 100% palavra.
0: Jonas Gonçalves Oliveira, conhecido simplesmente como Jonas, chegou ao Benfica em 2014 e rapidamente conquistou os adeptos pela sua técnica apurada, inteligência em campo e habilidade letal na finalização. Vindo do Valência, onde enfrentou dificuldades com lesões e irregularidade, Jonas encontrou uma nova vida no futebol português, transformando-se num dos avançados mais marcantes da história recente do clube lisboeta e da Primeira Liga. Na sua primeira época em Portugal, impressionou de imediato ao marcar 20 golos no campeonato, mostrando uma capacidade de adaptação notável e formando uma dupla memorável com Lima. Este impacto inicial foi apenas o começo de uma série de temporadas brilhantes, onde o avançado brasileiro se tornou a principal referência ofensiva do Benfica. Em 2015-2016, Jonas viveu um dos melhores momentos da carreira, marcando 32 golos no campeonato e sagrando-se o melhor marcador da Liga, ao mesmo tempo que ajudava os encarnados a conquistar o tricampeonato e mais tarde o tetra. Com o seu estilo elegante e precisão nas finalizações, Jonas conquistou a alcunha de pistolas entre os adeptos benfiquistas. Não era apenas um avançado goleador, mas também um jogador de equipa, capaz de criar jogadas e assistir os companheiros. A sua visão de jogo e inteligência permitiram-lhe resolver partidas decisivas com facilidade aparente e foi várias vezes determinante em jogos de alta pressão. Os seus golos de qualidade e a sua consistência renderam-lhe o prémio de melhor jogador da Liga Portuguesa em 2015 e 2016, reafirmando o seu estatuto como um dos maiores craques da competição. Apesar das lesões que começaram a surgir nas suas épocas finais, Jonas continuou a ser crucial para as Águias. Em 2018-2019, na sua última temporada como jogador, ainda contribuiu para o título de campeão, ajudando o clube a recuperar a hegemonia do futebol português. Terminou a carreira em 2019 como o segundo melhor marcador estrangeiro da história do Benfica, com 137 golos em 183 jogos, uma média impressionante que solidifica o seu legado entre os melhores avançados que passaram pelo clube. Jonas é recordado pelos adeptos encarnados com enorme carinho e admiração. A sua postura profissional, aliada ao talento incomum, deixaram uma marca duradoura no Benfica e na Primeira Liga. A figura de Jonas vai além dos números, é sinónimo de classe e de dedicação, um jogador que transformou o ataque benfiquista e inspirou uma geração de adeptos com a sua simplicidade e eficácia dentro de campo.
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2: São 8 da manhã e 58 minutos.
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3: Dia de jogo em Alvalade, o Sporting recebe o Alverca às 20h30. Na antecâmara para a partida, Rui Borges deixou um alerta antes da visita do conjunto ribadejano. Destacou o conhecimento e o entrosamento que a equipa adversária traz da temporada passada. O treinador do Sporting considera que a manutenção de uma parte significativa do plantel permite ao Alverca apresentar uma identidade mais consolidada e uma maior capacidade competitiva neste início de campeonato. Para Rui Borges, o facto de os jogadores já se conhecerem bem dentro de campo é uma vantagem importante e que torna o conjunto orientado por Sérgio Ferreira num adversário exigente para o Sporting.
4: Ao contrário da época passada, sim, o Alverca meteu demasiados jogadores da época passada. Este ano meteu alguns, mas uma estrutura base está muito naqueles jogadores que bem transitaram da última época também. Por isso, conhecem-se minimamente o entrosamento. Já está lá da época passada. Claro que depois, com a mudança técnica, há sempre nuances diferentes, dinâmicas diferentes, maneiras de pensar diferentes, por isso aquilo que é pedido pelo seu treinador. Agora é uma equipa bastante competitiva, uma equipa que no processo ofensivo os seus homens da frente são muito, muito fortes, tem uma linha defensiva bastante forte em duelos aéreos também, uma equipa alta nesse sentido, uma equipa que a defender tanto andando em dois sistemas, num 4-4-2, às vezes num 5-4-1, até às vezes num 5-3-2 meio híbrido. Por isso, dentro dessas dinâmicas, nós sabemos e identificamos de que forma é que poderemos, dentro da nossa ideia de jogo, também usufruir ou aproveitar melhor alguns espaços, e de que forma é que temos também que estar equilibrados para aquilo que é transições do adversário, porque, como eu acabei de dizer, os homens da sua frente de ataque são bons jogadores fortes num para um, rápidos, intensos, um meio campo muito, muito competitivo, muito dinâmico também. Os jogadores do meio campo que têm jogado são bastante dinâmicos. Em termos ofensivos, é uma equipa que, apesar de tudo, nos dois jogos que teve campeonato, foi das equipas que mais rematou à baliza adversária. Tem por volta de 30 arremates à baliza nos dois jogos. É uma equipa que acredita que chuta muito à baliza adversária, por isso temos que estar muito preparados para aquilo que é equilíbrios, acima de tudo, nos momentos da perda, nos momentos que nós estamos em organização ofensiva, com o bloco mais alto. Temos que estar preparados também para essa perda imediata, não deixar entrar em transições. É uma equipa que, mesmo no processo ofensivo, não é uma equipa que procura muitos passes para agredir o último terço, para tentar agredir a baliza adversária. Por isso, dentro desses aspectos, acredito que estaremos preparados para aquilo que será o jogo.
3: 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O avançado mexicano Santiago Jiménez está cada vez mais perto de assinar pelo Futebol Clube do Porto. A confirmação surgiu através de Rafaela Pimenta, representante do jogador, que partilhou nas redes sociais uma publicação de Fabrizio Romano, onde era avançada a informação de que Jiménez aceitou a proposta do Futebol Clube do Porto e está preparado para rumar ao futebol português. O avançado encontra-se totalmente recuperado da lesão no tornozelo direito que sofreu durante o Mundial 2026, no encontro entre México e a Inglaterra. Nesta fase, Jiménez está a trabalhar individualmente enquanto aguarda pelo desfecho das negociações entre os dois clubes. A possível mudança representa uma nova etapa na carreira do mexicano, que chegou ao Milan em fevereiro de 2025, depois de se destacar ao serviço do Feyenoord. Em Itália, contudo, a passagem pelo clube rossoneri ficou aquém das expectativas. Jiménez marcou apenas 7 golos em 37 jogos pelo Milan, um registro distante daquele que tinha apresentado nos Países Baixos, onde apontou 65 golos em 105 jogos. Agora, o Futebol Clube do Porto surge como o próximo destino para o avançado de 25 anos. Jiménez já deu o sim aos Dragões. Falta agora o mais importante: o Futebol Clube do Porto e Milan chegarem a acordo. Se isso acontecer, o Dragão pode receber um avançado com vontade de relançar a carreira e provar novamente o seu valor ao mais alto nível. A transferência está cada vez mais perto de deixar de ser uma possibilidade para passar a ser uma realidade. A Liga Portugal já anunciou os horários dos encontros de Benfica e Braga relativos à quarta jornada do campeonato. As duas equipas têm compromissos europeus pelo meio e estão muito perto de garantir a presença na fase de Liga das respectivas competições. O Benfica procura assegurar a qualificação para a Liga Europa, enquanto o Braga está na corrida por um lugar na fase de Liga da Liga Conferência. Na quarta jornada, as Águias recebem o Estoril no Estádio da Luz, enquanto o Sporting de Braga terá pela frente o Derby Minuto diante do Vitória Sport Clube na Pedreira. Ambos os encontros estão agendados para o dia 31 de agosto, às 20h15. O calendário destas duas equipas sofreu alterações devido à participação nas eliminatórias europeias. Por esse motivo, Benfica e Braga viram os seus respectivos jogos da terceira jornada ser adiados. Agora, já são conhecidos os horários dos encontros, que vão marcar o regresso das duas equipas à Liga Portugal num período particularmente importante da temporada, tanto a nível nacional como europeu.
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23: Porque tem pelo na venta, isso também é bom, é o lado da irreverência da juventude. Saiu muito do cabedal dos jogadores, saiu muito dos nossos neurónios também.

0: Olhamos agora nesta emissão para os craques mundiais. Apesar da sua ausência no campo, o legado destes jogadores continua a inspirar novas gerações que procuram também alcançar a mesma grandeza. É para ouvir também aqui na primeira Rádio Desporto, os craques mundiais com o Hugo Taveira.
1: Kaká, nome pelo qual ficou mundialmente conhecido, Ricardo Isaacson dos Santos Leite, nasceu a 22 de abril de 1982 em Brasília e rapidamente se destacou como uma das maiores promessas do futebol brasileiro. Desde jovem, Kaká mostrou uma técnica refinada e uma inteligência tática que o diferenciava dos demais. A sua carreira começou no São Paulo, onde ingressou nas camadas jovens e se destacou pela sua habilidade com bola nos pés e a visão de jogo que deslumbrava os adeptos. Foi ainda no clube paulista que começou a atrair a atenção de clubes europeus, especialmente após a conquista do torneio Rio-São Paulo em 2001, onde teve uma atuação de destaque. O ano de 2003 marcou a viragem na carreira de Kaká, quando foi contratado pelo AC Milan, um dos clubes mais prestigiados da Europa, por cerca de 8,5 milhões de euros, uma pechincha face ao talento que demonstraria nos anos seguintes. A sua adaptação ao futebol europeu foi imediata. Logo na sua primeira temporada, Kaká ajudou o Milan a conquistar a Série A e rapidamente se tornou uma das principais estrelas da equipa, brilhando ao lado de lendas como Paolo Maldini, Andrea Pirlo e Andriy Shevchenko. O brasileiro desempenhava um papel de maestro no meio-campo, atuando como treco-artista, posicionando-se entre os médios e os avançados, criando inúmeras oportunidades de golo com os seus passos precisos e corridas verticais pelo campo. A sua ascensão ao topo do futebol mundial culminou em 2007, quando viveu o ponto alto da sua carreira. Nesse ano, Kaká liderou o Milan na conquista da Liga dos Campeões da UEFA, com exibições extraordinárias, especialmente nas meias-finais contra o Manchester United, onde marcou 2 golos no jogo de ida. Na final contra o Liverpool, Kaká foi crucial na vitória por 2-1, assistindo o segundo golo marcado por Inzaghi. As suas exibições nessa temporada valeram-lhe a Bola de Ouro e o título de melhor jogador do mundo da FIFA, coroando-o como o melhor jogador da sua geração. Além da Liga dos Campeões, Kaká conquistou outros troféus importantes ao serviço do Milan, como a Supertaça Europeia e o Mundial de Clubes da FIFA. Durante os seus anos em Milão, o brasileiro consolidou-se como um dos maiores jogadores do mundo, com o seu estilo elegante e dinâmico que misturava técnica, velocidade e finalização. A sua capacidade de driblar em alta velocidade e a precisão dos seus passos tornavam-no uma ameaça constante para as defesas adversárias. Em 2009, o Real Madrid, na sua busca por construir uma nova geração de galácticos, não hesitou em pagar 67 milhões de euros pelo seu passe, tornando Kaká o jogador mais caro da época. No entanto, a sua passagem pelos merengues não foi tão brilhante quanto se esperava, em grande parte devido às várias lesões que o impediram de manter a regularidade exibida no Milan. Embora tenha tido momentos de grande qualidade, como as exibições na Liga dos Campeões e algumas atuações decisivas na La Liga, Kaká nunca conseguiu assumir o protagonismo absoluto numa equipa onde também estavam estrelas como Cristiano Ronaldo e Karim Benzema. Ainda assim, ao longo das 4 temporadas no Real Madrid, conquistou um título de La Liga, uma Taça do Rei e uma Supertaça de Espanha, deixando a sua marca na história do clube. Em 2013, Kaká fez o seu regresso ao AC Milan, onde foi recebido com grande entusiasmo pelos adeptos. No entanto, já não era o jogador que encantara o mundo nos anos anteriores. Apesar disso, ainda foi capaz de contribuir para o clube com alguns momentos de brilho, mas a sua segunda passagem por Milão não duraria muito. Em 2014, Kaká tomou a decisão de rumar à Major League Soccer, a MLS, assinando com o Orlando City, onde se tornou a estrela principal do novo projeto do clube americano. Na MLS, Kaká trouxe o seu prestígio e talento para um campeonato em crescimento, ajudando a elevar o nível da competição e tornando-se um dos jogadores mais influentes do campeonato. Mesmo numa fase mais avançada da carreira, o brasileiro continuava a demonstrar a sua classe e a marcar golos decisivos. A sua presença em campo atraía multidões e Kaká era admirado não só pelo seu talento, mas também pelo seu caráter e profissionalismo. Ao longo da sua carreira internacional, Kaká também foi uma peça importante para a seleção brasileira, tendo participado em 3 edições do Campeonato do Mundo da FIFA em 2002, 2006 e 2010. Foi parte do plantel que conquistou o Mundial de 2002, embora não tenha tido um papel de destaque nesse torneio. No entanto, nas edições seguintes, Kaká assumiu-se como uma das principais figuras do Brasil, vencendo também a Taça das Confederações em 2005 e 2009. Acabaria por encerrar a carreira em 2017 com o respeito e admiração de todos os que o acompanharam no seu trajeto. Com 29 títulos conquistados entre clubes e seleção, incluindo a glória na Liga dos Campeões e o reconhecimento como o melhor jogador do mundo, Kaká será sempre lembrado como um dos grandes nomes do futebol mundial, tendo em conta que o seu legado vai muito além dos números.

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2: Fundado a 4 de março de 1945, no rescaldo da Segunda Guerra Mundial, o Estrela Vermelha de Belgrado, ou Crvena Zvezda, em sérvio, rapidamente se consolidou como um dos clubes mais emblemáticos da antiga Jugoslávia e da atual Sérvia. Desde os seus primeiros dias, o clube destacou-se como uma força dominante no futebol jugoslavo, não só devido ao seu desempenho dentro de campo, mas também pelo seu simbolismo e ligação com o espírito nacionalista da Sérvia. Situado em Belgrado, a capital do país, o Estrela Vermelha representa muito mais do que uma simples equipa de futebol. Para os seus adeptos, é um símbolo de orgulho, resistência e, acima de tudo, de grandeza. Logo após a sua fundação, o Estrela Vermelha começou a construir um legado de sucesso que o acompanharia ao longo das décadas. O primeiro grande troféu nacional chegou em 1948 com a conquista da Taça da Jugoslávia e o clube rapidamente se estabeleceu como uma potência do campeonato jugoslavo. Ao longo das décadas de 1950 e 1960, o Estrela Vermelha consolidou a sua posição como um dos clubes mais fortes do país, ganhando vários títulos nacionais e criando uma base de adeptos apaixonada e fiel. Este período foi marcado pela rivalidade feroz com o Partizan de Belgrado, outra potência do futebol jugoslavo. Conhecido como o Eterno Derby, este confronto transformou-se num dos jogos mais intensos do futebol europeu, envolvendo paixões que muitas vezes ultrapassavam o desporto. No entanto, foi na década de 1980 que o Estrela Vermelha começou a preparar-se para aquilo que seria o momento mais glorioso da sua história. Sob a liderança de uma geração de jogadores talentosos e com o apoio incondicional dos seus adeptos, o clube construiu uma equipa de classe mundial que atingiria o auge no início dos anos 90. Jogadores como Dragan Stojković, Dejan Savicevic, Robert Prozinecki e Vladimir Jugović emergiram como estrelas e a equipa tornou-se conhecida pelo seu estilo de jogo técnico, habilidoso e ofensivo, que cativava tanto os seus adeptos como os críticos do futebol europeu. A grande conquista do Estrela Vermelha chegou na temporada de 1990-1991, quando o clube venceu a Taça dos Clubes Campeões Europeus, o troféu mais prestigiado do futebol de clubes. Numa campanha épica, a equipa de Belgrado derrotou alguns dos gigantes do velho continente, culminando na final disputada a 29 de maio de 1991 no estádio San Nicola, em Bari, na Itália. Frente ao poderoso Olympique de Marselha, o Estrela Vermelha jogou de forma calculista e estratégica, resistindo aos ataques franceses e levando o jogo a uma decisão por penaltis após um empate a zero no tempo regulamentar. Na dramática lotaria das grandes penalidades, o Estrela Vermelha foi mais eficaz, vencendo por 5-3 e garantindo o primeiro título europeu da sua história. Este triunfo fez do clube o primeiro dos Balcãs a conquistar um título europeu, um feito histórico que elevou o nome do emblema ao patamar dos grandes do futebol. Além da Taça dos Campeões Europeus, o Estrela Vermelha conquistou ainda a Taça Intercontinental de 1991, ao derrotar o Colo-Colo do Chile por 3-0 no Japão. Com este título, o clube confirmou o seu estatuto como a melhor equipa do mundo naquele ano, um feito que solidificou o seu lugar entre as maiores potências do futebol global. A equipa de 1991 é até hoje considerada uma das melhores formações da história do futebol jugoslavo e um orgulho eterno para os seus adeptos. Contudo, após este sucesso estrondoso, o clube enfrentaria desafios significativos nos anos que se seguiriam. A desintegração da Jugoslávia e a guerra civil que assolou os Balcãs nos anos 90 tiveram um impacto profundo no futebol da região. O Estrela Vermelha, tal como outros clubes da antiga Jugoslávia, viu-se afetado pelas dificuldades económicas e políticas resultantes do conflito e muitos dos seus melhores jogadores acabaram por se transferir para equipas estrangeiras, enfraquecendo a qualidade competitiva da equipa. A transição para o futebol sérvio após a independência do país não foi fácil e o clube passou por um período de reconstrução. Apesar desses desafios, o Estrela Vermelha continuou a ser uma força dominante no campeonato sérvio, conquistando inúmeros títulos nacionais e mantendo uma forte presença nas competições europeias. Nos anos recentes, o clube tem procurado reviver os seus dias de glória, conseguindo importantes qualificações para a fase de grupos da Liga dos Campeões, onde tem enfrentado algumas das melhores equipas da Europa, demonstrando a resiliência e a tradição de uma instituição histórica. O Estrela Vermelha continua a ser o clube mais bem-sucedido da Sérvia, com dezenas de títulos nacionais, incluindo campeonatos e taças. O Maracanã, o icónico estádio do clube, com capacidade para mais de 50 mil espectadores, é conhecido pelo ambiente eletrizante criado pelos fervorosos adeptos, conhecidos como Delia. Este apoio incondicional tornou o Estrela Vermelha um dos clubes mais temidos para qualquer adversário que se atreva a passar pelo túnel para pisar o seu relvado. Em suma, trata-se de um clube com uma história rica e complexa, feita de momentos de glória inigualáveis e desafios profundos. A sua vitória na Taça dos Campeões Europeus em 1991 permanece como o maior feito de um clube dos Balcãs e uma referência de excelência no futebol mundial. Hoje, o Estrela Vermelha continua a ser um símbolo de resistência e paixão, representando não só a cidade de Belgrado, mas também o espírito de um clube que, independentemente das adversidades, mantém vivo o sonho de voltar a dominar o futebol europeu.
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1: 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Está na altura de mais um grande feito histórico aqui na primeira Rádio Desporto, 100% palavra.
2: A história do Bayern de Munique entre 1972 e 1976 é marcada por um dos períodos mais gloriosos do clube bávaro, consagrando-se como uma das melhores equipas da história do futebol. Essa era foi liderada por um núcleo de jogadores excepcionais e carismáticos que não apenas dominaram a Alemanha, como também conquistaram a Europa. A base dessa equipa foi construída ao longo da década de 1960, com a chegada de jovens talentos como Franz Beckenbauer, Gerd Müller e Sepp Maier, mas o verdadeiro ponto de virada veio em 1972, quando o Bayern conquistou o primeiro título da Bundesliga na década sob o comando do treinador Udo Lattek. Essa temporada de 1971-72 é considerada um marco inicial, pois o Bayern não só conquistou o campeonato, mas o fez com um estilo avassalador, estabelecendo recordes de golos e de pontos. Gerd Müller, artilheiro implacável, marcou 40 golos numa só época, recorde que perdurou por décadas na Liga Alemã. O Bayern ainda venceria a Bundesliga outras duas vezes consecutivas, em 72-73 e 73-74, consolidando a sua hegemonia no futebol germânico. A supremacia do Bayern, no entanto, não ficou limitada à Alemanha. O grande sonho europeu começou a realizar-se em 1974, quando a equipa conquistou a sua primeira Taça dos Clubes Campeões Europeus, a atual Liga dos Campeões. Na final, enfrentaram o Atlético Madrid e, após um empate dramático no primeiro jogo a um golo, o Bayern arrasou na repetição da partida, vencendo por 4-0, com destaque para a dupla letal de Gerd Müller e Uli Hoeneß. O título de 1974 foi apenas o início de um tricampeonato europeu consecutivo. O Bayern repetiu o feito em 1975 ao derrotar o Leeds United por 2-0 e em 1976 ao vencer o Saint-Étienne pelo mesmo placar, tornando-se apenas a terceira equipa a conquistar a Taça dos Campeões três vezes seguidas, igualando os feitos do Real Madrid e do Ajax. O Bayern de Munique dessa era era conhecido pelo seu estilo de jogo extremamente eficiente e por contar com jogadores de grande qualidade técnica e tática. O capitão Franz Beckenbauer, o Kaiser, foi líder dentro e fora de campo, desempenhando o papel de líbero com maestria, revolucionando a posição e tornando-se um dos maiores jogadores da história do futebol. Sepp Maier, por sua vez, foi um dos melhores guarda-redes da sua geração, enquanto Gerd Müller, o bombardeiro da nação, foi o grande responsável pelos golos, estabelecendo-se como um dos maiores goleadores da história do futebol. Outros nomes importantes dessa era incluem o versátil Paul Breitner e o atacante Uli Hoeneß, que também contribuíram imensamente para o sucesso do clube. A equipa dos bávaros coroou o seu domínio internacional ao conquistar a Taça Intercontinental em 1976, ao derrotar o Cruzeiro do Brasil com um resultado agregado de 2-0. Essa vitória foi fundamental para afirmar o Bayern como a melhor equipa do mundo nessa época. A formação de 1972 a 1976 entrou para a história como uma das maiores equipas de todos os tempos, não só pelo seu sucesso em campo, mas também pela maneira como revolucionou o futebol com o seu estilo moderno, técnico e coletivo. Jogadores como Beckenbauer, Bauer, Müller e Maier tornaram-se ícones do futebol mundial e o clube consolidou a sua posição entre as maiores potências do futebol europeu e global. Essa era de ouro estabeleceu as bases para o Bayern se tornar um gigante permanente do futebol europeu, reconhecido não apenas pelos títulos conquistados, mas também pelo impacto cultural e desportivo que gerou para o futuro do desporto.
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1: E agora seguimos com o perfil do jogador neste produto 100% palavra.
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2: Jonathan David, nascido a 14 de janeiro de 2000 em Brooklyn, Nova York, é um avançado internacional canadiano que atualmente joga pelo Lille na Liga Francesa. Com uma grande capacidade de finalização e mobilidade, David tem-se afirmado como uma das grandes promessas do futebol europeu. Começou a sua carreira profissional no Gent, da Bélgica, em 2018, onde rapidamente chamou a atenção devido à sua impressionante capacidade goleadora. Em 2020, o Lille adquiriu o avançado por uma quantia recorde no clube e David desempenhou um papel crucial na conquista do título da Liga na temporada de 2020-2021. A nível internacional, decidiu representar a seleção do Canadá porque foi para esse país que os seus pais haitianos se mudaram quando ainda era criança. Tendo a possibilidade de representar o Haiti e os Estados Unidos, David preferiu vestir a camisola da nação onde se desenvolveu pessoalmente e onde cresceu no futebol.
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1: Estamos a 8 minutos das 9:30.
0: 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Bom dia com a
1: Golfia. Agora nesta emissão seguimos com os craques da Liga Portuguesa, aqueles que mais se destacaram. O talento desses craques imortalizou-os, mas a vida pós-carreira nem sempre é fácil e alguns enfrentam também desafios em manter a mesma relevância. É para ouvirmos também aqui nestas emissões da Primeira Rádio Desporto esses craques que mais se destacaram na Liga Portuguesa.
2: Anderson Luiz de Sousa, mais conhecido como Deco, é um nome indelével na história do futebol, especialmente na Liga Portuguesa. Nascido no Brasil a 27 de agosto de 1977, Deco começou a sua trajetória no futebol brasileiro antes de destacar na Europa. Embora tenha começado a sua carreira profissional no Benfica, foi no Futebol Clube do Porto que realmente emergiu como um dos melhores médios da sua geração. Deco chegou ao Benfica em 1997, mas foi emprestado ao Alverca e aos Salgueiros, onde mostrou o seu talento.

0: Portugal. O auge da sua passagem pelos Dragões foi a conquista da Liga dos Campeões em 2004. Na final contra o AS Mónaco, Deco foi eleito o melhor jogador em campo, destacando-se com uma exibição magistral. Esse desempenho catapultou-o para o reconhecimento internacional e solidificou a sua reputação como um dos melhores médios do mundo. Em 2002, obteve a nacionalidade portuguesa, permitindo-lhe representar a seleção nacional. O seu impacto foi imediato, contribuindo para uma geração doravante de grandes talentos no futebol português. Participou em duas grandes competições, o Euro 2004, onde Portugal chegou à final, e o Mundial de 2006, onde a seleção nacional chegou às meias finais. A sua habilidade em controlar o jogo e fornecer passos decisivos foi crucial para o sucesso da equipa. Depois desse mesmo sucesso no Futebol Clube do Porto, Deco transferiu-se para o Barcelona em 2004, onde continuou a brilhar. No Camp Nou, foi parte integrante de uma equipa que conquistou a Liga dos Campeões em 2006, além de vários títulos da Liga Espanhola. Com jogadores como Ronaldinho, Samuel Eto'o e um jovem Lionel Messi, o Barça alcançou novas alturas e Deco foi fundamental para o sucesso da equipa. Após a sua passagem pela Catalunha, Deco mudou-se para o Chelsea em 2008. No clube inglês, conquistou a Premier League e a Taça da Inglaterra, apesar de estar numa fase mais descendente da sua carreira. Em 2010, regressou ao Brasil para jogar pelo Fluminense, onde terminou a sua passagem pelo futebol em 2013, ainda mostrando a sua qualidade e visão em campo. Deco deixou um legado duradouro no futebol europeu e português. A sua passagem pela Liga Portuguesa, especialmente no Futebol Clube do Porto, foi marcada por conquistas significativas e exibições memoráveis que elevaram a sua reputação a nível global. Não apenas brilhou nos clubes que representou, mas também desempenhou um papel vital na seleção portuguesa, sendo lembrado como um dos grandes mágicos do futebol. Depois de terminar a carreira como jogador, continuou ligado ao futebol como treinador e em várias funções administrativas. Em 2014, assumiu o cargo de diretor desportivo no Fluminense, o seu último clube enquanto jogador, e com sua vasta experiência e conhecimento do jogo, tem contribuído para o desenvolvimento de jovens talentos e para a gestão desportiva, mantendo-se uma figura influente.
1: Está na altura dos craques mundiais, muitos destes ícones do futebol mantêm-se ligados ao desporto, seja como comentadores, treinadores ou embaixadores de clubes e marcas, outros inclusive já não estão entre nós, mas fazemos questão de os recordar aqui na Primeira Rádio Desporto.
0: Javier Zanetti, conhecido como El Tractor, é uma das lendas imortais do futebol mundial, especialmente pela sua longa e brilhante carreira no Inter de Milão. Nascido em Buenos Aires, Argentina, a 10 de agosto de 1973, Zanetti começou a sua trajetória no futebol argentino, jogando pelo Talleres de Remédios da Escalada e mais tarde pelo Banfield, onde chamou a atenção pela sua capacidade física e técnica, jogando tanto como lateral direito como como médio defensivo. A grande virada na sua carreira ocorreu em 1995, quando o Inter de Milão decidiu contratá-lo. Seria o início de uma ligação de quase duas décadas entre Zanetti e o clube italiano, uma história marcada por lealdade, conquistas e uma liderança incontestável. Ao longo de 19 anos defendendo o Inter, o argentino tornou-se o jogador com mais partidas na história do clube, somando mais de 850 jogos. Um dos momentos mais marcantes da sua carreira foi a temporada de 2009-2010, em que o Inter, comandado por José Mourinho, conquistou a Liga dos Campeões pela primeira vez em 45 anos. Zanetti, capitão e líder inquestionável, foi fundamental na caminhada para a Tríplice Coroa, que incluiu também a Série A italiana e a Copa da Itália. A sua capacidade de jogar em várias posições e o seu profissionalismo fizeram dele um dos jogadores mais versáteis e respeitados do futebol mundial. Além dos títulos pelo Inter, Zanetti também teve uma carreira de sucesso pela seleção argentina, disputando mais de 140 jogos ao longo de 17 anos de serviço. Participou em várias edições do Campeonato do Mundo e da Copa América, embora nunca tenha conquistado um grande título internacional com a seleção. No entanto, a sua importância para o futebol argentino nunca foi questionada, sendo uma referência de longevidade e excelência. A carreira de Zanetti também foi marcada pela sua atitude fora de campo. Conhecido pela sua humildade e carisma, criou a Fundação Pupi, uma organização beneficente que ajuda crianças em situação de vulnerabilidade na Argentina. A sua dedicação a causas sociais reforçou a imagem de um jogador que, além de excelente atleta, sempre se preocupou com o bem-estar das comunidades. Quando se aposentou em 2014, aos 40 anos, Zanetti já era uma verdadeira lenda viva. O Inter de Milão decidiu retirar a camisola 4 em sua homenagem, um gesto raro no futebol que demonstra o impacto imenso que teve no clube. Após encerrar a carreira como jogador, continuou ligado ao Inter, assumindo funções diretivas na equipa. Atualmente é vice-presidente dos Nerazzurri, onde continua a contribuir para o desenvolvimento do clube.

0: Em suma, Javier Zanetti é sinónimo de lealdade, liderança e classe, tanto dentro como fora de campo. A sua carreira é um exemplo de como o profissionalismo e a dedicação podem transformar um jogador numa lenda.
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2: São 9:30 da manhã.
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3: Dia de jogo em Alvalade, o Sporting recebe o Alverca às 20:30. Na antecâmara para a partida, Rui Borges deixou um alerta antes da visita do conjunto ribadejano. Destacou o conhecimento e o entrosamento que a equipa adversária traz da temporada passada. O treinador do Sporting considera que a manutenção de uma parte significativa do plantel permite ao Alverca apresentar uma identidade mais consolidada e uma maior capacidade competitiva neste início de campeonato. Para Rui Borges, o facto de os jogadores já se conhecerem bem dentro de campo é uma vantagem importante e que torna o conjunto orientado por Sérgio Ferreira num adversário exigente para o Sporting.
4: Ao contrário da época passada, sim, o Alverca meteu demasiados jogadores da época passada. Este ano meteu alguns, mas uma estrutura base está muito naqueles jogadores que vêm transitaram da última época também, por isso conhecem-se minimamente, o entrosamento já está lá da época passada. Claro que depois, com mudança técnica, há sempre nuances diferentes, dinâmicas diferentes, maneiras de pensar diferentes, por isso aquilo que é pedido pelo seu treinador. Agora é uma equipa bastante competitiva, uma equipa que no processo ofensivo os seus homens da frente são muito, muito fortes, tem uma linha defensiva bastante forte em duelos aéreos também, uma equipa alta nesse sentido, uma equipa a defender tanto nada em dois sistemas, num 4-4-2, às vezes num 5-4-1, até às vezes num 5-3-2 meio híbrido. Por isso, dentro dessas dinâmicas, nós sabemos e identificamos de que forma é que poderemos, dentro da nossa ideia de jogo, também usufruir ou aproveitar melhor alguns espaços, e de que forma é que temos também que estar equilibrados para aquilo que é transições do adversário, porque, como eu acabei de dizer, os homens da sua frente de ataque são bons jogadores fortes, um para um, rápidos, intensos, um meio campo muito, muito competitivo, muito dinâmico também. Os jogadores do meio campo que têm jogado são bastante dinâmicos. Em termos ofensivos, é uma equipa que, apesar de tudo, nos dois jogos que teve campeonato, foi das equipas que mais rematou à baliza adversária. Tem por volta de 30 arremates à baliza nos dois jogos. É uma equipa que acredita que chuta muito à baliza adversária, por isso temos de estar muito preparados para aquilo que é equilíbrios, acima de tudo, nos momentos da perda, nos momentos que nós estamos em organização ofensiva, com o bloco mais alto. Temos de estar preparados também para essa perda imediata, não deixar de entrar em transições. Uma equipa que, mesmo no processo ofensivo, não é uma equipa que procura muitos passes para agredir o último terço, para tentar agredir a baliza adversária. Por isso, dentro desses aspectos, acredito que estaremos preparados para aquilo que será o jogo.
3: Sporting Alverca, este sábado às 20:30, no canal do YouTube da Gol FM. O avançado mexicano Santiago Jiménez está cada vez mais perto de assinar pelo Futebol Clube do Porto. A confirmação surgiu através de Rafaela Pimenta, representante do jogador, que partilhou nas redes sociais uma publicação de Fabrizio Romano, onde era avançada a informação de que Jiménez aceitou a proposta do Futebol Clube do Porto e está preparado para rumar ao futebol português. O avançado encontra-se totalmente recuperado da lesão no tornozelo direito que sofreu durante o Mundial 2026, no encontro entre México e a Inglaterra. Nesta fase, Jiménez está a trabalhar individualmente, enquanto aguarda pelo desfecho das negociações entre os dois clubes. A possível mudança representa uma nova etapa na carreira do mexicano, que chegou ao Milan em fevereiro de 2025, depois de se destacar ao serviço do Feyenoord. Em Itália, contudo, a passagem pelo clube rossoneri ficou aquém das expectativas. Jiménez marcou apenas 7 golos em 37 jogos pelo Milan, um registro distante daquele que tinha apresentado nos Países Baixos, onde apontou 65 golos em 105 jogos. Agora, o Futebol Clube do Porto surge como próximo destino para o avançado de 25 anos. Jiménez já deu o sim aos Dragões. Falta agora o mais importante: o Futebol Clube do Porto e Milan chegarem a acordo. Se isso acontecer, o Dragão pode receber um avançado com vontade de relançar a carreira e provar novamente o seu valor ao mais alto nível. A transferência está cada vez mais perto de deixar de ser uma possibilidade para passar a ser uma realidade. A Liga Portugal já anunciou os horários dos encontros de Benfica e Braga relativos à quarta jornada do campeonato. As duas equipas têm compromissos europeus pelo meio e estão muito perto de garantir a presença na fase de Liga das respectivas competições. O Benfica procura assegurar a qualificação para a Liga Europa, enquanto o Braga está na corrida por um lugar na fase de Liga da Liga Conferência. Na quarta jornada, as Águias recebem o Estoril no Estádio da Luz, enquanto o Sporting de Braga terá pela frente o Derby Minuto diante do Vitória Sport Clube na Pedreira. Ambos os encontros estão agendados para o dia 31 de agosto, às 20h15. O calendário destas duas equipas sofreu alterações devido à participação nas eliminatórias europeias. Por esse motivo, Benfica e Braga viram os seus respectivos jogos da terceira jornada ser adiados. Agora, já são conhecidos os horários dos encontros, que vão marcar o regresso das duas equipas à Liga Portugal num período particularmente importante da temporada, tanto a nível nacional como europeu.
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9: Um dos clubes que já foram gigantes na Europa agora encontram-se longe dos holofotes, adormecidos após décadas de domínio. 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
10: O Notts County, fundado em 1862 em Nottingham, na Inglaterra, é amplamente reconhecido como o clube de futebol profissional mais antigo do mundo. A sua longevidade e o seu papel pioneiro fazem do Notts County uma verdadeira relíquia do desporto, com uma história cheia de curiosidades e momentos marcantes. Este clube foi uma das 12 equipas fundadoras da Football League em 1888, uma competição que ajudou a moldar o futebol inglês e internacional, e até hoje os seus adeptos orgulham-se do contributo histórico que o clube deu ao desporto. O Notts County joga no estádio Meadow Lane, localizado junto ao rio Trent, que é um dos mais antigos recintos da Inglaterra, com capacidade para cerca de 19 mil pessoas. O estádio é conhecido pela proximidade ao City Ground, casa do rival Nottingham Forest, com quem o Notts County mantém uma rivalidade amigável e peculiar. O derby de Nottingham, embora atualmente menos frequente devido às diferentes divisões em que as equipas jogam, permanece especial para os adeptos de ambas as equipas. Em várias ocasiões, os adeptos dos dois clubes têm até partilhado o mesmo estádio, fortalecendo uma relação única que raramente se vê em rivalidades locais. Uma das curiosidades mais marcantes sobre o Notts County é a sua ligação com a Juventus. Nos primórdios do clube italiano, em 1903, a equipa de Turim adotou as cores preto e branco do Notts como homenagem. Um jogador inglês inglês que tinha um amigo no clube italiano, enviou equipamentos listrados à Juventus, criando um elo que permanece até hoje. Em 2011, quando a Juve inaugurou o seu novo estádio, o Notts County foi convidado para o jogo especial contra a equipe italiana, simbolizando essa ligação histórica e rara entre clubes de países diferentes. Ao longo da sua história, o emblema experienciou altos e baixos, oscilando entre divisões e atravessando várias crises financeiras. Em 1894, o Notts County alcançou um dos seus maiores feitos ao vencer a FA Cup, derrotando o Bolton Wanderers por 4-1 e tornando-se a primeira equipa fora da primeira divisão a conquistar a famosa taça. No entanto, as décadas seguintes foram desafiantes, com o clube a descer às divisões inferiores, onde permaneceu por grande parte da sua existência. Em 2019, o Notts County enfrentou um dos momentos mais difíceis da sua história ao ser despromovido da Football League para a National League, já não profissional, o quinto escalão do futebol inglês pela primeira vez em 157 anos. No entanto, mesmo nos tempos mais sombrios, a lealdade dos seus adeptos manteve-se firme e ajudou a equipa a regressar a esse mesmo futebol profissional, ocupando atualmente um lugar na League 2, a quarta divisão do futebol inglês. Conhecidos pela sua dedicação, os adeptos do Notts County continuaram a apoiar o clube em massa, orgulhosos do seu estatuto de pioneiros do futebol e determinados em devolvê-lo às grandes conquistas. A paixão pelo Notts County transcende as suas vitórias e derrotas, com a sua base de adeptos a valorizar o peso histórico e o papel único do clube no futebol mundial. Hoje o Notts County continua a lutar para voltar ao topo, mas permanece, antes de tudo, uma verdadeira instituição do futebol.
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9: A invencibilidade de algumas equipas em ligas nacionais ou europeias permanece como uma marca histórica, imortalizando os seus nomes nos livros do futebol. 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
10: Entre 1965 e 1973, o Ajax de Amsterdão emergiu como uma das maiores equipas da história do futebol mundial. Sob a liderança de Rinus Michels, o clube holandês não só dominou a cena europeia, como revolucionou a forma como o desporto era jogado, introduzindo o conceito de futebol total. Esta era gloriosa culminou em 3 títulos consecutivos da Taça dos Clubes Campeões Europeus e estabeleceu uma nova forma de encarar o jogo, onde a fluidez e a troca constante de posições transformaram o Ajax numa equipa imbatível. O renascimento da equipa de Amsterdão começou em 1965, quando Michels, um ex-jogador do clube, assumiu o cargo de treinador. Na altura, o Ajax estava longe de ser uma potência europeia, que se tornaria, mas Michels, com uma abordagem inovadora e uma visão clara, começou a moldar uma equipa que viria a ser a mais temida do continente. O futebol total, defendido por Michels, consistia na ideia de que todos os jogadores em campo, independentemente da posição, tinham a capacidade de atacar e defender. Esta abordagem exigia não só um alto nível de competência técnica, mas também uma inteligência tática acima da média. Foi nesse sistema que o Ajax floresceu. O grande maestro dessa transformação foi Johan Cruyff, considerado o maior jogador da história do futebol neerlandês e um dos mais influentes de sempre. Cruyff, que começou a sua carreira no Ajax, personificava o espírito do futebol total com a sua versatilidade, inteligência e criatividade sem igual. Sob a orientação de Michels, Cruyff tornou-se o líder indiscutível de uma geração de talentos como Ruud Krol, Johan Neeskens e Piet Keizer, todos eles peças-chave da engrenagem perfeita que o Ajax se tornara. O sucesso começou a chegar no final da década de 1960. A equipa venceu vários campeonatos neerlandeses e em 1969 chegou à final da Taça dos Campeões Europeus, onde foi derrotada pelo AC Milan. Contudo, essa derrota apenas serviu para fortalecer o grupo. Nos anos seguintes, o Ajax consolidou-se como uma força dominante na Europa, conquistando 3 Taças dos Campeões consecutivas em 1971, 72 e 73, um feito que apenas um punhado de equipas conseguiria igualar. Este período marcou o auge da filosofia de Michels, que deixou a sua marca no futebol mundial. Em 1971, sob o comando do técnico, o Ajax conquistou a sua primeira Taça dos Campeões ao derrotar o Panathinaikos por 2-0 na final, realizada em Wembley. Esse título foi o prenúncio de uma era dourada e no ano seguinte, já sob o comando de Stefan Kovacs, o clube manteve a sua hegemonia. A final de 72, frente ao Inter de Milão, foi um exemplo perfeito do futebol total em ação. O Ajax dominou o jogo com uma exibição de superioridade tática e técnica, vencendo por 2-0, com 2 golos de Johan Cruyff.
0: O ano de 1972 foi particularmente especial para a equipa neerlandesa. Além do bicampeonato europeu, a equipa conquistou a tríplice coroa, vencendo também o campeonato neerlandês e a Taça dos Países Baixos. Foi nesse ano que a equipa se consolidou como a melhor do mundo, conquistando ainda o Mundial de Clubes ao derrotar o Independiente da Argentina. Em 1973, o Ajax completaria o seu tricampeonato europeu ao bater a Juventus por 1-0 na final com um golo de Johnny Rep. Esta geração não apenas venceu, mas mudou a forma como o futebol era entendido. O futebol total tornava as posições rígidas obsoletas, promovendo um jogo fluido com qualquer jogador a poder ocupar qualquer espaço em campo. Além disso, a filosofia de Michels, aprimorada por Kovács, inspiraria gerações de treinadores e jogadores, deixando um legado que seria replicado por clubes como o Barcelona e a seleção neerlandesa na década seguinte. O impacto de Johan Cruyff como jogador e mais tarde como técnico viria a solidificar ainda mais este legado, particularmente no Barcelona, onde implementou o mesmo modelo de jogo. Embora a equipa de 1973 tenha marcado o fim desta era dourada, com a saída de Cruyff para o Barcelona e a saída de outros pilares, o impacto do Ajax de 65 a 73 continua a ser sentido no futebol moderno. Esta equipa não foi só vencedora, mas transformadora, deixando um legado imortal que transcende o tempo. O Ajax de 65 a 73 será sempre recordado como um epítome do futebol total e como uma das maiores equipas que o Desporto Rei já viu.
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9: A versatilidade é uma marca dos melhores, que podem jogar em várias posições e adaptar-se a diferentes sistemas de jogo. É o perfil do jogador que destacamos agora na primeira Rádio Desporto.
0: Perfil do jogador. Luís Dias é um extremo com uma abordagem eletrizante ao jogo, destacando-se pela sua capacidade de romper defesas com uma mistura de drible preciso e aceleração fulminante. Nascido na Colômbia, atua preferencialmente pela ala esquerda, onde utiliza a sua velocidade e agilidade para desafiar os laterais adversários, criando constantes situações de um para um. O seu estilo agressivo e direto em direção à baliza faz dele uma ameaça constante, não só em jogadas de transição rápida, mas também em situações de ataque posicional, onde é capaz de desequilibrar defesas organizadas. Taticamente, Dias é um jogador dinâmico que se destaca pela capacidade de jogar tanto nas linhas quanto ao cortar para dentro, buscando o remate com o pé direito. Essa versatilidade tática torna-o imprevisível para os adversários. A sua visão de jogo e leitura das movimentações ao redor permitem-lhe combinar bem com os colegas em espaços curtos, mas o seu maior impacto reside na capacidade de alongar o jogo e criar espaço para os médios e avançados. Quando em posse, Dias é habilidoso em explorar os flancos, muitas vezes obrigando os defesas a recuar com receio da sua aceleração explosiva. Defensivamente, Luís Dias também traz valor com uma ética de trabalho assinalável. Participa ativamente no processo de recuperação de bola, aplicando pressão alta e utilizando a sua velocidade para fechar linhas de passe ou obrigar o adversário a erros. Este compromisso defensivo encaixa perfeitamente em sistemas táticos que exigem dos extremos um envolvimento ativo na pressão pós-perda. A sua capacidade de finalização também tem evoluído, mostrando uma precisão notável em remates de meia distância e uma inteligência ao se posicionar dentro da área para finalizar cruzamentos. Além do mais, o colombiano oferece ainda uma ameaça constante, tanto no jogo aéreo, apesar da sua estatura relativamente baixa, quanto em remates de fora da área. Luís Dias é um jogador que personifica o futebol moderno com uma combinação equilibrada de atributos técnicos, táticos e físicos. O seu impacto vai muito além dos dribles e assistências, sendo também uma peça fundamental em transições rápidas e fases defensivas de pressão, o que o torna indispensável em equipas que priorizam o ritmo e a intensidade.
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9: Os seus prémios, troféus, são apenas uma pequena amostra do impacto que tiveram com o seu legado a ultrapassar as fronteiras do desporto. Está na altura de trazermos mais um craque da Liga Portuguesa aqui à primeira rádio de esportes.
0: Radamel Falcão, o avançado colombiano nascido em 1986, tornou-se uma das maiores referências ofensivas do Futebol Clube do Porto e do futebol europeu na década de 2010. Chegou ao clube português em 2009, vindo do River Plate, com o desafio de substituir Lisandro López, um avançado que tinha deixado uma marca forte no Porto. No entanto, Falcão rapidamente mostrou que estava à altura da responsabilidade, revelando uma capacidade goleadora e um instinto de finalização que o destacaram desde o início. Na sua primeira época,
10: época com os Dragões, marcou 25 golos no campeonato, estabelecendo-se como uma das estrelas da equipa e conquistando o coração dos adeptos. A temporada seguinte, em 2010-2011, foi ainda mais memorável para Falcão e para o clube. Sob o comando de André Villas-Boas, o Futebol Clube do Porto alcançou uma campanha histórica, conquistando a Liga Europa, o campeonato, a Taça de Portugal e a Supertaça. Falcão foi absolutamente decisivo na campanha europeia, terminando a Liga Europa como o melhor marcador com 17 golos em 14 jogos, um recorde até hoje na competição. Na final contra o Braga, foi ele quem marcou o golo solitário que garantiu o título europeu aos Dragões, selando um dos momentos mais icónicos da sua carreira. O colombiano era conhecido pela sua presença constante na área e capacidade de decisão em jogos cruciais, sendo capaz de marcar tanto com os pés como com a cabeça, uma qualidade que o tornou um dos avançados mais temidos na Europa. Além dos golos, Falcão impressionava pela intensidade e dedicação em campo, características que fizeram dele um ídolo imediato para os adeptos portistas. A sua média de golos e a consistência nas exibições elevaram-no ao estatuto de uma das grandes figuras do clube na era moderna. No final da época de 2010-2011, depois de conquistar todos os títulos possíveis em Portugal, Falcão transferiu-se para o Atlético Madrid por uma quantia recorde para o clube espanhol na época. No entanto, o legado que deixou no Porto é inegável. Em apenas duas temporadas, o colombiano somou 72 golos em 87 jogos, um registro impressionante que o coloca entre os grandes avançados da história do clube. Ainda hoje é lembrado como um dos jogadores mais letais e talentosos que passaram pelo Futebol Clube do Porto e a sua mística como goleador permanece viva entre os adeptos. A passagem de Falcão pelos Dragões foi curta, mas profundamente marcante. A sua determinação, aliada a uma capacidade única de finalização, não só lhe renderam um lugar especial na história do clube, como também lançaram a sua carreira internacional. Em Portugal, Falcão é sinónimo de sucesso e conquista, sendo uma figura inesquecível para os portistas e para o futebol nacional.
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9: Estamos a 10 minutos das 10 da manhã.
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9: 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Seguimos agora nesta emissão com os craques mundiais.
13: Tem uma música, a torcida do Flamengo canta aí, é assim: olê-lê, olá-lá, o Romário vem aí e o bicho vai pegar.
10: Romário de Sousa Faria, mais conhecido apenas como Romário, é um dos maiores atacantes da história do futebol, famoso pela sua incrível capacidade de finalização e instinto goleador. Nascido no Rio de Janeiro, a 29 de janeiro de 1966, Romário iniciou a sua carreira profissional no Vasco da Gama, clube onde rapidamente se destacou pelo seu faro pelo golo. No Vasco, onde estreou em 1985, foi campeão carioca e começou a atrair as atenções internacionais, especialmente pelo seu desempenho no Campeonato Sul-Americano de Sub-20 em 1985. Em 88, transferiu-se para o PSV Eindhoven, nos Países Baixos, onde consolidou a sua fama de goleador. No PSV, Romário foi 3 vezes campeão neerlandês e venceu 2 taças dos Países Baixos, enquanto se tornava no melhor marcador do campeonato em 3 ocasiões. O seu faro de golo, velocidade e agilidade tornaram-no de uma das maiores estrelas do futebol europeu, atraindo o interesse de clubes ainda maiores. Em 1993 foi contratado pelo Barcelona, onde jogou sob o comando de Johan Cruyff na famosa equipa conhecida como Dream Team. Na sua primeira temporada, Romário marcou 30 golos em La Liga, liderando o Barcelona ao título espanhol e terminando como o melhor marcador da competição. Encantava com a sua técnica, dribles curtos e, claro, com a capacidade quase inata de encontrar o fundo das redes. Durante este período, o atacante firmou-se também como uma das principais figuras da seleção brasileira. A consagração máxima do baixinho vem em 1994, quando foi peça-chave na conquista do Campeonato do Mundo pela seleção do Brasil nos Estados Unidos. Formando uma temível dupla de ataque com Bebeto, Romário
0: foi o melhor jogador do torneio e marcou 5 golos, garantindo o tetracampeonato mundial para o Brasil. Este desempenho valeu-lhe a bola de ouro da FIFA como o melhor jogador do mundo em 1994. Após a glória no Campeonato do Mundo, Romário voltou ao Brasil em várias ocasiões, jogando novamente pelo Flamengo e pelo Vasco da Gama, com passagens também por clubes como o Valência, no qual não conseguiu atingir o mesmo sucesso. Contudo, foi no Vasco que Romário manteve a sua relação mais forte, regressando ao clube por diversas vezes e ajudando a conquistar títulos importantes, como o Campeonato Brasileiro de 2000 e a Taça Mercosul, onde foi figura de destaque. Ao longo da sua longa carreira, alcançou o feito de marcar mais de 1000 golos, somando os golos em partidas oficiais e não oficiais. Este registo fez dele um dos poucos jogadores da história a alcançar tal marca, colocando-o no patamar dos maiores goleadores de sempre. Romário é lembrado pela sua autoconfiança, personalidade forte e pelo seu grande lema.
14: Quando eu nasci, o Papai do Céu apontou o dedo e falou: esse é o cara.
0: Após a sua retirada do futebol, enveredou pela carreira política, tornando-se senador no Brasil, onde continua a exercer grande influência. A sua contribuição para o futebol mundial, especialmente para o Brasil, é inegável, e o seu legado como um dos mais letais atacantes de sempre continua a ser celebrado.

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1: Seguimos agora nesta emissão com os Gigantes Adormecidos.
2: O FC Nürnberg, conhecido simplesmente como Nuremberg, é um dos clubes mais históricos do futebol alemão. Fundado em 1900, o clube teve um papel determinante no desenvolvimento do futebol na Alemanha, especialmente durante as primeiras décadas do século XX. O clube bávaro, sediado na cidade de Nuremberg, cedo se destacou pela sua capacidade competitiva, acumulando vários títulos e tornando-se uma referência no futebol germânico. Nos anos 1920, o Nuremberg viveu a sua primeira era de ouro. Foi durante este período que o clube se estabeleceu e à sua hegemonia no futebol alemão, conquistando 5 campeonatos nacionais em apenas uma década, em 1920, 21, 24, 25 e 27. Sob o comando do treinador e ex-jogador Heiner Stuhlfoth, o Nuremberg era uma equipa temida pela sua organização e qualidade técnica. Stuhlfoth, uma lenda do clube, foi um dos guarda-redes mais icónicos da Alemanha na época e foi fundamental nas conquistas dessa década de ouro. Com 9 campeonatos alemães no total, o Nuremberg é ainda hoje o clube que mais títulos conquistou antes da criação da Bundesliga, em 1963. No entanto, o início da era profissional do futebol alemão marcou uma viragem para o clube. Embora continuasse a ser competitivo, o Nuremberg não conseguiu manter a mesma regularidade de sucessos no novo formato. Ainda assim, em 1968, o clube voltou a conquistar o campeonato alemão, a sua primeira e única vitória na Bundesliga até hoje. Essa conquista, liderada pelo treinador Max Merkel, foi vista como um renascimento do clube, mas paradoxalmente o Nuremberg acabaria por descer de divisão logo na temporada seguinte, num dos episódios mais surpreendentes da história do futebol alemão. Após esse declínio inesperado, o Nuremberg passou por décadas de altos e baixos. O clube oscilou entre a primeira e a segunda divisões do futebol germânico, nunca mais conseguindo repetir o brilho do seu passado glorioso. Embora tenha vencido a Taça da Alemanha em 2007, o clube continuou a lutar para se estabelecer de forma consistente na Bundesliga, onde os desafios financeiros e a crescente competitividade tornaram mais difícil um regresso ao topo. O Nuremberg, no entanto, continua a ser um clube respeitado e com uma base de adeptos leal. A sua história rica e o seu legado no futebol alemão fazem dele um símbolo do futebol tradicional na Baviera. O estádio do clube, o Max Morlock Stadion, é um local onde as memórias de grandes conquistas e de alguns dos maiores jogadores da história do futebol alemão ainda ressoam. Jogadores como o já mencionado Heiner Stuhlfoth, além de Andreas Köpke, campeão mundial em 1990, ajudaram a cimentar a reputação do clube como um formador de grandes talentos. Apesar das últimas décadas não terem sido tão prolíficas em termos de títulos, o Nuremberg mantém o seu lugar no coração do futebol alemão. A paixão dos seus adeptos e o respeito que o clube ainda comanda no país fazem dele uma instituição do desporto. A sua rica história é uma lembrança constante de que o Nuremberg representou e pode voltar a representar no futuro à medida que o clube procura reconstruir-se e regressar aos principais palcos do futebol alemão.
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5: São 9 da manhã e 58 minutos.
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7: Dia de jogo em Alvalade, o Sporting recebe o Alverca às 20h30. Na antecâmara para a partida, Rui Borges deixou um alerta antes da visita do conjunto ribadejano. Destacou o conhecimento e o entrosamento que a equipa adversária traz da temporada passada. O treinador do Sporting considera que a manutenção de uma parte significativa do plantel permite ao Alverca apresentar uma identidade mais consolidada e uma maior capacidade competitiva neste início de campeonato. Para Rui Borges, o facto de os jogadores já se conhecerem bem dentro de campo é uma vantagem importante e que torna o conjunto orientado por Sérgio Ferreira num adversário exigente para o Sporting.
8: Ao contrário da época passada, sim, o Alverca meteu demasiados jogadores da época passada. Este ano meteu alguns, mas uma estrutura base está muito naqueles jogadores que bem transitaram da última época também. Por isso, conhecem-se minimamente, o entrosamento já está lá da época passada. Claro que depois, com mudança técnica, há sempre nuances diferentes, dinâmicas diferentes, maneiras de pensar diferentes, por isso aquilo que é pedido pelo seu treinador. Agora é uma equipa bastante competitiva, uma equipa que no processo ofensivo os seus homens da frente são muito, muito fortes, tem uma linha defensiva bastante forte em duelos aéreos também, uma equipa alta nesse sentido, uma equipa que a defender tanto anda em dois sistemas, num 4-4-2, às vezes num 5-4-1, até às vezes num 5-3-2 meio híbrido. Por isso, dentro dessas dinâmicas, nós sabemos e identificamos de que forma é que poderemos, dentro da nossa ideia de jogo, também usufruir ou aproveitar melhor alguns espaços, e de que forma é que temos também que estar equilibrados para aquilo que é transições do adversário, porque, como eu acabei de dizer, os homens da sua frente de ataque são bons jogadores fortes num para um, rápidos, intensos, um meio campo muito, muito competitivo, muito dinâmico também. Os jogadores do meio campo que têm jogado são bastante dinâmicos. Em termos ofensivos, é uma equipa que, apesar de tudo, nos dois jogos que teve campeonato, foi das equipas que mais rematou à baliza adversária. Tem por volta de 30 arremates à baliza nos dois jogos. É uma equipa que acredita que chuta muito à baliza adversária, por isso temos de estar muito preparados para aquilo que é equilíbrios, acima de tudo, nos momentos da perda, nos momentos que nós estamos em organização ofensiva, com o bloco mais alto. Temos de estar preparados também para essa perda imediata, não deixar de entrar em transições. É uma equipa que, mesmo no processo ofensivo, não é uma equipa que procura muitos passes para agredir o último terço, para tentar agredir a baliza adversária. Por isso, dentro desses aspectos, acredito que estaremos preparados para aquilo que será o jogo.
7: 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O avançado mexicano Santiago Jiménez está cada vez mais perto de assinar pelo Futebol Clube do Porto. A confirmação surgiu através de Rafaela Pimenta, representante do jogador, que partilhou nas redes sociais uma publicação de Fabrizio Romano, onde era avançada a informação de que Jiménez aceitou a proposta do Futebol Clube do Porto e está preparado para rumar ao futebol português. O avançado encontra-se totalmente recuperado da lesão no tornozelo direito que sofreu durante o Mundial 2026, no encontro entre México e a Inglaterra. Nesta fase, Jiménez está a trabalhar individualmente enquanto aguarda pelo desfecho das negociações entre os dois clubes. A possível mudança representa uma nova etapa na carreira do mexicano, que chegou ao Milan em fevereiro de 2025, depois de se destacar ao serviço do Feyenoord. Em Itália, contudo, a passagem pelo clube rossoneri ficou aquém das expectativas. Jiménez marcou apenas 7 golos em 37 jogos pelo Milan, um registro distante daquele que tinha apresentado nos Países Baixos, onde apontou 65 golos em 105 jogos. Agora, o Futebol Clube do Porto surge como próximo destino para o avançado de 25 anos. Jiménez já deu o sim aos Dragões. Falta agora o mais importante: o Futebol Clube do Porto e Milan chegarem a acordo. Se isso acontecer, o Dragão pode receber um avançado com vontade de relançar a carreira e provar novamente o seu valor ao mais alto nível. A transferência está cada vez mais perto de deixar de ser uma possibilidade para passar a ser uma realidade. A Liga Portugal já anunciou os horários dos encontros de Benfica e Braga relativos à quarta jornada do campeonato. As duas equipas têm compromissos europeus pelo meio e estão muito perto de garantir a presença na fase de liga das respectivas competições. O Benfica procura assegurar a qualificação para a Liga Europa, enquanto o Braga está na corrida por um lugar na fase de liga da Liga Conferência. Na quarta jornada, as Águias recebem o Estoril no Estádio da Luz, enquanto o Sporting de Braga terá pela frente o Derby Minuto diante do Vitória Sport Clube na Pedreira. Ambos os encontros estão agendados para o dia 31 de agosto, às 20h15. O calendário destas duas equipas sofreu alterações devido à participação nas eliminatórias europeias. Por esse motivo, Benfica e Braga viram os seus respectivos jogos da terceira jornada ser adiados. Agora, já são conhecidos os horários dos encontros, que vão marcar o regresso das duas equipas à Liga Portugal num período particularmente importante da temporada, tanto a nível nacional como europeu.
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0: Grandes feitos também se destacaram em reviravoltas épicas, onde clubes e seleções reverteram desvantagens quase impossíveis para conquistar vitórias memoráveis. Está na altura de mais um grande feito histórico aqui na Primeira Rádio Desporto.
1: A 31 de maio de 1961, o Benfica escreveu uma das páginas mais gloriosas da sua história ao tornar-se a primeira equipa portuguesa a conquistar a Taça dos Campeões Europeus. O palco dessa histórica vitória foi o Andorf Stadion, em Berna, na Suíça, e o adversário a derrotar era o poderoso Barcelona, numa final que terminou com o resultado de 3-2 a favor das Águias. Esta conquista foi o culminar de uma campanha europeia memorável, liderada pelo carismático treinador húngaro Béla Gutmann, que com a sua visão tática e liderança transformou o Benfica numa potência do futebol europeu. Para compreender a dimensão deste feito, é importante recordar que o Barcelona era, na altura, uma das equipas mais fortes do continente, tendo eliminado o Real Madrid, vencedor das 5 edições anteriores da competição. O Benfica, por sua vez, chegou à final pela primeira vez, mas a campanha que o levou a Berna foi repleta de exibições sólidas e de uma determinação inabalável. O caminho até à final começou com uma vitória por 4-1 sobre o Hearts, da Escócia, seguida de uma eliminatória renhida contra o Újpest Tosa, da Hungria, que o Benfica superou com um total de 7-4. Nos quartos de final, as Águias defrontaram o Aarhus, da Dinamarca, vencendo por um convincente 7-2 no conjunto das duas mãos. Já nas meias-finais, o Benfica encontrou pela frente o Rapid Viena, conseguindo garantir um lugar na final, com um resultado agregado de 4-1. Chegados à grande decisão, poucos apostariam numa vitória fácil para os encarnados, dado o favoritismo do Barcelona. A equipa catalã, que contava com jogadores de renome, como Dalisdao, Kubala e Luís Suárez, vinha de um percurso notável na competição, incluindo a eliminação do Real Madrid, que dominara a Europa nos 5 anos anteriores. Contudo, o Benfica, motivado pela crença e estratégia de Béla Gutmann, estava determinado a mostrar que também merecia estar entre os grandes da Europa. O jogo em Berna começou de forma complicada para os portugueses. O Barcelona adiantou-se no marcador aos 20 minutos com um golo de Sandor Coxis, após uma jogada bem construída pelo ataque catalão. O Benfica, no entanto, não se deixou abater e respondeu com enorme eficácia. Apenas 7 minutos depois, José Águas, capitão de equipa, igualou a partida com um cabeceamento preciso, aproveitando uma confusão na área contrária. O golo deu um novo ânimo à equipa de Gutmann, que aproveitou o momento de instabilidade do Barcelona para virar o jogo a seu favor. Aos 32 minutos, numa jogada rápida de ataque, o lateral esquerdo Ângelo Martins fez um cruzamento tenso que desviou no defesa Antoni Ramalets, do Barcelona, acabando por introduzir a bola na própria baliza. Com 2-1 a favor, o Benfica começava a acreditar que o impossível estava ao seu alcance. No início da segunda parte, o Benfica voltou a entrar forte e ampliou a vantagem aos 55 minutos. Mário Coluna, o monstro sagrado, um dos jogadores mais influentes daquela equipa, rematou de fora de área, colocando a bola fora do alcance do guarda-redes adversário. O 3-1 parecia encaminhar as Águias para a glória, mas o Barcelona não desistiu. Com uma equipa recheada de talento e experiência, os catalães pressionaram durante a maior parte da segunda metade do encontro e aos 75 minutos, Coxis marcou o seu segundo golo, reduzindo a diferença e trazendo novamente incerteza ao desfecho da partida. Nos últimos minutos, o Benfica teve de recorrer a uma defesa heroica para segurar a vantagem. O guarda-redes Costa Pereira teve uma exibição brilhante, com várias defesas decisivas que impediram o empate e, apesar da pressão intensa do Barça, o Benfica conseguiu manter o resultado até ao apito final, garantindo assim a vitória por 3-2. Quando o árbitro suíço Gottfried Dentz apitou para o final do encontro, os jogadores das Águias caíram de joelhos no relvado, cientes de que tinham acabado de alcançar a maior façanha da história do futebol português até àquela data. Esta vitória marcou o início de uma nova era para o futebol europeu e especialmente para o Benfica. Com este triunfo, o clube de Lisboa juntava-se à elite do futebol mundial, tornando-se o segundo emblema a erguer o troféu da Taça dos Campeões Europeus após o domínio absoluto do Real Madrid nas 5 primeiras edições. Além disso, esta conquista foi apenas o início de uma era dourada para o Benfica, que no ano seguinte voltaria a conquistar o título europeu, desta vez derrotando o Real Madrid na final de 62 por 5-3. O legado desta vitória em 1961 vai muito além do troféu conquistado. O feito do Benfica inspirou uma geração de jogadores e treinadores portugueses e consolidou o clube como um dos gigantes do futebol europeu. Béla Gutmann, com a sua mentalidade vencedora, e jogadores como José Águas, Coluna, Costa Pereira e Eusébio, que emergiria pouco tempo depois, tornaram-se símbolos de um período glorioso que ainda hoje é recordado com enorme orgulho pelos adeptos. Mais de 6 décadas depois, a final de Berna permanece num dos momentos mais icónicos da história do Benfica. O caminho para essa vitória, contra todas as probabilidades, exemplifica o espírito de luta e a qualidade que a equipa demonstra título ao longo da competição. Este título europeu não apenas colocou o Benfica no mapa do futebol mundial, mas também abriu as portas para o sucesso contínuo do clube, que continua a ser um dos mais respeitados e bem-sucedidos da Europa.

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1: O jogador ideal sabe equilibrar disciplina e criatividade, sendo imprevisível nos momentos decisivos. É para ouvir também todos os dias, aqui na Primeira Rádio Desporto, o perfil do jogador.
2: 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Dusan Vlahovic, nascido a 28 de janeiro de 2000 em Belgrado, na Sérvia, é um avançado reconhecido pela sua imponência física, capacidade de finalização e presença na área. Iniciou a sua carreira profissional no Partizan de Belgrado, onde chamou a atenção pela sua impressionante capacidade de marcar golos desde cedo. Em 2018, Vlahovic transferiu-se para a Fiorentina, na Série A italiana, onde rapidamente se destacou como um dos jovens talentos mais promissores da Liga. Durante a temporada de 2020-2021, teve uma atuação notável, terminando como o segundo melhor marcador da Série A, o que levou a um aumento significativo no seu perfil e interesse de grandes clubes europeus. No início de 2022, Vlahovic transferiu-se para a Juventus, uma das maiores equipas de Itália. Nesse clube, continuou a demonstrar a sua qualidade, contribuindo com golos e assistências em competições nacionais e internacionais. A sua presença física e habilidade para finalizar em situações complicadas tornaram-no uma peça fundamental no ataque da equipa. Além do sucesso a nível de clubes, Vlahovic também é um jogador importante para a seleção sérvia. Fez a sua estreia internacional em 2019 e tem sido uma presença constante na equipa, ajudando a Sérvia em competições como o Campeonato da Europa e as qualificações para o Campeonato do Mundo. Mais recentemente, Vlahovic continua a ser um dos principais avançados da Juventus e um dos talentos mais promissores do futebol europeu, consolidando a sua reputação como um goleador prolífico e um jogador de classe mundial.
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3: E seguimos agora nesta emissão com mais um craque da Liga Portuguesa.
2: Manuel Fernandes é uma das figuras mais icónicas do futebol português e, em particular, da história do Sporting Clube de Portugal. Nascido a 5 de junho de 1951 em Sarilhos Grandes, Manuel Fernandes começou a dar os seus primeiros passos no futebol, nas equipas de formação da sua terra natal, antes de chamar a atenção de clubes maiores pela sua habilidade técnica, garra e forte capacidade de finalização. Sua carreira profissional iniciou-se no Montijo, onde ainda muito jovem impressionou pela sua capacidade goleadora. A sua performance no clube alentejano chamou a atenção do Sporting, que o contratou em 1975, numa transferência que viria a marcar o início de uma longa e gloriosa ligação ao clube leonino. No Sporting, Manuel Fernandes tornou-se rapidamente um dos avançados mais temidos do futebol português, destacando-se pela sua eficácia no ataque e a sua liderança natural em campo. Durante as 12 temporadas em que vestiu a camisola dos Leões, Manuel Fernandes assumiu-se como uma verdadeira referência. O seu instinto goleador era notável, conseguindo atingir a incrível marca de 386 golos em 433 jogos. O seu momento mais memorável aconteceu em 1986, quando num jogo contra o Benfica marcou 4 golos na histórica vitória por 7-1, uma das maiores humilhações sofridas pelo rival lisboeta. Este feito consolidou mais ainda o seu estatuto de lenda no clube. Além das suas qualidades de finalização, Fernandes era conhecido pela sua entrega total ao jogo. Capitão durante várias temporadas, encarnava o espírito de luta e determinação que os adeptos do Sporting tanto apreciavam. Ao longo da sua carreira, venceu por 2 vezes o Campeonato Nacional, em 79-80 e 81-82, além de ter conquistado 2 taças de Portugal e uma supertaça Cândido de Oliveira. Estes títulos ajudaram a fortalecer o Sporting durante um período de forte concorrência com o Benfica e o Futebol Clube do Porto. Apesar do sucesso na formação verde e branca, Manuel Fernandes também teve passagens pela Seleção Nacional. Representou Portugal em 31 ocasiões, marcando 7 golos. No entanto, nunca teve a oportunidade de disputar grandes competições internacionais, uma vez que a seleção portuguesa viveu momentos de dificuldade durante grande parte da sua carreira. Mesmo assim, Manuel Fernandes era reconhecido como um dos grandes talentos do futebol nacional da sua geração. Depois de pendurar as chuteiras, manteve-se ligado ao futebol e, em especial, ao Sporting. Desempenhou várias funções no clube, incluindo a de treinador, diretor desportivo e olheiro, reforçando sempre a sua ligação emocional com os Leões. Apesar de algumas passagens por outros clubes como treinador, o seu coração sempre esteve no Sporting, onde é visto como um dos maiores ícones da história do clube. Até aos dias de hoje, Manuel Fernandes continua a ser uma figura respeitada no futebol português, com um legado inegável. A sua carreira, marcada pelo seu talento e lealdade ao Sporting, faz dele uma verdadeira lenda leonina, sendo sempre lembrado pelos adeptos como o Leão de Sarilhos, um símbolo de paixão e dedicação ao clube que representou durante grande parte da sua vida.
4: Chegar um dia ao Sporting, nem que fosse um jogo, eu ficaria feliz. Para o miúdo que queria, de Sarilhos pequeno, uma aldeia, que queria jogar, nem que fosse uma vez no Sporting, cheguei mais de 500 jogos no Sporting.
5: Com muita naturalidade, uma vez vez que eu fui sempre um jogador de seleção.
6: E o Sporting conseguiu, através de um brilho profissional que me orgulha bastante, dos meus colegas e da direção do clube, do posto clínico, da magnífica massa associativa que temos.
4: Fiz aquilo que mais gostava, que era jogar futebol.
7: Os meus filhos, os meus netos, os meus bisnetos vão saber que o pai, o avô, teve que ter 61 e que marcou 4 gols.
4: Não me sinto realizado, sinto mais que realizado.
3: E seguimos agora nesta emissão com mais um craque mundial.
2: Frank Lampard, nascido a 20 de junho de 1978, é amplamente reconhecido como um dos maiores médios da história do futebol inglês e uma lenda do Chelsea. Criado numa família com forte herança futebolística, Lampard começou a sua carreira no West Ham United, o clube onde o seu pai havia jogado. Subiu às camadas principais do West Ham em 1995 e rapidamente se destacou pelas suas habilidades no meio-campo, marcando golos importantes e mostrando uma capacidade técnica notável. No entanto, foi a sua transferência para o Chelsea em 2001 que transformou a sua carreira. Lampard custou cerca de 11 milhões de libras ao clube londrino e rapidamente se tornou um pilar no meio-campo dos Blues. Durante a sua passagem pelo Chelsea, que durou até 2014, Lampard conquistou uma série impressionante de títulos, incluindo 3 Premier Leagues em 2004, 2005, 2005, 2006 e 2009, 2010, 4 FA Cups, 2 taças da Liga e, claro, a tão sonhada Liga dos Campeões em 2012. Uma das marcas mais impressionantes de Lampard é a sua capacidade de marcar golos. Não foi apenas um jogador-chave na criação de jogadas, mas também se destacou pela sua impressionante veia goleadora. Lampard terminou a sua carreira no Chelsea como o maior goleador da história do clube, com 211 golos em 648 jogos, algo notável para um médio. Conhecido pela sua precisão nos remates de longa distância, especialmente com o pé direito, tornou-se conhecido pelos seus golos em momentos cruciais, além da sua consistência nas bolas paradas. A sua temporada de 2009-2010 foi particularmente impressionante, quando Lampard marcou 27 golos em todas as competições e ajudou o Chelsea a vencer a Premier League e a FA Cup, fazendo história com um double. A sua combinação de talento ofensivo, ética de trabalho incansável e inteligência tática fez dele um dos melhores jogadores da sua geração. Além do sucesso a nível do clube, Lampard teve uma carreira internacional notável, representando a seleção inglesa em diversas competições, incluindo 3 campeonatos do mundo e 2 campeonatos de Europa. Embora a Inglaterra não tenha alcançado o sucesso esperado durante essas competições, Lampard foi sempre um dos pilares da equipa e é amplamente respeitado pelos seus 66 jogos pela seleção. Após deixar o Chelsea em 2014, teve uma curta passagem pelo Manchester City, antes de terminar a sua carreira nos New York City, da MLS, onde jogou até 2016. Após a sua retirada dos relvados, o ex-atleta rapidamente se lançou na carreira de treinador e em 2018 assumiu o comando do Derby County, onde teve uma boa temporada na segunda divisão inglesa, levando o clube à final do play-off de promoção. No ano seguinte, Lampard assumiu o cargo de treinador do Chelsea, voltando ao clube onde teve os seus maiores sucessos como jogador. Durante a sua passagem para o Stamford Bridge, focou-se em dar oportunidades a jovens jogadores da academia e conseguiu uma qualificação para a Liga dos Campeões na sua primeira temporada. Contudo, foi demitido em janeiro de 2021 após uma série de maus resultados e por aí prosseguiu a sua carreira como técnico por outras paragens.
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3: E está agora na hora de trazer mais um gigante adormecido à Golo FM.
2: O Stade de Reims, fundado em 1931, é um dos clubes mais emblemáticos da história do futebol francês. Durante as décadas de 1940 e 1950, a equipa dominou o cenário nacional e europeu, estabelecendo-se como uma potência que rivalizava com os maiores clubes do continente. Sob a liderança do carismático treinador Albert Batteux, o Reims viveu a sua era dourada, marcada por um futebol elegante e ofensivo e por um elenco que contava com alguns dos maiores talentos da história do futebol francês, como Raymond Kopa e Just Fontaine. A ascensão do Stade Reims começou após a Segunda Guerra Mundial, quando o clube conseguiu conquistar o seu primeiro título da Liga em 1949. Este foi o primeiro de 6 títulos que o clube arrecadaria nas décadas seguintes, consolidando a sua supremacia no futebol francês. Com um estilo de jogo fluido, apoiado com uma sólida organização tática, o Reims rapidamente se tornou uma força dominante. Durante os anos de ouro do clube, não foram apenas os títulos nacionais que se acumularam. A instituição foi também pioneira no cenário europeu, alcançando a final da primeira Taça dos Clubes Campeões Europeus em 1956. Essa mesma final de 1956, jogada contra o poderoso Real Madrid, foi uma das mais emocionantes da história do futebol. O Stade Rennes começou de forma brilhante, marcando 2 golos cedo, mas acabou por ser derrotado por 4-3 num jogo memorável. Apesar do desfecho, essa campanha europeia foi um marco para o clube e uma prova da sua qualidade no contexto internacional. Raymond Kopa, a estrela da equipa, destacou-se tanto que após essa final foi contratado pelo próprio Real Madrid, onde se tornaria um dos maiores ícones do futebol mundial. Sem Kopa, o Rennes desmoreceu e voltou a atingir a final da Taça dos Campeões em 1959, mas novamente o Real Madrid seria o carrasco, vencendo por 2-0. No entanto, essa era do Stade Rennes não foi apenas marcada por derrotas nas finais europeias. A equipa conseguiu conquistar inúmeros títulos nacionais e estabelecer um estilo de jogo admirado em toda a Europa. O sistema ofensivo, baseado na criatividade e velocidade, era algo revolucionário para a época e muitos dos jogadores da equipa acabaram por brilhar também ao serviço da seleção francesa. Just Fontaine, por exemplo, tornou-se um dos maiores avançados da história do futebol, imortalizando-se ao marcar 13 golos no Mundial de 1958, um recorde que ainda hoje permanece. O sucesso do Stade Rennes na década de 1950 deve-se em grande parte à visão de Albert Batte, que conseguiu criar uma equipa altamente competitiva e atrativa. O clube era uma fábrica de talentos, fornecendo jogadores de classe mundial tanto para a seleção francesa como para os principais clubes europeus. Contudo, o declínio começou a fazer-se sentir no início dos anos 1960, à medida em que os principais jogadores se foram retirando ou transferindo para outras equipas. Sem a força das suas estrelas e com a crescente competição, o Stade Rennes começou a perder a sua influência tanto no plano nacional como internacional. Nos anos 70, o clube já não conseguia competir ao mais alto nível e acabou por descer de divisão. A queda foi abrupta e o Stade Rennes, que outrora dominara o futebol francês, passou por longos períodos de obscuridade, navegando entre as divisões inferiores do futebol gaulês. Mesmo assim, o legado da equipa imortal dos anos 50 e 60 nunca foi esquecido e o nome Stade Rennes continuou a ser sinónimo de glória e história. Foi apenas no século XXI que o clube começou a reerguer-se. Depois de longos anos afastados da Ligue 1, o Stade Rennes começou a primeira divisão do futebol francês em 2012, com uma nova geração de jogadores e a ambição de recuperar algum do prestígio perdido. Embora longe dos dias de glória das décadas de 50 e 60, o clube tem-se estabelecido como uma presença regular na Liga Francesa, procurando recuperar a sua identidade histórica e reconquistar o respeito que outrora tinha.

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2: A temporada de 1963-64 ficou marcada como um dos momentos mais icónicos da história do Sporting Clube de Portugal. O clube leonino, já uma referência no panorama desportivo nacional, alcançou uma glória inédita ao vencer a Taça dos Vencedores das Taças, conhecida como Taça das Taças, um dos mais prestigiados troféus europeus da época. O Sporting tornou-se assim o primeiro clube português a conquistar esta competição internacional, consolidando o seu nome no futebol europeu. A caminhada dos Leões na competição não foi fácil e esteve repleta de desafios. Tudo começou na primeira eliminatória, onde os verde e brancos defrontaram os italianos da Atalanta. Depois de uma primeira mão complicada, em que perderam por 2-0, o Sporting conseguiu virar o resultado em Alvalade com uma vitória por 3-1, forçando um terceiro jogo de desempate que venceria por 3-1. Este início dramático foi um presságio do que seria uma campanha marcada por grandes emoções. Nos quartos de final, o Sporting encontrou o Manchester United, uma das equipas mais temidas da Europa na época. Após um resultado desfavorável de 4-1 em Old Trafford, os Leões protagonizaram uma das maiores reviravoltas da história das competições europeias, ao golear a equipa inglesa por 5-0 em Lisboa, numa exibição memorável que ficou para sempre na memória dos adeptos leoninos. O jogo foi uma demonstração do espírito ofensivo de uma equipa liderada pelo avançado João Moraes e pelo lendário Fernando Mendes, que foram fundamentais ao longo de toda a campanha. Após esta façanha, os Leões continuaram a sua caminhada rumo à final, eliminando o Lyon nas meias-finais. A equipa francesa apresentou alguma resistência, mas a formação lusa conseguiu ultrapassar os franceses com uma vitória confortável por 2-1 no total das duas mãos, carimbando assim o passaporte para a grande final. O palco estava montado para um dos momentos mais altos da história do clube. A final da Taça das Taças de 1964 teve um desfecho dramático e incomum. O Sporting defrontou o MTK Budapeste, uma equipa húngara de grande qualidade, num confronto que viria a ter dois atos. O primeiro jogo, realizado no estádio Eisel, em Bruxelas, terminou empatado a 3 após prolongamento, forçando um jogo de desempate. Esse segundo embate foi realizado no mesmo estádio, 4 dias depois, e é aí que surge o herói improvável da história, João Moraes. Aos 19 minutos, o jogador leonino marcou o famoso canto direto, um golo olímpico marcado diretamente de pontapé de canto, que garantiu ao Sporting uma vitória por 1-0 e o título de campeão. Este feito foi recebido com enorme euforia em Portugal, colocando o Sporting no mapa do futebol europeu e elevando a moral do clube numa época em que o futebol português começava a dar os primeiros passos no cenário internacional. O triunfo na Taça das Taças foi um marco histórico não só para o Sporting, mas também para o desporto nacional, sendo uma das primeiras grandes conquistas europeias de um clube português. A equipa de 1964, liderada pelo treinador Anselmo Fernandes, tornou-se um símbolo de garra, determinação e qualidade técnica, valores que continuam a ser associados ao clube. Entre os protagonistas desta campanha gloriosa, destacam-se nomes como o guarda-redes Carvalho, o capitão Fernando Mendes, o avançado Osvaldo Silva e, claro, João Moraes, cujo golo decisivo ficou gravado para sempre na história leonina. Esta equipa é ainda hoje recordada com grande carinho pelos adeptos, sendo frequentemente homenageada como uma das melhores formações da história do clube. A vitória na Taça das Taças em 1964 continua a ser uma das primeiras conquistas mais importantes do palmarés do Sporting. Este título reforçou o estatuto internacional do clube e abriu portas para futuras participações em competições europeias. Foi um triunfo que simbolizou o espírito combativo do Sporting Clube de Portugal, a sua capacidade de superação e a força do coletivo. Na história do futebol europeu, o nome do Sporting ficou assim gravado com letras douradas.

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1: São 10:30 da manhã.
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2: Dia de jogo em Alvalade, o Sporting recebe o Alverca às 20:30. Na antecâmara para a partida, Rui Borges deixou um alerta antes da visita do conjunto ribadejano. Destacou o conhecimento e o entrosamento que a equipa adversária traz da temporada passada. O treinador do Sporting considera que a manutenção de uma parte significativa do plantel permite ao Alverca apresentar uma identidade mais consolidada e uma maior capacidade competitiva neste início de campeonato. Para Rui Borges, o facto de os jogadores já se conhecerem bem dentro de campo é uma vantagem importante e que torna o conjunto orientado por Sérgio Ferreira num adversário exigente para o Sporting.
3: Ao contrário da época passada, sim, o Alverca meteu demasiados jogadores da época passada. Este ano meteu alguns, mas uma estrutura base está muito naqueles jogadores que bem transitaram da última época também. Por isso, conhecem-se minimamente o entrosamento. Já está lá da época passada. Claro que depois, com mudança técnica, há sempre nuances diferentes, dinâmicas diferentes, maneiras de pensar diferentes, por isso aquilo que é pedido pelo seu treinador. Agora é uma equipa bastante competitiva, uma equipa que no processo ofensivo os seus homens da frente são muito, muito fortes, tem uma linha defensiva bastante, bastante forte em duelos aéreos também, uma equipa alta nesse sentido, uma equipa que a defender tanto, não em dois sistemas, num 4-4-2, às vezes num 5-4-1, até às vezes num 5-3-2 meio híbrido. Por isso, dentro dessas dinâmicas, nós sabemos e identificamos de que forma é que poderemos, dentro da nossa ideia de jogo, também usufruir ou aproveitar melhor alguns espaços e de que forma é que temos também que estar equilibrados para aquilo que é transições do adversário, porque, como eu acabei de dizer, os homens da sua frente de ataque são bons jogadores, jogadores fortes num para um, rápidos, intenso, um meio campo muito, muito competitivo, muito dinâmico também. Os jogadores do meio campo que têm jogado são bastante, bastante dinâmicos em termos ofensivos. É uma equipa que, apesar de tudo, nos dois jogos que teve de campeonato, foi das equipas que mais rematou à baliza adversária. Tem por volta de 30 arremates à baliza nos dois jogos. É uma equipa que acredita que chuta muito à baliza adversária, por isso temos que estar muito preparados para aquilo que é equilíbrio, acima de tudo, nos momentos da perda, nos momentos que nós estamos em organização ofensiva. Com o bloco mais alto, temos que estar preparados também para essa perda imediata, não deixar entrar em transições. Uma equipa que, mesmo no processo ofensivo, não é uma equipa que procura muitos passes para agredir o último terço, para tentar agredir a baliza adversária. Por isso, dentro desses aspectos, acredito que estaremos preparados para aquilo que será o jogo.
2: 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O avançado mexicano Santiago Jiménez está cada vez mais perto de assinar pelo Futebol Clube do Porto. A confirmação surgiu através de Rafaela Pimenta, representante do jogador, que partilhou nas redes sociais uma publicação de Fabrizio Romano, onde era avançada a informação de que Jiménez aceitou a proposta do Futebol Clube do Porto e está preparado para rumar ao futebol português. O avançado encontra-se totalmente recuperado da lesão no tornozelo direito que sofreu durante o Mundial 2026, no encontro entre México e a Inglaterra. Nesta fase, Jiménez está a trabalhar individualmente enquanto aguarda pelo desfecho das negociações entre os dois clubes. A possível mudança representa uma nova etapa na carreira do mexicano, que chegou ao Milan em fevereiro de 2025, depois de se destacar ao serviço do Feyenoord. Em Itália, contudo, a passagem pelo clube rossoneri ficou aquém das expectativas. Jiménez marcou apenas 7 golos em 37 jogos pelo Milan, um registro distante daquele que tinha apresentado nos Países Baixos, onde apontou 65 golos em 105 jogos. Agora, o Futebol Clube do Porto surge como próximo destino para o avançado de 25 anos, Jiménez já deu o sim aos Dragões, falta agora o mais importante, Futebol Clube do Porto e Milan chegarem a acordo. Se isso acontecer, o Dragão pode receber um avançado com vontade de relançar a carreira e provar novamente o seu valor ao mais alto nível. A transferência está cada vez mais perto de deixar de ser uma possibilidade para passar a ser uma realidade. A Liga Portugal já anunciou os horários dos encontros de Benfica e Braga relativos à quarta jornada do campeonato. As duas equipas têm compromissos europeus pelo meio e estão muito perto de garantir a presença na fase de Liga das respectivas competições. O Benfica procura assegurar a qualificação para a Liga Europa, enquanto o Braga está na corrida por um lugar na fase de Liga da Liga Conferência. Na quarta jornada, as Águias recebem o Estoril no Estádio da Luz, enquanto o Sporting de Braga terá pela frente o Derby Minuto diante do Vitória Sport Clube na Pedreira. Ambos os encontros estão agendados para o dia 31 de agosto, às 20h15. O calendário destas duas equipas sofreu alterações devido à participação nas eliminatórias europeias. Por esse motivo, Benfica e Braga viram os seus respectivos jogos da terceira jornada ser adiados. Agora, já são conhecidos os horários dos encontros, que vão marcar o regresso das duas equipas à Liga Portugal num período particularmente importante da temporada, tanto a nível nacional como europeu.
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7: José!
6: José Fontana!
7: Pode rematar a baliza, rematou, golo! 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
8: E seguimos agora nesta emissão com o perfil do jogador.
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10: Nicolás Otamendi, defesa central argentino de grande destaque, nasceu a 12 de fevereiro de 1988 em Buenos Aires. Começou a sua carreira no Vélez Sarsfield, onde fez a estreia profissional em 2007. Em 2010, transferiu-se para o Futebol Clube do Porto, onde venceu a Liga Europa no ano seguinte e se afirmou como um dos melhores defesas do futebol português. Depois de uma breve passagem pelo Atlético Mineiro e Valência, em 2014 ingressou no Manchester City, onde conquistou duas Premier Leagues e outros títulos nacionais, permanecendo no clube até 2020. Nesse ano, Otamendi transferiu-se para o Benfica, onde se tornou uma peça fundamental na defesa da equipa. Capitão das Águias, foi parte integrante da conquista do Campeonato Nacional na época 22-23. Ao nível internacional, Otamendi é presença regular na seleção argentina, com a qual conquistou a Copa América em 2021 e 2024 e ainda o Campeonato do Mundo de 2022, consolidando uma carreira de enorme sucesso tanto a nível de clubes como de seleções.
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8: E está agora na hora de trazer mais um craque da Liga Portuguesa, aqui à Golo FM.
10: Óscar Cardoso, mais conhecido como Taquara, é um dos maiores goleadores da história recente do futebol sul-americano e europeu. Nascido a 20 de maio de 1983 em Juan Eulogio Estigarribia, no Paraguai, Cardoso começou a sua carreira futebolística no modesto clube 3 de Fevereiro, onde rapidamente se destacou pelo seu instinto goleador e capacidade física. Com 1,93m de altura e uma presença imponente na área, o avançado tinha todas as características para ser um sucesso como ponta de lança e rapidamente chamou a atenção de clubes maiores no seu país. A ascensão de Cardoso ao cenário internacional começou verdadeiramente em 2006, quando foi contratado pelo Newell's Old Boys da Argentina. No clube de Rosário, Cardoso tornou-se rapidamente uma referência ofensiva, marcando 21 golos em 33 jogos, um registro impressionante que despertou o interesse de clubes europeus. Foi então que em 2007, o Benfica, à procura de um avançado com capacidade para resolver jogos, apostou 9 milhões de euros na contratação contratação do paraguaio, um valor elevado na época, mas que viria a ser amplamente justificado pelos feitos que se seguiriam. Cardoso chegou ao Benfica com grande expectativa e não demorou a justificar o investimento. Na sua primeira época, marcou 22 golos em todas as competições, destacando-se pelo seu potente pé esquerdo, capaz de remates fulminantes de qualquer zona do campo. O paraguaio rapidamente ganhou o carinho dos adeptos benfiquistas, que o apelidaram de Taquara, uma referência à sua estatura e à sua capacidade de desferir remates potentes, tal como uma lança. Com a sua presença na área, Cardoso trouxe ao Benfica uma nova dimensão ofensiva. No entanto, foi na época de 2009-2010 que Óscar Cardoso viu o seu auge ao serviço do clube encarnado. Sob o comando de Jorge Jesus, o Benfica conquistou o título de campeão nacional e Cardoso sagrou-se o melhor marcador da Primeira Liga com 26 golos, números que reforçaram o seu estatuto como um dos mais letais avançados da Europa. Além disso, contribuiu para a vitória na Taça da Liga, demonstrando ser decisivo nos momentos mais importantes da época. A sua parceria com jogadores como Ángel Di María e Pablo Aimar foi fundamental para o sucesso ofensivo da equipa e Cardoso tornou-se o goleador de referência no Clube da Luz. Nas competições europeias, também foi protagonista, destacando-se pela sua capacidade de marcar em momentos decisivos. Em 2013, durante a campanha que levou o Benfica à final da Liga Europa, o avançado paraguaio marcou 2 golos na vitória sobre o Fenerbahçe nas meias finais, carimbando o passaporte do clube encarnado para a final contra o Chelsea. Embora o Benfica não tenha conseguido vencer o troféu, Cardoso deixou uma marca indelével, terminando como o melhor marcador da competição com 7 golos. Ao longo das suas 7 temporadas no Benfica, estabeleceu-se como uma lenda do clube, marcando o total de 172 golos em 293 jogos, o que o coloca entre os melhores goleadores da história do clube e o melhor não nascido em Portugal. O seu pé esquerdo era temido por defesas e guarda-redes e a sua capacidade de converter livres diretos e grandes penalidades tornou uma arma letal em qualquer situação de bola parada. Além dos 2 campeonatos nacionais conquistados, venceu também 5 taças da Liga e 1 taça de Portugal, sendo uma peça fundamental em todas estas conquistas. Em 2014, após uma longa e bem-sucedida carreira no Benfica, Cardoso transferiu-se para o Trabzonspor, da Turquia, onde continuou a mostrar a sua veia goleadora. Apesar de já não estar no seu auge físico, Cardoso manteve uma impressionante média de golos, marcando 25 em 66 jogos durante as 2 épocas em que representou o clube turco. A sua experiência e faro pelo golo ainda o tornavam um avançado respeitado, tanto no campeonato como nas competições europeias. Após a sua passagem pela Turquia, Cardoso ainda regressou à América do Sul, onde jogou pelo Libertad no Paraguai, consolidando-se como um ícone no futebol do seu país. A sua longevidade como jogador de topo e a consistência ao longo de uma carreira recheada de golos tornaram-no numa referência para várias gerações. Além disso, foi também um nome habitual na seleção paraguaia, tendo representado o seu país em várias edições da Copa América e nas eliminatórias para os Mundiais, somando mais de 50 internacionalizações. Com uma carreira marcada por golos, títulos e momentos decisivos, Óscar Cardoso será sempre lembrado como um dos grandes avançados da sua geração. No Benfica, o Taquara eternizou-se como um dos maiores goleadores da história do clube e a sua carreira é um testemunho de como o talento, aliado à capacidade de se reinventar, pode prolongar uma carreira ao mais alto nível durante muitos anos. Embora os tempos de glória tenham ficado para trás, Cardoso deixou uma marca indelével no futebol, especialmente em Portugal, onde o seu nome será para sempre sinónimo de golos e sucesso com a camisola das Águias.

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1: E está agora na hora de trazer mais um craque mundial à Golo FM.
2: Pelé, nascido Edson Arantes do Nascimento em 1940 em Três Corações, no estado de Minas Gerais, é amplamente considerado o maior jogador de futebol de todos os tempos. Criado numa família humilde, começou desde cedo a demonstrar o seu talento para o desporto, jogando nas ruas com bolas feitas de meias e trapos. O futebol era uma paixão que o acompanhava desde pequeno, algo que não passou despercebido ao pai, Dondinho, ele próprio um jogador de futebol, que incentivou o filho a perseguir o sonho de ser atleta profissional. Aos 15 anos, Pelé assinou pelo Santos Futebol Clube, iniciando ali uma carreira que marcaria para sempre a história do desporto rei. Estreou-se pela equipa principal em 1956 e rapidamente começou a chamar a atenção de todo o Brasil com a sua habilidade técnica, velocidade e faro pelo golo. Com apenas 16 anos, já era o melhor marcador da Liga Brasileira, demonstrando que o seu talento transcenderia fronteiras. Mas foi em 1958, com apenas 17 anos, que Pelé se apresentou ao mundo ao ser uma das estrelas da seleção brasileira que venceu o Mundial de Futebol, na Suécia. O jovem prodígio marcou 6 golos na competição, incluindo 2 na final contra a Suécia, e tornou-se desde então um ícone global. Ao longo de uma carreira de quase 2 décadas, Pelé tornou-se sinónimo de sucesso. Com o Santos, clube onde jogou até 1974, conquistou múltiplos títulos, incluindo 2 da Taça dos Libertadores e 2 taças intercontinentais, estabelecendo a equipa como uma das mais dominantes do mundo na época. Além disso, Pelé ajudou o Santos a vencer inúmeros campeonatos brasileiros e a ganhar prestígio internacional, sendo o clube mais temido da América do Sul e um dos mais respeitados no cenário mundial. Mas não foi só no Santos que Pelé deixou a sua marca indelével. Na seleção canarinha, conquistou 3 campeonatos do mundo em 1958, 1962 e 1970, um feito inigualável até aos dias de hoje. Na edição de 70, no México, Pelé brilhou novamente ao liderar uma das seleções mais talentosas de todos os tempos, sendo eleito o melhor jogador do torneio. Foi a consagração do rei do futebol, que aos 29 anos já era considerado um mito. Ao todo, Pelé disputou 4 mundiais, tornando-se o único jogador na história a vencer o torneio em 3 ocasiões. Além disso, destacou-se também pela sua versatilidade em campo, porque para além de ser um goleador nato, com um total de 1.283 golos em 1.366 jogos, era um jogador completo que podia atuar em várias posições ofensivas graças à sua inteligência tática, visão de jogo e habilidade em criar oportunidades para os companheiros de equipa. Com um físico impressionante, Pelé era capaz de superar adversários com dribles curtos e rápidos, ao mesmo tempo que exibia uma capacidade ímpar para finalizar com ambos os pés e a cabeça. Em 1975, decidiu levar o seu talento para os Estados Unidos, assinando com o New York Cosmos, onde ajudou a popularizar o futebol num país onde o desporto não era, até então, muito apreciado. Mesmo no final da sua carreira, o impacto nos relvados americanos foi gigantesco e conseguiu atrair grandes multidões, contribuindo para o crescimento do futebol no país. Pelé não foi apenas um fenómeno dentro de campo. Fora dos relvados, tornou-se uma figura global, usando a sua influência para promover o futebol e causas humanitárias ao redor do mundo. Durante toda a sua vida, recebeu inúmeros prémios e distinções, sendo nomeado o atleta do século pelo Comitê Olímpico Internacional e pela FIFA. O legado de Pelé vai muito além dos títulos e dos golos. Transformou o futebol num espetáculo mundial, encantando gerações com o seu talento e carisma, sendo que a história, marcada por conquistas inigualáveis, faz dele uma lenda imortal do desporto, cuja influência perdurará para sempre no futebol e na cultura popular. Pelé é e sempre será o rei do futebol.
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1: Vamos lá olhar agora para mais um gigante adormecido aqui na primeira rádio de desporto.
2: O Aston Villa Football Club é um dos clubes mais antigos e tradicionais da Inglaterra, com uma rica história de conquistas nacionais e internacionais. Fundado em 1874, o clube sediado em Birmingham tornou-se um dos criadores da Football League em 1888 e posteriormente da Premier League em 1992. Os Villans, como são carinhosamente chamados, sempre se destacaram no futebol inglês, especialmente no final do século XIX e início do século XX, período em que o clube conquistou a maioria dos seus títulos domésticos. No entanto, o maior destaque na história do Aston Villa vem das suas conquistas europeias, que colocaram o clube no mapa internacional. O auge dessa trajetória ocorreu na temporada de 1981-82, quando o Aston Villa conquistou a Taça dos Clubes Campeões Europeus, a atual Liga dos Campeões. Sob o comando do técnico Tony Barton, o clube surpreendeu ao derrotar o gigante alemão Bayern de Munique por 1-0 na final disputada em Roterdão, com o golo de Peter Witt. O histórico desempenho do jovem guarda-redes Nigel Spink, que entrou em campo logo no início devido a uma lesão do titular, foi crucial para a vitória histórica. Esta conquista colocou o Aston Villa no seleto grupo de clubes ingleses campeões europeus. No ano seguinte, o clube venceu ainda a Supertaça Europeia ao derrotar o Barcelona em 1983. Nessa disputa em dois jogos, o Aston Villa perdeu a primeira partida por 1-0 em Camp Nou, mas conseguiu uma vitória por 3-0 em Villa Park, assegurando o título no agregado de 3-1. Essas conquistas marcaram o ponto mais alto da história internacional do emblema. Além dos títulos europeus, o Aston Villa tem uma longa tradição de sucesso em competições domésticas, tendo vencido a primeira divisão, agora chamada Premier League, por 7 vezes, e conquistando a FA Cup em outras 7 ocasiões, sendo a mais recente em 1957. Esses títulos fazem do Villa um dos clubes mais laureados da Inglaterra, e o Villa Park, o seu estádio desde 1897, é uma das arenas mais emblemáticas do futebol britânico. O clube passou por altos e baixos nas últimas décadas, incluindo despromoções e retornos à elite do futebol inglês, mas a história e as glórias do Aston Villa, especialmente na Europa, onde está de regresso à Liga dos Campeões, permanecem como momentos icónicos na rica trajetória do emblema.
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5: São 10h50.
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2: A equipa do AC Milan, entre 1988 e 1994, é considerada uma das mais icónicas da história do futebol. Sob a direção do treinador Arrigo Sacchi, a equipa revolucionou a forma de jogar, implementando um estilo de jogo baseado na pressão alta e na coesão tática. Esse modelo não apenas trouxe sucesso imediato, mas também influenciou gerações futuras de treinadores e equipas ao redor do mundo. A formação mais emblemática do Milan deste período contou com jogadores como Franco Baresi, Paolo Maldini, Marco Van Basten e Ruud Gullit. Baresi, como capitão e defesa central, era a âncora da defesa, enquanto Maldini, um jovem lateral na época, já mostrava o seu imenso potencial. Gullit e Van Basten formavam uma dupla ofensiva letal, combinando força física e habilidade técnica, e tornaram-se assim símbolos do ataque milanês. Durante a temporada de 1988-89, o Milan conquistou a Taça dos Clubes Campeões Europeus ao vencer o Steaua de Bucareste por 4-0 na final, um triunfo que consolidou a equipa como uma potência no cenário europeu. A formação foi elogiada não apenas pela qualidade dos seus jogadores, mas também pela sua capacidade de trabalhar em equipa e pela intensidade do seu jogo. Esse título foi o primeiro de muitos que viriam, pois o Milan tornaria-se uma força dominante na Europa e em Itália. Na temporada seguinte, a equipa repetiu o feito ao vencer novamente a Liga dos Campeões, agora superando o Olympique de Marselha. Este triunfo foi especialmente significativo, pois solidificou a reputação da equipa como uma das melhores da história do futebol. Durante esse tempo, a formação também conquistou o campeonato italiano, o que fez do Milan um dos clubes mais vitoriosos da época. O sucesso dos Rossoneri não se limitou apenas ao campo de jogo, já que a equipa também se destacou pelo seu impacto fora das quatro linhas. O clube tornou-se um modelo de profissionalismo e gestão no futebol e o seu legado permanece influente. O trabalho de Sacchi e a filosofia que implementou no Milan inspiraram muitos treinadores que vieram depois, estabelecendo um novo padrão para o jogo. O período de 1988 a 1994 é, sem dúvida, um dos mais gloriosos na história do AC Milan. A combinação de talento, tática e trabalho em equipa, a equipa não apenas rendeu troféus, mas também deixou uma marca inolvidável no futebol mundial, fazendo do Milan uma referência em excelência e inovação no desporto.
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5: E está agora na hora de trazer o perfil de mais um jogador à Golo FM.
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2: Nico Williams, nascido a 12 de julho de 2002 em Pamplona, Espanha, é um avançado conhecido pela sua velocidade e habilidade técnica. Iniciou a sua carreira no Athletic Club de Bilbao, ingressando nas suas camadas jovens ainda na infância. Fez a sua estreia profissional pela equipa principal do Athletic em 2020, tornando-se rapidamente uma das promessas mais empolgantes do futebol espanhol. Na temporada de 2020-2021, Nico Williams destacou-se pela sua capacidade de desequilibrar defesas e criar oportunidades de golo. A sua velocidade e técnica atraíram a atenção de adeptos e analistas, consolidando-o como um dos jovens talentos em ascensão na La Liga. A sua performance impressionante continuou nas temporadas seguintes, mantendo-se como uma peça fundamental para o Athletic Club. Além da sua carreira em clubes, Nico Williams também começou a representar a seleção espanhola. Fez a sua estreia internacional em 2022 e rapidamente se afirmou como uma adição valiosa ao plantel de La Roja, contribuindo com a sua energia e criatividade ofensiva. Em 2023, continuou a impressionar tanto a nível de clubes como internacional, destacando-se como uma das jovens estrelas mais promissoras do futebol europeu, percurso esse que culminou com a vitória no Euro 2024, conquistado na Alemanha, ao serviço da seleção do seu país.
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1: Vamos lá olhar agora para mais um craque da Liga Portuguesa, aqui na primeira rádio de esportes.
2: Fernando Peiroteu é um nome lendário na história do futebol português e mundial, especialmente pelos seus feitos incríveis com a camisola do Sporting Clube de Portugal. Natural de Umpata, Angola, Peiroteu nasceu a 10 de março de 1918, na então colónia portuguesa. O seu talento precoce começou a chamar a atenção ainda nas terras africanas, onde jogou pelo Sporting de Luanda e em 1937, aos 19 anos, deu o grande passo na sua carreira ao transferir-se para o Sporting em Portugal. Na capital portuguesa, Peiroteu tornou-se imortal no mundo do futebol. A sua estreia pelos Leões ocorreu em setembro de 1937 e desde o início ficou claro que estava ali um jogador especial. Com uma combinação imparável de força, velocidade e instinto para o golo, Peiroteu rapidamente começou a colecionar tentos. Apenas na sua primeira época marcou 34 golos, dando sinais do que viria a ser uma das mais prolíficas carreiras da história do futebol português. Durante 12 anos no Sporting, Peiroteu foi uma máquina de golos. Marcou 544 em 334 jogos oficiais, uma média impressionante de 1,62 golos por jogo, um recorde que ainda hoje não foi igualado por nenhum outro jogador. Nos cinco violinos, o célebre quinteto ofensivo do Sporting na década de 1940, Peiroteu desempenhou um papel fulcral. Juntamente com outros craques como Travassos, Vasques, Albano e Jesus Correia, o avançado luso-angolano foi a peça mais letal desse ataque demolidor que proporcionou ao clube uma das suas épocas mais gloriosas. As façanhas de Peiroteu em campo levaram o Sporting a conquistar 5 campeonatos nacionais e várias taças de Portugal. Ele foi o principal responsável por catapultar os Leões para a ribalta do futebol português e o seu poder goleador era tal que, por exemplo, numa só partida frente ao Leça, marcou 9 golos, uma das maiores marcas de sempre num único jogo. O seu nome é inseparável da história do futebol em Portugal, não apenas pelos títulos coletivos, mas também pelas conquistas individuais. Peiroteu foi o melhor marcador do campeonato em 6 ocasiões, uma clara demonstração da sua consistência ao longo dos anos. Em 1949, após uma carreira repleta de sucessos, surpreendeu o mundo ao anunciar a sua retirada com apenas 31 anos. A decisão foi inesperada, especialmente para alguém ainda no auge das suas capacidades físicas e técnicas. A explicação? Peiroteu queria dedicar-se à sua família e aos negócios pessoais, numa altura em que o futebol ainda não proporcionava as condições financeiras de hoje. Apesar de se retirar jovem, Fernando Peiroteu nunca foi esquecido. O seu legado como um dos maiores goleadores de todos os tempos perdura até hoje. Depois da carreira como jogador, ainda teve uma breve passagem como treinador, incluindo uma curta, mas marcante, experiência como selecionador nacional em 1961. No entanto, foram os seus feitos como jogador que imortalizaram o seu nome no panteão dos grandes do futebol mundial. Fernando Peiroteu não foi apenas um goleador extraordinário, foi o símbolo de uma era de ouro do futebol português. Os seus números falam por si e o seu impacto transcendeu gerações, inspirando avançados por todo o mundo.

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1: São 10 da manhã e 58 minutos.
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2: Dia de jogo em Alvalade, o Sporting recebe o Alverca às 20h30. Na antecâmara para a partida, Rui Borges deixou um alerta antes da visita do conjunto ribadejano. Destacou o conhecimento e o entrosamento que a equipa adversária traz da temporada passada. O treinador do Sporting considera que a manutenção de uma parte significativa do plantel permite ao Alverca apresentar uma identidade mais consolidada e uma maior capacidade competitiva neste início de campeonato. Para Rui Borges, o facto de os jogadores já se conhecerem bem dentro de campo é uma vantagem importante e que torna o conjunto orientado por Sérgio Ferreira num adversário exigente para o Sporting.
3: Ao contrário da época passada, sim, o Alverca meteu demasiados jogadores da época passada. Este ano meteu alguns, mas uma estrutura base está muito naqueles jogadores que bem transitaram da última época também. Por isso, conhece-se minimamente o entrosamento. Já está lá da época passada. Claro que depois, com mudança técnica, há sempre nuances diferentes, dinâmicas diferentes, maneiras de pensar diferentes, por isso aquilo que é pedido pelo seu treinador. Agora é uma equipa bastante competitiva, uma equipa que no processo ofensivo os seus homens da frente são muito, muito fortes, tem uma linha defensiva bastante forte em duelos aéreos também, uma equipa alta nesse sentido, uma equipa que a defender tanto andando em dois sistemas, num 4-4-2, às vezes num 5-4-1, até às vezes num 5-3-2 meio híbrido. Por isso, dentro dessas dinâmicas, nós sabemos e identificamos de que forma é que poderemos, dentro da nossa ideia de jogo, também usufruir ou aproveitar melhor alguns espaços e de que forma é que temos também que estar equilibrados para aquilo que é transições do adversário, porque, como eu acabei de dizer, os homens da sua frente de ataque são bons jogadores fortes num para um, rápidos, intensos, um meio campo muito, muito competitivo, muito dinâmico também. Os jogadores do meio campo que têm jogado são bastante dinâmicos. Em termos ofensivos, é uma equipa que, apesar de tudo, nos dois jogos que teve campeonato, foi das equipas que mais rematou à baliza adversária. Tem por volta de 30 arremates à baliza nos dois jogos. É uma equipa que dita que chuta muito à baliza adversária, por isso temos que estar muito preparados para aquilo que é equilíbrio, acima de tudo, nos momentos da perda, nos momentos que nós estamos em organização ofensiva, com o bloco mais alto. Temos que estar preparados também para essa perda imediata, não deixar entrar em transições. Uma equipa que, mesmo no processo ofensivo, não é uma equipa que procura muitos passes para agredir o último terço, para tentar agredir a baliza adversária. Por isso, dentro desses aspectos, acredito que estaremos preparados para aquilo que será o jogo.
2: Sporting Alverca, este sábado, às 20h30, no canal do YouTube da Gol FM. O avançado mexicano Santiago Jiménez está cada vez mais perto de assinar pelo Futebol Clube do Porto. A confirmação surgiu através de Rafaela Pimenta, representante do jogador, que partilhou nas redes sociais uma publicação de Fabrizio Romano, onde era avançada a informação de que Jiménez aceitou a proposta do Futebol Clube do Porto e está preparado para rumar ao futebol português. O avançado encontra-se totalmente recuperado da lesão no tornozelo direito que sofreu durante o Mundial 2026, no encontro entre México e a Inglaterra. Nesta fase, Tomás Jiménez está a trabalhar individualmente enquanto aguarda pelo desfecho das negociações entre os dois clubes. A possível mudança representa uma nova etapa na carreira do mexicano, que chegou ao Milan em fevereiro de 2025, depois de se destacar ao serviço do Feyenoord. Em Itália, contudo, a passagem pelo clube rossoneri ficou aquém das expectativas. Jiménez marcou apenas 7 golos em 37 jogos pelo Milan, um registo distante daquele que tinha apresentado nos Países Baixos, onde apontou 65 golos em 105 jogos. Agora, o Futebol Clube do Porto surge como o próximo destino para o avançado de 25 anos. Jiménez já deu o sim aos Dragões, falta agora o mais importante: Futebol Clube do Porto e Milan chegarem a acordo. Se isso acontecer, o Dragão pode receber um avançado com vontade de relançar a carreira e provar novamente o seu valor ao mais alto nível. A transferência está cada vez mais perto de deixar de ser uma possibilidade para passar a ser uma realidade. A Liga Portugal já anunciou os horários dos encontros de Benfica e Braga relativos à quarta jornada do campeonato. As duas equipas têm compromissos europeus pelo meio e estão muito perto de garantir a presença na fase de Liga das respectivas competições. O Benfica procura assegurar a qualificação para a Liga Europa, enquanto o Braga está na corrida por um lugar na fase de Liga da Liga Conferência. Na quarta jornada, as Águias recebem o Estoril no Estádio da Luz, enquanto o Sporting de Braga terá pela frente o Derby Minuto diante do Vitória Sport Clube na Pedreira. Ambos os encontros estão agendados para o dia 31 de agosto, às 20h15. O calendário destas duas equipas sofreu alterações devido à participação nas eliminatórias europeias. Por esse motivo, Benfica e Braga viram os seus respectivos jogos da terceira jornada ser adiados. Agora, já são conhecidos os horários dos encontros, que vão marcar o regresso das duas equipas à Liga Portugal num período particularmente importante da temporada, tanto a nível nacional como europeu.
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6: Estamos aqui para ganhar. 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

0: Vamos lá olhar agora para mais um craque mundial aqui na primeira Rádio Desporto.
1: Marco Van Basten é considerado um dos maiores avançados da história do futebol mundial, tanto pelo seu talento técnico como pela sua capacidade de marcar golos decisivos em momentos cruciais. Nascido a 31 de outubro de 1964, em Utrecht, nos Países Baixos, desde cedo demonstrou um talento inato para o futebol, seguindo os passos do pai, Joop Van Basten, que também jogara profissionalmente. O jovem Marco começou a jogar no clube local, o Utrecht, mas rapidamente atraiu a atenção do Ajax, um dos gigantes do futebol neerlandês, onde ingressou aos 16 anos. Foi no Ajax que Van Basten começou a destacar-se no cenário do futebol internacional. Fez a sua estreia na equipa principal em 1982, substituindo ninguém menos que o Johan Cruyff, uma das maiores lendas do clube. A transição não poderia ter sido melhor. Van Basten não só mostrou que estava à altura do desafio, como rapidamente se tornou o novo talismã da equipa. Na sua primeira temporada completa, em 1983-84, conquistou a sua primeira bota de ouro, como o melhor marcador da Eredivisie, com 28 golos, um feito que repetiria várias vezes. A sua capacidade de finalização era extraordinária, combinando técnica refinada, inteligência tática e uma incrível habilidade acrobática que lhe permitia marcar golos de todos os ângulos e em todas as circunstâncias. Pelo Ajax, Van Basten conquistou 3 campeonatos neerlandeses, 3 taças dos Países Baixos e, em 1987, a Taça das Taças, onde marcou o único golo na final contra o Lokomotiv Leipzig, em Atenas. A sua carreira nos Países Baixos terminou com um impressionante registro de 128 golos em 133 jogos pelo clube de Amsterdão. Em 1987, Van Basten transferiu-se para o AC Milan, um dos maiores clubes da Europa, que já contava com outros 2 dos maiores talentos neerlandeses, Ruud Gullit e Frank Rijkaard. Sob o comando do lendário treinador Arrigo Sacchi, o Milan formou uma das melhores equipas de todos os tempos, com Van Basten como o principal goleador. A sua chegada ao futebol italiano foi inicialmente marcada por dificuldades devido a uma grave lesão no tornozelo, mas após a recuperação, Van Basten mostrou porque era considerado um dos melhores da sua geração. Nos anos seguintes, ajudou o Milan a conquistar 2 títulos da Taça dos Campeões Europeus, em 1989 e 1990, além de 4 campeonatos italianos. Na final de 1989, Van Basten marcou 2 golos na vitória por 4-0 sobre o Steaua Bucareste, numa das exibições mais dominantes de uma equipa na história do futebol europeu. O avançado continuava a impressionar com a sua técnica, visão de jogo e, claro, com a sua capacidade de concretização. Um dos momentos mais memoráveis da sua carreira aconteceu ao serviço da seleção neerlandesa no Campeonato Europeu de 1988, na Alemanha. Van Basten foi o herói da competição, terminando como melhor marcador com 5 golos, incluindo o golo decisivo na final contra a União Soviética, um remate de primeira quase sem ângulo que é considerado um dos melhores golos da história das grandes competições. A sua exibição nesse torneio valeu-lhe a primeira das suas 3 bolas de ouro em 1988, 89 e 1992, reafirmando o seu estatuto como o melhor jogador do mundo naquela época. Infelizmente, a carreira de Van Basten foi encurtada devido a sucessivas lesões no tornozelo, culminando na sua reforma precoce aos 30 anos em 1995. O último jogo oficial aconteceu na final da Liga dos Campeões de 1993, onde o Milan foi derrotado pelo Marselha. Apesar das tentativas de recuperação, as lesões impediram de continuar a jogar ao mais alto nível, encerrando a carreira de um dos maiores talentos que o futebol já viu. Apesar de um percurso abreviado, Marco Van Basten deixou uma marca indelével no futebol mundial. A sua combinação de elegância, poder e precisão fizeram dele uma verdadeira gazela nos relvados. Tanto no Ajax como no Milan, Van Basten construiu um legado que perdura até hoje e os seus feitos pela seleção dos Países Baixos consolidaram o seu lugar na história. Mais tarde, após encerrar a carreira como jogador, ainda teve passagens como treinador, incluindo a seleção neerlandesa, mas será sempre lembrado pelos seus feitos dentro das 4 linhas.

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1: E agora seguimos com os gigantes adormecidos neste produto 100% palavra.
2: O Ajax, fundado em 1900 em Amsterdão, é um dos clubes mais vencedores e respeitados da Europa, conhecido pelo estilo ofensivo e por uma academia que revelou grandes talentos para o futebol mundial. O emblema neerlandês começou a consolidar-se na década de 1960 com o revolucionário estilo de jogo do futebol total, implementado pelo treinador Rinus Michels e protagonizado pelo lendário Johan Cruyff. Este sistema, onde todos os jogadores podiam ocupar várias posições, mudou a forma de jogar e tornou o Ajax uma referência global. Na década de 1970, o clube dominou a Europa ao vencer a Taça dos Campeões Europeus 3 vezes consecutivas, em 1971, 72 e 73, com Cruyff como o principal astro e Michels como o grande estratega. Este período de ouro solidificou o Ajax como um dos gigantes do futebol e a filosofia do jogo do futebol total influenciou gerações de treinadores e jogadores em todo o mundo. Além das conquistas europeias, o Ajax dominava também no cenário doméstico, colecionando títulos do campeonato neerlandês e tornando-se sinónimo de futebol espetáculo. Após alguns anos sem grandes títulos europeus, a equipa voltou ao topo na década de 1990 com uma geração de ouro formada nas suas academias, incluindo jogadores como Edgar Davids, Clarence Seedorf, Patrick Kluivert e Marco Overmars. Com Louis van Gaal como treinador, o clube conquistou a Liga dos Campeões em 1995 ao vencer o Milan, consolidando-se novamente como uma força europeia. Este sucesso deveu-se mais uma vez ao compromisso com a formação de talentos, uma das marcas do Ajax ao longo da sua história. O início dos anos 2000 trouxe desafios financeiros ao clube, o que os obrigou a vender muitos dos seus talentos jovens para clubes maiores. Apesar das dificuldades em manter os principais jogadores, o Ajax continuou a dominar o futebol neerlandês e a formar talentos que viriam a brilhar internacionalmente. Esta política de formação rendeu frutos ao longo das décadas e é uma das principais razões pela qual o Ajax permanece competitivo no cenário europeu. Nos últimos anos, o clube voltou a ser destaque na Liga dos Campeões, em particular na temporada de 2018-2019, quando eliminou gigantes como o Real Madrid e a Juventus, chegando até às meias finais. Essa campanha memorável, com jovens talentos como Frankie de Jong e Matthijs de Ligt, reacendeu o entusiasmo em torno do clube e destacou a excelência da sua academia. Mesmo num cenário de recursos limitados em comparação aos grandes clubes europeus, o Ajax continua a ser admirado pelo seu futebol atrativo e pela aposta nos jovens, preservando a herança do futebol total, que transformou o clube numa lenda viva do futebol mundial. Hoje, o emblema permanece um dos maiores símbolos do futebol ofensivo e da formação de talentos, mantendo viva a sua tradição e a sua identidade, características que o tornam um dos clubes mais fascinantes do futebol mundial.
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1: E está agora na hora de trazer mais um grande feito histórico à Golo FM.
2: A conquista do Futebol Clube do Porto da Liga Europa em 2011 é uma das páginas mais gloriosas da história do clube e do futebol português. Sob o comando do jovem treinador André Villas-Boas, que na altura tinha apenas 33 anos, o Porto realizou uma temporada memorável, demonstrando um futebol ofensivo e dinâmico que culminou na vitória europeia. A campanha portista na competição foi marcada por um domínio claro, coroando uma equipa recheada de talento com jogadores como Radamel Falcão, Hulk, João Moutinho e Fernando, que se destacaram ao longo do torneio. A época de 2010-2011 começou com uma grande expectativa no Estádio do Dragão, após a nomeação de Villas-Boas, um antigo adjunto de José Mourinho, que assumiu o comando técnico pela primeira vez num grande clube. Desde cedo, o Futebol Clube do Porto mostrou a sua força, tanto a nível interno como nas competições europeias, e na Liga Europa os dragões foram implacáveis desde a fase de grupos até à final. No percurso até esse jogo decisivo, o Futebol Clube do Porto venceu equipas como o CSKA e o Spartak Moscovo e, de forma memorável, o Villarreal nas meias finais, onde brilharam com uma vitória expressiva por 5-1 no Dragão, com 4 golos de Falcão. Radamel Falcão foi, de facto, a grande estrela da campanha, com o avançado colombiano a terminar como o melhor marcador da competição, estabelecendo um recorde de 17 golos numa só edição da Liga Europa. O seu faro goleador e capacidade de decisão em jogos grandes foram decisivos para o sucesso da equipa. Além de Falcão, o poder físico de Hulk, a qualidade técnica de João Moutinho no meio-campo e a solidez defensiva de jogadores como Rolando e Otamendi fizeram do Futebol Clube do Porto uma equipa temida em toda a Europa. A grande final da Liga Europa de 2011 foi um duelo totalmente português, realizado em Dublin, na República da Irlanda, a 18 de maio de 2011, frente ao Sporting de Braga, treinado por Domingos Paciência. O jogo foi tenso e equilibrado, com ambas as equipas a mostrar respeito mútuo e uma abordagem cautelosa. O Futebol Clube do Porto partia como favorito, é certo, mas o Braga, que também tinha feito uma campanha brilhante, estava determinado a surpreender. A final foi decidida com um único golo e, mais uma vez, Falcão foi o herói ao marcar de cabeça aos 44 minutos após um cruzamento perfeito do compatriota Guarín.
3: Aproxima-se da grande área, dribling sobre Paulo César, cruzamento para Falcão, vai ser de cabeça, já está!
2: Esse golo solitário foi suficiente para garantir o título aos Dragões, selando uma das conquistas mais importantes da história do clube. Com a vitória em Dublin, o Futebol Clube do Porto ergueu o seu segundo troféu da Liga Europa, depois de já ter vencido a competição em 2003, na altura denominada da UEFA, sob o comando de José Mourinho. Esta nova conquista de 2011 reafirmou a posição do clube como uma das grandes potências do futebol europeu. Além disso, Vilas Boas, que tinha conquistado um triplete com a Liga Portuguesa, Taça de Portugal e Liga Europa, tornou-se o treinador mais jovem de sempre a vencer uma competição europeia de clubes, cimentando o seu nome na história. Ao longo da temporada, o Futebol Clube do Porto não se limitou a dominar na Europa. A equipa também brilhou no campeonato português, terminando a Primeira Liga de forma invicta, algo raro e impressionante. A equipa conquistou o título nacional com uma larga vantagem sobre os adversários, somando 84 pontos e um ataque avassalador que marcou 73 golos em 30 jogos. Para além do título de campeão nacional, os Dragões conquistaram também a Taça de Portugal, vencendo o Vitória Sport Clube por 6-2 na final, e a Supertaça Cândido de Oliveira, selando uma época absolutamente perfeita. A vitória na Liga Europa de 2011 foi a cereja no topo do bolo de uma das temporadas mais dominantes do Futebol Clube do Porto na sua história. André Villas-Boas consolidou o seu nome como um dos treinadores mais promissores da época, enquanto jogadores como Falcão e Hulk se tornaram alvos de grandes clubes europeus, dadas as suas prestações de classe mundial. Esta conquista reforçou a reputação do Futebol Clube do Porto como um clube de excelência na Europa, capaz de competir e vencer ao mais alto nível, não apenas no futebol português, mas também internacionalmente. A campanha de 2010-2011 é até hoje lembrada como uma das mais impressionantes da história do futebol moderno, tanto pela qualidade do futebol apresentado como pela aura de invencibilidade que a equipa transmitiu ao longo de toda a temporada. Alguns anos mais tarde, quis o destino que André Villas-Boas regressasse à sua cadeira de sonho, não no papel de técnico, mas sim como presidente do Futebol Clube do Porto.
4: André Villas-Boas celebrates. But Falcao has been the star for Porto this season.
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1: Vamos lá olhar agora para o perfil de mais um jogador aqui na Primeira Rádio Desporto.
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2: Joshua Kimmich, nascido a 8 de fevereiro de 1995 em Rottweil, na Alemanha, é um médio defensivo e lateral direito amplamente reconhecido pela sua versatilidade, inteligência tática e habilidades técnicas. Iniciou a sua carreira no Stuttgart, mas foi no Leipzig que começou a chamar a atenção pelo seu desempenho consistente. Em 2015, Kimmich transferiu-se para o Bayern de Munique, onde rapidamente se estabeleceu como um dos jogadores mais importantes da equipa. Inicialmente jogando como lateral direito, impressionou pela sua capacidade de contribuir defensivamente e ofensivamente. Com o tempo, a sua versatilidade levou-o a assumir uma posição mais central no meio-campo, onde se destacou como médio defensivo. Kimmich tem sido uma peça-chave no sucesso contínuo do Bayern de Munique e, durante a sua passagem pelos bávaros, ajudou a equipa a conquistar múltiplos títulos da Bundesliga, Taças da Alemanha e a Liga dos Campeões em 2020. A sua habilidade para ler o jogo, passar com precisão e controlar o ritmo do meio-campo tornaram-no indispensável para o Bayern. Além do sucesso a nível de clubes, Kimmich também é um membro importante da seleção alemã. Fez a sua estreia internacional em 2016 e tem sido um jogador regular em competições internacionais, incluindo o Campeonato da Europa e o Campeonato do Mundo. Nas últimas temporadas, continuou a ser uma das figuras centrais do Bayern de Munique e da seleção da Mannschaft, mantendo o seu status como um dos melhores médios defensivos do futebol europeu. A sua consistência e a capacidade de impactar jogos em várias fases continuam a consolidar a sua reputação como um dos jogadores mais completos da sua geração.
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1: E agora seguimos com os craques da Liga Portuguesa, neste produto 100% palavra.
2: Ricardo Quaresma é uma das figuras mais icónicas do futebol português, conhecido pela sua habilidade técnica e capacidade de improviso em campo. Nascido em Lisboa, a 26 de setembro de 1983, Quaresma começou a sua carreira nas camadas jovens do Sporting, onde rapidamente se destacou pela sua velocidade, dribles desconcertantes e, claro, o uso magistral da sua trivela, um movimento que se tornou a sua marca registada. Em 2001, estreou-se na equipa principal do Sporting, contribuindo para a conquista da Liga e Taça de Portugal em 2002. O talento de Quaresma chamou a atenção do Barcelona, que o contratou em 2003. No entanto, a sua passagem pelo clube catalão não foi bem sucedida. Problemas de adaptação e desentendimentos com o treinador Frank Rijkaard limitaram o seu tempo de jogo. Essa realidade levou ao seu regresso a Portugal, desta vez para o Futebol Clube do Porto, onde viveu alguns dos melhores momentos da sua carreira. Nos Dragões, Quaresma voltou a brilhar, ajudando o clube a conquistar 3 campeonatos nacionais, 2 taças de Portugal e 2 supertaças Cândido de Oliveira entre 2004 e 2008. Foi também no Futebol Clube do Porto que aperfeiçoou o seu estilo de jogo irreverente, tornando-se uma referência no futebol europeu. Em 2008, Quaresma mudou-se para o Inter Milão numa nova transferência que prometia muito, mas que acabou por não corresponder às expectativas. Tal como em Barcelona, a sua estadia em Itália foi marcada pela irregularidade e por dificuldades em manter-se na equipa titular, o que resultou de uma saída para o Chelsea, onde teve uma breve passagem. Contudo, foi no Beşiktaş da Turquia que Quaresma encontrou estabilidade. Lá viveu 2 fases distintas, primeiro entre 2010 e 2012 e depois de 2015 e 2019, depois de uma nova passagem pelos Dragões. Na Turquia foi adorado pelos adeptos e conquistou títulos, incluindo 2 campeonatos turcos, além de protagonizar momentos de magia em campo. Na seleção nacional, Quaresma foi parte importante da conquista do Campeonato da Europa de 2016, onde desempenhou um papel crucial, marcando o golo decisivo nos quartos de final contra a Croácia. Ao longo da sua carreira internacional, somou mais de 80 internacionalizações e destacou-se pela sua entrega e capacidade de desequilibrar com a sua técnica individual. Ricardo Quaresma foi ao longo da carreira um jogador que dividiu opiniões, mas não há dúvida que deixou uma marca profunda no futebol português e mundial, graças ao seu talento único e à capacidade de criar momentos de pura magia.
6: Desde muito novo, de miúdo, que eu tinha um problema que me metia muito os pés por dentro. E na altura tinha que ter dinheiro para andar nos médicos para me tratar. E esse dinheiro não havia. Então fui-me habituando, chutava sempre na bola, sempre com a parte fora do pé.
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1: Oito minutos para as 11:30, altura em que vamos atualizar toda a informação do dia.
7: 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Bom dia com a
1: Confiar. E agora seguimos com os craques mundiais neste produto 100% palavra.
8: Eu creio que é um gol sonhado.
2: Diego Armando Maradona é um dos nomes que salta à vista em cada pergunta sobre os melhores jogadores de sempre. El Pibe confunde-se com a história do futebol e foi no Argentino Juniors que vestiu a sua primeira camisola, iniciando uma carreira que viria a ter contornos de um bom filme dramático. Golos e mais golos conquistaram de imediato a opinião pública argentina, que percebeu instantaneamente que ali poderia estar um diamante transgeracional. E não se enganaram. Maradona marcou uma era ao serviço do seu clube de formação, o suficiente para merecer a chegada ao Boca Juniors, o gigante de La Bombonera, onde se estreou após 116 golos em 5 épocas. O registro inigualável para um médio ofensivo teve continuidade pelos chineses, onde esteve por apenas uma temporada antes de viajar para a Europa. A primeira paragem foi em Barcelona, lugar onde se afirmou após uma campanha desastrosa da Argentina no Mundial de 82. 2 anos na Catalunha valeram-lhe o estatuto de um dos melhores jogadores do mundo, para além de 3 títulos nacionais, embora também tenha começado uma série de episódios extra-campo que deixaram uma mancha no seu percurso enquanto jogador. A dureza dos adversários por Espanha valeu-lhe várias quesilhas com rivais e com a sociedade espanhola, polémicas essas que precipitaram a saída para a Itália. Em Nápoles, no sul subdesenvolvido do país, o astro argentino foi elevado ao estatuto de Deus. Historicamente incapaz de rivalizar com os gigantes do Norte, o Napoli investiu esforços para montar uma equipa competitiva, oferecendo condições para que o seu novo número 10 brilhasse como nunca. 7 temporadas foi o tempo que passou começou no Estádio São Paulo, entretanto rebatizado com o seu nome, muito devido às conquistas de dois campeonatos italianos, os únicos da história do clube

0: Quando em 1986, com a autoproclamada Mão de Deus, levou a sua seleção à conquista do Mundial do México. 5 golos e 5 assistências foram decisivos para o título mais desejado, que culminou com a atribuição do prémio de melhor jogador do mundo à grande estrela da Albiceleste. Diego viria a regressar à Espanha em 1992, vestindo a camisola do Sevilha, antes de voltar ao seu país natal, numa fase descendente da carreira, para se despedir ao serviço do Newell's Old Boys e, claro, do seu Boca Juniors. Não há futebol sem Maradona, nem Maradona sem futebol. O seu pé esquerdo abençoado tornou-se maior que a sua personalidade excêntrica, com amor e ódio a caminharem lado a lado nas opiniões espalhadas por todo o mundo. O seu estilo inconfundível influenciou fornadas inteiras de futebolistas, preservando uma verdadeira religião em volta da sua memória, ainda hoje praticada por milhões de crentes em El Diego.
1: Yo creo que es un gol soñado. Creo que Gilto sale así todo el arco me tapaba. Entonces la amago, la juego cortita y Gilto queda despatarrado y la empuja.
2: La pisa la pelota Maradona. Arranca por la brecha el genio del fútbol mundial. Y es el tercer gol a tocar para Borussia que sirve Maradona.
1: Y siento una patada de Bacho en la derecha, en el tobillo, que me rompió el tobillo. Pero era tan grande la alegría del gol que no me dolió.
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4: A história do futebol europeu está repleta de equipas que brilharam intensamente, mas que hoje enfrentam dificuldades para recuperar a antiga glória. São os gigantes adormecidos, para ouvir aqui na primeira rádio de desporto, todos os dias também com o Hugo Taveira.
0: O Celtic Football Club é um dos clubes de futebol mais importantes e tradicionais da Escócia e do mundo. Fundado em 1887, na cidade de Glasgow, o Celtic construiu uma história repleta de sucessos nacionais e internacionais, consolidando-se como um gigante do futebol europeu, especialmente nas conquistas da década de 1960. Desde a sua fundação, o Celtic destacou-se como uma força dominante no futebol escocês, conquistando o seu primeiro título da Scottish League Championship em 1893, apenas 5 anos após ser criado. O clube rapidamente se tornou um dos mais vencedores do país, ao lado do seu maior rival, o Rangers, com quem protagonizou o famoso Old Firm, um dos derbys mais históricos e intensos do futebol mundial. O maior feito internacional do Celtic ocorreu na temporada de 1966-67, quando a equipa se tornou a primeira do Reino Unido a conquistar a Taça dos Campeões Europeus, a atual Liga dos Campeões. Sob o comando do lendário treinador Jock Stein, o Celtic, apelidado de Lisbon Lions, derrotou o poderoso Inter de Milão na final realizada em Lisboa, no Estádio Nacional, com uma vitória por 2-1. Essa conquista não foi apenas memorável pelo título em si, mas também pela forma como o Celtic jogou. A equipa adotou um estilo ofensivo, em contraste com o futebol defensivo da época. Jimmy Johnson e Bobby Murdoch foram dois dos grandes destaques dessa equipa e o triunfo tornou o Celtic um dos maiores clubes da Europa e um símbolo do orgulho para o futebol escocês. Na mesma temporada, o Celtic conquistou também todos os principais troféus domésticos possíveis: a Liga Escocesa, a Taça da Liga e ainda a Glasgow Cup. Após o título europeu de 1967, o Celtic continuou a ser uma força competitiva na Europa. Voltou a chegar à final da Taça dos Campeões Europeus em 1970, mas foi derrotado aí pelos neerlandeses do Feyenoord por 2-1. Além disso, nas décadas seguintes, o clube fez várias participações dignas de nota nas competições europeias, embora sem repetir o sucesso de 1967. Na década de 2000, o Celtic viveu outro momento importante ao alcançar a final da Taça UEFA, atual Liga Europa, em 2003, sob o comando de Martin O'Neill. Na final realizada em Sevilha, a equipa foi derrotada por 3-2 pelo Futebol Clube do Porto, num jogo intenso que só foi decidido no prolongamento. O Celtic, além dos seus feitos em campo, é um clube com uma rica tradição e identidade cultural. Fundado com o objetivo de ajudar a comunidade irlandesa de Glasgow, o Celtic manteve uma forte ligação com as suas raízes católicas e irlandesas, sendo uma parte integrante da comunidade local. O clube continua a ser uma potência no futebol escocês, regularmente conquistando títulos da Scottish Premiership e mantendo-se competitivo em competições europeias. O Celtic Park, o estádio da equipa, é famoso pela sua atmosfera vibrante e apaixonada. O emblema britânico também possui uma forte base de adeptos a nível global que seguem fielmente o clube tanto nas competições domésticas como nas europeias, celebrando o legado de conquistas e o espírito do futebol ofensivo e competitivo que sempre os caracterizaram. Em suma, o Celtic Football Club é mais do que apenas um clube de futebol. É um símbolo de orgulho para os seus adeptos e uma das instituições mais veneradas do futebol europeu. A conquista da Taça dos Campeões Europeus de 1967 permanece o ponto mais alto da sua rica história e o legado do clube continua a ser transmitido através das gerações.

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1: São 11 da manhã e 31 minutos.
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2: Dia de jogo em Alvalade, o Sporting recebe o Alverca às 20h30. Na antecâmara para a partida, Rui Borges deixou um alerta antes da visita do conjunto ribadejano. Destacou o conhecimento e o entrosamento que a equipa adversária traz da temporada passada. O treinador do Sporting considera que a manutenção de uma parte significativa do plantel permite ao Alverca apresentar uma identidade mais consolidada e uma maior capacidade competitiva neste início de campeonato. Para Rui Borges, o facto de os jogadores já se conhecerem bem dentro de campo é uma vantagem importante e que torna o conjunto orientado por Sérgio Ferreira num adversário exigente para o Sporting.
3: Ao contrário da época passada, sim, o Alverca meteu demasiados jogadores da época passada. Este ano meteu alguns, mas uma estrutura base está muito naqueles jogadores que transitaram da última época também. Por isso, conhecem-se minimamente, o entrosamento já está lá da época passada. Claro que depois, com a mudança técnica, há sempre nuances diferentes, dinâmicas diferentes, maneiras de pensar diferentes, por isso aquilo que é pedido pelo seu treinador. Agora é uma equipa bastante competitiva, uma equipa que no processo ofensivo os seus homens da frente são muito, muito fortes, tem uma linha defensiva bastante, bastante forte em duelos aéreos também, uma equipa alta nesse sentido, uma equipa que a defender tanto anda em dois sistemas, num 4-4-2, às vezes num 5-4-1, até às vezes num 5-3-2 meio híbrido. Por isso, dentro dessas dinâmicas, nós sabemos e identificamos de que forma é que poderemos, dentro da nossa ideia de jogo, também usufruir ou aproveitar melhor alguns espaços, e de que forma é que temos também que estar equilibrados para aquilo que é transições do adversário, porque, como eu acabei de dizer, os homens da sua frente de ataque são bons jogadores, jogadores fortes num para um, rápidos, intensos, um meio campo muito, muito competitivo, muito dinâmico também. Os jogadores do meio campo que têm jogado são bastante, bastante dinâmicos. Em termos ofensivos, é uma equipa que, apesar de tudo, nos dois jogos que teve de campeonato, foi das equipas que mais rematou à baliza adversária. Tem por volta de 30 arremates à baliza nos dois jogos. É uma equipa que acredita que chuta muito à baliza adversária, por isso temos que estar muito preparados para aquilo que é equilíbrio, acima de tudo, nos momentos da perda, nos momentos que nós estamos em organização ofensiva, com o bloco mais alto. Temos que estar preparados também para essa perda imediata, não deixar entrar em transições. Uma equipa que, mesmo no processo ofensivo, não é uma equipa que procura muitos passes para agredir o último terço, para tentar agredir a baliza adversária. Por isso, dentro desses aspectos, acredito que estaremos preparados para aquilo que será o jogo.
2: 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O avançado mexicano Santiago Jiménez está cada vez mais perto de assinar pelo Futebol Clube do Porto. A confirmação surgiu através de Rafaela Pimenta, representante do jogador, que partilhou nas redes sociais uma publicação de Fabrizio Romano, onde era avançada a informação de que Jiménez aceitou a proposta do Futebol Clube do Porto e está preparado para rumar ao futebol português. O avançado encontra-se totalmente recuperado da lesão no tornozelo direito que sofreu durante o Mundial 2026, no encontro entre México e a Inglaterra. Nesta fase, Jiménez está a trabalhar individualmente enquanto aguarda pelo desfecho das negociações entre os dois clubes. A possível mudança representa uma nova etapa na carreira do mexicano, que chegou ao Milan em fevereiro de 2025, depois de se destacar ao serviço do Feyenoord. Em Itália, contudo, a passagem pelo clube rossoneri ficou aquém das expectativas. Jiménez marcou apenas 7 golos em 37 jogos pelo Milan, um registro distante daquele que tinha apresentado apresentada nos Países Baixos, onde apontou 65 golos em 105 jogos. Agora, o Futebol Clube Porto surge como próximo destino para o avançado de 25 anos. Jiméné já deu o sim aos Dragões, falta agora o mais importante: Futebol Clube Porto e Milan chegarem a acordo. Se isso acontecer, o Dragão pode receber um avançado com vontade de relançar a carreira e provar novamente o seu valor ao mais alto nível. A transferência está cada vez mais perto de deixar de ser uma possibilidade para passar a ser uma realidade. A Liga Portugal já anunciou os horários dos encontros de Benfica e Braga relativos à quarta jornada do campeonato. As duas equipas têm compromissos europeus pelo meio e estão muito perto de garantir a presença na fase de liga das respectivas competições. O Benfica procura assegurar a qualificação para a Liga Europa, enquanto o Braga está na corrida por um lugar na fase de liga da Liga Conferência. Na quarta jornada, as Águias recebem o Estoril no Estádio da Luz, enquanto o Sporting de Braga terá pela frente o Derby Minuto diante do Vitória Sport Clube na Pedreira. Ambos os encontros estão agendados para o dia 31 de agosto, às 20h15. O calendário destas duas equipas sofreu alterações devido à participação nas eliminatórias europeias. Por esse motivo, Benfica e Braga viram os seus respectivos jogos da terceira jornada ser adiados. Agora, já são conhecidos os horários dos encontros, que vão marcar o regresso das duas equipas à Liga Portugal num período particularmente importante da temporada, tanto a nível nacional como europeu.
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11: Vamos lá olhar agora para mais um grande feito histórico aqui na primeira rádio de desporto.
12: Entre 1998 e 2003, o Boca Juniors viveu um dos períodos mais gloriosos da sua história. Sob a liderança do treinador Carlos Bianchi, o clube argentino consolidou-se como uma potência do futebol sul-americano e mundial, alcançando sucessos que se tornaram lendários. Esta fase não foi apenas um capítulo de vitórias, mas uma redefinição de como o clube, que já contava com um legado forte, passou a dominar o cenário internacional com uma equipa imbatível, repleta de grandes talentos e um espírito coletivo exemplar. Carlos Bianchi chegou ao Boca Juniors em 1998, após ter triunfado no Vélez Sarsfield, com quem conquistou a Taça Libertadores. A sua contratação marcou o início de uma transformação no clube. Bianchi trouxe consigo uma mentalidade vencedora e um rigor tático que rapidamente se refletiram no campo. A sua primeira grande conquista veio em 2000, com a vitória na Taça Libertadores. Esse título foi praticamente marcante, porque pôs fim a um jejum de 22 anos sem que o clube vencesse a principal competição sul-americana, com a equipa de Bianchi a superar o Palmeiras na final, após um empate no agregado e uma emocionante disputa de penaltis que imortalizou a qualidade e o sangue frio do plantel. Uma das grandes forças do Boca Juniors dessa época foi a qualidade dos seus jogadores. Entre eles destacava-se Juan Román Riquelme, o maestro da equipa, cujo talento com a bola e capacidade de decidir jogos o tornaram um dos maiores ídolos da história do clube. Riquelme era o coração da equipa, capaz de controlar o ritmo de jogo e de criar oportunidades de golo com uma visão de jogo fora do comum. Ao seu lado, jogadores como Martín Palermo, um dos melhores avançados da história do Boca, e Óscar Córdoba, o fiável guarda-redes, complementavam uma equipa que parecia imbatível. Entre 1998 e 2013, o Boca conquistou 4 campeonatos argentinos, demonstrando o seu domínio em casa, mas foi nas competições internacionais que a equipa de Bianchi se imortalizou. O Boca Juniors venceu a Taça Libertadores em 2000, 2001 e 2003, confirmando-se como a melhor equipa da América do Sul nesse período. Cada uma dessas conquistas teve a sua própria narrativa heroica, desde as vitórias nos penaltis até às goleadas que mostravam a força ofensiva e defensiva do plantel. A Libertadores de 2001, por exemplo, foi conquistada com mais uma vitória épica nos penaltis, desta vez contra o Cruz Azul do México, após a equipa argentina ter vencido fora de casa na primeira mão. No entanto, o auge internacional do Boca Juniors aconteceu em 2000 e 2003, quando venceram a Taça Intercontinental, a competição que colocava frente a frente o campeão da Libertadores e o campeão da Liga dos Campeões. Em 2000, o Boca enfrentou o Real Madrid, uma equipa repleta de estrelas, e venceu por 2-1 numa exibição memorável de Martin Palermo, que marcou os dois golos da vitória. Este triunfo solidificou o Boca como uma das equipas mais temidas do mundo e deu a Bianchi um estatuto de lenda. Em 2003, a equipa voltou a brilhar, desta vez contra o AC Milan, numa final decidida nos penaltis após um empate a um golo. O Boca mostrou mais uma vez a sua capacidade de lutar até ao fim, levando para a Argentina mais um título mundial. A chave do sucesso dessa equipa residia na sua capacidade de se adaptar a diferentes estilos de jogo e de responder a situações de pressão com uma serenidade incrível. Bianchi era um mestre em explorar o melhor de cada jogador, enquanto mantinha uma estrutura tática disciplinada, mas suficientemente flexível para se ajustar aos adversários. O Boca dessa era não se destacava apenas pelos craques individuais, mas pelo seu jogo coletivo, pela solidez defensiva e, acima de tudo, pelo espírito de sacrifício. Além das vitórias em campo, o Boca Juniors entre 1998 e 2003 representou uma era de renascimento para o clube em termos de prestígio e influência no futebol mundial. O clube tornou-se uma referência de excelência na América do Sul e conseguiu competir de igual para igual com os gigantes europeus. As conquistas internacionais dessa fase permitiram ao Boca exportar a sua marca e a Bombonera, o mítico estádio do clube, tornou-se sinónimo de ambiente infernal para os adversários, um verdadeiro caldeirão onde a pressão dos adeptos parecia aumentar ao nível da equipa. A era Bianchi terminou em 2004, mas o legado deixado por essa equipa continua vivo na memória dos adeptos e no próprio ADN do Boca Juniors. As vitórias e títulos conquistados entre esses anos estabeleceram um novo padrão de sucesso, não só no futebol argentino, mas em todo o continente. Carlos Bianchi, com o seu estilo pragmático e focado no coletivo, conseguiu criar uma equipa que não só vencia, mas também sabia lidar com a pressão e com as expectativas dos seus fãs num dos ambientes mais fervorosos do futebol mundial. Os jogadores desse período, especialmente Riquelme e Palermo, tornaram-se ícones do clube. Palermo, com a sua capacidade de marcar golos decisivos, muitas vezes com golos improváveis e em momentos-chave, e Riquelme, com a sua elegância e genialidade em campo, eram a personificação de uma equipa que sabia controlar os jogos e ditar o ritmo. Ambos, junto com outros protagonistas, como Óscar Córdoba, Hugo Ibarra e Jorge Bermúdez, ajudaram a cimentar o status de lendas no clube, sempre debaixo da liderança serena e inteligente de Bianchi. Essa equipa do Boca Juniors, além dos seus títulos e da glória internacional, representou também a paixão do futebol sul-americano, onde o talento individual se fundia com o trabalho em equipa. O Boca de 98 a 2013 é ainda hoje recordado como um dos esquadrões mais fortes e vitoriosos da história do futebol, sendo uma referência para futuras gerações do clube.
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11: E agora seguimos com o perfil do jogador neste produto 100% palavra.
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12: Marc-André Ter Stegen, nascido a 30 de abril de 1992 em Mönchengladbach, na Alemanha, é um guarda-redes altamente valorizado, conhecido pela sua agilidade e capacidade de jogo com os pés. Iniciou a sua carreira profissional no Borussia Mönchengladbach, onde fez a sua estreia na Bundesliga em 2011. Durante a sua estadia no Borussia, destacou-se como um dos melhores guarda-redes jovens da Liga Alemã. Em 2014, Ter Stegen transferiu-se para o Barcelona, onde rapidamente se estabeleceu como um dos melhores guarda-redes do mundo. No Barça, teve um impacto significativo, ajudando o clube a conquistar vários títulos, incluindo a Liga dos Campeões em 2015. A sua habilidade em jogos de passes, bem como a sua destreza em defender penaltis, foram amplamente elogiadas. Nas últimas temporadas, Ter Stegen continuou a ser uma peça fundamental para os catalães, mantendo uma alta performance na La Liga e nas competições europeias. A sua liderança e consistência na baliza ajudaram o clube a competir ao mais alto nível, ainda que passe por um momento mais delicado, e a garantir posições de destaque. Além da sua carreira em clubes, também é um membro regular da seleção alemã, contribuindo com a sua experiência e habilidade nas competições internacionais.
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14: Agora nesta emissão seguimos com os craques da Liga Portuguesa, aqueles que mais se destacaram. O talento desses craques imortalizou-os, mas a vida pós-carreira nem sempre é fácil e alguns enfrentam também desafios em manter a mesma relevância. É para ouvirmos também aqui nestas emissões da Primeira Rádio Desporto esses craques que mais se destacaram na Liga Portuguesa.
12: Liedson da Silva Muniz, ou simplesmente Liedson, deixou uma marca indelével no futebol português, especialmente no Sporting Clube de Portugal, clube que representou durante grande parte da sua carreira europeia. Nascido a 17 de dezembro de 1977 em Cairo, no Brasil, o avançado começou tarde a sua trajetória no futebol profissional. Após passar por diversos trabalhos fora do desporto, incluindo o de empacotador, ingressou nas divisões inferiores do futebol brasileiro, onde chamou a atenção pela sua capacidade de finalização e mobilidade. A primeira grande oportunidade surgiu em 2002, quando foi contratado pelo Flamengo. No entanto, o verdadeiro salto na carreira aconteceu com a transferência para o Corinthians, onde as suas atuações despertaram o interesse do futebol europeu. Foi o Sporting Clube de Portugal que em 2003 decidiu apostar no avançado de 25 anos, que rapidamente se tornaria um ícone do clube. Na sua chegada a Portugal, Liedson enfrentava o desafio de adaptar-se a um novo futebol, com uma dinâmica distinta daquela do Brasil. No entanto, a sua adaptação foi rápida e notável. Liedson destacou-se imediato pelo seu faro para o golo e pela agilidade, características que lhe valeram o apelido de Levezinho. A sua capacidade de movimentação inteligente no ataque, aliada a uma frieza notável nas finalizações, tornaram-no numa peça fundamental na equipa do Sporting. Entre 2013 e 2011, Liedson jogou 313 partidas pelo Sporting, onde marcou 173 golos, sendo 125 na Primeira Liga. Esta marca coloca-o entre os maiores goleadores da história do clube e também da competição. Mais do que apenas um finalizador, Liedson era um jogador que se destacava pela entrega em campo. A sua capacidade de pressionar os defesas adversários e de estar no lugar certo à hora certa faziam dele um avançado completo, capaz de mudar o rumo de um jogo a qualquer momento. Ao longo da sua passagem pelo Sporting, o Levezinho colecionou momentos inesquecíveis. Um dos seus maiores feitos foi o desempenho em clássicos, especialmente contra o Benfica, rival histórico dos Leões. Liedson ganhou a reputação de carrasco dos encarnados, tendo marcado 15 golos em 22 encontros contra o Benfica, número que o eternizou na memória dos adeptos sportinguistas e gerou um misto de respeito e temor nos rivais. A sua importância para o Sporting foi evidente nos títulos conquistados durante a sua estadia. Embora a tão desejada Primeira Liga tenha escapado, Liedson ajudou o clube a conquistar duas taças de Portugal em 2006-2007 e 2007-2008 e duas supertaças Cândido de Oliveira em 2007 e 2008 também. Além disso, foi peça-chave na caminhada do Sporting até à final da Taça UEFA de 2005, onde os Leões acabaram por ser derrotados pelo CSKA de Moscovo num jogo disputado em Alvalade. O sucesso e popularidade de Liedson em Portugal foram de tal forma notórios que em 2009 o jogador foi naturalizado português e passou a representar a seleção nacional. Com a camisola de Portugal, disputou 15 partidas e marcou 4 golos, incluindo um importante tento contra a Dinamarca nas eliminatórias para o Mundial de 2010. Liedson foi convocado para o torneio realizado na África do Sul, onde ajudou Portugal a atingir os oitavos de final. Apesar do seu peso histórico no Sporting, Liedson despediu-se do clube em 2011, regressando ao Brasil para representar o Corinthians, onde ainda venceu o Campeonato Brasileiro e a Taça Libertadores. Mesmo com o regresso à sua terra natal, o carinho e o respeito que os adeptos do Sporting lhe dedicam mantiveram-se inalterados, fazendo de Liedson uma das figuras mais queridas do clube de Alvalade. No início de 2013, regressou a Portugal para uma breve passagem pelo Futebol Clube do Porto, surpreendendo muitos adeptos, dado o seu histórico com o rival Sporting. No entanto, a sua estadia nos Dragões foi curta e discreta, com apenas 7 jogos e um golo marcado. Mesmo sem grande protagonismo no Porto, Liedson terminou a temporada com a conquista de um título da Primeira Liga, tendo feito inclusive a assistência para o histórico golo de Kelvin no clássico frente ao Sport Lisboa e Benfica, em que os Dragões conquistaram o Campeonato Nacional. Pouco depois, decidiu pendurar as chuteiras, encerrando uma carreira repleta de sucessos e golos memoráveis.
15: Tudo começou na minha volta para o Corinthians em 2011, né? Seleção portuguesa, eu tive a honra, o privilégio de disputar a Copa do Mundo e ter representado essa camisa com muito orgulho, muito carinho, ter feito um gol na Copa do Mundo contra a Coreia do Norte em 2010, então marcou muito.
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14: São 11h50.
5: 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Bom dia com a
14: Confia. Olhamos agora nesta emissão para os craques mundiais. Apesar da sua ausência no campo, o legado destes jogadores continua a inspirar novas gerações que procuram também alcançar a mesma grandeza. É para ouvir também aqui na primeira Rádio Desporto os craques mundiais com o Hugo Taveira.
12: Lothar Matthaus é uma das maiores lendas do futebol mundial, conhecido pela sua versatilidade, liderança e longevidade em campo. Nascido a 21 de março de 1961 em Erlangen, na Alemanha, Matthaus teve uma carreira que atravessou mais de duas décadas, acumulando títulos tanto a nível de clubes como de seleções. Ao longo da sua carreira, destacou-se pela sua capacidade de jogar em várias posições, desde médio centro a líbero, sempre com uma entrega impressionante e uma visão de jogo apurada. Matthaus é o jogador com mais internacionalizações pela seleção alemã, com 150, e é reconhecido como um dos jogadores mais completos da sua geração. O seu percurso começou no Borussia de Mönchengladbach, onde rapidamente deu nas vistas. Após destacar-se na Bundesliga, Matthaus foi convocado para a seleção alemã, ainda jovem, integrando o plantel no Campeonato Europeu de 1980, onde a Alemanha Ocidental se sagrou campeã. No entanto, foi com a transferência para o Bayern de Munique em 1984 que Matthaus se tornou uma estrela mundial. Nos seus primeiros anos no Bayern, conquistou 3 títulos da Bundesliga, afirmando-se como um dos melhores médios do futebol europeu. O seu futebol dinâmico, capaz de atacar e defender com a mesma eficiência, e o seu poderoso remate tornaram-no uma peça essencial no meio-campo bávaro. A nível internacional, Matthaus foi protagonista em diversas competições, mas os mundiais foram o palco onde mais brilhou. Esteve presente em 5 campeonatos do mundo, um recorde para a época, e em 1986, na final contra a Argentina, Matthaus teve a tarefa ingrata de marcar Diego Maradona, um confronto icónico que ajudou a definir a rivalidade entre ambos. Embora a Alemanha Ocidental tenha perdido a final, o talento de Matthaus já era amplamente reconhecido. Em 1988, o jogador fez uma mudança para o futebol italiano, assinando pelo Inter de Milão, onde jogaria um papel fundamental. Sob o comando de Giovanni Trapattoni, Matthaus levou o Inter à conquista da Série A em 1988-89, quebrando um jejum de 9 anos. Essa equipa do Inter é lembrada como uma das mais fortes da história do clube e Matthaus foi a principal estrela, ajudando também a conquistar a Supertaça de Itália e a Taça UEFA em 91. A sua passagem por Itália solidificou o seu estatuto de um dos melhores jogadores do mundo. Mas foi no Mundial de 1990 que Matthaus viveu o seu maior momento. Capitaneando a seleção da Alemanha Ocidental, liderou a equipa até à vitória, conquistando o troféu em Itália. Matthaus foi o grande maestro do meio-campo, com exibições de encher o olho, marcando 4 golos no torneio, incluindo um dos mais belos da sua carreira, frente à Jugoslávia. Na final, a Alemanha Ocidental derrotou a Argentina de Maradona por 1-0, ligando a derrota de 1986 e coroando Matthaus como campeão do mundo. Após este feito, foi premiado com a Bola de Ouro em 1990, consolidando o seu lugar na elite do futebol global. Matthaus regressou ao Bayern em 1992, já como uma lenda viva. Na sua segunda passagem pelo clube, continuou a brilhar e já numa fase mais tardia da carreira, foi recuado para a posição de líbero, onde demonstrou a sua inteligência tática. Nos anos seguintes, ajudou o Bayern a vencer mais 4 títulos da Bundesliga e a Taça UEFA em 1996, tendo ainda um último grande momento internacional no Euro de 1996, onde a Alemanha, já unificada, voltou a conquistar o título europeu. Embora já não fosse a figura central da equipa, o seu papel de líder foi decisivo. Aos 39 anos, Matthaus deu mais uma prova de longevidade, participando no Mundial de 1998, tornando-se o primeiro jogador a disputar 5 campeonatos do mundo. Encerrou a sua carreira internacional após o Euro 2000, mantendo o recorde de mais internacionalizações pela Alemanha. Continuou a jogar pelo Bayern até esse mesmo ano, antes de se despedir definitivamente do futebol no Metro Stars dos Estados Unidos. Lothar Matthaus é um nome que ressoa na história do futebol, não apenas pelas suas conquistas, mas também pelo espírito competitivo e capacidade de se reinventar ao longo de uma carreira tão longa. Com um impressionante total de 25 títulos conquistados, é uma verdadeira lenda do desporto.
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14: Muitos clubes que já foram gigantes na Europa agora encontram-se longe dos holofotes, adormecidos após décadas de domínio. É para ouvir também aqui na Primeira Rádio Desporto, neste produto 100% palavra, gigantes adormecidos todos os dias com o Hugo Taveira.
12: O Steaua de Bucareste, um dos clubes mais icónicos da Roménia, tem uma história rica e marcada por grandes feitos no futebol europeu. Fundado a 7 de junho de 1947 como ASA Bucareste, o clube nasceu vinculado ao exército romeno, refletindo a forte ligação entre o desporto e o regime militar da época. Inicialmente, a equipa disputava competições nacionais com algum sucesso, mas foi em 1961 que o clube adotou o nome pelo qual ficaria famoso, Steaua, que significa estrela em romeno, e começou a cimentar a sua identidade vitoriosa. Nas décadas seguintes, o Steaua tornou-se uma força dominante no futebol romeno, mas foi nos anos 80 que o clube atingiu o apogeu da sua glória. Durante esse período, sob o comando do carismático treinador Emerich Janay, a equipa conquistou uma série de títulos nacionais e internacionais que catapultaram o clube para o estatuto de gigante europeu. O ponto culminante da sua história aconteceu na temporada de 1985-86, quando o Steaua surpreendeu o mundo do futebol ao conquistar a Taça dos Clubes Campeões Europeus, o equivalente à atual Liga dos Campeões. A caminhada histórica na competição europeia começou de forma modesta, mas à medida que o Steaua superava adversários poderosos, a confiança e o espírito de luta da equipa tornaram-se evidentes. A grande final, disputada a 7 de maio de 1986, no estádio Ramón Sánchez Pizjuán, em Sevilha, colocou o Steaua frente ao poderoso Barcelona, favorito, claro, à vitória. Num jogo tenso e de poucas oportunidades, o empate a zero manteve-se durante os 120 minutos de jogo, levando a decisão para as grandes penalidades. Foi então que a figura do guarda-redes Helmut do Kadam emergiu de forma heroica. Numa das exibições mais memoráveis de sempre em finais europeias, do Kadam defendeu 4 penaltis consecutivos, um feito inédito e ainda hoje lembrado com espanto pelos amantes do futebol. O Steaua venceu por 2-0 nas penalidades, tornando-se o primeiro clube da Europa de Leste a erguer o mais prestigiado troféu do futebol europeu. Esta conquista, além de colocar o clube nos anéis da história, representou um momento de enorme orgulho para a Roménia, então sob o regime comunista de Nicolae Ceaușescu. Após a vitória na Taça dos Campeões, o Steaua de Bucareste consolidou-se como uma das potências do futebol europeu. O clube voltou a brilhar em 1987, quando venceu a Supertaça Europeia, ao derrotar o poderoso Dinamo de Kiev por 1-0. Este período de ouro do Steaua, que se estendeu até 1989, ficou marcado pela presença de jogadores lendários como Marios Lacatos, um dos mais carismáticos avançados do futebol romeno, e ainda Victor Piturca, um avançado letal. Estes e outros craques faziam parte dos chamados Esquadrão Imortal, uma equipa que dominava tanto a nível interno como nas competições internacionais. A equipa chegou ainda à outra final da Taça dos Campeões em 1989, mas foi derrotada pelo AC Milan, numa das melhores equipas da época. No plano doméstico, o Steaua continuou a acumular títulos. Durante a década de 1980, venceu várias edições da Divisia A, o Campeonato Romeno e Taças Nacionais. A hegemonia do clube era incontestável e o domínio no futebol romeno refletia a força de uma equipa que contava com uma geração de ouro dos jogadores. No entanto, a transição política e social na Roménia, com a queda do regime comunista em 1989, trouxe desafios para o Steaua. A separação do clube em relação ao exército em 2003 resultou em disputas legais, principalmente em torno do uso do nome e do emblema do clube. A equipa foi então renomeada para FCSB em 2017, após um processo judicial, mas apesar dessas complicações, o Steaua mantém-se como um dos clubes mais populares e vitoriosos da Roménia. A vitória na Taça dos Campeões de 1986 permanece o ponto alto da história do clube e um dos momentos mais gloriosos do futebol europeu. Até hoje, o Steaua de Bucareste é lembrado como o primeiro clube da Europa de Leste a conquistar este título, numa altura em que o futebol mundial era dominado pelas potências ocidentais. A resiliência e capacidade de superação demonstradas naquela época ainda ecoam entre os apaixonados pelo futebol.
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1: São 11 da manhã e 59 minutos.
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2: Dia de jogo em Alvalade, o Sporting recebe o Alverca às 20h30. Na antecâmara para a partida, Rui Borges deixou um alerta antes da visita do conjunto ribadejano. Destacou o conhecimento e o entrosamento que a equipa adversária traz da temporada passada. O treinador do Sporting considera que a manutenção de uma parte significativa do plantel permite ao Alverca apresentar uma identidade mais consolidada e uma maior capacidade competitiva neste início de campeonato. Para Rui Borges, o facto de os jogadores já se conhecerem bem dentro de campo é uma vantagem importante e que torna o conjunto orientado por Sérgio Ferreira num adversário exigente para o Sporting.
3: Ao contrário da época passada, sim, o Alverca meteu demasiados jogadores da época passada. Este ano meteu alguns, mas uma estrutura base está muito naqueles jogadores que bem transitaram da última época também. Por isso, conhecem-se minimamente o entrosamento. Já está lá da época passada. Claro que depois, com mudança técnica, há sempre nuances diferentes, dinâmicas diferentes, maneiras de pensar diferentes, por isso aquilo que é pedido pelo seu treinador. Agora é uma equipa bastante competitiva, uma equipa que no processo ofensivo os seus homens da frente são muito, muito fortes, tem uma linha defensiva bastante forte em duelos aéreos também, uma equipa alta nesse sentido, uma equipa que a defender tanto nada em dois sistemas, num 4-4-2, às vezes num 5-4-1, até às vezes num 5-3-2 meio híbrido. Por isso, dentro dessas dinâmicas, nós sabemos e identificamos de que forma é que poderemos, dentro da nossa ideia de jogo, também usufruir ou aproveitar melhor alguns espaços e de que forma é que temos também que estar equilibrados para aquilo que é transições do adversário, porque, como eu acabei de dizer, os homens da sua frente de ataque são bons jogadores fortes num para um, rápidos. Intenso, um meio campo muito, muito competitivo, muito dinâmico também. Os jogadores do meio campo que têm jogado são bastante, bastante dinâmicos em termos ofensivos. É uma equipa que, apesar de tudo, nos dois jogos que teve campeonato, foi das equipas que mais rematou à baliza adversária. Tem por volta de 30 arremates à baliza nos dois jogos. É uma equipa que acredita que chuta muito à baliza adversária. Por isso, temos de estar muito preparados para aquilo que é equilíbrios, acima de tudo, nos momentos da perda, nos momentos que nós estamos em organização ofensiva. Com o bloco mais alto, temos que estar preparados também para essa perda imediata, não deixar de entrar em transições. Uma equipa que, mesmo no processo ofensivo, não é uma equipa que procura muitos passes para agredir o último terço, para tentar agredir a baliza adversária. Por isso, dentro desses aspectos, acredito que estaremos preparados para aquilo que será o jogo.
2: 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O avançado mexicano Santiago Jiménez está cada vez mais perto de assinar pelo Futebol Clube do Porto. A confirmação surgiu através de Rafaela Pimenta, representante do jogador, que partilhou nas redes sociais uma publicação de Fabrizio Romano, onde era avançada a informação de que Jiménez aceitou a proposta do Futebol Clube do Porto e está preparado para rumar ao futebol português. O avançado encontra-se totalmente recuperado da lesão no tornozelo direito que sofreu durante o Mundial 2026, no encontro entre México e a Inglaterra. Nesta fase, Jiménez está a trabalhar individualmente enquanto aguarda pelo desfecho das negociações entre os dois clubes. A possível mudança representa uma nova etapa na carreira do mexicano, que chegou ao Milan em fevereiro de 2025, depois de se destacar ao serviço do Feyenoord. Em Itália, contudo, a passagem pelo clube rossoneri ficou aquém das expectativas. Jiménez marcou apenas 7 golos em 37 jogos pelo Milan, um registro distante daquele que tinha apresentado nos Países Baixos, onde apontou 65 golos em 105 jogos. Agora, o Futebol Clube do Porto surge como próximo destino para o avançado de 25 anos. Jiménez já deu o sim aos Dragões. Falta agora o mais importante: o Futebol Clube do Porto e Milan chegarem a acordo. Se isso acontecer, o Dragão pode receber um avançado com vontade de relançar a carreira e provar novamente o seu valor ao mais alto nível. A transferência está cada vez mais perto de deixar de ser uma possibilidade para passar a ser uma realidade. A Liga Portugal já anunciou os horários dos encontros de Benfica e Braga relativos à quarta jornada do campeonato. As duas equipas têm compromissos europeus pelo meio e estão muito perto de garantir a presença na fase de liga das respectivas competições. O Benfica procura assegurar a qualificação para a Liga Europa, enquanto o Braga está na corrida para um lugar na fase de liga da Liga Conferência. Na quarta jornada, as Águias recebem o Estoril no Estádio da Luz, enquanto o Sporting de Braga terá pela frente o Derby Minuto diante do Vitória Sport Clube na Pedreira. Ambos os encontros estão agendados para o dia 31 de agosto, às 20h15. O calendário destas duas equipas sofreu alterações devido à participação nas eliminatórias europeias. Por esse motivo, Benfica e Braga viram os seus respectivos jogos da terceira jornada ser adiados. Agora, já são conhecidos os horários dos encontros, que vão marcar o regresso das duas equipas à Liga Portugal num período particularmente importante da temporada, tanto a nível nacional como europeu.
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18: Já está no campo, já ouvi a saltitar no campo ontem, portanto estará também a bater à porta. Eu diria quase uma picada de mosquito, mas as picadas de mosquitos têm que ser que transmitem alguma dor e é preciso tratar delas, mas são coisas mini, picada de mosquito, coisas mini, picada de mosquito.

0: E agora seguimos com os grandes feitos históricos neste produto 100% palavra.
1: A equipa do Torino, dos anos 40, imortalizada como Il Grande Torino, permanece até hoje como uma das maiores lendas do futebol italiano e mundial. Dominadora, praticamente invencível e formada por jogadores de uma qualidade técnica e tática ímpar, esta equipa transformou o Torino num verdadeiro colosso do futebol, conquistando 5 títulos consecutivos da Série A entre 1942 e 1949. Contudo, a sua história não é apenas de glória dentro das quatro linhas, mas também de uma tragédia imensa que chocou o mundo desportivo e deixou uma marca eterna no futebol. O desfecho trágico da equipa no desastre aéreo de Superga em 1949 selou o fim de uma era brilhante de forma abrupta e dolorosa. A equipa começou a tomar forma durante os primeiros anos da década de 1940 sob a presidência de Ferruccio Novo. Novo, um visionário que ambicionava transformar o Torino num clube de topo, investiu pesadamente em jogadores talentosos e trouxe métodos modernos de treino que eram inovadores para a época. O resultado foi uma equipa de futebol que não só jogava um futebol técnico e de ataque, mas também se destacava pela disciplina tática e pelo trabalho coletivo. Entre as estrelas que faziam parte deste esquadrão lendário estavam Valentino Mazzola, capitão e líder incontestável, e jogadores como Ezio Loic, Franco Ossola e Virgilio Maroso. Mazzola, em particular, era visto como o coração e a alma da formação, um médio ofensivo que combinava habilidade técnica com uma capacidade de liderança inspiradora. O Torino começou a dominar o futebol italiano em 1942, ao conquistar o primeiro de 5 Scudetti consecutivos. Naquela época, a Série A estava repleta de equipas fortes, mas nenhuma conseguia rivalizar com o grande Torino. A equipa jogava com uma intensidade e fluidez que poucos adversários conseguiam igualar e nos jogos em casa, no Estádio Filadélfia, o Torino era praticamente imbatível. A sua técnica ofensiva, onde a equipa atacava constantemente com todos os seus jogadores, era revolucionária para a época e esta abordagem garantiu-lhes vitórias avassaladoras e espetáculos inesquecíveis. Na temporada de 1947-48, por exemplo, o Torino marcou 125 golos em 40 jogos, algo absolutamente notável e que demonstrou o poder ofensivo desta formação. Um dos segredos do sucesso do grande Torino residia no entrosamento entre os seus jogadores, muitos dos quais que representavam também a seleção nacional italiana. Em determinado momento, a equipa titular da Itália era composta por 9 jogadores do Torino, um feito que nunca mais foi igualado na história do futebol mundial. A influência do grande Torino na seleção foi tal que, na década de 40, a equipa nacional italiana dependia quase exclusivamente da qualidade e da organização desta geração dourada de jogadores. Sob a liderança de Mazzola, o Torino combinava uma defesa sólida com um ataque brilhante e incansável. A versatilidade tática da equipa e a sua capacidade de alternar entre diferentes estilos de jogo tornaram-na uma máquina de vitórias. No entanto, a história gloriosa do grande Torino seria interrompida tragicamente a 4 de maio de 1949. Naquele dia fatídico, o avião que transportava a equipa de regresso a Turim, após um jogo amigável contra o Benfica, despenhou-se na colina de Superga, perto da cidade. O desastre matou todos os 31 ocupantes a bordo, incluindo os 18 jogadores da equipa. A tragédia abalou profundamente o mundo do futebol e a Itália entrou num estado de luto nacional. O desastre da Superga não foi apenas uma perda para o Torino, mas para todo o futebol italiano, que viu desaparecer uma geração inteira de jogadores talentosos e promissores num único e devastador momento. A perda do grande Torino foi um golpe para o qual o clube demoraria décadas a recuperar. Mesmo após o desastre, o Torino foi declarado campeão da Série A de 1948-49, em sinal de respeito pela sua supremacia durante toda a temporada. As equipas adversárias jogaram os últimos jogos da época com as equipas de júniores, em homenagem aos falecidos jogadores. No entanto, o vazio deixado por este acidente foi incomensurável, tanto para os adeptos do Torino como para o futebol em geral. O legado desta equipa, no entanto, nunca foi esquecido e a formação é recordada anualmente com milhares de adeptos a subirem até à Basílica de Superga para prestar homenagem àqueles que perderam a vida. O impacto desta tragédia perdura até hoje, não apenas na memória coletiva do clube, mas também na história do futebol. O grande Torino foi mais do que uma equipa vencedora. Representava a esperança e a alegria de um país que ainda estava a recuperar das feridas da Segunda Guerra Mundial. No campo era uma equipa que jogava com elegância e uma sede insaciável de vitória. Fora dele era símbolo de união e trabalho em equipa. A sua trágica morte imortalizou-os como lendas e a sua história continua a inspirar gerações de adeptos e jogadores, sendo contada com um misto de admiração e tristeza. A memória do grande Torino é um lembrete poderoso de como o futebol pode ser, ao mesmo tempo, uma fonte de alegria e uma arena de tragédia, onde os sonhos podem ser destruídos num instante. Mesmo passados mais de 70 anos, a figura do grande Torino permanece inalterada. Para muitos, aquela equipa foi a melhor de sempre em Itália, uma equipa que poderia ter alcançado ainda mais feitos se não tivesse sido tragicamente interrompida. Até hoje, o clube e os seus adeptos celebram a herança deixada por essa geração e a grandeza do Torino, tal como o nome indica, continuará a ecoar na história do futebol para sempre.
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3: A versatilidade é uma marca dos melhores, que podem jogar em várias posições e adaptar-se a diferentes sistemas de jogo. É o perfil do jogador que destacamos agora na primeira Rádio Desporto.
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1: O Anderson Galeno, nascido a 22 de outubro de 1997 em Barra da Corda, Brasil, é um avançado conhecido pela sua velocidade e capacidade técnica. Começou a carreira nas camadas jovens do Trindade, antes de se transferir para o Grêmio Anápolis. Em 2016, chamou a atenção do Futebol Clube do Porto, que o integrou na sua equipa B. Após impressionar pela equipa secundária, Galeno teve uma breve passagem pela equipa principal dos Dragões, sendo depois emprestado ao Portimonense e ao Rio Ave, onde se destacou especialmente na temporada de 2018-2019. As suas atuações consistentes levaram o Braga a contratá-lo nesse mesmo ano e aí Galeno consolidou-se como um dos melhores extremos do campeonato português, ajudando o clube a conquistar a Taça de Portugal em 2021. Em 2022 regressou ao Futebol Clube do Porto, onde continuou a evoluir, tornando-se uma peça importante nas competições nacionais e europeias. Galeno também tem sido um elemento-chave na conquista de títulos recentes pelo clube, incluindo o Campeonato Nacional e a Taça de Portugal.
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3: Os seus prémios, troféus, são apenas uma pequena amostra do impacto que tiveram com o seu legado a ultrapassar as fronteiras do desporto. Está na altura de trazermos mais um craque da Liga Portuguesa aqui à primeira rádio de desporto.
1: Givanildo Vieira de Sousa, mais conhecido como Hulk, é um dos grandes nomes do futebol brasileiro. Com uma carreira que se destaca pela sua força física, habilidade e precisão nos remates, Hulk teve passagens memoráveis por clubes como o Futebol Clube do Porto, Zenit de São Petersburgo e, claro, também pela seleção brasileira. Hulk começou a sua carreira no Brasil, mas foi no futebol asiático que deu os primeiros passos em termos internacionais, quando foi contratado pelo Kawasaki Frontale do Japão. Depois de passar por empréstimos no Consadole Sapporo e no Tokyo Verdy, onde chamou a atenção pelos muitos golos marcados, Hulk começou a ganhar notoriedade e atraiu o interesse de clubes europeus. Em 2008, chegou a Portugal para representar o Futebol Clube do Porto, clube onde viveria uma das fases mais marcantes da sua carreira. Na sua primeira temporada, em 2008-2009, já mostrou o seu valor, contribuindo com 8 golos no campeonato e ajudando o Porto a conquistar o título da Primeira Liga. Rapidamente se tornou uma peça fundamental na equipa portista, destacando-se pela sua força, velocidade e capacidade de finalização. O auge da passagem de Hulk pelo Futebol Clube do Porto ocorreu na temporada de 2010-2011, quando o clube, comandado por André Villas-Boas, venceu a Liga Europa e dominou o cenário nacional, conquistando o Campeonato Português de forma invicta. Hulk foi crucial para essa campanha, terminando como o melhor marcador do campeonato com 23 golos e contribuindo também nas competições europeias. Ao todo, durante as 4 temporadas que passou no Dragão, o jogador brasileiro ajudou o clube a conquistar 4 títulos da Primeira Liga, 3 Taças de Portugal, 3 Supertaças Cândido de Oliveira e a já mencionada Liga Europa. O seu poderio físico transformou-o num dos jogadores mais temidos e admirados da Liga Portuguesa. A sua presença em campo era avassaladora e a sua capacidade de jogar tanto como extremo como avançado deu uma versatilidade tática ao Porto. Durante o tempo que passou em Portugal, Hulk marcou centenas de golos em competições domésticas e internacionais, consolidando-se como um dos melhores estrangeiros que já passaram pelo clube. Em 2012, após o sucesso em Portugal, o atleta foi vendido ao Zenit de São Petersburgo, da Rússia, por um valor recorde na altura. A transferência, avaliada em cerca de 60 milhões de euros, foi uma das maiores da história do futebol português. No Zenit, Hulk continuou a brilhar, ajudando a equipa russa a conquistar o campeonato da Premier League do país e diversas outras taças nacionais. No entanto, mesmo com o sucesso na Rússia, o impacto que teve no Futebol Clube do Porto será sempre lembrado como um dos pontos mais altos da sua carreira. Hulk também teve uma carreira internacional de sucesso, já que foi convocado regularmente para a seleção brasileira, tendo disputado torneios importantes como o Campeonato do Mundo de 2014, realizado no próprio país, e os Jogos Olímpicos de Londres em 2012, onde conquistou a medalha de prata. Embora tenha enfrentado algumas críticas ao longo do tempo na seleção, principalmente pelo seu estilo de jogo físico, Hulk contribuiu com momentos importantes e jogou ao lado de grandes estrelas como Neymar e Oscar. Depois de deixar o Zenit, aventurou-se no futebol chinês, defendendo o Shanghai Sipg, onde continuou a exibir a sua potência e talento, conquistando títulos nacionais. Em 2021, regressou ao Brasil para jogar pelo Atlético Mineiro, onde rapidamente se tornou uma das referências da equipa, ajudando o clube a conquistar o Brasileirão e a Copa do Brasil, somando assim mais alguns títulos para a sua já vitoriosa carreira. Em resumo, o Hulk deixou uma marca indelével no futebol mundial, especialmente em Portugal, onde se tornou um ídolo do futebol do Porto. A sua força, habilidade e capacidade de decisão transformaram-no numa das figuras mais icónicas a vestir a camisola azul e branca, sendo sempre lembrado no clube como legado do incrível Hulk.
5: Me preocupo muito chegar pela porta da frente e sair pela porta da frente. Sair valorizado, sair respeitado, então isso não tem preço. Então procuro estar com a cabeça boa para jogar. E graças a Deus, quando eu cheguei, eu saí pela porta da frente. Quando eu tiro a camisa que faço a pose do Hulk, assim, a galera vai à loucura, então foi especial.
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3: Está na altura dos craques mundiais. Muitos destes ícones do futebol mantêm-se ligados ao desporto, seja como comentadores, treinadores ou embaixadores de clubes e marcas. Outros, inclusive, já não estão entre nós. Mas fazemos questão de os recordar aqui na Primeira Rádio Desporto.
1: Franz Beckenbauer, nascido em Munique a 11 de setembro de 1945, é uma lenda incontestável do futebol. A sua carreira, tanto a nível de clubes como internacional, fez dele um dos maiores jogadores da história. Começou a sua trajetória no Bayern de Munique, onde se destacou rapidamente pela sua elegância e habilidade. Beckenbauer fez a sua estreia na equipa principal do Bayern em 1964 e rapidamente se estabeleceu como uma figura central. Sob a sua liderança, o Bayern conquistou 3 títulos da Bundesliga em 69, 72 e 73 e 3 taças dos clubes campeões europeus em 1974, 75 e 76. A posição de líbero que Beckenbauer redefiniu permitiu-lhe não apenas atuar na defesa, mas também contribuir ofensivamente. A sua visão de jogo e a habilidade em avançar com bola mudaram a forma como a posição era jogada. Foi ainda premiado com um Ballon d'Or, ou o melhor jogador da Europa, em 1972 e 76, refletindo o seu impacto no futebol europeu. Na seleção da Alemanha Ocidental, Beckenbauer também deixou a sua marca. Foi o capitão de equipa que venceu o Campeonato do Mundo em 1974 e, na final realizada no Estádio Olímpico de Munique, a Alemanha Ocidental derrotou os Países Baixos por 2-1. O jogador alinhou com um ombro deslocado, demonstrando uma coragem e uma liderança notáveis que se tornaram lendárias. Além disso, foi fundamental na vitória no Euro de 1972, onde a Alemanha Ocidental derrotou a União Soviética na final. Após o sucesso no Bayern de Munique, Beckenbauer transferiu-se para o New York Cosmos em 1977. Lá continuou a influenciar o futebol, ajudando a promover o desporto nos Estados Unidos. Com a sua presença, o Cosmos conquistou o campeonato em 1977 e 78 e a sua estadia acabou por ser crucial para popularizar o futebol no país, oferecendo uma nova visibilidade à modalidade. Após a sua aposentadoria como jogador, Beckenbauer continuou a deixar a sua marca como treinador. Em 1990, levou a seleção da Alemanha Ocidental à vitória no Campeonato do Mundo da Itália, tornando-se o único a ganhar o Mundial, tanto como jogador quanto como treinador. Sob a sua liderança, a Alemanha derrotou a Argentina por 1-0 na final, com um golo de penalti de Andreas Brehme. Beckenbauer também teve um papel significativo na administração do futebol. Em 2006, foi um dos principais organizadores do Campeonato do Mundo da Alemanha, ajudando a garantir o sucesso do torneio. A sua influência estendeu-se à administração da FIFA, onde contribuiu também para a formulação de políticas globais para o futebol. O legado de Franz Beckenbauer é marcado pela sua inovação tática, conquistas impressionantes e impacto duradouro no futebol. O Kaiser continua a ser uma referência para muitos, sendo para sempre lembrado como um dos maiores defesas e jogadores de todos os tempos.

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1: Seguimos agora nesta emissão com os Gigantes Adormecidos.
2: O Saint-Étienne, também conhecido como Le Vert, é uma das equipas mais lendárias do futebol francês. Fundado em 1919, o clube construiu uma história notável, especialmente nas décadas de 60 e 70, quando se tornou a principal potência do futebol em França. Com um total de 10 títulos da Ligue 1, o Saint-Étienne deteve o recorde de campeonatos durante várias décadas, uma marca que sublinha a sua importância no cenário desportivo nacional e que ainda assim foi perdida para o PSG, que agora soma 12. O caminho para a glória começou a ser traçado nos anos 50, mas foi na década de 60 que o clube realmente se afirmou como uma força dominante. Liderado por figuras icónicas como Aimé Jacquet e Robert Herbon, o Saint-Étienne conquistou 4 títulos da Ligue 1 entre 1964 e 1970, além de várias taças de França. Nos anos 70, já sob o comando de Robert Herbon, que assumiu o cargo de treinador após brilhar como jogador, o clube solidificou a sua hegemonia com mais de 5 campeonatos até 1976. A época de ouro do Saint-Étienne culminou nesse mesmo ano, quando a equipa chegou à final da Taça dos Clubes Campeões Europeus. Numa campanha memorável, eliminaram equipas de grande qualidade, como o Dinamo Kiev e o PSV Eindhoven, antes de enfrentar o Bayern Munique na final disputada em Glasgow. Apesar do esforço e de uma exibição combativa, o Saint-Étienne perdeu por 1-0 com o golo de Franz Rott. As bolas que embateram nos postes durante o jogo tornaram-se lendárias, levando os adeptos a acreditar que, com balizas diferentes, o resultado teria sido outro. Apesar da derrota, o impacto da campanha europeia foi enorme. O Saint-Étienne tornou-se um símbolo de orgulho para o futebol francês e a equipa era idolatrada pelos seus adeptos. O Stade Geoffroy Guichard, apelidado de Le Chaudron, o Caldeirão em português, era um dos estádios mais intimidantes da Europa, onde a paixão dos adeptos criava um ambiente único. Nos anos 70, o clube contou com jogadores extraordinários como Dominique Rocheteau, Jacques Santini e Michel Platini, que mais tarde se tornaria uma das maiores figuras do futebol mundial. Platini foi o destaque do início da época de 80, altura em que o Saint-Étienne conquistou o seu 10º e último título da Ligue 1 em 1981, consolidando o seu estatuto como um dos clubes mais titulados de França. Contudo, os anos que se seguiram foram difíceis. A saída de Platini para a Juventus em 1982 marcou o fim de uma era e problemas financeiros e de gestão desportiva colocaram o clube em declínio. Durante grande parte das décadas de 90 e 2000, o Saint-Étienne lutou para se manter na Ligue 1, alternando entre a primeira e a segunda divisão. Apesar de estar longe dos tempos áureos, o Saint-Étienne continua a ter uma legião de adeptos apaixonados e uma herança que faz dele um dos clubes mais respeitados de França. Nas últimas décadas, o Saint-Étienne tem lutado para recuperar a glória do passado, alternando temporadas na Liga Francesa com períodos de dificuldades desportivas e financeiras. Entre os anos 2000 e 2020, o clube teve alguns momentos de destaque, incluindo a conquista da Taça da Liga em 2013, que foi o seu primeiro troféu importante em mais de 3 décadas. Essa vitória deu aos adeptos alguma esperança de um regresso ao topo do futebol francês. No entanto, nos anos ainda mais próximos, o clube voltou a enfrentar desafios. Em 2022, o Saint-Étienne foi relegado para a Ligue 1, a segunda divisão, após perder o play-off de despromoção contra o Auxerre. A descida foi um golpe duro para um clube com tanta história, que se viu obrigado a reestruturar-se para tentar regressar à elite do futebol francês. Apesar do momento difícil, o apoio incondicional aos adeptos e a herança histórica mantiveram viva a chama da equipe,

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1: Quatro minutos para o meio-dia e meia.
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2: A Liga dos Campeões é indiscutivelmente a competição mais mediática de clubes e para qualquer equipa fora do eixo de elite da Europa, a tarefa de a vencer é uma verdadeira missão impossível. Contudo, para o Futebol Clube do Porto de 2004, o impossível foi mesmo feito. Com um plantel que vinha da conquista da Taça UEFA no ano anterior, a par de um treinador que começava a despertar atenções, os portistas partiram para a prova milionária a correr por fora rumo às fases mais adiantadas. Num grupo em que se inseria o Golias-Real Madrid, a formação lusa não se deixou intimidar por um arranque em falso. O empate em Belgrado, frente ao Partizan, e a derrota nas Antas contra os madrileiros, fez com que os azuis e brancos entrassem para a terceira jornada da fase de grupos, obrigados a ganhar em França. Em Marselha, no inferno do Velodrome, Didier Drogba chegou a assustar, contudo, uma reviravolta épica daria um novo fogo à equipa de José Mourinho. Alenichev fez o 3-2 ao minuto 31, dando a primeira de três vitórias consecutivas aos Dragões. Um novo triunfo em casa, frente aos franceses, além de mais três pontos conquistados ao Partizan, deram a qualificação garantida para os oitavos de final, embora o empate no Santiago Bernabéu na última jornada tivesse impedido a chegada à primeira posição do grupo. O castigo pelo segundo lugar traduziu-se no sorteio da fase a eliminar, onde o Futebol Clube do Porto teve pela frente nada mais nada menos do que o Manchester United de Sir Alex Ferguson. Não obstante, um bis do sul-africano Benny McCarthy deu uma vitória por 2-1 na primeira noite europeia do novo estádio do Dragão, resultado precioso para a deslocação a Old Trafford, que se revelou absolutamente dramática. A perder desde a meia hora, graças a um gol de Paul Scholes, os portugueses tiveram que esperar até ao minuto 90 para verem Costinha, o ministro, a lançar uma festa que terminou com Mourinho a sprintar pelo relvado do Teatro dos Sonhos. Há quem diga que foi esse momento icónico que catapultou os portistas para a sua grande epopeia, que continuaria de vento em popa nos quartos de final. Uma vitória por 2-0 em casa, a somar a um empate em França, fizeram os números do triunfo frente ao campeão francês Olympique de Lyon. Eliminados os pesos pesados, restava uma última pedra no caminho do Futebol Clube do Porto. O surpreendente Deportivo La Coruña, vizinho galego dos Dragões, tinha despachado as velhas raposas do Milan e Juventus, partindo com confiança para o embate ibérico. No entanto, o conjunto português revelou uma consistência defensiva extraordinária, mantendo a baliza a zeros nos jogos das duas mãos, algo que fez com que o penalti de Derlei, no Riazor, desse a passagem à final. A 26 de maio de 2004, o Futebol Clube do Porto batia de frente com o AS Mónaco de Didier Deschamps, que contava com figuras como Patrice Evra, Jérôme Rotten, Ludovic Gioni e Fernando Morientes. Na Arena of Schalke, em Gelsenkirchen, os azuis e brancos alinharam com Vítor Baía na baliza, Paulo Ferreira, Jorge Costa, Ricardo Carvalho e Nuno Valente na muralha defensiva, Costinha, Maniche e Pedro Mendes no meio-campo, para além da magia de Deco e do jovem Carlos Alberto no apoio ao ninja Derlei. O que era para ser uma final equilibrada, desde cedo se tornou o inverso, com Carlos Alberto a fazer o primeiro aos 39, seguido dos golos de Deco e Dmitry Alenichev já na segunda parte, aos 71 e 75 minutos. Dos monegastos não chegou qualquer resposta, pelo que o emblema da cidade invicta viria mesmo a tornar-se campeão da Europa pela segunda vez na sua história. Desde aí que a Liga dos Campeões não voltou a ser vencida por uma equipa fora das quatro principais ligas, algo que confere uma importância ainda maior à conquista azul e branca.
3: Foi um sonho tornado realidade e temos que desfrutar disso.
4: Quando fizemos o segundo gol, eu penso que em futebol tudo é possível, não temos que acreditar sempre que as coisas podem mudar, mas com o 2-0 pareceu-me que o jogo estava ganho.
3: É uma sensação boa, acho que é única, né? Em termos de clube é uma coisa fantástica, vencer uma Liga dos Campeões é o máximo que um jogador acho que pode conseguir. E a sensação é boa, guardar ela bem em casa, deixar bem guardada, para mais tarde recordar.
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1: É meio-dia e 31 minutos.
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2: Dia de jogo em Alvalade, o Sporting recebe o Alverca às 20h30. Na antecâmara para a partida, Rui Borges deixou um alerta antes da visita do conjunto ribadejano. Destacou o conhecimento e o entrosamento que a equipa adversária traz da temporada passada. O treinador do Sporting considera que a manutenção de uma parte significativa do plantel permite ao Alverca apresentar uma identidade mais consolidada e uma maior capacidade competitiva neste início de campeonato. Para Rui Borges, o facto de os jogadores já se conhecerem bem dentro de campo é uma vantagem importante e que torna o conjunto orientado por Sérgio Ferreira num adversário exigente para o Sporting.
3: Ao contrário da época passada, sim, o Alverca meteu demasiados jogadores da época passada. Este ano meteu alguns, mas uma estrutura base está muito naqueles jogadores que bem transitaram da última época também. Por isso, conhecem-se minimamente o entrosamento. Já está lá da época passada. Claro que depois, com mudança técnica, há sempre nuances diferentes, dinâmicas diferentes, maneiras de pensar diferentes, por isso aquilo que é pedido pelo seu treinador. Agora é uma equipa bastante competitiva, uma equipa que no processo ofensivo os seus homens à frente são muito, muito fortes, tem uma linha defensiva bastante forte em duelos aéreos também, uma equipa alta nesse sentido, uma equipa que a defender andando em dois sistemas, num 4-4-2, às vezes num 5-4-1, até às vezes num 5-3-2 meio híbrido. Por isso, dentro dessas dinâmicas, nós sabemos e identificamos de que forma é que poderemos, dentro da nossa ideia de jogo, também usufruir ou aproveitar melhor alguns espaços e de que forma é que temos também que estar equilibrados para aquilo que é transições do adversário, porque, como eu acabei de dizer, os homens da sua frente de ataque são bons jogadores fortes num para um, rápidos, intensos, um meio campo muito, muito competitivo, muito dinâmico também. Os jogadores do meio campo que têm jogado são bastante dinâmicos. Em termos ofensivos, é uma equipa que, apesar de tudo, nos dois jogos que teve de campeonato, foi das equipas que mais rematou à baliza adversária. Tem por volta de 30 arremates à baliza nos dois jogos. É uma equipa que acredita que chuta muito à baliza adversária, por isso temos que estar muito preparados para aquilo que é equilíbrios, acima de tudo, nos momentos da perda, nos momentos que nós estamos em organização ofensiva, com o bloco mais alto. Temos que estar preparados também para essa perda imediata, não deixar entrar em transições. Uma equipa que, mesmo no processo ofensivo, não é uma equipa que procura muitos passes para agredir o último terço, para tentar agredir a baliza adversária. Por isso, dentro desses aspectos, acredito que estaremos preparados para aquilo que será o jogo.
2: 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O avançado mexicano Santiago Jiménez está cada vez mais perto de assinar pelo Futebol Clube do Porto. A confirmação surgiu através de Rafaela Pimenta, representante do jogador, que partilhou nas redes sociais uma publicação de Fabrizio Romano, onde era avançada a informação de que Jiménez aceitou a proposta do Futebol Clube do Porto e está preparado para rumar ao futebol português. O avançado encontra-se totalmente recuperado da lesão no tornozelo direito que sofreu durante o Mundial 2026, no encontro entre México e a Inglaterra. Nesta fase, Jiménez está a trabalhar individualmente enquanto aguarda pelo desfecho das negociações entre os dois clubes. A possível mudança representa uma nova etapa na carreira do mexicano, que chegou ao Milan em fevereiro de 2025, depois de se destacar ao serviço do Feyenoord. Em Itália, contudo, a passagem pelo clube rossoneri ficou aquém das expectativas. Jiménez marcou apenas 7 golos em 37 jogos pelo Milan, um registro distante daquele que tinha apresentado nos Países Baixos, onde apontou 65 golos em 105 jogos. Agora, o Futebol Clube do Porto surge como o próximo destino para o avançado de 25 anos. Jiménez já deu o sim aos Dragões, falta agora o mais importante, o Futebol Clube do Porto e Milan chegarem a acordo. Se isso acontecer, o Dragão pode receber um avançado com vontade de relançar a carreira e provar novamente o seu valor ao mais alto nível. A transferência está cada vez mais perto de deixar de ser uma possibilidade para passar a ser uma realidade. A Liga Portugal já anunciou os horários dos encontros de Benfica e Braga relativos à quarta jornada do campeonato. As duas equipas têm compromissos europeus pelo meio e estão muito perto de garantir a presença na fase de Liga das respectivas competições. O Benfica procura assegurar a qualificação para a Liga Europa, enquanto o Braga está na corrida por um lugar na fase de Liga da Liga Conferência. Na quarta jornada, as Águias recebem o Estoril no Estádio da Luz, enquanto o Sporting de Braga terá pela frente o Derby Minuto diante do Vitória Sport Clube na Pedreira. Ambos os encontros estão agendados para o dia 31 de agosto, às 20h15. O calendário destas duas equipas sofreu alterações devido à participação nas eliminatórias europeias. Por esse motivo, Benfica e Braga viram os seus respectivos jogos da terceira jornada ser adiados. Agora, já são conhecidos os horários dos encontros, que vão marcar o regresso das duas equipas à Liga Portugal num período particularmente importante da temporada, tanto a nível nacional como europeu.
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11: Erling Haaland destaca-se como um dos avançados mais dominantes do futebol atual, com uma combinação rara de potência física e uma habilidade impressionante para finalizar. Com 1,94m de altura, alia a sua imponente presença física à agilidade, algo incomum para jogadores com a sua estatura. A sua capacidade de explosão é um dos traços mais marcantes, fazendo dele uma ameaça constante em transições rápidas e jogadas de contra-ataque, onde utiliza a sua velocidade para desmarcar-se dos defensores com facilidade. Taticamente, Haaland é extremamente eficaz em explorar o espaço entre os centrais, utilizando a sua leitura de jogo para se posicionar de forma ideal na área. O seu movimento sem bola é inteligente e calculado, muitas vezes temporizando as suas corridas para evitar estarem fora de jogo, e surge também no momento exato para finalizar com uma precisão clínica. Seja com o pé direito, esquerdo ou de cabeça, Haaland revela uma versatilidade incomum, o que o torna um dos avançados mais completos da sua geração. No contexto de equipas que jogam em transição, o jogador norueguês é praticamente imparável devido à sua velocidade e força. Porém, mesmo em equipas que preferem manter a posse de bola e enfrentar blocos baixos, o norueguês consegue ser decisivo ao jogar como referência no ataque, segurando a bola e atraindo defesas, o que cria espaço para os seus colegas de equipa. Esta capacidade de se adaptar a diferentes estilos de jogo mostra uma maturidade tática que vai muito além da sua tenra idade. Além disso, o Haaland é também eficaz na pressão alta, utilizando a sua força física para pressionar os defesas adversários e forçar erros, algo que o torna útil não só nas ações ofensivas, mas também na recuperação da posse de bola. Apesar de ser mais conhecido pelos seus golos, a sua ética de trabalho e a intensidade em campo mostram que é um jogador que contribui em várias fases do jogo. Com uma taxa de finalização impressionante e uma mentalidade focada em marcar golos em cada oportunidade, Haaland já se afirmou como uma das principais referências do futebol moderno, sendo sem dúvida um dos avançados mais difíceis de ser neutralizado pelas defesas adversárias.
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11: Lucho González, também conhecido como El Comandante, é um dos jogadores mais icónicos da história recente do Futebol Clube do Porto. Nascido em Buenos Aires, Argentina, a 19 de janeiro de 1981, Luís Oscar González começou a sua carreira no Huracán antes de se destacar no River Plate, onde conquistou títulos e chamou a atenção do futebol europeu. A sua trajetória foi marcada por uma inteligência tática apurada, qualidade técnica e capacidade de liderança, características que o tornaram uma figura crucial nos clubes por onde passou, em especial no Futebol Clube do Porto. A sua primeira passagem pelos Dragões começou em 2005, quando foi contratado por mais de 7 milhões e meio de euros ao River Plate. Lucho chegou para um clube que um ano antes tinha conquistado a Liga dos Campeões, sob o comando de José Mourinho, e veio para dar continuidade ao sucesso portista. Logo se impôs como uma peça fundamental no meio-campo dos Dragões, destacando-se pela sua visão de jogo, capacidade de passe e presença ofensiva. Com o Adriense como treinador, Lucho fez uma temporada de estreia notável, conquistando o seu primeiro título da Primeira Liga em 2005-2006, além de levantar a Taça de Portugal. Nas quatro temporadas em que vestiu a camisola azul e branca, na sua primeira etapa no clube, Lucho foi parte de uma era de ouro do futebol português. Entre 2005 e 2009, conquistou quatro títulos da Primeira Liga, uma Taça de Portugal e três supertaças Cândido de Oliveira, cimentando o seu estatuto como um dos maiores ídolos da história recente do clube. Além disso, a sua consistência em campo e a sua habilidade para marcar golos em momentos decisivos renderam-lhe o apelido de El Comandante, uma referência à sua liderança natural dentro de campo. Nos seus melhores anos, Lucho não só contribuiu com assistências e golos, como também era uma voz de comando que uniu o balneário portista. Em 2009, após o sucesso no Futebol Clube do Porto, o argentino transferiu-se para o Olympique de Marselha por cerca de 18 milhões de euros, uma das maiores transferências do futebol francês à época. No Marselha continuou a sua senda de sucesso, conquistando a Liga em 2010 e mais dois troféus da Taça da Liga Francesa. A sua influência no meio-campo manteve-se inalterada, mas o carinho pelo Futebol Clube do Porto permaneceu, algo que ficaria evidente anos mais tarde. Em 2012, Lucho González protagonizou um regresso emocionante à cidade invicta, quando já veterano voltou para uma segunda passagem pelos Dragões. Apesar de estar numa fase mais avançada da carreira, o seu impacto na equipa foi imediato. A sua experiência e qualidade técnica mantiveram-no como uma peça fundamental para o clube e na temporada de regresso ajudou o Porto a conquistar mais um título da Primeira Liga na época 2012-2013, sob o comando de Vítor Pereira. No total, Lucho acumulou mais de 240 jogos pelo Futebol Clube do Porto, com 61 golos marcados e continua a ser lembrado como um dos médios mais talentosos e completos que passaram pelo clube. A sua capacidade de chegar à área adversária, fazer golos e distribuir o jogo com grande inteligência foi crucial para as conquistas portistas, sendo sempre visto como um líder dentro e fora de campo. Não é à toa que continua a ser venerado pelos adeptos, que reconhecem nele um dos capitães mais respeitados da história do emblema. Após sair do Futebol Clube do Porto pela segunda vez, Lucho ainda continuou a sua carreira em clubes como o Al Rayyan, no Qatar, e o Atlético Paranaense, no Brasil, onde se manteve competitivo até aos seus últimos dias como jogador. No Atlético Paranaense, conquistou a Copa Sul-Americana em 2018, acrescentando mais um título internacional ao seu vasto currículo. Encerrou a carreira em 2021, após mais de duas décadas a brilhar nos relvados, deixando uma marca profunda no futebol, especialmente no Futebol Clube do Porto. Lucho González será sempre lembrado como um dos grandes médios do futebol mundial, com destaque para o impacto duradouro que teve no Futebol Clube do Porto. A sua liderança, classe e espírito vencedor fizeram dele uma lenda do clube e uma referência no futebol português.
13: Eu ainda na minha cabeça está que sou jogador. E até falei para a minha mulher, digo, quando acabar o contrato lá no Brasil, vou tentar falar com o presidente e dizer-lhe que eu jogava dois meses de graça aqui só por voltar a pisar o Dragão. Fala dessa tão conhecida mística do Porto, é um pouco isso, é mais na garra, na luta e se disfruta mais também.
12: Seguimos agora nesta emissão com os craques mundiais.
11: Eric Cantona, também conhecido como Le Roi, ou o Rei em português, é uma figura marcante e controversa no futebol, com uma carreira que influenciou não só dentro de campo, mas também fora dele. Nascido em Marselha, França, em 1966, Cantona começou a sua carreira em clubes menores no país, mas foi no Manchester United que realmente se destacou, transformando-se num ícone da Premier League. Cantona começou a sua trajetória no futebol no Auxerre, clube pelo qual fez a sua estreia profissional em 1983. Durante os primeiros anos da sua carreira, mostrou grande talento, mas também uma personalidade forte e um temperamento imprevisível. Passou por alguns clubes franceses, como o Marseille, o Bordeaux, o Montpellier e o Nîmes, conquistando títulos nacionais, mas sempre com problemas disciplinares. A sua passagem por Marselha foi marcada pela vitória no Campeonato Francês em 1989, mas Cantona não se adaptou completamente ao clube, que culminou na sua transferência para o Nîmes, onde um incidente com o árbitro quase resultou na sua reforma precoce. Após essa fase turbulenta, decidiu buscar uma nova oportunidade em Inglaterra, onde a sua carreira descolaria de forma irreversível. A carreira de Cantona mudou drasticamente ao transferir-se para o Leeds United em 1992. Rapidamente ajudou o clube a conquistar o título da primeira divisão inglesa, mas foi depois da sua transferência para o Manchester United que se tornaria uma verdadeira lenda. Chegando a Old Trafford em novembro de 1992, Cantona teve um impacto imediato. Os Red Devils, que não conquistavam o título inglês há mais de 25 anos, venceram a Premier League na sua primeira temporada com o francês. Com o seu estilo arrojado, passos precisos e golos decisivos, ajudou a transformar o United numa potência do futebol inglês. Entre 1992 e 97, sob sua liderança, o clube conquistou 4 títulos da Premier League, além de 2 taças de Inglaterra. Cantona sempre foi conhecido tanto pelas suas habilidades com bola quanto pelo seu temperamento explosivo. O episódio mais famoso da sua carreira ocorreu em 1995, quando durante uma partida frente ao Crystal Palace deu um pontapé num adepto adversário que o insultou da bancada. Esse incidente resultou numa suspensão de 8 meses, um dos momentos mais controversos da história do futebol inglês. Apesar disso, quando retornou da suspensão, Cantona rapidamente recuperou a sua forma e liderou o Manchester United em mais uma conquista da Premier League em 1996. Esse foi um dos momentos que cimentou o seu status de rei, tanto pelo seu carisma quanto pela sua importância dentro de campo. Surpreendentemente, Cantona anunciou a sua retirada em 1997, aos 30 anos, no auge da sua carreira. Decidiu então seguir outros caminhos, incluindo uma carreira como ator e envolvimento com o cinema e arte. Fora dos campos, o francês sempre foi conhecido pela sua personalidade forte, pensamentos filosóficos e declarações marcantes que alimentaram a sua aura de enigma e fascínio. O avançado deixou um legado profundo no Manchester United e no futebol mundial. Foi nomeado em 1994 como jogador do ano para a Associação de Jogadores Profissionais Ingleses e em 2001 foi eleito o jogador do século pelos adeptos do United. A sua influência no renascimento do clube e na Premier League é inegável, sendo lembrado como um dos maiores jogadores da história do futebol inglês. A carreira de Eric Cantona foi marcada tanto pelo brilhantismo dentro de campo como pela sua irreverência fora dele. Ícone do Manchester United e da Premier League, Cantona não só ajudou a transformar o clube numa potência global, como também redefiniu o papel de uma estrela do futebol, combinando talento, liderança e uma personalidade única. Mesmo após a sua retirada, continua a ser uma figura reverenciada e uma das personalidades mais influentes da história do futebol.
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11: A história do Nottingham Forest é uma das mais ricas e fascinantes do futebol inglês, marcada por momentos de glória e desafios. Fundado em 1865, o Nottingham Forest Football Club é um dos clubes mais antigos do mundo. A sua origem está intimamente ligada ao crescimento do futebol organizado em Inglaterra no final do século XIX, numa época em que o desporto se tornava mais estruturado e popular. O primeiro grande momento de sucesso do Forest aconteceu em 1898, quando o clube conquistou a FA Cup ao vencer o Derby County por 3-1 na final, tornando-se um dos primeiros clubes a erguer este prestigiado troféu. No entanto, após este triunfo, a equipa passou longos períodos longe do topo do futebol inglês, alternando entre as divisões e sem conseguir afirmar-se de forma consistente na elite. O verdadeiro renascimento do clube começou na época de 1970, com a chegada de Brian Clough como treinador em 1975. Clough, uma figura carismática e controversa, conseguiu transformar o Nottingham Forest numa potência do futebol europeu. Juntamente com o seu adjunto Peter Taylor, Clough trouxe uma mentalidade vencedora e reformulou a equipa, levando o clube a uma das eras mais gloriosas da sua história. Sob o comando deste técnico, o Nottingham Forest alcançou feitos incríveis. Em 1977-78, o clube venceu a primeira divisão inglesa, a atual Premier League, pela primeira vez, um feito notável para uma equipa recém-promovida. Esse título abriu as portas para a participação na Taça dos Clubes Campeões Europeus, onde o Nottingham Forest fez história ao conquistar o troféu europeu em duas ocasiões consecutivas, em 1979 e 1980. Em 79, o Forest venceu o Malmo por 1-0 numa final realizada em Munique, com o golo de Trevor Francis, tornando-se assim campeão da Europa. No ano seguinte, o clube repetiu o feito ao derrotar o Hamburgo por 1-0 em Madrid, com o golo de John Robertson. Estas conquistas colocaram o Nottingham Forest no mapa do futebol mundial, ao tornarem-se uma das poucas equipas a conquistar o título europeu mais de uma vez. A consistência e o espírito de equipa foram as marcas desta era de sucesso, com jogadores como Peter Shilton, Viv Anderson e Martin O'Neill a desempenharem papéis fundamentais. Além dos sucessos europeus, o Forest também teve sucesso em competições internas durante esta era dourada, vencendo 4 taças da Liga Inglesa entre 1978 e 1989. Ryan Clough continuou a treinar o clube até 93, deixando um legado incomparável no futebol inglês. Sob a sua orientação, o clube passou de uma equipa modesta para uma das maiores forças do futebol europeu, sempre com um estilo de jogo ousado e competitivo. Após a saída de Clough, o clube enfrentou dificuldades para manter o mesmo nível de desempenho. Durante os anos de 1990 e 2000, o Forest sofreu várias descidas de divisão, passando longos períodos fora da Premier League. No entanto, o clube nunca perdeu a sua identidade e a sua rica história, continuando a ser um símbolo de resiliência no futebol inglês. A temporada de 2021-2022 marcou o regresso do Nottingham Forest à Premier League após 23 anos de ausência. A equipa, comandada por Steve Cooper, garantiu a promoção ao vencer o play-off do Championship, devolvendo o clube ao mais alto escalão do futebol inglês e reacendendo as esperanças dos seus adeptos para um novo capítulo de sucesso. Esse regresso simboliza o espírito de luta do emblema, que apesar das adversidades, continua a ser um dos mais respeitados e venerados no futebol mundial. Atualmente, o Nottingham Forest continua a atrair a atenção de adeptos de todo o mundo, sendo um clube cuja história inspira respeito e admiração. O seu legado europeu e a sua ligação com figuras como Brian Clough mantêm-no como um nome icónico no desporto, lembrado como um dos gigantes do futebol do século XX.
15: Meio-dia e 53.
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11: A conquista da Taça dos Clubes Campeões Europeus de 1961-62 pelo Benfica consolidou o clube português como uma das grandes potências do futebol europeu. Naquele ano, os encarnados, liderados por Pelle Guttmann, repetiram o feito histórico da temporada anterior, em que também haviam vencido a competição. Este bicampeonato, alcançado numa era em que o Real Madrid dominava o futebol continental, foi o marco que imortalizou o Benfica no cenário mundial. O caminho para a glória começou com uma equipa sólida e talentosa, composta por jogadores como José Águas, Mário Coluna, Germano, Cavém e um jovem prodígio chamado Eusébio, que emergia como uma das maiores promessas do futebol mundial. O Benfica entrou na competição como campeão europeu e defendeu o título com autoridade. Nas eliminações de prestígio, como a Áustria de Viena, o Nuremberg e o Tottenham, este último nas meias finais, com uma vitória total de 4-3 no agregado. O momento culminante da temporada chegou a 2 de maio de 1962, na final contra o poderoso Real Madrid, que já havia conquistado 5 títulos europeus consecutivos entre 56 e 60. O jogo, disputado no Estádio Olímpico de Amsterdão, reuniu duas das melhores equipas da época e prometia um espetáculo memorável, o que de facto aconteceu. O Real Madrid contava com a sua estrela máxima, Alfredo Di Stéfano, além de Ferenc Puskás, ambos figuras lendárias do futebol. Puskás, em particular, demonstrou toda a sua qualidade ao marcar 3 golos na final. No entanto, a resposta do Benfica foi incrível. Mesmo começando a perder por 2-0, o clube português não se deixou abater e, com uma exibição cheia de coragem, conseguiu equilibrar o jogo rapidamente. José Águas e Cavém marcaram para o Benfica, igualando o marcador a 2, com Puskás a voltar a colocar o Real Madrid em vantagem, mas com o Benfica ainda a ter mais para dar. Aos 34 minutos, Mário Coluna empatou descontou novamente, deixando o resultado em 3-3 ao intervalo. Na segunda parte, brilhou a estrela de Eusébio, que aos 20 anos mostrou ao mundo a razão pela qual seria uma das maiores figuras da história do futebol. Eusébio marcou 2 golos em apenas 5 minutos, um de penalti e outro com um remate poderoso, completando a reviravolta e selando a vitória por 5-3. O jovem avançado era oficialmente uma nova estrela no firmamento do futebol, enquanto o Benfica se coroava pela segunda vez consecutiva campeão europeu. Este título, além de consolidar o prestígio internacional do clube, marcou o início de uma nova era para o futebol português, colocando o país no mapa das grandes competições. Eusébio, que mais tarde ganharia a Bola de Ouro e seria o melhor marcador do Mundial de 1966, começou ali a sua jornada para a imortalidade no desporto. Para o Benfica, esta foi a confirmação de que a equipa de Gutmann era capaz de competir com os gigantes do futebol mundial numa época em que o Real Madrid era visto como quase imbatível. A vitória na final de 1962 também reforçou o legado de Béla Gutmann, o mítico treinador que, após conquistar o bicampeonato europeu, proferiu a famosa maldição que, supostamente, impediria o Benfica de vencer outra taça dos campeões europeus nos 100 anos seguintes. Até hoje, o Benfica chegou a mais de 5 finais da competição, mas nunca voltou a erguer o troféu, alimentando o mito em torno das palavras de Gutmann. No total, a campanha europeia de 1961-62 do Benfica foi um exemplo de resiliência, talento e ambição. Os encarnados tornaram-se apenas a segunda equipa na história a conquistar o bicampeonato europeu, com o Eusébio a emergir como a sua grande figura. O feito permanece como um dos maiores da história do clube, eternizando o Benfica entre as lendas do futebol mundial.
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12: E seguimos agora nesta emissão com o perfil do jogador.
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11: Victor Gyökeres, nascido a 24 de agosto de 1998 em Jönköping, Suécia, é um avançado reconhecido pela sua capacidade de finalização e mobilidade. Começou a sua carreira profissional precisamente no Jönköping Södra em 2015 e, após se transferir para o Brighton em 2016, teve várias experiências de empréstimo, incluindo passagens pelo Cardiff City e pelo St. Pauli. Em 2020, Gyökeres assinou pelo Coventry City, onde se destacou pela sua capacidade de marcar golos. Na temporada de 2021-2022, foi um dos artilheiros do Championship, ajudando o Coventry a alcançar os playoffs de promoção à Premier League. A sua excelente forma continuou na temporada seguinte, solidificando a sua reputação no futebol inglês. Em agosto de 2023, Gyökeres transferiu-se para o Sporting, onde teve um impacto imediato. Na sua primeira temporada com os Leões, destacou-se pela sua contribuição ofensiva, marcando golos importantes e ajudando a equipa a competir nas principais competições nacionais e europeias. A sua capacidade de finalização e a sua presença em campo foram cruciais para as ambições do Sporting, que venceu a Liga Portuguesa e fez uma boa campanha nas competições europeias.
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1: É meio-dia e 59 minutos.
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2: Dia de jogo em Alvalade, o Sporting recebe o Alverca às 20h30. Na antecâmara para a partida, Rui Borges deixou um alerta antes da visita do conjunto ribadejano. Destacou o conhecimento e o entrosamento que a equipa adversária traz da temporada passada. O treinador do Sporting considera que a manutenção de uma parte significativa do plantel permite ao Alverca apresentar uma identidade mais consolidada e uma maior capacidade competitiva neste início de campeonato. Para Rui Borges, o facto de os jogadores já se conhecerem bem dentro de campo é uma vantagem importante e que torna o conjunto orientado por Sérgio Ferreira num adversário exigente para o Sporting.
3: Ao contrário da época passada, sim, o Alverca meteu demasiados jogadores da época passada. Este ano meteu alguns, mas uma estrutura base está muito naqueles jogadores que bem transitaram da última época também. Por isso, conhecem-se minimamente, o entrosamento já está lá da época passada. Claro que depois, com mudança técnica, há sempre nuances diferentes, dinâmicas diferentes, maneiras de pensar diferentes, por isso aquilo que é pedido pelo seu treinador. Agora é uma equipa bastante competitiva, uma equipa que no processo ofensivo os seus homens da frente são muito, muito fortes, tem uma linha defensiva bastante forte em duelos aéreos também, uma equipa alta nesse sentido, uma equipa que a defender tanto anda em dois sistemas, num 4-4-2, às vezes num 5-4-1, até às vezes num 5-3-2 meio híbrido. Por isso, dentro dessas dinâmicas, nós sabemos e identificamos de que forma é que poderemos, dentro da nossa ideia de jogo, também usufruir ou aproveitar melhor alguns passos, e de que forma é que temos também que estar equilibrados para aquilo que é transições do adversário, porque, como eu acabei de dizer, os homens da sua frente de ataque são bons jogadores fortes num para um, rápidos, intensos, um meio campo muito, muito competitivo, muito dinâmico também. Os jogadores do meio campo que têm jogado são bastante dinâmicos. Em termos ofensivos, é uma equipa que, apesar de tudo, nos dois jogos que teve campeonato, foi das equipas que mais rematou à baliza adversária. Tem por volta de 30 arremates à baliza nos dois jogos. É uma equipa que acredita que chuta muito à baliza adversária, por isso temos que estar muito preparados para aquilo que é equilíbrio, acima de tudo, nos momentos da perda, nos momentos que nós estamos em organização ofensiva, com o bloco mais alto. Temos que estar preparados também para essa perda imediata, não deixar entrar em transições. É uma equipa que, mesmo no processo ofensivo, não é uma equipa que procura muitos passes para agredir o último terço, para tentar agredir a baliza adversária. Por isso, dentro desses aspectos, acredito que estaremos preparados para aquilo que será o jogo.
2: 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O avançado mexicano Santiago Jiménez está cada vez mais perto de assinar pelo Futebol Clube do Porto. A confirmação surgiu através de Rafaela Pimenta, representante do jogador, que partilhou nas redes sociais uma publicação de Fabrizio Romano, onde era avançada a informação de que Jiménez aceitou a proposta do Futebol Clube do Porto e está preparado para rumar ao futebol português. O avançado encontra-se totalmente recuperado da lesão no tornozelo direito que sofreu durante o Mundial 2026, no encontro entre México e a Inglaterra. Nesta fase, Jiménez está a trabalhar individualmente enquanto aguarda pelo desfecho das negociações entre os dois clubes. A possível mudança representa uma nova etapa na carreira do mexicano, que chegou ao Milan em fevereiro de 2025, depois de se destacar ao serviço do Feyenoord. Em Itália, contudo, a passagem pelo clube rossoneri ficou aquém das expectativas. Jiménez marcou apenas 7 golos em 37 jogos pelo Milan, um registro distante daquele que tinha apresentado nos Países Baixos, onde apontou 65 golos em 105 jogos. Agora, o Futebol Clube do Porto surge como o próximo destino para o avançado de 25 anos. Jiménez já deu o sim aos Dragões. Falta agora o mais importante: o Futebol Clube do Porto e Milan chegarem a acordo. Se isso acontecer, o Dragão pode receber um avançado com vontade de relançar a carreira e provar novamente o seu valor ao mais alto nível. A transferência está cada vez mais perto de deixar de ser uma possibilidade para passar a ser uma realidade. A Liga Portugal já anunciou os horários dos encontros de Benfica e Braga relativos à quarta jornada do campeonato. As duas equipas têm compromissos europeus pelo meio e estão muito perto de garantir a presença na fase de Liga das respectivas competições. O Benfica procura assegurar a qualificação para a Liga Europa, enquanto o Braga está na corrida por um lugar na fase de Liga da Liga Conferência. Na quarta jornada, as Águias recebem o Estoril no Estádio da Luz, enquanto o Sporting de Braga terá pela frente o Derby Minuto diante do Vitória Sport Clube na Pedreira. Ambos os encontros estão agendados para o dia 31 de agosto, às 20h15. O calendário destas duas equipas sofreu alterações devido à participação nas eliminatórias europeias. Por esse motivo, Benfica e Braga viram os seus respectivos jogos da terceira jornada ser adiados. Agora, já são conhecidos os horários dos encontros, que vão marcar o regresso das duas equipas à Liga Portugal, num período particularmente importante da temporada, tanto a nível nacional como europeu.
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2: Eusébio da Silva Ferreira é um nome incontornável do futebol mundial, com especial destaque na Liga Portuguesa, onde passou grande parte da sua carreira. Difícil é ficar indiferente ao Pantera Negra, nascido em Lourenço Marques, atual Maputo, a capital da antiga colónia portuguesa de Moçambique. Foi muito cedo que se descobriu o talento para o futebol, que era algo intrínseco a este jovem que cresceu no bairro da Mafala, uma das zonas mais pobres da cidade, e que chamou a atenção do Sporting de Lourenço Marques, equipa onde nasceu para o Desporto Rei. Com apenas 15 anos, Eusébio destacou-se na equipa principal, apontando 9 golos nos primeiros 4 jogos ao serviço do clube. Rapidamente aumentou a sua soma de forma inacreditável na época, chegando à marca de 77 golos em 42 partidas, imagine-se, que realizou no seu país natal. Também a façanha não passou despercebida aos gigantes portugueses, que imediatamente entraram em guerra para o trazer para os seus quadros. O primeiro a tentar a sorte foi mesmo o Futebol Clube do Porto, seguido de Sporting e Benfica, que, apoiados pelos apelos que recorrentemente fariam ao Estado português, lutaram até ao fim pelo avançado. Contudo, a palavra da mãe de Eusébio foi dada aos responsáveis encarnados, que tiveram inclusive de o reter no Algarve na sua chegada a Portugal, com receio que o jogador fosse aliciado pelos deões para rumar a Alvalade. Apenas quando a Federação Portuguesa de Futebol decretou que as águias teriam razão na disputa pela contratação, é que foi possível Eusébio viajar para Lisboa, onde finalmente envergou a camisola da sua vida. O resto, como em grande parte deste conto, é história. 472 golos em 440 jogos é a marca registada do seu pontapé canhão pelo Benfica, onde foi o principal responsável pelos anos mais gloriosos da existência do clube. O seu primeiro ano traduziu-se na vitória da Taça dos Clubes Campeões Europeus, ainda sem a sua participação, porém, na época seguinte, com 29 golos apontados, Eusébio foi o diamante benfiquista na revalidação do maior título do velho continente. Em 62-63, o Pantera Negra ainda levou as águias a mais uma final, perdida para o Milan, assim como em 64-65 e 67-68, anos em que se sagrou o melhor marcador da competição, perdendo, contudo, os jogos decisivos frente ao Inter e Manchester United. Em praticamente 15 temporadas com o manto do Benfica, Eusébio venceu 11 campeonatos nacionais, aos quais juntou 5 taças de Portugal. Contribuiu de forma incomensurável para uma das maiores hegemonias da história do futebol português, tornando-se uma figura global do país numa altura em que dividia o trono mundial com Pelé. Foi o melhor marcador do campeonato por 7 ocasiões, registros que lhe permitiram, por 2 vezes, receber o prémio da Bota de Ouro, oferecido ao goleador máximo do futebol europeu. A essa distinção juntou-se a Bola de Ouro da France Football, que eternizou o nome do português como o melhor jogador do mundo em 1965. Aos 33 anos, no ano da Revolução de Abril, o ponta-de-lança decidiu abraçar uma nova aventura, rumando aos Estados Unidos da América para ser uma das estrelas do campeonato. Por aí, foi atleta dos Boston Minutemen, para além dos Las Vegas Quicksilvers e dos New Jersey Americans, emblema onde se retirou do futebol em 1978. Pelo meio, teve ainda passagens pelos canadianos do Toronto Metro Croatia, assim como do Beira-Mar e União de Tomar, equipas portuguesas que tiveram o privilégio curto, diga-se, de receber um dos maiores nomes que já pisou os relvados nacionais. Ao serviço da seleção portuguesa, foi o melhor marcador do Mundial de Inglaterra 1966, ainda hoje a maior performance da equipa das esquinas num campeonato do mundo, com um 3º lugar. Durante muito tempo, Eusébio da Silva Ferreira foi sinónimo de futebol português, preservando a sua memória e estatuto de rei para lá da sua morte, em 2014, sentida e chorada por todo o país. Até ao final dos tempos, poucos serão o que se aproximarão da lenda do Pantera Negra, que deixou uma marca inabalável em todos aqueles que viram ou recordaram a sua história com a bola no pé.
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0: E seguimos agora nesta emissão com mais um craque mundial.
2: Johan Cruyff não foi apenas um dos maiores jogadores da história do futebol, mas também uma das mentes mais revolucionárias que o desporto já conheceu. Nascido a 25 de abril de 1947, em Amsterdão, Cruyff cresceu num ambiente que respirava futebol e foi ainda muito jovem que começou a desenvolver a sua ligação ao Ajax, o clube que o viu nascer e onde deixaria uma marca inapagável. Desde cedo, o jogador revelou uma visão de jogo e uma técnica acima da média, características que o tornariam uma lenda não só nos Países Baixos, mas em todo o mundo. A ascensão de Cruyff no Ajax foi meteórica. Com apenas 17 anos, estreou-se pela equipa principal em 1964 e na década que seguiu foi o grande maestro da equipa que revolucionou o futebol europeu. Sob a liderança do visionário treinador Rinus Michels, Cruyff foi a principal peça de uma equipa que implementou o futebol total, um sistema de jogo fluido em que os jogadores trocavam de posições constantemente, confundindo os adversários. Este estilo de jogo inovador levou o Ajax ao domínio do futebol europeu nos inícios dos anos 70, com a conquista de 3 taças dos clubes campeões europeus consecutivas em 1971, 72 e 73. Durante este período, Cruyff foi reconhecido como o melhor jogador da Europa, vencendo por 3 vezes a Bola de Ouro. A sua habilidade única para ler o jogo, a sua rapidez de pensamento e a sua capacidade de executar passes milimétricos tornaram-no um jogador completo. Mas o que diferenciava verdadeiramente era a sua inteligência futbolística. Cruyff jogava com uma compreensão do jogo que poucos possuíam, o que lhe permitia antecipar movimentos e criar espaços onde parecia não haver nenhum. Não era apenas um jogador, mas um estratega dentro do campo. Em 1973, deu um dos passos mais importantes da sua carreira ao transferir-se para o Barcelona. A sua chegada ao clube catalão mudou para sempre o destino da equipa. Numa época em que o Barcelona estava longe dos seus dias de glória, Cruyff trouxe uma nova mentalidade vencedora. Em 1974, liderou o Barcelona à conquista do título de campeão espanhol, o primeiro em 14 anos, com um estilo de jogo que encantava os adeptos. A vitória por 5-0 sobre o Real Madrid no Santiago Bernabéu ficou para sempre gravada na memória dos colegas como um dos maiores feitos da história do clube. Para além do impacto desportivo, Cruyff transformou-se também num símbolo de resistência à ditadura franquista, que ainda dominava a Espanha na época, reforçando a sua ligação emocional com a Catalunha. Na seleção dos Países Baixos, Cruyff também deixou uma marca indelével e a sua participação no Mundial de 74 foi memorável, levando a equipa até à final, onde perderam para a Alemanha Ocidental. No entanto, o desempenho da seleção neerlandesa durante esse torneio, com Cruyff como principal figura, tornou-se icónico. O futebol total encantou o mundo e, apesar da derrota, os Países Baixos ficaram para a história como uma das equipas mais inovadoras de sempre. O famoso Cruyff Turn, um drible inventado por ele, tornou-se um símbolo da sua genialidade e criatividade em campo. Após deixar o Barcelona em 1978, o Cruyff passou por algumas experiências fora da Europa, jogando nos Estados Unidos, onde continuou a encantar os adeptos, desta vez na North American Soccer League. Posteriormente, regressou à Europa, onde teve passagens por clubes como o Levante e o Ajax, clube que voltou a representar, ajudando a equipa a vencer mais 2 campeonatos neerlandeses, antes de terminar a carreira no Feyenoord em 1984, com a conquista de uma surpreendente dobradinha. Esta conquista foi particularmente marcante, pois mostrou que mesmo no fim da sua carreira, Cruyff ainda era capaz de fazer a diferença em campo. Após o fim da sua carreira como jogador, iniciou uma das carreiras de treinador mais influentes de sempre. De volta ao Ajax e mais tarde no Barcelona, Cruyff levou as suas ideias inovadoras para o banco, implementando um estilo de jogo ofensivo e de posse de bola que seria a base de sucesso do clube catalão nas décadas seguintes. O Dream Team de Cruyff nos Blaugrana conquistou 4 campeonatos espanhóis consecutivos e venceu a sua primeira taça dos clubes campeões europeus em 1992. Mais que isso, Cruyff plantou as sementes para o estilo de jogo que definiria o Barcelona e a seleção espanhola nos anos 2000, conhecido como Tiki-Taka. Não foi apenas um grande jogador e treinador, foi um pensador do futebol, alguém que acreditava que o jogo devia ser jogado de forma bonita, com inteligência e estilo. As suas ideias influenciaram gerações de treinadores e jogadores e o seu legado vive através de clubes como o seu Barça e o Ajax, que continuam a praticar um futebol que segue as suas filosofias. Cruyff redefiniu o futebol moderno e, mais do que isso, transformou-se numa lenda do desporto.

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1: Vamos lá olhar agora para mais um gigante adormecido aqui na primeira rádio de desporto.
2: O Futebol Clube des Girondins de Bordeaux, fundado em 1881, é um dos clubes mais tradicionais de França, com uma rica história que se estende por mais de um século. O Bordeaux, como é popularmente conhecido, tem uma trajetória marcada por sucessos a nível doméstico e por momentos de crise, sendo uma das equipas mais respeitadas e emblemáticas do futebol gaulês. Localizado na cidade de Bordeaux, no sudoeste de França, o clube teve a sua gênese numa sociedade desportiva que praticava diversas modalidades, mas só em 1936, o departamento de futebol foi criado oficialmente. Os primeiros anos do Bordeaux foram de construção de identidade e crescimento, mas foi após a Segunda Guerra Mundial que o clube começou a destacar-se no cenário nacional. O primeiro grande sucesso aconteceu em 1950, quando o Bordeaux conquistou o seu primeiro título da Ligue 1 sob o comando do técnico André Gérard, marcando o início da sua consolidação como uma força do futebol francês. No entanto, o clube passaria por algumas décadas de menor protagonismo até alcançar o auge entre as décadas de 1980 e 90. A era dourada do Bordeaux começou na década de 80 sob a presidência visionária de Claude B e com o treinador Aimé Jacquet no comando técnico. Durante este período, o clube formou uma das melhores equipas da sua história, com jogadores como Alain Giresse, Jean Tigana e Patrick Battiston, estrelas que marcaram o futebol francês. Entre 1984 e 1987, o Bordeaux venceu 3 títulos da Liga e consolidou-se como uma potência. A conquista da Taça de França em 1986 e 87 completou um ciclo de domínio no futebol doméstico. A nível europeu, a equipa também brilhou, atingindo as meias-finais da Taça dos Clubes Campeões Europeus em 1985. Outro momento marcante na história do Bordeaux foi a revelação de Zinedine Zidane, uma das maiores figuras do futebol mundial. Zidane começou a sua carreira no clube no início dos anos 90 e rapidamente se destacou pela sua classe e visão de jogo. Ao lado de outros talentos como o Big Saint Lazarazu e Christophe Dugarry, Zidane ajudou o Bordeaux a chegar à final da Taça UEFA em 1986, onde apesar de terem perdido para o Bayern de Munique, o clube consolidou a sua reputação internacional. Mais tarde, no início dos anos 2000, o Bordeaux voltou a conquistar troféus importantes. Em 2009, sob a liderança do treinador Laurent Blanc, o clube voltou ao topo ao vencer a Ligue 1 pela primeira vez em 10 anos, impulsionado pelo talento dos jogadores como Johan Gourcuff e Marouane Chamakh. Esse título foi seguido pela Taça da Liga Francesa e pela Supertaça de França, consolidando o Bordeaux como um dos principais clubes do país naquele momento. Apesar dos sucessos, o clube enfrentou crises financeiras significativas nas últimas décadas. Em 2021, o clube foi colocado em administração judicial devido a problemas financeiros graves, uma situação que culminou na sua despromoção para a 2ª Divisão Francesa em 2022. A queda foi um duro golpe para um clube com tanta história e tradição e o Bordeaux enfrentou uma luta pela sobrevivência, tanto desportivamente como financeiramente, mas tem trabalhado arduamente para reconstruir o seu prestígio e voltar à elite do futebol francês. Ao longo da sua trajetória, o Bordeaux venceu 6 títulos da Ligue 1, 4 taças de França, 3 taças da Liga Francesa e diversas supertaças do país, consolidando-se como um dos clubes mais laureados da França. Além disso, o clube tem um legado significativo na formação de talentos, tendo revelado jogadores que se tornaram referências globais, como Zidane e Lazarazu. A história do Bordeaux é marcada por altos e baixos, desde as glórias nacionais e internacionais até aos desafios financeiros e desportivos mais recentes. No entanto, a capacidade do clube de se reinventar e a paixão dos seus adeptos mantém viva a esperança de que os Girondins de Bordeaux voltarão a brilhar no topo do futebol francês.
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1: Muitas equipas entraram para a história ao vencer competições de forma invicta, desafiando todas as probabilidades e demonstrando resiliência inigualável. 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
2: O Campeonato da Europa de 2016 ficará para sempre gravado na memória de Portugal como o momento mais glorioso da sua história desportiva. Realizado em França, este torneio trouxe à nação lusa o seu primeiro grande título internacional, conquistado de forma épica e inesperada. Para a equipa portuguesa, liderada por Fernando Santos, a caminhada até à vitória foi marcada por uma narrativa única, onde o espírito de resiliência e união prevaleceu sobre todas as probabilidades. Portugal começou o Euro 2016 com a expectativa de chegar às fases mais avançadas, mas poucos poderiam prever o percurso invulgar que acabaria por seguir. Inserida no Grupo F, juntamente com a Islândia, a Áustria e a Hungria, a nossa seleção não conseguiu vencer nenhum dos três jogos da fase de grupos. Empates contra a Islândia, um golo, contra a Áustria, zeros, e contra a Hungria, a três, deixaram a equipa no terceiro lugar do grupo, passando à fase seguinte como uma das melhores terceiras classificadas. Apesar de não encantar no início, Fernando Santos tinha uma confiança inabalável.
3: Eu já disse à minha família, só vou de 11 para Portugal. E vou lá e vou ser recebido em festa.
2: A partida dos oitavos de final, Portugal começou a construir o seu caminho rumo à história, mantendo o padrão de jogos equilibrados. Frente à Croácia, um dos adversários mais fortes do torneio, a seleção portuguesa venceu por 1-0 no prolongamento, graças a um golo de Ricardo Quaresma. Nos quartos de final, a Polónia foi o adversário, num jogo que terminou empatado a um golo após 120 minutos. A decisão seguiu para as grandes penalidades, onde Rui Patrício brilhou, garantindo a passagem às meias finais. Já nessa mesma partida, Portugal finalmente conseguiu uma vitória mais expressiva, derrotando o País de Gales por 2-0. Cristiano Ronaldo e Nani foram os autores dos golos que levaram a seleção à segunda final do Europeu, depois da dolorosa derrota em 2004. Desta vez o adversário era a anfitriã França, com o apoio da sua fervorosa claque e jogadores de grande qualidade, como Antoine Griezmann, o melhor marcador da competição. A grande final, disputada no Stade de França, 10 de julho de 2016, começou de forma dramática para Portugal. Aos 25 minutos, Cristiano Ronaldo, capitão de equipa, foi forçado a sair lesionado após um choque com Dimitri Payet. As esperanças de Portugal pareciam desvanecer-se, mas foi neste momento que a verdadeira força do grupo se revelou. Liderada em campo por jogadores como Pepe, Rui Patrício e um inspirado Éder, a seleção portuguesa resistiu aos ataques franceses, que encontraram em Rui Patrício um intransponível. O tempo regulamentar terminou sem golos e o jogo seguiu para prolongamento. No minuto 109, o momento histórico chegou. Éder, muitas vezes criticado e subvalorizado, recebeu a bola fora da área, resistiu à marcação de Koscielny e disparou um remate potente e colocado, batendo o Hugo Lloris.
4: Quem vale gritar mais alto somos nós, somos Portugal! A bola está na seleção portuguesa, só dá Portugal nesta segunda parte do programa. A bola para João Rodrigo, atenção na Portugal, turma central Éder, já ajeitou Éder, já ajeitou, já passou a área, vai a gente matar
2: Portugal estava na frente. O golo de Éderzito, inesperado mas glorioso, foi suficiente para dar a Portugal a vitória por 1-0 e garantir o tão desejado título europeu. Pela primeira vez, a seleção lusa erguia um troféu internacional, num momento que ficará para sempre na história do futebol, com Cristiano Ronaldo e Fernando Santos a levantarem o troféu em conjunto, com lágrimas de felicidade. O Euro 2016 provou que no futebol o caminho até à glória nem sempre é linear. Mais importante do que a forma como se começa é a capacidade de superar obstáculos e acreditar até ao final. Com esta vitória, o nosso país consolidou-se como uma das grandes potências do futebol europeu e a conquista de 2016 será sempre lembrada como um símbolo de coragem e determinação, bem à homenagem aos contos lusitanos.

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1: Seis minutos para a 1:30.
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3: Luka Modric, nascido a 9 de setembro de 1985 em Zadar, na Croácia, é um médio conhecido pela sua visão de jogo e controle no meio-campo. Começou a sua carreira profissional no Dinamo Zagreb, onde se destacou rapidamente e ajudou o clube a ganhar vários títulos nacionais. O seu desempenho chamou a atenção do Tottenham Hotspur, que o contratou em 2008. No Tottenham, Modric consolidou-se como um dos melhores médios da Premier League, o que levou à sua transferência para o Real Madrid em 2012. Na capital espanhola, o croata tornou-se uma peça-chave na equipa, contribuindo para a conquista de múltiplos títulos, incluindo 6 Ligas dos Campeões. Na temporada de 2017-2018, Modric foi premiado com o Ballon d'Or, tornando-se o primeiro médio a ganhar o prémio desde 2007.

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1: Vamos lá olhar agora para mais um craque da Liga Portuguesa, aqui na primeira rádio de desporto.
2: Fary Faye, conhecido simplesmente como Fary, é um dos jogadores mais icónicos que passaram pelo Boa Vista, tornando-se uma figura querida entre os adeptos do clube do Bessa. Natural do Senegal, Fary chegou a Portugal no final dos anos 90, começando a sua carreira na Académica de Coimbra e depois no Beira-Mar. No entanto, foi no Boa Vista que o avançado deixou uma marca especial, tanto pela sua garra em campo como pela longevidade no clube, onde se tornou um símbolo de dedicação e amor à camisola. O avançado ingressou no Boa Vista em 2013 e permaneceu durante várias épocas, vivendo momentos de altos e baixos que incluíram a queda do clube para divisões inferiores devido a problemas financeiros e administrativos. Em campo, o senegalês destacava-se pela sua força física, velocidade e espírito de luta, características que faziam dele um jogador incansável e uma constante ameaça para as defesas adversárias. Apesar de não ser um goleador prolífico, a sua entrega e trabalho árduo tornaram-no numa peça fundamental na equipa, tanto nas competições nacionais como nas europeias. A relação de Fary com os adeptos boavisteiros foi um dos pontos altos da sua carreira. O avançado senegalês conquistou o respeito dos fãs, não apenas pelo seu desempenho em campo, mas também pela lealdade demonstrada ao clube, mesmo nos momentos mais difíceis. A sua ligação ao Boa Vista manteve-se sólida, mesmo nas épocas de crise, com Fary a assumir uma postura de líder e de exemplo para os colegas, sendo visto como um verdadeiro capitão dentro e fora das quatro linhas. Ao longo da sua carreira no Bessa, Fary jogou quase 200 de jogos com a camisola achatrezada, apontando 48 golos dos 163 que registou durante o seu percurso no futebol. Mesmo após pendurar as chuteiras, a sua ligação ao Boa Vista permaneceu viva, com Fary a ser lembrado como um símbolo de resiliência e dedicação ao emblema achatrezado. A sua trajetória nos boavisteiros é uma história de superação e lealdade que reflete o espírito batalhador do clube, fazendo de Fary uma figura inesquecível na história recente do futebol português.
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0: É 1:29.
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4: Dia de jogo em Alvalade, o Sporting recebe o Alverca às 20h30. Na antecâmara para a partida, Rui Borges deixou um alerta antes da visita do conjunto ribadejano. Destacou o conhecimento e o intrusamento que a equipa adversária traz da temporada passada. O treinador do Sporting considera que a manutenção de uma parte significativa do plantel permite ao Alverca apresentar uma identidade mais consolidada e uma maior capacidade competitiva neste início de campeonato. Para Rui Borges, o facto de os jogadores já se conhecerem bem dentro de campo é uma vantagem importante e que torna o conjunto orientado por Sérgio Ferreira num adversário exigente para o Sporting.
5: Ao contrário da época passada, sim, o Alverca meteu demasiados jogadores da época passada. Este ano meteu alguns, mas uma estrutura base está muito naqueles jogadores que bem transitaram da última época também. Por isso, conhecem-se minimamente, o entrosamento já está lá da época passada. Claro que depois, com a mudança técnica, há sempre nuances diferentes, dinâmicas diferentes, maneiras de pensar diferentes, por isso aquilo que é pedido pelo seu treinador. Agora é uma equipa bastante competitiva, uma equipa que no processo ofensivo os seus homens da frente são muito, muito fortes, tem uma linha defensiva bastante forte em duelos aéreos também, uma equipa alta nesse sentido, uma equipa a defender tanto em dois sistemas, num 4-4-2, às vezes num 5-4-1, até às vezes num 5-3-2 meio híbrido. Por isso, dentro dessas dinâmicas, nós sabemos e identificamos de que forma é que poderemos, dentro da nossa ideia de jogo, também usufruir ou aproveitar melhor alguns espaços.

0: e de que forma é que temos também que estar equilibrados para aquilo que é transições do adversário, porque como eu acabei de dizer, os homens da sua frente de ataque são bons jogadores, jogadores fortes um para um, rápidos, intensos, um meio campo muito, muito competitivo, muito dinâmico também, os jogadores do meio campo que têm jogado são bastante dinâmicos em termos ofensivos. É uma equipa que, apesar de tudo, nos dois jogos que teve de campeonato, foi das equipas que mais rematou à baliza adversária, tem por volta de 30 arremates à baliza nos dois jogos. É uma equipa que acredita que chuta muito à baliza adversária, por isso temos que estar muito preparados para aquilo que é equilíbrio, acima de tudo, nos momentos da perda, nos momentos que nós estamos em organização ofensiva, com o bloco mais alto, temos que estar preparados também para essa perda imediata, não deixar entrar em transições. Uma equipa que, mesmo no processo ofensivo, não é uma equipa que procura muitos passes para agredir o último terço, para tentar agredir a baliza adversária, por isso, dentro desses aspectos, acredito que estaremos preparados para aquilo que será o jogo.
1: 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O avançado mexicano Santiago Jiménez está cada vez mais perto de assinar pelo Futebol Clube do Porto. A confirmação surgiu através de Rafaela Pimenta, representante do jogador, que partilhou nas redes sociais uma publicação de Fabrizio Romano, onde era avançada a informação de que Jiménez aceitou a proposta do Futebol Clube do Porto e está preparado para rumar ao futebol português. O avançado encontra-se totalmente recuperado da lesão no tornozelo direito que sofreu durante o Mundial 2026, no encontro entre México e a Inglaterra. Nesta fase, Jiménez está a trabalhar individualmente enquanto aguarda pelo desfecho das negociações entre os dois clubes. A possível mudança representa uma nova etapa na carreira do mexicano, que chegou ao Milan em fevereiro de 2025, depois de se destacar ao serviço do Feyenoord. Em Itália, contudo, a passagem pelo clube rossoneri ficou aquém das expectativas. Jiménez marcou apenas 7 golos em 37 jogos pelo Milan, um registro distante daquele que tinha apresentado nos Países Baixos, onde apontou 65 golos em 105 jogos. Agora, o Futebol Clube do Porto surge como próximo destino para o avançado de 25 anos. Jiménez já deu o sim aos Dragões. Falta agora o mais importante: o Futebol Clube do Porto e Milan chegarem a acordo. Se isso acontecer, o Dragão pode receber um avançado com vontade de relançar a carreira e provar novamente o seu valor ao mais alto nível. A transferência está cada vez mais perto de deixar de ser uma possibilidade para passar a ser uma realidade. A Liga Portugal já anunciou os horários dos encontros de Benfica e Braga relativos à quarta jornada do campeonato. As duas equipas têm compromissos europeus pelo meio e estão muito perto de garantir a presença na fase de Liga das respectivas competições. O Benfica procura assegurar a qualificação para a Liga Europa, enquanto o Braga está na corrida por um lugar na fase de Liga da Liga Conferência. Na quarta jornada, as Águias recebem o Estoril no Estádio da Luz, enquanto o Sporting de Braga terá pela frente o Derby Minuto diante do Vitória Sport Clube na Pedreira. Ambos os encontros estão agendados para o dia 31 de agosto, às 20h15. O calendário destas duas equipas sofreu alterações devido à participação nas eliminatórias europeias. Por esse motivo, Benfica e Braga viram os seus respectivos jogos da terceira jornada ser adiados. Agora, já são conhecidos os horários dos encontros, que vão marcar o regresso das duas equipas à Liga Portugal num período particularmente importante da temporada, tanto a nível nacional como europeu.
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5: Passe rasteiro no meio, é para Nico, atenção, PP vai arrancando para a direita, pode ir em velocidade para cima de Lisandro Martínez, já passou, entrou na área, cruzou, Samu, gol!

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2: Andriy Shevchenko, ou simplesmente Sheva, é uma das maiores lendas do futebol mundial. Nascido a 29 de setembro de 1976, em Dvirkishnia, na Ucrânia, Shevchenko destacou-se desde cedo como um talento raro. Iniciou a sua carreira no Dinamo de Kiev, onde rapidamente impressionou pelo seu poderio físico, velocidade e capacidade de finalização, características que o tornariam um dos melhores avançados da sua geração. Foi sob a orientação do lendário treinador Valery Lobanovsky que Shevchenko desenvolveu a sua técnica apurada e instinto de matador. Nos anos 90, o Dinamo de Kiev era uma das principais potências do futebol da Europa de Leste e Shevchenko desempenhou um papel fundamental na equipa, ajudando-a a dominar o campeonato ucraniano e a ter presenças marcantes nas competições europeias. Na Liga dos Campeões de 1997-98, Sheva ganhou projeção internacional ao marcar um hat-trick frente ao Barcelona no Camp Nou, numa vitória por 4-0 que espantou o mundo do futebol. Esta exibição cativou os olhares dos grandes clubes europeus, mas foi o AC Milan que garantiria a sua contratação em 1999. A chegada de Shevchenko a Milão foi um dos momentos mais decisivos da sua carreira. Logo na sua primeira época, o avançado ucraniano mostrou ao mundo a sua capacidade letal, tornando-se o melhor marcador da Série A, com 24 golos. Shevchenko formou uma parceria ofensiva impressionante com nomes como Rui Costa e Kaká, ajudando o AC Milan a reconquistar o estatuto de potência europeia. Com a camisola rossonera, conquistou a Liga dos Campeões em 2003, quando o Milan venceu a Juventus na final, nas grandes penalidades. Shevchenko marcou o penalti decisivo e levou o clube de volta ao topo do futebol europeu. Entre os títulos que conquistou no Milan, destacam-se ainda um Scudetto em 2004, uma Supertaça italiana e uma Supertaça europeia. No entanto, foi o seu desempenho individual que marcou uma era no futebol europeu. Em 2004, Shevchenko venceu a tão cobiçada Bola de Ouro, sendo coroado o melhor jogador da Europa, um feito que colocou definitivamente o seu nome entre os grandes do futebol. Ao longo das suas 7 temporadas nos rossoneri, Shevchenko marcou 175 golos em 322 jogos, tornando-se o segundo melhor marcador da história do clube, apenas atrás do sueco Gunnar Nordahl. Em 2006, Shevchenko trocou o Milan pelo Chelsea, numa das transferências mais caras da história do futebol à época. No entanto, a sua passagem por Londres foi marcada por lesões e dificuldades de adaptação ao estilo de jogo mais físico e intenso da Premier League, e apesar de momentos de brilho, Shevchenko nunca conseguiu replicar o sucesso que tivera em Itália e após duas temporadas regressou ao Milan por empréstimo, mas os anos dourados já estavam para trás. Eventualmente voltou ao Dinamo de Kiev, onde jogou até ao final da sua carreira, em 2012, fechando o ciclo no clube que o viu nascer para o futebol. A nível de seleções, Shevchenko foi a grande figura da Ucrânia durante quase duas décadas. O ponto alto da sua carreira internacional foi a qualificação da Ucrânia para o Mundial de 2006, a primeira vez que o país conseguiu tal feito desde a sua independência. Shevchenko, como capitão e líder, conduziu a equipa até aos quartos de final da competição, onde foram eliminados pela Itália. A sua contribuição para o futebol ucraniano vai muito além dos golos que marcou. Sheva continua a ser um símbolo nacional, sendo visto como o embaixador do futebol ucraniano no mundo. Após pendurar as botas, Shevchenko seguiu uma carreira como treinador, tendo assumido o comando da seleção ucraniana em 2016. Sob a sua liderança, a Ucrânia alcançou um feito notável no Euro 2020, chegando pela primeira vez aos quartos de final do torneio. Shevchenko provou que a sua visão de jogo não se limitava a ser um dos melhores avançados de sempre, mas também um estratega competente fora das quatro linhas. Com uma carreira recheada de títulos, golos e momentos históricos, Andriy Shevchenko é sem dúvida um dos jogadores mais icónicos do futebol mundial. O seu legado no AC Milan e na seleção ucraniana permanecerá por muito tempo e o seu nome estará sempre associado à excelência, classe e capacidade de superação, tanto dentro como fora dos relvados.

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1: E agora seguimos com os gigantes adormecidos neste produto 100% palavra.
2: O IFK Gotemburgo, fundado em 1904, é um dos clubes mais bem-sucedidos e tradicionais da Suécia. Com sede em Gotemburgo, a equipa faz parte da elite do futebol sueco e possui uma rica história de conquistas, tanto no plano doméstico como no internacional. Nos primeiros anos, o Gotemburgo rapidamente se destacou no futebol do país. Em 1908, apenas 4 anos após a sua fundação, o clube conquistou o seu primeiro título da Svenska Mästerkuppen, o título do campeonato sueco da época. Ao longo das décadas seguintes, o clube continuou a ser uma força dominante, conquistando vários títulos nacionais e consolidando-se como uma referência no futebol do país. A década de 1980 é considerada a era de ouro do IFK Gotemburgo. Durante esse período, o clube alcançou um feito que o catapultou para o cenário internacional, a conquista da Taça UEFA. Em 1982, sob o comando do treinador Sven-Göran Eriksson, o Gotemburgo surpreendeu a Europa ao vencer a competição, derrotando o poderoso Hamburgo na final com um agregado de 4-0. 5 anos depois, em 1987, o Gotemburgo voltou a brilhar na Taça UEFA, conquistando novamente o troféu. Desta vez, a equipa sueca venceu o Dundee United, da Escócia, na final, com um resultado global de 2-1. Esta dupla conquista internacional, somada ao sucesso doméstico, fez com que o clube se tornasse uma referência no futebol europeu durante a década de 1980. Além do sucesso nas competições europeias, o Gotemburgo manteve a sua hegemonia no futebol sueco ao longo dos anos. Com mais de 18 títulos da Allsvenskan, o clube é um dos maiores vencedores do campeonato do país. Entre 1990 e 1996, o Gotemburgo venceu o campeonato por 6 vezes, reforçando o seu estatuto como uma das equipas mais dominantes do futebol da Escandinávia, e durante esse período o clube também participou em várias edições da Liga dos Campeões, alcançando os quartos de final em 1995. Apesar do seu sucesso histórico, o Gotemburgo enfrentou dificuldades nas décadas seguintes, com uma crise financeira e uma queda de rendimento desportivo. Contudo, conseguiu reerguer-se e em 2007 voltou a conquistar o campeonato sueco, pondo fim a um jejum de 11 anos sem títulos. Nos últimos anos, o Gotemburgo tem lutado para retomar o seu lugar entre as melhores equipas da Suécia, mas o seu legado de conquistas e a sua tradição continuam a fazer do clube um dos maiores do futebol. O Gotemburgo é o único clube sueco a ter conquistado 2 taças UEFA, um feito que o coloca entre os grandes clubes europeus. A sua capacidade de competir de igual para igual com equipas das principais ligas europeias, especialmente durante a década de 80, faz do clube um dos nomes mais respeitados do futebol sueco e escandinavo.
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1: Equipas que renasceram das cinzas para conquistar ligas, competições europeias, reacendendo a paixão dos seus adeptos. 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
2: A equipa do Independiente, entre 1971 e 1975, ficou marcada como uma das maiores da história do futebol sul-americano, com um domínio impressionante na Copa Libertadores da América. Este período glorioso é muitas vezes lembrado pela forma como o clube argentino conquistou nada menos do que 4 títulos consecutivos da Libertadores, tornando-se um símbolo do futebol argentino e continental. O sucesso começou a desenhar-se em 1971, quando o clube se reorganizou sob a liderança de Pedro Dayacha, um ex-jogador do clube que assumiu como treinador. Dayacha montou uma equipa que misturava força física e habilidade técnica, destacando-se jogadores como Miguel Ángel Santoro, um dos melhores guarda-redes da Argentina, e o talentoso avançado Ricardo Bochini, que rapidamente se tornou uma lenda do clube. Apesar de não conseguir o título em 1971, a equipa mostrou o seu potencial e iniciou a caminhada para um período de supremacia na Libertadores. Em 1972, o Independiente conquistou o seu primeiro de 4 títulos consecutivos na competição, vencendo o Universitário do Peru na final. Este foi o momento que marcou o início de uma hegemonia, com o clube a afirmar-se como uma das equipas mais temidas da América do Sul. Com a sua combinação de solidez defensiva e um ataque mortífero, o Independiente dominou a Libertadores de forma quase inquestionável. Entre 1972 e 1975, o clube venceu a competição em todas as edições, fazendo história como o primeiro clube a alcançar tal feito. As vitórias sobre o Colo-Colo em 73, São Paulo em 74 e União Espanhola em 1975 foram os pontos altos desta fase de glória. O Colo-Colo foi um adversário especialmente difícil em 1973, com a final a ser decidida num jogo de desempates em Montevideo, onde o Independiente venceu por 2-1. A final de 1974 contra o São Paulo foi mais uma vez dura, mas a equipa argentina conseguiu sagrar-se campeã após duas mãos equilibradas e outro jogo de desempate. Por fim, em 1975, o triunfo sobre a União Espanhola solidificou a reputação do clube como o rei de copas. Durante este período, o Independiente contou com jogadores de elevado calibre, Para além de Santoro e Bocchini, outros nomes como Francisco Sá, um líder na defesa, e o médio Ruben Galvan destacaram-se como peças fundamentais para o sucesso. A equipa era conhecida pela sua capacidade de se adaptar ao jogo, variando entre uma postura defensiva sólida e momentos de brilhantismo ofensivos, muitas vezes orquestrados pelo mago Ricardo Bocchini. Este último, em particular, tornou-se sinónimo de Independiente. A sua criatividade no meio-campo e capacidade de resolver jogos com passes geniais fizeram dele um dos maiores ícones da história do futebol sul-americano, sendo também um dos principais responsáveis por criar jogadas que culminavam em golos decisivos nas várias finais da Libertadores. O Independiente de 1971 a 75 destacou-se pelo seu pragmatismo.

0: A equipa sabia fechar-se defensivamente e controlar o ritmo dos jogos, especialmente nas competições a eliminar como a Libertadores. Sabia sofrer, mas também aproveitava ao máximo os contra-ataques, tendo em Bocchini o maestro que sabia orquestrar as jogadas com inteligência e precisão. Esta abordagem permitiu ao clube ser eficaz nas finais, onde cada erro podia custar caro. A garra e a mentalidade vencedora eram características cruciais desta equipa, que enfrentava cada adversário com a certeza de que poderia vencer. O gigante argentino continua a ser uma referência no futebol mundial, devido aos seus feitos de 1971 a 75, com o seu domínio na Libertadores a servir de exemplo para outras gerações. Até hoje, o clube é conhecido como o maior vencedor da Copa Libertadores, com um total de 7 títulos, 4 dos quais conquistados durante esta era dourada. O legado deixado por Bocchini, Santoro e companhia perdura, com os seus feitos a serem celebrados por adeptos e historiadores do futebol. Este período consolidou o Independiente como um dos clubes mais importantes da Argentina e da América do Sul, e a sua supremacia na Libertadores é algo que dificilmente será igualado. A história desta equipa é um testemunho de como o futebol pode ser jogado com inteligência, talento e, acima de tudo, com uma mentalidade vencedora e inabalável.
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2: Vamos lá olhar agora para o perfil de mais um jogador aqui na Primeira Rádio Desporto.
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0: Theo Hernández, nascido a 6 de outubro de 1997 em Marselha, França, é um lateral esquerdo conhecido pela sua velocidade, potência e habilidades ofensivas. Filho do ex-futebolista Jean-François Hernández e irmão de Lucas Hernández, Theo começou a sua carreira nas camadas jovens do Olympique de Marselha, mas fez a sua estreia profissional no Atlético de Madrid. A sua passagem pelo emblema espanhol foi breve, mas notável, e levou uma transferência para o Alavés em 2016, onde teve uma temporada de destaque na La Liga. O bom desempenho na equipa basca levou uma transferência para o Real Madrid em 2017 e, embora tenha tido menos tempo de jogo na equipa madrilena, contribuiu para a conquista da Liga dos Campeões e de La Liga durante o seu tempo no clube. Em 2019, Theo Hernández transferiu-se para o AC Milan e aí o lateral-esquerdo rapidamente se afirmou como um dos melhores da sua posição na Série A, destacando-se pela sua capacidade de atacar e criar oportunidades de golo. Na temporada de 2020-2021 foi fundamental na conquista do campeonato italiano, contribuindo significativamente com assistências e golos. Theo também tem sido um membro regular da seleção francesa, onde começou a representar o país nas competições internacionais, incluindo o Campeonato da Europa e do Mundo. A sua capacidade de desempenhar um papel crucial, tanto na defesa como no ataque, consolidou-o como um dos laterais esquerdos mais promissores da sua geração. Nos últimos anos, manteve o seu alto nível de desempenho no AC Milan, solidificando a sua posição como uma peça-chave na equipa rossoneri, assim como na seleção gaulesa.
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2: São agora 3h50.
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2: E agora seguimos com os craques da Liga Portuguesa, neste produto 100% palavra.
0: Luizão, o ex-defesa central brasileiro, é uma lenda do Benfica com grande destaque pela sua passagem na Liga Portuguesa, onde se tornou um dos jogadores mais icónicos da história do clube. Ao longo de uma carreira marcada por consistência, liderança e inúmeras conquistas, Luizão acumulou mais de 500 jogos com a camisola do clube lisboeta, sendo um dos maiores capitães da história do futebol português. Nascido em Amparo, São Paulo, iniciou a sua trajetória no Juventude, clube da sua cidade natal. O seu talento defensivo rapidamente chamou a atenção de clubes maiores, levando-o a transferir-se para o Cruzeiro de Belo Horizonte em 2001, onde ganhou maior notoriedade no futebol brasileiro. As suas exibições na Raposa, especialmente na Copa Libertadores, chamaram a atenção de clubes europeus e foi o Benfica que o contratou em 2003. Ao chegar às Águias nesse mesmo ano, Luizão encontrou um clube sedento de conquistas após um período de domínio dos seus rivais. Desde o início, o brasileiro destacou-se pelo seu físico imponente,

0: com 1,92m e pelo seu forte sentido de posicionamento. A sua adaptação ao futebol europeu foi rápida e na temporada de 2004-2005, sob o comando de Giovanni Trapattoni, ajudou o Benfica a conquistar o tão desejado título de campeão nacional, quebrando um jejum de 11 anos sem conquistar o campeonato. Com o passar dos anos, Luizão foi se tornando pilar da defesa benfiquista e uma referência no balneário. A sua liderança natural e capacidade de leitura de jogo fizeram dele o capitão de equipa durante várias épocas e a sua longevidade no clube é notável. Entre 2003 e 2018, Luizão venceu 6 campeonatos nacionais, 3 taças de Portugal e foi crucial na revalorização do Benfica no futebol europeu. Foi também uma peça importante nas campanhas europeias do Benfica, tendo ajudado o clube a chegar a 2 finais da Liga Europa em 2013 e 2014, ambas perdidas de forma dramática para Chelsea e Sevilha, respectivamente. Embora os títulos internacionais não tenham vindo, a sua liderança nestas campanhas reforçou o seu estatuto de lenda no clube. Paralelamente, Luizão foi um jogador frequentemente convocado para a seleção brasileira, tendo representado o Brasil em várias competições importantes. O ponto alto da sua carreira internacional foi a conquista da Copa América em 2004 e da Taça das Confederações em 2005 e 2009, destacando-se sempre pelo seu papel defensivo sólido e pela sua capacidade de liderança dentro de campo. A longevidade de Luizão no Benfica é um dos seus traços mais marcantes. Jogou durante 15 temporadas pelo clube, acumulando 538 jogos oficiais. Este número coloca-o entre os jogadores com mais partidas na história do Benfica e a sua regularidade foi fundamental para o domínio doméstico da equipa na década de 2010. Durante este período, o Benfica reconquistou a sua hegemonia no futebol português, com Luizão como a sua principal referência defensiva e de liderança. Além das conquistas nacionais, foi homenageado inúmeras vezes pelo Benfica e pelos seus adeptos, sendo reconhecido pelo seu compromisso, profissionalismo e amor à camisola. A sua figura imponente e o respeito que impunha dentro e fora de campo valeram-lhe o apelido de girafa, mas também o carinho eterno da sua massa associativa benfiquista. Luizão anunciou a sua retirada do futebol profissional em 2018, aos 37 anos, encerrando uma carreira de sucesso marcada pela sua lealdade ao Benfica e pelos seus feitos dentro de campo. Após a retirada, manteve-se ligado ao clube, assumindo funções diretivas e mantendo o seu contributo para o crescimento e evolução do Benfica fora das quatro linhas. O legado de Luizão é inquestionável. Como um dos capitães mais icónicos da história do clube, foi fundamental no renascimento do Benfica como uma força dominante em Portugal e deixou uma marca indelével no futebol europeu. A sua longevidade, profissionalismo e liderança fazem dele uma referência não só para os adeptos dos encarnados, mas também para o futebol mundial.
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2: Vamos lá olhar agora para mais um craque mundial aqui na primeira Rádio Desporto.
3: Tem uma música, a torcida do Flamengo canta aí, é assim: olele, olá lá, o Romário vem aí e o bicho vai pegar.
0: Romário de Sousa Faria, mais conhecido apenas como Romário, é um dos maiores atacantes da história do futebol, famoso pela sua incrível capacidade de finalização e instinto goleador. Nascido no Rio de Janeiro, a 29 de janeiro de 1966, Romário iniciou a sua carreira profissional no Vasco da Gama, clube onde rapidamente se destacou pelo seu faro pelo golo. No Vasco, onde estreou em 1985, foi campeão carioca e começou a atrair as atenções internacionais, especialmente pelo seu desempenho no Campeonato Sul-Americano de Sub-20 em 1985. Em 88, transferiu-se para o PSV Eindhoven, nos Países Baixos, onde consolidou a sua fama de goleador. No PSV, Romário foi 3 vezes campeão neerlandês e venceu 2 taças dos Países Baixos, enquanto se tornava no melhor marcador do campeonato em 3 ocasiões. O seu faro de golo, velocidade e agilidade tornaram-no de uma das maiores estrelas do futebol europeu, atraindo o interesse de clubes ainda maiores. Em 1993 foi contratado pelo Barcelona, onde jogou sob o comando de Johan Cruyff, na famosa equipa conhecida como Dream Team. Na sua primeira temporada, Romário marcou 30 golos em La Liga, liderando o Barcelona ao título espanhol e terminando como o melhor marcador da competição. Encantava com a sua técnica, dribles curtos e, claro, com a capacidade quase inata de encontrar o fundo das redes. Durante este período, o atacante firmou-se também como uma das principais figuras da seleção brasileira. A consagração máxima do baixinho vem em 1994, quando foi peça-chave na conquista do Campeonato do Mundo pela seleção do Brasil, nos Estados Unidos. Formando uma temível dupla de ataque com Bebeto, Romário foi o melhor jogador do torneio e marcou 5 golos, garantindo o tetracampeonato mundial para o Brasil. Este desempenho valeu-lhe a bola de ouro da FIFA como o melhor jogador do mundo em 1994. Após a glória no Campeonato do Mundo, Romário voltou ao Brasil em várias ocasiões, jogando novamente pelo Flamengo e pelo Vasco da Gama, com passagens também por clubes como o Valência, no qual não conseguiu atingir o mesmo sucesso. Contudo, foi no Vasco que Romário manteve a sua relação mais forte, regressando ao clube por diversas vezes e ajudando a conquistar títulos importantes, como o Campeonato Brasileiro de 2000 e a Taça Mercosul, onde foi figura de destaque. Ao longo da sua longa carreira, alcançou o feito de marcar mais de 1000 golos, somando os golos em partidas oficiais e não oficiais. Este registro fez dele um dos poucos jogadores da história a alcançar tal marca, colocando-o no patamar dos maiores goleadores de sempre. Romário é lembrado pela sua autoconfiança, personalidade forte e pelo seu grande lema.
4: Quando eu nasci, o Papai do Céu apontou o dedo e falou: esse é o cara.
0: Após a sua retirada do futebol, enveredou pela carreira política, tornando-se senador no Brasil, onde continua a exercer grande influência. A sua contribuição para o futebol mundial, especialmente para o Brasil, é inegável, e o seu legado como um dos mais letais atacantes de sempre continua a ser celebrado.

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1: É 1:58.
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2: Dia de jogo em Alvalade, o Sporting recebe o Alverca às 20h30. Na antecâmara para a partida, Rui Borges deixou um alerta antes da visita do conjunto ribadejano. Destacou o conhecimento e o entrosamento que a equipa adversária traz da temporada passada. O treinador do Sporting considera que a manutenção de uma parte significativa do plantel permite ao Alverca apresentar uma identidade mais consolidada e uma maior capacidade competitiva neste início de campeonato. Para Rui Borges, o facto de os jogadores já se conhecerem bem dentro de campo é uma vantagem importante e que torna o conjunto orientado por Sérgio Ferreira num adversário exigente para o Sporting.
3: Ao contrário da época passada, sim, o Alverca meteu demasiados jogadores da época passada. Este ano meteu alguns, mas uma estrutura base está muito naqueles jogadores que bem transitaram da última época também. Por isso, conhecem-se minimamente o entrosamento. Já está lá da época passada. Claro que depois, com a mudança técnica, há sempre nuances diferentes, dinâmicas diferentes, maneiras de pensar diferentes, por isso aquilo que é pedido pelo seu treinador. Agora é uma equipa bastante competitiva, uma equipa que no processo ofensivo os seus homens da frente são muito, muito fortes, tem uma linha defensiva bastante forte em duelos aéreos também, uma equipa alta nesse sentido, uma equipa que a defender tanto em dois sistemas, num 4-4-2, às vezes num 5-4-1, até às vezes num 5-3-2 meio híbrido. Por isso, dentro dessas dinâmicas, nós sabemos e identificamos de que forma é que poderemos, dentro da nossa ideia de jogo, também usufruir ou aproveitar melhor alguns espaços e de que forma é que temos também que estar equilibrados para aquilo que é transições do adversário, porque, como eu acabei de dizer, os homens da sua frente de ataque são bons jogadores, jogadores fortes num para um, rápidos, intensos, um meio campo muito, muito competitivo, muito dinâmico também. Os jogadores do meio campo que têm jogado são bastante dinâmicos. Em termos ofensivos, é uma equipa que, apesar de tudo, nos dois jogos que teve de campeonato, foi das equipas que mais rematou à baliza adversária. Tem por volta de 30 arremates à baliza nos dois jogos. É uma equipa que acredita que chuta muito à baliza adversária, por isso temos que estar muito preparados para aquilo que é equilíbrio, acima de tudo, nos momentos da perda, nos momentos que nós estamos em organização ofensiva, com o bloco mais alto. Temos que estar preparados também para essa perda imediata, não deixar entrar em transições. Uma equipa que, mesmo no processo ofensivo, não é uma equipa que procura muitos passes para agredir o último terço, para tentar agredir a baliza adversária. Por isso, dentro desses aspectos, acredito que estaremos preparados para aquilo que será o jogo.
2: 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O avançado mexicano Santiago Jiménez está cada vez mais perto de assinar pelo Futebol Clube do Porto. A confirmação surgiu através de Rafaela Pimenta, representante do jogador, que partilhou nas redes sociais uma publicação de Fabrizio Romano, onde era avançada a informação de que Jiménez aceitou a proposta do Futebol Clube do Porto e está preparado para rumar ao futebol português. O avançado encontra-se totalmente recuperado da lesão no tornozelo direito que sofreu durante o Mundial 2026, no encontro entre México e a Inglaterra. Nesta fase, caso Jiménez está a trabalhar individualmente, enquanto aguarda pelo desfecho das negociações entre os dois clubes. A possível mudança representa uma nova etapa na carreira do mexicano, que chegou ao Milan em fevereiro de 2025, depois de se destacar ao serviço do Feyenoord. Em Itália, contudo, a passagem pelo clube rossoneri ficou aquém das expectativas. Jiménez marcou apenas 7 golos em 37 jogos pelo Milan, um registro distante daquele que tinha apresentado nos Países Baixos, onde apontou 65 golos em 105 jogos. Agora, o Futebol Clube Porto surge como próximo destino para o avançado de 25 anos. Jiménez já deu o sim aos Dragões. Falta agora o mais importante: Futebol Clube Porto e Milan chegarem a acordo. Se isso acontecer, o Dragão pode receber um avançado com vontade de relançar a carreira e provar novamente o seu valor ao mais alto nível. A transferência está cada vez mais perto de deixar de ser uma possibilidade para passar a ser uma realidade. A Liga Portugal já anunciou os horários dos encontros de Benfica e Braga relativos à quarta jornada do campeonato. As duas equipas têm compromissos europeus pelo meio e estão muito perto de garantir a presença na fase de liga das respectivas competições. O Benfica procura assegurar a qualificação para a Liga Europa, enquanto o Braga está na corrida por um lugar na fase de liga da Liga Conferência. Na quarta jornada, as Águias recebem o Estoril no Estádio da Luz, enquanto o Sporting de Braga terá pela frente o Derby Minuto diante do Vitória Sport Clube na Pedreira. Ambos os encontros estão agendados para o dia 31 de agosto, às 20h15. O calendário destas duas equipas sofreu alterações devido à participação nas eliminatórias europeias. Por esse motivo, Benfica e Braga viram os seus respectivos jogos da terceira jornada ser adiados. Agora, já são conhecidos os horários dos encontros, que vão marcar o regresso das duas equipas à Liga Portugal num período particularmente importante da temporada, tanto a nível nacional como europeu.
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6: Nenhum treinador, ou eu neste caso, não sou nenhum treinador meio doido, e é para isso que lutamos todos, independentemente de termos aleijados ou termos aleijados, ou malta no departamento médico, agora, malta, eu digo aleijados, não é aleijados, que senão ainda pensam, mas sou tão simples da minha forma que olha o que digo, agora é muito mais chique o treinador a falar, mais chique, por isso que eu disse que não sou nenhum louco, e por mim é quase metê-los ali em redomas de vidro com gelo e esperar que amanhã estejam fresquinhos.

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1: O FC Kaiserslautern é um dos clubes mais respeitados do futebol alemão, com uma história rica e momentos marcantes, tanto a nível nacional como europeu. Fundado em 1900, o clube é sediado na cidade com o mesmo nome, no estado da Renânia-Palatinado, e tem uma tradição profunda no futebol germânico, sendo especialmente conhecido pelos títulos conquistados e pela apaixonada base de adeptos. O Kaiserslautern ganhou destaque pela primeira vez nos anos de 1950, quando conquistou 4 títulos da Bundesliga num período de grande sucesso. O clube alcançou a sua primeira grande glória em 1951, com a conquista do campeonato alemão, e o sucesso continuou na década seguinte, com títulos em 53, 54 e 55, estabelecendo-se como um dos clubes mais dominantes da Alemanha Ocidental. O período mais notável da história recente do Kaiserslautern foi na década de 1990, quando a equipa alcançou uma série de feitos notáveis que deixaram uma marca indelével no futebol alemão. Sob o comando do treinador Otto Rehagel, o Kaiserslautern conquistou a Bundesliga em 91-92, apenas um ano após a promoção para a primeira divisão. Este feito é amplamente reconhecido como um dos maiores na história do futebol germânico, dado que o clube havia sido promovido da segunda divisão apenas uma temporada antes. O trabalho de Rehagel na promoção e subsequente conquista da Liga é amplamente celebrado como um exemplo notável de gestão e desenvolvimento da equipa. Em 1996, o Kaiserslautern continuou a brilhar ao vencer a Taça da Alemanha, completando uma dupla de títulos impressionante. O sucesso na Taça veio após uma vitória por 1-0 sobre o Borussia Mönchengladbach na final, consolidando o status do clube como uma força respeitada no futebol do país. Outro momento notável da história do clube foi a conquista da Supertaça da Alemanha em 1991, onde derrotaram o Hamburgo por 2-1. Além dos sucessos domésticos, o Kaiserslautern também fez algumas aparições notáveis nas competições europeias, com o clube a ter a oportunidade de competir na Taça dos Clubes Campeões Europeus e na Taça UEFA durante os anos 90, embora não tenha conseguido conquistar os principais troféus europeus. No entanto, a participação em tais competições foi um reconhecimento da qualidade da equipa e da sua capacidade de competir em nível internacional. Nos anos seguintes, o Kaiserslautern enfrentou desafios e períodos de declínio. A equipa teve dificuldades em manter a sua posição na Bundesliga e experimentou descidas à segunda divisão. A gestão do clube e a estabilidade financeira foram questões que afetaram o desempenho da equipa nas décadas seguintes, mas apesar destes desafios, o Kaiserslautern continuou a ser uma peça importante no futebol alemão e manteve uma base de adeptos apaixonados que apoiaram o clube durante os altos e baixos. Em termos de infraestruturas, o clube joga os seus jogos no Stadion der Betzenberg, conhecido por ser um dos estádios mais intimidantes da Alemanha devido ao ambiente vibrante e apaixonado. O estádio tem capacidade para cerca de 49 mil espectadores e é um dos locais mais icónicos do futebol germânico. O Kaiserslautern também é conhecido pela sua contribuição para o desenvolvimento de talentos no futebol alemão, já que o clube teve vários jogadores notáveis ao longo dos anos, incluindo Klaus Toppmöller, Rainer Bonhoff e mais recentemente Omar Gaber e Clemens Fritz. A história do Kaiserslautern é uma mistura de sucessos e desafios, marcada por uma grande época nos anos 90 e por uma reputação de ser um clube que sabe como competir no mais alto nível. O sucesso do emblema durante a era de Rehagel é particularmente memorável e o Kaiserslautern continua a ser por isso uma parte importante do panorama do futebol alemão, com uma base de adeptos leal e um legado de conquistas que define a sua rica história.
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1: A temporada de 2000-2001 ficará para sempre marcada na história do futebol português como o ano em que o Boa Vista desafiou todas as probabilidades e conquistou o título de campeão nacional. O feito, até hoje, é visto como um dos maiores marcos do futebol nacional, tornando o clube da cidade do Porto o segundo clube fora dos três grandes a conquistar o campeonato, após o Bolonense em 1946. Sob a orientação de Jaime Pacheco, uma equipa disciplinada e aguerrida, conhecida pela sua entrega incansável, transformou-se num exemplo de união, estratégia e resiliência. Jaime Pacheco, ele próprio um símbolo da raça e determinação enquanto jogador, construiu uma equipa com base nesses mesmos valores. O Boa Vista não era um conjunto de estrelas, mas sim uma máquina coletiva onde cada jogador sabia exatamente o seu papel. A solidez defensiva e a capacidade de superar adversidades foram as marcas registadas deste grupo. Em vez de depender de uma figura individual, o Boa Vista de Pacheco focou-se num futebol de combate, com uma defesa implacável e uma mentalidade tática intransigente. A equipa foi uma verdadeira muralha defensiva, sofrendo apenas 22 golos ao longo das 34 jornadas do campeonato. A espinha dorsal do Boa Vistão era composta por jogadores que se tornaram lendas no Bessa. Ricardo, o guarda-redes, foi uma peça-chave, protagonizando exibições seguras ao longo da temporada. À frente dele, jogadores como Litos e Petit formaram uma linha defensiva e de meio-campo quase impenetrável, com Petit, em particular, a ser o símbolo de entrega e de luta da equipa, combinando qualidade técnica com uma agressividade que intimidava os adversários. No ataque, Elpidio Silva, conhecido como Super Elpidio, foi decisivo, oferecendo à equipa a capacidade de transformar as raras oportunidades ofensivas em golos. Além disso, Martelinho e Duda, jogadores rápidos e criativos, eram responsáveis por criar desequilíbrios nos flancos. A trajetória do Boa Vista nessa época foi notável por mais do que apenas os resultados obtidos. A equipa venceu 23 dos 34 jogos, incluindo importantes triunfos frente aos gigantes do futebol português. A vitória sobre o Futebol Clube do Porto por 1-0 no estádio do Bessa foi um dos momentos-chave da época, consolidando o Boa Vista como um verdadeiro candidato ao título. A força da equipa em casa foi impressionante, mas também nos jogos fora de portas o Boa Vista se mostrou imbatível, conseguindo pontos essenciais que lhes permitiam manter-se no topo da tabela. Ao longo da época, a equipa foi construindo uma vantagem sólida sobre os rivais, mas a reta final foi particularmente intensa. A equipa entrou na fase decisiva do campeonato com o Sporting a pressionar, mas o Boa Vista manteve-se firme. Nos momentos de maior pressão, a equipa de Jaime Pacheco mostrou o seu caráter resiliente, conseguindo vitórias cruciais. Um dos jogos mais memoráveis foi a vitória por 3-0 sobre o Salgueiros, na penúltima jornada, que deixou o Boa Vista a um pequeno passo de fazer história. Na última jornada, o empate a uma bola frente ao Desportivo das Aves foi suficiente para garantir o título de campeão nacional, com 2 pontos de vantagem sobre o rival da cidade, o Futebol Clube do Porto. A conquista do Boa Vista em 2000-2001 foi um verdadeiro conto de fadas no futebol português. A equipa do Bessa, longe de ter os recursos e o poderio dos rivais tradicionais, mostrou que a disciplina, a organização e uma forte mentalidade coletiva podiam derrubar gigantes. O Boa Vista terminou a temporada com 77 pontos, fruto de 23 vitórias, 8 empates e apenas 3 derrotas, num campeonato onde os achadrezados provaram ser a equipa mais consistente e determinada. Este título não só marcou a história do Boa Vista, mas também teve um impacto profundo no futebol português. A vitória de um outsider num campeonato dominado por Benfica, Porto e Sporting trouxe esperança a muitos clubes de menor dimensão e mostrou que com uma boa estratégia e uma equipa unida, tudo é possível. Jaime Pacheco tornou-se uma figura lendária e até hoje a equipa de 2000-2001 é recordada com enorme carinho pelos adeptos das Panteras Negras e admirada por todos os amantes do futebol em Portugal. Após essa temporada de sonho, o Boa Vista manteve uma presença respeitável no futebol português e europeu, chegando mesmo às meias finais da Taça UEFA em 2003, mas nunca mais repetiu o feito de 2001. No entanto, a epopeia desse ano ficou gravada como um dos maiores momentos da história do futebol nacional, tornando o Boa Vistão imortal.

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1: E agora seguimos com o perfil do jogador neste produto 100% palavra.
2: Perfil do jogador. Amin Harit, nascido a 18 de junho de 1997 em Pontoise, França, é um futebolista internacional marroquino que joga como médio ofensivo no Olympique de Marselha. Conhecido pela sua habilidade técnica, criatividade e capacidade de drible, Harit tem-se destacado pela sua versatilidade em campo, conseguindo atuar tanto no centro como nas alas. Harit começou a sua formação no Nantes, clube onde fez a sua estreia profissional em 2016. As suas exibições impressionaram desde cedo, o que lhe valeu uma transferência para o Schalke 04 em 2017, onde rapidamente se afirmou como uma das principais figuras da equipa na Bundesliga. Durante o seu tempo na Alemanha, destacou-se pela sua capacidade de quebrar linhas defensivas e pela inteligência no último passe. Em 2021 foi emprestado ao Marselha, onde encontrou um novo impulso na sua carreira, tornando-se uma peça-chave no esquema da equipa. Internacionalmente, Harit escolheu representar Marrocos, país de origem dos seus pais, e participou em várias competições importantes, incluindo a Taça das Nações Africanas.
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1: Agora nesta emissão seguimos com os craques da Liga Portuguesa, aqueles que mais se destacaram. O talento desses craques imortalizou-os, mas a vida pós-carreira nem sempre é fácil e alguns enfrentam também desafios em manter a mesma relevância. É para ouvirmos também aqui nestas emissões da primeira rádio de desporto esses craques que mais se destacaram na Liga Portuguesa.
3: Ricardo José Vaz Alves Monteiro, mais conhecido como Tarantini, é uma figura emblemática do Rio Ave e um exemplo raro de longevidade e lealdade no futebol português. Nascido em 1983 em Gestaçô, Baião, Tarantini começou a carreira em clubes de divisões inferiores e só aos 24 anos chegou ao futebol profissional, quando assinou pelo Rio Ave em 2008. Desde então construiu uma ligação histórica com o clube vilacondense, onde passou toda a carreira na primeira divisão, tornando-se capitão e referência dentro e fora de campo. Como médio de forte resistência e excelente leitura de jogo, Tarantini sempre se destacou pela entrega e inteligência tática. O seu espírito de liderança e profissionalismo rapidamente o tornaram um dos jogadores mais importantes da equipa. Ao longo dos anos, o médio contribuiu para alguns dos momentos mais memoráveis do Rio Ave, incluindo a histórica qualificação para a Liga Europa e a chegada à final da Taça de Portugal e da Taça da Liga em 2014. Esse ano foi especialmente marcante para o clube, que sob a liderança de Tarantini atingiu um nível de protagonismo inédito, enfrentando equipas europeias e levando o nome do Rio Ave a uma dimensão internacional. Além do desempenho dentro das quatro linhas, Tarantini sempre foi admirado pela sua visão de futuro e preocupação com a carreira pós-futebol. Com um mestrado em Educação Física e Desporto, destacou-se pela sua postura consciente e exemplar, sendo uma voz ativa na sensibilização para a importância dos estudos entre os jogadores. Tarantini chegou mesmo a escrever um livro, A Minha Causa, onde partilhou reflexões sobre a vida desportiva e a necessidade de planear o futuro, inspirando colegas e jovens atletas a pensar além do futebol. Ao pendurar as chuteiras em 2021, Tarantini deixou um legado raro no futebol português. Com mais de 400 jogos pelo Rio Ave, é recordado não só pela sua entrega e dedicação em campo, mas também pelo impacto positivo que teve na cultura do clube e na vida dos colegas da profissão. O seu exemplo de compromisso, lealdade e inteligência fazem dele uma referência no desporto nacional, um atleta que valorizou a educação e a formação contínua, elevando o conceito de ser jogador profissional.
1: E agora seguimos com os craques mundiais neste produto 100% palavra.
3: Paolo Maldini, nascido a 26 de junho de 1968, é amplamente considerado um dos maiores jogadores de futebol de todos os tempos. A sua carreira foi inteiramente dedicada ao AC Milan, onde jogou durante 25 anos, tornando-se um ícone de longevidade e consistência. Filho de Cesare Maldini, uma lenda do futebol italiano, Paolo fez a sua estreia no AC Milan em 1985 com apenas 16 anos. Rapidamente se destacou pela sua maturidade e habilidade técnica, jogando inicialmente como lateral direito antes de se afirmar como lateral esquerdo, a posição pela qual ficaria famoso. Desde cedo, Maldini demonstrou uma grande capacidade defensiva, combinando velocidade, inteligência tática e uma leitura de jogo extraordinária. Durante as décadas de 1980 e 90, Maldini foi peça fundamental em algumas das equipas mais dominantes da história do futebol.
2: Sob o comando de treinadores como Arrigo Sacchi e Fábio Capello, Maldini integrou uma defesa lendária ao lado de jogadores como Franco Baresi, Alessandro Costacurta e Mauro Tassotti. A solidez defensiva deste quarteto ajudou o Milan a conquistar inúmeros títulos, incluindo 7 da Série A e 5 Ligas dos Campeões. Entre 1988 e 1994, o Milan dominou o futebol europeu e Maldini foi um dos líderes dessa hegemonia. Na segunda metade da sua carreira, fez uma transição gradual para a posição de defesa central, onde continuou a exibir o mesmo nível de excelência. Mesmo com a idade avançada, manteve-se como uma das grandes figuras do futebol mundial, ele que já era conhecido pela sua incrível capacidade de manter a forma física, o que lhe permitiu jogar até aos 41 anos de idade. Apesar do sucesso a nível de clubes, a carreira internacional de Maldini não foi tão frutífera em termos de títulos. Representou a seleção italiana em 126 partidas, disputando 4 campeonatos do mundo e 3 campeonatos da Europa. Esteve perto de levantar troféus em várias ocasiões, destacando-se as finais perdidas no Mundial de 1994 e no Euro 2000. Mesmo sem um título internacional, Maldini foi sempre um líder exemplar na defesa da Itália, sendo o capitão durante muitos anos. Retirou-se em 2009, depois de uma carreira extraordinária, na qual somou mais de 1000 partidas como profissional, a maioria no Milan. A sua camisola número 3 foi retirada em sua homenagem, como reconhecimento pelo contributo incomparável ao clube. É visto como um dos jogadores mais leais da história, tendo rejeitado várias ofertas milionárias para continuar a representar os rossoneri ao longo da carreira. Maldini ficou também conhecido pelo seu comportamento ético e pela sua liderança silenciosa, sendo respeitado por colegas e adversários. Em 2018, regressou ao Milan para integrar a estrutura diretiva do clube, ajudando a orientar uma nova geração de jogadores. Com uma carreira repleta de conquistas, Paolo Maldini é sinónimo de dedicação, lealdade e excelência, com poucos jogadores a marcarem tanto a história de um único clube como ele fez no AC Milan. O seu nome será eternamente ligado ao sucesso dos rossoneri e ao legado do futebol mundial.
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1: Muitos clubes que já foram gigantes na Europa agora encontram-se longe dos holofotes, adormecidos após décadas de domínio. 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
2: O Hamburger Sportwaren, ou Hamburgo na língua portuguesa, é um dos maiores gigantes adormecidos do futebol mundial. Fundado em 1887, o emblema da cidade hanseática, com o mesmo nome, é descendente do antigo Sport Clube Germania, equipa que acabou por fundir-se com o Hamburger FC e com o Falke Eppendorf. Conhecido também por HSV, o clube foi se tornando uma potência regional nos primeiros anos de existência. Devido ao crescimento nas competições do norte da Alemanha, a equipa foi-se começando a destacar também nas provas nacionais, alcançando o primeiro título de campeão nacional na longínqua temporada de 1923. Nesse ano, venceram a final do campeonato por 3-0 sobre o Union Oberschenowaida, juntando-lhe mais um título em 1928, dessa vez frente ao Viktoria Köln. Durante o Terceiro Reich, que coincidiu com a Segunda Guerra Mundial, o clube perdeu alguma força a nível nacional, conquistando acima de tudo vários troféus regionais. Situado na zona de ocupação britânica após o fim do conflito, foi aí que o Hamburgo tentou reerguer-se, somando 2 campeonatos locais, embora tenha tardado até 1960 para voltar a tornar-se dominador ao nível nacional. Foi nesse mesmo ano que se tornou campeão alemão pela terceira vez, vencendo o Colónia na final, para além de se ter estreado na Taça dos Clubes Campeões Europeus. A campanha inaugural terminou apenas nas meias-finais, onde caiu aos pés do Barcelona, lançando os dados para uma década que viria a trazer a sua primeira Taça da Alemanha, 3 anos mais tarde conquistada sobre o Borussia Dortmund. Os feitos alcançados até então valeram ao clube o convite da Federação Alemã para participar na primeira Bundesliga, disputada na época seguinte, em que o seu avançado, Uwe Seeler, se sagrou o melhor marcador com 30 golos. Os anos 70 foram ainda mais risonhos para os Die Rothosen, agraciados pelas conquistas de mais uma Taça da Alemanha em 1976 e de uma Taça das Taças em 1977. Após eliminar o Atlético Madrid nas meias-finais, um resultado de 2-0 frente ao Anderlecht em Amsterdão deu o primeiro título europeu ao Hamburgo. Aproveitando o entusiasmo com os resultados recentes, a equipa germânica assegurou, 2 anos mais tarde, o primeiro de 3 campeonatos da Bundesliga em 4 temporadas. Esse foi, sem dúvida, o momento mais glorioso da história do HSV, que chegou inclusive à final da Taça dos Clubes Campeões Europeus, perdida para o Nottingham Forest em 1980, no estádio Santiago Bernabéu. No início dos anos 80, a equipa era uma das maiores potências continentais, estatuto que se confirmou com a maior conquista registada em 1983, quando levantou o troféu de campeão de Europa em Atenas. A vitória frente à Juventus por 1-0 foi conseguida com o golo de Félix Magat, um dos maiores nomes da história do clube, que eternizou o Hamburgo na elite restrita de emblemas que subiram ao trono europeu. Na década não terminaria sem mais um título da Taça da Alemanha em 1986, o último antes de um período mais pobre na chegada à virada do século. O regresso à Liga dos Campeões aconteceu em 2000-2001, assim como em 2006-2007, ainda assim sem conseguir ultrapassar a fase de grupos. A equipa ainda lutou pelo título alemão em 2006, perdendo-o para o Bayern de Munique, porém a partir daí não mais conseguiu ser competitivo dessa forma, entrando numa espiral decrescente até ao ponto mais negro da sua existência. Em 2018, o clube acabou despromovido ao segundo escalão pela primeira vez, de onde não saiu até ao momento, apesar das várias tentativas de subida de divisão. Uma história curiosa acerca desse momento é que no Volksparkstadion, casa do emblema hanseático, estava colocado um relógio que contava o tempo exato da equipa na Bundesliga, exibido de forma orgulhosa por ser o único conjunto que participou em todas as edições desde a sua formação. Agora, o relógio foi removido do recinto, deixando no seu lugar as coordenadas da localização do mesmo. Com um percurso riquíssimo no futebol da Alemanha, o Hamburgo protagoniza um dos derbys mais apaixonantes do país, com o St. Pauli, outra equipa da cidade. A rivalidade com o Werder Bremen é também assinalável, com as equipas que ficam a 100 km de distância a formarem o conhecido Nordderby, ou Clássico do Norte. Durante muitos anos, os confrontos com o Bayern de Munique foram vistos como um conflito entre o norte e o sul do país, embora atualmente essa animosidade tenha esfriado por motivos competitivos. A viver uma das fases mais discretas desde a fundação há 137 anos, o dinossauro, como é conhecido no seu país, é um dos gigantes adormecidos com maior contribuição para o futebol germânico e continental.
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1: Invencibilidade de algumas equipas em ligas nacionais ou europeias permanece como uma marca histórica, imortalizando os seus nomes nos livros do futebol. 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
2: A época de 1986-87 será sempre lembrada como um dos momentos mais gloriosos da história do Futebol Clube do Porto. O clube português, que havia conquistado o seu espaço no panorama nacional, lançou-se à conquista da Europa e do mundo sob a liderança do treinador Artur Jorge e de uma geração de jogadores que eternizou o seu nome nos anéis do futebol. Foi a temporada em que o Futebol Clube do Porto conquistou pela primeira vez a Taça dos Clubes Campeões Europeus, vencendo o poderoso Bayern de Munique na final e mais tarde ergueu a Taça Intercontinental, solidificando o estatuto dos dragões no topo do futebol mundial. A caminhada até à final da Taça dos Clubes Campeões Europeus começou com a eliminação do Rabat Ajax, de Malta, e do Vítkovice, da então Checoslováquia, em rondas relativamente tranquilas. Nos quartos de final, o desafio foi mais exigente, com o Futebol Clube do Porto a defrontar o Brøndby da Dinamarca. Depois de uma vitória por 1-0 na primeira mão, os dragões sofreram em Copenhaga, mas conseguiram arrancar um empate a um golo, garantindo a passagem às meias finais. Aí, a equipa de Artur Jorge encontrou o Dinamo de Kiev, uma das formações mais fortes da altura, liderada pelo carismático Valery Lobanovsky. O Porto impôs-se com uma vitória por 2-1 no Estádio das Antas e um triunfo com os mesmos números na Ucrânia, carimbando a passagem à final. A grande final, disputada a 27 de maio de 1987, no Estádio Prater, em Viena, colocou o Futebol Clube do Porto frente ao poderoso Bayern Munique, uma das equipas mais temidas da Europa. A formação alemã, recheada de estrelas como Jean-Marie Pfaff e Lothar Matthäus, partiu como favorita. O jogo começou da pior maneira para os portugueses, com Ludwig Kogl a marcar para o Bayern logo aos 25 minutos. Contudo, a história deste encontro seria escrita com uma reviravolta épica. Aos 77 minutos, Rabah Madjer protagonizou um dos momentos mais icónicos da história do futebol, com o famoso calcanhar de Viena a empatar a partida.
3: Frasco para Juari, Madjer com espaço vai marcar, golo! Jogo.
2: Apenas 3 minutos depois, Juari, após assistência de Madjer, fez o 2-1, selando a vitória e colocando o Futebol Clube do Porto campeão europeu pela primeira vez.
3: 1 para 1 com Winkelhofer, já passou Madjer, o cruzamento, Juari, golo! É golo do Porto! Juari!
2: A conquista da Taça dos Campeões Europeus foi recebida com enorme euforia em Portugal, mas os dragões não ficaram por aí. No final do ano, o Futebol Clube do Porto viajou até Tóquio para disputar a Taça Intercontinental frente ao Peñarol, do Uruguai, campeão da Taça Libertadores. Este era o derradeiro teste para os dragões se afirmarem como uma verdadeira potência mundial e o jogo foi disputado sob condições difíceis, com o campo molhado e a chuva a cair incessantemente. O duelo terminou empatado a 1 no tempo regulamentar, com o gol dos portistas a ser marcado novamente por Madjer, um herói improvável que se tornou o símbolo desta geração. A decisão foi então levada ao prolongamento, onde o Futebol Clube do Porto, num jogo extremamente equilibrado, conseguiu o gol da vitória já perto do final, com uma jogada concluída por Juari. O resultado final de 2-1 deu aos dragões o título de campeão do mundo, solidificando a sua presença entre as melhores equipas do planeta. Este conjunto de feitos consagrou uma geração de jogadores que incluiu nomes como Fernando Gomes, João Pinto, Celso e Paulo Futre, que foi um dos principais responsáveis pelo sucesso da equipa ao longo daquela época. A liderança calma e estratégica de Artur Jorge foi também crucial para que o Futebol Clube do Porto atingisse estes patamares de sucesso. A vitória na Taça dos Campeões Europeus e na Taça Intercontinental em 1987 marcou uma viragem na história do Futebol Clube do Porto e do futebol português. O clube azul e branco, que até então se afirmava sobretudo no contexto doméstico, conseguiu abrir as portas da glória europeia e mundial, sendo a primeira equipa portuguesa a conquistar a Taça Intercontinental. O sucesso desta época foi o catalisador para as futuras conquistas internacionais do Futebol Clube do Porto, que anos mais tarde voltaria a dominar na Europa sob a orientação de José Mourinho. Mas 1987 permanece como o ano que deu início a essa era de sucesso internacional.
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1: São 2:32.
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2: Dia de jogo em Alvalade, o Sporting recebe o Alverca às 20h30. Na antecâmara para a partida, Rui Borges deixou um alerta antes da visita do conjunto ribadejano. Destacou o conhecimento e o entrosamento que a equipa adversária traz da temporada passada. O treinador do Sporting considera que a manutenção de uma parte significativa do plantel permite ao Alverca apresentar uma identidade mais consolidada e uma maior capacidade competitiva neste início de campeonato. Para Rui Borges, o facto de os jogadores já se conhecerem bem dentro de campo é uma vantagem importante e que torna o conjunto orientado por Sérgio Ferreira num adversário exigente para o Sporting.
3: Ao contrário da época passada, sim, o Alverca meteu demasiados jogadores da época passada. Este ano meteu alguns, mas uma estrutura base está muito naqueles jogadores que bem transitaram da última época também. Por isso, conhecem-se minimamente o entrosamento. Já está lá da época passada. Claro que depois, com mudança técnica, há sempre nuances diferentes, dinâmicas diferentes, maneiras de pensar diferentes, por isso aquilo que é pedido pelo seu treinador. Agora é uma equipa bastante competitiva, uma equipa que no processo ofensivo os seus homens da frente são muito, muito fortes, tem uma linha defensiva bastante forte em duelos aéreos também, uma equipa alta nesse sentido, uma equipa que a defender tanto nada em dois sistemas, num 4-4-2, às vezes num 5-4-1, até às vezes num 5-3-2 meio híbrido. Por isso, dentro dessas dinâmicas, nós sabemos e identificamos de que forma é que poderemos, dentro da nossa ideia de jogo, também usufruir ou aproveitar melhor alguns espaços e de que forma é que temos também que estar equilibrados para aquilo que é transições do adversário, porque, como eu acabei de dizer, os homens da sua frente de ataque são bons jogadores fortes num para um, rápidos, intensos, um meio campo muito, muito competitivo, muito dinâmico também. Os jogadores do meio campo que têm jogado são bastante, bastante dinâmicos em termos ofensivos. É uma equipa que, apesar de tudo, nos dois jogos que teve campeonato, foi das equipas que mais rematou à baliza adversária. Tem por volta de 30 arremates à baliza nos dois jogos. É uma equipa que acredita que chuta muito à baliza adversária, por isso temos de estar muito preparados para aquilo que é equilíbrios acima de tudo, nos momentos da perda, nos momentos que nós estamos em organização ofensiva. Com o bloco mais alto, temos que estar preparados também para essa perda imediata, não deixar de entrar em transições. Uma equipa que, mesmo no processo ofensivo, não é uma equipa que procura muitos passes para agredir o último terço, para tentar agredir a baliza adversária. Por isso, dentro desses aspectos, acredito que estaremos preparados para aquilo que será o jogo.
2: 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O avançado mexicano Santiago Jiménez está cada vez mais perto de assinar pelo Futebol Clube do Porto. A confirmação surgiu através de Rafaela Pimenta, representante do jogador, que partilhou nas redes sociais uma publicação de Fabrizio Romano, onde era avançada a informação de que Jiménez aceitou a proposta do Futebol Clube do Porto e está preparado para rumar ao futebol português. O avançado encontra-se totalmente recuperado da lesão no tornozelo direito que sofreu durante o Mundial 2026, no encontro entre México e a Inglaterra. Nesta fase, Jiménez está a trabalhar individualmente enquanto aguarda pelo desfecho das negociações entre os dois clubes. A possível mudança representa uma nova etapa na carreira do mexicano, que chegou ao Milan em fevereiro de 2025, depois de se destacar ao serviço do Feyenoord. Em Itália, contudo, a passagem pelo clube rossoneri ficou aquém das expectativas. Jiménez marcou apenas 7 golos em 37 jogos pelo Milan, um registro distante daquele que tinha apresentado nos Países Baixos, onde apontou 65 golos em 105 jogos. Agora, o Futebol Clube do Porto surge como próximo destino para o avançado de 25 anos. Jiménez já deu o sim aos Dragões. Falta agora o mais importante: o Futebol Clube do Porto e Milan chegarem a acordo. Se isso acontecer, o Dragão pode receber um avançado com vontade de relançar a carreira e provar novamente o seu valor ao mais alto nível. A transferência está cada vez mais perto de deixar de ser uma possibilidade para passar a ser uma realidade. A Liga Portugal já anunciou os horários dos encontros de Benfica e Braga relativos à quarta jornada do campeonato. As duas equipas têm compromissos europeus pelo meio e estão muito perto de garantir a presença na fase de Liga das respectivas competições. O Benfica procura assegurar a qualificação para a Liga Europa, enquanto o Braga está na corrida por um lugar na fase de Liga da Liga Conferência. Na quarta jornada, as Águias recebem o Estoril no Estádio da Luz, enquanto o Sporting de Braga terá pela frente o Derby Minuto diante do Vitória Sport Clube na Pedreira. Ambos os encontros estão agendados para o dia 31 de agosto, às 20h15. O calendário destas duas equipas sofreu alterações devido à participação nas eliminatórias europeias. Por esse motivo, Benfica e Braga viram os seus respectivos jogos da terceira jornada ser adiados. Agora, já são conhecidos os horários dos encontros, que vão marcar o regresso das duas equipas à Liga Portugal num período particularmente importante da temporada, tanto a nível nacional como europeu.
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7: A versatilidade é uma marca dos melhores, que podem jogar em várias posições e adaptar-se a diferentes sistemas de jogo. É o perfil do jogador que destacamos agora na primeira Rádio Desporto.
8: Perfil do jogador. Marquinhos, de nome completo Marcos Auás Correia, é um futebolista brasileiro nascido a 14 de maio de 1994 em São Paulo. Atualmente joga como defesa central no Paris Saint-Germain e é também uma peça-chave na seleção brasileira. Conhecido pela sua liderança em campo, capacidade de leitura de jogo e versatilidade, Marquinhos tem-se estabelecido como um dos melhores defesas do futebol mundial. Iniciou a sua carreira no Corinthians, onde subiu nas camadas jovens até estrear-se pela equipa principal em 2012. Rapidamente chamou a atenção de clubes europeus e ainda nesse ano transferiu-se para a Roma na Série A italiana. A sua passagem pelo futebol italiano foi curta, mas impactante, tendo apenas jogado uma época no clube romano. O seu desempenho sólido despertou o interesse de grandes clubes europeus e em 2013 foi contratado pelo PSG. No Paris Saint-Germain, Marquinhos consolidou-se como um dos pilares defensivos da equipa. Desde a sua chegada tem sido uma figura constante no eixo da defesa parisiense, adaptando-se a diferentes sistemas táticos e jogando também como lateral direito ou médio defensivo, quando necessário. Com o PSG, conquistou múltiplos títulos da Liga, Taças de França e Taças da Liga, além de ter desempenhado um papel crucial nas campanhas europeias do clube, incluindo a chegada à final da Liga dos Campeões em 2020. Além da sua carreira de sucesso ao nível de clubes, Marquinhos tem sido uma presença regular na seleção brasileira desde 2013. Representou o Brasil em diversas competições internacionais, incluindo a Copa América e o Campeonato do Mundo. A sua capacidade de liderança dentro de campo valeu-lhe a braçadeira de capitão em várias ocasiões. Nos últimos anos, Marquinhos tem sido amplamente reconhecido pela sua consistência, inteligência tática e caráter, qualidades que o tornam não só num líder natural no PSG, onde passou grande parte da sua carreira, mas também uma figura fundamental na defesa da seleção brasileira.
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7: Os seus prémios, troféus, são apenas uma pequena amostra do impacto que tiveram com o seu legado a ultrapassar as fronteiras do desporto. Está na altura de trazermos mais um craque da Liga Portuguesa aqui à primeira Rádio Desporto.
8: Jorge Manuel Rebelo Fernandes, mais conhecido como Silas, nasceu a 1 de setembro de 1976, em Lisboa. Ao longo da sua carreira, destacou-se como jogador, construindo um percurso notável no futebol português e internacional. Silas iniciou a sua carreira nas camadas jovens do futebol Benfica, mais conhecido como Fofó, e posteriormente no Sporting Clube de Portugal. Mas foi no Atlético Clube de Portugal que se estreou como sénior em 1996. Após uma breve passagem pelo clube, Silas transferiu-se para a União de Montemor e foi aí que as suas qualidades chamaram a atenção de clubes de maior renome em Portugal. A grande oportunidade de Silas surgiu quando assinou pela União de Leiria, clube onde permaneceu entre 1999 e 2003. Sob o comando de José Mourinho, o médio ofensivo destacou-se pela sua visão de jogo e capacidade técnica, ajudando o clube a obter resultados impressionantes na Primeira Liga. O sucesso no Leiria catapultou Silas para o futebol espanhol, onde assinou pelo Celta de Vigo em 2003. No entanto, apesar de ter disputado a La Liga com o clube galego, a sua passagem por Espanha não foi tão marcante quanto o esperado. Silas passou ainda pelo Wolverhampton Wanderers, em Inglaterra, na temporada de 2008-2009, onde teve a oportunidade de jogar no competitivo futebol inglês. Apesar de não ter deixado um impacto tão duradouro, a experiência em diferentes ligas ajudou-o a amadurecer como jogador e a preparar-se para os próximos desafios. Após a sua aventura internacional, Silas voltou a Portugal, desta vez para representar o Bolonenses. No emblema do Restelo, reencontrou-se com o futebol português e teve um papel importante na equipa, sendo um dos pilares do clube até ao final da sua carreira. Depois de encerrar o seu percurso como jogador, em 2016, Silas rapidamente fez a transição para o cargo de treinador. Assumiu o comando técnico da BSAD, onde começou a demonstrar o seu potencial como treinador, e o seu estilo de jogo ofensivo e a capacidade de extrair o melhor dos seus jogadores fizeram dele uma figura respeitada no futebol português. Posteriormente, assumiu o cargo de técnico do Sporting na temporada de 2019-2020, num período conturbado para o clube. Apesar das dificuldades, Silas conseguiu estabilizar a equipa e deixar a sua marca. A carreira de Silas como jogador e treinador reflete um percurso de resiliência, talento e adaptação a diferentes realidades do futebol. Tanto em Portugal como no estrangeiro, mostrou sempre a sua capacidade de ultrapassar desafios, deixando um legado no futebol português que transcende os seus anos como jogador.
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7: Olhamos agora nesta emissão para os craques mundiais. Apesar da sua ausência no campo, o legado destes jogadores continua a inspirar novas gerações que procuram também alcançar a mesma grandeza. É para ouvir também aqui na primeira rádio de desporto os craques mundiais com o Hugo Taveira.
8: Kaká, nome pelo qual ficou mundialmente conhecido, Ricardo Isaacson dos Santos Leite, nasceu a 22 de abril de 1982 em Brasília e rapidamente se destacou como uma das maiores promessas do futebol brasileiro. Desde jovem, Kaká mostrou uma técnica refinada e uma inteligência tática que o diferenciava dos demais. A sua carreira começou no São Paulo, onde ingressou nas camadas jovens e se destacou pela sua habilidade com bola nos pés e a visão de jogo que deslumbrava os adeptos. Foi ainda no clube paulista que começou a atrair a atenção de clubes europeus, especialmente após a conquista do torneio Rio-São Paulo em 2001, onde teve uma atuação de destaque. O ano de 2003 marcou a viragem na carreira de Kaká, quando foi contratado pelo AC Milan, um dos clubes mais prestigiados da Europa, por cerca de 8,5 milhões de euros, uma pechincha face ao talento que demonstraria nos anos seguintes. A sua adaptação ao futebol europeu foi imediata. Logo na sua primeira temporada, Kaká ajudou o Milan a conquistar a Série A e rapidamente se tornou uma das principais estrelas da equipa, brilhando ao lado de lendas como Paolo Maldini, Andrea Pirlo e Andriy Shevchenko. O brasileiro desempenhava um papel de maestro no meio-campo, atuando como treco-artista, posicionando-se entre os médios e os avançados, criando inúmeras oportunidades de golo com os seus passos precisos e corridas verticais pelo campo. A sua ascensão ao topo do futebol mundial culminou em 2007, quando viveu o ponto alto da sua carreira. Nesse ano, Kaká liderou o Milan à conquista da Liga dos Campeões da UEFA, com exibições extraordinárias, especialmente nas meias-finais contra o Manchester United, onde marcou 2 golos no jogo de ida. Na final contra o Liverpool, Kaká foi crucial na vitória por 2-1, assistindo o segundo golo marcado por Inzaghi. As suas exibições nessa temporada valeram-lhe a Bola de Ouro e o título de melhor jogador do mundo da FIFA, coroando-o como o melhor jogador da sua geração. Além da Liga dos Campeões, Kaká conquistou outros troféus importantes ao serviço do Milan, como a Supertaça Europeia e o Mundial de Clubes da FIFA. Durante os seus anos em Milão, o brasileiro consolidou-se como um dos maiores jogadores do mundo, com o seu estilo elegante e dinâmico que misturava técnica, velocidade e finalização. A sua capacidade de driblar em alta velocidade e a precisão dos seus passos tornavam-no uma ameaça constante para as defesas adversárias. Em 2009, o Real Madrid, na sua busca por construir uma nova geração de galácticos, não hesitou em pagar 67 milhões de euros pelo seu passe, tornando Kaká o jogador mais caro da época. No entanto, a sua passagem pelos merengues não foi tão brilhante quanto se esperava, em grande parte devido às várias lesões que o impediram de manter a regularidade exibida no Milan. Embora tenha tido momentos de grande qualidade, como as exibições na Liga dos Campeões e algumas atuações decisivas na La Liga, Kaká nunca conseguiu assumir o protagonismo absoluto numa equipa onde também estavam estrelas como Cristiano Ronaldo e Karim Benzema. Ainda assim, ao longo das 4 temporadas no Real Madrid, conquistou um título de La Liga, uma Taça do Rei e uma Supertaça de Espanha, deixando a sua marca na história do clube. Em 2013, Kaká fez o seu regresso ao AC Milan, onde foi recebido com grande entusiasmo pelos adeptos. No entanto, já não era o jogador que encantara o mundo nos anos anteriores. Apesar disso, ainda foi capaz de contribuir para o clube com alguns momentos de brilho, mas a sua segunda passagem por Milão não duraria muito. Em 2014, Kaká tomou a decisão de rumar à Major League Soccer, a MLS, assinando com o Orlando City, onde se tornou a estrela principal do novo projeto do clube americano. Na MLS, Kaká trouxe o seu prestígio e talento para um campeonato em crescimento, ajudando a elevar o nível da competição e tornando-se um dos jogadores mais influentes do campeonato. Mesmo numa fase mais avançada da carreira, o brasileiro continuava a demonstrar a sua classe e a marcar golos decisivos. A sua presença em campo atraía multidões e Kaká era admirado não só pelo seu talento, mas também pelo seu caráter e profissionalismo. Ao longo da sua carreira internacional, Kaká também foi uma peça importante para a seleção brasileira, tendo participado em 3 edições do Campeonato do Mundo da FIFA em 2002, 2006 e 2010. Foi parte do plantel que conquistou o Mundial de 2002, embora não tenha tido um papel de destaque nesse torneio. No entanto, nas edições seguintes, Kaká assumiu-se como uma das principais figuras do Brasil, vencendo também a Taça das Confederações em 2005 e 2009. Acabaria por encerrar a carreira em 2017 com o respeito e admiração de todos os que o acompanharam no seu trajeto. Com 29 títulos conquistados entre clubes e seleção, incluindo a glória na Liga dos Campeões e o reconhecimento como o melhor jogador do mundo, Kaká será sempre lembrado como um dos grandes nomes do futebol mundial, tendo em conta que o seu legado vai muito além dos números.

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2: Seguimos agora nesta emissão com os Gigantes Adormecidos.
3: O Leeds United, fundado em 1919, é um dos clubes mais importantes do futebol inglês, com uma história de grandes conquistas e quedas dramáticas. O seu período áureo começou nos anos 1960 e 70, sob a liderança do treinador Don Revie, que transformou o Leeds numa das equipas mais fortes do país. Foi nessa época que o clube alcançou alguns dos seus feitos mais memoráveis. Dois títulos da primeira divisão inglesa em 68, 69 e 73, 74, uma FA Cup em 1972 e duas Taças das Cidades com Feiras, uma competição precursora da atual Liga Europa, em 1968 e 1971. Conhecido pelo estilo combativo e altamente disciplinado, o Leeds de Revie tornou-se uma referência de resiliência e combatividade, marcando a história do clube e do futebol britânico. Esta era dourada foi protagonizada por jogadores emblemáticos como Billy Bremner, Norman Hunter e Jack Charlton, que não só contribuíram para os sucessos dentro de campo, mas também personificaram o espírito destemido do clube. A saída de Revie, contudo, trouxe uma fase de instabilidade e o Leeds entrou em declínio, culminando na sua despromoção para a 2ª Divisão em 1982. O clube lutou anos para se reerguer, mas só na década de 1990 voltou a emergir no topo do futebol inglês. O renascimento do Leeds veio com o treinador Howard Wilkinson, que liderou o clube ao título da 2ª Divisão em 1990, garantindo a subida à primeira. Apenas duas épocas depois, em 1991-92, o Leeds surpreendeu ao vencer a última edição da primeira divisão antes da criação da Premier League. Com jogadores como Eric Cantona, Gary Speed e Gordon Strachan, o Leeds dominou a liga e conquistou o seu terceiro título de inglês, trazendo nova glória aos adeptos e reforçando a imagem de uma equipa resiliente e vencedora. A mudança de milénio trouxe ao clube ambições renovadas, com investimentos em grandes nomes como Rio Ferdinand e Robbie Keane, e em 2001 o clube protagonizou uma campanha europeia inesquecível, alcançando as meias finais da Liga dos Campeões. No entanto, os gastos elevados e a gestão financeira arriscada levaram o clube a uma crise profunda. Em 2004, o Leeds acabou despromovido para o Championship, a 2ª Divisão, e em 2007 caiu ainda para a League One, a 3ª, marcando um período de sofrimento e dificuldades para os seus adeptos. Nos anos recentes, o Leeds United reencontrou o caminho de volta à elite, conseguindo finalmente a promoção à Premier League em 2020, sob o comando do carismático treinador Marcelo Bielsa. Esta recuperação fez renascer a esperança entre os seus adeptos, apesar de uma nova despromoção ao Championship, que ainda hoje carregam com orgulho a história do clube, sonhando em reviver os tempos de glória que marcaram o Leeds United como uma força do futebol inglês.
2: 14:52.
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2: Grandes feitos também se destacaram em reviravoltas épicas, onde clubes e seleções reverteram desvantagens quase impossíveis para conquistar vitórias memoráveis. Está na altura de mais um grande feito histórico aqui na Primeira Rádio Desporto.
3: A temporada de 2003-2004 do Arsenal ficará para sempre gravada na história do futebol inglês com uma campanha em que os Invincibles se tornaram imortais. Sob o comando de Arsène Wenger, o Arsenal protagonizou uma das mais impressionantes épocas da Premier League, terminando o campeonato de forma invicta, algo que não acontecia há mais de 100 anos no futebol inglês. Com o futebol vistoso, ofensivo e implacável, os Gunners conquistaram o título com 26 vitórias e 12 empates, somando um total de 90 pontos e inscrevendo os seus nomes nos anéis mais do desporto. A solidez defensiva foi um dos pilares desta equipa lendária. No centro da defesa, Sol Campbell e Colo Torre formaram uma dupla intransponível, protegendo a baliza defendida por Jens Lehmann. Nas laterais, Ashley Cole e Lauren acrescentavam equilíbrio e capacidade ofensiva, enquanto à frente da defesa, Patrick Vieira e Gilberto Silva impunham respeito e organizavam o jogo, formando uma barreira que permitia aos setores mais adiantados atuassem com liberdade. Do meio-campo para a frente, o talento abundava. A criatividade e a magia eram lideradas por Robert Pires e Freddy Ljungberg nas alas, que não só assistiam os avançados, como também contribuíam com golos importantes. No entanto, foi no ataque que o Arsenal mais se destacou. Thierry Henry, no auge da sua carreira, foi o grande símbolo desta equipa. O avançado francês marcou 30 golos na Premier League, combinando técnica, velocidade e frieza na finalização. Henry estava num plano à parte, sendo muitas vezes imparável e fazendo a diferença em momentos decisivos. Ao seu lado, Dennis Bergkamp, com a sua visão de jogo e inteligência tática, orquestrava as jogadas ofensivas, criando oportunidades com passos milimétricos. O Arsenal começou a época com uma clara declaração de intenções, vencendo os primeiros 4 jogos e mostrando desde cedo que seriam sérios candidatos ao título. Ao longo da temporada, os Gunners enfrentaram momentos de pressão, mas sempre encontraram soluções para evitar a derrota. A vitória por 5-3 contra o Middlesbrough ou a reviravolta em Stamford Bridge contra o Chelsea são exemplos de resiliência desta equipa, que nunca deixou que os adversários lhe tirassem o controle da campanha. Um dos momentos mais marcantes da temporada foi o empate a 0-0 contra o Manchester United em Old Trafford, num jogo que ficou conhecido como a Batalha do Teatro dos Sonhos. Foi um encontro intenso, onde o Arsenal lutou com unhas e dentes para manter a invencibilidade e Jens Lehmann, com defesas cruciais, em conjunto com o Sol Campbell, com a sua consistência, foram fundamentais para garantir o empate. Outro marco da campanha foi a vitória por 2-1 sobre o Liverpool, em Anfield, numa demonstração de força contra um dos rivais mais perigosos. O título da Premier League foi garantido a 4 jornadas do fim, com um empate a 2 contra o Tottenham, em White Hart Lane. Não poderia haver cenário mais dramático para os Gunners do que conquistar o título no terreno do seu maior rival, já que o Arsenal tinha demonstrado a superioridade ao longo da época, mas esse jogo selou o destino de uma campanha histórica. A temporada terminou a 15 de maio de 2004 com uma vitória por 2-1 sobre o Leicester no Highbury. Foi o desfecho perfeito para uma época perfeita, com os Gunners celebrando a sua invencibilidade frente aos seus adeptos. Este feito tornou o Arsenal apenas a segunda equipa na história do futebol inglês a conquistar o título sem qualquer derrota, repetindo o feito do Preston North End em 1888-1889. A equipa de 2003-2004 do Arsenal, apelidada de Invincibles, é considerada uma das melhores formações de sempre no futebol mundial. O equilíbrio entre defesa e ataque, a qualidade técnica dos seus jogadores e a mentalidade vencedora foram fatores determinantes para o sucesso. Arsène Wenger, com a sua visão estratégica, transformou o Arsenal numa máquina invencível que não só dominava os adversários, como também encantava os adeptos com o seu estilo de jogo fluido e ofensivo. No final da temporada, o Arsenal não conseguiu repetir o sucesso nas competições europeias, tendo sido eliminado na fase dos quartos de final da Liga dos Campeões, pelo Chelsea. Ainda assim, a campanha histórica doméstica continua a ser o grande legado desta equipa, elevando o clube londrino a um novo patamar de reconhecimento internacional.
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2: O jogador ideal sabe equilibrar disciplina e criatividade, sendo imprevisível nos momentos decisivos. É para ouvir também todos os dias, aqui na Primeira Rádio Desporto, o perfil do jogador.
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3: Federico Di Marco, nascido a 10 de novembro de 1997 em Milão, na Itália, é um lateral esquerdo conhecido pela sua velocidade, habilidades ofensivas e versatilidade. Iniciou a sua formação no Inter, onde fez a sua estreia profissional em 2016. Apesar de começar a carreira no clube do coração, Di Marco teve várias cedências por empréstimo para ganhar experiência. Passou por equipas como o Empoli e o Parma, onde se destacou pela sua capacidade de cruzamento e dinamismo. No Parma jogou uma temporada importante, ajudando o clube a alcançar a estabilidade na Série A. Já em 2019 regressou ao Inter de Milão, onde começou a estabelecer-se como um jogador fundamental. Di Marco tornou-se uma peça-chave no esquema do treinador Simone Inzaghi, destacando-se pela sua capacidade de atacar pelas alas e de contribuir com assistências e golos. A sua habilidade para jogar tanto como lateral como como ala permitiu-lhe ser uma adição valiosa para o Inter, que conquistou
6: o campeonato italiano em 2020-2021 e ainda em 2023-2024. Nos últimos anos, continuou a ser uma presença importante na equipa, demonstrando consistência e contribuindo para as campanhas do Inter em várias competições. Além do seu sucesso a nível de clubes, Di Marco também começou a representar a seleção italiana, fazendo a sua estreia em 2021. A sua versatilidade e a qualidade do seu jogo foram amplamente reconhecidas, consolidando-o como um dos elementos da espinha dorsal da squadra azzurra.
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4: São 2:59.
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8: Dia de jogo em Alvalade, o Sporting recebe o Alverca às 20h30. Na antecâmara para a partida, Rui Borges deixou um alerta antes da visita do conjunto ribadejano. Destacou o conhecimento e o entrosamento que a equipa adversária traz da temporada passada. O treinador do Sporting considera que a manutenção de uma parte significativa do plantel permite ao Alverca apresentar uma identidade mais consolidada e uma maior capacidade competitiva neste início de campeonato. Para Rui Borges, o facto de os jogadores já se conhecerem bem dentro de campo é uma vantagem importante e que torna o conjunto orientado por Sérgio Ferreira num adversário exigente para o Sporting.
9: Ao contrário da época passada, sim, o Alverca meteu demasiados jogadores da época passada. Este ano meteu alguns, mas uma estrutura base está muito naqueles jogadores que bem transitaram da última época também. Por isso, conhecem-se minimamente, o entrosamento já está lá da época passada. Claro que depois, com mudança técnica, há sempre nuances diferentes, dinâmicas diferentes, maneiras de pensar diferentes, por isso aquilo que é pedido pelo seu treinador. Agora é uma equipa bastante competitiva, uma equipa que no processo ofensivo os seus homens da frente são muito, muito fortes, tem uma linha defensiva bastante forte em duelos aéreos também, uma equipa alta nesse sentido, uma equipa a defender tanto nada em dois sistemas, num 4-4-2, às vezes num 5-4-1, até às vezes num 5-3-2 meio híbrido. Por isso, dentro dessas dinâmicas, nós sabemos e identificamos de que forma é que poderemos, dentro da nossa ideia de jogo, também usufruir ou aproveitar melhor alguns espaços, e de que forma é que temos também que estar equilibrados para aquilo que é transições do adversário, porque, como eu acabei de dizer, os homens da sua frente de ataque são bons jogadores fortes, um para um, rápidos, intensos, um meio campo muito, muito competitivo, muito dinâmico também. Os jogadores do meio campo que têm jogado são bastante dinâmicos. Em termos ofensivos, é uma equipa que, apesar de tudo, nos dois jogos que teve campeonato, foi das equipas que mais rematou à baliza adversária. Tem por volta de 30 arremates à baliza nos dois jogos. É uma equipa que acredita que chuta muito à baliza adversária, por isso temos que estar muito preparados para aquilo que é equilíbrio, acima de tudo, nos momentos da perda, nos momentos que nós estamos em organização ofensiva, com o bloco mais alto. Temos que estar preparados também para essa perda imediata, não deixar entrar em transições. Uma equipa que, mesmo no processo ofensivo, não é uma equipa que procura muitos passes para agredir o último terço, para tentar agredir a baliza adversária. Por isso, dentro desses aspectos, acredito que estaremos preparados para aquilo que será o jogo.
8: 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O avançado mexicano Santiago Jiménez está cada vez mais perto de assinar pelo Futebol Clube do Porto. A confirmação surgiu através de Rafaela Pimenta, representante do jogador que partilhou nas redes sociais uma publicação de Fabrizio Romano, onde era avançada a informação de que Jiménez aceitou a proposta do Futebol Clube do Porto e está preparado para rumar ao futebol português. O avançado encontra-se totalmente recuperado da lesão no tornozelo direito que sofreu durante o Mundial 2026, no encontro entre México e a Inglaterra. Nesta fase, Jiménez está a trabalhar individualmente enquanto aguarda pelo desfecho das negociações entre os dois clubes. A possível mudança representa uma nova etapa na carreira do mexicano que chegou ao Milan em fevereiro de 2025, depois de se destacar ao serviço do Feyenoord. Em Itália, contudo, a passagem pelo clube rossoneri ficou aquém das expectativas. Jiménez marcou apenas 7 golos em 37 jogos pelo Milan, um registro distante daquele que tinha apresentado nos Países Baixos, onde apontou 65 golos em 105 jogos. Agora, o Futebol Clube do Porto surge como o próximo destino para o avançado de 25 anos. Jiménez já deu o sim aos Dragões. Falta agora o mais importante, o Futebol Clube do Porto e Milan chegarem a acordo. Se isso acontecer, o Dragão pode receber um avançado com vontade de relançar a carreira e provar novamente o seu valor ao mais alto nível. A transferência está cada vez mais perto de deixar de ser uma possibilidade para passar a ser uma realidade. A Liga Portugal já anunciou os horários dos encontros de Benfica e Braga relativos à quarta jornada do campeonato. As duas equipas têm compromissos europeus pelo meio e estão muito perto de garantir a presença na fase de Liga das respectivas competições. O Benfica procura assegurar a qualificação para a Liga Europa, enquanto o Braga está na corrida por um lugar na fase de Liga da Liga Conferência. Na quarta jornada, as Águias recebem o Estoril no Estádio da Luz, enquanto o Sporting de Braga terá pela frente o Derby Minuto diante do Vitória Sport Clube na Pedreira. Ambos os encontros estão agendados para o dia 31 de agosto, às 20h15. O calendário destas duas equipas sofreu alterações devido à participação nas eliminatórias europeias. Por esse motivo, Benfica e Braga viram os seus respectivos jogos da terceira jornada ser adiados. Agora, já são conhecidos os horários dos encontros, que vão marcar o regresso das duas equipas à Liga Portugal num período particularmente importante da temporada, tanto a nível nacional como europeu.
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14: Onde é que estava quando há instantes sentimos um sismo antes de vir falar e quer saber o que é que lhe passou pela cabeça?
15: Olha, Irene, você agora. Se eu lhe disser o que eu disse ao Lemos, nós estávamos a subir as escadas e nós temos uma porta de vidro e eu ouvi o barulho e disse-lhe, olha, pá, temos que mandar arranjar a porta de vidro que ela já está fazendo barulho. Uma pergunta. Só quando cheguei aqui é que percebi o que é que tinha acontecido. É para acabar, não é?

0: seguimos agora nesta emissão com mais um craque da Liga Portuguesa.
1: Vítor Damas, nascido a 8 de outubro de 1947 em Lisboa, é amplamente considerado um dos maiores guarda-redes da história do futebol português e uma das maiores lendas do Sporting Clube de Portugal. Com uma carreira que se estendeu por mais de duas décadas, Damas é muitas vezes referido como Eusébio das Balizas, um apelido que sublinha a sua relevância e impacto no futebol nacional, semelhante àquele que Eusébio teve como avançado. Damas iniciou a sua ligação ao Sporting nas camadas jovens, tendo ingressado no clube de Alvalade aos 14 anos. A sua estreia pela equipa principal aconteceu em 1966, ainda com apenas 19 anos, e rapidamente se afirmou como titular. Foi o guarda-redes principal da equipa leonina durante grande parte das décadas de 1960 e 70, disputando 332 jogos na sua primeira passagem pelo clube. Damas destacava-se pela sua agilidade e reflexos rápidos, que o tornaram uma referência entre os guarda-redes da sua época, tanto em Portugal como na Europa. Além do seu talento individual, foi fundamental nas conquistas do Sporting durante a sua carreira. Na primeira passagem pelo clube, conquistou dois campeonatos nacionais em 65-66 e 69-70 e uma Taça de Portugal em 70-71. A sua presença na baliza era sinónimo de segurança para a equipa e o seu estilo de jogo foi revolucionário para a posição de guarda-redes em Portugal, onde se destacou por ser um dos primeiros a atuar fora da pequena área, utilizando os pés para ajudar no processo defensivo. Em 1976, Vítor Damas decidiu procurar novos desafios e transferiu-se para o Racing Santander, em Espanha, onde permaneceu por três temporadas. Durante a sua passagem pelo futebol espanhol, o seu nome continuou a ser respeitado, sendo titular absoluto na equipa espanhola. Após a sua experiência internacional, retornou a Portugal, onde jogou no Vitória Sport Clube e no Portimonense, antes de regressar ao Sporting em 1984 para encerrar a sua carreira. Na segunda passagem por Alvalade, Damas conseguiu manter um nível elevado, mesmo já com mais de 35 anos. Esteve presente em mais de 114 jogos nessa fase final da carreira pelo Sporting e conseguiu o feito de se tornar o jogador com mais partidas oficiais pelo clube, superando a marca de 436 jogos, um recorde que se manteve por vários anos. Apesar de não ter conquistado mais títulos nessa fase, o seu retorno foi celebrado pela massa associativa, que via em Damas não apenas um jogador, mas o símbolo do emblema. A nível de seleção, Damas também teve uma carreira longa e respeitada, somando 29 internacionalizações para Portugal. Esteve presente em momentos importantes, incluindo a campanha de qualificação para o Mundial de 86, já no final do seu percurso. Foi sempre reconhecido pela sua classe e liderança dentro de campo. Mais tarde, retirou-se em 1989, aos 41 anos, e permanece uma figura icónica do futebol português. O Sporting honrou o seu legado ao dar o seu nome a uma das portas do estádio José Alvalade e a sua memória continua a ser celebrada pelos adeptos leoninos e pelos entusiastas do futebol em Portugal.
0: Está na altura dos craques mundiais. Muitos destes ícones do futebol mantêm-se ligados ao desporto, seja como comentadores, treinadores ou embaixadores de clubes e marcas. Outros, inclusive, já não estão entre nós. Mas fazemos questão de os recordar aqui na Primeira Rádio Desporto.
1: Pelé, nascido Edson Arantes do Nascimento em 1940 em Três Corações, no estado de Minas Gerais, é amplamente considerado o maior jogador de futebol de todos os tempos. Criado numa família humilde, começou desde cedo a demonstrar o seu talento para o desporto, jogando nas ruas com bolas feitas de meias e trapos. O futebol era uma paixão que o acompanhava desde pequeno, algo que não passou despercebido ao pai, Dondinho, ele próprio um jogador de futebol, que incentivou o filho a perseguir o sonho de ser atleta profissional. Aos 15 anos, Pelé assinou pelo Santos Futebol Clube, iniciando ali uma carreira que marcaria para sempre a história do desporto rei. Estreou-se pela equipa principal em 1956 e rapidamente começou a chamar a atenção de todo o Brasil com a sua habilidade técnica, velocidade e faro pelo golo. Com apenas 16 anos, já era o melhor marcador da Liga Brasileira, demonstrando que o seu talento transcenderia fronteiras. Mas foi em 1958, com apenas 17 anos, que Pelé se apresentou ao mundo ao ser uma das estrelas da seleção brasileira que venceu o Mundial de Futebol, na Suécia. O jovem prodígio marcou 6 golos na competição, incluindo 2 na final contra a Suécia, e tornou-se desde então um ícone global. Ao longo de uma carreira de quase duas décadas, Pelé tornou-se sinónimo de sucesso. Com o Santos, clube onde jogou até 1974, conquistou múltiplos títulos, incluindo 2 da Taça dos Libertadores e 2 taças intercontinentais, estabelecendo a equipa como uma das mais dominantes do mundo na época. Além disso, Pelé ajudou o Santos a vencer inúmeros campeonatos brasileiros e a ganhar prestígio internacional, sendo o clube mais temido da América do Sul e um dos mais respeitados no cenário mundial. Mas não foi só no Santos que Pelé deixou a sua marca indelével. Na seleção canarinha, conquistou 3 campeonatos do mundo em 1958, 1962 e 1970, um feito inigualável até aos dias de hoje. Na edição de 70, no México, Pelé brilhou novamente ao liderar uma das seleções mais talentosas de todos os tempos, sendo eleito o melhor jogador do torneio. Foi a consagração do rei do futebol, que aos 29 anos já era considerado um mito. Ao todo, Pelé disputou 4 mundiais, tornando-se o único jogador na história a vencer o torneio em 3 ocasiões. Além disso, destacou-se também pela sua versatilidade em campo, porque para além de ser um goleador nato, com um total de 1.283 golos em 1.366 jogos, era um jogador completo que podia atuar em várias posições ofensivas graças à sua inteligência tática, visão de jogo e habilidade em criar oportunidades para os companheiros de equipa. Com um físico impressionante, Pelé era capaz de superar adversários com dribles curtos e rápidos, ao mesmo tempo que exibia uma capacidade ímpar para finalizar com ambos os pés e a cabeça. Em 1975, decidiu levar o seu talento para os Estados Unidos, assinando com o New York Cosmos, onde ajudou a popularizar o futebol num país onde o desporto não era, até então, muito apreciado. Mesmo no final da sua carreira, o impacto nos relvados americanos foi gigantesco e conseguiu atrair grandes multidões, contribuindo para o crescimento do futebol no país. Pelé não foi apenas um fenómeno dentro de campo. Fora dos relvados, tornou-se uma figura global, usando a sua influência para promover o futebol e causas humanitárias ao redor do mundo. Durante toda a sua vida, recebeu inúmeros prémios e distinções, sendo nomeado o atleta do século pelo Comitê Olímpico Internacional e pela FIFA. O legado de Pelé vai muito além dos títulos e dos golos. Transformou o futebol num espetáculo mundial, encantando gerações com o seu talento e carisma, sendo que a história, marcada por conquistas inigualáveis, faz dele uma lenda imortal do desporto cuja influência perdurará para sempre no futebol e na cultura popular. Pelé é e sempre será o rei do futebol.
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0: E está agora na hora de trazer mais um gigante adormecido à Golo FM.
1: A história do Nottingham Forest é uma das mais ricas e fascinantes do futebol inglês, marcada por momentos de glória e desafios. Fundado em 1865, o Nottingham Forest Football Club é um dos clubes mais antigos do mundo. A sua origem está intimamente ligada ao crescimento do futebol organizado em Inglaterra no final do século XIX, numa época em que o desporto se tornava mais estruturado e popular. O primeiro grande momento de sucesso do Forest aconteceu em 1898, quando o clube conquistou a FA Cup ao vencer o Derby County por 3-1 na final, tornando-se um dos primeiros clubes a erguer este prestigiado troféu. No entanto, após este triunfo, a equipa passou longos períodos longe do topo do futebol inglês, alternando entre as divisões e sem conseguir afirmar-se de forma consistente na elite. O verdadeiro renascimento do clube começou na época de 1970, com a chegada de Brian Clough como treinador em 1975. Clough, uma figura carismática e controversa, conseguiu transformar o Nottingham Forest numa potência do futebol europeu. Juntamente com o seu adjunto Peter Taylor, Clough trouxe uma mentalidade vencedora e reformulou a equipa, levando o clube a uma das eras mais gloriosas da sua história. Sob o comando deste técnico, o Nottingham Forest alcançou feitos incríveis. Em 1977-78, o clube venceu a primeira divisão inglesa, a atual Premier League, pela primeira vez, um feito notável para uma equipa recém-promovida. Esse título abriu as portas para a participação na Taça dos Clubes Campeões Europeus, onde o Nottingham Forest fez história ao conquistar o troféu europeu em 2 ocasiões consecutivas, em 1979 e 1980. Em 79, o Forest venceu o Malmo por 1-0 numa final realizada em Munique, com o golo de Trevor Francis, tornando-se assim campeão da Europa. No ano seguinte, o clube repetiu o feito ao derrotar o Hamburgo por 1-0 em Madrid, com o golo de John Robertson. Estas conquistas colocaram o Nottingham Forest no mapa do futebol mundial, ao tornarem-se uma das poucas equipas a conquistar o título europeu mais de uma vez. A consistência e o espírito de equipa foram as marcas desta era de sucesso, com jogadores como Peter Shilton, Viv Anderson e Martin O'Neill a desempenharem papéis formidáveis. monumentais. Além dos sucessos europeus, o Forest também teve sucesso em competições internas durante esta era dourada, vencendo 4 taças da Liga Inglesa entre 1978 e 1989. Ryan Clough continuou a treinar o clube até 93, deixando um legado incomparável no futebol inglês. Sob a sua orientação, o clube passou de uma equipa modesta para uma das maiores forças do futebol europeu, sempre com um estilo de jogo ousado e competitivo. Após a saída de Clough, o clube enfrentou dificuldades para manter o mesmo nível de desempenho. Durante os anos de 1990 e 2000, o Forest sofreu várias descidas de divisão, passando longos períodos fora da Premier League. No entanto, o clube nunca perdeu a sua identidade e a sua rica história, continuando a ser um símbolo de resiliência no futebol inglês. A temporada de 2021-2022 marcou o regresso do Nottingham Forest à Premier League após 23 anos de ausência. A equipa, comandada por Steve Cooper, garantiu a promoção ao vencer o play-off do Championship, devolvendo o clube ao mais alto escalão do futebol inglês e reacendendo as esperanças dos seus adeptos para um novo capítulo de sucesso. Esse regresso simboliza o espírito de luta do emblema, que apesar das adversidades, continua a ser um dos mais respeitados e venerados no futebol mundial. Atualmente, o Nottingham Forest continua a atrair a atenção de adeptos de todo o mundo, sendo um clube cuja história inspira respeito e admiração. O seu legado europeu e a sua ligação com figuras como Brian Clough mantêm-no como um nome icónico no desporto, lembrado como um dos gigantes do futebol do século XX.
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1: O Aston Villa Football Club é um dos clubes mais antigos e tradicionais da Inglaterra, com uma rica história de conquistas nacionais e internacionais. Fundado em 1874, o clube sediado em Birmingham tornou-se um dos criadores da Football League em 1888 e posteriormente da Premier League em 1992. Os Villans, como são carinhosamente chamados, sempre se destacaram no futebol inglês, especialmente no final do século XIX e início do século XX, período em que o clube conquistou a maioria dos seus títulos domésticos. No entanto, o maior destaque na história do Aston Villa vem das suas conquistas europeias, que colocaram o clube no mapa internacional. O auge dessa trajetória ocorreu na temporada de 1981-82, quando o Aston Villa conquistou a Taça dos Clubes Campeões Europeus, a atual Liga dos Campeões. Sob o comando do técnico Tony Barton, o clube surpreendeu ao derrotar o gigante alemão Bayern de Munique por 1-0 na final disputada em Roterdão, com um golo de Peter Witt. O histórico desempenho do jovem guarda-redes Nigel Spink, que entrou em campo logo no início devido a uma lesão do titular, foi crucial para a vitória histórica. Esta conquista colocou o Aston Villa no seleto grupo de clubes ingleses campeões europeus. No ano seguinte, o clube venceu ainda a Supertaça Europeia ao derrotar o Barcelona em 1983. Nessa disputa em 2 jogos, o Aston Villa perdeu a primeira partida por 1-0 em Camp Nou, mas conseguiu uma vitória por 3-0 em Villa Park, assegurando o título no agregado de 3-1. Essas conquistas marcaram o ponto mais alto da história internacional do emblema. Além dos títulos europeus, o Aston Villa tem uma longa tradição de sucesso em competições domésticas, tendo vencido a primeira divisão, agora chamada Premier League, por 7 vezes, e conquistando a FA Cup em outras 7 ocasiões, sendo a mais recente em 1957. Esses títulos fazem do Villa um dos clubes mais laureados da Inglaterra, e o Villa Park, o seu estádio desde 1897, é uma das arenas mais emblemáticas do futebol britânico. O clube passou por altos e baixos nas últimas décadas, incluindo despromoções e retornos à elite do futebol inglês, mas a história e as glórias do Aston Villa, especialmente na Europa, onde está de regresso à Liga dos Campeões, permanecem como momentos icónicos na rica trajetória do emblema.

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atenção para o esquerdo, levantou para a área, remate, gol!

Seja muito bem-vindo, ouvinte Golo FM, ao Estádio do Marítimo, no Funchal, para o jogo inaugural da terceira jornada da Liga Portuguesa. Uma tarde especial na Madeira, numa partida que coloca frente a frente duas equipas que há poucos meses estavam na segunda liga e que agora voltam a encontrar-se, mas num palco completamente diferente no principal escalão do futebol português. Mas antes de olharmos para os 11, antes de analisarmos também aquilo que pode acontecer neste duelo, subscreve o canal do YouTube da Golo FM, deixa já também o teu gosto no vídeo. Muito obrigado pelo apoio que tem sido prestado por toda a família Golo FM. Vocês sim são o verdadeiro combustível e, portanto, venham daí para este sábado futebolístico de jogos emocionantes. Começamos neste Marítimo Académico, às 18 horas temos um Estoril Rio Ave e fechamos às 20h30 com um Sporting Alverca. Muito obrigado mais uma vez a toda a gente que está então desse lado. Um abraço desde já para o Marques de Oliveira, ele que diz: vamos Marítimo 3-0. Está também uma sondagem no chat do YouTube, votem, onde vocês podem então escolher o vencedor desta partida, aquilo que vocês, a equipa que vocês acham que vai então vencer. Marítimo neste momento está com 73%, e o Académico com 27%. Para já ninguém acredita num empate entre estas duas equipas. Marítimo e Académico são então dois dos rostos do regresso à Primeira Liga, dois clubes históricos, dois clubes com uma enorme tradição futebolística e dois projetos que chegam a esta temporada com um objetivo imediato muito semelhante, ou seja, garantir a permanência e consolidar novamente o seu espaço entre os melhores. Mas o momento das duas equipas não poderia ser mais diferente. O Marítimo chega a esta jornada com 6 pontos, depois de duas vitórias nas duas primeiras partidas. É o Marítimo que está com a corda toda, meus amigos, e o Académico de Viseu soma apenas um ponto, mas esse ponto foi conquistado num dos estádios mais difíceis do país, no Estádio da Luz, diante do Benfica, num jogo onde não teve público e que o próprio treinador da equipa do Académico de Viseu, o técnico Bruno Pinheiro, acabou por dizer que isso foi crucial para a equipa do Académico ter conseguido o empate. E, portanto, estamos então perante duas equipas que querem fazer de tudo para conquistar os 3 pontos. O Marítimo, para continuar nesta senda de vitórias, a equipa madeirense só sabe vencer, meus amigos, só sabe vencer. 2 jogos, 2 vitórias, e a última foi de facto impressionante ao ter derrotado a equipa do Famalicão por 2-1. E portanto é uma equipa do Marítimo que chega altamente motivada, uma equipa do Marítimo que nesse jogo diante do Famalicão até tinha começado a perder, mas que conseguiu então por dar a volta, e a equipa comandada por Mitchell van der Gaag conseguiu então somar os 3 pontos. Grande ambiente no Funchal, partida então entre Marítimo e também o Académico de Viseu. Há um dado particularmente interessante: o Marítimo, que tornou-se apenas na terceira equipa promovida neste século a vencer as duas primeiras jornadas depois de subir à Primeira Liga. Antes apenas Famalicão e o Vitória de Setúbal tinham conseguido este feito nos últimos 26 anos. Boa tarde, meu amigo Rogério Silvador, um grande abraço. Conto contigo para este sábado futebolístico, onde o teu Sporting inicia, se às 20h30. Continuando então a olhar para este Marítimo Académico de Viseu, o Marítimo que está a começar esta temporada com uma confiança enorme, mas que agora chega um desafio diferente, porque quando uma equipa ganha os dois primeiros jogos, a expectativa muda, já não existe apenas entusiasmo, existe pressão, existe a possibilidade de chegar aos 9 pontos, existe a possibilidade de manter uma das melhores entradas de sempre de uma equipa recém-promovida. E numa altura em que os intervenientes entram no belo tapete verde
do Estádio dos Barreiros, o mítico Estádio dos Barreiros, para este duelo entre a equipa do Marítimo e também a equipa do Académico.

0: iniciais deste duelo entre a equipa do Marítimo e a equipa do Académico de Viseu. A equipa do Marítimo que atua na baliza com Alfonso Pastor, dupla de centrais composta por Roma e Rafael Fernandes. À direita, Igor Julião. À esquerda, Paulo Henrique. Meio campo com Andrade, Danilovic e Rafael Guzo. Na frente de ataque, Martin Terron, Simon e Adrian Butzke. Este o 11 inicial da equipa comandada por Mitchell van der Gaag, que no banco de suplentes tem Gonçalo Taboaço, Francisco Vieites, Maxime Domingues, Tomás Tavares, Francisco Silva, Ibrahim Alani, Gabor Sazlai, Samuel Bamba, Brian Ekango, Israel Ayuma, Nélio e Maurice Boaquier. Este o banco da equipa madeirense. Passando agora para o 11 do Académico. Everton Silva, guarda-redes. Dupla de centrais composta por Anthony e Michelis. Sobre a esquerda, Pedro Barcelos. Sobre a direita, Robinho. Meio campo com Seitil. Também com Caraman. E também com Messengem. Na frente de ataque, João Guilherme de um lado, Goi do outro e André Clóvis. Atenção a este André Clóvis, na minha opinião, um dos melhores pontas de lança do futebol português. Ele que é nada mais nada menos do que o terceiro melhor marcador da história da 2ª Liga Portuguesa. Portanto, não é brincadeira, é o homem-golo, André Clóvis. No banco de suplentes, a equipa do Académico conta com Marcos Rodrigues, Mateus Sampaio, Luís Silva, Álvaro Mata, Dominique, Cristian Ferreira, Tomás Domingues, Mortimer, Andro Babic, Ruben Pereira, Alejandro Mestanza e Gustavo Costa. Árbitro principal, Luís Filipe, será coadjuvado por Danson Pereira e Vanessa Gomes. Quarto árbitro, Lorena Esteves, neste caso é quarto árbitro. Quarta árbitra, vídeo árbitro Bruno Rebocho, e será coadjuvado por Pedro Felisberto, delegados da Liga Marco Tavares e Vítor Ferreira, observador Luís Aguiar. De um lado, o Marítimo de Mitchell van der Gaag, do outro, o Académico de Bruno Pinheiro. Venha daí, ouvinte, Golo FM, uma equipa do Académico que quer conquistar pela primeira vez neste campeonato os 3 pontos, ainda não conseguiu, empatou na Luz a 2, perdeu em casa diante da equipa do Santa Clara. Já o Marítimo quer fazer 3 em 3. Quer derrotar o Académico e somar 9 pontos e depois esperar que entre Porto e Arouca, uma das equipas, ou até mesmo as duas, aliás, para o Marítimo, até melhor que sejam as duas equipas, ou seja, empatarem, e o Marítimo pode ficar com a liderança isolada do campeonato na terceira jornada, se vencer hoje e se amanhã Porto e Arouca terminarem o jogo empatado. Tudo a postos para o início da partida nos Barreiros. Tarde de sol no Funchal. Vai começar o jogo entre a equipa do Marítimo e do Académico de Viseu. Venha daí, ouvinte Globo FM, grande ambiente, tudo a postos. Começa o espetáculo!
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0: Arrancou o espetáculo, ouvinte Gol FM, é jornada inaugural, o jogo inaugural da Primeira Liga Portuguesa, terceira jornada nos Barreiros, Marítimo Académico, e naturalmente que a Gol FM vai acompanhar. Subscreva o canal do YouTube da Primeira Rádio Desporto, deixa também o teu gosto no vídeo, ativa também o sininho para ser avisado do início de todas as transmissões. É verdade, Nelson Wilson, o jogo começa agora. Deixa o teu gosto no vídeo, venha daí para este Marítimo Académico de Viseu nos Barreiros. Lançamento da linha lateral para a equipa do Marítimo no lado esquerdo. Aí estava logo na defesa central no Romã. O Romã deixa agora para o Rafael Fernandes. Aí está o Marítimo a trocar a bola no seu meio campo defensivo com muita cautela. A bola agora no médio defensivo, Andrade. Para o Andrade, deixa agora ali novamente ali para o Rafael Fernandes. Abre agora mais à direita ali para a zona onde aparece o Igor Julião. Igor Julião agora para trás, novamente ali para Rafael Fernandes. O Marítimo joga com o equipamento principal, o vermelho às listas verdes. Joga a Marítimo, como vocês bem sabem, o equipamento da equipa da Madeira, uma das grandes equipas da Madeira, a parte do Nacional da Madeira. Já o Académico joga com o principal, todo ele de preto. Bola para a

0: A equipa do Marítimo, bola para trás ali para a zona, aparece Rafael Fernandes, mete agora de pé direito, recolhe agora o capitão Roma, aí está o número 44, espera agora pelo apoio ali do Andrade, o Andrade novamente ali para a zona, aparece o Roma ainda o defesa central, abre agora no corredor esquerdo, ali para o Paulo Henrique, pode jogar longo, passa em profundidade rasteiro, bem visto, é ali para a zona, onde aparece o Adriano Butzke, já passou, já entrou na área, olha o cruzamento, corta a defensiva do Académico, muito bem o Marítimo. Nesta jogada pelo lado esquerdo, atenção, bola colocada lá na área, tira a equipa do Académico, a primeira e a segunda, recupera muito bem ali o Seitil, bola agora ali para a zona onde aparece o Caraman, acaba por perder a bola, recupera a equipa madeirense, bola toda para trás, para o Alfonso Pastor, aí está o guarda-redes da equipa do Marítimo, todo ele equipado de cor laranja. Bola agora para o guarda, para aliás para a defesa central, o Rafael Fernandes. Este agora dá ali para a zona onde aparece o Romain. Avança em pezinhos, Lão Romain. Está o número 44, mete novamente para trás, agora para o número 4. Ele que é o Rafael Fernandes. A dupla de centrais da equipa do Marítimo. Bola agora no lado direito, ali para a zona onde aparece o Igor Julião. Este dá novamente para trás, ali para o Romain. O Marítimo com muita cautela. Uma equipa que joga a partir de trás, com muita calma na posse de bola. Uma equipa que gosta de privilegiar a bola, uma equipa que gosta de certa forma, de que os seus jogadores toquem na bola de pé para pé, e isso claramente que é o estilo de jogo que Mitchell van der Gaag aprecia, um neerlandês que, como bom neerlandês que é, como neerlandês de gema que é, gosta desse futebol total, a tentar implementar aquilo que Johan Cruyff ofereceu a este desporto rei. Bola para a equipa do Marítimo, não consegue depois ficar com ela no corredor esquerdo ali o Martin Terron. Atenção, Martin Terron tem feito de facto um início temporada muito interessante. Um tapete de baliza para a equipa do Académico, vai ser efetuada pelo guarda-redes Everton de Silva, fez uma grande exibição na luz, bola para a equipa do Marítimo, atenção, era ali o passe do Adriano Butzke, ali o passe para dentro da área, cortou muito bem a equipa do Académico, a bola agora vai chegar para a equipa do Marítimo, recupera novamente o Académico, bola para trás, passa ali um pouco arriscado e o Everton é obrigado a pontapear a bola diretamente para fora das quatro linhas, lançamento para o Marítimo, já executado, tem pressa o Marítimo, bola no lado direito, ali para a zona onde aparece o Igor Julião, este agora dá para trás, a encontrar ali o Danilovic, Danilovic novamente ali para o Igor Julião, tirou o cruzamento, corta a defensiva do Académico, foi o Seitil quem não inventou, tirou a bola diretamente para fora, ponta, pé de canto para a equipa do Marítimo, é uma grande entrada da equipa madeirense, sem dúvida alguma, ponta, pé de canto para a equipa da casa, vai já à procura do primeiro golo nesta bola parada. O Marítimo que só sabe vencer. Marítimo, Arouca e Porto. As três equipas que ainda não escorregaram neste início de campeonato. Vamos então ao pontapé de canto, já lá vamos ao carimbo do minuto 5. Olha o pontapé de canto, vai ser então batido ali por Martin Terron. Lá vai o Martin Terron, pé direito na bola, já bateu pequena área. Cabeceamento ao lado. Cabeceamento do capitão Roman a ser ao lado da baliza, defendida por Everton Silva. Minuto 5 da partida, Marítimo 0, Académico também 0.
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0: Minuto 6 de jogo, ainda não há golos, mas para já uma bela entrada da equipa do Marítimo. Lançamento do lado esquerdo para a equipa madeirense, lançamento já efetuado, tira a equipa do Académico, vai tentar ganhar a equipa do Marítimo, a pressionar ali o Adriano Butz, que não consegue ganhar, recupera agora Terron, já abre na direita, atenção cima, olha o Marítimo, pode ser feliz, deixou, olha o cruzamento por cima! Bateu na malha superior, Aí está a equipa do Marítimo, a pressão alta, que Mitchell van der Gag também tanto aprecia. Muito bem ali o Martin Terrona a recuperar no último terço. Deixou na direita para Simo. Simo deixou para Rafael Guzzo. Cruzamento de Guzzo com a bola a embater na malha superior. Rafael Guzzo, ele que foi o primeiro jogador da equipa do Marítimo a marcar nesta primeira liga, nessa vitória diante da equipa do Casa Pia. Olha o Marítimo como pressiona o Académico para já. A ver navios, a ver navios. Esta equipa do Académico nesta primeira fase de construção. Recupera a equipa do Marítimo, bola no lado direito, ali para a zona onde aparece o Igor Julião, tenta soltar o Igor, recupera bem a equipa do Académico e ganha uma falta ali o capitão da equipa do Académico, o Messenguin, camisola número 14, e esta falta também claramente que permite à equipa do Académico respirar, porque bem precisa, meus amigos. Precisa de respirar esta equipa do Académico. Uma super entrada da equipa do Marítimo, sem dúvida alguma. Bola para a equipa do Académico, lado direito, ali para a zona onde aparece o Robinho. Robinho agora dá curtinho para Anthony. Anthony agora a deixar ali para a zona onde aparece o Messenguin. Bola agora no lado direito. Robinho tenta fazer o passe e vai dar canto. Vai dar canto porque Paulo Henrique acabou por tirar a bola de cabeça, pontapé de canto para a equipa do Académico. Está a equipa do Académico também agora a conseguir ter bola e a ganhar um ponto a pé de canto. Vamos ver se a equipa consegue ou não aproveitar esta bola parada. A ver, vamos. Equipa do Académico que aproveitou a bola parada na luz. Olha o canto batido. Atenção, bola sobra para Clóvis. Corta a defensiva do Marítimo. Ainda mais para a equipa do Académico. Bola no lado direito ali para o Caraman. Tira o cruzamento. É bom. Corta novamente o Marítimo. A bola vai sobrar para Messenguin. Pode tirar o cruzamento Messenguin. Cruzamento para a esquerda. Tira novamente a equipa do Marítimo e vai dar mais um canto. Vai dar mais um pontapé de canto para a equipa do Académico. Há pouco, grande remate de Clóvis a embater no corpo do jogador da equipa madeirense. Pontapé de canto para a equipa do Académico, lado direito. Cerca de 5 homens do Académico lá na grande área. Aí está o canto batido, segundo posto, cabeceamento, grande defesa à carga, pode ser o golo, e não é! E não é, por muito pouco, grande defesa de Alfonso Pastor. Atenção, meus amigos. Atenção a esta equipa do Académico nas bolas paradas. Pontapé de canto perfeito de Massengem. E o cabeceamento é ali do André Clóvis. Exatamente, o homem-golo. Ele é viciado em marcar golos. André Clóvis a cabecear. E grande parada do guarda-redes Alfonso Pastor. Alecão, a mão esquerda, grande intervenção. Minuto 10 da partida. Marítimo 0, Académico também 0.
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0: Bola para a equipa do Académico. Académico que parece que ficou mais desinibido. A equipa ficou mais motivada depois da sequência de pontapés de canto. Então este passe para o Goi não sai nada bem. Bola para trás, bola para a equipa do Marítimo. Aí está no eixo defensivo, bola para Rafael Fernandes. Este agora a combinar ali para a zona onde aparece o Romain. Romain abre agora na esquerda para Paulo Henrique. Para Paulo Henrique, distribui novamente ali para Romain. Avança no terreno Romain. Está agora na direção de Rafael Fernandes. Domina com a bota direita. Pode encostar também mais à direita, não prefere deixar no meio. Ali para Danilovic. Danilovic agora mais à frente, a bola já ultrapassou a divisória. Ali para a zona aparece Martin Terron. Perdeu no corpo a corpo, mas ganha uma falta. Ponta pé de livre para a equipa do Marítimo. Junto à linha divisória. Lado esquerdo para onde ataca a equipa madeirense. Muito obrigado a toda a gente que está desse lado. 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Seria fantástico se conseguíssemos chegar aos 23 mil até ao encerramento desta. Aliás, encerramento será apenas em setembro. Estrela da Amadora Benfica. Aliás, o Moreirense Benfica e o Estrela da Amadora Braga. Mas se conseguíssemos chegar aos 23 mil subscritores até segunda-feira, se for antes, melhor, como é óbvio, mas até segunda-feira seria espetacular. Vamos a isso, conto com vocês, partilhem o canal com todos aqueles que amam o Desporto Rei, com todos aqueles que querem vibrar com a Gol FM. Bola para a equipa do Marítimo, ali para a zona onde aparece Romain, avança no terreno Romain, pezinhos lá em está o Botas cor laranja. Este agora dá para a zona onde aparece o Rafael Fernandes, abre agora na direita, bem jogado, é para Igor Julião, tem espaço camisola 2, lá vai Igor Julião, a parar, quer apoio por dentro, prefere deixar a bola para trás ali para a zona onde aparece Rafael Guzo. Este agora mete para Danilovic, escorrega Danilovic, escorrega mas não cai, avança no terreno Danilovic, mete a bola agora na esquerda, já ultrapassou a divisão ali para a zona onde aparece Paulo Henrique, para Paulo Henrique, ainda Paulo, entrega agora ali mais ao meio para Rafael Guzo, pode virar o jogo, passe longo, ali à procura de Butzke, a ganhar nas alturas, a bola a sobrar ali para o jogador da equipa do Marítimo, é o Simo, Simo agora deixa para trás ali para o Paulo Henrique, pode tirar o cruzamento, tirou, atenção, carambola, tira a equipa do Académico de Visão, mas tira mal, recupera a equipa do Marítimo, volta a ganhar o Académico de Visão, vai na raça, Martin Terron, o árbitro diz que não há falta, segue jogo, bola para a equipa do Académico no seu meio campo defensivo, bola para trás ali para a zona onde aparece o Seitil, bem jogado, Seitil, abre já na esquerda, ali para a zona onde aparece o Pedro Barcelos, mata no peito Pedro Barcelos, entrega agora ali para a zona onde aparece Goi, aí está Goi, para cá e para lá, mete agora na frente ali à procura da desmarcação de André Clóvis, chega primeiro Alfonso Pastor, chega primeiro Alfonso Pastor, mas o Académico aos poucos e poucos começa a entrar no jogo, bola para a equipa do Marítimo, lado esquerdo ali para o Paulo Henrique, prefere agora deixar para trás o Marítimo, é uma equipa que avança na certa, se tiver espaço para progredir a equipa vai, se não prefere voltar à estaca zero, digamos assim, prefere voltar ao início da construção, é uma equipa que tem centrais que saem muito bem a jogar, o Romain e o Rafael Fernandes, grande bola, olha o Marítimo lá direito, cruzamento, não sai de agora Julião, grande corte. É um grande corte de Michelis. Um carrinho perfeito do camisola número 2. Jogador argentino, aliás, grego, perdão. Nicolaus Michelis. Cumpre a terceira temporada no Académico de Viseu. Tem formação no AC Milan. Passou pelo AC Milan, pelos sub-19. Equipa do Marítimo à procura então desse primeiro golo. Ponta pé de canto. É o segundo, dois cantos para cada lado. Aí vai o canto para a equipa dos Barreiros. Ponta pé de canto batido. Saída corajosa ali do guarda-redes Everton Silva. Ainda mais para a equipa do Marítimo. Bola agora ali para o Danilovic. Tenta passar Danilovic. Já entregou. Martin Terron cruzou. Corta a defensiva do Académico. A bola sobra para o 6. O Andrade não inventa. Tudo atrás para o guarda-redes Alfonso Pastor. Aí está Alfonso Pastor. Agora a dar curtinho. Ali para a zona aparece Romain. Romain agora a deixar para o Igor Julião. Baixa Igor Julião. Faz agora de terceiro central. Bola agora para Rafael Guzo. A picar à procura do Andrade. Tira a defensiva do Académico. Recupera o Marítimo. Volta a recuperar o Académico. Como se batalha meio campo. Bola para fora das quatro linhas. Lançamento para o Marítimo. Minuto 15. Marítimo 0. Académico também 0.
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0: É verdade, amigo Rogério, é verdade. Infelizmente, família também da família Cool FM envia os pêsames a Kevin Castro, jogador do Real Sport Clube, que acabou por falecer num encontro particular diante da equipa do Estrela da Amadora. Toda a família Gol FM envia as condolências à família do jogador em questão. Olha o Marítimo, atenção, último terço, Martin Terro atirou para a defesa. Para a defesa segura de Everton Silva. Remate do jogador da equipa do Marítimo, aliás foi Rafael Guzo, jogador formado no Benfica, Rafael Guzo, médio que cumpre a segunda temporada ao serviço do Marítimo, foi formado no Benfica, passou pelo Chaves, pelo Tondela, pelo Fama, pelo Vizela, a nível internacional jogou no Reus, de Espanha, jogou também no Goiás, no Goiás, aliás, do Brasil, e no Neftchi Baku, do Azerbaijão, antes de voltar a Portugal, pela porta do Marítimo. Vamos ter agora um lançamento de linha lateral para a equipa do Marítimo, lado esquerdo, bola Henrique, já lançou, já deixou para Roma, Roma agora a colocar ali para a zona onde aparece o Daniel Alves, este agora toca por dentro, bem jogado, bola para Andrade, ganha a equipa do Académico, pode agora avançar. Bola ali para o Anthony, a colocar na frente, no lado direito, ali à procura do João Guilherme, mas a bola acaba por sair para fora das quatro linhas. Mesmo assim parece-me que ganha ali um lançamento a equipa do Académico. Lançamento já efetuado, bola para a equipa de Viseu, bola para Seitil, depois o passe acaba por sair para fora das quatro linhas, mas parece-me que o jogador do Marítimo ainda toca numa última instância. Está Bruno Pinheiro, vai tomando notas. Técnico da equipa do Académico, bola precisamente para a sua equipa. Ali para a defesa central, Michelis. Este agora dá para Anthony. Aí está Anthony a colocar agora em Robinho. Robinho para trás. Ali para o... camisola número 41, o Anthony, grande festa dos adeptos do Marítimo nos Barreiros, é um grande ambiente sem dúvida alguma, os Barreiros, faz falta à Primeira Liga, o Marítimo é um clube histórico, o clube da Primeira Liga, este é o lugar do Marítimo e também é o lugar do Académico, outro clube histórico também do futebol português, bola para a equipa do Marítimo, ali para a zona onde aparece o Romã, avança no terreno, Romã, ali está o número 44, Romã Correia, 26 anos de idade, jogador que já passou pelo Futebol Clube do Porto B, cumpre a terceira temporada do Marítimo, fica a pedir falta Daniel Alves, o árbitro diz que não há nada, recupera muito bem ali Igor Julião, avança no terreno, já deixou, pode haver agora ali o cruzamento do Rafael Guzo, bailou, perdeu, dá para Simo, ainda Simo lá direito, quer fazer tudo sozinho, o Simo ainda ganha canto, ganha pontapé de canto o Simo, parecia que iria ficar ali na toca do lobo, mas acabou muito bem por ganhar o pontapé de canto. Vamos então à bola parada para a equipa do Marítimo. Mais um canto, é o terceiro para a equipa comandada por Mitchell van der Gag. Aí está o pontapé de canto, Martin Terro vai partir para a bola, pé direito na bola, bateu Martin Terro, pequena área, atenção, tira a equipa do Académico, ainda mais, pontapé, tira novamente a equipa do Académico, remate de ressaca do Andrade, corta a equipa do Académico, agora vai para a transição e pode ser perigoso, atenção, grande recuperação, fantástico. Grande reação à perda da equipa do Marítimo. Fica a pedir falta ali o João Guilherme. O árbitro diz não há nada ao Marítimo. Atenção. Bola para cima. Bailou novamente. Pode tirar o cruzamento. Tirou o segundo poste. Ninguém. Apareceu e a bola vai lentamente para fora das quatro linhas. Minuto 20. Marítimo 0. Académico também 0.
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0: Mas destaque, sem dúvida alguma, há pouco, o Marítimo perdeu a bola no seu meio campo ofensivo. O Académico sai disparado para a transição, o João Guilherme, e muito bem a forma como os jogadores do Marítimo conseguiram recuperar a bola.
3: Boa reação à perda da equipa do Marítimo. É que a equipa nem pensou duas vezes. Caíram logo cerca de 4 ou 5 jogadores em cima do João Guilherme. Bola para a equipa do Académico. Mas o Académico também já conseguiu acalmar um pouco o ímpeto ofensivo da equipa do Marítimo. Diria que nos primeiros 10 minutos, vá, a equipa do Marítimo estava totalmente em cima do Académico, mas o Académico, depois daquela sequência de pontapés de canto, e que num pontapé de canto quase consegue marcar, grande cabeceamento de Clóvis para uma grande intervenção do Alfonso Pastor, é para já a grande oportunidade do jogo. Creio que aí a equipa do Académico passou a ganhar mais confiança. Bola para a equipa do Marítimo, a recuperada ali, Martin Terron já passou, é muito craque, lá vai ele, Martin Terron, até parece fácil, depois cai no relvado, o árbitro diz que não há nada, também pareceu limpinho. Bola agora para a equipa do Académico, bola para Seitil, abre agora no lado esquerdo, ali para a zona onde aparece o Goi, vai tentar ir de um para um o Goi, mas o árbitro diz que há falta a favor do Académico, falta sobre Pedro Barcelos. Uma entrada durinha, ali do Andrade. Não concorda o jogador nem o público dos Barreiros, mas está decidido pela equipa de arbitragem. Na segunda liga, Leiria bateu Leixões por 4-2. Neste momento, perto do fim da partida, Vizela 0, Amarante também 0. Às 18 horas temos então Lusitânia Torrinhas. Atenção, grande defesa! Grande defesa de Alfonso Pastor! Iríamos ter muito provavelmente, eu sei que é a terceira jornada, mas o golo do campeonato. Seitil, com um chapéu quase perfeito do meio campo. Eu só não digo que não foi perfeito porque a bola não entrou. Grande defesa de Alfonso Pastor. Seitil é de craque, é de mestre, é de quem sabe aquilo que está a fazer. Pontapé, mas mais uma grande defesa de Alfonso Pastor. Atenção que Alfonso Pastor já vem duas grandes defesas. O Académico começa a cheirar ao golo. Atenção, pontapé de canto, batido primeiro posto, desvio, ninguém a aparecer ali na zona do penalti, tira a equipa do Marítimo. Lançamento de linha lateral para a equipa do Marítimo, aliás, do Académico, exatamente, do Académico de Viseu. Já lá vamos fazer essa ronda também pelos resultados internacionais. Do United, Bruno Fernandes e Diogo Dalot, perdeu por 2-0 diante do Hull City. Lançamento da linha lateral para Pedro Barcelos, vai direitinho para a área, atenção ao desvio e o golo! Eu bem avisei que o Académico já estava a cheirar ao golo! Gol!

0: ninguém mais. Só podia ser ele, o homem golo. O Clóvis Gol, André Clóvis Gol, lá para dentro de cabeça. Já lá está dentro o primeiro para a equipa do Académico. Lançamento longo, longo, longo, longo, longo, longo de Pedro Barcelos. Há um desvio para a zona do primeiro poste. E André Clóvis cabeceou para o fundo das redes. Alfonso Pastor ainda lhe tocou, mas a verdade é que o guarda-redes espanhol defendeu a primeira, defendeu a segunda, mas esta já não conseguiu. Mas atenção que o golo está em análise. O lance está em análise. Vamos ver qual será a decisão do árbitro. E está confirmado. Está confirmado, meus amigos. Minuto 25. Eu bem disse que o Académico estava, já cheirava a golo para a equipa de Viseu. Minuto 26 da partida, Marítimo 0, Académico 1, marcou o homem golo, um dos melhores avançados da Primeira Liga Portuguesa, André Clóvis.
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0: Olha o Académico novamente, vai ganhar canto, vai ganhar pontapé de canto, a equipa do Académico, André Clóvis, meus amigos, é um craque, é um homem golo, marcou na Luz, marca agora segundo gol no campeonato em 3 jogos, ele que é o terceiro melhor marcador da história da segunda liga portuguesa. Olha o pontapé de canto batido, atenção, vai tentar tirar a equipa do Marítimo, que confusão. Marítimo pela primeira vez neste, aliás, perdão, Marítimo também contra o Famalicão, tinha começado a perder e a equipa conseguiu remontar, portanto, não é caso único, não é caso isolado para a equipa do Marítimo. Na jornada passada aconteceu isto, mas em casa a equipa começou a vencer e, aliás, começou a vencer e assim ficou. Nessa vitória por 1-0 diante do Casa Pia. Esse gol já na segunda parte, Rafael Guso. Mas lá está. Eu, a mim, sinceramente, estava-me a cheirar a golo da equipa do Académico, porque é certo que a equipa não estava a ter mais bola e não está a ter mais bola com o Marítimo. É certo que, a nível de fluidez de jogo, a equipa do Marítimo estava, ou conseguia estar mais perto no meio campo ofensivo, conseguia estar mais vezes no meio campo ofensivo do que propriamente a equipa do Académico. É um facto. Mas a questão é que o Académico teve as maiores oportunidades. Um cabeceamento do próprio Clóvis para uma grande defesa do guarda-redes do Marítimo, Alfonso Pastor, saiu do meio-campo, quase marcava um golaço. E depois lá está, é um Académico que é muito forte nas bolas paradas, já contra o Benfica demonstrou isso, seja bolas paradas, seja cruzamentos para a área. É uma equipa que trabalha muito bem neste capítulo e aí está, conseguiu chegar ao golo André Clóvis, 28 anos de idade, um jogador que na temporada passada marcou 23 golos no campeonato em 34 jogos. Na sua primeira temporada marcou 28 golos em 34 jogos. É de facto extraordinário este ponta de lança. E eu sinceramente fico surpreendido como é que nenhum clube pegou em André Clóvis. Acredito que as propostas tenham existido, acredito que não eram propostas vantajosas para o Académico e que provavelmente o jogador também quis ficar. Grande trabalho, Martin Terro, cruzamento, corta a equipa do Académico. Este Martin Terro também é outro, meus amigos, também é outro. A par de André Clóvis, são aqui dois jogadores claramente preparados para dar o salto. Há também aqui uma curiosidade. Estão dois irmãos de cada lado, o Anthony Correia do Académico de Viseu e o Romain Correia do Marítimo. Os dois defesas centrais, para já é o António quem está a levar a melhor. Ponta, pé de canto para a equipa do Marítimo. Martin Derro bateu o primeiro posto. Um desvio para a defesa. Para a defesa de Everton. Fica agora ali caído no relvado o jogador da equipa do Académico, guarda-redes. Lembro que estas duas equipas defrontaram-se na temporada passada, na segunda liga. Nos Barreiros, empate a 2, onde o Académico também começou a vencer. Foi precisamente o André Clóvis quem marcou, de grande penalidade. E em Viseu, o Académico bateu 3-1. Bateu por 3-1 a equipa do Marítimo. Minuto 30 de jogo. Marítimo 0, Académico 1. Marcou André Clóvis, gol.
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0: Pausa para hidratação nos Barreiros. Vamos também olhar para as estatísticas desta primeira meia hora de jogo. Posse de bola 55% para a equipa do Marítimo, 45% para o Académico. 3 remates à baliza para o Marítimo, 4 para o Académico. Aliás, perdão, 3 remates no total para o Marítimo, 4 para o Académico. À baliza, 1 para o Marítimo, 3 para o Académico. É verdade que o Marítimo está com um jogo mais fluido, é verdade que o Marítimo está com mais bola, é verdade que o Marítimo, quando o Martin Terron consegue ter espaço, e mesmo com pouco espaço, é um jogador que mesmo em espaços curtos tem muita qualidade, muita facilidade no drible. É verdade que está a existir isso tudo, é verdade que o Marítimo está a ser uma equipa ofensiva, mas não está a rematar à baliza. Parece aqui um paradoxo, um contrassenso. Ou seja, o Marítimo está a ser uma equipa ofensiva, mas não está a rematar a baliza. Quando quer dizer, quando digo isto, é que o Marítimo está a chegar muitas vezes ao último terço da equipa do Académico, mas não está a rematar. Já o Académico é completamente o contrário. É uma equipa que mal vê baliza, aproveita para chutar, e é uma equipa que aproveita muitíssimo bem as bolas paradas. Bola para o Académico. Ganha, entretanto, o lançamento da linha lateral a equipa do Marítimo. Boa tarde para a amiga Gracinda. Muito obrigado, Gracinda. Um abraço para toda a gente que está aí desse lado. Deixem o vosso gosto no vídeo. Vamos lá, vamos lá, vamos chegar aí à meta dos 50 gostos. Vamos a isso. 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Estoril-Rio Ave, 20:30. Centramos as atenções a partir do estádio de Alvalade, Sporting Alverca. E amanhã, segunda liga, Chaves, Aves, Futebol de Sade, 15:30, Vitória Nacional, 18 horas, Santa Clara Famalicão, 20:30, Porto Arouca. Bola para a equipa do Marítimo. Martin Terron cruza, aumenta, é bom. Tira a defensiva do Académico. Ainda mais, atenção. Tira a equipa do Académico novamente. A bola vai sobrar novamente para a equipa do Académico. É uma equipa muito forte nas bolas aéreas. Ganha agora ali no meio-campo ofensivo a equipa do Marítimo. Bola no lado direito ali para o Andrade. Tentou dar de calcanhar, perdeu a bola. Bola agora vai sobrar para Goi. Atenção a Goi. Lá vai 47, o extremo esquerdo. Vai encarar o adversário. Vai meter gelo no jogo. O que é que ele vai fazer? Ainda Goi. Já está cercado por 3. Faz o drible. Caiu, ganhou falta. Espetáculo, Goi. Muito bem o guarda-redes, o jogador da equipa do Académico. Jogador marfinense. Veio dos sub-23 do Académico de Viseu. Vamos então ao pontapé de livre. E atenção ao livre. Atenção ao livre. Esta equipa do Académico, vocês já sabem, é fortíssima nas bolas paradas. Pode tentar aproveitar para fazer mais um. A ver, vamos. Pontapé de livre, lado esquerdo, zona lateral. Livre batido, tira a equipa do Marítimo. A primeira e a segunda. Inventa a equipa de Mitchell Van Der Gag. Muito obrigado a toda a gente que está desse lado. Neste momento, a nível de subscritores, estamos com 22.755. Muito obrigado. A meta é até segunda-feira conseguirmos atingir os 23.000. Minuto 35 da partida. Marítimo 0. Académico, já lá vamos. Atenção, Académico, bola para Clóvis. Perde a bola, mas Marítimo ganha uma falta. Rafael Guzzo, vamos ao carimbo. Marítimo 0, Académico 1.
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0: Bola para a equipa do Marítimo. Ali no lado esquerdo, Roman. Roman agora a colocar a bola mais para trás, ali para Alfonso Pastor. Alfonso Pastor agora a meter a bola mais à frente. A bola agora vai ficar ali à mercê de Andrade. Andrade agora a colocar para Danilovic. Está abre na esquerda, bem jogado. Martin Terron vai encarar o adversário. Abre na esquerda, bem visto. Paulo Henrique, cruzamento. Sai que é toa. Everton de Silva não fica bem tratado. Não fica bem tratado. Everton de Silva fica ali agarrado à zona da cabeça. Mas aí está. Foi aquilo que eu disse, ou aquilo que eu tenho dito. A nível de mobilidade dos seus jogadores, a nível de jogo ofensivo, Marítimo consegue facilmente começar o seu jogo no lado direito e depois desenvolvê-lo para o lado esquerdo. Os jogadores têm muita mobilidade, sabem jogar ao primeiro toque. Só que está a faltar depois melhorar essa tomada de decisão. E é que é sem dúvida isso que está a faltar à equipa madeirense. Uma melhor tomada de decisão. Fica caído no relvado Everton. Está a ser assistido pela equipa médica. Já Mitchell van der Gag vai olhando, vai vendo aquilo que pode fazer, que pode alterar. Não está fácil, claramente, para a equipa do Marítimo. Também está a defrontar um Académico de Viseu que não é pera doce, atenção. Não é pera doce de tudo. Esta equipa do Académico de Viseu. Uma equipa também de qualidade. Um grande abraço para o Tiago Oliveira. Ele que diz cheira-me empate. Abraço também para o Aires DC. Diz força Viseu. Aires do Rio de Janeiro. Um abraço para toda a gente, para a Dulce, para o Leo, para toda a gente que está aí desse lado. Não perca no intervalo, vamos recuperar as declarações de Rui Borges. Antevisão. Esse duelo entre a equipa do Sporting e também a equipa do Alverca. O ambiente nos Barreiros. Sempre espetacular. De facto, um estádio único e que esteve em obras. É um dos grandes estádios do futebol português. Bola para a equipa do Académico, lado esquerdo. Bola para André Clóvis a soltar de calcanhar ali para a corrida de Pedro Barcelos. Atenção, Pedro Barcelos, cruzamento é bom. Clóvis não chega por pouco e depois... Mãos de manteiga de Alfonso Pastor, agarrou a segunda. Sai já a jogar Alfonso Pastor. Bola agora ali para a zona onde aparece o Danilovic. Carrega Danilovic. Mete agora para Martin Terron. O Marítimo precisa muito do Martin Terron, da criatividade, da genialidade de Martin Terron. Bola para trás agora ali para Andrade. Andrade agora deixa no lado esquerdo ali para a zona onde aparece o Paulo Henrique. Paulo Henrique agora a colocar novamente ali para Danilovic. Corta bem a equipa do Académico. Minuto 40 da partida. 5 dos 45. Marítimo 0. Académico 1. Marcou André Clóvis.
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0: Olha a equipa do Marítimo, atenção, um cruzamento, corta a defensiva do Académico e ganha uma falta. Ganha uma falta. Pedro Barcelos, pontapé de livre para a equipa do Académico. Livre dentro da área. Os barreiros não gostam desta decisão da equipa de arbitragem. Um tapé de livre já efetuado. A bola agora regressa novamente à equipa do Marítimo. Ali para Alfonso Pastor, o guarda-redes. Alfonso Pastor, era também ele a deixar curtinho ali para a zona onde aparece o Simo. Simo agora para trás para Danilovic. Danilovic mais atrás ainda para o Roman. Roman para Danilovic. Estabra na esquerda. Paulo Henrique. Paulo Henrique para trás para a zona onde aparece Danilovic. Aí está Danilovic. Vem para dentro, mete agora na frente, calcanhar depois ali do Martin Terron. Cai no relvado, fica a pedir falta, o árbitro diz que não há nada, segue jogo. Tenta passar ali a equipa do Académico, no lado do meio campo defensivo, a não conseguir. O lançamento para a equipa do Marítimo já efetuado. Agora ali a conseguir sair na finta de forma inusitada. O Paulo Henrique, mas depois acaba por fazer falta. E vamos ter livre para a equipa do Académico de Viseu. Falta ganha por João Guilherme. E sai amarelo, sai o primeiro amarelo, é para Rafael Guzo. Primeiro amarelo da partida é para Rafael Guzo. Segundo amarelo no campeonato para o jogador da equipa do Marítimo. Pontapé de livre para a equipa do Académico. Não tarda nada. E o jogo vai para intervalo. Vamos ver também quem. Vamos ver também qual será o tempo de compensação. Estes assobios é pela demora dos adeptos. Aliás, pela demora dos jogadores da equipa do Académico bater o pontapé de livre. Que o nosso ouvinte Karel já que diz: o problema de jogadores como o Clóvis é que produzem quase aleatoriamente. Já lá vamos, atenção, Académico, Goi, entrou na área, Goi, grande corte, ainda mexe, Goi, vai na raça, não há falta, ainda Goi, parte a loiça toda, e depois o Rafael Fernandes a disparar ali contra o Goi, e depois a tirar a bola lá para a frente. O nosso ouvinte Karel já que diz, penso que é assim, o problema de jogadores como o Clóvis é que produzem quase aleatoriamente e sem continuidade. É isso que lhes transforma a carreira e inibe voos para outros palcos mais desafiadores. Muito obrigado pela tua opinião, amigo. Carelja, creio que é assim. Um grande abraço, subscreve o canal do YouTube da Gol FM se ainda não és inscrito, não te vais arrepender. Sou vindo a dar a sua opinião sobre André Clóvis. Minuto 45 da partida, foi o próprio André Clóvis quem marcou e coloca o Académico em vantagem no marcador.
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0: Estamos cada vez mais perto do tempo de intervalo. Bola para a equipa do Académico. Bola para Clóvis, mete a bola na frente. Bem jogado, lado esquerdo. Que erro, no gol do Académico, pode ser. E é golo. E é o golo.
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0: Do capitão Messi, marcou o Académico. É o 2-0. Que erro foi esse, Rafael Fernandes? Entregou o ouro ao bandido, fez uma assistência para o adversário e o capitão Messeguém, na cara de Alfonso Pastor, colocou a bola por entre as pernas e fez o 2-0 para a equipa do Académico de Viseu. Meus amigos, isto é a Primeira Liga Portuguesa no seu estado mais puro. 2-0 antes do intervalo. E o Académico a conseguir gelar por completo o vulcão dos Barreiros. O Marítimo tem que se fazer à vida, mau passe. Olha o Académico, atenção que pode ir para o terceiro. André Clóvis deu de trivela. Muita força agora do André Clóvis para o Goi. E aí está o 2-0. E numa altura em que também termina o primeiro tempo, o descontentamento dos adeptos do Marítimo. Tempo de intervalo, Marítimo 0, Académico 2.
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0: Podemos dizer que é um resultado surpreendente se olharmos para estas duas jornadas e para aquilo que o Marítimo tinha vindo a produzir. Dois jogos, duas vitórias, uma delas diante do Famalicão. Se olharmos para este jogo, vemos que o 2-0 até pode ser um pouco exagerado, mas que a vantagem ao intervalo cai bem a esta equipa do Académico. É certo que o Marítimo, com muita fluidez no seu jogo, é certo que o Marítimo, através das investidas de Martin Terron, tem conseguido desequilibrar a defensiva do Académico. Mas o Académico, uma equipa mais rematadora, uma equipa que tem estado também muito bem no processo defensivo. Tempo de intervalo, Marítimo 0, Académico 2. Dentro de momentos, já voltamos para a segunda parte. Fica agora com as declarações de Rui Borges na antecâmara para a partida do jogo das 20h30, que tem relato no canal do YouTube da Gol FM. Conto com todos. Vamos ouvir Rui Borges na antevisão ao Sporting Alverca.
3: Precisamente frente a este Alverca, que tendo em conta aquilo que aconteceu na temporada passada também. Obrigado.
4: Olá, bom dia. Ao contrário da época passada, sim, o Alverca meteu demasiados jogadores da época passada. Este ano meteu alguns, mas uma estrutura base está muito naqueles jogadores que transitaram da última época também. Por isso, conhecem-se minimamente, o entrosamento já está lá da época passada. Claro que depois, com a mudança técnica, há sempre nuances diferentes, dinâmicas diferentes. maneiras de pensar diferentes, por isso aquilo que é pedido pelo seu treinador. Agora é uma equipa bastante competitiva, uma equipa que no processo ofensivo os seus homens à frente são muito, muito fortes, têm uma linha defensiva bastante forte em duelos aéreos também, uma equipa alta nesse sentido, uma equipa que a defender tanto, anda em dois sistemas, num 4-4-2, às vezes num 5-4-1, até às vezes num 5-3-2 meio híbrido. Por isso, dentro dessas dinâmicas, nós sabemos e identificamos de que forma é que poderemos, dentro da nossa ideia de jogo, também usufruir ou aproveitar melhor alguns espaços, e de que forma é que temos também que estar equilibrados para aquilo que é transições do adversário, porque, como eu acabei de dizer, os homens da sua frente de ataque são bons jogadores fortes num para um, rápidos, intensos, um meio campo muito, muito competitivo, muito dinâmico também. Os jogadores do meio campo que têm jogado são bastante dinâmicos em termos ofensivos. É uma equipa que, apesar de tudo, nos dois jogos que teve campeonato, foi das equipas que mais rematou à baliza adversária, tem por volta de 30 arremates à baliza nos dois jogos. É uma equipa que dita que chuta muito à baliza adversária, por isso temos de estar muito preparados para aquilo que é equilíbrio, acima de tudo, nos momentos da perda, nos momentos que nós estamos em organização ofensiva, com o bloco mais alto, temos de estar preparados também para essa perda imediata, não deixar entrar em transições. Uma equipa que, mesmo no processo ofensivo, não é uma equipa que procura muitos passes para agredir o último terço, para tentar agredir a baliza adversária. Por isso, dentro desses aspectos, acredito que estaremos preparados para aquilo que será o jogo.
5: Exato. Viva Rui Borges, Artur Teixeira, Sport TV. Se me permite, gostaria de abordar aqui um assunto que tem criado muito ruído nos últimos tempos. As informações são algo contraditórias. É verdade que o Pedro Gonçalves e o Daniel Bragança estão a treinar à parte do grupo de trabalho? E também, na sequência da sua resposta, independentemente de estarem ou não, querem outros desafios. O próprio Rui Borges já admitiu isso, mas pertencendo ainda aos quadros do Sporting, não seria mais benéfico para o clube eles poderem ajudar a equipa nesta fase da temporada?
4: Eu já respondi em relação a isso. A única coisa que vou dizer é que são dois jogadores que têm treinado com a equipa, não estão em nada à parte, estão com o grupo, são jogadores de Sporting, é certo, e já respondi em relação ao resto.
6: Bom dia, Nuno Chaves, em direto para a CNN. Nos últimos dias têm também surgido notícias relativamente ao interesse do Sunderland pelo Geny. Fala-se, inclusive, de que oferece um salário 5 vezes superior àquilo que recebe aqui no Sporting. Vimos também, sensivelmente há 1 ou 2 semanas, o selecionador de Moçambique a dizer que era tempo de deixar o Geny sair e que este tipo de propostas que mexem com o subconsciente do jogador. Eu perguntava-lhe se teve alguma conversa com o Geny a propósito deste interesse e se é difícil de gerir este alegado interesse de um clube da Premier League e que oferece muito mais do que aquilo que ele recebe no Sporting. Obrigado.
4: Falei com o Geny como falei com todos os outros. Estamos na exigência Sporting, é algo que vocês já me perguntaram há 3 semanas, é uma pergunta que já me fizeram há 3 semanas atrás em relação ao selecionador. Não vou responder, nem vou dar resposta a isso sequer. Estamos no Sporting, os jogadores são pretendidos por várias equipas, têm que saber lidar com isso, com o mercado, e eu, enquanto treinador, também tenho que ter aqui algum equilíbrio e ir tentando perceber esse ajudar nesse equilíbrio, acima de tudo emocional, não só do Geny, em relação a todos, porque nesta última semana já tinham entrado mais 10 jogadores no Sporting, já tinham sido mais uns 4 ou 5. Por isso, é o mercado a funcionar, é o vosso trabalho também desse lado aí a funcionar. Não estou focado sim naquilo que é o meu dia-a-dia, naquilo que é a resposta do Geny neste caso, e todos os outros naquilo que é o nosso trabalho. E o Geny tem feito um trabalho fantástico, tem trabalhado muito bem, tem jogado bem, e é um jogador que está completamente focado no suporte.
7: Rui Valério, em direto para a RTP. Rui, o Geny diz que sentiu alguns problemas físicos, segundo as informações que nos chegaram. Há a questão do Luís Soares, já optou, já sabe quem é que vai jogar agora no frente ao Alverca, isso nos pode dizer de facto se o Ioannidis está recuperado ou não está recuperado? Também relativamente ao Fresneda, se vai a jogo, se não vai a jogo, o que é que nos pode... Sim, mas a titular.
4: Isso tem que me perguntar o 11, não tem a ver se vão a jogo, eles já estão disponíveis para jogo, tanto o Ivan como o Luís, também já entrou, por isso Em relação, a única coisa que posso responder em relação a essa pergunta é em relação ao Fotis. Estará em dúvida até a hora do jogo, está com algum problema ali entre a grade costal e a parte lombar, e estará em dúvida até a hora do jogo. É o máximo que posso dizer em relação a isso. Depois tomarei a decisão de ver quem é que jogará.
7: Cristóvão, relativamente a questões de mercado, a entrada de mais alguém depende de saídas ou neste momento tem o plantel
4: fechado? Eu tenho respondido isso sempre. O mercado estava naquilo que era o defesa esquerda. Isso para já é esse o intuito.
8: Boa tarde, Rui Miguel Guimarães, direto para a SIC Notícias. Em relação ao mercado, mas não só olhando para o Sporting, olhando também para os rivais, que balanço é que faz também, se é que consegue fazer um balanço nesta altura, o mercado ainda não está fechado, quem é que acha que se reforçou melhor para esta temporada, nomeadamente Benfica e Porto? Fala-se, no caso do Benfica, o antigo jogador do Sporting, João Palhinha, que está iminente no Benfica. Olhando para isso, se preocupa o facto dos rivais também se estarem a reforçar bastante?
4: Não, eu não estou preocupado com a casa do vizinho, por amor ao santo, não. Estou preocupado sim com aquilo que é o meu plantel e com aquilo que nós fomos capazes de fazer com o mercado, dentro daquilo que era a infraestrutura, a equipa técnica também, que nós queríamos, e procurámos, alguns antecipadamente, outros fomos lendo o mercado também, por isso estamos felizes com aquilo que é o nosso plantel e acreditamos que com o passar do tempo vamos crescer. Houve aqui algumas mudanças grandes em jogadores, em posições até importantes no campo. Vai requerer aqui algum tempo, alguma paciência, mas isso é algo que nós sabíamos que iria acontecer e que irá acontecer. Agora, super confiantes naquilo que é os jogadores que temos já.
8: Mas em relação aos rivais, não faz para
4: comentar. Não vou comentar em relação a isso.
9: Bom dia, Rui Borges, Gustavo Lourenço para a CMTV ProNow. Olhando ainda esse facto do Ioannidis ter passado.

0: jogar o Altimira e agora com a palhinha fechada no Benfica, eu pergunto se acha que o Sporting fica mais bem servido do que o Benfica com o Altimira.
1: O Sporting está feliz com o Altimira, tão simples quanto isso. Em relação aos jogadores dos outros clubes, não comento. Em relação à parte do
0: Soares, você pode garantir que vai dar uma boa resposta, caso seja chamado à titularidade?
1: Treinado bem, à espera de que o treinador o escolha para jogar de início. Seja para jogar de início, seja para jogar 20 minutos, tem que dar a resposta, porque tem trabalhado para isso. Em relação ao resto, não sei porque do resto das perguntas disseste de...
0: Não, falei, tendo em conta as mais recentes polémicas que o Soares tem atravessado, tem-se falado que tem estado triste, o facto de ter abandonado um treino há pouco tempo. E os conflitos no balneário, que se fala também na imprensa.
1: Havia melão no balneário, então ficou triste. Deu uma dura no nutricionista. Ah, por amor, esqueci-se. Isso não é assunto. Está a treinar bem, está a crescer em termos físicos, em termos de forma também, é natural, e está à procura da sua melhor forma.
2: Ministro, boa tarde, João Santos Correia, para a Antena 1. Depois de numa primeira jornada em que o Sporting a vencer por 2-0 acaba por permitir que o Estrela empate em Alvalade, a vencer por 3-0 permite uma aproximação perigosa do Vitória para 3-2, o que é que precisa de fazer este Sporting amanhã frente ao Alverca para conquistar confiança para si, mas também a confiança dos adeptos?
1: Acima de tudo, ganhar. Que é importante crescer e a ganhar. Por isso, mais do que... o sofrer na segunda parte ou na parte final do jogo, é nós, enquanto treinadores, equipa técnica, equipa também, durante a semana e internamente, perceber de que forma é que sofremos os golos e o que levou a sofrermos os golos. E se formos analisar, é simples, os 4 golos que sofremos nestas 2 jornadas. Por isso, temos que melhorar muito em termos daquilo que é equilíbrios, em termos daquilo que é às vezes abordagens, até individuais, que é muito se calhar o caso que aconteceu nestes 4 gols sofridos, e crescer a ganhar, em relação àquilo que é, disse, de ganhar o parte final. Tem os adeptos, acaba por ser a exigência de Sporting, não chega a ganhar, queremos jogar bem, tanto os adeptos como nós. Habituados a jogar, a ter dinâmicas boas em termos de jogo, um jogo bonito, um bom jogo de futebol, um bom jogo coletivo e individual. Nós também queremos muito isso, os adeptos também o querem muito, mas volto a dizer, é acima de tudo crescer, mas a ganhar, que isso é que é importante também. Depois a confiança, tanto de uns como de outros, vai-se ganhando com o tempo, e não tenho dúvidas nenhumas que isso irá acontecer.
3: Olá, Rui Borges, António Botelho para a TSF em direto. Primeiro um comentário do Kokarashvili, que já saiu, é oficial para o Sevilha. O que é que falhou para ele não ficar no Sporting? E depois ainda uma questão aqui semelhante à do meu colega. Deu uma sensação que o Sporting não conseguiu controlar o jogo, não só com o Estrela, mas também com o Vitória, sobretudo na segunda parte. E também faltou criar oportunidades. Creio que isso ficou claro. O que é que falta à equipa? Se acha que com este grupo consegue colocar a equipa da forma como pretende, ou seja, a controlar os jogos, ou se é preciso algum jogador de fora, contratar algum jogador para o Sporting ter essa capacidade de controlar o jogo e criar mais oportunidades na segunda parte? Obrigado.
1: E acima de tudo, perceber, eu volto a dizer, a equipa mudou bastante, os jogadores são diferentes, vamos ter que ter aqui adaptações individuais e coletivas, conhecerem-se uns aos outros, e perceber de que forma é que vamos conseguir gerir melhor os jogos, tal parte que diz. A minha preocupação mais até do último jogo, por exemplo, para ser muito honesto, teve mais a ver, mais do que sofrer os golos e ficarmos ali um pouco mais intranquilos, foi a nossa incapacidade de conseguir criar situações de finalização. Porque depois, se formos analisar a segunda parte, o controle do jogo é um bocadinho subjetivo, porque o Vitória tem 3 remates à baliza de Sporting. Tem os 2 golos e tem o remate do Gustavo à esquerda, para dentro, passa ao lado da baliza e penso que já estava 3-2 até. Mata até perigoso. Porque de resto o Vitória não conseguiu criar assim tanto como fazem parecer. Agora, nós temos é que o conseguir gerir com bola e acima de tudo temos de ser capazes de criar algum desconforto no adversário em termos ofensivos, que não fomos capazes. Então aí sim, perceber o porquê disso e de que forma é que temos que ter essa capacidade nos impormos mais.

0: mais em termos ofensivos, neste caso na segunda parte do Vitória, foi o que acabou por acontecer. Agora, volto a dizer, acho que faz parte muito daquilo que será o crescimento da equipa, enquanto nós também, treinadores, perceber dentro daquilo que é a exigência, dentro daquilo que o adversário nos tem provocado também, de que forma é que podemos crescer coletivamente enquanto equipa, seja no processo defensivo, seja no processo ofensivo. E mostrar que, apesar de sermos uma equipa jovem, estamos no Sporting e temos obrigação e exigência de fazer mais durante os 90 minutos, criar mais consistência nesse sentido. Não temos sido capazes. Agora, não tenho dúvidas que vamos ser capazes disso com o passar do tempo. Ah, sim, desejar a maior sorte do mundo ao Gio. O que é que falhou? O futebol é isso. Acho que ele chegou num ano onde nós também criámos expectativas em relação a ele. Trabalhou imenso.
1: Declarações de Rui Borges. Vamos regressar novamente até aos Barreiros para a segunda parte do duelo entre a equipa do Marítimo e também a equipa do Académico de Viseu. Tudo aposto então para o início do segundo tempo. Vai rolar a bola, começa a segunda parte.
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1: Arrancou a segunda parte e agora vamos ver o que é que esta equipa do Marítimo consegue fazer. Há pouco li um comentário no chat do YouTube e agradeço a toda a gente que está a participar no chat do YouTube a abordar este jogo. Há aqui um comentário muito interessante, aliás todos são interessantes, mas o Tiago Oliveira diz que o segundo golo do Académico de Viseu foi um autêntico balde de água fria para a equipa do Marítimo, por ter sido já no último suspiro da primeira parte. E a verdade é que isso claramente mesmo, que acaba por influenciar naquilo que é a dinâmica e até mesmo a palestra feita por Mitchell van der Gaag durante o intervalo. Vamos ver o que é que este Marítimo pode oferecer. Acredito que o Académico poderá ser uma equipa mais na contenção, mais na gestão do ritmo do jogo. Não estou a ver um Académico a ser uma equipa altamente ofensiva à procura do terceiro lugar, aliás, à procura do terceiro golo, perdão. Este segundo golo dá essa margem de manobra para a equipa do Académico. Agora lá está, terá que ser um Marítimo diferente da primeira parte. Atenção, quando é que o Académico vai para o terceiro e colo! Mas para já conta ou não? Para já conta! Académico! Afinal, fora de jogo. Também me tem aparecido. Também fiquei com essa sensação, daí ter hesitado, mas é isto que esta equipa do Académico está realmente a vencer este jogo, exatamente por isto. É uma equipa que remata a baliza, é uma equipa que vê a baliza à vista e remata, não tem problema nenhum, e o Marítimo na primeira parte não fez isso. Mas está dado já o primeiro aviso da equipa do Académico, sem dúvida alguma. Um abraço para o António Ferreira Antunes, Tiago Oliveira, Rui Almeida, Rogério Silvador. Golo anulado à equipa do Académico de Viseu por fora de jogo. O lance continua em análise. Mas bem, o 3-0 agora era claramente hipotecar as hipóteses do Marítimo, pelo menos de vencer um jogo, e o empate já iria ser muito complicado. Agora a ver, vamos se realmente está em fora de jogo ou não. Bem, pode ser no limite, a ver, vamos, mas acredito que sim, exatamente, está em fora de jogo. Sorte para a equipa do Marítimo, que entra em falso, mais uma entrada em falso da equipa madeirense e uma grande entrada da equipa do Académico. E é como diz o nosso amigo Tiago Oliveira no chat do YouTube, o segundo golo trouxe muito conforto e confiança à equipa do Académico, sem dúvida alguma. O Académico que na próxima jornada joga diante do campeão nacional Futebol Clube do Porto, e também daí a importância do Académico conquistar o mais rápido possível os 3 pontos. Porque a verdade é que se ao fim de 4 jornadas, isto partindo do princípio que o favoritismo do Porto vai prevalecer em Viseu, que não será fácil, atenção. Mas se ao fim de 4 jornadas o Académico tem 4 pontos, na minha opinião acaba por ser positivo. Mas isto lá está. Estou a partir do princípio que o favoritismo do Porto vai-se fazer sentir. Pode não acontecer. A ver, vamos. Para já vamos focar neste Marítimo Académico. Mas esse jogo entre Académico e Futebol Clube do Porto, sábado 29 de agosto, 18 horas, em relato na Gol FM. Tiago Oliveira que diz que o Marítimo está a pecar nesse sentido. Muita cerimónia na finalização das jogadas. É verdade, Tiago, é verdade. Porque a equipa constrói bem, a equipa segue a jogar muito bem a partir de trás. A equipa consegue ter jogadores muito bons na qualidade do passe e na qualidade dos seus movimentos e na agressividade no meio campo. Tem extremos, nomeadamente Martin Terron, que é um extremo altamente criativo, desequilibrador. Só que depois a equipa chega ao último terço e não remata a baliza. O Carelja que diz o Marítimo, a par de outras equipas mais humildes, tem de perceber que vitórias morais não alimentam nada mais que o ego. É por essa razão que os Fariolis e os Mourinhos da vida jogam na pressão. Olha o Académico, atenção, Goi, pontapé para a defesa. Remate de Goi para a defesa de Alfonso Pastor. Ainda mexe o Académico, entrou com tudo. Marítimo não está a ter qualquer tipo de hipótese. Atenção, Académico, lado esquerdo. Cruzamento, pode ser o terceiro. Ninguém para encostar, vai ganhar Martin Terron. E vai deixar a bola agora no lado esquerdo. Tenta ganhar depois ali o Caraman. Mas muitas dificuldades para a equipa do Marítimo. É impressionante. Minuto 51 da partida. Marítimo 0, Académico 2.
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1: Bola para a equipa do Marítimo. Ali com Roman, esta agora abre da esquerda, bem jogada, é para Paulo Henrique, tira o cruzamento rasteiro, tira bem o Micheles, a bola sobra para a terra, no pontapé ao lado. Seria um grande golo de Martin Terron a deixar os adeptos do Marítimo com as mãos na cabeça. Como quem? Como é que esta não entrou? Grande remate de Terron, grande recuperação de Rafael Gomes dentro da área. Martin Terron, remate colocado. Aliás, já mata em força e a bola sai ao lado. Mas o Marítimo tem que acordar. O Marítimo realmente, se quer tirar qualquer coisa deste jogo, não pode deixar que o Académico tenha realmente tantas hipóteses de atacar. Olha o Marítimo, remata a saída por cima da baleza, Butzke, ponta de lança, a tentar chegar ao golo. Estamos agora a fazer uma ronda pelos resultados na segunda liga. Leixões 2, Leiria 4, Vizela 0, Amarante também 0. Liga Portuguesa. Estamos então a acompanhar este Marítimo 0, Académico 2. Equipa do Académico em vantagem. Amarelo agora para Igor Julião. Segundo amarelo para Igor Julião. Na La Liga, o Sevilha está a vencer o Bilbao por uma bola a 0. Bilbao reduzido a 10 elementos. Expulsão de Yuri Berchiche. 18:30, Valência, Celta de Vigo. 20:30, Espanhol Real Madrid. Vamos acompanhar as informações.

0: emoções desse jogo, a estreia de José Mourinho. Por falar em estreia de Mourinho, já está nos shorts do YouTube da Gol FM o vídeo alusivo a José Mourinho, onde falamos da temporada 2011-2012. Essa temporada que José Mourinho passeou por completo no Campeonato Espanhol, atropelou por completo o Barcelona de Messi, Guardiola, Iniesta, Xavi. Real de Mourinho, Cristiano, Pepe, Sérgio Ramos, Marcelo, Ozil. Atenção à equipa do Académico. Goi! Muita ginga de Goi. Para a esquerda, para a direita, para cá e para lá. Rematou, mas a bola a sair por cima da baliza. O Rogério Silvador, que diz que acredita mais que tem existido o mérito do Académico, porque o Marítimo até costuma ser bom a levar o jogo para onde quer. Sim, concordo em absoluto com o Rogério. O Académico tem todo o mérito em estar a vencer por 2-0, porque lá está. No futebol é muito bonito haver fluidez de jogo, é muito bonito os jogadores conseguirem jogar ao primeiro toque, mas se não rematarem à baliza, não há golos. Isso é certo. Minuto 55 da partida. Marítimo 0, Académico 2.
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0: 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Está também um vídeo nos shorts do YouTube da Gol FM, onde abordamos o Real Madrid de 2011-2012, o Real Madrid de José Mourinho. Mourinho que regressa hoje à Liga Espanhola. 13 anos depois, Mourinho está de regresso. Em relação aos outros resultados, na Ligue 1, Lan 1, Auxerre 0. Na Premier League, Wall City bateu o United por 2-0. Everton 2, Palace 0. Ipswich 1, Sunderland também 1. O Leeds acaba de fazer 1-0 diante do Nottingham Forest, de Ousmane Diomandé, ele que está no banco de suplentes. 17:30, Brentford, Tottenham. Série A, Calcio. Apenas temos o Inter às 17:30, o Dinese Como, também à mesma hora. 19:30, Génova, Nápoles. 19:45, Parma, Cagliari. Amanhã que é a vez do Milan, de Ruben Amorim, entrar em ação diante do Torino, fora de casa, o AC Milan. Arelja, que diz: gostava sinceramente de agradecer à Gol FM. Vivo há 20 anos em Nottingham e ultimamente a vossa, nossa, exatamente, Arelja, nossa rádio. Gostei. É a nossa rádio, vocês fazem parte deste projeto, vocês são combustível deste projeto. O que diz que a nossa rádio faz-me regressar ao país pelo menos em 90 minutos de emoção. Sinceros agradecimentos. Nós é que agradecemos, meu amigo Arelja. Obrigado pelo comentário, pelo apoio, e tudo o que fazemos é para vocês e por vocês. Olha o Marítimo, tira a equipa do Académico, cruzamento ali para dentro da área, a bola a pingar e o corte da defensiva do Académico. Bola para a equipa Forasteira, aliás, para a equipa da casa, para a equipa do Marítimo, ali com Rafael Guzo. Rafael Guzo agora vai deixar a bola mais para trás, para a zona onde aparece Roman. Roman agora para o Rafael Fernandes. Conto contigo, Arelja, para todos os jogos, sempre que puderes. Há muito futebol para se ouvir no Golo. 18 horas, Estoril, Rio Ave, 20:30, Sporting Alverca. Amanhã, 11 horas, Chaves, Aves, Futebol de Sade. 15:30, Vitória Nacional, 18 horas, Santa Clara Famalicão, 20:30, Porto Arouca. Segunda-feira, 18 horas, Feirense Felgueiras, 20:15, Gil Vicente, Casa P. Alterações na equipa do Marítimo. Alterações na equipa do Marítimo. Saiu Simão para a entrada do Maurice Boaquier. Sai também Rafael Guzo para a entrada de Samuel Bamba. Olha a equipa do Académico, vai para a transição. Atenção, pode ser perigoso do lado esquerdo. Bola para João Guilherme. Aliás, Pedro Barcelos. Agora para Messeguem. Este agora para trás ali para João Guilherme. E depois o passe era ali para Seitil, mas a bola vai diretamente para fora. Bola para a equipa do Marítimo, lado esquerdo. Com estas alterações, Samuel Bamba, um jogador mais físico, mais, que tem uma passada larga, consegue ter essa capacidade de chegada à área. Rafael Guzo também já desgastado fisicamente. Não é caso para menos. Depois a entrada de Boaquier para a saída de Simo. Simo também não apareceu no jogo. Hoje, de facto, não foi o melhor jogo do extremo do Marítimo. Vamos então ao... A bola parada para a equipa do Marítimo. Ponto de canto batido de forma curta. Atenção, cruzamento agora do lado esquerdo. Chegada à baliza. Escutou a equipa do Académico. Vamos ter agora... um pontapé de baliza para a equipa do Académico. Tenta ganhar o Marítimo. Não conseguiu. Vamos ao carimbo. Minuto 60 de jogo. Marítimo 0. Académico 2.
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0: Bola para a equipa do Marítimo. Atenção que cai na área. O Maurice Boaquier. O árbitro para já diz que não há nada. Mas agora... muitos assobios por parte dos adeptos da equipa do Marítimo. Lançamento de lateral para a equipa do Académico. Académico vai gerindo muito bem a partida, sem dúvida alguma. Lançamento de linha lateral à esquerda. E vamos ter uma alteração na equipa do Académico. Saída do homem golo, André Clóvis golo. Este subiu, é para ele. Oi, sou ouvindo Gol FM. A entrada do Dominic. Camisola número 11. Vai então a jogo. Bola para a equipa do Marítimo. Lançamento a partir da esquerda. aqui para... da casa. Bola agora colocada longa, atenção, bola para a boa aqui. Acaba por cair, mas não há nada. Tenta ganhar o Viseu, não consegue. Recupera novamente a equipa do Marítimo, atenção, pode ser perigoso. Bola para Danilovic. Abre na esquerda, o Marítimo está bem na partida. Terron abriu, Paulo Henrique cruzou, atenção, corta com tudo, Micheles. Vai ganhar agora a equipa do Académico, pode ir para a transição e pode ser perigoso. Atenção, Gói! Atenção, Gói! Olha o Académico, pode fechar, vai isolado para a baliza, ponta, pé de João Guilherme para a defesa. Para a defesa de Alfonso Pastor. E agora vai o Marítimo para a transição. O jogo está completamente partido. Atenção, atenção. E... e... agora temos... uma falta...

Na altura em que chegamos então a... ao minuto 65 da partida.

0: Lá vamos ao carimbo, pontapé de livre para a equipa do Marítimo. Aí está o livre batendo cheio da baliza, mas para as mãos de Everton. Vamos ao carimbo, minuto 65. Marítimo 0, Académico 2.
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0: Bola para a equipa do Marítimo, que agora ganha um pontapé de baliza. O Académico, aliás, ganha um pontapé de baliza. Muito bem, grande jogo também de Robinho. Muito seguro. O jogador da equipa do Académico. E o tempo vai passando e a equipa do Académico vai estando completamente confortável no jogo. A verdade é essa. Bola para a equipa do Marítimo. Lado esquerdo, bem trabalhado. Bola para Martim Terron, tira o cruzamento, corta a defensiva do Académico. Bola fica a pingar, tiras tu, tiro eu, tiras tu, tiro eu. Tira a equipa do Marítimo, ganha o Académico, ganha o Marítimo. Maurício Boa aqui. Bola agora ali. Numa autêntica confusão, tira novamente a equipa do Académico. O jogo agora numa toada bem mais dividida. Atenção à equipa do Marítimo. Tira novamente a equipa do Académico. Ganha novamente a equipa do Marítimo. Agradecer a toda a gente que está desse lado. Bola para a equipa do Marítimo, lado direito. Bola para Maurice. Maurice Boaquier. Lançamento de linha lateral para Igor Julião. E mais alterações na equipa do Académico. Mais alterações para a equipa de Viseu. Bola colocada já ali dentro da grande área. Até só o Marítimo pode chegar ao gol e chega! Enquanto há vida, há esperança! É gol!
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0: 2-1 para a equipa madeirense. Ao minuto 70, a marcar a equipa do Marítimo, Paulo Henrique, através de uma bola parada, o Académico não afastou, o Marítimo acreditou, Paulo Henrique chutou para o fundo das redes. Ouvinte Gol FM, aperte bem os cintos de segurança, porque agora é que vão ser elas. Minuto 70 da partida, Marítimo 1, Académico 2.
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0: Bola para a equipa do Marítimo. Vai chegar ali mais ao meio. O Académico vai tentar fazer de tudo para conseguir chegar ao golo empate. Agora o Académico vai ter que ser uma equipa experiente, sem dúvida alguma. Vai ter que ser uma equipa experiente. Bola para a equipa do Marítimo a conseguir recuperar. Tira bem a defensiva do Académico. Bola para a equipa de Viseu. E agora é normal que a equipa esteja pressionada, sem dúvida alguma. Bola para Seitil. Tira bem a defensiva do Marítimo. Lançamento da linha lateral para Robinho. Tira bem a defensiva do Marítimo. Volta a ganhar a equipa do Académico. O jogo agora está muito dividido e o árbitro agora assinala uma falta. Ter o jogador vai ficar parado. Bola para a equipa do Marítimo no lado direito. Bola no, agora para trás, ali para a zona onde aparece Roma. Roma agora abre na esquerda ali para Paulo Henrique. Paulo Henrique para deixar ali mais à frente. Ainda Paulo Henrique motivado pelo golo. Cruzamento, corta a defensiva do Académico. Tenta agora partir para a frente a equipa do Académico, mas vai chegar primeiro a defensiva do Marítimo, Rafael Fernandes. Que houve um erro colossal que deu o segundo golo. A equipa do Académico. Um abraço para toda a gente que nos acompanha. O Karel já que diz que acredita num 3-2, muito sinceramente, mas com o Messengame no meio campo do Viseu vai ser complicado. Atenção ao Marítimo, cruzamento e tira a defensiva do Académico. O Marítimo vai carregar. O Marítimo vai carregar. Ainda para mais a jogar em casa. Não tenho dúvidas disso. A equipa, sem dúvida alguma, que vai carregar.

0: Lançamento de linha lateral. A equipa do Marítimo. Michel van der Gag vai puxando pelos seus jogadores. Não é caso para menos. É uma altura em que vamos também carimbar. Minuto 75 da partida. Marítimo 1. Académico 2.
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0: Minuto 76 da partida. Pausa agora para hidratação. Recuperaram os jogadores, já voltaram. Lançamento de linha lateral. Uma colocada mais atrás, chega agora ali para Seitil. Seitil agora a pontapear a bola mais lá para a frente. Corta bem, corta muito bem a defensiva do Marítimo. Ganha novamente o Académico, ganha o Marítimo, lado direito. Bola agora para Igor Julião. Este agora a deixar para Rafael Fernandes. Deixa agora para Romã. Abre na esquerda, bem visto. É para Pedro Henrique. Bola para Maurício Boaki. Boaki é, tira o cruzamento, tira a defensiva bola para a equipa do Marítimo e tira bem a equipa do Académico. Vamos ter canto, vamos ter pontapé de canto para a equipa da Madeira. E o Marítimo vai acreditando que pode realmente chegar ao golo do empate.

0: Vamos ter agora alterações. A equipa do Académico de Viseu, onde estamos muito perto do minuto 80 da partida. Final do jogo. Para cá as declarações de Rui Borges. E depois iremos ouvir os intervenientes deste Marítimo Académico de Viseu antes de voltarmos. Aliás, antes de fazermos a ligação até o António Coimbra da Mota para o Estoril. Rio Ave. Minuto 79 da partida. 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Vamos agora para trás. Lado direito. Vem para Maurice Boacchi, é bem jogado, tem espaço, Martin Terron, olha o Marítimo, bola na frente e o árbitro agora, o árbitro, o sinal é uma falta, parece-me, parece-me que sim, parece-me que realmente o sinal é uma falta, o árbitro da partida. E vamos ao carimbo do minuto 80. Minuto 80, Marítimo 1, Académico 2.
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0: O jogo vai avançando e o Académico vai estando em vantagem por duas bolas a uma. Bola para a equipa do Académico, lado direito. Ali para João Guilherme. Esta agora já deixou ali para Dominique. Mais atrás, agora a colocar em Anthony. Anthony agora, lado esquerdo. Corta muito bem a equipa do Marítimo. Mas volta a recuperar Luís Silva. Muita cautela de Luís Silva. Agora para trás. Ali para Mestanza. Académico agora a controlar a partida. Agora colocada mais à frente. Bem jogada. Atenção. Bola vai chegar agora ali. Até Luís Silva. Álvaro Mata vem para dentro. Bem jogado. Atenção, Académico. Bola para dentro. Álvaro Mata. Bem jogado. Olha o Académico e o remate por cima da baliza. Com pouco balanço, pouca preparação. Remate a sair por cima. Lá está. A equipa do Académico. Agora mais defensiva, mas claramente à procura de chegar ao 3-1, mas muito cuidado com este Marítimo. Mas o Académico melhorou agora com as alterações. Atenção, lá à direita, pode ser perigoso. Bola para Luís Silva, cruzamento, chegada à baliza, com a bola a sair ao lado. Oportunidade para a equipa de Viseu. Próxima jornada joga diante do Futebol Clube do Porto. Já o Marítimo vai jogar na casa do Arouca. Curiosamente, Porto e Arouca jogam amanhã. Olá para a equipa do Marítimo, lado esquerdo para Martin Terron. Aí está Martin Terron. Olá para a equipa do Académico. tenta avançar no terreno e depois acaba também por perder a bola. Mas ganha um lançamento. Ganha um lançamento. Linha lateral. Pontapé de livre para a equipa do Académico. Vamos olhar para as estatísticas. Bola para a equipa do Marítimo. Já lá vamos às estatísticas. Atenção, Maurício Boa aqui. A passar, a cruzar, e o cabeceamento a sair ao lado. Grande oportunidade para a equipa do Marítimo. E atenção, que é penalti. É penalti para a equipa do Marítimo. É penalti para a equipa madeirense. Sai amarelo para Seitil. E o Seitil, o capitão da equipa, a ver o cartão amarelo. E, meus amigos, o Marítimo tem tudo para empatar. Cruzamento vindo da direita. E depois, eu acho, das duas uma. Ou o Seitil toca com a bola na mão, ou então está a agarrar o jogador do Marítimo. Parece-me que sim, parece-me que está a agarrar. Creio que foi isso. O árbitro nem pensou duas vezes. E o Académico, que estava a vencer por 2-0, pode deixar-se empatar, meus amigos. Pode deixar-se empatar a equipa do Académico. E a ver, vamos. Amarelo também para Zamora. Ora, os jogadores já estão altamente frustrados com esta decisão do árbitro. Mas, sinceramente, cruzamento vindo da direita. Mas pode ser o agarrão, sim. Pode ser pelo agarrão. A questão é que o árbitro nem pensou duas vezes, portanto, marcou de forma decidida esta grande penalidade. E agora vamos ver se o Marítimo vai ou não aproveitar para chegar ao gol do empate. 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Pontapé de penalti para Adriano Butzke. Os Barreiros pode explodir. O caldeirão dos Barreiros pode explodir. Butzke no duelo com o Everton Silva. Minuto 87. A ver, vamos, o que pode fazer. Será que vai ser o golo? Ouvido com o FM. Os Barreiros pode explodir. Explodiu!

0: Adrián Butzke. Penalti clásico. Bola para um lado. Guarda-redes para o outro. E já lá mora. É marítimo, é marítimo, é marítimo, é marítimo, é marítimo. Minuto 88 da partida. Marítimo 2, Académico também 2.
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0: Entrada de Domingues. E agora é que funciona. Elas ouvindo Gol FM. Um grande abraço para toda a gente que está desse lado. Nelson Wilson, Tiago Oliveira. O isolamento do Caldeirão dos Barreiros. Grande festa, grande festa. Sem dúvida alguma. Bola para a equipa do Académico. Que o único ponto que o Académico conquistou foi também este resultado. 2-2 na Luz contra o Benfica. Vamos ver o que é que pode acontecer. Estamos muito perto do minuto 80. Aliás, do minuto 90, aliás. Do minuto 90. Empata 2 entre Marítimo e Académico. O Académico começou a vencer. Clóvis aos 25. Messenguem aos 45 mais 1. O Marítimo reduziu aos 70. Paulo Henrique. 87. Adrián Butzke. E aí está. O empate a 2. Minuto 90 da partida, Marítimo 2, Académico também 2.
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0: Mais sete minutos de compensação. É o que nos separa para o fim desta partida. Para a equipa do Académico de Viseu. Bola agora no lado direito, ali para a zona onde aparece o Álvaro Mata. Mete para dentro, corta bem a equipa do Marítimo. Pode lançar o contra-ataque a equipa madeirense. Marítimo vai com tudo para a frente, bem jogado lado direito. Atenção ao Marítimo. Igor Julião vai na raça, não deixa a bola sair. Um carrinho perfeito, mas vai ganhar bem a equipa do Académico. Tranquiliza a equipa orientada por Bruno Pinheiro. Não tarda nada e o jogo vai terminar. Está caído no relvado um jogador do Marítimo. O Académico não quer saber. Segue jogo. Atenção, Académico contra-ataque. Atenção, a equipa de Viseu. Corta a equipa do Marítimo. O árbitro diz que não há falta e agora coloca a bola fora. O jogador da equipa do Marítimo, Brian Ekango.
2: E bem,
0: seu colega estava caído no relvado. O jogo bastante emocionante, sem dúvida alguma. Bola para a equipa do Académico. Tira bem novamente a equipa do Marítimo e o árbitro assinala a falta a favor da equipa do Viseu. Adeptos do Marítimo extremamente irritados, sem dúvida alguma. Vamos então ao pontapé de livre para a equipa do Académico. O jogo está prestes a terminar. Tempos extremamente irritados. Está um típico ambiente de futebol. Futebol é um desporto de emoções. A verdade é essa. Desde que lá está, a emoção não se sobrepõe à razão. Minuto 94 da partida, ouvinte Gol FM. A nível de estatísticas, o elemento, aliás, o treinador Bruno Pinheiro foi expulso, exatamente. O treinador do Académico de Viseu, Bruno Pinheiro, é expulso. A nível de estatísticas, 53% de posse de bola para o Marítimo, 47% para o Académico. 9 remates para o Marítimo, 11 para o Académico, a baliza 3 para o Marítimo, 7 para o Académico. Faltam 3 minutos para o fim deste grande duelo. O jogo inaugural da terceira jornada, de facto, foi espetacular, sem dúvida alguma. Grande jogo. Bola para a equipa do Marítimo. Tira bem a bola a equipa madeirense. Bola agora para Igor Julião. Avança no terreno, mete a bola lá à frente, Igor Julião. Bola vai ficar ali a pingar, tiras tu, tiro eu. E ganha bem, ganha muito bem a equipa do Académico. Bola agora a ser colocada mais lá à frente. Bola para a equipa do Académico de Viseu. E pelo corredor direito, atenção, cruzamento, chegada à baliza, mas ninguém a conseguir empurrar. A bola ainda sobra para a equipa do Académico. Mais um cruzamento e tira novamente a equipa do Académico. Acredito que o mais justo também, realmente, é este jogo, na verdade, terminar empatado. A verdade é essa. Agora vamos ver. Vamos ver o que é que realmente pode acontecer. Ponta pé de canto batido, tira a equipa do Marítimo. O Académico vai dispor de uma bola parada. Atenção ao Académico, vai dispor de uma bola parada. Aí está o pontapé de canto, está batido, primeiro poste, corte. Bem, a equipa madeirense, e vem aí mais um canto. Mais um canto para... E daí não. Pontapé de baliza para a equipa do Marítimo. E o jogo também vai terminar. E muito bem o Marítimo. Grande entrega. A equipa não desistiu. E a conseguir chegar ao gol do empate. Através de toda a raça. Fantástico. E aí está, termina. Termina a partida no Caldeirão dos Barreiros. Grande jogo. Sem dúvida alguma, é resultado final, Marítimo 2, Académico também 2.
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0: Empate 2, ouvintes, golo FM, onde a equipa do Marítimo até esteve a perder por 2-0, mas lá conseguiu chegar ao golo do empate Adriano Butzke. Foi ele, através da grande penalidade, quem conseguiu chegar a esse gol do empate. Grande jogo, ouvinte Gol FM. A terceira jornada começa realmente com tudo. E é isto que nós queremos, é este futebol espetáculo que nós gostamos. É disto que o meu povo gosta, como eu costumo dizer. Muito obrigado a toda a gente que esteve desse lado. Dentro de alguns momentos vamos ouvir os intervenientes da partida, antes de voltarmos antes de fazermos essa ligação até o António Cabrera da Mota para o duelo entre o Estoril e o Rio Ave. Fica agora então o Vitor FM com a conferência de imprensa de Rui Borges.
2: O Alverca contratou muitos jogadores, mudou a equipa técnica, não mudou a estrutura nem o sistema tático.

0: está muito naqueles jogadores que vêm transitaram da última época também, por isso conhecem-se minimamente, o entrosamento já está lá da época passada. Claro que depois, com a mudança técnica, há sempre nuances diferentes, dinâmicas diferentes, maneiras de pensar diferentes, por isso aquilo que é pedido pelo seu treinador. Agora é uma equipa bastante competitiva, uma equipa que no processo ofensivo os seus homens à frente são muito, muito fortes, tem uma linha defensiva bastante, bastante forte em duelos aéreos também, uma equipa alta nesse sentido, uma equipa que a defender tanto, anda em dois sistemas, num 4-4-2, às vezes num 5-4-1, até às vezes num 5-3-2 meio híbrido. Por isso, dentro dessas dinâmicas, nós sabemos e identificamos de que forma é que poderemos, dentro da nossa ideia de jogo, também usufruir ou aproveitar melhor alguns espaços, e de que forma é que temos também que estar equilibrados para aquilo que é transições do adversário, porque, como eu acabei de dizer, os homens da sua frente de ataque são bons jogadores, jogadores fortes num para um, rápidos, intensos, um meio campo muito, muito competitivo, muito dinâmico também. Os jogadores do meio campo que têm jogado são bastante, bastante dinâmicos. Em termos ofensivos, é uma equipa que, apesar de tudo, nos dois jogos que teve campeonato, foi das equipas que mais rematou à baliza adversária, tem por volta de 30 arremates à baliza nos dois jogos. É uma equipa que dita que chuta muito à baliza adversária, por isso temos de estar muito preparados para aquilo que é equilíbrios, acima de tudo, nos momentos da perda, nos momentos que nós estamos em organização ofensiva, com o bloco mais alto. Temos de estar preparados também para essa perda imediata, não deixar entrar em transições. Uma equipa que, mesmo no processo ofensivo, não é uma equipa que procura muitos passes para agredir o último terço, para tentar agredir a baliza adversária. Por isso, dentro desses aspectos, acredito que estaremos preparados para aquilo que será o jogo.
1: Exato. Viva, Rui Borges, Artur Teixeira, Sport TV. Se me permite, gostaria de abordar aqui um assunto que tem criado muito ruído nos últimos tempos. As informações são algo contraditórias. É verdade que o Pedro Gonçalves e o Daniel Bragança estão a treinar à parte do grupo de trabalho? E também, na sequência da sua resposta, independentemente de estarem ou não, querem outros desafios? O próprio Rui Borges já admitiu isso, mas pertencendo ainda aos quadros do Sporting, não seria mais benéfico para o clube eles poderem ajudar a equipa nesta fase da temporada?
0: Eu já respondi em relação a isso. A única coisa que vou dizer é que são dois jogadores que têm treinado com a equipa, não estão em nada à parte, estão com o grupo, são jogadores de Sporting, é certo, e já respondi em relação ao resto.
2: Bom dia, Nuno Chaves, em direto para a CNN. Nos últimos dias têm também surgido notícias relativamente ao interesse do Sunderland pelo Geny. Fala-se, inclusive, de que oferece um salário 5 vezes superior àquilo que recebe aqui no Sporting. Vimos também, sensivelmente há 1-2 semanas, o selecionador de Moçambique a dizer que era tempo de deixar o Geny sair e que este tipo de propostas que mexem com o subconsciente do jogador. Eu perguntava-lhe se teve alguma conversa com o Geny a propósito deste interesse e se é difícil de gerir este alegado interesse de um clube da Premier League que oferece muito mais do que aquilo que ele recebe no Sporting. Obrigado.
0: Falei com o Geny como falei com todos os outros. Estamos na exigência Sporting, é algo que vocês já me perguntaram há 3 semanas, é uma pergunta que já me fizeram há 3 semanas atrás em relação ao selecionador. Não vou responder, nem vou dar resposta a isso sequer. Estamos no Sporting, os jogadores são pretendidos por várias equipas, têm que saber lidar com isso. Com o mercado, eu enquanto treinador também tenho que ter aqui algum equilíbrio e ir tentando perceber esse ajudar nesse equilíbrio, acima de tudo emocional, não só do Geny, em relação a todos, porque nesta última semana já tinham entrado mais 10 jogadores no Sporting, já tinham sido mais uns 4 ou 5, por isso é o mercado a funcionar, é o vosso trabalho também desse lado aí a funcionar. Não estou focado sim naquilo que é o meu dia-a-dia, naquilo que é a resposta do Geny neste caso e todos os outros naquilo que é o nosso trabalho. E o Geny tem feito um trabalho fantástico, tem trabalhado muito bem, tem jogado bem, e é um jogador que está completamente focado no desporto.
3: Rui Valério, em direto para a RTP. Rui, o Geny diz que sentiu alguns problemas físicos, segundo as informações que nos chegaram. Há a questão do Luís Soares, já optou, já sabe quem é que vai jogar agora no frente ao Alverca, isso nos pode dizer de facto se o Ioannidis está recuperado ou não está recuperado? Também relativamente ao Fresneda, se vai a jogo, se não vai a jogo, o que é que nos pode... Sim, mas...

0: a titular?
1: Isso tem que me perguntar o 11, não tem a ver se vão ao jogo, eles já estão disponíveis para jogo, tanto o Ivan como o Luís, também já entrou, por isso. Em relação à única coisa que posso responder em relação a essa pergunta é em relação ao Fotis. Estará em dúvida até a hora do jogo, está com algum problema ali entre a grade costal e a parte lombar, e estará em dúvida até a hora do jogo. É o máximo que posso dizer em relação a isso. Depois tomarei a decisão de ver quem é que jogará.
0: E só relativamente a questões de mercado, a entrada de mais alguém depende de saídas ou neste momento tem o plantel
1: fechado? Eu tenho respondido isso sempre. O mercado estava naquilo que era o defesa esquerda. Isso para já é esse o intuito.
2: Boa tarde, Rui Miguel Guimarães, direto para a SIC Notícias. Em relação ao mercado, mas não só olhando para o Sporting, olhando também para os rivais, que balanço é que faz também, se é que consegue fazer um balanço nesta altura, o mercado ainda não está fechado, quem é que acha que se reforçou melhor para esta temporada, nomeadamente Benfica e Porto? Fala-se, no caso do Benfica, o antigo jogador do Sporting, João Palhinha, que está iminente no Benfica. Olhando para isso, se preocupa o facto dos rivais também se estarem a reforçar bastante?
1: Não, eu não estou preocupado com a casa do vizinho, por amor ao santo. Não, estou preocupado sim com aquilo que é o meu plantel e com aquilo que nós fomos capazes de fazer com o mercado, dentro daquilo que era entre estrutura, equipa técnica também, que nós queríamos, e procurámos, alguns antecipadamente, outros fomos lendo o mercado também, por isso estamos felizes com aquilo que é o nosso plantel e acreditamos que com o passar do tempo vamos crescer. Houve aqui algumas mudanças grandes em jogadores, em posições até importantes no campo. Vai requerer aqui algum tempo, alguma paciência, mas isso é algo que nós sabíamos que iria acontecer e que irá acontecer. Agora, super confiantes naquilo que é os jogadores que temos já.
2: Mas em relação aos rivais, não faz para
1: comentar. Não sei comentar em relação a isso.
3: Bom dia, Rui Borges, Gustavo Lourenço para a CMTV Pro Now. Olhando ainda esse facto do Ioannidis ter passado por alguns problemas físicos esta semana, eu queria perguntar-lhe se pode garantir que, caso o Soares seja titular amanhã, se acredita que pode dar uma boa resposta às mais recentes polémicas que tem atravessado, nomeadamente de estar triste e com alguns problemas no balneário do Sporting. E depois perguntar também sobre outro assunto. Foi revelado ontem por um amigo do João Palhinha que o João chegou a receber uma chamada do Sporting e colocou a proposta em stand-by. Devido ao facto do Sporting ter a ambição de fechar o meio-campo rapidamente, acabou por chegar o Altimira e agora com a Palhinha fechado no Benfica, eu pergunto se acha que o Sporting fica mais bem servido do que o Benfica com o Altimira.
1: O Sporting está feliz com o Altimira, tão simples quanto isso. Em relação aos jogadores dos outros clubes, não comento. Em relação à parte do...
3: Do Soares, se pode garantir que vai dar uma boa resposta, caso seja chamado à titularidade?
1: Treinado bem, à espera de que o treinador o escolha para jogar de início. Seja para jogar de início, seja para jogar 20 minutos, tem que dar resposta, porque tem trabalhado para isso. Em relação ao resto, não sei porque do resto das perguntas disseste de...
3: Não, falei, tendo em conta as mais recentes polémicas que o Soares tem atravessado, tem-se falado que tem estado triste, o facto de ter abandonado um treino há pouco tempo, e os conflitos no balneário, que se fala também
1: não
3: na imprensa.
1: Não no balneário, então ficou triste. Deu uma dura no nutricionista. Ah, por amor, esqueci. Isso não é assunto. Está a treinar bem, está a crescer em termos físicos, em termos de forma também, é natural, e está à procura da sua melhor forma.
4: Muito boa tarde, João Santos Correia, para a Antena 1. Depois de numa primeira jornada em que o Sporting a vencer por 2-0, acaba por permitir que o Estrela empate em Alvalade a vencer por 3-0, permite uma aproximação perigosa do Vitória para 3-2. O que é que precisa de fazer este Sporting amanhã, frente ao Alverca, para conquistar confiança para si, mas também a confiança dos adeptos?
1: Acima de tudo, ganhar. Que é importante crescer e a ganhar. Por isso, mais do que o sofrer na segunda parte ou na parte final do jogo, é nós, enquanto treinadores, equipa técnica, equipa também, durante a semana e internamente, perceber de que forma é que sofremos os golos e o que levou a sofrermos os golos. E se formos analisar, é simples, os 4 golos que sofremos nestas 2 jornadas. Por isso, temos que melhorar muito em termos daquilo que é equilíbrios, em termos daquilo que é às vezes abordagens, até individuais, que é muito, se calhar, o caso que aconteceu nestes 4 golos sofridos. E crescer, agora crescer a ganhar em relação àquilo que é, disse, de ganhar o... A parte final. Os adeptos acaba por ser a exigência de Sporting, não chega a ganhar, queremos jogar bem, tanto os adeptos como nós, habituados a jogar, a ter dinâmicas boas em termos de jogo, um jogo bonito, um bom jogo de futebol, um bom jogo coletivo e individual. Nós também queremos muito isso, os adeptos também o querem muito, mas volto a dizer, é acima de tudo crescer mais a ganhar, que isso é que é importante também. Pois a confiança, tanto de uns como de outros, vai-se ganhando com o tempo. E não tenho dúvidas nenhumas que isso irá acontecer.
4: Olá, Rui Borges, António Botelho para a TSF em direto. Primeiro um comentário do Kokarashvili, que já saiu, é oficial para o Sevilha. O que é que falhou para não ficar no Sporting? E depois ainda uma questão aqui semelhante à do meu colega. Deu uma sensação que o Sporting não conseguiu controlar o jogo. Não só com o Estrela, mas também com o Vitória, sobretudo na segunda parte. E também faltou criar oportunidades. Creio que isso ficou claro. O que é que falta à equipa? Se acha que com este grupo consegue colocar a equipa da forma como pretende, ou seja, a controlar os jogos, ou se é preciso algum jogador de fora, contratar algum jogador para o Sporting ter essa capacidade de controlar o jogo e criar mais oportunidades na segunda parte? Obrigado.
1: Acima de tudo, perceber, eu volto a dizer, a equipa mudou bastante, os jogadores são diferentes, vamos ter que ter aqui adaptações individuais e coletivas, conhecerem-se uns aos outros e perceber de que forma é que vamos conseguir gerir melhor os jogos, tal parte que diz. A minha preocupação mais até do último jogo, por exemplo, para ser muito honesto, teve mais a ver, mais do que sofrer os golos e ficarmos ali um pouco mais intranquilos, foi a nossa incapacidade de conseguir criar situações de finalização. Porque depois, se formos analisar a segunda parte, o controle do jogo é um bocadinho subjetivo. O Vitória tem 3 remates à baliza do Sport. Tem os 2 golos e tem o remate do Gustavo à esquerda, para dentro, passa ao lado da baliza e penso que já estava 3-2 até.
5: Declarações de Rui Borges, e agora vamos então ouvir os intervenientes deste grande duelo entre a equipa do Marítimo e também a equipa do Académico de Viseu neste empate a 2 bolas. Grande jogo, sem sombra de dúvidas. É este espetáculo que queremos para o nosso futebol. Resultado justo também, diria, sem dúvida alguma. Vamos então ouvir os intervenientes. Antes de fazermos essa ligação até ao António Câmara da Mota para o Estoril, Rio Ave, e vamos começar, primeiramente, por um jogador do Académico de Viseu, o camisola número 14 da equipa do Académico. Portanto, vamos então à boleia da Sport TV ouvir as declarações do capitão de equipa, Messeghem.
6: Isto depois da sua equipa ter estado a vencer durante muito tempo por 2-0. Sim, saímos aqui um pouco frustrado, claro, é normal. Fomos a ganhar 2-0, queremos ganhar esse jogo com queremos muito. E no fim, já foi o último ano, já aconteceu isto, foi no fim um penal. Mesma coisa, não gosto de falar do arbitragem, foi muito, com muita distância, ainda não via o lance, mas de fora, para mim, pareceu um pouco, ela foi dizer que foi puxar, eu não vi isso, mas tranquilo. Mas eu acho também o primeiro golo podemos defender um pouco melhor, a bola sobra, não foi tipo um golo muito bem construído. E, sim, somos frustrados, mas temos que agora continuar a trabalhar e trazer os pontos em outros jogos.
7: Ainda assim, apesar do Marítimo ter entrado bem, pelo menos até aos 10 minutos depois, o Académico ficou confortável no jogo até conseguir essa vantagem de 2 golos. Mas na segunda parte, é um Marítimo que está mais forte no jogo ou o Académico confortável com o 2-0 recuou naturalmente?
6: Sim, acho que na segunda parte não conseguimos finalizar as nossas transições quando fomos para lá, para a frente. Não, faltou um pouco para fazer golo ou criar um pouco mais perigo. Também acho que com o lance, se este é um 3-0, também temos que dizer que o jogo está fechado. Mas é assim, o futebol é assim. Eu acho que também o Marítimo foi em busca do resultado depois do 2-0 muito. Nós temos que dar as mãos uns aos outros e defender melhor, mas é o que é.
7: Fisicamente, ainda na primeira parte, o Messingham queixou-se de um possível entorse. Está tudo ok consigo?
8: Sim, não, foi um lance sem contacto. Foi a relva, eu acho que a relva não está em muito bom estado, mas não é muito grave, não é nada especial, tranquilo.
7: Muito obrigado, Messingham, o capitão.
5: Declarações do capitão, então, da equipa do Académico Viseu. Agora vamos ouvir Adriano Butz, que é a ponta de lança da equipa do Marítimo.
9: O significado? Pois, hombre, o importante hoje era ganhar. Não conseguimos um ponto mais na nossa caminhada e pronto. O importante é sumar, seja como seja, e por isso eu fico feliz.
7: Muito obrigado, Butz.
5: Declarações de Butz. Agora vamos ouvir mais um jogador da equipa do Marítimo, novamente à boleia da Sport TV, desta vez para ouvirmos então as declarações de Andrade, parece-me, jogador da equipa, aliás, Paulo Henrique, jogador da equipa do Marítimo.
7: Este era um jogo onde era proibido perder.
10: Todos são proibidos de perder, nós entramos com o intuito sempre de vencer os três pontos, de ser competitivos, e nós entramos com esse intuito de ganhar os três pontos, sabendo que era uma equipa muito forte também, nós conhecemos bem, e a verdade é que isso verificou-se no jogo. Nós começamos a perder por 2-0, fomos para o intervalo a perder por 2-0 e depois na segunda parte reagimos. Penso que em termos de jogo jogado, acho que desde o início acho que fomos sempre, tivemos sempre mais ligação de jogo, embora o nosso jogo tivesse sido um bocadinho lento, mastigado e com pouco ritmo, mas penso que a segunda parte nós respondemos bem.
7: Mas ainda assim, na primeira parte o Marítimo entra bem, mas ali por volta dos 10 minutos de jogo o Académico começa a ter alguma superioridade, e a questão é que vos deixou desconfortáveis isto na primeira parte?
10: Nós estávamos bem avisados para aquilo que o Viseu vinha, eles estão muito fortes na bola parada, e nós nesse ponto não fomos tão capazes. A verdade é que sofremos os dois golos de bola parada e temos que ser mais fortes nesse aspecto. Já em Famalicão sofremos de bola parada, e o que se verifica do jogo hoje em dia é que cada vez mais as bolas paradas são um aspecto importante. Acho que hoje os quatro golos de origem é bola parada, então quem for mais rigoroso nesse aspecto, acho que muitas vezes vai estar mais perto de ganhar pontos.
7: Paulo, explique-me outra coisa, como é que aos 80 minutos, até aos 90, ou vá até o final da partida, consegue ainda correr todo o jogo, ter essa forma física, esse pulmão? Qual é o segredo?
10: Olha, o nosso segredo, tanto eu como os meus colegas, é o espírito coletivo que nós temos. Foi isso que nos trouxe até aqui, é isso que nos vai levar onde nós queremos, sempre com muito trabalho, com muito espírito de sacrifício, as coisas mesmo não correndo bem. A nível individual, temos que ter esse espírito de entreajuda dentro de campo, e é nunca desistir, porque eles fizeram dois golos na primeira parte, nós não desistimos aqui. Pode acontecer várias coisas, mas se tivermos aquele rigor que eu falo, o espírito de entreajuda, vamos estar sempre mais perto de ganhar.
7: Muito obrigado, Paulo.
5: Declarações de Paulo Henrique. Agora vamos passar então para os treinadores. Vamos começar por Bruno Pinheiro, técnico da equipa do Académico de Viseu.
11: Resultado favorável, lá estávamos a controlar o jogo, e perder aqui dois pontos acaba por ser desagradável, mas vamos restringir àquilo que controlo. Acho que a equipa evoluiu da última jornada para esta jornada. Acho que fomos muito mais pacientes ofensivamente e defensivamente, conseguimos controlar mais as emoções, tivemos o jogo muito mais controlado, e nesse sentido a satisfação, o resultado obviamente não é o que queremos vir aqui ganhar o jogo. Acho que fizemos tudo para o ganhar, a determinado momento não conseguimos jogar mais, mas enfim, é o que é, dar também dá mérito ao adversário, um adversário que tem uma casa cheia, muito bem composta, que vem moralizado com duas vitórias. Portanto, sabíamos que ia ser um jogo difícil, mas acho que até tivemos bastante, bastante bem no jogo. Acabamos por perder dois pontos, o que de facto é desagradável.
7: Na segunda parte, isto já depois do Académico estar a vencer por 2-0, a equipa não foi capaz de fazer aquilo que produziu durante a primeira parte. É um recuo natural, tendo em conta essa vantagem de 2?
11: É um recuo forçado, porque o adversário também quer. É um recuo forçado por outras razões que não vou aqui falar, porque não me quero alongar sobre isso. Portanto, é um recuo forçado por duas razões, pelo adversário e por outras. E aquilo que viu hoje e que tem visto a sua equipa fazer neste início de campeonato deixa-o satisfeito, o empate primeiro com o Benfica, a derrota em Santa Clara e o empate diante do Marítimo que ainda não tinha perdido.
12: A satisfação obtém-se no final da época, para já estamos na terceira batalha, houve duas que empatamos, uma que perdemos, portanto neste momento não há qualquer satisfação, a satisfação será no final da época. Com a manutenção da equipa.
6: Falo naturalmente relativamente à equipa, aquilo que tem sido capaz de fazer.
12: Acho que podemos fazer melhor, acho que vamos fazer melhor, sempre disse, acho que vamos precisar de tempo, vamos precisar de crescer, vamos precisar de amadurar novas ideias, amadurar com competição e obviamente se tivéssemos ganho algum dos jogos seria mais fácil trabalhar sobre vitórias, dar mais confiança. Neste momento ainda não conseguimos, mas também não está fácil os nossos adversários ganharem-nos os pontos, portanto vamos continuar a nossa luta, vamos fazê-lo com ambição, com competência, com humildade e vamos no final da época, se Deus quiser, aí sim estar satisfeitos com o trabalho feito.
6: Muito obrigado, Bruno.
12: Obrigado.
5: Declarações de Bruno Pinheiro e agora vamos ouvir o técnico da equipa do Marítimo, Michel van der Gag, antes de fazermos então essa ligação até o António Coimbra da Malta para o Estoril Rio Ave. Vamos então ouvir Michel van der Gag, técnico da equipa do Marítimo.
6: Precisamente, vamos ouvir o treinador do Marítimo. Michel, muito boa tarde. A equipa acaba por conseguir arrancar um empate diante deste Académico e é por isso que lhe pergunto se acaba por ser um mal menor a divisão de pontos.
13: Para nós é sempre, cada ponto é importante para o nosso objetivo, a manutenção. Por isso, semana passada ganhamos o jogo no último minuto, foram 3 pontos, mas como a equipa lutou e trabalhou. Hoje é a mesma coisa, eu acho que a equipa tentou, mas tinha muita vontade, mas não foi sempre 100%. O Académico é muito, muito perigoso nas bolas paradas, marcou, e por isso também depois sofremos um golo antes do intervalo. Mas tenho a dizer que já conhecia o espírito da equipa, mas também já falámos muitas vezes sobre isso. A dinâmica entre os adeptos e a equipa é muito forte. A equipa, os adeptos empurraram nós para um empate. E isso também é bom. Às vezes, já disse antes, às vezes a equipa não vai jogar 100%, falha muito, mas no espírito, em termos de trabalho, a equipa tem de dar muito e tudo. E por isso os adeptos reconhecerem e pronto, foi importante, empatámos, sempre difícil porque jogar perder 2-0, sabes, contra-ataque, equipas portuguesas são muito bem organizadas, são muito fortes no contra-ataque, tivemos sorte, eu não posso dizer sorte, mas pronto, foi anulado do terceiro golo e depois equipa sem jogar grande coisa, mas a equipa, o espírito fez muito e por isso chegámos em empate. Acho que só indo para a segunda parte, foi mérito da equipa e a equipa merecia.
6: O Mitchell fala da importância dos adeptos, tiveram quase 10 mil no estádio, mas o Mitchell, já no decorrer da segunda parte, muda completamente a equipa. É o arriscar, o não ter nada a perder e que deu certo, porque a equipa
13: Sim.
6: acaba por chegar ao empate.
13: Pá, e que já 2-0, já perdemos 3 pontos e pronto. Às vezes vamos ver e olhar que nós podemos arriscar, também a outra equipa vai fazer uma coisa para contrariar isto e pronto, hoje deu para a equipa e também o espírito da equipa também é bom e também empatar depois perdendo 2-0 que é bom, primeira liga, toda a gente sabe, não é fácil para ganhar e pronto, empatamos, mais um pontinho.
6: Mitchell, 3 jogos, 7 pontos, acaba por este início de campeonato estar a superar todas as expectativas?
13: Sim, toda a gente pode pensar e sonhar é livre, por isso também toda a gente pode sonhar, mas um mês atrás nós perdemos 5 contra Leixões, jogando na segunda liga, por isso também o futebol muda muito rápido, mas a partir deste momento a equipa juntou-se e sabia que não é fácil jogar na primeira liga e temos de esquecer o mais rápido possível da segunda liga, e para nos adaptar na Primeira Liga. Agora, está a correr bem, nós vamos perder jogos, como todas as equipas vão perder, mas pronto, se nós vamos lutar como nós lutamos hoje, cada ponto para o nosso objetivo de manutenção.
6: Muito obrigado, Michel van der Gag, o treinador.
5: Declarações de Michel van der Gag, técnico da equipa do Marítimo, após este empate duas bolas entre a equipa do Marítimo e também o Académico de Viseu. Grande jogo, sem dúvida alguma, foi aquilo que vivemos no, nos Barreiros. Ouvido o LFM, dentro de momentos fazemos então essa ligação para o Estoril-Rio Ave. Grande jogo também em perspectiva. 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

Ouvinte Golo FM, agora é a vez então de centrarmos as atenções no Estoril Rio Ave, mais um encontro da primeira Rádio Desporto. Há pouco estivemos então a acompanhar esse grandíssimo duelo entre a equipa do Marítimo e também a equipa do Académico. Agora centramos então as atenções neste duelo no estádio António Coimbra da Mota, duas equipas que ainda não sabem o que é vencer, mas vamos ver o que é que pode acontecer nesta partida. Antes de mais, um grande abraço para toda a gente que nos acompanha, um grande abraço para toda a gente que está desse lado da família Golo FM. Seguimos juntos e vamos então olhar para os 11 iniciais de Estoril e também de Rio Ave. Vamos então começar, naturalmente, pela equipa da casa, pela equipa do Estoril Praia, que joga então na baliza com Robles. Depois, uma dupla de centrais composta por Sierra e Ferro. À direita, Ricardo Sanchez. À esquerda, com Fernando. Depois, meio-campo, com Tiago Brito e Tsongi. Na frente, João Carvalho. Depois, no ataque, está então presente André Laximican, Rafik Guitan e também com Begraoui como o homem mais adiantado. No banco de suplentes, Martin Turque, Diogo Dias, Jandro Peixinho, Gonçalo Costa, Tiago Parente, Pedro Carvalho, Stélios Andréu, Jordan Arnoline, Luís Gomes e Fabrício Garcia. Já a equipa do Rio Ave conta com Van der Gouve na baliza, Petrassi e Brabec como centrais, Nelson Ávai sobre a esquerda, Liavas sobre a direita, Tamás Nikitscher, Diogo Nascimento e Blazer no meio campo, na frente com, aliás, Tamás Nikitscher, Diogo Nascimento e Roland Galcic no meio campo, na frente, Ralan Blazer, Bezerra e Tamble Monteiro. É este o 11 da equipa do Rio Ave. No banco de suplentes temos então Kevin de Chamorro, Andrés de Toy, Lomboto, Vozaí, Rafael, Medina, Gustavo Conceição, Caíque Valência, Samuel Alves, António Wenck, Dário Spikic e Miguel Patrício. São então os suplentes da equipa do Rio Ave. Equipa de arbitragem, Carlos Macedo, será coadjuvado por João Paulo Macedo e Daniel Santos. Quarto árbitro, Miguel Nogueira. No vídeo-árbitro, Rui Silva e Inácio Pereira. Delegados da Liga, Alexandre Bento, Carlos Carmo, observador, João Gaspar. Um minuto de silêncio, neste momento, alusivo ao falecimento de Kevin Castro, jogador que faleceu do Real Sport Clube. Vamos então respeitar este minuto de silêncio e dentro de momentos voltaremos então para o início da partida

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1: Minuto de silêncio cumprido em memória, então, ao jogador que acabou por falecer há instantes, Kevin Castro, jogador do Real Sport Clube. E vamos a isso, ouvinte, Gol FM, venha daí, vai começar o espetáculo Estoril Rio Ave, no estádio António Coimbra da Mota. Tudo a postos para o início da partida, mais um duelo que a Gol FM vai acompanhar. 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Vamos a isso, um grande abraço para o meu amigo Rogério Salvador, para o Diogo Pereira Herói. Arrancou o espetáculo!
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1: FM! Arrancou o espetáculo, ouvinte, Gol FM! Venha daí, Estoril, Rio Ave. Uma partida que tem tudo para ser um jogo idêntico àquele que vivemos há instantes nos Barreiros, entre a equipa do Marítimo e também a equipa do Académico. Bola para a equipa do a equipa do Rio Ave, a dispor de um pontapé de baliza, a equipa madeirense. A equipa Rio Ave então à procura de chegar à primeira vitória neste campeonato, da mesma forma que a equipa do Estoril também procura chegar a essa primeira vitória. Portanto, vamos ter aqui um belo jogo, sem dúvida alguma. Bola para a equipa do Estoril Praia no lado esquerdo. Bola agora mais para trás, ali para a zona onde aparece o defesa central do Estoril, Sierra. Este agora dá curtinho para Tiago Brito. Toca de primeira para trás, ali para a zona onde aparece Ferro. Avança no treino Ferro, deixa para Tiago Brito. Primeira titularidade da época para Tiago Brito. Bola para Roel Robles. O Robles agora a deixar a bola ali no meio. Bem jogada é para o Rafik Guitana. Abre na direita, atenção, grande área. Bem jogada, Lostro, pode marcar. E o corte da defensiva do Rio Ave, Begraui. Tentou servir o jogador da equipa do Estoril, tentou servir João Carvalho. Mas claramente que esta equipa do Estoril tem qualidade para fazer um campeonato interessante. O ano passado não é que não tenha feito, fez. Eu acho que o Estoril não conseguiu equilibrar o seu grande processo ofensivo com o processo defensivo. A verdade foi essa. Bola para a equipa do Rio Ave no lado esquerdo. Agora mais para trás, ali para a zona onde aparece o Tamás Nikitschar. Este agora a colocar a bola mais à frente no lado do direito, mas vai chegar primeiro. Estou a controlar muito bem a profundidade. Ah, Lançamento da linha lateral para a equipa do Rio Ave no lado direito. É para Nelson Abey. Aí está o cruzamento. Corta depois a defensiva do Estoril. Vamos ao lançamento de linha lateral para a equipa do Rio Ave, parece-me. Corta ali de Ricardo Sanchez. Aliás, pontapé de canto. Pontapé de canto para Bezerra. É bom de bola. Bate curto, jogada estudada, mas muito bem. Muito bem ali a perceber o João Carvalho a fazer o corte. Depois ganha Tamás Nikitscher, mas acaba por cometer falta. Vamos ao pontapé de livre para a equipa do Estoril Braia. Olhando aqui para o chat do YouTube, um abraço para o Alegori, Diogo Pereira Herói, um abraço para ti, amigo, para a localidade de Picão, Conselho de Castro Daire, distrito de Viseu. Um abraço para o meu amigo Rogério Silvador. Minuto 5 da partida, Estoril 0, Rio Ave também 0.
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1: Lançamento de linha lateral para Ricardo Sanchez. A deixar a bola para trás, tira a defensiva do Rio Ave ali para trás, a colocar a bola fora. Vamos ter pontapé de canto para a equipa do Estoril. Agora é a vez do Estoril também ter direito esta bola parada. Subscrevam o canal do YouTube Gol FM enquanto o canto não é batido. Vamos a isso, venha daí. Bola parada para a equipa do Estoril, já efetuada. Bola para Rafik Guitane. Ainda Guitane, vai bailando Guitane. Deixa a bola mais atrás ali para a zona onde aparece o Tsongi. Ainda Tsongi, avança no terreno Tsongi. Solta Tiago Brito, tenta fazer o passe. Tenta ganhar nas alturas Tiago Brito. Tira a defensiva do Rio Ave. Volta a ganhar Tiago Brito, espetáculo. Abre na direita, atenção. Rafik Guitane bailou, passou. Olha o Estoril, atenção. Ainda Guitane pode soltar, mas tira a defensiva do Rio Ave. Agora o pontapé para a defesa. Grande intervenção da Van der Gove. Muito bem agora a equipa do Estoril. Está uma equipa que coloca muita gente na área e que tem esta capacidade de pressão. Vamos ao lançamento para a equipa do Rio Ave. Lançamento de linha lateral para a equipa Vila Condense, já efetuado. Bola colocada para o guarda-redes Van der Gove. Está Van der Gove agora a pontapear. Bola mais lá à frente. Grande ambiente no António Coimbra da Mota, sem dúvida alguma. Bola para trás na zona onde aparece Juan Robles. Está agora a dar ali para Sierra. Sierra agora mais à frente. Colocar em Ricardo Sanchez. Ultrapassa a divisória Ricardo Sanchez. Está agora para trás. Um abraço para Ana Ferreira. Para já ainda não temos grandes oportunidades de golo. Tivemos uma do Estoril, belo remate do Tsong para uma grande intervenção do Van der Gov. Bola para a equipa do Estoril, muito bem Tiago Brito ali a ganhar e depois a conseguir também ganhar uma falta. Tiago Brito parece ser aposta de Vasco Matos para esta temporada jovem médio. Na temporada passada começou na equipa principal do Estoril, mas depois acabou por ser emprestado. Ter agora um pontapé de livre já efetuado, bola para Tsong, abre na direita, cruzamento agora colocado lá para a área, ganha Tiago Brito de cabeça, mas a bola chega ao jogador da equipa do Rio Ave, até o guarda-redes Van der Gov. Minuto 10 de jogo, Estoril 0, Rio Ave também 0.
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1: Minuto 10 da partida, ainda não há golos. Vamos olhar um pouco também para os resultados da segunda liga. Neste momento 0 a 0 também entre Lusitânia e Torriense. Volta pé livre à esquerda para a equipa do Rio Ave. Será Bezerra, número 7. Ele ou Galicico 30. É Bezerra, aí está ele. A bater, chegada à baliza. E a ter que se aplicar a Robles. A conseguir defender o guarda-redes da equipa do Estoril. Muito puxado à baliza. E uma bela intervenção. Vamos à bola parada para a equipa do Rio Ave, lado direito. Vai estando bem na partida ao Rio Ave. Pé de canto já batido, corta bem a defensiva do Estoril, a bola vai-se para Nelson Abay, a deixar ali de cabeça agora para Radan Bleza, a tentar dar para Tamás Nikitscher, ganha Ricardo Sanchez, a bola sobra novamente ali para Tamás Nikitscher, reina Nikitscher, a tabelar agora ali novamente ali com Radan Bleza, para Bleza, abre na esquerda, cruzamento de Abay, corta a defensiva do Estoril, a bola vai ficar na posse da equipa canarinha, ganha novamente a equipa do Rio Ave, está muito bem no momento da pressão, bola agora colocada mais à esquerda, mas vai com muita força, vai com tanta força que a bola acaba por ir para fora. Pontapé de rede para a equipa do Estoril Praia. Grande abraço a toda a gente que nos acompanha, toda a família Gol FM. Subscrevam o canal do YouTube, deixem o vosso gosto no vídeo. Olha, o Estoril vai para a frente e vai com perigo. Atenção, lado esquerdo, cruzamento e ao lado. Oportunidade agora para a equipa do Estoril. O cabeceamento não sai nada bem, verdade seja dita, ao Ricardo Sanchez. Apareceu ali na zona do ponta de lança, mas é um grande cruzamento de André Laximica e depois o cabeceamento a sair muito torto, muito frouxo, mas vai acreditando a equipa Estoril, que é possível chegar ao primeiro da partida. Para já o jogo está durinho. Bola para Ricardo Sanchez. Aí está Ricardo Sanchez a tabelar a bola mais para trás. Tiago Brito, lá se não sai bem a Tiago Brito, tenta recuperar ali a bola, não consegue. Bola agora para a equipa do Rio Ave, vai para a transição. Atenção, bola para Rala na beleza. Deixou agora para Bezerra. Lá vai Bezerra, vai encarar ali o adversário, vai encarar a Sierra. Aí está Bezerra, vem para dentro, já passou, caiu. E o árbitro diz que... diz que há canto apenas, parece-me. Bezerra fica a pedir falta. Atenção a este Bezerra, de facto, esta equipa do do Estoril, aliás, do Rio Ave, tem muita qualidade nos homens da frente, principalmente os extremos, Bezerra e Beleza. Bola para a equipa Canarinha, lado direito. Ali para a zona onde aparece Fernando, perde. Ganha a equipa do Rio Ave. Arrancada agora do lado esquerdo. Vem para o intermédio de Nelson Abbey. Este agora deixa para trás ali para Diogo Nascimento. Deixa novamente lado esquerdo. Ali para o Tamás Nikic. Atira o cruzamento, cabeceamento e o bola! Marca! O homem do balão! Beleza!
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1: Golo! Enche o balão! Alan Beleza marca o Rio Ave! Cruzamento perfeito! Teleguiado! Parecia PlayStation! Grandíssimo cruzamento de Tamás Nikic! E Rala da Beleza nas alturas, a cabecear para o fundo das redes, já lá está dentro o primeiro 20 gol FM. É para a equipa do Rio Ave, minuto 15 da partida, Estoril 0, Rio Ave 1.
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1: Bola para a equipa do Rio Ave. Bola mais para trás. Ali para Van der Gove. É a equipa de Vila do Conde. Quem se adianta na frente do marcador. E agora o Estoril vai ter que reagir, não tem como. Bola para Tiago Brito, deixa de cabeça para trás, ganha uma falta. Equipa falta para a equipa do Estoril. Bola para trás agora para o guarda-redes Juan Robles. Robles agora a colocar bola mais à frente ali para André Maximican. Maximican agora a deixar a bola mais atrás. Bola agora a sobrar ali para Garcik. Passa bem a Rallan Beleza, motivada pelo golo Rallan Beleza. A verdade é que o Rio Ave contra o Foco do Porto teve momentos, eu não digo de superioridade, mas momentos interessantes. Eu creio é que faltou agressividade, no bom sentido da palavra, como é óbvio, à equipa do Rio Ave, sem bola. Foi uma equipa que fez apenas uma falta, e uma equipa que faz uma falta, claramente que é muito difícil depois conseguir concretizar os seus objetivos. Penso que só tira este lado ao Paulo se aprendeu com esse erro. E estamos a ver uma equipa do Rio Ave bastante competitiva, sem dúvida alguma. Bola para a equipa Vila Condense. E para Diogo Nascimento. Aí está Diogo Nascimento, jogador formado no Benfica, em Vizela. Tenta ganhar ali Tiago Brito, mas acaba por fazer falta sobre Diogo Nascimento. Fica no relvado o jogador da equipa do Rio Ave. Na Premier League, tempo de intervalo, Brentford 2, Tottenham 0. É verdade. A começar muito mal a equipa do Tottenham, equipa de Roberto De Zerbi. Matheus Fernandes está no banco de suplentes. No Calcio, tempo de intervalo, Inter 1, Monza também 1. Golo do português Gustavo Varela, ex-Gil Vicente. Assistência de Matis Mouth. Bola para a equipa do Estoril. Ali para a zona onde aparece ali o Rafik Guitan. Este agora toca mais atrás. Ali para a zona onde aparece Sierra. Sierra agora dá curtinho para Joel Robles. Joel Robles agora a colocar a bola no lado direito. Bem jogado. Abre para Ricardo Sanchez. Para cá e para lá. Acaba por meter a bola mais atrás para o guarda-redes Joel Robles. Minuto 20 da partida. Estoril 0, Rio Ave também 0.
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1: Bola para a equipa do Rio Ave. Grande ambiente, ouvido pelo FM. No estádio António Coimbra da Mota. Estoril que empatou aqui na primeira jornada diante do Famalicão. Uma bola perdeu na Madeira por 2-0 diante do Nacional. Já o Rio Ave vem de duas derrotas consecutivas. Gil 1-0. E por 2-0. Carelja que diz colocar o Egrau e a titular quando se diz estar em negociações para sair já esta semana. É pedir uma performance tímida com medo das lesões. Ora nem mais, meu amigo. Ora nem mais. Muito obrigado pelas tuas intervenções. Muito obrigado, Carelja. Conto contigo para mais emissões. Mas é verdade, concordo em absoluto contigo. Fala-se nessa possibilidade de Begraui acabar por sair da equipa do Estoril. E atenção, fala-se de um grande negócio. Há a possibilidade de o jogador poder sair por cerca de 12 milhões de euros. Ele que foi associado à Lazio. Estamos a falar de um jogador que na temporada passada marcou nada mais, nada menos do que 20 golos no campeonato em 34 jogos. É um jogador que ao serviço do Estoril tem 32 golos em menos de 80 jogos. Números muito interessantes da Begraui, mas é como diz o nosso ouvinte Gol FM, quando o jogador à partida está a ser negociado é normal que não vá dar tudo a nível físico para se precaver de uma lesão. E neste aspecto, claramente que... Aliás, Farioli até fala disso hoje na antecâmara para o jogo Porto Arouca, que Rodrigo Mora não jogou contra o Rio Ave, porque o acordo estava praticamente finalizado e Farioli quis proteger o jogador, quis proteger os clubes, neste caso Porto e Roma, e o jogador acabou por não jogar. E bem... Bola para a equipa do Rio Ave, bola colocada mais à frente, vai tentar ganhar ali a equipa do Estoril e ganha um lançamento de linha lateral, a equipa canarinha. Um pensamento. Isso vai ser executado à esquerda por intermédio de Fernando. Boa tarde de sol na linha de Cascais. Tarde de verão, agosto, 22 de agosto. Há pouco acompanhamos o Marítimo 2, Académico 2. Agora, Estoril, Rio Ave em vantagem por 1-0. E a partir das 20 horas, mal termina, aliás, esta partida, vamos olhar para começar a analisar esse Sporting Alverca. Tira bem, agora a defensiva do Rio Ave. A bola sobra para Begraui, a deixar para Rafi Quintana. Atenção ao Estoril, e na Quintana vem para dentro. Quintana tira com a bola a sair ao lado, mas dá canto, dá pontapé de canto para a equipa do Estoril. O Diogo Pereira Herói que diz: não quero ser do contra, mas não concordo nada convosco. O primeiro, porque acho que independentemente do que se fale, o jogador deve ser titular. A questão aqui está na possibilidade de se lesionar e de se perder o negócio, amigo Diogo Pereira Herói. Isso pode muito bem acontecer e já aconteceu. É mais por aí. Nunca naquilo que o jogador pode dar a nível competitivo, a nível de atitude. Isso obviamente um profissional vai dar tudo, quer seja no futebol, quer seja em outras áreas. Olha o pontapé de canto batido lá para o primeiro poste, tira bem a defensiva do Rio Ave. Nelson Aba a limpar sempre de licença. Minuto 25 da partida, Estoril 0, Rio Ave 1.
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1: Lançamento de linha lateral para a equipa do Rio Ave, já executado. Tira bem agora a defensiva do Rio Ave. É uma falta agora a equipa do Estoril. Um tapé de livre. Equipa canarinha.

0: Zerra. Olha para a equipa do Estoril. Ganhou muito bem a André Laksimika. Deixa para trás. Passa agora em profundidade. Ali para dentro da área. Mas corta bem a defensiva do Rio Ave. Medrano. Fernando Medrano. Lateral esquerdo do Estoril. Bola para a equipa do Estoril Praia. Vamos ter então um lançamento de linha lateral para a equipa do Estoril. Muito bem, bola agora para Ricardo Sanchez, tenta passar, mas consegue ganhar a segunda bola a equipa de Vila do Conde. Bola para trás agora para Vandergov. Vandergov agora a deixar para Brabeck. Brabeck agora a colocar a bola mais à frente, ganha muito bem de cabeça o Sierra. Tenta depois ganhar ali na raça, não consegue. Volta a ganhar ali a equipa do Estoril. Muito bem, Tiago Brito. A esticar, a deixar agora ali no meio. Bem trabalhado. Pois ali João Carvalho não conseguiu passar pelos restantes adversários. Bola sobra para a equipa do Estoril. Tiago Brito, aí está ele. Penteia a bola com o pé direito. E ainda tenta ganhar um lançamento que acaba por não conseguir. Tentei na raça ali Tiago Brito, ali com o Diogo Bezerra. Ainda Tiago Brito, não desiste. Bezerra levanta a bola, despacha para a frente, está mais Nikitscher agora a colocar a bola mais lá à frente e ganha bem a equipa do Estoril, mas em falta, segundo a equipa de arbitragem, pontapé de livre para a equipa do Rio Ave. Mas Rio Ave, Rio Ave decidiu meter gelo no jogo depois do primeiro gol. Por um lado percebe-se, mas a equipa está claramente mais em modo de gestão, mas não acho que esteja a defender, mas mais em modo de gestão. Uma altura em que chegamos então ao minuto 30 da partida. Estoril 0, Rio Ave 1.
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0: Bola para a equipa do Estoril. Ganharam um lançamento da linha lateral da equipa canarinha. 30 minutos de jogo. Vamos também olhar para as estatísticas desta primeira meia hora. 56% de posse de bola para o Estoril, 44% de posse de bola para o Rio Ave, 4 remates para o Estoril, 1 para o Rio Ave, 1 à baliza para cada lado. O Rio Ave já marcou e agora vai para o contra-ataque. Atenção, lado direito, bola para Beleza, deixa para trás, para a zona onde aparece o Diogo Nascimento, mais atrás ainda, agora para a defesa central, Petraço agora para Brabeck. Brabeck a deixar para Petraço. Aí está o Rio Ave a trocar a bola atrás da linha divisória. A bola para Diogo Nascimento. Abre na direita. Bem jogado. A encontrar agora ali o Tamás Nikitscher. Empurrado por Rafi Guitani. E o árbitro assinala a falta. Pontapé de livre para a equipa do Rio Ave. Tenta passar agora Rafi Guitano, mas muito bem, está a defender muito bem a equipa Vila Condense, sem dúvida alguma. Bola agora para Petraço, aponta a piar a bola bem lá para a frente.

0: Vai tentar ganhar agora. Ali, o Tsong despacha depois lá para a frente, contudo também o Sierra. Mas está a faltar um fio condutor à equipa de Estoril. A equipa não está a conseguir ligar muito bem o jogo entre o meio campo e o ataque. Está claramente a faltar esse elo de ligação para a equipa canarinha. Minuto 32 da partida. Está em vantagem a equipa do Rio Ave por uma bola a zero. 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Vocês são fantásticos. Vamos ter agora um pontapé livre para a equipa do Estoril. Tsongi. Por ser travado em falta. Jogador da equipa canarinha. Bola agora colocada para Diogo Nascimento. Este agora abre para trás ali para Ralan Bleza. Ralan Bleza para trás. Para Diogo Nascimento. Este agora mais atrás ainda. Para Van der Gov. Van der Gov agora a colocar em Brabeck. Brabeck para Petraço. Petraço para Van der Gov. O Rio Ave está a levar o jogo para onde quer. Estoril não está a pressionar, mas ganha agora a bola numa zona que pode ser vantajosa. Atenção, mas lá está. Aquilo que eu disse há instantes. A equipa não está a conseguir ligar. O meio campo e o ataque estão de facto a ter muitas dificuldades na ligação, sem dúvida alguma. Minuto 35 da partida. Estoril 0, Rio Ave 1.
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0: Rogério Silvador toca aqui na questão IN4. Sim, eu concordo contigo, Rogério. Concordo contigo. IN4, lá está. Primeiro, um treinador que já tinha as ideias muito bem consolidadas neste Estoril. Os jogadores também já estavam bastante rotinados com as ideias do técnico. Vasco Matos agora tem que passar aqui ideias novas. E este tipo de características que o Estoril tem enquanto jogadores realmente é a imagem de IN4 e não tanto a imagem de Vasco Matos. Contudo, o Estoril tem aqui um plantel interessante que pode conseguir fazer coisas interessantes no campeonato português. Ivanovic que marcou pelo Lorient, aliás pelo Lan, perdão, chegou ao golo Ivanovic. Bola para a equipa do Rio Ave. Ali para Bezerra, vai colocar a bola mais para trás. Bezerra, aí está. Vou deixar agora para Van der Gov. Aponta a pegar a bola diretamente lá para a frente. mata no peito muito bem ali o jogador da equipa canarinha. Tira bem, ferro. Ela vai sobrar ali para o Fernando Medrano. Perde a bola, recupera a segunda. Ainda Medrano, tenta passar no meio de dois, ganhou uma falta. Pontapé de livre para a equipa do Estoril. Falta que foi cometida por Tambor Monteiro. Bola para a equipa do Estoril Praia, minuto 38 da partida. Bola para Ferro. Aí está o ex-jogador do Benfica. Foi campeão nacional pelas Águias em 18-19. Grande ambiente. 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Viajamos até Alvalade para o Sporting Alverca. Conto com a presença de todos. Sporting Alverca, na voz de Luís Bento, naquele que será o último jogo deste sábado de futebol na Gol FM. Mas amanhã começamos cedo, 11 horas, Chaves, Aves, Futebol de Sado. Bola para a equipa do Estoril. André Laximica abre bem na esquerda. Medrano passa atrasado. Laximica tirou por cima da baliza. Mas trabalha a ponta de lança de Laximica. Oportunidade para a equipa do Estoril Praia.
2: Exatamente, Rogério, exatamente. O Vasco Matos é totalmente diferente de N4. É que até neste sentido, neste aspecto, a equipa do Estoril não seguiu uma linha de raciocínio a nível de filosofia, de treinador. N4, um treinador totalmente ofensivo. Vasco Matos, um treinador mais defensivo, mais de contenção. É verdade que o Estoril pode não sofrer tanto, se bem que a equipa canarinha para já sofreu em todos os jogos, mas acredito que o Estoril não irá sofrer tantos golos como sofreu com o N4, mas também parece-me que não irá marcar tantos. Bola para a equipa do Estoril. Atenção, Rafi Kitten. Não consegui soltar, tira a equipa do Rio Ave, que agora pode ir para a transição e pode ser perigoso. Aí está o Rio Ave, agora acelerar pelo lado esquerdo. Bola para Bezerra, lá vai ele, num para um, com ferro pela frente. Não passa, ferro, experiência, falada mais alto. Minuto 40 da partida. Estoril 0, Rio Ave 1.
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0: Minuto 41 da partida. Rio Ave em vantagem por uma bola a zero. Bola para a equipa do Rio Ave. Ganha um pontapé de livre. Livre para a equipa Vila do Conde, ali com o Petraço. Deixar para trás, ali para a zona onde aparece Nelson Abbey. Petraço
2: Abraço para o Chico. Diogo, o Ian Catro está no Saint-Étienne, de França. Bola para a equipa do Rio Ave. Estamos cada vez mais perto do minuto 45. Grande abraço para toda a gente que nos acompanha. A bola para Diogo Bezerra. Volta para trás da divisória. Lá está, o Estoril não está a pressionar esta equipa do Rio Ave. E a equipa de só tirar este lado ao polo joga completamente à vontade. E atenção, porque se o Estoril não ganha hoje, é certo que estamos apenas na terceira jornada. Mas um empate, uma derrota, vamos ver. Será de facto importante a equipa do Estoril vencer hoje, porque na próxima jornada o Estoril vai à luz. Pois é, na próxima jornada o Estoril vai à luz. E portanto, da mesma forma que o Académico conseguiu pontuar antes de receber o Porto, e que mesmo assim é um empate que sabe a derrota, o Académico esteve a vencer por 2-0. Agora a equipa do Estoril no ataque, atenção lá à direita, bola para João Carvalho, vai ganhar um canto. Mais um canto para a equipa do Estoril, é o quarto canto para a equipa canarinha. Vai à procura do golo do empate a equipa do Estoril Praia. Foi bem grau e a rematar, e Brabeck a fazer o corte. Vamos então ao pontapé de canto batido para as mãos de Van der Golf. Para já muito atento Van der Golf, sem dúvida alguma. Um abraço para o Only Cleaning. Bate para a frente Van der Golf. Tenta ganhar ali Rafa Kitano de cabeça e consegue. Bola para João Carvalho. A deixar agora ali para Laximican. Atenção, um remate. Bola prensada. E a sair ao lado Rafa Kitano. Mais um canto para a equipa do Estoril. Mais uma bola parada. Estamos cada vez mais perto do minuto 45. Quinto canto já batido, de forma curta, cruzamento, atenção, tira novamente a equipa do Rio Ave. E vamos ao carimbo. E aliás, até terminou a primeira parte. Tempo de intervalo, Estoril 0, Rio Ave 1.
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2: Tempo de intervalo 20. 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O Rio Ave em vantagem por 1-0. Vai valendo o cabeceamento de Ralan Blesa. E uma primeira parte onde a equipa do Rio Ave está a conseguir fazer o jogo que quer. Isto porque o Estoril está a falhar muitos passos no último terço e a equipa está com pouca reação à perda. Portanto, o resultado é justo. O Vitgol FM, dentro do momento, já voltamos para a segunda parte. Fica então com a divisão Rui Borges, jogo que iremos acompanhar depois deste Estoril Rio Ave, esse Sporting Alverca.
4: É muito idêntico àquilo que aconteceu na temporada passada com o Custódio. Em relação a, do ponto de vista estratégico, o que é que pode ser diferente e o que é que o Sporting pode explorar diferente, precisamente frente a esta Alverca, que, tendo em conta aquilo que aconteceu na temporada passada também. Obrigado.
5: Olá, bom dia. Ao contrário da época passada, sim, o Alverca meteu demasiados jogadores da época passada. Este ano meteu alguns, mas uma estrutura base está muito naqueles jogadores que transitaram da última época também. Por isso, conhecem-se minimamente, o entrosamento já está lá da época passada. Claro que depois, com a mudança técnica, há sempre nuances diferentes, dinâmicas diferentes, maneiras de pensar diferentes, por isso daquilo que é pedido pelo seu treinador. Agora é uma equipa bastante competitiva, uma equipa que no processo ofensivo os seus homens da frente são muito, muito fortes, tem uma linha defensiva bastante, bastante forte em duelos aéreos também, uma equipa alta nesse sentido, uma equipa que a defender, portanto, anda em dois sistemas, num 4-4-2, às vezes num 5-4-1, até às vezes num 5-3-2 meio híbrido. Por isso, dentro dessas dinâmicas, nós sabemos e identificamos de que forma é que poderemos, dentro da nossa ideia de jogo, também usufruir ou aproveitar melhor alguns espaços e de que forma é que temos também que estar equilibrados para aquilo que é transições do adversário, porque, como eu acabei de dizer, os homens da sua frente de ataque são bons jogadores, jogadores fortes num para um, rápidos, intensos, um meio campo muito, muito competitivo, muito dinâmico também. Os jogadores do meio campo que têm jogado são bastante, bastante dinâmicos. Em termos ofensivos, é uma equipa que, apesar de tudo, nos dois jogos que teve campeonato, foi das equipas que mais rematou à baliza adversária, tem por volta de 30 arremates à baliza nos dois jogos. É uma equipa que dita que chuta muito à baliza adversária, por isso temos de estar muito preparados para aquilo que é equilíbrios, acima de tudo, nos momentos da perda, nos momentos que nós estamos em organização ofensiva, com o bloco mais alto. Temos de estar preparados também para essa perda imediata, não deixar entrar em transições. É uma equipa que, mesmo no processo ofensivo, não é uma equipa que procura muitos passes para agredir o último terço, para tentar agredir a baliza adversária. Por isso, dentro desses aspectos, acredito que estaremos preparados para aquilo que será o jogo.
6: Exato. Viva, Rui Borges, Artur Teixeira, Sport TV. Se me permite, gostaria de abordar aqui um assunto que tem criado muito ruído nos últimos tempos. As informações são algo contraditórias. É verdade que o Pedro Gonçalves e o Daniel Bragança estão a treinar à parte do grupo de trabalho e também, na sequência da sua resposta, independentemente de estarem ou não, querem outros desafios. O próprio Rui Borges já admitiu isso, mas pertencendo ainda aos quadros do Sporting, não seria mais benéfico para o clube eles poderem ajudar a equipa nesta fase da temporada?
5: Eu já respondi em relação a isso. A única coisa que vou dizer é que são dois jogadores que têm treinado com a equipa, então nem nada à parte. Estão com o grupo, são jogadores de Sporting, é certo, e já respondi em relação ao resto.
7: Bom dia, Nuno Chaves, em direto para a CNN. Nos últimos dias têm também surgido notícias relativamente ao interesse do Sunderland pelo Gene, e fala-se inclusive de que oferece um salário 5 vezes superior àquilo que recebe aqui no Sporting. Vimos também, sensivelmente há 1 ou 2 semanas, o selecionador de Moçambique a dizer que era tempo de deixar o Gene sair e que este tipo de propostas que mexem com o subconsciente do jogador. Eu perguntava-lhe se teve alguma conversa com o Gene a propósito deste interesse e se é difícil de gerir este alegado interesse de um clube da Premier League que oferece muito mais do que aquilo que ele recebe no Sporting. Obrigado.
5: Sim, falei com o Gene como falei com todos os outros. Estamos na exigência Sporting, é algo que vocês já me perguntaram há 3 semanas, é uma pergunta que já me fizeram há 3 semanas atrás em relação ao selecionador. Não vou responder, nem vou dar resposta a isso sequer. Estamos no Sporting, os jogadores são pretendidos por várias equipas, têm que saber lidar com isso, com o mercado. Eu, enquanto treinador, também tenho que ter aqui algum equilíbrio e ir tentando perceber ajudar nesse equilíbrio, acima de tudo emocional, não só do Gene, em relação a todos, porque nesta última semana já tinham entrado mais 10 jogadores no Sporting, já tinham sido mais uns 4 ou 5, por isso é o mercado a funcionar, é o vosso trabalho também desse lado aí a funcionar. Não estou focado sim naquilo que é o meu dia-a-dia, naquilo que é a resposta do Gene neste caso, e todos os outros naquilo que é o nosso trabalho. E o Gene tem feito um trabalho fantástico, tem trabalhado muito bem, tem jogado bem, e é um jogador que está completamente focado no desporto.
8: Bruno Valério, direto para a RTP. Rui, o Gene diz que sentiu alguns problemas físicos, segundo as informações que nos chegaram. À questão do Luís Soares, já optou, já sabe quem é que vai jogar agora no frente ao Alverca? Isso nos pode dizer, de facto, se o Ioannidis está recuperado ou não está recuperado? Também relativamente ao Fresneda, se vai a jogo, se não vai a jogo? O que é que nos pode... Sim, mas a titular.
5: Isso tem que me perguntar o 11, não tem a ver se vão a jogo. Eles já estão disponíveis para jogo, tanto o Ivan como o Luís, também já entrou, por isso. Em relação, à única coisa que posso responder em relação a essa pergunta é em relação ao Fotis. Estará em dúvida até a hora do jogo, está com algum problema ali entre a grade costal e a parte lombar, e estará em dúvida até a hora do jogo. É o máximo que posso dizer em relação a isso. Depois tomarei a decisão de ver quem é que jogará.
8: E só relativamente a questões de mercado, a entrada de mais alguém depende de saídas ou neste momento tem o plantel
5: fechado? Tenho respondido isso sempre. O mercado estava naquilo que era o defesa esquerda. Isso para já é esse
9: o intuito.
10: Boa tarde, Rui. Rui Miguel Guimarães, direto para a SIC Notícias. Em relação ao mercado, mas não só olhando para o Sporting, olhando também para os rivais, que balanço é que faz também, se é que consegue fazer um balanço nesta altura, o mercado ainda não está fechado? Quem é que acha que se reforçou melhor para esta temporada, nomeadamente Benfica e Porto? Fala-se, no caso do Benfica, o antigo jogador do Sporting, João Palhinha, que está iminente no Benfica. Olhando para isso, se preocupa o facto dos rivais também se estarem a reforçar bastante?
9: Não, eu não estou preocupado com a casa do vizinho, por amor ao santo, não. Estou preocupado sim com aquilo que é o meu plantel e com aquilo que nós fomos capazes de fazer com o mercado, dentro daquilo que era a estrutura, a equipa técnica também, que nós queríamos, e procurámos, alguns antecipadamente, outros fomos lendo o mercado também, por isso estamos felizes com aquilo que é o nosso plantel e acreditamos que com o passar do tempo vamos crescer. Houve aqui algumas mudanças grandes em jogadores, em posições até importantes no campo. Vai requerer aqui algum tempo, alguma paciência, mas isso é algo que nós sabíamos que iria acontecer e que irá acontecer. Agora, super confiantes naquilo que é os jogadores que temos.
10: Mas em relação aos rivais, não faz para
9: comentar. Não sei comentar em relação a isso.
11: Bom dia, Rui Borges, Gustavo Lourenço para a CMTV ProNow. Olhando ainda esse facto do Ioannidis ter passado por alguns problemas físicos esta semana, eu queria perguntar-lhe se pode garantir que, caso o Soares seja titular amanhã, se acredita que pode dar uma boa resposta às mais recentes polémicas que tem atravessado, nomeadamente de estar triste e com alguns problemas no balneário do Sporting. E depois perguntar também sobre outro assunto. Foi revelado ontem por um amigo do João Palhinha que o João chegou a receber uma chamada do Sporting e colocou a proposta em stand-by. Devido ao facto do Sporting ter a ambição de fechar o meio-campo rapidamente, acabou por chegar o Altimira e agora com a Palhinha fechado no Benfica, eu pergunto se acha que o Sporting fica mais bem servido do que o Benfica com o Altimira.
9: O Sporting está feliz com o Altimira, tão simples quanto isso. Em relação aos jogadores dos outros clubes, não comento. Em relação à parte do...
11: Do Soares, você pode garantir que vai dar uma boa resposta, caso seja chamado à titularidade?
9: Treinado bem, à espera de que o treinador escolha para jogar de início. Seja para jogar de início, seja para jogar 20 minutos, tem que dar a resposta, porque tem trabalhado para isso. Em relação ao resto, não sei porque do resto das perguntas disseste de...
11: Não, falei, tendo em conta as mais recentes polémicas que o Soares tem atravessado, tem-se falado que tem estado triste, o facto de ter abandonado um treino há pouco tempo, e os conflitos no balneário, que se fala também
9: não
11: na imprensa.
9: Não no balneário, então ficou triste. Deu uma dura no nutricionista. Ah, por amor, esqueci-se. Já disse que não é assunto. Está a treinar bem, está a crescer em termos físicos, em termos de forma também, é natural, e está à procura da sua melhor forma.
12: Ministro, boa tarde. João Santos Correia, para a Antena 1. Depois de numa primeira jornada em que o Sporting a vencer por 2-0, acaba por permitir que o Estrela empate em Alvalade, a vencer por 3-0, permite uma aproximação perigosa do Vitória para 3-2. O que é que precisa de fazer este Sporting amanhã, frente ao Alverca, para conquistar confiança para si, mas também a confiança dos adeptos?
9: Acima de tudo, ganhar. Que é importante crescer e a ganhar. Por isso, mais do que o sofrer na segunda parte ou na parte final do jogo, é nós, enquanto treinadores, equipa técnica, equipa também, durante a semana e internamente, perceber de que forma é que sofremos os golos e o que levou a sofrermos os golos. E se formos analisar, é simples, os 4 golos que sofremos nestas 2 jornadas. Por isso, temos que melhorar muito em termos daquilo que é equilíbrios, em termos daquilo que é às vezes abordagens, até individuais, que é muito se calhar o caso que aconteceu nestes 4 golos sofridos. E crescer, agora crescer a ganhar em relação. Em relação àquilo que é, disse, de ganhar a parte final. Tem os adeptos, acaba por ser a exigência de Sporting, não chega a ganhar, queremos jogar bem, tanto os adeptos como nós, habituados a jogar, a ter dinâmicas boas em termos de jogo, um jogo bonito, um bom jogo de futebol, um bom jogo coletivo e individual. Nós também queremos muito isso, os adeptos também o querem muito, mas volto a dizer, é acima de tudo crescer, mas a ganhar, que isso é que é importante também. Depois a confiança, tanto de uns como dos outros, vai-se ganhando com o tempo, e não tenho dúvidas nenhumas que isso irá acontecer.
13: Olá, Rui Borges, António Botelho para a TSF em direto. Primeiro um comentário do Kokarashvili, que já saiu, é oficial para o Sevilha. O que é que falhou para não ficar no Sporting? E depois ainda uma questão aqui semelhante à do meu colega. Deu uma sensação que o Sporting não conseguiu controlar o jogo, não só com o Estrela, mas também com o Vitória, sobretudo na segunda parte. E também faltou criar oportunidades. Creio que isso ficou claro. O que é que falta à equipa? Se acha que com este grupo consegue colocar a equipa da forma como pretende, ou seja, a controlar os jogos, ou se é preciso algum jogador de fora, contratar algum jogador para o Sporting ter essa capacidade de controlar o jogo e criar mais oportunidades na segunda parte? Obrigado.
9: Acima de tudo, perceber, eu volto a dizer, a equipa mudou bastante, os jogadores são diferentes, vamos ter que ter aqui adaptações individuais e coletivas, conhecerem-se uns aos outros, e perceber de que forma é que vamos conseguir gerir melhor os jogos, tal parte que diz. A minha preocupação mais até do último jogo, por exemplo, para ser muito honesto, teve mais a ver, mais do que sofrer os golos e ficarmos ali um pouco mais intranquilos, foi a nossa incapacidade de conseguir criar situações de finalização. Porque depois, se formos analisar a segunda parte, o controle do jogo é um bocadinho subjetivo, porque o Vitória tem 3 remates à baliza do Sporting. Tem os 2 golos e tem o remate do Gustavo à esquerda, para dentro, passa ao lado da baliza e penso que já estava 3-2 até. Mata até perigoso. Porque de resto o Vitória não conseguiu criar assim tanto como fazem parecer. Agora, nós temos é que o conseguir gerir com bola e acima de tudo temos de ser capazes de criar algum desconforto no adversário em termos ofensivos, que não fomos capazes. Então aí sim, perceber o porquê disso e de que forma é que temos que ter essa capacidade de nos impormos mais em termos ofensivos, neste caso na segunda parte do Vitória, foi o que acabou por acontecer. Agora, volto a dizer, acho que faz parte muito daquilo que será o crescimento da equipa, enquanto nós também, treinadores, perceber dentro daquilo que é a exigência, dentro daquilo que o adversário nos tem provocado também, de que forma é que podemos crescer coletivamente enquanto equipa, seja no processo defensivo, seja no processo ofensivo. E mostrar que, apesar de sermos uma equipa jovem, estamos no Sporting e temos obrigação e exigência de fazer mais durante os 90 minutos, criar mais consistência nesse sentido. Não temos sido capazes. Agora, não tenho dúvidas que vamos ser capazes disso com o passar do tempo. Ah, sim, desejar a maior sorte do mundo ao Gio. O que é que falhou? O futebol é isso. Acho que ele chegou num ano onde nós também criámos expectativas em relação a ele. Trabalhou imenso, teve ao longo da época também ali um ou outro problema físico que condicionou em alguns momentos para dar contributo à equipa. E pronto, e apesar de tudo, é um jogador também que respeitou sempre as opções, que esteve sempre aqui, deu sempre o seu máximo, e é desejar a maior sorte do mundo.
14: Boa tarde, Mister Filipe Honra Record. Queria perguntar em relação à defesa, tem um perfil do central que é o Ibrahim Abá, que é algo diferente dos restantes. Queria perguntar se fisicamente ele está pronto já para jogar e ser titular, e também se pode ser uma solução diferente até para jogar amanhã em termos defensivos. E outra questão, em relação ao lateral.
2: Declarações de Rui Borges. Vamos então regressar ao António Coimbra da Mota para a segunda parte do duelo entre a equipa do Estoril e também a equipa do Rio Ave. Tudo aposto então para o início do segundo tempo. O Rio Ave em vantagem por 1-0. Lembro que mal termina a partida, assim entramos as atenções em Alvalade. Começa o segundo tempo.
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2: 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Arrancou então, assim é que é, a segunda parte deste duelo entre a equipa do Estoril e também do Rio Ave. A ver, vamos, quem é que vai levar a melhor para já? A equipa vilacondense. Quem está em vantagem, vai valendo o golo de Bleza. Mas claramente que esta equipa do Rio Ave tem que... Aliás, esta equipa do Estoril tem que ser uma equipa mais pressionante. Tem que ser uma equipa que para além de ter que ligar melhor o seu jogo entre meio campo e ataque, terá que ser claramente uma equipa mais ofensiva. Será muito importante que consiga ter essa capacidade ofensiva. Vamos ver. Não há qualquer tipo de alteração. Bola para a equipa do Rio Ave ali com Petraço. Esta agora a deixar para trás ali para Van der Gov. Vão tapear a bola para a frente. Van der Gov vai chegar primeiro. E o guarda-redes Joel Robles a colocar a bola fora das quatro linhas. Lançamento de linha lateral para a equipa do Rio Ave. Lançamento já efetuado. Bola agora mais para trás. Na zona onde aparece Van der Gov. Um abraço para quem está aí desse lado, para Carla Alexandra, para o Genivaldo Paiva, Rogério, Only Cleaning, Secretzinha, para a gente que está aí desse lado, da família Gol FM, muito obrigado. 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Também acompanhar as informações do Espanhol Real Madrid, que começa à mesma hora o duelo da equipa do Sporting diante do Alverca às 20h30. Para falar em jogos internacionais, o Sevilha bateu o Bilbao por 3-1. Neste momento, minuto 34, Valência 0, Celta de Vigo também 0. Já no que toca à Premier League, o Brentford está a dizimar por completo o Tottenham 3-0. Tottenham, a começar esta época, como esteve grande parte da época passada, ou seja, a perder no Calcio. Inter 4, Monza 1, Udinese 1, 1. Na segunda Liga Portuguesa, o Lusitânia Lourosa está em vantagem ao intervalo diante do Torriense. Não será uma época fácil para o Torriense, pelo menos para já não está a ser. Torriense que vai estar na Liga Europa. Sorteio esse que acontece sexta-feira ao 20 Gol FM. Vamos acompanhar esse sorteio da Liga dos Campeões, Porto Sporting, Liga Europa, para já Torriense, mas o Benfica está perto. A Liga Conferência, Braga, também está perto de lá chegar. Portanto, sexta-feira, a partir das 10 horas, fique desse lado. Atenção ao Estoril, o domínio de Begraw e cai na área Begraw e sobra para Rafik Guitan. Atenção, Guitan vai entrar na área. Na Guitan tenta fazer o drible, mas sai Van der Gov. O Justiz da Gíria foi demasiado goloso. O Rafik. Bola para a equipa do Rio Ave. Vila Condense à procura de chegar ao 2-0. Acho que não será fácil, da mesma forma que também teve dificuldades para a equipa do Estoril. Esta segunda parte pode ser um pouco amarrada, a ver, vamos. Minuto 50 da partida, Estoril 0, Rio Ave 1. Bola para a equipa do Rio Ave. Recupera muito bem a equipa canarinha, a equipa do Estoril. Atenção, agora o Estoril vai para a frente, pode ser perigoso. Bola para Rafik Guitano, lá direito, para cá, para lá, ainda Guitano. Deixa a bola mais atrás. Acaba por que perder. O jogador da equipa do Rio Ave ganha Estoril, ganhou muito bem Tiago Brito. A deixar agora mais ao meio, a receber Tiago Brito, aí está ele, tenta fazer o passe, corta a equipa do Rio Ave. Uma equipa muito competente a nível defensivo. Esta equipa Vila Condense, e que está claramente a mostrar essa competência, sem dúvida alguma. Uma altura em que vamos ter alterações, parece-me. Uma altura em que vamos ter então alterações. Saída de Roland Galchik para a entrada de Netoy. Entrada do jogador da equipa do Rio Ave, Netoy, um jogador mais defensivo, claramente, mais características defensivas. Agora para Rafik Guitan, vem para dentro Guitan, ainda Guitan. Deixando a bola agora mais ao meio ali para Tsungi. A virar lá para o lado direito, toca de primeira para Tiago Brito. Já Tiago Brito avançando terreno. Combina agora com Tsungi. Tsungi a colocar mais ao meio. Ganha muito bem a equipa do Rio Ave. Agora pode ir para a transição. Atenção, pode ser perigoso. 3 para 2. Olha o Rio Ave. Bezerra não passa. A bola sobra ainda para a equipa de Vila do Conde. Ali para Beleza. A fazer o passo. Atenção, pode ser o segundo e o golo. O Estoril completamente a dormir a nível defensivo. É mais um dele, Roland Beleza.
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2: Ave! Novamente ele! 1-2 do inventável Roland Beleza! É um grande passo, é um grande passo, parece-me, do Diogo Nascimento. Exatamente, Diogo Nascimento. Um passo fantástico ali para dentro da área. O ferro deu completamente a largura toda ao Roland Beleza. Muito mal defendido pelo ferro. Que é isso, ferro? E depois, remate do Roland Beleza diretamente lá para dentro. 2-0 para a equipa do Rio Ave. E a equipa Vila Condense, desta feita, fica cada vez mais perto de conquistar os 3 pontos. Vamos ver se o golo vai ser confirmado ou não. Parece-me não existir nenhum fora de jogo, muito sinceramente. Já lá vamos ao carimbo. Primeiro vamos perceber se há ou não esse fora de jogo de Roland Beleza. Mas lá está. As dificuldades que o Estoril está a sentir defensivamente é de facto muito complicado para a equipa canarinha. O lance está em análise no vídeo árbitro na cidade do futebol, liderada por Rui Silva e Inácio Pereira. Está a receber a indicação do vídeo-árbitro. E o golo pode ser anulado, parece-me. Vai ser, exatamente. Vai ser anulado o golo e, portanto, está em fora de jogo Roland Beleza. Vamos ouvir o árbitro. E aí está, golo cancelado, Roland Beleza, um sorriso irónico, mas foi apanhado em fora de jogo, portanto, Estoril 0, Rio Ave 1.
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2: Minuto 56 da partida. Olá para a equipa do Rio Ave. Parabéns, equipa do Estoril. Tenta ir mais para a frente. Atenção, lado esquerdo. Muito bem tabulado. Olha o cruzamento para Van der Golf conseguir agarrar. Da equipa Canarinha, aliás, do Rio Ave. Guarda-redes para já, que tem estado muito seguro, sem dúvida alguma. A cair agora Tumble Monteiro, ali no relevado. Vamos também já adiantar o primeiro 11 de José Mourinho, não era? Na nova era, Merengue. Real vai jogar com Courtois na baliza. Uysen e Konaté. Arnold, Carreras. Bernardo Silva, Valverde, Arda Güler. Brahim Dias, Vini Júnior e Kylian Mbappé. É o banco de suplentes. Ainda não é oficial, mas a partida estará Jude Bellingham. Para a equipa do Rio Ave, e a bola a ser colocada na área, tira muito bem a equipa do Estoril. Bola agora para o lado direito. Olha o cruzamento, cabeceamento para as mãos do guardião Robles. Conseguir defender. Mas belo golpe de cabeça. O guarda-redes da equipa, do jogador da equipa do Rio Ave. Agora mais para trás, ali para Robles. Robles agora a colocar curtinho ali para o Ricardo Sanchez. Isto agora vai deixar a bola mais para trás. E para o Tsong, Tsong agora abre na direita. Rafik Guitano vem pegar no jogo. Guitano quer aparecer. Guitano, não está fácil para Rafik Guitano. Equipa do Rio Ave muito competente defensivamente, a verdade é essa, muito competente mesmo. Agora colocada mais à frente, corta a defensiva do Estoril. Um abraço para o Zuri, para o César Cerqueira, para o Luís Fer, para o Renato, para o Diogo Pereira Herói, para o Infinity Fantasy Saga, e a mim, Rogério, Carla, para toda a gente que está aí desse lado. Fiquem também atentos aos shorts do YouTube da Gol FM. Bola para a equipa do Estoril, atenção, vai para a transição, a equipa Canarinha. Bola agora ali para o Begraue, para a defesa. Grande intervenção de Van der Golf e arrisca-se a ser o homem do jogo. Atenção, o Van der Golf arrisca-se muito bem a ser o homem do jogo, meus amigos. Pontapé de canto para a equipa do... E a bola ainda bate no poste. É uma grande intervenção, a bola ainda bate no poste. Pontapé de canto para a equipa do Estoril. Canto batido, corta a defensiva do Rio Ave. Mata agora no peito Ricardo Sanchez. Abre na direita, Rafik Guitano vai encarar. Ainda Guitano, já passou, cruzou. Pode marcar o Estoril por cima. Que perdida de João Carvalho. Nem parece teu, João. Nem parece teu, mas acontece aos melhores. É uma perdida de todo o tamanho do jogador. A equipa do Estoril Praia
0: Minuto 60 da partida. Estoril 0, Rio Ave 1.
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0: Bola para a equipa do Rio Ave. Ali para a zona onde aparece Brabeck. Aqui está Brabeck agora a colocar a bola no lado esquerdo. Diogo Bezerra ali com domínio a Neymar. Aí está ele. Neymar ali de calcanhar. No lado esquerdo. Parecia mesmo Neymar. Bola para trás ali para Netoy. Netoy agora a colocar a bola mais para trás, recupera muito bem a equipa do Estoril, atenção, avança no terreno e recupera novamente o Rio Ave ali, aí, atrás da linha divisória, lado esquerdo, perde a bola Nelson Abbey, recupera Tiago Brito, tenta ser a jogar Brito, acaba por perder a bola e depois faz falta. O Brito não concorda com a falta assinalada por parte da equipa de arbitragem. Pontapé de livre para a equipa do Rio Ave, livre já batido. Vai chegar para trás até Robles. Robles agora a colocar a bola mais para trás, para a zona onde aparece Ferro. Ferro agora no lado esquerdo, avança no terreno Tsongi. Aí está Tsongi agora a tirar ali o cruzamento, atenção ao Estoril, bola vai sobrar para o pontapé do próprio Tsongi. Bola a sair ao lado, aliás por cima da baliza. Tentar a equipa do Estoril a chegar ao golo. Bola para a equipa do Rio Ave. Bola agora colocada mais à frente. Tem a equipa canarinha. Bola agora para fora das quatro linhas. Lançamento de linha lateral para a equipa do Rio Ave. Lançamento à direita já efetuado, ainda não tivemos nenhuma alteração, é que diz ele. 20 Gol FM, subscreva o canal do YouTube da Primeira Rádio de Esporto. 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Minuto 65 da partida. Estoril 0, Rio Ave 1.
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0: Vamos olhar para
2: as estatísticas desta partida. Neste momento, minuto 65, Estoril 0, Rio Ave 1. Posse de bola 50% para cada lado. Total de remates 10 para o Estoril, 2 para o Rio Ave. A baliza 2 para cada lado. Obrigado, César Cerqueira. Não percam, mal termine esta partida. Abrimos o direto do Sporting Alverca. Vamos recuperar claramente as declarações de Rui Borges, técnico da equipa do Sporting, que fez a antevisão para esta partida. E vamos também ouvir as declarações de Sérgio Ferreira, naturalmente, técnico do Alverca. Bola para a equipa do Rio Ave, lado esquerdo, ali com Bezerra. Está Bezerra, virar-se costas para o jogo, combina com Ntoy. Ntoy novamente ali para Bezerra, este agora deixa para trás. Na zona onde aparece Petraço, Petraço agora combina por dentro. Cai agora no relvado, Bleza, bate ali com a mão no relvado e sai amarelo. Sai amarelo para Fernando Medrano. Reforço para esta temporada. Ser então amarelado Fernando Medrano. Mas claramente que está a ser um jogo não para a equipa. Para a equipa do Estoril. Principalmente a nível. Tanto a nível ofensivo como a nível defensivo, na verdade. Está realmente a correr nada bem a equipa canarinha. Está caído no relvado o jogador da equipa do Rio Ave, Tambla Monteiro. E o Estoril vai mexer, e já não era sem tempo também. Já não era sem tempo, vai mexer a equipa do Estoril. Saída de Tiago Brito. Vai dar o lugar. Saída de Tiago Brito, Ricardo Sanchez. Saída do Tiago Brito, do Ricardo Sanchez. E também do Fernando Medrano, exatamente. Entradas do Fabrício, do Pedro Carvalho e do Tiago Parente. Três alterações de jogadores de qualidade, atenção. Jogadores muito competentes, muito fortes também a nível de velocidade, a nível físico. Portanto, aqui dois jogadores muito interessantes, sem dúvida alguma. Bola para a equipa do Estoril. Lançamento de linha lateral já efetuado. Bola para Rafi Guitane. A combinar agora mais à direita, bem trabalhada. Bola agora para Guitane novamente. Puxa para dentro, cruzamento. É bom de Guitane, mas para as mãos. Para as mãos de Van der Gove, conseguir agarrar com toda a tranquilidade. Um abraço para o José Parreira. Um abraço para o nosso amigo José Parreira, ouvinte assíduo da Gol FM. E na altura em que chegamos ao minuto 70 da partida, Estoril 0, Rio Ave 1.
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2: O tempo vai passando, a equipa do Rio Ave mantém-se em vantagem por uma bola a zero. Bola agora colocada no lado esquerdo, atenção, grande área. Bola para trás, Nikitscher, dá para Beleza, cruzamento, segundo posto, mas pode ser o golo e já está! É golo! Desta vez com

0: viva! Já lá está dentro! O 2 a 0 e Roland Bleza arrisca-se claramente, claramente a ser o homem do jogo. Um golo e esta assistência perfeitinha, grande cruzamento, bola teleguiada, parecia PlayStation. Bleza só disse: meu amigo Tumble, só tens que fazer. E ele fez 2-0, minuto 72 da partida. Estoril 0, Rio Ave 2.
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0: Aí está o golo da equipa Vila Condense. 2 a 0 e é um jogo... Digam no chat, ouvintes Gol FM, o que é que vocês estão a achar deste início da época do Estoril. Atenção, eu não gosto também de tirar conclusões precipitadas. Estamos apenas na terceira jornada. Há muito campeonato pela frente. Aliás, estamos a 31 jornadas de terminar o campeonato, mas... Este Estoril... A questão nem é o perder. Porque isso, uma equipa pode jogar muito bem e perder. A questão é que este Estoril contra o Famalicão faz uma grande segunda parte, sem dúvida alguma. Contra o Nacional, lá está, a expulsão do jogador do Estoril acabou completamente por desequilibrar, a expulsão do Checa desequilibrou aquilo que Vasco Matos tinha preparado, mas hoje contra o Rio Ave, a jogar em casa, a equipa esteve muito abaixo dos esperados, esta equipa do Estoril. Muito abaixo do Estoril, sem dúvida alguma. Em contrapartida, o Rio Ave acaba por fazer um jogo muito competente. Um bom jogo, sem dúvida alguma. Nesta equipa, Vila Condense. Bola para... A equipa do Estoril vai ganhar um pontapé de livre. O Estoril lá está, vai ter que tentar fazer pela vida, não há muito mais a fazer. Vamos ver como é que a equipa vai conseguir reagir. Atenção que o jogo também não acabou. O Académico é certo, de forma diferente. O Académico estava a vencer por 2-0, mas o Marítimo está a fazer uma partida bem mais convincente. Mas vamos ver, um golo do Estoril pode mudar tudo. Bola para Rafik, Guitano no lado direito, atenção Guitano, puxa para o pé esquerdo, tira agora o cruzamento, corta a defensiva do Rio Ave, e a bola agora vai sobrar para quem? Para o jogador do Estoril, é para Ferro. Ferro não esteve nada bem no primeiro golo sofrido por parte da equipa do Estoril. Aliás, no golo anulado, bola para Begrau e para as mãos de Van der Gold, sempre muito seguro. Minuto 75, a 15 dos 90, Estoril 0, Rio Ave 2.
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0: Um grande abraço para o Carlos Alves, para o Douglas William, saída de Nelson Abbey, jogo muito certinho também de Nelson Abbey, entrada de Vrozaí. Lançamento de linha lateral para a equipa do Rio Ave já efetuado. Fala agora para o guarda-redes Van der Gove. Colocar a bola mais lá à frente. Tira a defensiva do Estoril. Ganha um lançamento, parece. Sai também Tsungi na equipa do Estoril para a entrada de Rordan. E sai Guitano.

0: jogo muito ao lado de Guitano para a entrada do Peixinho. Vai ser fácil para o Estoril na próxima jornada. Já não iria ser, por ser contra o Benfica, que está um autêntico rolo compressor neste início de temporada, mas também porque esta equipa de Estoril ainda tem muitos processos para serem consolidados, tanto a nível defensivo como a nível ofensivo. É uma equipa que ainda vai ter que trabalhar muito e arrisca-se claramente a chegar à quarta jornada só com derrotas. Vamos ver. Ainda há muito para acontecer, como é óbvio. Mas é um Estoril que vai ter que trabalhar imenso para mudar esta forma de atuar. Será claramente importante para a equipa canarinha. Lá está, foi como disse, ainda falta muito campeonato. Um tapete de canto para a equipa do Rio Ave. Vai à procura do 3-0. A equipa Vila Condense. Vamos se irá conseguir ou não. Aí está o pontapé de canto a ser efetuado, com a bola a sair ao lado. E atenção que Tâmbulo Monteiro não fica bem tratado. Tâmbulo Monteiro não fica bem tratado, está caído no relvado. O Diogo Pereira Herói que diz este início de época, de facto, pode estar a ser mau, mas é sempre um pouco relativo. Porque o Diogo diz que se lembra, na época 24-25, Casa Pia começou com 3 derrotas. E o jogo contra o Estrela da Amadora, penso que o Diogo Pereira não acabou ainda o seu raciocínio, exatamente. Ele agora diz que o jogo contra o Estrela da Amadora parece que foi o clique, porque a partir daí os Gansos começaram a melhorar e foram melhorando a classificação, certo. Se veio que Casa Pia acabou por ter que ir ao playoff de permanência, não acabou por eliminar o Torriense. Mas sim, eu percebo o raciocínio do nosso amigo Diogo Pereira Herói. Obviamente que isto não é como começa, é como acaba. E há muito campeonato pela frente. Agora lá está. Acho não. Tenho a certeza que o Vasco Matos vai ter um longo trabalho pela frente. Porque foi como eu disse há instantes. Uma coisa é a equipa estar a perder. E mesmo assim, a existirem processos bem definidos, que não foi o caso, não está a ser o caso deste Estoril, que está claramente a passar por dificuldades. Mas a ver, vamos, ainda há muito para acontecer. E o Estoril agora vai para a frente e pode aproveitar. Atenção, bola para Peixinho, lá direito. Vai encarar Peixinho, vai puxar para o pé esquerdo, ainda Peixinho. Já passou, rematou Peixinho, a defesa vai ser o gol e não é. Tira bem a equipa do Rio Ave. Ainda mexe, bola para a equipa do Estoril, insiste e não desiste a equipa canarinha. Mas depois este passe, muito mal para trás. Ali para o Sierra. Sierra agora vai colocar no João Carvalho. Saiu o Tâmbulo Monteiro para a entrada do Spikic. Minuto 81 da partida, Estoril 0, Rio Ave 2.
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0: Peixinho, consegui desequilibrar, Al-Khrafik Gitan teve dificuldades em fazer, bola para a equipa do Estoril com Robles, a colocar a bola lá em cima, a nível de estatísticas 49% de posse de bola para a equipa do Estoril, 51% para o Rio Ave. Atenção que agora cai na área o Fabrício. O árbitro diz que não há nada. Manda seguir. A pedir penalti a equipa canarinha. Mas o árbitro a não corresponder ao desejo do Fabrício. Posse de bola 49% para a equipa do Estoril. 51% para o Rio Ave. Total de remates 12 para o Estoril. 3 para o Rio Ave. A baliza 4 para o Estoril. 3 para o Rio Ave. Olhando aqui também para os próximos duelos, o Estoril joga na Luz, recebe o Arouca, vai a Braga e recebe o Casa Pia antes da paragem para as seleções. O Rio Ave recebe o Sporting, vai aos Açores, recebe o Estrela e vai ao Ribatejo defrontar o Alverca. Portanto, para o Rio Ave também era muito importante conquistar os 3 pontos, porque a equipa ainda não tinha vencido, tinha perdido os 2 jogos. O Estoril empatou um e perdeu outro. Ou seja, o Rio Ave vai receber o Sporting motivado por esta a partida, por esta vitória. Ainda não terminou o jogo, mas o Rio Ave está cada vez mais perto de conseguir assegurar os 3 pontos. Porque a verdade é que seria muito complicado para a equipa vilacondense receber o Sporting com 3 derrotas em 3 jogos. Mas um bom jogo desta equipa de solteiras Sheila Dopolas, que já contra o Porto tinha deixado alguns indicadores interessantes no que diz respeito ao momento ofensivo. Creio que melhorou imenso o momento defensivo, principalmente a transição defensiva, a reação à perda. Foi um capítulo que contra o Porto não resultou nada bem. Olá para Peixinho, Pedro Carvalho. Devolve novamente ali para Peixinho. Tenta ganhar ali Vozaí. A bola sai para fora das 4 linhas e ganha lançamento Vozaí. Nada sai. A equipa do Estoril está realmente muitíssimo complicado este duelo para a equipa canarinha. A passar de facto por imensas dificuldades. Vamos ao carimbo. A altura em que chegamos ao minuto 85, com Mídia e Constrações, nós da primeira rádio de desporto, ao Oliver para a equipa do Estoril, cabeceamento, mas para as mãos. Muito fácil. Van der Gove a conseguir defender. Vamos ao carimbo, minuto 85, o Estoril 0, Rio Ave 2.
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0: Muito perto do fim da partida, minuto 85. Sai agora um cartão amarelo para Ntoy. Então, um amarelo, jogador da equipa do Rio Ave. Faz uma falta sobre Peixinho. Lembro que vamos estar atentos também às informações do duelo entre a equipa do Espanhol e do Real Madrid de José Mourinho. Bola para a equipa do Estoril Praia, meio ali para João Carvalho, colocar ali na área, atenção bem Graui, em grande domínio, remate, depois a bola bate no jogador da equipa do Rio Ave. Boas, Pedro Sacramento, tudo bem amigo, grande abraço contigo para esse próximo duelo entre o Sporting e a equipa do Alverca. Conto com a vossa presença. Atenção que bem grave e ficou ali a primeira grande novidade, mas o braço está encostado ao corpo. Portanto, não me parece que seja motivo para a marcação da grande penalidade. Bola para a equipa do Estoril, lado esquerdo, tira bem. Ainda a recuperar agora ali João Carvalho, pode picar a bola, deixa na direita, também vejo Pedro Carvalho, a grande área, atenção Pedro Carvalho, cruzamento, e a bola na barra! A bola a bater na barra, grande oportunidade para a equipa do Estoril, iria ser um autogolo, ainda mexe, cruzamento, tira a defensiva do Rio Ave. E agora diria que o Estoril teve azar e vai o Rio Ave para a frente, atenção, pode ser perigoso, lá direito. Bola para Ralan Blesa. Aí está Blesa. Deixar a bola agora para trás ali para Ntoy. Abre na esquerda. Grande domínio do Diogo Nascimento. Mais um domínio ao Neymar. Neymar de calcanhar. É verdade, Rogério. É verdade, Rogério. O Jorge mudou os centrais, mas o Sporting. Falamos dentro de minutos. Estamos muito perto de terminar este duelo entre o Estoril e também o Rio Ave. Mal termine esta partida, vamos centrar todas as atenções nesse jogo do Sporting diante do Alverca. E também vamos acompanhar as informações do Espanhol Real Madrid, portanto fiquem atentos. Vejam também o vídeo que está nos shorts do YouTube da Gol FM sobre a época 2011-2012 do Real Madrid, José Mourinho. Época histórica de Mourinho na Liga Espanhola. Ele que está de regresso ao Real Madrid, está de regresso ao Campeonato Espanhol. Mas muito perto do minuto 90 da partida. Bola para a equipa do Estoril. E aí está, chegamos então ao minuto 90 de jogo. Estoril 0, Rio Ave 2.
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0: Mais 4 minutos de compensação para o fim desta partida. O Ave está realmente muito perto de conseguir garantir os 3 pontos. Os 3 primeiros pontos deste campeonato à terceira jornada. O Ave que na próxima jornada
2: Vai então receber o Sporting. É claramente importante para ambas as equipas. Bola para o conjunto do Rio Ave, do lado esquerdo.
0: Lá para trás, agora para a zona, aparece Vrozai.
2: Aí está Vrozai. Deixar a bola
0: mais atrás ainda. Recupera muito bem a equipa do Estoril.
2: No entanto, o árbitro assinala fora de jogo. Assinala fora de jogo o árbitro da partida.
0: Grande abraço para quem está aí desse lado. Subscrevam o canal do YouTube da Gol FM. Fiquem sintonizados porque já a seguir vamos abrir outra emissão. Vamos abordar o duelo entre a equipa do Sporting e também a equipa do Alverca. Tudo para acompanhares na Golo. Portanto, contamos naturalmente com a tua presença. Estamos a um minuto do fim da partida aí. Está claramente de rastros esta equipa do Estoril, que na próxima jornada vai jogar no Estádio da Luz. Também não será nada fácil, como é óbvio. Vê-se muitas dificuldades para esta equipa do Estoril, que ainda pode chegar ao 2-1, mas corta muito bem a defensiva do Rio Ave. Lançamento de linha lateral à esquerda já efetuado. Agora ser colocada para o pontapé, mas totalmente por cima, vai terminar o jogo. O Rio Ave vai bater a equipa do Estoril por 2-0. E aí está, fim de jogo, é resultado final: Rio Ave 2, Estoril 0.
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0: Bleza foi, ou será, pelo menos na minha opinião, o homem do jogo, um golo, uma grande assistência. O Rio Ave consegue então bater a equipa do Estoril por 2-0, num jogo onde o Rio Ave foi claramente superior diante da equipa da Amoreira. Continua tudo muito complicado para o Estoril, não sabe o que é vencer. O Rio Ave conquista a primeira vitória. Ouvindo Gol FM, muito obrigado por ter estado desse lado. Subscreva o canal do YouTube da Primeira Rádio de Desporto. Vamos abrir, dentro de momentos, o direto do Sporting Alverca. Vamos fechar este, abrimos o do Sporting Alverca. Conto com a tua presença, porque vem aí mais um grande jogo da Primeira Liga Portuguesa.
3: Atenção, pelo esquerdo, levantou para a diária, remate, gol!
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atenção, com o bom esquerdo, levantou para a área, remate, golo!

0: E eis que agora centramos então todas as atenções no grande destaque deste sábado, duelo entre a equipa do Sporting e também a equipa do Alverca. Jogo então a contar para a terceira jornada da Primeira Liga Portuguesa. Antes de irmos ao contacto com o narrador deste encontro, Luís Bento, que está no estádio de Alvalade, vamos ouvir parte das declarações de Rui Borges e também parte das declarações de Sérgio Ferreira. Vamos começar pelo treinador da casa, Rui Borges, mas antes disso, subscreve o canal do YouTube da Gola FM, ativa também o sininho para seres avisado do início de todas as transmissões, deixa o teu gosto no vídeo, fica também atento aos shorts do canal do YouTube da Gola FM, onde está lá um vídeo sobre a época do Real Madrid 2011-2012, isto porque não tarda nada e José Mourinho regressa ao Campeonato Espanhol. Vamos acompanhar também as informações desse Espanhol Real Madrid. Regressamos então à Liga Portuguesa, vamos ouvir a antevisão de Rui Borges.
1: TV, é certo que o Alverca contratou muitos jogadores, mudou a equipa técnica, não mudou a estrutura nem o sistema tático, é muito idêntico àquilo que aconteceu na temporada passada com o Custódio. Em relação do ponto de vista estratégico, o que é que pode ser diferente e o que é que o Sporting pode explorar diferente, precisamente frente a esta Alverca, que, tendo em conta aquilo que aconteceu na temporada passada também? Obrigado.
2: Olá, bom dia. Ao contrário da época passada, sim, o Alverca meteu demasiados jogadores da época passada. Este ano meteu alguns, mas uma estrutura base está muito naqueles jogadores que vêm transitaram da última época também. Por isso, conhecem-se minimamente, o entrosamento já está lá da época passada. Claro que depois, com a mudança técnica, há sempre nuances diferentes, dinâmicas diferentes, maneiras de pensar diferentes, por isso aquilo que é pedido pelo seu treinador. Agora, uma equipa bastante competitiva, uma equipa que no processo ofensivo os seus homens da frente são muito, muito fortes, tem uma linha defensiva bastante, bastante forte em duelos aéreos também, uma equipa alta nesse sentido, uma equipa que a defender tanto, anda em dois sistemas, num 4-4-2, às vezes num 5-4-1, até às vezes num 5-3-2 meio híbrido. Por isso, dentro dessas dinâmicas, nós sabemos e identificamos de que forma é que poderemos, dentro da nossa ideia de jogo, também usufruir ou aproveitar melhor alguns espaços, e de que forma é que temos também que estar equilibrados para aquilo que é transições do adversário, porque, como eu acabei de dizer, os homens da sua frente de ataque são bons jogadores fortes num para um, rápidos, intensos, um meio campo muito, muito competitivo, muito dinâmico também. Os jogadores do meio campo que têm jogado são bastante, bastante dinâmicos. Em termos ofensivos, é uma equipa que, apesar de tudo, nos dois jogos que teve campeonato, foi das equipas que mais rematou à baliza adversária, tem por volta de 30 arremates à baliza nos dois jogos. É uma equipa que chuta muito à baliza adversária, por isso temos que estar muito preparados para aquilo que é equilíbrio, acima de tudo, nos momentos da perda, nos momentos que nós estamos em organização ofensiva, com o bloco mais alto. Temos que estar preparados também para essa perda imediata, não deixar entrar em transições. É uma equipa que, mesmo no processo ofensivo, não é uma equipa que procura muitos passes para agredir o último terço, para tentar agredir a baliza adversária. Por isso, dentro desses aspectos, acredito que estaremos preparados para aquilo que será o jogo.
3: Exato. Viva, Rui Borges, Artur Teixeira, Sport TV. Se me permite, gostaria de abordar aqui um assunto que tem criado muito ruído nos últimos tempos. As informações são algo contraditórias. É verdade que o Pedro Gonçalves e o Daniel Bragança estão a treinar à parte do grupo de trabalho? E também, na sequência da sua resposta, independentemente de estarem ou não, querem outros desafios? O próprio Rui Borges já admitiu isso, mas pertencendo ainda aos quadros do Sporting, não seria mais benéfico para o clube eles poderem ajudar a equipa nesta fase da temporada?
2: Eu já respondi em relação a isso, a única coisa que vou dizer é que são dois jogadores que têm treinado com a equipa, não estão nem nada à parte, estão com o grupo, são jogadores de Sporting, é certo, e já respondi em relação ao resto.
4: Bom dia, Nuno Chaves, em direto para a CNN. Nos últimos dias têm também surgido notícias relativamente ao interesse do Sunderland pelo Gene, e fala-se inclusive de que oferece um salário 5 vezes superior àquilo que recebe aqui no Sporting. Vimos também, sensivelmente há uma ou duas semanas, o selecionador de Moçambique a dizer que era tempo de deixar o Gene sair e que este tipo de propostas que mexem com o subconsciente do jogador. Eu perguntava-lhe se teve alguma conversa com o Gene a propósito deste interesse e se é difícil de gerir este alegado interesse de um clube da Premier League e que oferece muito mais do que aquilo que recebe no Sporting. Obrigado.
2: Bom, Eu já nem como falei com todos os outros, estamos na exigência Sporting, é algo que vocês já me perguntaram há 3 semanas, é uma pergunta que já me fizeram há 3 semanas atrás. Em relação ao selecionador, não vou responder, nem vou dar resposta a isso sequer. Estamos no Sporting, os jogadores são pretendidos por várias equipas, têm que saber lidar com isso, com o mercado, e eu enquanto treinador também tenho que ter aqui algum equilíbrio e ir tentando perceber esse, ajudar nesse equilíbrio, acima de tudo, emocional, não só do Jani, em relação a todos, porque nesta última semana já tinham entrado mais 10 jogadores no Sporting, já tinham sido mais uns 4 ou 5, por isso é o mercado a funcionar, é o vosso trabalho também desse lado aí a funcionar. Não estou focado sim naquilo que é o meu dia-a-dia, naquilo que é a resposta do Jani neste caso e de todos os outros naquilo que é o nosso trabalho. E o Jani tem feito um trabalho fantástico, tem trabalhado muito bem, tem jogado bem. É um jogador que está completamente focado no Sporting.
5: Do Valério, direto para a RTP. Rui, o Jani diz que sentiu alguns problemas físicos, segundo as informações que nos chegaram. À questão do Luís Soares, já optou, já sabe quem é que vai jogar agora no frente ao Alverca, e se nos pode dizer de facto se o Ioannidis está recuperado ou não está recuperado, também relativamente ao Fresneda, se vai a jogo, se não vai a jogo, o que é que nos pode... Sim, mas a titular.
2: Isso tem que me perguntar o 11, não tem a ver se vão a jogo, eles já estão disponíveis para jogo, tanto o Ivan como o Luís, também já entrou, por isso. Em relação, a única coisa que posso responder em relação a essa pergunta é em relação ao Fotis. Estará em dúvida até a hora do jogo, está com algum problema ali entre a grade costal e a parte lombar, e estará em dúvida até a hora do jogo. É o máximo que posso dizer em relação a isso. Depois tomarei a decisão de ver quem é que jogará.
5: E só relativamente a questões de mercado, a entrada de mais alguém depende de saídas ou neste momento tem o plantel
2: fechado? Tenho respondido isso sempre. O mercado estava naquilo que era o defesa esquerdo. Isso para já é esse o intuito.
6: Boa tarde, Rui Miguel Guimarães, direto para a SIC Notícias. Em relação ao mercado, mas não só olhando para o Sporting, olhando também para os rivais, que balanço é que faz também, se é que consegue fazer um balanço nesta altura, o mercado ainda não está fechado, quem é que acha que se reforçou melhor para esta temporada, nomeadamente Benfica e Porto? Fala-se, no caso do Benfica, o antigo jogador do Sporting, João Palhinha, que está iminente no Benfica. Olhando para isso, se preocupa o facto dos rivais também se estarem a reforçar bastante?
2: Não, eu não estou preocupado com a casa do vizinho, por amor ao santo, não. Estou preocupado sim com aquilo que é o meu plantel e com aquilo que nós fomos capazes de fazer com o mercado, dentro daquilo que era a estrutura, a equipa técnica também, que nós queríamos, e procurámos, alguns antecipadamente, outros fomos lendo o mercado também, por isso estamos felizes com aquilo que é o nosso plantel e acreditamos que com o passar do tempo vamos crescer. Houve aqui algumas mudanças grandes em jogadores, em posições até importantes no campo. Vai requerer aqui algum tempo, alguma paciência, mas isso é algo que nós sabíamos que iria acontecer e que irá acontecer. Agora, super confiantes naquilo que é os jogadores que temos.
5: Mas em relação aos rivais, não faz para
2: comentar. Não quer comentar em relação a isso.
7: Bom dia, Rui Borges, Gustavo Lourenço para a CMTV ProNow. Olhando ainda esse facto do Ioannidis ter passado por alguns problemas físicos esta semana, eu queria perguntar-lhe se pode garantir que, caso o Soares seja titular amanhã, se acredita que pode dar uma boa resposta às mais recentes polémicas que tem atravessado, nomeadamente de estar triste e com alguns problemas no balneário do Sporting. E depois perguntar também sobre outro assunto. Foi revelado ontem por um amigo do João Palhinha que o João chegou a receber uma chamada do Sporting e colocou a proposta em stand-by, devido ao facto do Sporting ter a ambição de fechar o meio-campo rapidamente, acabou por chegar o Altimira e agora com a Palhinha fechado no Benfica, eu pergunto se acha que o Sporting fica mais bem servido do que o Benfica com o Altimira.
2: O Sporting está feliz com o Altimira, tão simples quanto isso. Em relação aos jogadores dos outros clubes, não comento. Em relação à parte do
7: Soares, se pode garantir que vai dar uma boa resposta, caso seja chamado à titularidade?
2: Treinado bem, à espera de que o treinador o escolha para jogar de início. Seja para jogar de início, seja para jogar 20 minutos, tem que dar a resposta, porque tem trabalhado para isso. Em relação ao resto, não sei porque do resto das perguntas disseste de...
7: Não, falei, tendo em conta as mais recentes polémicas que o Soares tem atravessado, tem-se falado que tem estado triste, o facto de ter abandonado um treino há pouco tempo, e os conflitos no balneário, que se fala também na imprensa.
2: Não havia melão no balneário, então ficou triste. Deu uma dura no nutricionista. Ah, por amor, esqueçam-se. Isso não é assunto. Está a treinar bem, está a crescer em termos físicos, em termos de forma também, é natural, e está à procura da sua melhor forma.
8: Muito boa tarde, João Santos Correia, para a Antena 1. Depois de numa primeira jornada em que o Sporting a vencer por 2-0 acaba por permitir que o Estrela empate em Alvalade, a vencer por 3-0 permite uma aproximação perigosa do Vitória para 3-2. O que é que precisa de fazer este Sporting amanhã frente ao Alverca para conquistar confiança para si, mas também a confiança dos adeptos?
2: Acima de tudo, ganhar. Que é importante crescer e a ganhar. Por isso, mais do que o sofrer na segunda parte ou na parte final do jogo, é nós, enquanto treinadores, equipa técnica e equipa também, durante a semana e internamente, perceber de que forma é que sofremos os golos e o que levou a sofrermos os golos. E se formos analisar, é simples, os 4 golos que sofremos nestas 2 jornadas. Por isso, temos que melhorar muito em termos daquilo que é equilíbrios, em termos daquilo que é às vezes abordagens, até individuais, que é muito se calhar o caso que aconteceu nestes 4 golos sofridos. E crescer, agora crescer a ganhar em relação àquilo que é, disse, de ganhar o parte final. Os adeptos acaba por ser a exigência de Sporting, não chega a ganhar, queremos jogar bem, tanto os adeptos como nós, habituados a jogar, a ter dinâmicas boas em termos de jogo, um jogo bonito, um bom jogo de futebol, um bom jogo coletivo e individual. Nós também queremos muito isso, os adeptos também o querem muito, mas volto a dizer, é acima de tudo crescer, mas a ganhar, que isso é que é importante também. Depois a confiança, tanto de uns como dos outros, vai-se ganhando com o tempo, e não tenho dúvidas nenhumas que isso irá acontecer.
9: Olá, Rui Borges, António Botelho para a TSF em direto. Primeiro um comentário do Kokarashvili, que já saiu, é oficial para o Sevilha. O que é que falhou para ele não ficar no Sporting? E depois ainda uma questão aqui semelhante à do meu colega. Deu uma sensação que o Sporting não conseguiu controlar o jogo, não só com o Estrela, mas também com o Vitória, sobretudo na segunda parte. E também faltou criar oportunidades. Creio que isso ficou claro. O que é que falta à equipa? Se acha que com este grupo consegue colocar a equipa da forma como pretende, ou seja, a controlar os jogos, ou se é preciso algum jogador de fora, contratar algum jogador para o Sporting ter essa capacidade de controlar o jogo e criar mais oportunidades na segunda parte? Obrigado.
2: Acima de tudo, perceber, eu volto a dizer, a equipa mudou bastante, os jogadores são diferentes, vamos ter que ter aqui adaptações individuais e coletivas, conhecerem-se uns aos outros e perceber de que forma é que vamos conseguir gerir melhor os jogos, tal parte que diz. A minha preocupação mais até do último jogo, por exemplo, para ser muito honesto, teve mais a ver, mais do que sofrer os golos e ficarmos ali um pouco mais intranquilos, foi a nossa incapacidade de conseguir criar situações de finalização. Porque depois, se formos analisar a segunda parte, o controle do jogo é um bocadinho subjetivo, porque o Vitória tem 3 remates à baliza de Sporting. Tem os 2 golos e tem o remate.
0: Declarações de Rui Borges, técnico da equipa do Sporting. Dentro de alguns momentos vamos também ouvir um pouco das declarações do técnico Sérgio Ferreira, treinador do Alverca, mas vamos fazer uma curta ligação até o estádio de Alvalade para as primeiras deste duelo entre o Sporting e também a equipa do Alverca, que tem a narração de Luís Bento.
10: 20 horas, 10 minutos, é hora de grande jogo no estádio José de Alvalade, que se espera completamente arrebentar pelas costuras para receber a equipa do Alverca nesta jornada 3 do campeonato. O Sporting, que vem de uma vitória difícil, mas conquistada a ferros frente ao Vitória de Guimarães por 3-2, a equipa pareceu que na primeira parte poderia arrancar para uma grande goleada e estava a ganhar por 3-0 ao intervalo. Na segunda parte, reação categórica do Vitória, que acabou por marcar 2 golos, mas não conseguir chegar ao desejado empate nesse jogo. Sporting que frente ao Estrela da Amadora acabou por deixar fugir 2 pontos de forma absolutamente surpreendente em função do jogo que a equipa fez, mas nesta altura chega a esta jornada então com 5 pontos em 2 jogos. O Alverca perdeu contra o Porto por 2-0, empatou em casa contra o Estrela da Amadora por 2-2, soma nesta altura 1 ponto na classificação antes desta deslocação ao estádio José de Alvalade. Jogo aguardado com imensa expectativa numa semana em que se voltou a falar muito da pseudo-crise do Sporting, sinceramente de forma absolutamente incompreensível, porque este Sporting espalhou qualidade na pré-época, teve momentos de grande qualidade também nos dois jogos frente ao Estrela e frente à equipa do Vitória, mas teima em cometer erros individuais fatais e revelou um surpreendente abaixamento da qualidade de jogo e do domínio do jogo da primeira parte para a segunda, diria mesmo dos primeiros 70 minutos para os últimos 20, acabando por sofrer nesse período de jogo 2 gols em cada jogo. O árbitro da partida é Fábio Veríssimo, coadjuvado por Pedro Mota e Hugo Ribeiro. O quarto árbitro é José Rodrigues. No VAR vão estar João Malheiro Pinto e André Campos. Equipa do Sporting para este jogo. A equipa leonina então joga com guarda-redes Rui Silva, lateral direito Ivan Fresneda. A primeira alteração em relação ao último 11, saiu Vaianidis. Lateral esquerdo Maxi Araújo, dupla de centrais completamente nova, sai Quaresma e sai Gonçalo Inácio, entram Zeno De Basse e Ibrahim Abá para o centro da defesa do Sporting. Meio campo com Sérgio Altimira e Issa Dumbiá, mantém-se em relação ao 11 frente ao Vitória. Na frente, Jenny Catamo à direita, Flávio Gonçalves à esquerda, Rodrigo Salazar ao meio, até aqui tudo igual. Na frente, a grande surpresa, Luís Soares assume o comando de ataque do Sporting devido à lesão de Ioannidis, que nem sequer fica no banco de suplentes. Quanto à equipa do Alverca, vai a jogo com a seguinte equipa na baliza: guarda-redes Mateus Mendes, lateral direito Isaac James, lateral esquerdo Nabil Tuasi, dupla de centrais com Yaya Boyang e Steven Basseia, meio campo a 3 com Davi Gui, Ian Lucas e Ryan Lucas. Na frente de ataque, Francisco Xissumba à esquerda, Figueiredo à direita e Vivaldo Semedo no corredor central do ataque da equipa do Alverca. Banco de suplentes do Sporting: Rui Borges está no banco, João Virgínia, Jorge Vaianidis, Eduardo Quaresma, Gonçalo Inácio, Rodrigo Dias, Eduardo Felicíssimo, Luís Guilherme, Pedro Lima, Silas Anderson, Jess Derry, Rafael Nel e o reforço ex-Watford, Nestori Irancunda. Quanto ao Alverca, equipa liderada por Sérgio Ferreira tem no banco André Paulo, Jonathan, Iker dos Santos, Sérgio Gomes, Diogo Spencer, Marco Essimi, Zacaria Cassari, Vasco Moreira, André Vidigal, Cédric Nwosi, Tony Tamarite e Sami Mereg. É este o banco de suplentes da equipa do Alverca. Ausentes no Alverca: Chiquinho, devido ao cartão vermelho na passada jornada frente ao Estrela. Ausentes do Sporting por lesão, mantêm-se Nuno Santos, João Simões e também Fotis Ioannidis. 16 minutos para o começo então deste escaldante Sporting Alverca, num estádio de Alvalade que vai estar completamente cheio.
0: Exatamente isso, Luís Bento, vai estar completamente a abarrotar o estádio de Alvalade, sábado 20h30, faltam 15 minutos para esse duelo entre a equipa do Sporting e também a equipa do Alverca. Vamos agora recuperar as declarações do técnico do Alverca, uma curta parte do técnico Sérgio Ferreira, ele que foi campeão pelos Júniores do Futebol Clube do Porto na temporada passada, está então no seu primeiro desafio ao serviço de uma equipa principal. Sérgio Ferreira, que sabe que vai ser um jogo difícil, mas que é deste tipo de jogos que o Alverca sonha em disputar.
11: O próximo jogo será contra o Sporting, um adversário que ainda tenha começado de forma atribulada, não deixa de ter um dos ataques mais perigosos, e pergunto-lhe que dificuldade sente que os nossos jogadores podem encontrar. Obrigado.
12: Bom dia, antes de mais. Todos os jogos têm um grau de dificuldade elevado nesta liga, todos. Sabemos perfeitamente que vamos contar com um Sporting, em termos coletivos, forte, que tem uma ideia boa, apesar de ter mudado em algumas coisas. E, logicamente, o lado individual também vai estar muito presente, e essa é a variabilidade que pode acrescentar ao jogo, e a imprevisibilidade também pode trazer ao jogo, será um grande desafio para nós. Mas, acima de tudo, o que nós vamos procurar é combater este desafio, ou essas dificuldades que nos possam levantar, através de um plano coletivo. Mas logicamente que o individual também será fundamental para generar soluções e estratégias para que não possamos ser batidos ou também quando queremos ultrapassar e criar dano na equipa do Sporting. Mas acima de tudo temos de estar preparados como para todos os jogos são diferentes, é uma história diferente, este jogo não vai fugir a essa regra também ou a esse padrão, mas acima de tudo estamos muito focados naquilo que nós controlamos, que é o nosso processo, a nossa ideia, o nosso estilo, e perceber até que ponto é que vamos conseguir criar dificuldades ao Sporting quando estivermos sem bola, perceber muito bem os tamanhos onde temos que pressionar e onde é que temos que ganhar energia, porque aqui o fator enérgico será também determinante para a forma como queremos jogar com e sem bola, e perceber também de igual forma onde é que vamos ferir o Sporting, com mais tempo, com menos tempo, onde é que vamos criar mais vantagens, de que lado da equipa, e também perceber até que ponto é que podemos ter um jogo mais acelerado ou com mais tempo.
11: Mofes Gimid e André Vidigal foram as nossas mais recentes contratações. O que sente que vão acrescentar à equipa?
12: Primeiramente, a equipa fica muito mais competitiva. A partir do momento em que há qualidade, fica-se mais competitivo. Mais competitivo no que diz respeito àquilo que é o treino, àquilo que é o jogo também, que são jogadores com vivências diferentes, experiências e bagagens diferentes também, e logicamente que nos vão trazer competência a esse nível. E a partir do momento em que temos mais qualidade, a variabilidade da nossa equipa fica maior. Logicamente também que em termos de soluções que temos, ou seja, como o plantel começa a oferecer mais soluções dentro daquilo que é o nosso olhar para o jogo e perceber até que ponto é que faz sentido jogar com um determinado perfil como central ou outro determinado perfil como médio, seja o que for, seja em que posição for. Portanto, dá-nos essas opções e essas soluções, em que poderá trazer, numa escala menor também, maior variabilidade e, acima de tudo, qualidade nas diferentes posições e, logicamente, tem afetação naquilo que é a dinâmica coletiva.
13: Olá, aqui Pofo.
0: Declarações de Sérgio Ferreira, técnico da equipa do Alverca, após, aliás, em antevisão, este duelo diante da equipa do Sporting. Dizer ainda que vamos acompanhar também as informações do espanhol Real Madrid, onde podemos também já avançar os 11 iniciais, o primeiro 11 de José Mourinho para esta sua nova era em Madrid. Thiago Courtois na baliza, dupla de centrais composta por Huijsen e Konaté, Dumfries sobre a direita, Carrera sobre a esquerda, Valverde, Bernardo Silva e Bellingham no meio campo, Jude Bellingham a jogar na posição de número 10, onde foi exatamente nesta posição que Bellingham fez um Mundial extraordinário. Arda Güler sobre a direita, Vini Júnior sobre a esquerda e Kylian Mbappé na frente de ataque. Já o espanhol atua com Dimitrovic na baliza, depois com Raidel, Núñez, Inorro e El Ilaili na defesa. Meio campo com Exposito, González, Dolan e Calatrava na frente de ataque, com Roberto Fernández e também com Javier Hernández. É este o 11 inicial do espanhol e também do Real Madrid. Relembro que vamos acompanhar as informações deste duelo. É a estreia na temporada 26-27 de José Mourinho no Real Madrid. Em relação aos outros resultados na Liga Espanhola, Bilbao 1, Sevilha 3, minuto 87, Valência 0, Celta de Vigo também 0. Na Ligue 1 em França, Lens 5, Auxerre 2, atenção que Ivanovic viu, chegou e marcou. Marcou ao minuto 49, um dos golos da vitória do Lens. Neste momento, Le Mans 0, Brest 1, Nice 0, Lorient 0, Toulouse 0, Lyon de Paulo Fonseca também 0, Troyes 0, Paris FC também 0. Na Premier League, Hull City 2, Man United, Bruno Fernandes e Diogo Dalot 0, Everton 2, Palace 0, Ipswich 2, Sunderland 1, Nottingham 0, Leeds 1, Brentford 3, Tottenham 0. No Calcio, Inter 4, Monza 1, atenção para o golo do Gustavo Varela, Internacional Sub-21. por Portugal, jogador formado no Benfica, emprestado e que esteve emprestado pelo Gil Vicente. Udinese 1,1, minuto 34, Génova 0, Nápoles 0, Parma 0, Cagliari também 0. Vamos fazer um contacto até o estádio de Alvalade e agora também para ficarmos em definitivo, Luís, é um Sporting que é claramente favorito para esta partida, mas um Alverca que mantém a base da temporada passada e um Alverca que criou sérias dificuldades ao Futebol Clube do Porto da primeira jornada.
10: Diria que sim, este Alverca de facto foi uma equipa muito difícil para o Porto. A equipa do Porto acabou por vencer por 2-0 e acabou por vencer com dois penaltis, mas claramente com um jogo em que o Alverca durante grande parte da partida dividiu perfeitamente o jogo durante grande parte da partida. É uma vitória do Porto justa por 2-0 com esses dois penaltis, mas o Alverca em grande parte da partida, como eu estava a dizer, dividiu bem o jogo, dividiu bem também aquilo que tem a ver com a capacidade de levar o jogo para perto da área do Porto. O Porto foi uma equipa que de certa forma acabou por conseguir marcar nesses dois momentos, isso deu-lhe uma segurança que a equipa acabou por aproveitar, sabendo-se da qualidade que este Porto tem de não se deixar depois surpreender quando está em vantagem. Mas como disseste bem, o 2-0 não espalha se calhar as dificuldades que o Porto foi sentindo perante o Alverca, que mostrou estar muito confortável nos dois principais momentos do jogo, aquilo que foi a sua organização defensiva em bloco baixo e aquilo que foi a sua capacidade para atacar para a frente em momentos centrais do jogo. Recordo alguns resultados entre o Sporting e o Alverca. Diria que até 2001-2002, época em que o Alverca esteve 4 épocas consecutivas na Primeira Liga, o Sporting revelava sempre muitas dificuldades para ganhar ao Alverca. Em 98-99 em casa ganhou por 2-0, mas nos 3 anos seguidos não conseguiu ganhar. 99-2000, Sporting campeão nacional, mas empatou em casa contra o Alverca 1-1. 2000-2001, novo empate do Sporting 1-1. E em 2001-2002 ainda foi mais grave, o Sporting campeão nacional perdeu em casa, o Sporting de Jardel perdeu em casa contra o Alverca por 1-0. Foram de facto 4 anos atípicos em que o Alverca apenas por uma vez perdeu, ganhou uma e empatou duas no estádio José de Alvalade. A seguir houve um ano de Alverca fora da Primeira Liga. O Alverca voltou em 2003-2004, perdeu por 2-0 contra o Sporting e depois sim foram 22 anos consecutivos de Alverca fora dos lugares cimeiros do campeonato português, e na época anterior o Sporting venceria por 2-0. Vai-se engalanando o estádio José de Alvalade, está completamente cheio, está um ambiente espetacular, vão entrando adeptos, claro, para encher mais ainda o estádio, mas percebe-se que pela lotação que já está, vamos ter estádio de Alvalade perto dos 50 mil espectadores. Recordo o 11 das duas equipas, Sporting com algumas alterações em relação ao 11 inicial frente ao Vitória, nomeadamente o ponta-de-lança, em vez de Ioannidis hoje, joga Luís Soares. Na dupla de centrais também alterações, com a saída de Quaresma e Gonçalo Inácio e as entradas de Zé Odebassi e Ibrahim Abá. Na lateral direita também saiu Vaianidis, entrou Fresneda. São 4 alterações em relação ao 11 que recebeu e bateu o Vitória. Sporting então com Rui Silva na baliza, lateral direito Ivan Fresneda, lateral esquerdo Maxi Araújo, dupla de centrais com Zé Odebassi e Ibrahim Abá. Meio campo a 3, Sérgio Altimira, Issa Dumbiá e um pouco mais à frente Rodrigo Salazar. No ataque, Jenny Catamo, Flávio Gonçalves e Luís Javier Soares. Quanto à equipa do Alverca, vai a jogo com a seguinte constituição: Alverca na baliza da equipa ribatejana, joga hoje Mateus Mendes, quarteto defensivo com Isaac James, Steven Basseia, Yaya Boyang e Nabil Toazi. Meio campo a 3 com Davi Gui, Ian Lucas e Ryan Lucas. Ryan Lucas que esteve no Sporting na época anterior. Na frente, Figueiredo, Francisco Chissumba e Vivaldo Semedo. É este o 11 da equipa do Alverca para esta partida. Também já falei da equipa de arbitragem que vai liderar este jogo, liderada então a equipa de arbitragem por Fábio Veríssimo, coadjuvada por Pedro Mota e Hugo Ribeiro. O quarto árbitro é José Rodrigues. No VAR vão estar João Malheiro Pinto e André Campos. Grande jogo em perspectiva em Alvalade. Olho para as bancadas e claramente que se percebe um ambiente, enfim, de grande fervor leonino. Mas aqui e acolá, e fomos conversando com alguns adeptos, aqui e acolá, uma sensação de alguma surpreendente negatividade por parte dos adeptos da equipa do Sporting, o que de facto é verdade que a equipa não ganhou ao Estrela, mas quando olhamos para o Sporting, que deu festival na pré-época com resultados fabulosos.
0: Luís, não te parece que essa desconfiança dos adeptos está relacionada com o final da temporada passada?
10: Sem dúvida, sem dúvida. Com o final da temporada passada, e claro, com esse empate na Amadora, foi, diria que, muito traumático o que aconteceu nessa final da taça, frente à equipa do Torriense. Põe traumático nisso, e nós estivemos no estádio do Jamor nesse jogo, e foi, de facto, um choque completo para os adeptos do Sporting. E de facto eu creio que não só isso, mas também as saídas de vários jogadores que fizeram parte da história de um Sporting campeão, desde logo Morten Ullmann, de Morita, Francisco Trincão, Pedro Gonçalves, Daniel Bragança, são de facto inúmeras saídas importantes no Sporting. Creio que há ainda alguma desconfiança por parte dos adeptos. Eu pensei que com esses resultados sensacionais que o Sporting obteve no início da pré-época, essa desconfiança ia desaparecer, mas lá está, bastou aliás esse empate surpreendente e até chocante em função do que o jogo estava a dar frente ao Estrela, para que o Sporting e os seus adeptos voltassem a uma certa desconfiança. Mas vamos ver o que é que vai dar este jogo, uma altura em que se ouve nos altifalantes do estádio de Alvalade, "Tu vais vencer", uma das músicas icónicas do Sporting, e que de facto cria aqui um ambiente, logo ele, de grande fervor à volta do Sporting. Entram agora as equipas do Sporting e do Alverca ao som da marcha do Sporting de Maria João Valério. Espetáculo em Alvalade. É sempre um momento de grande arrepio para todos aqueles que se deslocam ao estádio José de Alvalade. A marcha icónica, a marcha histórica de tantos e tantos anos de vida do Sporting. E o estádio está completamente cheio, está lindíssimo o estádio José de Alvalade, com as obras que de facto foram feitas no anfiteatro de Alvalade. Eu diria, e se calhar o Walter concorda comigo, que só falta mudar a bancada de imprensa do Sporting, que continua a ser uma bancada, diria, algo arcaica em relação à espetacularidade do estádio do Sporting. É uma bancada que tem, de facto, inúmeros problemas. A própria localização é demasiado em cima, demasiado longe do relvado. Depois aqui estes apoios para trabalhar já pediam outro tipo de condições. Muito escura também a bancada de imprensa do Sporting. Enfim, algumas melhorias que o Sporting, acredito eu, também vá fazer para melhorar a vida dos seus jornalistas, isto é, dos jornalistas que vêm ao estádio de Alvalade para relatar os jogos, para comentar os jogos, para fazer o seu trabalho

0: Como sabemos, o Benfica não vai jogar, adiou o seu jogo para se concentrar a 100% na eliminatória contra o Aros. E vamos ver, grande jogo em perspectiva em Alvalade, Sporting com o seu equipamento principal para esta época, 26-27, meia verde e branca, calção preto, camisola verde e branca, o Alverca também com o seu equipamento principal, camisola azul com uma faixa vertical vermelho. Bem, e aquele ambiente ali na curva sul com o regresso das claques, aquele topo da bancada cria aqui de facto uma atmosfera espetacular com o regresso das bandeiras. Finalmente, e eu diria felizmente, que a direção do Sporting chegou a acordo com as bancadas, porque um estádio em que possa haver bandeiras, em que possa haver este espetáculo na parte das claques, é de facto um estádio que nos mostra um colorido muito especial. Exatamente, Walter, exatamente. De facto, era um desconsolo ver aquele lado que sempre nos habituou às bandeiras fraldadas ao vento. Era sempre um desconsolo ver aquele lugar sem nenhum tipo de motivo alusivo ao Sporting, sempre com muita contenção. Agora sim, aí chama-se responsabilização das claques, aí chama-se dar e receber, aí chama-se apelar ao compromisso, à responsabilidade, à exigência por parte do comportamento dos adeptos, e em troca o Sporting permite de facto este apoio mais maciço, mais evidente, e de facto acredito que gera aqui um ambiente muito mais espetacular, um fervor muito mais evidente. E claro que da parte dos adeptos, creio que todos agradecem esta mais-valia que este colorido verde e branco dá. Vai começar o jogo, ao som do Mundo Sabe Que. E é o Alverca que vai começar a partida. Bem, lindo de morrer este Mundo Sabe Que no estádio José de Alvalade. Vai começar a partida. O Alverca vai colocar a bola a rolar. Muito curioso para ver Ibrahim Abá e Zero Debaste na dupla de centrais do Sporting. Também muito curioso para ver Soares de regresso à titularidade. Ele que foi, na minha opinião, o melhor jogador do Sporting na época anterior. Acho incrível tudo o que se tem dito à volta de Soares. De facto, os boatos em Portugal têm uma importância tremenda e muitas vezes alimentados pelos próprios jornalistas. Começa o Sporting Alverca.
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0: Primeiro ataque da equipa do Alverca, e para já uma correção em relação ao que disse. O Nabil Touassi está a jogar como defesa direito e não como defesa esquerdo. E é o Isaac James que está na esquerda, exatamente. Grande, grande, grande caça em Alvalade, bola para o Sporting, bola para Ibrahim Abá, o passe errado do jogador que reforça o Sporting, corta a equipa leonina, mas para já, primeira falha do defesa de 21 anos, Ibrahim Abá, jogador senegalês, 1,90m, é o substituto natural de Osman Diomandé no Sporting. Começa a partida, bola para o Sporting, bola para Flávio Gonçalves, encosta para a direita para Jéri Catamo, a passa pelo adversário, corta a bola à equipa do Alverca. Vai já para a resposta, recupera Maxi Araújo, Maxi para Flávio, Flávio para Maxi, Maxi vai para o chão, não há nada, tenta recuperar isso a do Biai, recupera, dá para Maxi, pesca na bola, Maxi pode marcar, atira, golo!
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Sporting. Maxi, recuperação alta da equipa leonina, muito bem Sadumbiá, a roubar a bola ao adversário, deu para Maxi, foi para a baliza, o remate em arco, ao canto inferior, direito da baliza do Alverca, golaço de Maxi, bem fora da grande área, a colocar redondinho, sem qualquer hipótese.

0: Para o guarda-redes do Alverca, Mateus Mendes, primeiro minuto do jogo, Sporting 1, Alverca 0.
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0: Bem, Walter, que grande golo de Maxi Araújo, recuperação felina de Issa Dumbiá, numa das características que já nos apercebemos desde o início, que é a imagem de marca de Issa Dumbiá, e depois espetacular Maxi Araújo, que pontapé colocadíssimo para um grande golo em Alvalade.
2: Sem dúvida alguma, Luís, grande golo de Maxi Araújo com a braçadeira do Sporting, provavelmente até lhe deu mais força para o remate espetacular, sem qualquer tipo de hipótese para o guarda-redes do Alverca. E o Sporting começa com a corda toda, tal como tinha começado na Amadora, mas aí teve o azar da bola não ter entrado, e tal como começou na semana passada, diante do Vitória.
0: Aí para já, segundo passo errado de Ibrahim Abá, não começa bem o senegalês, muito nervoso, muito tremido o jogador da equipa leonina. Sporting chegar à vantagem tão cedo na partida, claro que é o que qualquer equipa deseja, uma entrada forte em campo frente a um adversário que, claro, vai tentar obviamente reagir. Sporting que entrou fortíssimo, entrou como tem entrado, completamente em cima do adversário. Grande gol de Maxi Araújo a colocar na gaveta. Bola para a equipa do Sporting, bola para Rui Silva. Rui Silva joga curto com um companheiro. A bola a ser jogada para a esquerda para Ibrahim Abada, rasteiro para Rodrigo Salazar. Vem buscar jogo atrás Rodrigo Salazar. Para já uma nuance interessante. O Rodrigo Salazar está na esquerda com o Maxi Araújo e o Flávio Gonçalves que está no corredor central. Bola para Zé Nadebasse. Dá para trás para o guarda-redes Rui Silva. Minuto 5 da primeira parte em Alvalade. Sporting 1, marcou Maxi Araújo. Alverca 0.
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0: E agora claramente Maxi Araújo ali a passar pelo adversário, espetáculo, corte com a mão e o árbitro a hesitar, mas acabou por marcar um livre para a equipa do Sporting. Entrada fortíssima do Leão nesta partida. Atenção ao pontapé livre para a equipa do Sporting. Rodrigo Salazar preparado para tirar a baliza. Atenção ao Sporting. Vários jogadores na grande área do Alverca. A bola está posicionada a 1 metro da grande área da equipa da ribatejana. Muito, muito apoio em Alvalade. Rodrigo Salazar para atirar para a baliza do Alverca. Atenção, acredito que ele pode bater direto. Apenas o homem na barreira. Partiu Salazar, remate direto contra o adversário, bola fora. Lançamento para a equipa do Sporting no corredor esquerdo para bater. Rodrigo Salazar tem ao pé de si Maxi Araújo. Lá está Maxi Araújo para bater a bola para a grande área. Deixou para Rodrigo Salazar a jogar pela esquerda. Flávio a 10. Bola para trás para Ibrahim Mabá. Joga para trás para o guarda-redes Rui Silva. Lá está Rui Silva, guarda-redes leonino. De pé esquerdo, encosta curto para Zeno Debaste. Zeno Debaste para o lado direito. A bola para Ivan Fresneda. Recolheu de pé direito. Adiantou para Jenny Catamo. De primeira para Flávio Gonçalves. Soares, toque de calcanhar. É para Salazar. Corta a equipa do Alverca. Recupera o Sporting. Pressão altíssima da equipa do Sporting. Sporting, sufocante, bola para Géni, espetáculo Géni, passa a rasgar Soares, não conseguiu segurar a bola, mas é mais um lance perigosíssimo da equipa leonina. Passa a rasgar de Géni Cardamo, mais uma recuperação alta do Sporting, mas Soares não conseguiu arrancar no timing certo, ou melhor, ele arrancou, mas acabou por não conseguir chegar à bola. Bola para a equipa do Alverca, boa antecipação de Ibrahim Apá, não permitiu que o jogador do Alverca recebesse a bola, bola para Passeia, e agora a equipa do Alverca parece-me ali numa nuance de 3-4-3, já vou tentar confirmar. Sporting muito forte neste início de jogo, bola para Flávio Gonçalves, rodou Flávio, vira Flávio, dá para trás para Zé Nodebassi, muito aplaudido Flávio Gonçalves, Zé Nodebassi para Sérgio Altimira, outra vez Zé Nodebassi, pesca na bola, roda Zé Nodebassi, entrega para um adversário, mal Zé Nodebassi, pode ser fatal, pode empatar o Alverca, grande corte! O Sporting teima, em cometer erros individuais. Passe completamente proibido do Zé Nodebassi. E vamos então dizer nesta altura como está o Alverca. Está claramente com três centrais: Esteban Basseia, Boyang e Isaac James. Depois um quarteto à frente: Tuasi à direita, Chissumba à esquerda. Ao meio, Ryan Lucas e David Gui. Na frente, Ian Lucas pela direita, Figueiredo pela esquerda e Vivaldo Semedo pelo meio. É assim que joga a equipa do Sporting. Aliás, que joga a equipa do Alverca. Bem, numa altura em que... houve ali... um erro do... bem, incrível. Que erro do Debast. Bem, meu Deus, o que é isto? Que erro, que disparate fizeram ao Debast. Bem, não há treinador que resista a este tipo de infantilidades. Zé Nodebassi oferece um livre perigosíssimo à entrada da área. Sabem porquê? Porque passou com o pé sobre a bola, depois tocou sem querer na bola e a seguir toca a segunda vez na bola. Tocou duas vezes na bola, livre batido, remata ao lado! Grande oportunidade para o Alverca, oferecido por Zé Nodebassi. Bem, que disparate do Zé Nodebassi. Que começo para já dos dois centrais a falharem ambos, dois passos fáceis e o Debassi agora a oferecer um livre ao adversário. 10 minutos da primeira parte, Sporting 1, Alverca 0.
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0: Aí está a equipa do Alverca. De certa forma, o Sporting entrou fortíssimo no jogo, mas tal como tem sido a panagem desta equipa, com erros individuais quase sempre a partir dos centrais. Nos jogos anteriores, Quaresma e Gonçalo Inácio com muitos destes erros. Agora, hoje, Debassi e Ibrahim Abá também com sucessivos passos errados na primeira fase de construção do Sporting. E assim não há treinador que resista e não há equipa que resista, porque obviamente que este tipo de erros gera nos companheiros uma insegurança que é difícil de esconder. Bola para a equipa leonina, Rui Silva na baliza, lá está Rui Silva para atirar para o ataque. Sporting a seguir, diria que é um início muito forte na partida, a abanar com estes erros. Bola para Ibrahim Abá, encosta para a esquerda para Maxi Araújo, adiantou para Rodrigo Salazar, desmarca-se o Dumbiá, atenção Salazar, tentava adiantar para Dumbiá, vai Dumbiá, mas aparece no corte da equipa do Alverca, Dumbiá na raça, mas apita o árbitro, falta de Dumbiá. Tentava pressionar ali o Stefan Passeia. Stefan Basseia, jogador francês de 21 anos, Bola para o Sporting, bola para Sérgio Altimira, dá para Issa Dumbiá, na direita para Ivan Frasneda, atrasou para Zeno Debasse, recolhe de pé direito o Zeno Debasse, para tudo o Debasse, encosta na esquerda para Ibrahim Abá, para trás para Rui Silva, lá está Rui Silva, curtinho para Debasse, Debasse a adiantar para o ataque, pontapé na frente para Flávio Gonçalves, de cabeça para Dumbiá, Dumbiá a ser pressionado pelo adversário, Alverca a bloquear muito bem o jogo do Sporting, Alverca no ataque, bola na grande área, tira Debasse na zona defensiva. Sporting a entrar bem no jogo, mas a sentir aqueles erros dos centrais, equipa agora algo tolhida, algo recolhida. Bola para a equipa do Alverca no corredor esquerdo, bola para Chissumba, adianta para a frente, corta a equipa leonina, bola para Sérgio Altimira, sai a conduzir Sérgio Altimira, para o lado esquerdo para Ibrahim Abá, de primeira para a esquerda, recebe Maxi Araújo, lá está Maxi Araújo, a rasgar o passo para a desmarcação de Soares, vai Soares com o adversário, Soares ceifado em falta, mas estava fora de jogo. Estava fora de jogo, considera o árbitro assistente, passe longo de Maxi Araújo para Soares, levou ali um estaladão na cara e de facto o arranque do Soares é muito bom, é de facto no timing certo, mas depois acabou por demorar o passe do Maxi. Bola para a equipa do Alverca, Nabil Toazia no corredor direito, dá rasteiro para Figueiredo, vai num para um com Ibrahim Abá, grande corte de Abá. Muito bem para o corte, já mostrou aqui que para já muito forte na marcação, muito forte naquilo que é a capacidade defensiva. Por outro lado, alguma tremideira com bola. Bola para a equipa do Sporting, na baliza está Rui Silva, ele tem a bola controlada. É o pé de si, Sérgio Altimira, também Ibrahim Abá, bola para Abá, avança Abá no ataque, pé direito na bola, encosta para o lado direito para o central leonino Debasse, Debasse para Bá, vai comandar o senegalês outra vez para o belga, zero Debasse, recebe no corredor direito, o Sporting ali calmo a trocar a bola, bola para Ibrahim Abá no corredor central, dá para Zalazar, mais um passo errado de Ibrahim Abá, não deu uma bola direita. Começo de jogo preocupante naquilo que é o jogo de construção do Ibrahim Abá, não acertou uma ainda. Tudo que foi passos para a frente foi tudo errado. Bola para o Sporting, bola na esquerda para Maxi Araújo. 15 minutos da primeira parte. 1 para o Sporting, 0 para o Alverca.
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0: Bem, agora pela primeira vez uma contagem super rápida. Olha o Sporting a recuperar a bola, Soares agarrado por um adversário. E primeiro cartão amarelo do jogo, porque é a segunda vez que o central do Alverca faz isto. Estamos a falar neste caso de Yaya Boyang, jogador da Câmbia, 21 anos, 1,92m. Possantes estes centrais do Alverca, muito fortes no jogo aéreo. Bola para o Sporting, bola para Ibrahim Abá. Ibrahim Abá pisa a bola, outro jogador com uma estatura impressionante. Ibrahim Abá, 1,90m, também 21 anos. Passo longo para Jenny Catamo. Vai Jenny Catamo, vai para o chão e não há nada. A subir ao público de Alvalade, creio que não tem razão. Recupera o Sporting, Ivan Frasneda para trás para Zeno Debasse. Lá está Zeno Debasse a segurar a bola. Zeno Debasse curto para Sérgio Altimira. Outra vez Debasse, mais uma vez. Rui Silva, algum desconforto dos dois centrais com bola. E a equipa a sentir isso, claramente. Bola para o Sporting, Sérgio Altimira. Está curto para trás para Ibrahim Abá. Ibrahim Abá para Zeno Debasse. Muita lentidão do Sporting a circular. Bola para a direita para Flávio Gonçalves. Flávio Gonçalves para trás para Ibrahim Abá. Segura Ibrahim Abá, pé esquerdo na bola. A pode desmarcar na esquerda para Maxi Araújo. Prefere guardar e entregar para o lado oposto. Mais um passo errado. Bem, impressionante. Quatro passos errados. O Ibrahim Abá é um descalabro. O início de jogo do Ibrahim Abá. Em termos de posse, Walter, e com 6 passos errados os centrais, a equipa do Sporting, obviamente, não tem confiança nenhuma, porque os centrais sempre que jogam na frente, o passe sai errado, Walter.
2: É verdade, Luís. Para já, nestes primeiros 17 minutos, Ibrahim Abá a mostrar muito nervosismo, não sei Se é por ser o primeiro jogo com a camisola do Sporting, que é uma camisola que pesa naturalmente, se é por ser também no estádio de Alvalade, não me parece que seja por estar a jogar no Campeonato Português, porque ano passado vimos muito de Ibrahim Abá no Famalicão e vimos bons jogos. Agora lá está, talvez seja esse nervosismo de primeiro jogo, mas são 4 passos errados, 4 passos que podiam ter sido fatais.
0: É o Alverca claramente a pegar no jogo perante a inconsistência leonina, perante a quantidade de erros da equipa do Sporting, que são tremendos. São já 6 erros na condução do Sporting, 6 passos errados, quase todos não forçados. Erros não forçados. Mais um disparate, Ibrahim Abá! Bem, que descalabro a exibição de Ibrahim Abá. Valeu que Debá se conseguiu pôr cobro ao erro. Era mais uma oferta para golo do jogador do Sporting. Bem, inacreditável início de jogo de Ibrahim Abá. Bola para o Sporting, bola para a esquerda para Maxi. Maxi rasteiro para Issa Dumbiá. Issa Dumbiá parou, entrega para Ibrahim Abá. Entrada terrível de Ibrahim Abá em campo. Lá está Ibrahim Abá a jogar para a direita para Zeno Debás. Mais vale jogar para o lado. Se é para jogar para a frente, esquece. Bola para Jéni Catamo. Avança Jéni Catamo para trás para Sérgio Altimira. Muito receoso o Sporting. Nem o gol cedo tranquilizou a equipa. Neste caso, tranquilizou os centrais. Bola para a equipa leonina. Muita dificuldade na construção por parte do Sporting. Bola para a equipa do Sporting no corredor esquerdo para bater para o interior do relvado. Maxi dá para trás para Ibrahim Abá. Ibrahim Abá curto para Sérgio Altimira. Mais vale o Sérgio Altimira, de facto, pegar na batuta da equipa e vir dentro, vir baixar para pegar no jogo. Bola para Sérgio Altimira. Sérgio Altimira de pé direito. Curto para a direita para Zero Debasse. Vai jogar para trás para o guarda-redes Rui Silva. Tremenda lentidão do Sporting. O golo não galvanizou a equipa leonina. A equipa está completamente tolhida. Apesar do apoio tremendo que vem das bancadas de Alvalade. Bola para a equipa do Sporting, frejando para trás para Rui Silva. Rui Silva para tudo, bem, o Sporting a jogar a um ritmo inenarrável. É parado, paradinho. E mesmo assim comete erros sobre erros. É um início titubeante do Sporting, 1 a 0. É muito falso em relação ao que está a ser este jogo. O Sporting foi lá uma vez, uma recuperação alta de Issa Dumbiá e um golaço de Maxi Araújo. É um golo praticamente a 2. Issa Dumbiá e Maxi, 20 minutos de jogo, Sporting no ataque, passa a rasgar para Jéni Catamo, tenta ficar com a bola, corta a equipa do Alverca. 20 minutos de jogo, ainda recupera o Sporting, Maxi dá para Zalazar, este para Issa Dumbiá, bem jogado, Jéni na esquerda, Suárez, Maxi, vai cruzar Maxi, deixou para Zalazar, muito trapalhão Zalazar. 20 minutos de jogo, Sporting 1, marcou Maxi Araújo, Alverca 0.
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0: Sporting não se encontra, um golo logo a abrir o jogo ao minuto 1 e desde então é uma equipa completamente desconfiada de si própria, com vários jogadores que ainda não apareceram em campo e outros a cometer erros sobre erros, como a dupla de centrais Ibrahim Abá e Zeno Debasse. Bola para a equipa do Alverca no corredor esquerdo, Sporting praticamente não sai do seu meio campo, Alverca a pegar no jogo e a tentar encostar o Sporting às cordas. Agora falta de Jéni Catamo, amarelo para Jéni Catamo, primeira falta, primeiro amarelo para Jéni. Bem, muito rigor por parte da equipa de arbitragem. É a primeira falta do Jéni Catamo neste jogo, mas é uma falta para amarelo. Retiro o que disse, é uma entrada do Jéni completamente fora de tempo. Pitons no pé do jogador do Alverca, amarelo clarinho para Jéni. Amarelo bem mostrado para Jéni, nada a apontar este amarelo. Bola para a equipa do Sporting, mas a equipa não se encontra. Ninguém apareceu ainda no Sporting. Incrível tensão da equipa leonina. Equipa completamente desconfiada de si própria. É verdade que muito mérito do Alverca também, mas principalmente de mérito do Sporting. Muitos passos errados, muitos jogadores que ainda não apareceram na partida. Bola para o Sporting, isso a dublar para trás para Sérgio Altimira. Sérgio Altimira a tentar ser o Morten Newman da equipa, a tentar pôr gelo no jogo, a tentar pôr ordem na partida. Bola para Rui Silva, muito hesitante o Sporting. Bola para Ibrahim Abá, é o primeiro passo que sai bem. Bola para Issa Dumbiá, coloca para Salazar. Roda Salazar, pode rasgar o passe. É para o lado oposto para Ivan Fresneda. Deixou-se aqui para Jenny Catamo. Finalmente o Sporting a sair. Jenny Catamo a demorar. Jenny Catamo a passar por um, por dois. Flávio, linha final, pode cruzar. Fresneda vai levantar na área. Rasteiro, Salazar, Marcessa. Grande jogada do Sporting. Lá está, bastou um passe acertado de Ibrahim Abá na vertical para o Sporting desbloquear. E depois faltou uma melhor recepção por parte de Rodrigo Salazar para que o lance pudesse continuar. É um bom lance depois da equipa leonina. E agora subiu-os porque dá a sensação que a bola saiu pela linha final. Não considerou o árbitro. Seria canto para a equipa do Sporting. Parece-me que o jogador do Alverca jogou a bola fora. Vamos rever o lance. Bem, claramente fora. Claramente fora, meu Deus. Mas não é fácil, porque o árbitro auxiliar já estava a fazer o caminho do meio campo do Sporting e estava a 10 metros da linha de fundo. Impossível ver. Impossível ver. Portanto, há que desculpar a equipa de arbitragem, porque é um passo para trás, disparatado do Alverca. E a bola foi para lá da linha final, mas o árbitro assistente, como eu disse, já estava a correr para o meio campo do Sporting. Bola para o Sporting, Soares, avança Soares no corredor central, apoio de Salazar, bola para Salazar, dá para trás para Issa Dumbiá, Dumbiá para Soares, Soares para Dumbiá, Dumbiá para Maxi, Maxi a segurar outra vez para Dumbiá, Dumbiá rasga o passe para o lado direito para Fresneda, segura Fresneda, entrega para Flávio Gonçalves, de primeira para Jenny Catamo, ainda não apareceu Flávio Gonçalves, passa a rasgar para Fresneda, vai para a grande área Fresneda, pode tentar o cruzamento, ganha o canto Ivan Fresneda. E hoje são bem para ver o marasmo que tem sido o futebol ofensivo do Sporting. É o primeiro canto do jogo para o Sporting. Minuto 25 da partida. Primeiro canto para o Sporting. Lado direito do ataque leonino. Vai ser batido para a grande área do Alverca. Rodrigo Salazar, 6 jogadores na grande área. Salazar levantou, cabeceamento, tira o Alverca. A bola vai para fora, 25 minutos e meio da primeira parte. Sporting 1, Alverca 0.
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0: É o Sporting a tentar pegar na batuta deste jogo. Bola para Salazar, entrou muito mal no jogo também Salazar. Não recebe uma bola direita. De facto, há coisas que não se entendem. O Sporting marca cedo. Teoricamente deveria estar mais tranquilo, mais galvanizado, mas a equipa está sob brasas. Bola para o Sporting, bola para Maxi Araújo no corredor esquerdo. Dá para trás para Issa Dumbiá, roda Issa Dumbiá, entrega em Sérgio Altimira, vira na frente Altimira, progrida Altimira, vai para a grande área Altimira, passa rasteiro, bem jogado, Jenny Catamo, a complicar Catamo, a bola vai vir para trás para Sérgio Altimira, entrega em Salazar, Salazar para Fresneda, Fresneda para Sérgio Altimira, outra vez Jenny Catamo, Sérgio Altimira por dentro, tenta entregar em Jenny Catamo, prefere jogar com Fresneda, Fresneda para Salazar, Salazar para Fresneda, corredor direito, rasteiro para Sérgio Altimira, passa a jogar para a esquerda, é para Maxi Araújo, muito bem Maxi, é para Flávio, vai para a baliza, Flávio hesitou Flávio, também ainda não apareceu no jogo. Flávio Gonçalves para a esquerda, pode cruzar, levantou contra o adversário. Também ainda não apareceu no jogo Flávio Gonçalves. Sporting marcou cedo e depois desapareceu do campo. Bola para a equipa leonina. Maxi Araújo a jogar com Issa Dumbiá, rasteiro para Maxi Araújo. É ceifada em falta, entrada dura de Figueiredo sobre o jogador do Sporting. Mas já se levanta Maxi e os centrais do Sporting, cheios de receio de jogar para a frente, limitam-se a jogar para o guarda-redes e pelo menos não falham passes. Bola para o Sporting, Sérgio Altimira. Sérgio Altimira no comando de ataque do Sporting, dá para Soares. Soares também completamente fora do jogo. De facto, irreconhecível também Luís Soares. Bola para a equipa do Alverca, bola para trás para o guarda-redes da equipa do Alverca. De facto, é uma surpresa pela negativa o jogo do Sporting. Mas está a ganhar. Isso é a realidade do jogo. Na única oportunidade que teve, no único remate que teve à baliza. Mas são 28 remates, aliás 28 minutos, sem remates do Sporting. Inacreditável. Bola para o Sporting, Maxi para trás para Ibrahim Abá. Recebe Ibrahim Abá, rasteiro para a direita para Zé Debaste. Avança Debaste, encosta em Flávio. Flávio Gonçalves mal, mas muito mal. Mais uma má recepção. Bem, o Sporting a jogar sob brasas, diria que só Sérgio Altimira está e Maxi Araújo ao seu nível. Mais ninguém. Bola para o Sporting, Génia pela direita. Mais uma vez mal o Sporting, Génia a perder a bola. Já tem o amarelo, não pode fazer falta, se não vai para a rua. Xisumba, joga com Figueiredo. Irreconhecível o Sporting. Bola para trás para a equipa do Alverca. Davi Gui joga na esquerda para Xisumba, vai para a baleza, cruzamento, Debaste no corte. O Sporting totalmente a tremer nesta partida. Bola para o Alverca, corredor central, Davi Gui, adianta para Ryan Lucas. Ryan Lucas para Davi Gui, joga Davi Gui, olhou para um lado, olhou para o outro, lá para a esquerda para Xisumba. Xisumba recebeu, joga para trás, outra vez para Davi Gui. Davi Gui rasteiro para o lado direito, recebe Stefan Baceia. Stefan Baceia passar por Zalazar, progresso Stefan Baceia, adiantou para o lado direito, bem trabalhado para Nabil Tuasi. Tuasi num para um com Maxi Araújo, vem para trás Tuasi, encosta para dentro, é para o Stefan Baceia outra vez, avança a equipa do Alverca para o ataque. Boyang agora apertado por um adversário, joga para trás para Isaac James, mais para trás ainda para o guarda-redes Mateus Mendes. Minuto 30 da primeira parte, 1 para o Sporting, marcou Maxi Araújo, 0 para o Alverca.
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0: Ataca o Sporting, coisa rara neste jogo. Maxi Araújo, pé esquerdo na bola, complicou, mesmo assim está a ser o melhor jogador em campo, vai para o chão e apita o árbitro, é falta. Melhor jogador do Sporting, alegro de todos os outros. Onde está Zalazar, onde está Flávio, onde está Soares, onde está Géni, onde está Issa Dumbiá? Bem, é um Sporting irreconhecível. Nem o gol no primeiro minuto de jogo, digamos que deu tranquilidade ao Sporting. Bola para a equipa leonina, bola para Soares, vira Soares, está muito, muito tenso Soares. Bola para a direita para Ivan Fresneda, deriva para a direita para Géni Catamo. Géni Catamo vai para a grande área, joga curto para Zalazar, outra vez Géni. Géni para Sérgio Altimira. Sérgio Altimira a segurar, dá para Géni Catamo. Adiantou Géni, dá para Issa Dumbiá, pode ir para o remate. Issa Dumbiá, oh, Issa Dumbiá, meu Deus. Tenta recuperar e consegue. Issa Dumbiá foi na raça e recuperou. Aplausos do público de Alvalade. Bola para Altimira. Joga com Zalazar. Vai para a grande área Zalazar. Perde sem dribles. Bem. Inacreditável. Zalazar recebe a bola e conduz para fora do campo. Bem, ó Walter, não sei se eu estou a ser muito mauzinho, mas a exibição do Sporting é completamente incompreensível. Diria que só Maxi está a um nível aceitável, Walter.
2: É verdade, Luís, realmente o Sporting marcou muito cedo e perspectivava-se que a equipa leonina continuasse com essa avalanche ofensiva, um pouco à imagem daquilo que foi o Sporting na última jornada diante do Vitória Sport Clube. Mas mais uma vez, há aqui uma dificuldade da equipa leonina conseguir controlar o jogo com bola, para além dos tais erros individuais. E o Alverca, na minha opinião, Luís, não sei quanto a ti, mas o Alverca tem nem está a ser uma equipa muito destemida a nível ofensivo.
0: Sem dúvida alguma, sem dúvida alguma. E atenção que só há mesmo uma oportunidade de golo neste jogo. Um para o Sporting, zero para o Alverca, também em oportunidades de golo. Bola para o Sporting, Sérgio Altimira no corredor central. Quem viu este Sporting avassalador na pré-época, de facto, parece mentira. Bola para Fresnel no corredor direito. Adiantou mais um passo errado. E o público de Alvalade para já mantém-se paciente. Mantém-se com apoio fortíssimo ao Sporting. Bola para Debassi, deixou para Salazar, Salazar para Sérgio Altimira. Sérgio Altimira muito hesitante o Sporting, é, creio que a palavra certa, ninguém se consegue soltar, não há fluidez, não há dinâmica, a equipa está completamente presa. Ibrahima vá para Sérgio Altimira, tenta entrar por dentro, Flávio Gonçalves, abriu para Jenny Catamo, roda para a direita Jenny Catamo, desmarca-se Salazar, também Fresneda, Jenny para Salazar, Salazar para Fresneda, tem ao pé de si Sérgio Altimira, passa para Jenny, Jenny para Sérgio Altimira, outra vez Jenny, tenta entrar Jenny, passa para o adversário ainda Jenny vai para o chão e livre para o Sporting, a um metro da grande área. Jenny a passar por um adversário e a ser ceifado pelo lateral esquerdo, o Xisumba. Bem, se o Sporting tivesse batedores de livres, como tinha nos tempos áureos de André Cruz, por exemplo, ou do Balakov, este lance seria meio gol. Seria meio gol. Muita gente junto da bola, 5 jogadores do Sporting. Ali pede-se claramente um esquerdino. Está lá Maxi Araújo. Nunca vi o Maxi bater livres. Mas será que o Maxi também tem essa competência?
2: Motivado está, Luís.
0: Também lá está Jenny. Claro que ali é para Jenny. Também lá está Flávio, mas é, não é apropriado para um destro. Vamos ver se Flávio tenta bater pelo lado fora da barreira. Vai partir Flávio. Remate sobre a barra. Pontapé de baliza para a equipa do Alverca. Minuto 35 da primeira parte. Sporting 1, Alverca 0.
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0: Muito bem, Fábio Veríssimo, a contar como deve ser contado o lançamento lateral. Bem, e por 3 vezes consecutivas a contagem é sim, Fábio Veríssimo. Os jogadores têm que aprender. É isso, e está a contar outra vez. Já é a 4ª vez que ele muda o lançamento lateral. E os jogadores não aprendem. É porque eu tenho visto os árbitros não contarem até 5. Eles levantam o dedo, passam 3 segundos, levantam outro dedo. Enfim, 5 segundos é o que faz Fábio Veríssimo. E passa aos 5 segundos, muda. Passa aos 5 segundos, muda. É assim que os jogadores têm que aprender, de facto. Bola para a equipa do Alverca. Até na pressão alta, que tem sido uma das competências do Sporting, o Sporting está a falhar. Não consegue, à exceção do golo, em que o Dumbiá conseguiu uma recuperação alta muito vigorosa, à exceção do gol, nunca mais o Sporting sequer se aproximou do portador da bola do Alverca. Até aí o Sporting está a revelar muita dificuldade. Bola para a equipa do Alverca, pontapé na frente, corta de base para Maxi, Maxi para Altimira, o Sporting não consegue jogar na frente, Altimira para a direita para Jenny Catamo, desmarca-se Salazar, Jenny demora a dar a bola, muito lento o Sporting. Bola para Fresneda, deixou para Altimira, Altimira para trás para Ibrahimabá, de primeira para Dumbiá, outra vez para Ibrahimabá. Dumbiá escondido, diria que está escondido o campeonato inteiro. Ele que se mostrou um super jogador na pré-época e começou o campeonato e o Dumbiá desapareceu. Não tem estado cá. Sempre muito escondido no jogo. Quase obrigando o Altimira às despesas totais da condução. É verdade que hoje é ele que faz a recuperação alta. E agora tem um passe importante para Zalazar. Arranca Zalazar para a direita. Vai para o cruzamento. Suárez escondido. Não ataca o lance. Corta a equipa do Alverca. Recupera o Sporting. Bola para Maxi Araújo. Maxi Araújo na esquerda do ataque leonino. Lá está Maxi a jogar curto com Dumbiá. Dumbiá a rodar sobre si próprio. Muito lento Dumbiá. Dá para trás para Ibrahimabá. Ibrahimabá para Flávio. Mais um passe errado. Né? Incrível. Incrível. Incrível o que tem acontecido neste jogo. Jogadores do Sporting, os mais criativos, ninguém recebe uma bola. É incrível. E agora ali uma falta, entrada dura do jogador do Alverca. Bem, varreu literalmente Davi Gui. Ui, ui, ui, ui. Foi mesmo ali a varrer. Felizmente para o Flávio que ele acerta de raspão na perna, porque senão seria vermelho. Raspou na perna. Livre para o Sporting. Segundo amarelo na liga para Davi Gui. A bola vai ser batida na grande área do Sporting, do Alverca aliás. Zalazar e Maxi Araújo junto da bola. São os dois batedores de bola parada. Vai levantar Zalazar. Levanta para a direita. Ibrahima bate cabeça. Grande área. A recarga. Grande defesa. Ainda o Sporting. Suárez. Rematou. Não tinha espaço. Insiste o Sporting. Zalazar. Zalazar para Issa Dumbiá. Issa Dumbiá a demorar a dar a bola. Dá a bola, rapaz. Que moleza, Dumbiá. Bola para Debaste. Bate na direita. Para Ibrahima Bac. Pede calma. Calma, bem. Que tremideira, Sporting. Bola para Maxi Araújo. Maxi Araújo a pisar a bola. É o segundo remate enquadrado há pouco do Sporting para a baliza do Alverca. Bola para a equipa leonina. Passa a rasgar para Rodrigo Zalazar. Bem, volta a não receber. O que é que se passa, Zalazar? Recupera a bola a seguir. Zalazar sai de um, sai de dois. Ainda Zalazar. Toca para isso a Dumbiá. E Dumbiá volta a perder a bola. Bem, que exibição do Dumbiá. 40 minutos de jogo. Ui, ui. Que disparate o passe de Jenny. Bem, não está a ser fácil ser simpático para o Sporting hoje. 40 minutos de jogo. Terrível primeira parte do Sporting. Mas o que interessa é que está em vantagem. 40 minutos de jogo, Sporting 1, Alverca 0.
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0: Instantes finais da primeira parte, 4 minutos para os 45, 1 para o Sporting, 0 para o Alverca. É verdade que o Alverca também ainda nada fez, apenas com ofertas do Sporting, mas o Sporting a vencer por 1-0. É verdade que as duas únicas oportunidades de golo, direi mesmo 3, são do Sporting. Um remate, agora o Alverca atirou, agarrou! Rui Silva! Espaço dado para o pontapé de meia distância, seguríssimo Rui Silva a segurar. Sporting com 3 oportunidades de golo, livre à entrada da área, remate sobre a barra. Há pouco no canto, Flávio Gonçalves à entrada da área a rematar para a defesa do guarda-redes. E o golo, bola para Géri, deixou para Flávio. Agora sim, algum espaço, Flávio Gonçalves. A demorar, está muito hesitante o Flávio hoje. Rasgou para Zalazar, mas ninguém vai para a grande área. Zalazar espera pela desmarcação. Dá para Suárez. Suárez, oh Suárez, meu Deus. A perder a bola, Suárez. Má recepção de Suárez. Bem, Suárez está cabisbaixo. está completamente fora do jogo. E eu não sei, mas eu, o Sporting, há muita gente no banco para entrar. Esta primeira parte do Sporting, é verdade que a equipa está a vencer por 1-0, tem 67% de posse de bola, tem um jogo, diria, controlado, mas a quantidade de erros que os jogadores do Sporting cometeram hoje é mesmo de surpreender pela negativa. Bola para o Alverca, bola na grande área, corta Ibrahim Abá para fora. Lançamento para a equipa do Alverca no corredor direito. A bola vai ser batida para Davi Gui. Lá está Davi Gui a estar curto com o colega Ryan Lucas. Lá está Ryan Lucas, o brasileiro que esteve no Sporting, acabou por jogar essencialmente na equipa B, mas diria que se esperava mais do brasileiro. Recordo que Ryan Lucas fez 22 jogos pelo Sporting B, ele que vinha do Flamengo, e com um estatuto que se esperava a poder vingar no Sporting. Bola para a equipa leonina, falta de Sérgio Altimira, livre para o Alverca, não me pareceu falta, pareceu-me um corte limpo de Sérgio Altimira. Livre para a equipa do Alverca. A bola vai ser batida na grande área leonina e o Alverca tem aqui uma oportunidade de criar perigo na baliza do Sporting. Atenção ao livre. Vai ser levantado na grande área leonina. Vai tudo para trás. O Alverca investe forte, tem muita gente alta. Livre batido, cabeceamento ao lado. Grande oportunidade do Alverca. Cabeceou Nabil Touazi. Antecipou-se a quem falhou ali. Foi o Flávio. Antecipou-se ao Flávio, que parece empurrado também. E quase marcava o Alverca. Grande oportunidade para a equipa ribatejana. E lá está Fábio Veríssimo a acelerar a contagem. Tem que ser assim. O Rui Silva teve de se apressar, senão era pontapé de canto. Gosto do Fábio Veríssimo. Gosto deste tipo de rigor. A nova lei é para aplicar. Os jogadores têm que aprender. Bola para o Sporting, Zé Aldebaste. Rasteiro para Sérgio Altimira. Sérgio Altimira a rodar, a dar para a esquerda para Ibrahim Abá. Ibrahim Abá de pé direito. Encosta em Dumbiá. Dumbiá para Sérgio Altimira, outra vez Dumbiá. Dumbiá muito nervoso. Bem, bola para Debaste. Debaste curto para Sérgio Altimira. Adiantou para Soares. Soares para trás para Ibrahim Abá, conduz pé direito. O Sporting finalmente a ter um pouco de bola com qualidade. Flávio Gonçalves. Bem, a perder a bola. Minuto 45 da primeira parte. 1 para o Sporting, 0 para o Alverca.
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0: Apenas um minuto de compensação. O Sporting vai, à partida, limitar-se a guardar a bola. Bola para Debaste. Encosta Ivan Fresneda. Para trás para Debaste. Meio minuto para o intervalo. Joga mais para trás ainda para Rui Silva. Lá está Rui Silva outra vez para Debaste. Recebe à direita Debaste. Vai jogar curto para a esquerda para Ibrahim Abá. Ibrahim Abá de pé direito. Vai adiantar para Flávio Gonçalves. Mais um mau passe. E o Soares não se mexe. Não se mexe. Completamente fora de forma Luís Soares. Apita o árbitro para uma falta de Soares. Tempo de intervalo em Alvalade. Muito pobre a primeira parte do Sporting Alverca. Intervalo em Alvalade. Muitos assobios para a equipa do Sporting. Sporting 1, Alverca 0.
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2: 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Tempo de intervalo em Alvalade. O Sporting vai para as cabines em vantagem por uma bola a zero. Vai valendo o golo. O golaço de Maxi Araújo, hoje capitão da equipa do Sporting. Golo madrugador. Ainda o jogo era uma criança e o Sporting já vencia. Mas a verdade é que depois a equipa não conseguiu dar continuidade a essa grande entrada nos primeiros minutos. Muitos erros individuais. Luís, como é que olhaste para esta primeira parte do Sporting? O que é que falta a esta equipa de Rui Borges para conseguir controlar a partida durante mais tempo após marcar? E como é que olhaste também para esta primeira parte da equipa do Alverca?
0: Bem, é uma primeira parte, diria, muito negativa do Sporting. A equipa não conseguiu construir. Diria que a única coisa positiva do Sporting é que também não permitiu nada ao Alverca. Não há nada em termos de oportunidades ou de remates para o Alverca. É verdade que a equipa rematou 4 vezes, o Alverca, o Sporting 5, mas a primeira parte mostrou uma debilidade que não tínhamos visto no Sporting ainda na construção. Não porque a equipa não sabe construir, mas hoje ninguém se assume no jogo. A não ser Sérgio Altimira, que tem tentado aqui acolá pegar na batuta da equipa e tenta pôr alguma ordem no jogo, alguma disciplina e alguma posse. De resto, é uma exibição para esquecer de todos os jogadores do ataque. Nem Jenny, nem Zalazar, nem Flávio, nem Soares, ninguém apareceu. Muitas dificuldades na recepção de bola, muitas dificuldades no passe, muitas dificuldades na construção. Incrível sub-rendimento dos 4 homens da frente do Sporting, no meio campo de um Biá muito, muito lento, muito precipitado, com inúmeros erros também naquilo que é a posse. Só consegue não perder a bola se jogar ultra lento e para trás. Sérgio Altimira, dos 6 da frente, é o único que tem jogado ao seu mesmo nível. Atrás, Fresneda escondido no jogo, totalmente escondido. Devasse e Ibrahim Abá com uma sucessão enorme de passos errados, essencialmente Ibrahim Abá com 4 passos errados, Devasse já com 2 passos errados para os adversários em situações em que não tinham ninguém a pressioná-los. E depois Maxi tem sido o homem do jogo, aquele que não treme, aquele que não abana, que está com o nível certo, a qualidade certa, a intensidade certa, a agressividade certa, e tem sido ele claramente o homem mais do Sporting neste jogo. Primeira parte muito pobre do Sporting, valeu aquele roubo de bola de Issa Dumbiá ali mais ou menos no grande círculo, um pouco à frente, a fazer com que o Sporting ganhasse uma transição, e Maxi Araújo levou a bola 20 metros e chutou fortíssimo, colocadíssimo ao ângulo inferior direito, sem dar hipótese ao guarda-redes do Alverca. Foi a única situação do Sporting clara de golo. Há uma recarga num canto, há um livre sobre a barra, mas mais nada de um Sporting que de facto mostrou uma pobreza enorme naquilo que é a construção. Um Sporting habitualmente capaz de construir muitas oportunidades de golo. E eu pergunto ao Sporting, querem mesmo vender Pote e Bragança? Eu tenho dito desde o início da época, uma coisa é perder Morten Hjulmand, Morita e Trincão. Outra coisa é perder a espinha dorsal toda, juntando ainda Pote e Bragança. E claramente que o Sporting está a tempo de corrigir um erro. É verdade que o Rui Borges repete várias vezes que são desafios que os jogadores querem ter, mas se são desafios, das duas uma. O jogador está aqui, tem contrato, tem que jogar. Se a cláusula de rescisão do Pote é de 80 milhões e se o Sporting o vai vender por 25... Bem, uma coisa é vender, outra coisa é abdicar de jogadores que são determinantes no Sporting, quando parece claro que neste plantel faltam jogadores com a fineza, com a qualidade, com o requinte de Pote e do seu substituto natural, que seria Bragança. Portanto, acho que o Sporting ainda está a tempo de retificar esta debandada na equipa, porque me parece, sinceramente, pelo que temos visto, que se calhar não é já que os novos reforços do Sporting poderão estar a um nível muito alto nesta época. Pode ser só sol de pouca dura, pode ser só o rescaldo ainda da depressão que resultou do empate na Amadora, mas para já o Sporting muito longe do que já mostrou na pré-época e do que tem que dar para ser candidato ao título. É tempo de intervalo, Sporting 1, Alverca 0.
2: Dentro de alguns momentos já voltamos então ao contacto com Luís Bento para a segunda parte deste encontro. Vamos recuperar as declarações dos intervenientes da vitória do Rio Ave por 2-0 diante da equipa do Estoril. Vamos começar por Haaland Bleza.
4: Jalen pode pegar no prémio que é seu. Uma pergunta apenas rápida. Jalen chega em janeiro e já está aqui a dominar o futebol português. O que é que vem a seguir para o Jalen Bleza aqui com o Rio Ave?
5: English.
4: In English, so what's next for Jalen Bleza here with Rio Ave? Because you came in January and you took the Portuguese football almost like storm.
5: For me, the next thing is just winning, you know. I'm here to help the team and just get as many points as possible.
6: Thank you so much, Jalen. And sorry because I started speaking with you in Portuguese. Thank you so much. That's all. Congratulations.
2: Declarações de Jalen Blaise, ele que marcou e assistiu, e agora vamos ouvir Tumble Mountain.
7: Boa noite a todos os espectadores. Sim, sem dúvida que o gol é sempre importante para um ponta de lança, mas ainda mais importante é a primeira vitória que este grupo já merecia. Fomos a Gil, tivemos muito bem, não conquistámos nenhum ponto. Com o Porto igualmente tivemos muito bem, não conquistámos nenhum ponto. E hoje, mais uma vez, tivemos muito bem e sem dúvida que merecemos a primeira vitória, os 3 pontos, e vamos à procura de mais.
4: Se de alguma maneira também tira aqui um peso que se calhar vocês não sentem todos os dias, mas que às vezes está no subconsciente, quando não se ganha o primeiro, não se ganha o segundo, ter finalmente a primeira vitória tira aqui esse peso também.
7: Sim, acaba de tirar um peso porque, querendo ou não, nós trabalhamos todas as semanas para ganhar. Não tinha acontecido até hoje e obviamente que agora ganhando, a cara de quem ganha nunca é igual à cara de quem perde, e a semana de treinos vai ser completamente diferente depois de uma vitória, como é.
4: Fechar só a falar a nível pessoal, porque o Tumble dá cartas no Portimonense, já vinha a dar há mais tempo, mas no futebol profissional no Portimonense, e depois já dá este salto para o Rio Ave. Como é que se sente neste momento?
7: Sinto-me muito bem, estou muito feliz por aqui estar, por poder ajudar esta equipa, este clube, e espero poder contribuir para muito mais.
4: Obrigado, Tumble Monteiro.
2: Declarações de Tamla Monteiro, e agora vamos passar ao jogador do Estoril. Tempo então para ouvirmos André Laximican, à boleia da Sport TV.
4: O acutilante que vimos o ano passado, o que é que o André sentiu que faltou para isso?
8: Bem, primeiramente não posso deixar de dar uma palavra para a família e os amigos do Kevin Castro. Acho que vai muito além do futebol e quero deixar aqui uma mensagem de apoio. Depois é o jogo, tentámos, temos que ser mais eficazes. A equipa está a tentar, falta de eficácia, o adversário fez os golos quando teve a oportunidade, e é isso, é continuar a trabalhar, e temos que começar a ser mais eficazes.
4: O que é que o André sente que se deve a essa falta de eficácia? Porque o ano passado nós vimos para os jogos do Estoril, em casa ou fora, e quase que era certo que o Estoril, é verdade que muito sofria, mas era quase certo que marcava também, e este ano não está a ser assim.
8: Sim, é questão de aparecer. Quando começar a aparecer, acho que as coisas vão começar a sair, vamos começar a fazer golos, e é continuar a trabalhar. Só com trabalho é que vamos mudar isto. O grupo está unido, vamos continuar a trabalhar.
4: Cada vez mais entrosados com as ideias do Mr. Vasco Matos, André?
8: Sim, claro que sim. Acho que é notório. A equipa está coesa, acho que é isso. Acho que temos que trabalhar mais para fazer golos. Acho que estamos a ter as oportunidades. E depois também defensivamente estamos mais fortes para que não soframos os golos.
4: Obrigado, André Laximican, camisola 7 da equipa do Estoril nesta primeira reação.
2: Declarações de Laximican, e agora vamos passar para os técnicos, onde vamos então começar por Sotiris Silaidopoulos, técnico da equipa do Rio Ave.
9: And of course, from all these aspects, we are very satisfied. We need to combine it a little bit, you know, with the previous 2 games, and I think that we have a very good team and a very competitive team that can compete with any opponent, and we saw it also today.
10: You talked about the mindset. You were here last year, you stayed for this season as well. Do you feel that that's different from the team that we saw, especially in the first half of last year, that struggled a little bit on the league?
9: Looks, I cannot say that, because people, you know, and maybe also all of you have a wrong impression. The first round of last year, we had 20 points. The second round, we have 16 points. I don't want to go back, but you know, it was a period there when the transfer market of January changed a lot of the team. We lose 6 players. So, but of course, staying here for a second year, it's more easy for me. I have adapted much better. I know the league, I know the difficulties. That is a league, you know, with a lot of demanding things, and also a lot of special treatments inside the games. And of course, when you have the same players with you, it's always more easy to adapt in the idea, to pass your messages also in football, but also in the mentality that you want to have as a team. And what I saw from the first 3 games, I think that we are in the right direction.
10: Just to finish it off, on a personal note, I know that the coaches most likely don't like to talk about personal level, but Jalen Blaise with a very good exhibition, Diogo Nascimento as well in the midfield. Do you fear, not with Diogo because he's here now, but with Jalen, for example, do you fear that the market being open already, is it too tempting for the other clubs?
9: That's 2 things, you know. It's one thing that we are doing a good job, and Jalen, he's performing like this, and he deserves to take all the notice. And the second thing is that, you know, you have to live with this. It's one of our tasks in football, you know, to develop players, to be a club that develop players, and then, you know, to be free in the market if there's a good offer comes. But I really don't want to pass again the same things that happened last year.
10: Thank you so much, Sotiris Silaidopoulos, técnico da...
2: Declarações de Silaidopoulos, e agora vamos passar para o treinador da...

0: claramente. Uma entrada boa da nossa equipa, temos 18 remates, eles têm 3 situações, 3 remates, 3 golos, eficácia, e uma eficácia muito grande, nós não, mas temos que olhar muito para dentro e fazer muito mais, tem que sair muito mais dentro, porque aquilo que nós produzimos, a entrada que fizemos em jogo, temos que meter a faca no clavo, tínhamos que ter feito, porque tivemos muitas situações e com uma melhor decisão, com mais afinco, poderíamos ter feito. E na primeira vez que o Rui Ave vai à nossa baliza, faz gol. E depois a equipa começa a ficar intranquila. Mas é como eu digo, tenho que olhar para o jogo e a coisas positivas e outras coisas que temos que melhorar muito. Temos que melhorar muito. Não podemos sentir cada vez que o adversário se aproxima da nossa baliza que nos vai criar perigo. Porque não foram muitas, são poucas, mas dessas poucas fazem. Isso paga-se caro. A este nível paga-se muito caro. Temos que crescer nestas situações.
1: Eu há pouco falava com o André Laximicante, que é um jogador que também estava cá no ano passado, e o ano passado víamos o Estoril a jogar e era quase certo que a equipa ia ter golos nos jogos. Este ano parece que não está a aparecer esse golo logo, e ainda hoje, por exemplo, a equipa tem situações e não faz. O Vasco sente que é algo meramente casual e que quando aparecer o primeiro vai começar a abrir, ou há aqui alguma coisa que a equipa estará a sentir?
0: Não, obviamente que há aqui alguns fatores que condicionam isso, nós não somos burros, toda a gente acho que percebe claramente o que é que está a acontecer, mas isso eu não controlo. Controlo é o trabalho, controlo aquilo que é a nossa organização, obviamente coisas boas, outras menos boas, que estão mais que identificadas, temos que continuar a melhorar, e é isso que vamos fazer, continuar a fazer o nosso trabalho e ir à procura dos bons resultados e da eficácia e daquilo que é o nosso trabalho.
2: Declarações de Vasco Matos, técnico da equipa do Estoril. Dentro de momentos iremos voltar novamente até ao estádio de Alvalade para acompanharmos a segunda parte deste Sporting Alverca. Em tempo de intervalo, o Real Madrid, José Mourinho, vai empatando uma bola diante do espanhol. Marcou primeiro Jude Bellingham ao minuto 9 com assistência de Arda Güler, mas empatou Alex Calatrava para a equipa do espanhol de Barcelona. Tempo de intervalo, espanhol de Barcelona 1, Real Madrid também 1. No que toca às estatísticas, gol disparado, espanhol de Barcelona 1.03, Real Madrid 0.54. Posse de bola 38% para o espanhol, 62% para o Barcelona. Total de remates 7 para o espanhol, 8 para o Barcelona. A baliza 3 para o espanhol, 6 para o Real Madrid, assim é que é, e não Barcelona, espanhol de Barcelona, mas está a jogar contra a equipa do Real Madrid. No que toca aos outros encontros, minuto 90, Génova 0, Nápoles 2, Parma 0, Cagliari 1, na Ligue 1, Le Mans 2, Brest 2, Nice 0, Lorient também 0, Toulouse 0, Olympique de Lyon de Paulo Fonseca 2, Troyes 0, Paris FC também 0. Na Premier League, Old City 2, United 0, Everton 2, Palace 0, Ipswich 2, Sunderland 1, Nottingham 0, Leeds 1, Brentford 3, Tottenham 0. Tempo de regressarmos novamente até ao estádio de Alvalade, até ao contacto com o Luís Bento. Luís, como tu disseste e bem, o público de Alvalade está paciente com os jogadores do Sporting, mas olhando ou perspectivando aquilo que pode acontecer nesta segunda parte e olhando também para este 11 inicial do Sporting, obviamente que não está aqui em causa a titularidade de Debast e Ibrahim Abá, mas parece que a entrada destes dois centrais para a saída de Inácio e Eduardo Quaresma melhoraram em algum momento o momento defensivo ou o momento da construção da equipa. E depois pergunto também sobre Luís Soares. É certo que Foti Ioannidis acaba por estar lesionado, não está sequer no banco de suplentes, mas o que é que se passa também com Nel para não ser opção, embora também tenha que concordar com Rui Borges na antecâmara para o jogo diante do Vitória Sport Clube. Rui Borges foi questionado sobre o facto de Nel não ter minutos e respondeu bem, na minha opinião, porque a verdade é que o campeonato começou há pouco tempo, mas a verdade é que Nel fez o suficiente para merecer jogar tanto como titular como também ser utilizado nesta equipa do Sporting.
3: Eu creio que há uma explicação lógica.

0: para o facto do Rafael Leão não estar a jogar, é um pouco a tentativa do Rui Borges conseguir o mais depressa possível que o Luís Suárez, que foi o seu melhor jogador da equipa na última época, é conseguir que ele volte rapidamente ao seu melhor nível. E isto só se consegue jogando. Só se consegue jogando. E, portanto, eu acho que tem a ver muito com isso, com a tentativa de conseguir que o seu melhor jogador, jogando, ganhe aquilo que é a condição física necessária para voltar ao seu melhor nível. Eu creio que é a única razão para que o Rafael Nel esteja de fora, porque o Rui Borges sabe que pode contar com o Rafael Nel, sabe que o Rafael Nel está provavelmente a um nível físico e de forma elevado, e a ideia se calhar é ter três grandes pontas de lança preparados fisicamente, e o Suárez, se não jogar, não vai ganhar essa capacidade física. Agora, esta é a visão de médio e longo prazo. A visão de curto prazo seria, de facto, Rafael Nel, em função do que jogou na pré-época, poder ser a aposta na equipa do Sporting. É uma decisão difícil do Rui Borges, mas eu creio que tem muito a ver com este agarrar do Suárez, na tentativa que o Suárez possa, de facto, chegar ao seu melhor nível. Começa a segunda parte da balada.
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0: Começa a segunda parte então deste Sporting 1, Alverca 0. Vamos ver o que é que vai dar a segunda parte deste encontro. Bola para a equipa do Sporting no corredor central. Sérgio Altimira dá para Maxi Araújo. Maxi a perder a bola, estava ali em zona central. A equipa do Alverca no ataque corta Flávio Gonçalves, atrasa para Ibrahim Abá, joga para o lado direito para Jenny Catamo, vem o Sporting para o contra-ataque, lá está Jenny Catamo no corredor direito do ataque leonino, a tentar adiantar-se para a frente e ataque, joga para trás para Debaste. Muito curioso para ver que Sporting vamos ter nesta segunda parte, um Sporting mais capaz, mais sereno, mais coeso e obviamente também sem perder, como agora, erro incrível de Issa Dumbiá, mas a bola vai para fora. Bem, que exibição de Issa Dumbiá, um passe do guarda-redes para o Issa Dumbiá, meteu-se ali na boca do lobo, quase perdia a bola, e se perdesse a bola o Alverca ficaria com dois jogadores isolados. Para já o Sporting a começar a segunda parte com a mesma toada e a mesma dificuldade. Bola para a equipa leonina, Sérgio Altimira, de pé direito, vai ser tocado pelo adversário, livre para a equipa leonina. Falta sobre Sérgio Altimira, para já aparentemente o Sporting não vem mais calmo, não vem mais competente, vamos ver. Primeira imagem já com muitas dificuldades de Dumbiá, uma bola aparentemente fácil e também de Ibrahim Abá. Vai o Sporting para o ataque, bola para Suárez, passa a rasgar, mal Suárez, muito mal Suárez, passa para fora, mas o público Alvalade a aplaudir o Suárez. Suárez precisa de voltar rapidamente ao seu melhor e para já precisa desbloquear qualquer problema que possa estar a ter, porque é visível que o Suárez não está bem. Bola para a equipa leonina, bola para a frente para Debaste, aliás, para Zalazar, corta a equipa do Alverca, bola para fora, lançamento para a equipa do Sporting. No corredor direito, Fresneda para Zalazar, peitaça na bola, para trás para Fresneda, tenta sair Fresneda, joga curto com Altimira, Altimira para Jenny, Jenny mal Jenny a perder a bola, tinha o Petsi Flávio Gonçalves, sai a equipa do Alverca na resposta, corta Altimira, Altimira para Maxi, Maxi muito bem, Maxi, seguríssimo Maxi, dá para Sérgio Altimira, têm sido os dois melhores jogadores do Sporting hoje. Bola para Debaste, Debaste para a direita para Fresneda, Fresneda para trás para Debaste, Debaste adiantando, Debaste deixou para Jenny Catamo, Jenny Catamo a perder a bola, também exibição do Jenny Catamo, também muito negativa. Bola para o Alverca, bola para fora, lançamento para o Sporting, É a única coisa positiva do Sporting, é que também pouco deu ao Alverca. Bola para Fresneda, já começa a contagem do árbitro, é assim mesmo. Fábio Veríssimo aperta com eles. Bola para a equipa do Alverca. Bola a ser jogada no corredor central por Davigui. Davigui para a direita. Davigui a colocar a bola no lado do direito do ataque do Sporting do Alverca, aliás. Bola para Chissumba. Chissumba jogou longo. Jogou para o lado direito para Nabil Touassi. Lá está a equipa do Alverca a tentar construir. A bola vai para a zona defensiva do Alverca. O Sporting não pega no jogo. Bola para Baceia. Baceia para Davigui. Davigui no corredor central. Joga para trás para Boyang. Boyang para a esquerda. Bola recebida por 22 na camisola Figueiredo. Leva Figueiredo. Tenta entrar por dentro. Corta ao Sporting. Bola para Jéni Catamo. Atrasou para Rui Silva. Lá está Rui Silva. Rui Silva curto para Ibrahim Abá. Lá está Ibrahim Abá de pé direito. A encostar na esquerda para Maxi Araújo. Tenta ser jogar Maxi. Adiantou para Salazar. Salazar. Bem, que mal Sporting. Que mal Sporting. Bola para Alverca. Só dá Alverca. Sporting irreconhecível. E o público, claro, começa a perder a paciência. Bola para o Alverca. Isaac James atira contra o adversário. Bola fora. Lançamento para a equipa do Alverca no corredor esquerdo. Lá está a bola a ser batida para Chissumba. Chissumba para um companheiro Figueiredo. Para trás Figueiredo para Ryan Lucas. Pressão de Altimira. Falta 5 minutos da segunda parte. Tudo igual em relação à primeira. Sporting 1, Alverca 0.
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0: Muito mal Soares! Tinha Flávio Gonçalves isolado! Tentou a jogada individual, mas tinha Flávio isolado! Era só dar a bola ao lado! E claro, recebeu uma tremenda assobiadela do público de Alvalade! Bem, Soares não pode fazer isto! Ainda por cima, quando não está em forma, nem física, nem psicológica, só tem que... enfim... dar a bola ao lado para que o Flávio faça golo e com isto também mostrar ao seu público, enfim, que está com os companheiros, que está com o mesmo nível de altruísmo. Nesta altura é a altura do Soares pensar no nós e não no eu. E aqui claramente tinha o Flávio Gonçalves ao seu lado, era só dar-lhe a bola e o Flávio estaria totalmente isolado. Bola para a equipa do Alverca. Estava aqui uma boa oportunidade da equipa do Sporting. Bola para o guarda-redes da equipa leonina. Rui Silva dá para Sérgio Altimira. Outra vez para Rui Silva. Encosta para a direita para Zero Debaste. Tenta ser ajudar. Pontapé na frente de Zero Debaste para Soares. Bem Soares. Mais uma bola perdida pelo Soares. Não está a sair nada ao Soares. Bola para Fresneda. Fresneda curto para Jéni Catamo. Jéni Catamo dá para Sérgio Altimira, pode rasgar o passe, é isso que faz para Maxi Araújo, tem Flávio a desmarcar-se, passe para Flávio, Flávio a recolher à esquerda, devolveu para Maxi, mas o Flávio hoje também não acerta uma. De facto, muito pobre a exibição dos homens da frente, a contribuir também para a dificuldade que o Sporting tem em construir oportunidades de golo hoje. Uma altura que o jogo está interrompido com o jogador do Alverca caído no chão. É de facto muito surpreendente a dificuldade tremenda que o Sporting está a ter no jogo. Vale, a única coisa que vale é o Sporting estar a ganhar por 1-0. Porque fora isso, é um Sporting que de facto não tem conseguido jogar hoje. E mesmo aqueles jogadores que têm estado em grande forma, como Salazar e Flávio Gonçalves, que fizeram dois grandes jogos, apesar do que aconteceu ao Sporting, fizeram dois grandes jogos, mas hoje, de facto, muito longe do seu rendimento. Bola para o Sporting, Suárez, corredor central, muito tempo. A bola para Fresneda, dá para Geni. Geni a desmarcar Fresneda, linha final Fresneda, vai cruzar, cruzamento, grande corte. Finalmente o Sporting a aparecer com Fresneda. Bola para o Sporting, Zalazar, dá para Geni. Geni pode jogar com Sérgio Altimira. Bola para Sérgio Altimira, ao pé de si tem Dumbiá. Dumbiá recolheu, Dumbiá para a esquerda para Ibrahim Abá. Pode desmarcar Maxi Araújo, dá a rasteira para Altimira. Maxi abre na esquerda, vai Altimira, encosta em Geni Catamo. Lado direito Geni Catamo. Mal Geni Catamo, mais uma bola perdida pelo Sporting. Sai o Alverca na resposta, bem de base no corte, limpinho, marca falta o árbitro. Corte na bola, mas marcou falta o árbitro. E vai mandar então repetir o batimento da falta. O Alverca bateu rápido, é um corte limpinho de base. A repetição confirma o que eu disse. Bola para a equipa do Alverca no corredor central. Bola a ser recuperada por Dumbiá. Altimira, melhor jogador do Sporting hoje, a par de Maxi. Bola para Dumbiá, sai a jogar Dumbiá. Entrega em Zalazar, Zalazar a passar para o adversário, a passar por outro, pode desmarcar Suárez. Abre para Geni Catamo, pode ser perigoso. Geni Catamo pela direita, já bailou, já pensou, já cruzou. Golou!

0: Sporting! Jenny Catamo! Jogada espetacular do moçambicano! Deu o nó cego a Isaac James! Cruzou! E é um autogolo de Mateus Mendes, o guarda-redes do Alverca! Jenny foi à linha final! Cruzou atrasado! Mateus meteu o braço errado à bola e colocou a bola no fundo da baliza do Alverca. Minuto 10, agora 11 da segunda parte. Sporting 2, Alverca 0.
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0: Há jogos difíceis de explicar, mas nós na Gol FM relatamos e analisamos o jogo e não o resultado. Já vi o Sporting fazer exibições maravilhosas e falhar 20 golos num jogo, e hoje é um Sporting que cria 3 oportunidades e faz 2 golos, que está a jogar muito pouco, com vários jogadores em sub-rendimento. Neste lance apareceu Jenny Catamo com uma jogada espetacular a partir o juiz ao Isaac James, e depois, muito feliz no cruzamento, é Mateus Mendes que coloca a bola na baliza. Repito, já vimos o Sporting merecer golear e não ganhar. Hoje o Sporting a ganhar por 2-0, mas muito longe do fulgor que se espera desta equipa do Rui Borges. É o 2-0 para a equipa leonina. E agora, claro, o Sporting pode finalmente entrar em guia em alguma tranquilidade. É verdade que o 2-0 na Amadora e o 3-0 frente à Vitória não deram essa tranquilidade, mas creio que hoje o Sporting precisava urgentemente deste segundo golo. Creio que a equipa vai desbloquear, vai serenar. Bola para a equipa do Alverca. Atenção, eu volto a repetir isto. Na minha opinião, o problema do Sporting não é um problema conjuntural, nem é um problema de Rui Borges, nem é um problema de qualidade. É um problema que nos dois jogos anteriores foram os erros individuais dos jogadores do Sporting. A equipa fez 70 minutos muito bons. Depois, os últimos 20-25 foram de facto muito maus. Hoje não. Hoje o Sporting pela primeira vez não está a jogar bem praticamente em nenhum período da partida. Mas isto é pontual. Claramente tem a ver provavelmente com o estado de espírito da equipa afetado pelo que aconteceu na Amadora e pelo que aconteceu na quase remontada do Vitória. Repito, na minha opinião, não é nem conjuntural, nem de plantel, nem de Rui Borges. É mesmo uma questão que é mais pontual e aleatória do que outra coisa. Bola para o Sporting, grande passo para Soares, pode ir para o terceiro Soares, vai Soares, vai Soares, vai Soares, golo! Também estava a passar ao lado do jogo. Grande passe de Jenny Catamo. Soares arrancou, passou pelo guarda-redes e marcou. Minuto 15 da segunda parte. Primeiro golo de Soares. E agora sim, estão as passes feitas. E o Soares bem merecia foi completamente injustiçado neste início de época. Ele que deu tudo pelo Sporting na época anterior, foi o melhor jogador do Sporting, deu tudo a época inteira, não merecia que boatos sobre ele se tornassem pseudo-realidades. No mundo inteiro, os jogadores que estiveram no Mundial não estão em forma. O Suárez, com a aposta de Rui Borges, com a proteção de Rui Borges, faz o golo. 15 minutos, segunda parte. Sporting 3, Alverca 0.
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0: O Sporting sentencia a partida. E atenção, Jenny Catamo, ele que não estava nada feliz neste jogo, de repente aparece com dois lances decisivos. É ele que faz a jogada toda para o autogolo do guarda-redes Mateus Mendes. E é ele que passa para Suárez. Não sei se conta no autogolo a assistência. Se contar, é já a quarta assistência para golo nesta época de Jenny Catamo em 3 jogos. Bola para a equipa do Alverca. Sporting com níveis de eficácia altíssimos hoje. Oportunidades reais foram 3 no jogo. 3 oportunidades, 3 golos para a equipa do Sporting, que em termos estatísticos leva apenas 6 remates neste jogo. E eu recordo que o Sporting na Amadora fez mais de 20 remates à baliza e não ganhou. A eficácia é mesmo isto. Sporting que hoje com 6 remates faz metade dos remates que deram. Foram golos e tem 100% de aproveitamento. 3 remates à baliza, 3 golos o Sporting. O futebol tem destas coisas. Sporting agora a baixar linhas também para tentar uma coisa importante, não sofrer golos hoje. Creio que marcar outra vez 3 golos e não sofrer poderá ser uma das intenções de Rui Borges para este jogo. Sporting que consegue na partida fazer 3 golos e o terceiro é uma recuperação alta, mais uma, e depois Jenny Catamo de primeira a aproveitar a desmarcação de Suárez. Suárez a arrancar com muita velocidade, no timing certo, ainda no meio-campo do Sporting. E depois teve 2 em 1, teve velocidade para explodir na frente e teve a frieza para sentar o guarda-redes com um drible espetacular e marcar o terceiro golo do Sporting. Bola para a equipa do Alverca no corredor esquerdo. É o Sporting agora em bloco baixo a tentar 2 em 1, a tentar fechar os caminhos da sua baliza e a tentar depois também na transição, como aconteceu no passe de Jenny Catamo, fazer golo. Bola para a equipa do Alverca, passe para a esquerda, recebe ali o número 7 da equipa do Alverca. Atenção que, apenas para pôr aqui um ponto de ordem naquilo que é substituições, o Alverca mexeu ao minuto 11, saíram Ryan Lucas e Vivaldo Semedo, entraram para o meio campo André Vidigal e para o ataque Sami Mereg, o jogador líbio da equipa do Alverca. Minuto 19 da segunda parte, apoio espetacular do público de Alvalade ao Sporting. Mesmo quando o Sporting hoje não mostrava qualidade no seu jogo, o público não deixou de aplaudir, não deixou de puxar pela equipa, e é isto que se pede ao público do Sporting. Ambiente sensacional em Alvalade. O Sporting vai somar 7 pontos em 3 jogos e 8 golos marcados. Quase uma média de 3 golos por jogo. Bola para a equipa do Alverca no corredor esquerdo. Pressão de Jenny. Jenny para Sérgio. Sérgio virou. Sérgio tocou. É para Flávio. Flávio a tentar dar para Maxi. Corta a equipa do Alverca. Sai para a resposta. Ibrahim Abá no corte. Muito bem, Ibrahim Abá. Foi irrepreensível hoje aquilo que foram ações defensivas. Só na construção é que esteve muito nervoso. Minuto 20 da primeira parte, aliás, minuto 20 da segunda parte. Sporting 3, Alverca 0.
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0: E numa altura em que Iran Kunda se prepara para entrar no Sporting, vai ser uma explosão de alegria em Alvalade, não tenho dúvida nenhuma. Um jogador que estou muito curioso para ver no Sporting. É um menino que acompanho desde os 16 anos, tem uma explosão impressionante, uma velocidade impressionante. E também vai entrar o Luís Guilherme. Acredito que o Luís Guilherme para a direita e o Iran Kunda para a esquerda, e creio que para o lugar de Jenny e de Flávio Gonçalves, acredito eu. Vamos ver. Livre para a equipa do Alverca, corredor esquerdo para bater para a grande área do Sporting. Uma altura em que também entra Marco Essime no Alverca para o lugar do Francisco Chissumba. Vai bater Figueiredo para a grande área do Sporting. O Sporting quer mostrar que está mais forte na bola parada. Remate direto à baliza sobre a barra de Rui Silva. Passa o perigo para a equipa leonina. Iran Kunda vai a jogo. Grande. De facto, vai ser muito interessante ver o Iran Kunda jogar. Vamos ver o que é que vai dar este jogador no Sporting. De facto, há muita confiança no que poderá ser o rendimento do Iran Kunda na equipa leonina. Bola para a equipa do Sporting. Ibrahim Abada a curto para Sérgio Altimena, mas dá um passe completamente à queima, consegue sair bem o Sporting, bola para Salazar, pode não jogar para Jenny, bola para Jenny, a Jenny a segurar no lado direito, desmarca-se Fresneda, Jenny Catamo do pé direito, vai adiantar, Salazar, atrasou, Dumbiá sobre a baliza, grande jogada do Sporting, finalmente a tranquilidade dos golos a desbloquear o Sporting, grande oportunidade de golo. Dumbiá de pé esquerdo, a bola subiu demais. Passou por cima da baliza de Mateus. Sporting vai mexer. Vai sair Flávio Gonçalves e vai também sair Jerry Catamo. Entra Luís Guilherme para a direita e Iran Kunda para a esquerda. Nestori, Iran Kunda é o jogador que vai entrar. Ele que ultrapassou dificuldades terríveis na sua primeira infância. Muito curioso para ver Iran Kunda, um jogador velocíssimo, com uma potência impressionante, a capacidade de remate também espetacular. Vamos ver o que é que vai dar este jogador. Bola para o Sporting, pontapé na frente, corta aqui para a leonina, bola para trás para Ibrahim Abá. Adiantou para Iran Kunda, joga com Dumbiá, Dumbiá para Soares, Soares para Iran Kunda, e lá vai ele, e marca fora de jogo o árbitro assistente. O passe saiu um tudo nada atrasado para o Iran Kunda, ele já lá ia. Bola para a equipa do Alverca na sua zona ofensiva. O passe para a esquerda, pressão alta de Luís Guilherme. Vai tentando também a pouco e pouco melhorar a sua condição física e dar à equipa do Sporting o que se pede dele. É que quando Jenny sai, a equipa mantenha um nível e até melhor pela frescura que ele vai dar quando o adversário já está mais cansado. Bola para trás para Rui Silva. É a esquerda na bola, Rui Silva tem junto a si até passe. Lá está Rui Silva a jogar para a esquerda para Ibrahim Abá. Ibrahim Abá de pé direito, puxa para o lado oposto para Zeno de Basse. Zeno de Basse também de pé direito, encosta outra vez para Ibrahim Abá. O Sporting, claro, agora a trocar a bola com serenidade. Sete remates para o Sporting, apenas uma expectativa de golo de 1.3. Sporting hoje muito eficaz. Bola para a equipa leonina, Zeno de Basse, pontapé na frente, mas ninguém foi. Esperava a desmarcação de Soares ou de Iran Kunda, mas o passe saiu demais, demasiado longo. Numa altura em que é Alvalade, chegamos ao minuto 25 do segundo tempo. Sporting 3, Alverca 0.
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0: De regresso ao Alvalade, bola para Rui Silva. Lá está Rui Silva de pé esquerdo. Rui Silva para Ibrahim Mabá. Rui Silva hoje com um jogo irrepreensível naquilo que tem a ver com agora mal. Ibrahim Mabá põe em maus lençóis o Altimira, mas Iran Kunda, espetacular na recuperação. E lá vai ele a correr, que potência! Bola para Soares, pode ir para o quarto Soares! Foi egoísta, insiste o Sporting, Salazar vai tocar, Dumbiá, Soares, Dumbiá, grande atrapalhada, toda a gente quer fazer golos, mas que falta de altruísmo, que falta de altruísmo. Soares outra vez a ser egoísta, Iran Kunda, que recuperação brutal e que sprint impressionante, o Soares só tem que dar a bola. Soares egoísta, assim não vale Soares, já por duas vezes não dá o golo aos companheiros. E atenção que assim, assim não vais ganhar muitos amigos Soares. Por duas vezes Flávio isolado não lhe deu a bola e depois desta feita isolado o Luís Guilherme também não lhe deu a bola. Flávio, é claro que Soares quer gols, é claro que é ponta de lança, mas Soares habituou-nos a jogar muito com os companheiros. Bola para o Sporting, Fresneda, grande passe, Soares, dá para a esquerda, Iran Kunda recolheu, desmarca-se Maxi, Iran Kunda, grande passe, Maxi, vai cruzar, que disparate da Maxi. Mas já se percebeu quem é Iran Kunda, vem dar espetáculo ao Sporting. Vem dar velocidade, vem dar fulgor e vem dar jogo de equipa. A bola com ele está sempre a rolar. Bola para a equipa do Alverca. O tempo não para. Nesta altura, minuto 72, quase 73 da partida. Lá está o Sporting a recuperar a bola outra vez. Bem, Iran Kunda, sempre ligado à corrente. Vem dar de facto esta chama que os adeptos gostam. Lançamento lateral para o Sporting, bola ganha por Iran Kunda, a dar de facto tudo ao Leão nestes minutos iniciais com a camisola do Sporting. Bola para Ibrahim Mabá, joga curto para a zona defensiva, bola para Rui Silva, dá para Sérgio Altimira, Sérgio Altimira para a esquerda para Ibrahim Mabá, Ibrahim Mabá para Salazar, Salazar para Sérgio Altimira, Sérgio Altimira sai de 1, sai de 2, conduz Altimira, joga com Ivan Fresneda, Ivan Fresneda para Luís Guilherme, muito bem Luís Guilherme, a passar por 1, a passar por 2, espetáculo Luís Guilherme, ainda Luís Guilherme, a passar por 3, que jogada vai para o chão, que jogada de Luís Guilherme, entrou há pouco, vai ver amarelo, é Simi, grande jogada de Luís Guilherme. Claramente a levar tudo na frente, 1, 2, 3, e depois ia rasgar o passe para ou Soares ou Iran Kunda, e foi puxado impedindo o passe para golo, seria passe para golo, estava Iran Kunda e Soares isolados, depois da arrancada portentosa do jogador do Sporting, Luís Guilherme. Vai mexer a equipa do Alverca, vai esgotar as alterações aqui para Ribatejanã. O Sporting vai sair, Zeno da Baste entra, Eduardo Quaresma, vai sair Soares, entra Rafael Mel. Muito aplaudido Soares, bem precisa do apoio, do aplauso, do incentivo, do carinho dos jogadores, aliás do público leonino, na equipa do Alverca. Já lá vamos, minuto 30 da segunda parte. Sporting 3, Alverca 0.
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0: Ataca ao Sporting, Rafael Nel vai com tudo, linha final, Rafael Nel ainda ele, grande corte, mas muito forte Rafael Nel, espetáculo Rafael Nel, e agora a recuperar a bola, mas marcou falta o árbitro, não gostou o público de Alvalade, mas por acaso não me pareceu falta, foi na raça que o Rafael Nel ali no despique físico foi à bola e a recuperou. Mas em Alvalade os avançados têm, em Alvalade não, em Portugal os avançados têm muita, são claramente prejudicados pelos árbitros, raramente se podem, claramente podem pressionar o adversário e ganhar bolas no despique, porque é quase sempre a ter na lá da falta. É essa mania dos árbitros portugueses que retira tempo de jogo, retira fluidez ao jogo. Bola para a equipa do Sporting. Bola na esquerda para Maxi Araújo. Vai lançar a bola para o interior relevado. Ui, ui. 52 mil espectadores em Alvalade. A abarrotar o estádio de José de Alvalade. Bola para a equipa do Alverca. Sporting que soma duas vitórias em Alvalade. 3-2 ao Vitória. 3-0 ao Alverca. Bola para a equipa ribatejana. Pontapé na frente. Bola para o lado esquerdo. Atenção para o ataque do Alverca, bem jogado, linha final, bem Luís Guilherme na marcação e bem também Fresneda a tirar a bola. Sai o Sporting para a resposta, Luís Guilherme a jogar com Altimira, Altimira para Fresneda, Fresneda vai tirar a bola dali, pontapé longo na frente, seria para Rafael Nel muito ativo, entrou forte no jogo, dá para Sérgio Altimira, Jalazar, Abreu, Dumbiá, Rafael Nel, agora podia ter basculado para Néstor e Irán Kunda. À falta de um jogador da equipa do Alverca, livre para o Sporting. Livre batido para o corredor esquerdo para Max Araújo. Vai adiantar para Irán Kunda. Lá está Irán Kunda na esquerda. Lá vai ele. O público de Alvalade agita-se quando ele pega na bola. Arranca Irán Kunda. Bailou. Muito bem. Para trás. Max Araújo. Mais para trás. Dumbiá. Dumbiá rasteiro para Zalazar. Zalazar para Dumbiá. Dumbiá para Zalazar. Zalazar para Irán Kunda. Irán Kunda para Dumbiá. Dumbiá para Irán Kunda. Zalazar. Tudo bem feito. Bate na área. Corta o Alverca. Incita o Sporting. Rafael Nel para Sérgio Altimira. Vai bater para o lado direito para Luís Guilherme. Luís Guilherme vem para trás. Para o Fresneda. Fresneda para Sérgio Altimira. Joga para trás para Quaresma. Quaresma para Ibrahimabá. Jogou com Zalazar, Zalazar para Maxi, desmarca-se Dumbiá, Zalazar para trás, é para a recepção de Dumbiá de novo, passa a rasgar para o lado oposto para Luís Guilherme, recepção de Luís Guilherme, bem jogado, bate para dentro, Luís Guilherme, calcanhar, Fresneda, devolução, Luís Guilherme, que jogada, cruzamento, grande área, Rafael Nel, corta a equipa do Alverca, mas o Sporting muito melhor, o terceiro golo veio dar finalmente tranquilidade ao Leão, que a partir daí sim praticou muito bom futebol. Bola para o Sporting, bola para Maxi Araújo. Maxi Araújo baila para o adversário, deixou para Irán Kunda. Irán Kunda recebeu, joga para trás para Ibrahim Abá. Ibrahim Abá rasteiro para Eduardo Quaresma. Eduardo Quaresma para Irán Kunda. Irán Kunda para Fresneda. Fresneda para Zalazar, que bem joga o Sporting agora. Pode rasgar o passe, é longo, é para a esquerda, é maravilha. Corta o Alverca, mas que grande passe. Incita o Sporting, Dumbiá também a aparecer no jogo. Dumbiá agora não conseguiu. Não conseguiu ficar em pé. Mas muitos aplausos do público de Alvalade para Dumbiá. Para o esforço que ele fez. Bola para a equipa do Alverca. Sai a jogar. Lado direito. Pressão de Altimira. Muito bem Altimira. Também Maxi. Também Nel. Também Dumbiá. O Sporting, de facto, agora sim. Completamente solto das amarras que o prendeu durante grande parte do jogo. Minuto 80 da partida. Sporting 3, Alverca 0.
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0: Bola para a equipa do
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0: Agora sim, de regresso ao estádio. José de Alvalade, 80 minutos e meio de jogo. É o Alverca no ataque. Bola ali com o Ibrahim Abar. Carga Rui. Rui Silva a defender. Lá está a bola a ser jogada pelo Alverca no ataque. Ali bem o Sporting na proteção à sua baliza. A bola sobrou para o remate. Rui Silva defendeu. Bola para Luís Guilherme. Entrou muito bem no jogo Luís Guilherme. Dá para trás para Fresneda. Agora a demorar, atrasa para Fresneda, chuta na frente, vai saltar Zalazar com o adversário, corta o Alverca, a bola sobrou para aqui, para Ribatejana, bola na esquerda, vai levantar na grande área, atenção ao Alverca, bola batida, atenção Figueiredo, vai virar, grande corte de Ibrahim Abá. Grande corte de Ibrahim Abá, é ponta, pé de canto para a equipa do Alverca. E neste caso é só o quarto canto do jogo. O Sporting só tem um canto a favor. O Alverca tem agora o quarto canto do jogo. 4-1 em cantos para o Alverca. Bola para ser batida para a grande área do Sporting. À maneira curta. Atenção, Figueiredo corta o Leão. De qualquer maneira, insiste a equipa do Alverca no corredor esquerdo. A bola a ser jogada por André Vidigal. Bate para Figueiredo. Tenta passar por Fresneda. Feitiu para dentro. Pressão de Iran Kunda. Bola para trás. Remate de meia distância. Muito por cima da baliza. Atualizo aqui então as substituições. Recordo. Faço um ponto de ordem para as recordar no Alverca. Minuto 56. Saíram Ryan Lucas e Vivaldo. Entraram André Vidigal e Mereg. Minuto 66. Saiu Chissumba. Entrou Marco Essimi. Minuto 75, saíram Davi Gui e Ian Lucas, entraram Zacaria Cassari e também Vasco Moreira. Agora grande pormenor de Irã Kunda, mas Dumbiá não conseguiu levar a bola. No Sporting, 4 mexidas já. Minuto 68, saíram Jenny Catano e Flávio Gonçalves, entraram Luís Guilherme e Néstor e Irã Kunda. Minuto 30, saíram Zeno de Baste e Luís Soares, entraram Eduardo Quaresma e Rafael Mel. É a equipa do Alverca a tentar fazer um gol em Alvalade. Minuto 82, a caminho do minuto 83, o Sporting serra fileiras para não sofrer gols hoje em Alvalade. Bola para a equipa do Alverca. Do lado esquerdo, bola a ser jogada por intermédio de Zacaria Cassari. Bate para trás, para a zona ofensiva, onde está Boyang. Boyang para o corredor central, para Davi Gui. Davi Gui, aliás, Marco Essimi. Davi Gui já saiu. Bola para o Alverca, na sua zona ofensiva. A bola a ser jogada por Passeia. Passeia para Boyang. Bate na esquerda, corta Luís Guilherme para fora. Lança na lateral para a equipa do Alverca. Bola para trás, para o central Boyang. Lá está Boyang a tricotar ali na zona ofensiva com Isaac James. Dá para Stefan Passeia. Aperto à direita, Nabil Tuazi. À esquerda, Figueiredo. Bola para o Alverca. Bola no corredor central. Vem o Sporting a fechar. Zalazar. Bola a sobrar para Dumbiá. Tenta ficar com a bola Dumbiá. E solta para Irã Kunda. Muito bem, Irã Kunda. Tudo o que fez, fez bem. Bola para Luís Guilherme. Entrega curto para Fresneda. Fresneda a partir para dentro. Vai dar a bola para Zalazar. Vira Zalazar. Abre na esquerda para Dumbiá. Deixou seguir para Maxi. Maxi a passar por um adversário. Desmarca-se Irã Kunda. Aí vai Maxi. Aí vai Maxi. É para Irã Kunda. Explosão de Irã Kunda. Devolveu para Maxi. Era muito bem feito. Corta o Alverca. E sai a jogar aqui pelo Alverca para a resposta. Lá está André Vidigal. Tentar bater na frente para Marco Essimi. Adiantou para o lado esquerdo do ataque da equipa do Alverca. Recebe Zacaria Cassari. Flete para dentro. Vai num para um. Adiantou Sérgio Altimira. Espetáculo. É para Zalazar. Outra vez Sérgio Altimira. Acelera Sérgio Altimira. Ao pé de si Zalazar. Zalazar pode bascular. Rodou. Vem para trás. Atrasou para Quaresma. Quaresma para Maxi. Maxi para Zalazar. Zalazar para Fresneda. Este para Luís Guilherme. Luís Guilherme para Fresneda. Muito seguro o Sporting. Que diferença até ao 3-0 e depois do 3-0. Minuto 85 do jogo. Sporting 3, Alverca 0.
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0: 1, 2, 3, perdidas flagrantes do Sporting. Jogada espetacular de Luís Guilherme. O remate, o guarda-redes defendeu. Zalazar recargou, o guarda-redes defendeu. Rafael recargou, o guarda-redes voltou a defender. Impressionante. Que perdidas. 1, 2, 3. A de Zalazar e de Rafael Nelson na pequena área. Impressionante perdida dos jogadores do Sporting. Minuto 41 da segunda parte. Canto para o Leão. Batido, Ibrahim Abad, cabeça, tirou, Alverca, sai para a resposta, recupera Fresneda, muito bem Fresneda, ao pé de si tem Zalazar, o Sporting volta à carga, Fresneda para Zalazar, leva a bola, vai para o chão, falta, livre para a equipa do Sporting, no corredor direito, falta sobre Fresneda. Uma altura em que Pedro Lima se prepara para entrar no Sporting. Bola para o Leão, bola para Quaresma. Faz muito bem, na minha opinião, Rui Borges em contar com os quatro centrais e dar tempo de jogo aos quatro. Ibrahim Abá para trás, para o guarda-redes. Rui Silva. Rui Silva de pé esquerdo tem junto a si Quaresma. Bola para Quaresma. Dá rasteiro para Fresneda. Fresneda para Zalazar. Zalazar para Fresneda. Tentava a tabela, mas agora podia ter rodado para o lado oposto. Bola para fora. Lançamento para a equipa do Alverca. O Sporting vai ver mexidas. Vai sair Zalazar, completamente esgotado. Entra para o seu lugar Pedro Lima, ex-jogador do Aves Futebol Sade. Zalazar que há pouco esteve à beira de fazer o terceiro golo, o quarto aliás do Sporting. Na cara do golo, o guarda-redes defendeu. Bola para a equipa do Alverca no corredor central. Bola a ser jogada por intermédio de André Vidigal. Conduz para a direita Nabil Kouassi. Para trás para Passeia. Lá está Passeia. Rasteiro. Joga com Zakaria Kassari. Na grande área pode marcar o Alverca. Golo! É Quaresma que falha completamente a linha. O Sporting tentou fazer a linha para colocá-la em fora de jogo. O jogador do Alverca, Quaresma, estava um metro atrás. Pôs em jogo Figueiredo. Marca o Alverca. E o Sporting continua sem conseguir não sofrer golos. Minuto 89 de jogo. Reage o público de Alvalade puxando pelo Sporting. 89 minutos. Sporting 3, Alverca 1.
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0: Ataca ao Sporting, arrancada de Iram Kunda. Consegue chegar à linha final, mas não consegue cruzar. De facto, Quaresma desconcentrado neste lance. Ele que entrou há pouco tempo e de facto é verdade que é a primeira oportunidade do Alverca no jogo. 100% de eficácia também para o Alverca. O Sporting também tem visto os adversários praticamente a cada tiro, cada melro. O Sporting que hoje defensivamente esteve muito bem, mas neste lance é o perigo de tentar pôr em linha, porque de facto quando aquilo que é a arte de colocarem fora de jogo os adversários corre bem,
3: O jogador fica isolado.
4: O Real Madrid faz o 2-1 aos 90 minutos pelo menino da formação, Espi. Grande festa do José Mourinho no banco neste momento, a 2 minutos do fim. Espanhol 1, Real Madrid 2.
0: Muito bem, Walter. José Mourinho em cima do suar do gong. Vê o seu Real Madrid fazer o segundo. Aqui 90 minutos de jogo. Sporting 3, Alverca 1.
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0: E o Alverca à beira do segundo, bola perdida pelo Sporting, outra vez na primeira fase de construção, e falhou o pontapé na Nabil Tuazi quando tinha tudo para fazer o 3-2. Incrível, o Sporting estava à beira do 4-0, não fez e de repente podia estar 3-2, incrível. Bola para o Sporting, bola para Dumbiá, vai para a baliza Dumbiá, deixou para Irán Conda, lado esquerdo Irán Conda, coloca em Dumbiá, prefere guardar e bem, Dumbiá vai para o remate, atirou, arrasar o poste, seria um golo do outro mundo Dumbiá, que tiro, estava completamente batido o guarda-redes, e eis como o futebol é, o Sporting estava a jogar muito mal, e de repente chega a 3-0 e quando começa a jogar muito bem está a perder por 1-0. É estranho o futebol. Quando o Sporting finalmente começou a jogar muito bem, desperdiçou 3-4 flagrantes oportunidades de golo e sofre um golo. De facto, nem sempre o que o resultado mostra é o que acontece em campo. Estamos na reta final do jogo. A equipa do Alverca já podia estar a perder por mais, mas também já podia ter feito um golo. Sporting para o ataque. Falta, não me pareceu. Outra vez o Rafael Nela a ganhar uma bola alta e outra vez a ser vítima deste critério dos árbitros em Portugal, que os avançados não podem disputar uma bola e ganhá-la no choque, ou no contacto, ou na compreensão física. Em Quaresma não entrou nada bem no jogo. Uma carambola do Quaresma, mais uma. Um minuto para acabar. Sporting vence por 3-1 Alverca. Sai para a resposta Pedro Lima. Sai Pedro Lima. Desmarca a Irán Conda. O passo para Irán Conda. Vai Irán Conda. Vai Irán Conda. Puxa para o pé direito. Colocou. Vai marcar o Sporting ao lado. Que perdida de Dumbiá! Baliza aberta! Irán Conda merece todos os aplausos e mais algum! Que chocada de Irán Conda! Depois oferecer de bandeja a Dumbiá! Dumbiá com a baliza aberta! Atirou ao lado, ataca o Sporting, mais um grande passe Irán Conda, Pedro Lima, remate, grande defesa! Irán Conda a abrir o livro completamente em Alvalade. Pontapé de Pedro Lima, grande defesa de Mateus. E há pouco, como é que Dumbiá falha este golo? Tem a baliza completamente à sua frente. E o Sporting a justificar o 4-1. Canto para a equipa leonina. Último lance do jogo. O Sporting a vencer por 3-1. Vai bater do lado esquerdo Maxi Araújo, grande área, cabeceamento, tira a equipa do Alverca, ainda o Sporting a tentar insistir, mas a bola a ficar na posse dos jogadores do Alverca e acabou! Final do jogo em Alvalade, Sporting 3, Alverca 1.
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4: Primeiro jogo no estádio de Alvalade, o Sporting bateu a equipa do Alverca por 3 bolas a 1. Maxi Araújo inaugurou o marcador ao minuto 2, depois um autogolo de Mateus Mendes, após uma grande jogada individual de Jenny Catamo. O próprio Jenny assistiu Luís Soares para o 3-0. Para a equipa do Alverca, reduziu Figueiredo ao minuto 89, com assistência de Vasco Moreira. Com este resultado, o Sporting está neste momento em primeiro, ainda que amanhã possa ser ultrapassado em caso de vitória ou de Futebol Clube do Porto ou de Arouca. Já o Alverca continua sem vencer e conseguiu apenas resgatar esse empate na jornada passada diante do Estrela da Amadora, ou seja, 3 jogos, 2 derrotas, Porto e Sporting, um empate diante da equipa do Estrela. Voltando novamente ao contacto até a estádio da Alvalade com Luís Bento. Luís, a vitória é inequívoca da equipa do Sporting, não há margem para dúvidas, mas uma segunda parte claramente menor que a primeira, se bem que só a partir do 2-0 ou até mesmo do 3 é que a equipa do Sporting conseguiu soltar-se. Vimos uma equipa mais inibida, uma equipa mais à imagem daquilo que vimos na pré-temporada e em alguns momentos também desta temporada, nomeadamente da primeira parte contra o Estrela da Amadora e também contra o Vitória Sport Clube. Mas falta mesmo assim muita coisa este Sporting na organização defensiva, na transição defensiva, e um Sporting que voltou a sofrer e que tem 5 golos sofridos em 3 jogos.
0: É verdade, é um jogo que de facto nos apresentou várias facetas deste Sporting. Um Sporting a entrar fulgurante no jogo, muito intenso, a pressionar alto, com várias bolas ganhas, naquilo que era a pressão alta, e a chegar ao gol num grande pontapé de Maxi Araújo após a recuperação do Dumbiá, numa altura em que há um espetáculo de congregação entre os adeptos do Sporting e os seus jogadores. Sporting que entrou muito bem na partida e de repente desatou a cometer erros por parte dos dois centrais, Zeno Debas e Ibrahim Abá, que iniciaram uma fase de 6 passes consecutivos para os adversários durante para aí 10, 15 minutos. Essa sucessão de erros individuais dos jogadores do Sporting abalaram completamente a confiança da equipa leonina, e a equipa começou a jogar sob brasas até ao final da primeira parte. Um Sporting completamente irreconhecível, sem criar uma única oportunidade de golo, apenas com mais um remate à baliza, a tremer por todo o lado. É verdade que sem o Alverca criar oportunidades, há que dizer isso, Sporting não sofreu.
4: Luís, porque a verdade é que o Alverca não criou, ou criou poucas oportunidades, será que Chiquinho fez falta ao conjunto ribatejano?
0: Claro que o Chiquinho é, na minha opinião, o grande desequilibrador deste Alverca, mas num jogo como o de hoje, se calhar a falta de Chiquinho faz sentir mais ainda. Mas aí eu creio que foi mais conjuntural do que individual. Creio que foi o Sporting que, de facto, esteve bem do ponto de vista defensivo. Curiosamente, o Sporting abordou grande parte do jogo a baixar linhas, a defender em bloco baixo, um pouco para também evoluir nesse aspecto da organização defensiva. Eu creio que o Sporting abanou muito por aquilo que teve a ver com os erros sucessivos dos dois centrais, que deixou a equipa muito nervosa, muito tensa, e depois não há treinador que resista quando os homens da frente

0: era um completo, completo, não digo marasmo, porque não foi pela lentidão, foi uma completa incapacidade de manter a bola na sua posse com qualidade. A bola estava sempre a queimar e a ressaltar dos pés dos jogadores do Sporting. E de facto não há nada mais na primeira parte, a não ser um canto que o Sporting ganha e que vai dar uma recarga de Flávio para a grande defesa do guarda-redes do Alverca e um livre direto de Flávio que sai sobre a barra. Na segunda parte, o Sporting abre com duas grandes jogadas de contra-ataque e dois golos. Dois tiros, dois melros. Para não dizer que o Sporting, nos quatro primeiros remates, aliás, o Sporting com três remates à baliza tinha três golos. Isto porque o segundo golo, não, a bola não vai à baliza, é um cruzamento de Géni e é o guarda-redes que a mete na baliza, e o terceiro sim, Soares faz golo numa grande arrancada após passe de Géni, Soares a partir tudo, a fintar o guarda-redes e a fazer golo. A partir daí sim, o Sporting podia ter chegado ao 4-0, ao 5-0, ao 6-0, a equipa desperdiçou 4, 5 golos cantados, e curiosamente é o Alverca que marca. O futebol tem destas coisas. Resultado justo, o Sporting ganhou, Sporting 3, Alverca 1, o Sporting lidera o campeonato à condição.
1: Exatamente isso, o Sporting lidera o campeonato à condição após esta vitória por 3-1 diante do Alverca, e quem pode ficar líder isolado amanhã é o Futebol Clube do Porto, se vencer a equipa do Arouca. E é precisamente Francesco Farioli quem vamos ouvir à boleia do Porto Canal. Vamos recuperar as declarações do técnico portista na antevisão para o duelo de amanhã diante do Arouca, que tem relato no canal do YouTube da Golo FM, antes de voltarmos até ao estádio de Alvalade para ouvirmos os intervenientes tanto do Sporting como também do Alverca. Vamos então ouvir Farioli.
2: Começamos a conferência de imprensa para a terceira jornada. Francisca, podes começar tu, por favor.
3: Bom dia, Pedro. Bom dia, Mister. Jogo de destaque desta jornada com as duas equipas do topo da tabela. Para além de um excelente arranque deste Arouca, é já uma equipa sólida e com vários padrões, muito pelo trabalho de Vasco Seabra. O que é que espera também deste Arouca no Estádio do Dragão?
4: 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Okay, thank you. So we come back to this one.
2: Alguma questão sobre o Rodrigo Mora? Record?
5: Bom dia, Francesco. José Miguel Machado, Jornal Record, e falando do Rodrigo, aquilo, uma dupla pergunta. Uma delas, a primeira, perguntar-lhe se sente, enquanto treinador, que falhou de alguma forma com o Rodrigo, visto que ele era visto como um grande talento do plantel do Futebol Clube Porto, não teve se calhar o impacto que se esperaria na última época e agora acabou por sair. Sente de alguma forma culpa pela forma como ele saiu?
4: 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As you know, the 50 million plus deal that has been made represent the biggest net value from the club. Is the biggest transfer in the history of AS Roma, and one of the highest ever in the top five, highest ever of FC Porto. So it has been definitely a very good opportunity of market that brought the money that a club like Porto that needs to sell to keep moving forward is part of this one. 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In the league, 1,177 minutes Rodrigo, 1,600

0: 22 minutes. In the Europa League, they played exactly the same, 433 minutes. Rodrigo, 442, Gabri. Okay, so I will say that the distance is not that much. If we go by presence in the lineup, Rodrigo 21 times, Gabri Vega 31. Rodrigo entered 23 times, Gabri Vega 17. And thanks to God, we managed to have them, both of them, injured just 2 games, Rodrigo, and today, and 2 games, Gabri. So it has been for sure like, how to say, like when you have 2 players in the same level, you have to manage. You have to manage according to the game, according to the results, according to the needs. With Rodrigo, I think, and now going back to your questions, I truly believe that it has been a positive season, a season where, first of all, he's leaving the club as a champion. He's leaving the club with 2 titles more in his curriculum, with an honest and very fair relationship between me and him. All the things that has been said about myself kicking him out of the club is absolutely not true. I believe that I try to help him in the way that I believe football and how I see football. I think today Rodrigo is a more complete player. He's the same talent that he was 14 months ago. And today he's a team player, and I'm absolutely sure that what he learned this year will be really, really good for his career, for the next chapter in Roma and wherever he's going to play. 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And I asked him to speak to in front of the group before to go on the pitch. His speech was only about his love about Porto. So one more time, a player that is a very young player, but already with the leadership and the capacity to assume certain responsibility. His speech has been fantastic, helped us to grow on the pitch and to win one more game. And I think about his role and his contribution for what he did here in FC Porto is has been very positive. And again, what I can say now for him is just to wish him a lot of success, because he's a player that really deserves all the best in his career.
1: Mais alguma questão sobre este tema?
2: Um bocadinho na sequência, saindo o Rodrigo Mora, parecia obrigatório a entrada de mais um jogador para o meio-campo e com características idênticas à dele, ou se calhar um bocadinho diferente?
0: Let's see what the market will bring to us. At the moment, the reality that we go in a game without Rodrigo. So, in this part, you know, when we speak about today, the team is weaker than with Rodrigo.
1: Questões sobre o jogo, sobre a semana. Rodrigo, Sport TV, mais sobre o Mora, a última, por favor.
3: Boa tarde, estamos direto para a Sport TV, mais Francisco Farelo. Gostava de saber como é que foi a sua experiência pessoal de gerir, o seu desafio pessoal de gerir este tema Mora ao longo de um ano. Foi confrontado sempre com ele durante um ano e se sente de alguma maneira que lhe sobra mais tempo agora para pensar noutras coisas.
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1: Now.
4: Bom dia, David Monteiro, na TV. O Arouca venceu duas vezes, ainda não sofreu nesta temporada. Que dificuldades espera para o jogo de amanhã? Pergunto-lhe também em relação ao boletim clínico, alguns jogadores sem dúvida nos
0: últimos dias. This one we go after. The question about Rodrigo, we are okay? Anything else?
4: Posso também perguntar-lhe se teve alguma conversa em particular com o jogador e se lhe deu algum conselho para esta Série A? Antes dele sair, sim.
0: Yeah, this is what I said. We spoke a lot in these days. As I told you, like our conversation has been very transparent, very honest, with a good vibes in the way that everything was so transparent from both sides, without hiding anything, without hiding emotion and feelings. 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It's the second time after a few years that he went into a big deal and possibility to move, to leave the club of his life. Last season, as you know, it was mainly a financial move. This year is a financial move supported by a top sportive project. So I believe it's a good step for him. As I said, I wish him really all the best. 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needs to be addressed somehow, somewhere, in a certain way, because one of my favorite exams in the university was about the weight of our wording and how these ones are shaping the reality and how 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And as I said, for Rodrigo, I will be his first supporter, and I really wish him all the best starting from tomorrow with the start of Serie A.
1: Sobre o Arouca, tinhas perguntado?
4: O Arouca ainda não tinha perdido, soma duas vitórias, não sofreu golos. Que dificuldades é que espera para o jogo?
0: So, about Arouca, first of all, they're working with Vasco since a long time. He's doing amazing last season. I take the credit of the fact that, let's say, arriving as a new coach, it has been since the beginning one of the teams that I like the most. 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And I think what they did, especially in the second leg of the season, has been really, really remarkable. I give you a note that is a pure fact, once again, and are the last 10 games that we played and the last 10 games that they played in official competition, and we are in the same track, 7 victories.
5: Declarações de Francesco Farioli. Vamos regressar ao estádio de Alvalade, à boleia da Sport TV, para ouvirmos também as declarações dos técnicos, tanto Sérgio Ferreira como também Rui Borges do lado do Sporting, e vamos começar precisamente pelo lado da equipa vencedora, da equipa leonina, da equipa da casa. Vamos ouvir Rui Borges.
6: Rui, boa noite, bem-vindo à Sport TV. Pergunto-lhe diretamente se este foi o melhor jogo do Sporting neste campeonato, em termos de equilíbrio, sobretudo.
7: Sim, podemos dizer isso, que por todos os 90 minutos, por todo o jogo, se calhar foi o jogo mais equilibrado, mais consistente, a nível daquilo que foi a entrega, de qualidade de jogo. A equipa nota-se que quer muito tornar-se cada vez mais consistente ao longo do tempo do jogo. Foi um pouco isso que aconteceu hoje, porque nos outros dois jogos também tivemos 60 minutos muito bons, uma primeira parte muito boa, e depois deixámos cair um bocadinho a energia, e hoje foi notório que na segunda parte a malta queria manter a energia, queria demonstrar que a energia está ali, que a vontade está ali, que a qualidade também está ali, e aos poucos foram crescendo também, foram ganhando confiança também cada vez mais, e fizeram um jogo muito equilibrado.
6: Mas este jogo começa com as decisões que toma para o 11 inicial e é tudo menos normal um treinador trocar os dois centrais de jogo para jogo. Porquê que o faz? E já agora uma análise às exibições do Debasti e do Ibrahim Abad.
7: Não, é simples, tem muito a ver com aquilo que era a estratégia do jogo e tem muito a ver com aquilo que era o adversário e acima de tudo também com a resposta que eles vão dando ao longo da semana. Era importantíssimo, tanto os dois centrais como o Ivan. O Bagi também fez dois grandes jogos, dois bons jogos, muito bons. Por isso, e entrou hoje o Ivan. Teve muito a ver com aquilo que era a estratégia do jogo também. E acima de tudo, com a resposta semanal que às vezes vão dando.
6: O que é que achou de Debasti e Ibrahim Abad?
7: Um bom jogo, um jogo consistente. O Ivan é natural que tenha entrado ali um pouco nervoso, ao balado. Falhou os dois primeiros passos, mas não se escondeu do jogo. Manteve-se fiel àquilo que ele é, àquilo que nós pedimos, fiel à ideia de jogo da equipa, e fez um belíssimo jogo, muito equilibrado, com e sem bola. E o Zeno, não preciso falar muito do Zeno, porque o Zeno com bola dá-nos muito, está mais intenso, está mais agressivo também nos duelos, e é um grande central. Tenho uma boa dor de cabeça porque tenho quatro grandes centrais.
6: Mexe também na frente de ataque, acredito que uma alteração forçada, uma vez que o Ioannidis nem no banco estava. Como é que viu a exibição do Luís Soares? Falou várias vezes sobre as questões físicas que até aqui o afetaram. Foi titular, marcou um golo. Esta é a melhor forma de fazer as pazes com os adeptos?
7: Sim, eu acho que, volto a dizer, os adeptos têm que olhar para aquilo que é o rendimento dos jogadores em campo. E ele fez o melhor possível que ele conseguiu hoje. Deu tudo, ajudou a equipa em momentos defensivos, momentos ofensivos, fez um golo, que é o normal dele, é o normal, e que lhe dê confiança para o resto dos jogos que aí vem pela frente e o resto do campeonato.
6: Em relação ao Ioannidis, é algum problema?
7: Sim, não estava 100%, eu já disse ontem, está com uma, não sei se é bem lombalgia, entre a grade costal e a parte lombar, não estava a 100%, optámos por decidir não meti-lo a jogo.
6: Obrigada, Rui.
7: Obrigado.
5: Ações de Rui Borges, técnico da equipa do Sporting, e agora vamos ouvir o técnico do Alverca, Sérgio Ferreira, novamente à boleia da Sport TV.
6: De um grande rival, a equipa correspondeu àquilo que pediu?
8: Antes de fazer uma análise àquilo que foi o jogo, acho que é importante olhar para aquilo que nós controlamos, aquilo que é o nosso processo e aquilo que depende de nós. E logicamente quando vimos já contra um Sporting, contra uma equipa grande, e não temos a maturidade competitiva que é necessária ter, que é normal e que faz parte do processo, e com isto eu não estou a dizer que estou muito insatisfeito com a equipa, não estou novamente satisfeito com algumas coisas que vimos, estou satisfeito com aquilo que é entrega, o compromisso e a dedicação da equipa para com aquilo que é a nossa ideia e também o plano, mas entrar aqui e ter um lance completamente controlado e oferecer a bola por duas vezes seguidas, portanto é algo que é este nível contra uma equipa de um nível tão alto como o Sporting, custa caro. A segunda parte, exatamente a mesma coisa, estamos com 10 jogadores, temos uma falta a nosso favor e podemos ganhar um pouco de tempo, que isso é maturidade, e é saber estar, e é saber competir também faz parte de ser competitivo, e mais uma vez entregamos a bola, e mais uma vez em contra-ataque somos golo. Agora, parece-me importante também realçar que a equipa foi conseguindo impor aquilo que é a nossa ideia, sem sempre, ou seja, conseguir criar moça e criar dano na equipa, na baliza, portanto, do Sporting, e depois o Sporting sempre que teve tempo espaço, conseguiu criar moça na direção da nossa baliza. Agora, contente e satisfeito com aquilo que foi entrega, com aquilo que foi o compromisso, sempre cumprimos o nosso plano de jogo e sempre que recorremos àquilo que é o entendimento mais individual e coletivo, a equipa conseguiu dar resposta, a equipa conseguiu impor, a equipa conseguiu atacar vantagens, a equipa conseguiu em muitos momentos também pressionar em cima e ganhar, e fomos muitas vezes inconsequentes, tanto na primeira parte como na segunda, e isso custa caro. A equipa, quando está a procurar pressionar à frente, logicamente estamos mais tendidos à frente, abre-se atrás espaço e logicamente que Sporting, jogadores de qualidade que tem na frente, tirou o máximo proveito disso. Agora, satisfeito com aquilo que a equipa tem feito, continuamos a dar bons sinais, mas logicamente que não chega a isso e queremos muito vencer.
6: Para esta partida teve duas baixas importantes, dois jogadores que até aqui vinham sendo titulares, o Chiquinho e o Bastien Maupiou. Que tipo de impacto é que isto teve na estratégia planeada para este jogo? Porque fez aqui algumas adaptações, isso teve alguma influência?
8: Não, sinceramente penso que não. Ou seja, os jogadores que entraram para o lugar do Chiquinho e do Bastien cumpriram aquilo que foi o nosso plano, que foi a sua função, olhando de uma forma mais individual para aquilo que é a posição de cada jogador. Estiveram bem, deram aquilo que tinham que dar, aquilo que foi plano também não foi só pelos ajustes que eram necessários ser feitos, mas também em função daquilo que o Sporting nos poderia criar com bola e sem bola, e dentro daquilo que foi a função, portanto, tanto um jogador como outro estiveram bem. Logicamente, sabemos perfeitamente o que é que o Bastien acrescenta, o que é que o Chiquinho também acrescenta, num ou outro momento poderiam ter aportado mais alguma qualidade e variabilidade à equipa também, mas a verdade é que não tenho nada a apontar à equipa.
6: O Figueiredo volta a fazer um grande jogo. Há aqui alguns jogadores do Alverca na montra, o mercado ainda está aberto. É algo que o preocupa? Tira-lhe o sono ou não está preocupado?
8: Logicamente, qualquer treinador no mundo quer ter qualidade sempre consigo. Quer ter jogadores de grande qualidade, como é o Figueiredo e como os jogadores também que estão connosco. Mas neste momento a nossa preocupação é preparar a equipa jogo a jogo, dia a dia, com essa exigência diária, e sempre olhando, ou seja, para os jogadores que vão começar, mas também tendo plano B, plano C, porque nós temos que ser parte da solução enquanto treinadores e não parte do problema.
6: Sérgio, para terminar, que mensagem é que deixa aos adeptos do Alverca que vêm a equipa defrontar dois dos adversários mais poderosos desta liga nas duas primeiras jornadas? Ainda não apareceu a vitória e às vezes os adeptos pensam mais nos resultados do que no processo.
8: Sim, e é normal, e nós a este nível estamos aqui para vencer, logicamente, exatamente como eu digo, e agora não dou passo atrás, estamos aqui para vencer, estamos aqui para competir e como consequência disso também vencer ou procurar vencer, e aquilo que eu peço aos adeptos é para nos continuar a apoiar, perceber perfeitamente também que estejam tristes porque querem ganhar, querem ver a equipa a somar pontos, querem ver a equipa também a marcar golos e a não sofrer, e é nesse sentido que temos treinado todos os dias com essa exigência, com essa ambição e com essa ousadia de querer vencer todos os jogos. Segue-se outro jogo com um nível também de exigência muito elevado e vamos procurar ser o mais competentes e mais competitivos possível.
6: Obrigada,
5: Sérgio. Declarações de Sérgio Ferreira, técnico da equipa do Alverca, ouvinte Gol FM. Muito obrigado por ter estado desse lado. Termina então assim mais uma emissão mundial. Subscrevam o canal do YouTube da Gol FM, ativem também o sininho para serem avisados do início de todas as transmissões. Tivemos a partir das 15h30 no Marítimo 2, Académico 2, depois no Estoril 0, Rio Ave 2 e para fechar no Sporting 3, Alverca 1. Um grande abraço para o Lampião Fanático, para a Gracinda Santos, para o 15 Anti-Sapos, também para a Helena Gouveia, para a Carla Alexandra, para a Joana Cristóvão, para o Martim Doria, para o Wolf Wick, Rogério Silvador, Delfim Miranda, Edilson São Paulo, para toda a gente, para toda a família Golo FM. Um grande abraço, muito obrigado. Amanhã temos encontro marcado a partir das 11 da manhã. Temos esse relato da 2ª Liga Portuguesa, Chaves, Aves, Futebol de Sade. Às 15h30 regressa à 1ª Liga, Vitória, Sport Clube Nacional. 18 horas Santa Clara, Famalicão. E a partir das 20 horas centramos todas as atenções a partir do Estádio do Dragão no Futebol Clube do Porto, Arouca. Muito obrigado a toda a gente que vai acompanhando o projeto Gol FM. Vocês sim, são um verdadeiro combustível. Muito obrigado. E já sabem que não há grandes nem pequenos, há futebol.
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0: Seguimos agora nesta emissão com os craques mundiais.
1: Marco Van Basten é considerado um dos maiores avançados da história do futebol mundial, tanto pelo seu talento técnico como pela sua capacidade de marcar golos decisivos em momentos cruciais. Nascido a 31 de outubro de 1964, em Utrecht, nos Países Baixos, desde cedo demonstrou um talento inato para o futebol, seguindo os passos do pai, Joop Van Basten, que também jogara profissionalmente. O jovem Marco começou a jogar no clube local, o Utrecht, mas rapidamente atraiu a atenção do Ajax, um dos gigantes do futebol neerlandês, onde ingressou aos 16 anos. Foi no Ajax que Van Basten começou a destacar-se no cenário do futebol internacional. Fez a sua estreia na equipa principal em 1982, substituindo ninguém menos que o Johan Cruyff, uma das maiores lendas do clube. A transição não poderia ter sido melhor. Van Basten não só mostrou que estava à altura do desafio, como rapidamente se tornou o novo talismã da equipa. Na sua primeira temporada completa, em 1983-84, conquistou a sua primeira bota de ouro como o melhor marcador da Eredivisie, com 28 golos, um feito que repetiria várias vezes. A sua capacidade de finalização era extraordinária, combinando técnica refinada, inteligência tática e uma incrível habilidade acrobática que lhe permitia marcar golos de todos os ângulos e em todas as circunstâncias. Pelo Ajax, Van Basten conquistou 3 campeonatos neerlandeses, 3 taças dos Países Baixos e, em 1987, a Taça das Taças, onde marcou o único golo na final contra o Lokomotiv Leipzig, em Atenas. A sua carreira nos Países Baixos terminou com um impressionante registro de 128 golos em 133 jogos pelo clube de Amsterdão. Em 1987, Van Basten transferiu-se para o AC Milan, um dos maiores clubes da Europa, que já contava com outros dois dos maiores talentos neerlandeses, Ruud Gullit e Frank Rijkaard. Sob o comando do lendário treinador Arrigo Sacchi, o Milan formou uma das melhores equipas de todos os tempos, com Van Basten como o principal goleador. A sua chegada ao futebol italiano foi inicialmente marcada por dificuldades devido a uma grave lesão no tornozelo, mas após a recuperação, Van Basten mostrou porque era considerado um dos melhores da sua geração. Nos anos seguintes, ajudou o Milan a conquistar 2 títulos da Taça dos Campeões Europeus, em 1989 e 1990, além de 4 campeonatos italianos. Na final de 1989, Van Basten marcou 2 golos na vitória por 4-0 sobre o Steaua Bucareste, numa das exibições mais dominantes de uma equipa na história do futebol europeu. O avançado continuava a impressionar com a sua técnica, visão de jogo e, claro, com a sua capacidade de concretização. Um dos momentos mais memoráveis da sua carreira aconteceu ao serviço da seleção neerlandesa no Campeonato Europeu de 1988, na Alemanha. Van Basten foi o herói da competição, terminando como melhor marcador com 5 golos, incluindo o golo decisivo na final contra a União Soviética, um remate de primeira quase sem ângulo que é considerado um dos melhores golos da história das grandes competições. A sua exibição nesse torneio valeu-lhe a primeira das suas 3 bolas de ouro em 1988, 89 e 1992, reafirmando o seu estatuto como o melhor jogador do mundo naquela época. Infelizmente, a carreira de Van Basten foi encurtada devido a sucessivas lesões no tornozelo, culminando na sua reforma precoce aos 30 anos em 1995. O último jogo oficial aconteceu na final da Liga dos Campeões de 1993, onde o Milan foi derrotado pelo Marselha. Apesar das tentativas de recuperação, as lesões impediram de continuar a jogar ao mais alto nível, encerrando a carreira de um dos maiores talentos que o futebol já viu. Apesar de um percurso abreviado, Marco Van Basten deixou uma marca indelével no futebol mundial. A sua combinação de elegância, poder e precisão fizeram dele uma verdadeira gazela nos relvados. Tanto no Ajax como no Milan, Van Basten construiu um legado que perdura até hoje e os seus feitos pela seleção dos Países Baixos consolidaram o seu lugar na história. Mais tarde, após encerrar a carreira como jogador, ainda teve passagens como treinador, incluindo a seleção neerlandesa, mas será sempre lembrado pelos seus feitos dentro das quatro linhas.

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2: Fundado a 4 de março de 1945, no rescaldo da Segunda Guerra Mundial, o Estrela Vermelha de Belgrado, ou Crvena Zvezda, em sérvio, rapidamente se consolidou como um dos clubes mais emblemáticos da antiga Jugoslávia e da atual Sérvia. Desde os seus primeiros dias, o clube destacou-se como uma força dominante no futebol jugoslavo, não só devido ao seu desempenho dentro de campo, mas também pelo seu simbolismo e ligação com o espírito nacionalista da Sérvia. Situado em Belgrado, a capital do país, o Estrela Vermelha representa muito mais do que uma simples equipa de futebol. Para os seus adeptos, é um símbolo de orgulho, resistência e, acima de tudo, de grandeza. Logo após a sua fundação, o Estrela Vermelha começou a construir um legado de sucesso que o acompanharia ao longo das décadas. O primeiro grande troféu nacional chegou em 1948 com a conquista da Taça da Jugoslávia e o clube rapidamente se estabeleceu como uma potência do campeonato jugoslavo. Ao longo das décadas de 1950 e 1960, o Estrela Vermelha consolidou a sua posição como um dos clubes mais fortes do país, ganhando vários títulos nacionais e criando uma base de adeptos apaixonada e fiel. Este período foi marcado pela rivalidade feroz com o Partizan de Belgrado, outra potência do futebol jugoslavo. Conhecido como o Eterno Derby, este confronto transformou-se num dos jogos mais intensos do futebol europeu, envolvendo paixões que muitas vezes ultrapassavam o desporto. No entanto, foi na década de 1980 que o Estrela Vermelha começou a preparar-se para aquilo que seria o momento mais glorioso da sua história. Sob a liderança de uma geração de jogadores talentosos e com o apoio incondicional dos seus adeptos, o clube construiu uma equipa de classe mundial que atingiria o auge no início dos anos 90. Jogadores como Dragan Stojkovic, Dejan Savicevic, Robert Prozinec e Vladimir Jugovic emergiram como estrelas e a equipa tornou-se conhecida pelo seu estilo de jogo técnico, habilidoso e ofensivo, que cativava tanto os seus adeptos como os críticos do futebol europeu. A grande conquista do Estrela Vermelha chegou na temporada de 1990-1991, quando o clube venceu a Taça dos Clubes Campeões Europeus, o troféu mais prestigiado do futebol de clubes. Numa campanha épica, a equipa de Belgrado derrotou alguns dos gigantes do velho continente, culminando na final disputada a 29 de maio de 1991 no estádio San Nicola, em Bari, na Itália. Frente ao poderoso Olympique de Marselha, o Estrela Vermelha jogou de forma calculista e estratégica, resistindo aos ataques franceses e levando o jogo a uma decisão por penaltis após um empate a zero no tempo regulamentar. Na dramática lotaria das grandes penalidades, o Estrela Vermelha foi mais eficaz, vencendo por 5-3 e garantindo o primeiro título europeu da sua história. Este triunfo fez do clube o primeiro dos Balcãs a conquistar um título europeu, um feito histórico que elevou o nome do emblema ao patamar dos grandes do futebol. Além da Taça dos Campeões Europeus, o Estrela Vermelha conquistou ainda a Taça Intercontinental de 1991, ao derrotar o Colo-Colo do Chile por 3-0 no Japão. Com este título, o clube confirmou o seu estatuto como a melhor equipa do mundo naquele ano, um feito que solidificou o seu lugar entre as maiores potências do futebol global. A equipa de 1991 é até hoje considerada uma das melhores formações da história do futebol jugoslavo e um orgulho eterno para os seus adeptos. Contudo, após este sucesso estrondoso, o clube enfrentaria desafios significativos nos anos que se seguiriam. A desintegração da Jugoslávia e a guerra civil que assolou os Balcãs nos anos 90 tiveram um impacto profundo no futebol da região. O Estrela Vermelha, tal como outros clubes da antiga Jugoslávia, viu-se afetado pelas dificuldades económicas e políticas resultantes do conflito e muitos dos seus melhores jogadores acabaram por se transferir para equipas estrangeiras, enfraquecendo a qualidade competitiva da equipa. A transição para o futebol sérvio após a independência do país não foi fácil e o clube passou por um período de reconstrução. Apesar desses desafios, o Estrela Vermelha continuou a ser uma força dominante no campeonato sérvio, conquistando inúmeros títulos nacionais e mantendo uma forte presença nas competições europeias. Nos anos recentes, o clube tem procurado reviver os seus dias de glória, conseguindo importantes qualificações para a fase de grupos da Liga dos Campeões, onde tem enfrentado algumas das melhores equipas da Europa, demonstrando a resiliência e a tradição de uma instituição histórica. O Estrela Vermelha continua a ser o clube mais bem-sucedido da Sérvia, com dezenas de títulos nacionais, incluindo campeonatos e taças. O Maracanã, o icónico estádio do clube, com capacidade para mais de 50 mil espectadores, é conhecido pelo ambiente eletrizante criado pelos fervorosos adeptos, conhecidos como Delia. Este apoio incondicional tornou o Estrela Vermelha um dos clubes mais temidos para qualquer adversário que se atreva a passar pelo túnel para pisar o seu relvado. Em suma, trata-se de um clube com uma história rica e complexa, feita de momentos de glória inigualáveis e desafios profundos. A sua vitória na Taça dos Campeões Europeus em 1991 permanece como o maior feito de um clube dos Balcãs e uma referência de excelência no futebol mundial. Hoje, o Estrela Vermelha continua a ser um símbolo de resistência e paixão, representando não só a cidade de Belgrado, mas também o espírito de um clube que, independentemente das adversidades, mantém vivo o sonho de voltar a dominar o futebol europeu.

0: símbolo de resistência e paixão, representando não só a cidade de Belgrado, mas também o espírito de um clube que, independentemente das adversidades, mantém vivo o sonho de voltar a dominar o futebol europeu. 89, realizado na Arábia Saudita, foi um dos momentos mais marcantes da história do futebol português. Este torneio, que decorreu entre fevereiro e março de 1989, culminou com a vitória de Portugal na final contra a Nigéria por 2-0 em Riad. Esta vitória significou o primeiro grande título internacional para as seleções jovens de Portugal e serviu de prelúdio para o bicampeonato, com a conquista também do Mundial Sub-20 em 1991. O caminho até à final foi repleto de desafios. Sob o comando de Carlos Queiroz, a equipa portuguesa destacou-se pela coesão e pelo talento individual dos seus jogadores, que mais tarde se tornariam referências do futebol europeu. Entre os nomes mais destacados estavam Fernando Couto, João Pinto, Paulo Sousa e Abel Silva. A fase de grupos foi superada com alguma dificuldade, mas Portugal mostrou uma defesa sólida e uma linha ofensiva criativa que foi capaz de lidar com a pressão nos momentos decisivos. No total, a equipa disputou 6 jogos até à final, demonstrando uma evolução ao longo do torneio, tanto no aspecto tático como na mentalidade competitiva. Na final disputada no King Fahd International Stadium, Portugal enfrentou uma talentosa Nigéria, que também chegava ao jogo decisivo com grande moral. A partida foi equilibrada, com ambas as equipas a terem oportunidades, mas foi no prolongamento que a seleção portuguesa conseguiu destravar o jogo. O primeiro golo surgiu dos pés de Abel Silva, que abriu o marcador para Portugal, aproveitando um cruzamento vindo da direita. Pouco depois, Jorge Couto selou o resultado ao marcar o segundo golo, garantindo a vitória por 2-0 e a consagração de Portugal como campeão mundial de sub-20. A vitória da seleção nacional não apenas deu ao país o seu primeiro título internacional no futebol, mas também revelou uma geração de jogadores que deixaria uma marca profunda no futebol português e mundial. Muitos dos atletas dessa equipa juvenil integraram a seleção principal e tiveram carreiras de sucesso, tanto em clubes nacionais como internacionais. Fernando Couto, Paulo Sousa e João Pinto, por exemplo, seriam figuras essenciais em várias campanhas da seleção portuguesa nos anos seguintes. O título de 1989 foi também um catalisador para a evolução do futebol jovem em Portugal, destacando a capacidade do país em formar talentos de nível mundial. Esta geração de ouro, liderada por Carlos Queiroz, colocaria Portugal no mapa do futebol juvenil e o sucesso seria repetido 2 anos depois, em 1991, com a conquista do Mundial de Sub-20, novamente, agora, em Lisboa. Esses sucessos cimentaram a reputação portuguesa como uma potência emergente do futebol de formação e abriram as portas para futuros triunfos nas categorias principais.
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2: E seguimos agora nesta emissão com o perfil do jogador.
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0: Julian Brandt, nascido a 2 de maio de 1996 em Bremen, na Alemanha, é um médio ofensivo conhecido pela sua criatividade, visão de jogo e capacidade de driblar adversários. Iniciou a sua carreira no Werder Bremen, mas foi no Bayer Leverkusen que ganhou reconhecimento como um jovem talento promissor. Brandt fez a sua estreia profissional pelo Leverkusen em 2014 e rapidamente se destacou pela sua habilidade técnica e versatilidade ofensiva. A sua capacidade de criar oportunidades e marcar golos levou a uma série de boas performances que chamaram a atenção de clubes maiores. Em 2019, Brandt transferiu-se para o Borussia Dortmund, onde continuou a mostrar a sua qualidade em campo. No Dortmund, tornou-se uma peça importante na equipa, oferecendo assistências, golos e contribuindo para o ataque com a sua visão de jogo e técnica refinada. A sua capacidade de atuar tanto no centro do meio-campo como nas alas, deu ao Dortmund uma flexibilidade tática adicional. Além do sucesso a nível de clubes, Brandt é também um membro regular da seleção alemã. Fez a sua estreia internacional em 2016 e tem sido convocado para competições importantes, como o Campeonato da Europa e do Mundo, trazendo a sua criatividade e dinamismo para o meio-campo da seleção. Nas últimas temporadas, manteve-se uma figura-chave na equipa do Dortmund, destacando-se pela sua habilidade de influenciar jogos e desempenhar um papel vital no esquema ofensivo da equipa. A sua contínua evolução e impacto em campo reforçam a sua reputação como uma das principais figuras da Bundesliga.
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0: Mário Jardel, conhecido por Super Mário, é um dos maiores avançados que o futebol mundial já viu. Nascido em Fortaleza, no Brasil, no dia 18 de setembro de 1973, Jardel começou a sua carreira no Grêmio, onde rapidamente demonstrou as suas habilidades de goleador. Com uma combinação de instinto apurado e presença física imponente, o avançado destacou-se como um dos mais temíveis cabeceadores do futebol. A sua capacidade de se posicionar e finalizar, especialmente de cabeça, tornava-o uma ameaça constante para as defesas adversárias. Após se destacar no Grêmio, ajudando o clube a conquistar a Taça Libertadores em 1995, Jardel chamou a atenção dos clubes europeus. O Futebol Clube do Porto foi o destino escolhido e foi em Portugal que o brasileiro se afirmou definitivamente como uma lenda do futebol. Entre 1996 e 2000, Jardel foi simplesmente imparável na Liga Portuguesa. Vestindo a camisola dos Dragões, o avançado conquistou 4 campeonatos nacionais e foi o melhor marcador da Liga em todas as épocas em que jogou. Algo notável. As suas estatísticas impressionantes falam por si. Em 125 jogos pelo Porto, marcou 130 golos, uma média que o coloca entre os maiores artilheiros de sempre do clube. Jardel venceu também a Bota de Ouro em 1999 como o melhor marcador da Europa, um feito que cimentou ainda mais o seu estatuto. O sucesso no Porto levou Jardel a uma transferência para o Galatasaray, onde continuou a brilhar. Na Turquia, o Super Mario ajudou o clube a vencer a Supertaça Europeia em 2000 ao marcar 2 golos frente ao Real Madrid. A sua passagem pelo futebol turco foi curta, mas marcante, antes de regressar a Portugal, desta vez para o Sporting. No clube de Alvalade, Jardel voltou a mostrar o seu fardo goleador e na época de 2001-2002 levou os Leões à conquista do título nacional, sendo decisivo com 42 golos em 30 jogos. Mais uma vez venceu a Bota de Ouro, tornando-se num dos poucos jogadores a vencer este prémio em 2 ocasiões. Apesar do sucesso em 2 das maiores equipas portuguesas, a carreira de Jardel não foi isenta de dificuldades. Depois do Sporting, a sua trajetória começou a perder o fulgor e problemas pessoais e lesões afetaram o seu rendimento, pelo que o avançado passou por vários clubes sem conseguir repetir o impacto que tivera no início da sua carreira europeia. Jogou em clubes como o Bolton, em Inglaterra, no Ancona, em Itália, e passou por várias equipas menores no Brasil, até na Austrália, mas sem nunca voltar a atingir os números estratosféricos que marcaram a sua carreira anterior. Mesmo com este declínio, Jardel será sempre recordado como um dos maiores goleadores que passaram pelos portugueses. A sua capacidade única de marcar golos em qualquer tipo de situação, com uma técnica apurada no cabeceamento e um instinto quase infalível dentro da área, fizeram dele uma lenda viva. Jardel conquistou ao longo da sua carreira a admiração de adeptos de todo o mundo e o seu nome estará para sempre associado a uma das épocas mais dominantes de um ponta de lança na história do futebol moderno. Além dos números impressionantes, Jardel ficará também na memória como um jogador carismático que fazia do seu estilo aparentemente simples uma fórmula devastadora para qualquer defesa. No Futebol Clube do Porto e no Sporting, em particular, o seu nome é sinónimo de golos e de títulos, sendo uma referência incontornável na história do futebol português.

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1: E seguimos agora nesta emissão com mais um craque mundial.
2: Frank Lampard, nascido a 20 de junho de 1978, é amplamente reconhecido como um dos maiores médios da história do futebol inglês e uma lenda do Chelsea. Criado numa família com forte herança futebolística, Lampard começou a sua carreira no West Ham United, o clube onde o seu pai havia jogado. Subiu às camadas principais do West Ham em 1995 e rapidamente se destacou pelas suas habilidades no meio-campo, marcando golos importantes e mostrando uma capacidade técnica notável. No entanto, foi a sua transferência para o Chelsea em 2001 que transformou a sua carreira. Lampard custou cerca de 11 milhões de libras ao clube londrino e rapidamente se tornou um pilar no meio-campo dos Blues. Durante a sua passagem pelo Chelsea, que durou até 2014, Lampard conquistou uma série impressionante de títulos, incluindo três Premier Leagues em 2004, 2005, 2005, 2006 e 2009, 2010, quatro FA Cups, duas taças da Liga e, claro, a tão sonhada Liga dos Campeões em 2012. Uma das marcas mais impressionantes de Lampard é a sua capacidade de marcar golos. Não foi apenas um jogador-chave na criação de jogadas, mas também se destacou pela sua impressionante veia goleadora. Lampard terminou a sua carreira no Chelsea como o maior goleador da história do clube, com 211 golos em 648 jogos, algo notável para um médio. Conhecido pela sua precisão nos remates de longa distância, especialmente com o pé direito, tornou-se conhecido pelos seus golos em momentos cruciais, além da sua consistência nas bolas paradas. A sua temporada de 2009-2010 foi particularmente impressionante, quando Lampard marcou 27 golos em todas as competições e ajudou o Chelsea a vencer a Premier League e a FA Cup, fazendo história com um double. A sua combinação de talento ofensivo, ética de trabalho incansável e inteligência tática fez dele um dos melhores jogadores da sua geração. Além do sucesso a nível do clube, Lampard teve uma carreira internacional notável, representando a seleção inglesa em diversas competições, incluindo 3 campeonatos do mundo e 2 campeonatos da Europa. Embora a Inglaterra não tenha alcançado o sucesso esperado durante essas competições, Lampard foi sempre um dos pilares da equipa e é amplamente respeitado pelos seus 106 jogos pela seleção. Após deixar o Chelsea em 2014, teve uma curta passagem pelo Manchester City, antes de terminar a sua carreira nos New York City, da MLS, onde jogou até 2016. Após a sua retirada dos relvados, o ex-atleta rapidamente se lançou na carreira de treinador e em 2018 assumiu o comando do Derby County, onde teve uma boa temporada na segunda divisão inglesa, levando o clube à final do play-off de promoção. No ano seguinte, Lampard assumiu o cargo de treinador do Chelsea, voltando ao clube onde teve os seus maiores sucessos como jogador. Durante a sua passagem para o Stamford Bridge, focou-se em dar oportunidades a jovens jogadores da academia e conseguiu uma qualificação para a Liga dos Campeões na sua primeira temporada. Contudo, foi demitido em janeiro de 2021 após uma série de maus resultados e por aí prosseguiu a sua carreira como técnico por outras paragens.
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1: E agora seguimos com os gigantes adormecidos neste produto 100% palavra.
2: O Notts County, fundado em 1862 em Nottingham, na Inglaterra, é amplamente reconhecido como o clube de futebol profissional mais antigo do mundo. A sua longevidade e o seu papel pioneiro fazem do Notts County uma verdadeira relíquia do desporto, com uma história cheia de curiosidades e momentos marcantes. Este clube foi uma das 12 equipas fundadoras da Football League em 1888, uma competição que ajudou a moldar o futebol inglês e internacional, e até hoje os seus adeptos orgulham-se do contributo histórico que o clube deu ao desporto. O Notts County joga no estádio Meadow Lane, localizado junto ao rio Trent, que é um dos mais antigos recintos de Inglaterra, com capacidade para cerca de 19 mil pessoas. O estádio é conhecido pela proximidade ao City Ground, casa do rival Nottingham Forest, com quem o Notts County mantém uma rivalidade amigável e peculiar. O derby de Nottingham, embora atualmente menos frequente devido às diferentes divisões em que as equipas jogam, permanece especial para os adeptos de ambas as equipas. Em várias ocasiões, os adeptos dos dois clubes têm até partilhado o mesmo estádio, fortalecendo uma relação única que raramente se vê em rivalidades locais. Uma das curiosidades mais marcantes sobre o Notts County é a sua ligação com a Juventus. Nos primórdios do clube italiano, em 1903, a equipa de Turim adotou as cores preto e branco do Notts como homenagem. Um jogador inglês vez que tinha um amigo no clube italiano, enviou equipamentos listrados à Juventus, criando um elo que permanece até hoje. Em 2011, quando a Juve inaugurou o seu novo estádio, o Notts County foi convidado para o jogo especial contra a equipe italiana, simbolizando essa ligação histórica e rara entre clubes de países diferentes. Ao longo da sua história, o emblema experienciou altos e baixos, oscilando entre divisões e atravessando várias crises financeiras. Em 1894, o Notts County alcançou um dos seus maiores feitos ao vencer a FA Cup, derrotando o Bolton Wanderers por 4-1 e tornando-se a primeira equipa fora da primeira divisão a conquistar a famosa taça. No entanto, as décadas seguintes foram desafiantes, com o clube a descer às divisões inferiores, onde permaneceu por grande parte da sua existência. Em 2019, o Notts County enfrentou um dos momentos mais difíceis da sua história ao ser despromovido da Football League para a National League, já não profissional, o quinto escalão do futebol inglês pela primeira vez em 157 anos. No entanto, mesmo nos tempos mais sombrios, a lealdade dos seus adeptos manteve-se firme e ajudou a equipa a regressar a esse mesmo futebol profissional, ocupando atualmente um lugar na League 2, a quarta divisão do futebol inglês. Conhecidos pela sua dedicação, os adeptos do Notts County continuaram a apoiar o clube em massa, orgulhosos do seu estatuto de pioneiros do futebol e determinados em devolvê-lo às grandes conquistas. A paixão pelo Notts County transcende as suas vitórias e derrotas, com a sua base de adeptos a valorizar o peso histórico e o papel único do clube no futebol mundial. Hoje o Notts County continua a lutar para voltar ao topo, mas permanece, antes de tudo, uma verdadeira instituição do futebol.
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1: E seguimos agora nesta emissão com os grandes feitos históricos.
2: A seleção da Hungria entre 1950 e 1954, conhecida como a Equipa de Ouro ou Magiares Mágicos, marcou uma era de glória no futebol mundial, sendo considerada uma das maiores seleções de todos os tempos. Liderada pelo técnico Gustav Sebes e capitaneada por Ferenc Puskás, a equipa destacou-se pela inovação tática com um estilo de jogo ofensivo e envolvente que deixou uma marca indelével no futebol. A fase de ouro começou com uma série de vitórias avassaladoras. Entre 1950 e 1954, a Hungria manteve uma sequência de 31 jogos invicta, sendo conhecida pelo seu sistema tático revolucionário, o 4-2-4, que incluía movimentações ofensivas rápidas e uma troca constante de posições entre os jogadores. Além de Puskás, a equipa contava com talentos como Sandor Kocsis, Zoltán Sibor e Jozef Pozsik, jogadores que formaram uma das linhas ofensivas mais temidas da época. O ponto alto da campanha húngara foi a conquista da medalha de ouro nos Jogos Olímpicos de 1952, em Helsínquia, onde a Hungria venceu a Jugoslávia por 2-0 na final, mostrando ao mundo o seu poderio. Além disso, a seleção também ficou célebre pela histórica goleada de 6-3 sobre a Inglaterra em 1953, no lendário estádio de Wembley, um feito inédito, já que os ingleses nunca haviam perdido em casa para uma equipa fora do Reino Unido. Este resultado consolidou a Hungria como favorita ao título mundial de 1954. Nesse mesmo campeonato do mundo, disputado na Suíça, a Hungria era amplamente favorita. Durante a competição, os húngaros aplicaram uma impressionante goleada de 8-3 sobre a Alemanha Ocidental na fase de grupos. No entanto, na final, enfrentando novamente os alemães, a Hungria sofreu uma inesperada derrota por 3-2 numa virada que ficou conhecida como o Milagre de Berna. Apesar de ter aberto 2-0 nos primeiros minutos, a equipa não conseguiu segurar a vantagem, perdendo a sua invencibilidade num dos momentos mais surpreendentes da história do futebol. Mesmo sem o título mundial, a Hungria de 1950 a 1954 é lembrada pelo seu legado tático e futebolístico que influenciou profundamente gerações futuras de jogadores e treinadores. A combinação técnica, disciplina tática e criatividade ofensiva deixaram uma marca profunda no desporto, com Ferenc Puskás e seus companheiros eternizados como lendas do futebol mundial.
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1: E está agora na hora de trazer o perfil de mais um jogador à Golo FM.
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2: Son Heung-min é um dos jogadores mais completos e versáteis da Premier League, conhecido pela sua capacidade de atuar em várias posições no ataque, embora se destaque principalmente como extremo esquerdo. Uma das características mais evidentes no seu jogo é a sua capacidade de finalizar com ambos os pés, tornando-o imprevisível para os defesas. Seja em jogadas rápidas de transição ou em ataques mais organizados, Son demonstra uma inteligência tática notável ao ler os espaços vazios e saber exatamente quando acelerar o jogo. Taticamente, é um mestre em aproveitar as costas da defesa adversária. A sua velocidade, aliada a um excelente timing nas corridas, permite-lhe quebrar linhas defensivas e criar oportunidades de golo de forma consistente. É particularmente eficaz em sistemas de contra-ataque, onde a sua aceleração e habilidade para finalizar em situações de um contra um são mortais. Além disso, o seu entendimento com colegas de ataque torna-o uma peça vital em jogadas combinadas e trocas rápidas de posição. O sul-coreano também é altamente eficaz na pressão sem bola, algo essencial em sistemas de jogo que privilegiam a pressão alta. Son não só pressiona os defesas com intensidade, mas também tem a capacidade para se reposicionar rapidamente para bloquear linhas de passe, demonstrando um excelente sentido de jogo defensivo e compromisso com o trabalho em equipa. Este aspecto tático é frequentemente subvalorizado, mas é crucial para manter a consistência defensiva do seu conjunto. Outro ponto forte do seu jogo é a movimentação inteligente ao cortar da ala para o centro. Não fica apenas à espera de cruzamentos, mas é muito proativo ao movimentar-se para zonas mais centrais, o que lhe permite ter uma posição privilegiada para rematar de longe ou até combinar com os médios ofensivos. O seu remate de média e longa distância é outra arma letal no seu arsenal, com capacidade de golos de fora da área que muitas vezes decidem jogos. Com uma qualidade técnica refinada, velocidade e inteligência tática, Son é um jogador que pode atuar em múltiplos sistemas e é extremamente difícil de anular. A sua versatilidade, quer como criador de jogo, quer como finalizador, faz dele um dos jogadores mais decisivos e completos no futebol mundial.
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1: Vamos lá olhar agora para mais um craque da Liga Portuguesa, aqui na primeira rádio de desporto.
2: Rui Barros, nascido em Lordelo, Paredes, em 1965, é uma das figuras mais queridas e emblemáticas do futebol português, conhecido pelo seu talento e pela impressionante agilidade, apesar da baixa estatura de 1,59m, que lhe valeu o apelido de Formiga Atómica. Começou a carreira no Paços de Ferreira e no Covilhã, mas foi no Futebol Clube do Porto que encontrou o seu grande impulso. Chegou ao clube em 1987, depois de ter impressionado com a sua técnica e velocidade em campo. Em pouco tempo conquistou a confiança de Tomislav Ivic e destacou-se como um dos motores do meio-campo portista. A temporada de estreia de Rui Barros nos Dragões foi notável. Em 1987-88, o médio ofensivo marcou 12 golos no campeonato e rapidamente chamou a atenção de clubes internacionais. O seu estilo de jogo enérgico e incansável tornou-o indispensável na equipa e o seu impacto foi tão forte que no final da época assinou com a Juventus. Em Turim, Rui Barros conquistou de imediato o coração dos adeptos italianos. Logo na primeira temporada, ajudou a equipa a vencer a Taça de Itália e a Taça UEFA em 1990, marcando golos decisivos e mostrando uma capacidade única de romper defesas adversárias. Depois da passagem pela Juve, o médio continuou a sua carreira em clubes de topo, incluindo o Mónaco e o Olympique de Marselha. Apesar de não possuir a estatura física de muitos dos seus adversários, Rui Barros compensava com uma técnica apurada e uma leitura de jogo excepcional. Em França, continuou a mostrar o seu valor, mantendo a sua posição de destaque e reafirmando-se como um dos jogadores portugueses mais talentosos da sua geração. Em 1994, regressou ao Futebol Clube do Porto, onde contribuiu para o domínio do clube no cenário nacional, ajudando a equipa a conquistar múltiplos títulos, incluindo campeonatos e taças. Ao longo da sua carreira, Rui Barros representou Portugal com orgulho e dedicação, sendo chamado à seleção nacional em várias ocasiões, onde deixou a sua marca com exibições cheias de garra e técnica. Após pendurar as chuteiras, permaneceu ligado ao seu Futebol Clube do Porto, assumindo papéis de treinador adjunto e interino, sempre com o espírito de lealdade ao clube que marcou a sua vida. Hoje, Rui Barros é lembrado como um dos jogadores mais icónicos e queridos dos Dragões, símbolo de determinação e talento cuja carreira inspirou e continua a inspirar gerações de adeptos e jovens jogadores.
4: Este é o primeiro golo do Sporting do Porto, Rui Barros. Continua a sete gol e atirou a golo! Gol do Sporting do Porto, 4 minutos e 3 segundos de jogo.
5: Como era muito rápido, quando há um lance logo a 5 minutos de jogo, em que corri quase meio campo, saí guarda-redes, consegui driblar, depois parece uma defesa, quase caí naquele lance, mas quando consegui fazer o gol, foi importante para mim, principalmente para o clube.
6: Barros, i pallonetti sono la sua specialità. Ma come fa, come si muove la gamba di Barros nel pallonetto? Me la fa vedere, com'è il movimento?
5: No, tanto dipende da fare così, come di lato è la stessa.
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7: São 11 da noite e 28 minutos.
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2: Ronaldo Luís Nazário de Lima, ou simplesmente Ronaldo, é amplamente considerado um dos maiores avançados da história do futebol. Nascido a 18 de setembro de 1976, no Rio de Janeiro, o brasileiro iniciou a sua carreira ainda adolescente, com apenas 16 anos no Cruzeiro. As suas exibições espetaculares no clube mineiro logo chamaram a atenção do futebol mundial e em 1994, após participar no Mundial dos Estados Unidos, embora sem atuar, foi contratado pelo PSV Eindhoven, dos Países Baixos. Lá, Ronaldo mostrou toda a sua capacidade de explosão e finalização, marcando 54 golos em 57 jogos ao longo de duas temporadas, uma média impressionante que o transformou numa das jovens promessas mais cobiçadas do futebol europeu. O seu talento levou-o rapidamente a um dos maiores clubes do continente, o Barcelona, onde jogou durante a temporada de 1996-97. No Barça, Ronaldo elevou o seu jogo a novos patamares, marcando 47 golos em 49 partidas e ajudando o clube a vencer a Taça das Taças da UEFA e a Taça do Rei. Foi durante este período que ganhou o apelido de fenómeno, graças à sua velocidade devastadora, poder físico e capacidade para driblar com uma facilidade espantosa. Ainda com apenas 20 anos, foi eleito pela primeira vez o melhor jogador do mundo pela FIFA, título que viria a conquistar noutras duas ocasiões. Em 1997, Ronaldo fez uma transferência recorde para o Inter de Milão, onde continuou a brilhar no início da sua carreira, ganhando a Taça UEFA em 1998. Contudo, foram também os anos em que a sua sorte começou a mudar em termos físicos. Durante o seu tempo no Inter, sofreu a primeira de várias lesões graves no joelho que o afastariam dos relvados por longos períodos. O seu regresso em 2002 foi nada menos do que milagroso. Após 2 anos de recuperação, Ronaldo voltou aos grandes palcos no Mundial de 2002, onde foi a estrela maior da seleção brasileira, conduzindo o Brasil à vitória com 8 golos, 2 dos quais na final contra a Alemanha. Esta conquista garantiu-lhe o 3º título de melhor jogador do mundo e marcou o seu renascimento como um dos melhores jogadores da sua geração. Após o Mundial, Ronaldo transferiu-se para o Real Madrid como parte dos famosos Galácticos, onde jogou de 2002 a 2007. Durante esse período, conquistou 2 campeonatos espanhóis e manteve o seu estatuto de um dos melhores avançados do mundo, marcando 104 golos em 177 jogos. O seu estilo de jogo, marcado por uma

0: 7 jogos. Porém, o seu tempo no Milan também foi marcado por mais uma grave lesão no joelho que acelerou o fim da sua trajetória na Europa. Ronaldo decidiu então regressar ao Brasil, assinando pelo Corinthians em 2009. Surpreendentemente, teve uma passagem de grande sucesso pelo clube paulista, onde ajudou o Corinthians a conquistar o Campeonato Paulista e a Copa do Brasil em 2009, numa demonstração de que, mesmo longe do seu auge físico, o seu talento era inquestionável. No entanto, após mais alguns problemas físicos, decidiu terminar a sua carreira em 2011, aos 34 anos. Ronaldo deixa um legado incontestável como um dos maiores avançados da história do futebol. Os seus números são impressionantes, já que ao longo da carreira marcou mais de 400 golos em clubes e seleções e venceu duas bolas de ouro em 1997 e 2002. O fenómeno sempre foi lembrado e terá revolucionado a posição de avançado, combinando uma capacidade física invulgar com uma técnica requintada e um instinto goleador incomparável. Ronaldo foi também um dos grandes responsáveis por popularizar o futebol brasileiro no exterior e inspirou gerações de jogadores pelo mundo. Mesmo com as inúmeras lesões que enfrentou, a sua resiliência e capacidade de se reinventar em momentos cruciais da carreira fazem dele uma lenda viva do desporto, sendo reconhecido tanto por adeptos quanto por críticos como um dos mais completos jogadores que o futebol já viu.
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0: O FC Nürnberg, conhecido simplesmente como Nuremberg, é um dos clubes mais históricos do futebol alemão. Fundado em 1900, o clube teve um papel determinante no desenvolvimento do futebol na Alemanha, especialmente durante as primeiras décadas do século XX. O clube bávaro, sediado na cidade de Nuremberg, cedo se destacou pela sua capacidade competitiva, acumulando vários títulos e tornando-se uma referência no futebol germânico. Nos anos 1920, o Nuremberg viveu a sua primeira era de ouro. Foi durante este período que o clube se estabeleceu e a sua hegemonia no futebol alemão, conquistando 5 campeonatos nacionais em apenas uma década, em 1920, 21, 24, 25 e 27. Sob o comando do treinador e ex-jogador Einar Stuhlfoth, o Nuremberg era uma equipa temida pela sua organização e qualidade técnica. Stuhlfoth, uma lenda do clube, foi um dos guarda-redes mais icónicos da Alemanha na época e foi fundamental nas conquistas dessa década de ouro. Com 9 campeonatos alemães no total, o Nuremberg é ainda hoje o clube que mais títulos conquistou antes da criação da Bundesliga, em 1963. No entanto, o início da era profissional do futebol alemão marcou uma viragem para o clube. Embora continuasse a ser competitivo, o Nuremberg não conseguiu manter a mesma regularidade de sucessos no novo formato. Ainda assim, em 1968, o clube voltou a conquistar o campeonato alemão, a sua primeira e única vitória na Bundesliga até hoje. Essa conquista, liderada pelo treinador Max Merkel, foi vista como um renascimento do clube, mas paradoxalmente o Nuremberg acabaria por descer de divisão logo na temporada seguinte, num dos episódios mais surpreendentes da história do futebol alemão. Após esse declínio inesperado, o Nuremberg passou por décadas de altos e baixos. O clube oscilou entre a primeira e a segunda divisões do futebol germânico, nunca mais conseguindo repetir o brilho do seu passado glorioso. Embora tenha vencido a Taça da Alemanha em 2007, o clube continuou a lutar para se estabelecer de forma consistente na Bundesliga, onde os desafios financeiros e a crescente competitividade tornaram mais difícil um regresso ao topo. O Nuremberg, no entanto, continua a ser um clube respeitado e com uma base de adeptos leal. A sua história rica e o seu legado no futebol alemão fazem dele um símbolo do futebol tradicional na Baviera. O estádio do clube, o Max Morlock Stadion, é um local onde as memórias de grandes conquistas e de alguns dos maiores jogadores da história do futebol alemão ainda ressoam. Jogadores como o já mencionado Einar Stuhlfoth, além de Andreas Köpke, campeão mundial em 1990, ajudaram a cimentar a reputação do clube como um formador de grandes talentos. Apesar das últimas décadas não terem sido tão prolíficas em termos de títulos, o Nuremberg mantém o seu lugar no coração do futebol alemão. A paixão dos seus adeptos e o respeito que o clube ainda comanda no país fazem dele uma instituição do desporto. A sua rica história é uma lembrança constante de que o Nuremberg representou e pode voltar a representar no futuro à medida que o clube procura reconstruir-se e regressar aos principais palcos do futebol alemão.
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0: Entre 2015 e 2018, o Real Madrid viveu um dos períodos mais dominantes da sua história, consagrando-se como uma verdadeira potência do futebol europeu.

0: Mais uma vez, sob o comando de Zinedine Zidane, os merengues conseguiram um feito inédito na era da Liga dos Campeões. Vencer o torneio três vezes consecutivas em 2016, 2017 e 2018. A espinha dorsal da equipa era formada por jogadores de classe mundial, como Cristiano Ronaldo, Sérgio Ramos, Luka Modric, Toni Kroos e Marcelo. A equipa combinava uma defesa sólida com um meio-campo criativo e uma frente de ataque letal, liderada pelo implacável Ronaldo. Na época de 2015-2016, o Real Madrid conquistou a 11ª Liga dos Campeões da sua história, derrotando o Atlético numa dramática final decidida nos penaltis. Com Zidane a assumir o comando da equipa em janeiro desse mesmo ano, o Real Madrid encontrou estabilidade e sucesso imediato. Nessa campanha europeia, jogadores como Gareth Bale e Karim Benzema também desempenharam papéis cruciais e a defesa, liderada por Ramos e Keylor Navas, foi impenetrável nos momentos mais importantes. Essa vitória foi o prelúdio para uma série histórica de conquistas. A temporada seguinte, de 2016-2017, foi ainda mais especial para os madridistas. Além de vencer novamente a Liga dos Campeões, desta vez ao derrotar a Juventus por 4-1 na final, o Real Madrid também quebrou uma seca de 5 anos sem vencer a La Liga, conquistando o título espanhol sob a liderança de Zidane. A equipa jogou um futebol fluido, equilibrando a posse de bola com rápidas transições ofensivas, e Cristiano Ronaldo, que foi o grande destaque da campanha europeia, especialmente na fase eliminar, marcou golos decisivos em todas as rondas. O meio-campo, composto por Kroos, Modric e Casemiro, consolidou-se como o motor do jogo da equipa. A consagração da hegemonia europeia veio em 2017-2018, quando os merengues venceram a sua 13ª Liga dos Campeões, novamente derrotando o Liverpool por 3-1 na final. Essa vitória tornou Los Blancos a primeira equipa a vencer 3 edições consecutivas do torneio no formato moderno da competição. Cristiano Ronaldo terminou a campanha como o melhor marcador, uma constante ao longo desses anos de ouro. Sérgio Ramos, com o seu espírito de liderança e capacidade de aparecer em momentos decisivos, também consolidou o seu lugar como um dos grandes capitães da história do clube. Este período é visto como uma das eras mais gloriosas do Real Madrid, não só pelos troféus conquistados, mas pela forma como a equipa soube dominar e adaptar-se aos desafios do futebol moderno. Ao todo, entre 2015 e 2018, a equipa ergueu 3 Ligas dos Campeões, 2 Supertaças Europeias, 2 Mundiais de Clubes e 1 título de La Liga, para além da Supertaça de Espanha. Esse domínio reafirmou o clube como a maior força da história do futebol mundial.
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2: Vamos lá olhar agora para o perfil de mais um jogador aqui na Primeira Rádio Desporto.
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0: Mohamed Salah, nascido a 15 de junho de 1992 em Nagrig, Egito, é um avançado amplamente reconhecido pela sua velocidade, habilidade e capacidade de finalização. Iniciou a sua carreira profissional no El Moukaboune, antes de se transferir para o Basileia em 2012, onde rapidamente se destacou na Suíça. O sucesso no Basileia levou Salah a uma transferência para o Chelsea em 2014, mas encontrou mais destaque na Fiorentina e, subsequentemente, na Roma, na Série A italiana. Em Itália, Salah solidificou a sua reputação como um dos melhores extremos da Europa, o que lhe valeu uma transferência para o Liverpool em 2017. Nos Reds, o jogador teve um impacto imediato. Na sua primeira temporada, marcou 32 golos na Premier League, estabelecendo um novo recorde de golos numa única temporada. Salah desempenhou um papel crucial na conquista da Liga dos Campeões em 2019 e da Premier League em 2020, sendo um dos principais marcadores e assistentes da equipa. A sua capacidade de marcar golos em momentos decisivos e a sua consistência ao longo das temporadas foram fundamentais para o sucesso do Liverpool. Além da sua carreira a nível de clubes, Salah é um pilar na seleção egípcia, representando o seu país em competições internacionais como o CAN e o Campeonato do Mundo. Atualmente continua a ser um dos jogadores mais influentes da formação inglesa e um dos melhores avançados do mundo, mantendo a sua forma impressionante e contribuindo significativamente para a equipa.
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0: Jonas Gonçalves Oliveira, conhecido simplesmente como Jonas, chegou ao Benfica em 2014 e rapidamente conquistou os adeptos pela sua técnica apurada, inteligência em campo e habilidade letal na finalização. Vindo do Valência, onde enfrentou dificuldades com lesões e irregularidade, Jonas encontrou uma nova vida no futebol português, transformando-se num dos avançados mais marcantes da história recente do clube lisboeta e da Primeira Liga. Na sua primeira época em Portugal, impressionou de imediato ao marcar 20 golos no campeonato, mostrando mostrando uma capacidade de adaptação notável e formando uma dupla memorável com Lima. Este impacto inicial foi apenas o começo de uma série de temporadas brilhantes, onde o avançado brasileiro se tornou a principal referência ofensiva do Benfica. Em 2015-2016, Jonas viveu um dos melhores momentos da carreira, marcando 32 golos no campeonato e sagrando-se o melhor marcador da Liga, ao mesmo tempo que ajudava os encarnados a conquistar o tricampeonato e mais tarde o tetra. Com o seu estilo elegante e precisão nas finalizações, Jonas conquistou a alcunha de Pistolas entre os adeptos benfiquistas. Não era apenas um avançado goleador, mas também um jogador de equipa, capaz de criar jogadas e assistir os companheiros. A sua visão de jogo e inteligência permitiram-lhe resolver partidas decisivas com facilidade aparente e foi várias vezes determinante em jogos de alta pressão. Os seus golos de qualidade e a sua consistência renderam-lhe o prémio de melhor jogador da Liga Portuguesa em 2015 e 2016, reafirmando o seu estatuto como um dos maiores craques da competição. Apesar das lesões que começaram a surgir nas suas épocas finais, Jonas continuou a ser crucial para as Águias. Em 2018-2019, na sua última temporada como jogador, ainda contribuiu para o título de campeão, ajudando o clube a recuperar a hegemonia do futebol português. Terminou a carreira em 2019 como o segundo melhor marcador estrangeiro da história do Benfica, com 137 golos em 183 jogos, uma média impressionante que solidifica o seu legado entre os melhores avançados que passaram pelo clube. Jonas é recordado pelos adeptos encarnados com enorme carinho e admiração. A sua postura profissional, aliada ao talento incomum, deixaram uma marca duradoura no Benfica e na Primeira Liga. A figura de Jonas vai além dos números, é sinónimo de classe e de dedicação, um jogador que transformou o ataque benfiquista e inspirou uma geração de adeptos com a sua simplicidade e eficácia dentro de campo.
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0: Lothar Matthaus é uma das maiores lendas do futebol mundial, conhecido pela sua versatilidade, liderança e longevidade em campo. Nascido a 21 de março de 1961 em Erlangen, na Alemanha, Matthaus teve uma carreira que atravessou mais de duas décadas, acumulando títulos tanto a nível de clubes como de seleções. Ao longo da sua carreira, destacou-se pela sua capacidade de jogar em várias posições, desde médio centro a líbero, sempre com uma entrega impressionante e uma visão de jogo apurada. Matthaus é o jogador com mais internacionalizações pela seleção alemã, com 150, e é reconhecido como um dos jogadores mais completos da sua geração. O seu percurso começou no Borussia de Mönchengladbach, onde rapidamente deu nas vistas. Após destacar-se na Bundesliga, Matthaus foi convocado para a seleção alemã, ainda jovem, integrando o plantel no Campeonato Europeu de 1980, onde a Alemanha Ocidental se sagrou campeã. No entanto, foi com a transferência para o Bayern de Munique, em 1984, que Matthaus se tornou uma estrela mundial. Nos seus primeiros anos no Bayern, conquistou 3 títulos da Bundesliga, afirmando-se como um dos melhores médios do futebol europeu. O seu futebol dinâmico, capaz de atacar e defender com a mesma eficiência, e o seu poderoso remate tornaram-no uma peça essencial no meio-campo bávaro. A nível internacional, Matthaus foi protagonista em diversas competições, mas os mundiais foram o palco onde mais brilhou. Esteve presente em 5 campeonatos do mundo, um recorde para a época, e em 1986, na final contra a Argentina, Matthaus teve a tarefa ingrata de marcar Diego Maradona, um confronto icónico que ajudou a definir a rivalidade entre ambos. Embora a Alemanha Ocidental tenha perdido a final, o talento de Matthaus já era amplamente reconhecido. Em 1988, o jogador fez uma mudança para o futebol italiano, assinando pelo Inter de Milão, onde jogaria um papel fundamental. Sob o comando de Giovanni Trapattoni, Matthaus levou o Inter à conquista da Série A em 1988-89, quebrando um jejum de 9 anos. Essa equipa do Inter é lembrada como uma das mais fortes da história do clube e Matthaus foi a principal estrela, ajudando também a conquistar a Supertaça de Itália e a Taça UEFA em 91. A sua passagem por Itália solidificou o seu estatuto de um dos melhores jogadores do mundo. Mas foi no Mundial de 1990 que Matthaus viveu o seu maior momento. Capitaneando a seleção da Alemanha Ocidental, liderou a equipa até à vitória, conquistando o troféu em Itália. Matthaus foi o grande maestro do meio-campo, com exibições de encher o olho, marcando 4 golos no torneio, incluindo um dos mais belos da sua carreira, frente à Jugoslávia. Na final, a Alemanha Ocidental derrotou a Argentina de Maradona por 1-0, ligando a derrota de 1986 e coroando Matthaus como campeão do mundo. Após este feito, foi premiado com a Bola de Ouro em 1990, consolidando o seu lugar na elite do futebol global. Matthaus regressou ao Bayern em 1992, já como uma lenda viva. Na sua segunda passagem pelo clube, continuou a brilhar e já numa fase mais tardia da carreira, foi recuado para a posição de líbero, onde demonstrou a sua inteligência tática. Nos anos seguintes ajudou o Bayern a vencer mais 4 títulos da Bundesliga e a Taça UEFA em 1996, tendo ainda um último grande momento internacional no Euro de 1996, onde a Alemanha, já unificada, voltou a conquistar o título europeu. Embora já não fosse a figura central da equipa, o seu papel de líder foi decisivo. Aos 39 anos, Matthaus deu mais uma prova de longevidade, participando no Mundial de 1998, tornando-se o primeiro jogador a disputar 5 campeonatos do mundo. Encerrou a sua carreira internacional após o Euro 2000, mantendo o recorde de mais internacionalizações pela Alemanha. Continuou a jogar pelo Bayern até esse mesmo ano, antes de se despedir definitivamente do futebol no Metro Stars dos Estados Unidos. Lothar Matthaus é um nome que ressoa na história do futebol, não apenas pelas suas conquistas, mas também pelo espírito competitivo e capacidade de se reinventar ao longo de uma carreira tão longa. Com um impressionante total de 25 títulos conquistados, é uma verdadeira lenda do desporto.
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0: O Stade de Reims, fundado em 1931, é um dos clubes mais emblemáticos da história do futebol francês. Durante as décadas de 1940 e 1950, a equipa dominou o cenário nacional e europeu, estabelecendo-se como uma potência que rivalizava com os maiores clubes do continente. Sob a liderança do carismático treinador Albert Batte, o Reims viveu a sua era dourada, marcada por um futebol elegante e ofensivo e por um elenco que contava com alguns dos maiores talentos da história do futebol francês, como Raymond Kopa e Just Fontaine. A ascensão do Stade de Reims começou após a Segunda Guerra Mundial, quando o clube conseguiu conquistar o seu primeiro título da Liga em 1949. Este foi o primeiro de 6 títulos que o clube arrecadaria nas décadas seguintes, consolidando a sua supremacia no futebol francês. Com um estilo de jogo fluido, apoiado com uma sólida organização tática, o Reims rapidamente se tornou uma força dominante. Durante os anos de ouro do clube, não foram apenas os títulos nacionais que se acumularam. A instituição foi também pioneira no cenário europeu, alcançando a final da primeira Taça dos Clubes Campeões Europeus, em 1956. Essa mesma final de 1956, jogada contra o poderoso Real Madrid, foi uma das mais emocionantes da história do futebol. O Stade de Reims começou de forma brilhante, marcando 2 golos cedo, mas acabou por ser derrotado por 4-3 num jogo memorável. Apesar do desfecho, essa campanha europeia foi um marco para o clube e uma prova da sua qualidade no contexto internacional. Raymond Kopa, a estrela da equipa, destacou-se tanto que após essa final foi contratado pelo próprio Real Madrid, onde se tornaria um dos maiores ícones do futebol mundial. Sem Kopa, o Reims não desmereceu e voltou a atingir a final da Taça dos Campeões em 1959, mas novamente o Real Madrid seria o carrasco, vencendo por 2-0. No entanto, essa era do Stade de Reims não foi apenas marcada por derrotas nas finais europeias. A equipa conseguiu conquistar inúmeros títulos nacionais e estabelecer um estilo de jogo admirado em toda a Europa. O sistema ofensivo, baseado na criatividade e velocidade, era algo revolucionário para a época e muitos dos jogadores da equipa acabaram por brilhar também ao serviço de seleção francesa. Just Fontaine, por exemplo, tornou-se um dos maiores avançados da história do futebol, imortalizando-se ao marcar 13 golos no Mundial de 1958, um recorde que ainda hoje permanece. O sucesso do Stade de Reims na década de 1950 deve-se em grande parte à visão de Albert Batte, que conseguiu criar uma equipa altamente competitiva e atrativa. O clube era uma fábrica de talentos, fornecendo jogadores de classe mundial tanto para a seleção francesa como para os principais clubes europeus. Contudo, o declínio começou a fazer-se sentir no início dos anos de 1960, à medida em que os principais jogadores se foram retirando ou transferindo para outras equipas. Sem a força das suas estrelas e com a crescente competição, o Stade de Reims começou a perder a sua influência tanto no plano nacional como internacional. Nos anos 70, o clube já não conseguia competir ao mais alto nível e acabou por descer de divisão. A queda foi abrupta e o Stade de Reims, que outrora dominara o futebol francês, passou por longos períodos de obscuridade, navegando entre as divisões inferiores do futebol gaulês. Mesmo assim, o legado da equipa imortal dos anos 50 e 60 nunca foi esquecido e o nome Stade Rennes continuou a ser sinónimo de glória e história. Foi apenas no século XXI que o clube começou a reerguer-se. Depois de longos anos afastados da Ligue 1, o Stade Rennes começou a primeira divisão do futebol francês em 2012, com uma nova geração de jogadores e a ambição de recuperar algum do prestígio perdido. Embora longe dos dias de glória das décadas de 50 e 60, o clube tem-se estabelecido como uma presença regular na Liga Francesa, procurando recuperar a sua identidade histórica e reconquistar o respeito que outrora tinha.
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0: A era de Sir Alex Ferguson à frente do Manchester United entre 1986 e 2013 é ainda uma das mais icónicas da história do futebol. Em quase três décadas no comando dos Red Devils, Ferguson transformou um clube que vivia de memórias passadas numa verdadeira potência mundial, conquistando um impressionante número de títulos e consolidando a sua posição como um dos maiores treinadores de todos os tempos. Com um total de 38 troféus, incluindo 13 títulos da Premier League, duas Ligas dos Campeões e 5 taças de Inglaterra, Ferguson moldou o Manchester United e deixou um legado incomparável. Quando o escocês chegou ao clube em novembro de 1986, o Manchester United estava longe de ser o gigante europeu que conhecemos hoje. Na altura, o clube enfrentava uma seca de títulos da Liga, que durava desde 1967, e tinha dificuldades em competir com rivais como o Liverpool, que dominava o cenário inglês. Os primeiros anos de Ferguson em Old Trafford foram difíceis e até houve especulações sobre uma possível demissão após resultados decepcionantes, porém o treinador escocês manteve a confiança da direção e a vitória na Taça da Inglaterra em 1990, após um dramático replay contra o Crystal Palace, foi o ponto de viragem que iniciou a construção de uma dinastia. Nos anos seguintes, Ferguson começou a estruturar uma equipa vencedora. Foi pioneiro na aposta em jovens talentos da academia, estratégia que ficaria conhecida pela introdução da famosa classe de 92, que incluía jogadores como David Beckham, Ryan Giggs, Paul Scholes, Gary Neville e Nicky Butt. Estes jovens formariam um núcleo de uma equipa que se tornaria dominante, combinando o seu talento com as contratações criteriosas de Eric Cantona, Roy Keane e Peter Schmeichel. O sucesso não tardou a chegar e em 1993 o United venceu a sua primeira Premier League sob o comando de Ferguson, pondo fim a um jejum de 26 anos. A década de 1990 foi marcada pelo domínio doméstico dos Red Devils, com Ferguson a guiar o clube a 6 títulos da Premier League, 4 taças de Inglaterra e em 1999 a glória europeia com a conquista da Liga dos Campeões. O ano de 99 foi particularmente especial, já que o United conseguiu o inédito treble, vencendo a Premier League, a Taça de Inglaterra e, para além do título de campeão europeu, num feito nunca antes realizado por um clube inglês. A final da Liga dos Campeões em Camp Nou contra o Bayern de Munique foi um dos momentos mais dramáticos da história do futebol. Perdendo por 1-0 até aos 90 minutos, o United virou o jogo nos descontos com golos de Teddy Sheringham e Ole Gunnar Solskjaer, selando uma vitória épica por 2-1. Ferguson continuou a evoluir a equipa ao longo dos anos, mostrando uma capacidade notável para se adaptar às mudanças no futebol. No início dos anos 2000, com a saída de jogadores-chave como Beckham e a reforma de outros veteranos, Ferguson renovou a equipa com contratações que voltariam a colocar o United no topo. Nomes como Cristiano Ronaldo, Wayne Rooney e Nemanja Vidić desempenharam papéis cruciais na segunda era dourada do clube, que culminou em mais uma conquista da Liga dos Campeões em 2008, numa final histórica contra o Chelsea em Moscovo, decidida nos penaltis. O United de Ferguson estabeleceu-se como um dos clubes mais temidos da Europa, ganhando a Premier League repetidamente e acumulando troféus nacionais e internacionais. A capacidade dos escoceses para gerir egos, desenvolver jovens jogadores e tirar o melhor dos seus plantéis, independentemente das mudanças, fez dele uma figura única no desporto. Além disso, a sua rivalidade com treinadores como Arsène Wenger, do Arsenal, e José Mourinho, do Chelsea, adicionou ainda mais drama à Premier League. A longevidade de Ferguson no cargo foi acompanhada por um espírito competitivo inabalável e uma busca constante pela excelência. A vitória na Premier League de 2013, a última da sua carreira, foi um final adequado para uma trajetória de sucesso. Após anunciar a sua retirada no final dessa época, Ferguson deixou o United com 13 títulos da Premier League, um recorde que provavelmente permanecerá por muitos anos. A sua última época foi marcada pela liderança de Robin van Persie, cuja contratação em 2012 foi um golpe estratégico que garantiu o título título com facilidade. Quando Ferguson se despediu em 2013, o futebol inglês perdeu uma das suas figuras mais icónicas e o Manchester United entrou numa nova era sem o líder que os guiara durante quase três décadas. O impacto de Ferguson vai muito além dos títulos, moldou a identidade do clube, desenvolveu uma cultura de vitória e foi o arquiteto de algumas das equipas mais emocionantes da história do futebol mundial. O seu legado em Old Trafford permanece intacto e o seu nome será sempre sinónimo de sucesso no Manchester United e no futebol global.
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7: São 11 da noite e 58 minutos.
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10: Se eu emito uma opinião, tenho 80% das pessoas a criticarem-me, a insultarem-me, seja do lado mais azul, mais verde, mais vermelho, mais cor-de-rosa. E eu prefiro estar sossegado e que me conheço mais vale. Eu não faço parte do rebanho. Mas eu tenho consciência que não faço parte do rebanho. Mas também sei que na sociedade atual, quando alguém tira algo fora da caixa, eu diria quase que ostracizado. Portanto, mais vale estar, não fazer parte do rebanho, mas guardar as opiniões para mim. É o que eu tenho feito.

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1: Perfil do jogador. Luís Dias é um extremo com uma abordagem eletrizante ao jogo, destacando-se pela sua capacidade de romper defesas com uma mistura de drible preciso e aceleração fulminante. Nascido na Colômbia, atua preferencialmente pela ala esquerda, onde utiliza a sua velocidade e agilidade para desafiar os laterais adversários, criando constantes situações de um para um. O seu estilo agressivo e direto em direção à baliza faz dele uma ameaça constante, não só em jogadas de transição rápida, mas também em situações de ataque posicional, onde é capaz de desequilibrar defesas organizadas. Taticamente, Dias é um jogador dinâmico que se destaca pela capacidade de jogar tanto nas linhas quanto ao cortar para dentro, buscando o remate com o pé direito. Essa versatilidade tática torna-o imprevisível para os adversários. A sua visão de jogo e leitura das movimentações ao redor permitem-lhe combinar bem com os colegas em espaços curtos, mas o seu maior impacto reside na capacidade de alongar o jogo e criar espaço para os médios e avançados. Quando em posse, Dias é habilidoso em explorar os flancos, muitas vezes obrigando os defesas a recuar com receio da sua aceleração explosiva. Defensivamente, Luís Dias também traz valor com uma ética de trabalho assinalável. Participa ativamente no processo de recuperação de bola, aplicando pressão alta e utilizando a sua velocidade para fechar linhas de passe ou obrigar o adversário a erros. Este compromisso defensivo encaixa perfeitamente em sistemas táticos que exigem dos extremos um envolvimento ativo na pressão pós-perda. A sua capacidade de finalização também tem evoluído, mostrando uma precisão notável em remates de meia distância e uma inteligência ao se posicionar dentro da área para finalizar cruzamentos. Além do mais, o colombiano oferece ainda uma ameaça constante, tanto no jogo aéreo, apesar da sua estatura relativamente baixa, quanto em remates de fora da área. Luís Dias é um jogador que personifica o futebol moderno com uma combinação equilibrada de atributos técnicos, táticos e físicos. O seu impacto vai muito além dos dribles e assistências, sendo também uma peça fundamental em transições rápidas e fases defensivas de pressão, o que o torna indispensável em equipas que priorizam o ritmo e a intensidade.
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0: Agora nesta emissão seguimos com os craques da Liga Portuguesa, aqueles que mais se destacaram. O talento desses craques imortalizou-os, mas a vida pós-carreira nem sempre é fácil e alguns enfrentam também desafios em manter a mesma relevância. É para ouvirmos também aqui nestas emissões da Primeira Rádio Desporto esses craques que mais se destacaram na Liga Portuguesa.
1: Fernando Peiroteu é um nome lendário na história do futebol português e mundial, especialmente pelos seus feitos incríveis com a camisola do Sporting Clube de Portugal. Natural de Umpata, Angola, Peiroteu nasceu a 10 de março de 1918 na então colónia portuguesa. O seu talento precoce começou a chamar a atenção ainda nas terras africanas, onde jogou pelo Sporting de Luanda e em 1937, aos 19 anos, deu o grande passo na sua carreira ao transferir-se para o Sporting em Portugal. Na capital portuguesa, Peiroteu tornou-se imortal no mundo do futebol. A sua estreia pelos Leões ocorreu em setembro de 1937 e desde o início ficou claro que estava ali um jogador especial. Com uma combinação imparável de força, velocidade e instinto para o golo, Peiroteu rapidamente começou a colecionar tentos. Apenas na sua primeira época marcou 34 golos, dando sinais do que viria a ser uma das mais prolíficas carreiras da história do futebol português. Durante 12 anos no Sporting, Peiroteu foi uma máquina de golos. Marcou 544 em 334 jogos oficiais, uma média impressionante de 1,62 golos por jogo, um recorde que ainda hoje não foi igualado por nenhum outro jogador. Nos cinco violinos, o célebre quinteto ofensivo do Sporting na década de 1940, Peiroteu desempenhou um papel fulcral. Juntamente com outros craques como Travassos, Vasques, Albano e Jesus Correia, o avançado luso-angolano foi a peça mais letal desse ataque demolidor que proporcionou ao clube uma das suas épocas mais gloriosas. As façanhas de Peiroteu em campo levaram o Sporting a conquistar 5 campeonatos nacionais e várias taças de Portugal. Ele foi o principal responsável por catapultar os Leões para a ribalta do futebol português e o seu poder goleador era tal que, por exemplo, numa só partida frente ao Leça, marcou 9 golos, uma das maiores marcas de sempre num único jogo. O seu nome é inseparável da história do futebol em Portugal, não apenas pelos títulos coletivos, mas também pelas conquistas individuais. Peiroteu foi o melhor marcador do campeonato em 6 ocasiões, uma clara demonstração da sua consistência ao longo dos anos. Em 1949, após uma carreira repleta de sucessos, surpreendeu o mundo ao anunciar a sua retirada com apenas 31 anos. A decisão foi inesperada, especialmente para alguém ainda no auge das suas capacidades físicas e técnicas. A explicação? Perroteu queria dedicar-se à sua família e aos negócios pessoais, numa altura em que o futebol ainda não proporcionava as condições financeiras de hoje. Apesar de se retirar jovem, Fernando Perroteu nunca foi esquecido. O seu legado como um dos maiores goleadores de todos os tempos perdura até hoje. Depois da carreira como jogador, ainda teve uma breve passagem como treinador, incluindo uma curta, mas marcante, experiência como selecionador nacional em 1961. No entanto, foram os seus feitos como jogador que imortalizaram o seu nome no panteão dos grandes do futebol mundial. Fernando Perroteu não foi apenas um goleador extraordinário, foi o símbolo de uma era de ouro do futebol português. Os seus números falam por si e o seu impacto transcendeu gerações, inspirando avançados por todo o mundo.

0: E agora seguimos com os craques mundiais neste produto 100% palavra.
1: Eu creio que é um gol sonhado.
2: Diego Armando Maradona é um dos nomes que salta à vista em cada pergunta sobre os melhores jogadores de sempre. El Pibe confunde-se com a história do futebol e foi no Argentinos Júniors que vestiu a sua primeira camisola, iniciando uma carreira que viria a ter contornos de um bom filme dramático. Golos e mais golos conquistaram de imediato a opinião pública argentina, que percebeu instantaneamente que ali poderia estar um diamante transgeracional. E não se enganaram. Maradona marcou uma era ao serviço do seu clube de formação, o suficiente para merecer a chegada ao Boca Juniors, o gigante de La Bombonera, onde se estreou após 116 golos em 5 épocas. O registro inigualável para um médio ofensivo teve continuidade pelos chineses, onde esteve por apenas uma temporada antes de viajar para a Europa. A primeira paragem foi em Barcelona, lugar onde se afirmou após uma campanha desastrosa da Argentina no Mundial de 82. 2 anos na Catalunha valeram-lhe o estatuto de um dos melhores jogadores do mundo, para além de 3 títulos nacionais, embora também tenha começado uma série de episódios extra-campo que deixaram uma mancha no seu percurso enquanto jogador. A dureza dos adversários por Espanha valeu-lhe várias quesílias com rivais e com a sociedade espanhola, polémicas essas que precipitaram a saída para a Itália. Em Nápoles, no sul subdesenvolvido do país, o astro argentino foi elevado ao estatuto de Deus. Historicamente incapaz de rivalizar com os gigantes do Norte, o Napoli investiu esforços para montar uma equipa competitiva, oferecendo condições para que o seu novo número 10 brilhasse como nunca. 7 temporadas foi o tempo que passou no estádio São Paulo, entretanto rebatizado com o seu nome, muito devido às conquistas de 2 campeonatos italianos, os únicos da história do clube até o ano de 2023. Para além desses feitos, Diego Maradona conduziu o Partenopei à vitória na Taça UEFA de 89, numa altura em que tinha uma alegada relação estreita com a poderosa máfia da cidade. De resto, a vida social de El Pibe ficou conhecida pela ligação às drogas e outros delitos, com histórias intermináveis que ainda hoje são guardadas em cada canto da cidade. Foi também durante o seu tempo no Napoli que o argentino escreveu o capítulo mais bonito da sua carreira, quando em 1986, com a autoproclamada Mão de Deus, levou a sua seleção à conquista do Mundial do México. 5 golos e 5 assistências foram decisivos para o título mais desejado, que culminou com a atribuição do prémio de melhor jogador do mundo à grande estrela da Albiceleste. Diego viria a regressar à Espanha em 1992, vestindo a camisola do Sevilha, antes de voltar ao seu país natal, numa fase descendente da carreira, para se despedir ao serviço do Newell's Old Boys e, claro, do seu Boca Juniors. Não há futebol sem Maradona, nem Maradona sem futebol. O seu pé esquerdo abençoado tornou-se maior que a sua personalidade excêntrica, com amor e ódio a caminharem lado a lado nas opiniões espalhadas por todo o mundo. O seu estilo inconfundível influenciou fornadas inteiras de futebolistas, preservando uma verdadeira religião em volta da sua memória, ainda hoje praticada por milhões de crentes em El Diego.
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0: Seguimos agora nesta emissão com os gigantes adormecidos.
2: O Celtic Football Club é um dos clubes de futebol mais importantes e tradicionais da Escócia e do mundo. Fundado em 1887, na cidade de Glasgow, o Celtic construiu uma história repleta de sucessos nacionais e internacionais, consolidando-se como um gigante do futebol europeu, especialmente nas conquistas da década de 1960. Desde a sua fundação, o Celtic destacou-se como uma força dominante no futebol escocês, conquistando o seu primeiro título da Scottish League Championship em 1893, apenas 5 anos após ser criado. O clube rapidamente se tornou um dos mais vencedores do país, ao lado do seu maior rival, o Rangers, com quem protagonizou o famoso Old Firm, um dos derbys mais históricos e intensos do futebol mundial. O maior feito internacional do Celtic ocorreu na temporada de 1966-67, quando a equipa se tornou a primeira do Reino Unido a conquistar a Taça dos Campeões Europeus, a atual Liga dos Campeões. Sob o comando do lendário treinador Jock Stein, o Celtic, apelidado de Lisbon Lions, derrotou o poderoso Inter de Milão na final realizada em Lisboa, Lisboa, no Estádio Nacional, com uma vitória por 2-1. Essa conquista não foi apenas memorável pelo título em si, mas também pela forma como o Celtic jogou. A equipa adotou um estilo ofensivo, em contraste com o futebol defensivo da época. Jimmy Johnson e Bobby Murdoch foram dois dos grandes destaques dessa equipa e o triunfo tornou o Celtic um dos maiores clubes da Europa e um símbolo do orgulho para o futebol escocês. Na mesma temporada, o Celtic conquistou também todos os principais troféus domésticos possíveis: a Liga Escocesa, a Taça da Liga e ainda a Glasgow Cup. Após o título europeu de 1967, o Celtic continuou a ser uma força competitiva na Europa. Voltou a chegar à final da Taça dos Campeões Europeus em 1970, mas foi derrotado aí pelos neerlandeses do Feyenoord por 2-1. Além disso, nas décadas seguintes, o clube fez várias participações dignas de nota nas competições europeias, embora sem repetir o sucesso de 1967. Na década de 2000, o Celtic viveu outro momento importante ao alcançar a final da Taça UEFA, atual Liga Europa, em 2003, sob o comando de Martin O'Neill. Na final realizada em Sevilha, a equipa foi derrotada por 3-2 pelo Futebol Clube do Porto, num jogo intenso que só foi decidido no prolongamento. O Celtic, além dos seus feitos em campo, é um clube com uma rica tradição e identidade cultural. Fundado com o objetivo de ajudar a comunidade irlandesa de Glasgow, o Celtic manteve uma forte ligação com as suas raízes católicas e irlandesas, sendo uma parte integrante da comunidade local. O clube continua a ser uma potência no futebol escocês, regularmente conquistando títulos da Scottish Premiership e mantendo-se competitivo em competições europeias. O Celtic Park, o estádio da equipa, é famoso pela sua atmosfera vibrante e apaixonada. O emblema britânico também possui uma forte base de adeptos a nível global, que seguem fielmente o clube, tanto nas competições domésticas como nas europeias, celebrando o legado de conquistas e o espírito do futebol ofensivo e competitivo que sempre os caracterizaram. Em suma, o Celtic Football Club é mais do que apenas um clube de futebol. É um símbolo de orgulho para os seus adeptos e uma das instituições mais veneradas do futebol europeu. A conquista da Taça dos Campeões Europeus de 1967 permanece o ponto mais alto da sua rica história e o legado do clube continua a ser transmitido através das gerações.
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0: E agora seguimos com os grandes feitos históricos neste produto 100% palavra.
2: Não só de títulos se fazem as maiores equipas da história do futebol, porém as conquistas ajudam a eternizar os feitos de vários conjuntos que deixaram a sua marca. Olhando para um dos mais recentes dos quais, o Barcelona de Pep Guardiola estabeleceu um novo parâmetro no que a domínio diz respeito. Apoiado por uma filosofia desenhada por Johan Cruyff, o técnico espanhol colocou em prática o que de melhor aprendeu do mestre neerlandês, trucidando por completo todo e qualquer adversário que encontrou pela frente. Numa altura em que os galácticos do Real Madrid ajudavam a formar uma rivalidade estratosférica, as vitórias do tiki-taka catalão são ainda mais valorizadas, especialmente tendo em conta o facto de ter conquistado, no mínimo, três competições em cada um dos quatro anos desse período de 2008 a 2012. Desde logo na sua época de estreia, Guardiola arrecadou um quarteto de títulos que assustou o mundo do futebol. Para além da Liga Espanhola e da Taça do Rei, o Barcelona sagrou-se vencedor da Liga dos Campeões. Terminando à frente de Sporting, Shakhtar Donetsk e Basileia na fase de grupos, os blaugrana foram despachando oponentes de peso no seu caminho para a final. Destacam-se as goleadas aplicadas ao Lyon por 5-2 nos oitavos da competição, a par do 4-0 sobre o Bayern nos quartos, marcando o embate com o Chelsea na eliminatória de acesso à grande decisão. Aí, a antiga regra dos golos marcados fora de casa deu a passagem para Roma, onde os culés protagonizariam um confronto de titãs com o Manchester United de Alex Ferguson e do Bola de Ouro Cristiano Ronaldo. Os Red Devils eram inclusive os atuais campeões europeus, mas o que se viu no relvado do Olímpico foi uma das maiores demonstrações de superioridade alguma vez registadas contra aquela equipa. De pé para pé, a bola ia deslizando no tapete verde, trocando os olhos aos ingleses que de forma inglória tentavam controlar um fenómeno chamado Lionel Messi. Desde cedo que a vantagem da formação espanhola se fez mostrar pelo letal Samuel Eto'o, abrindo espaço para que o astro argentino aparecesse na segunda parte a fazer aquilo que lhe valeria o primeiro prémio de melhor do mundo da sua carreira. Foi Leo quem apontou o segundo do Barcelona, que levantaria a orelhuda sem qualquer contestação. O Mundial de Clubes viria a fechar o ano de sonho do tiki-taka catalão, com um triunfo sobre os Estudiantes de La Plata após prolongamento, consagrando aquela como a melhor temporada da história do clube. Diz-se por aí que o mais difícil não será chegar ao topo, mas sim manter-se por lá. Ora, para o Barça de Guardiola, essa foi uma premissa fundamental. O bicampeonato de La Liga chegou no ano seguinte, com 99 pontos conquistados, assim como as supertaças europeia e espanhola. 2 anos volvidos desde o início do trabalho, chegariam ainda mais troféus, mas dessa vez com um gosto especial. A goleada de 5-0 ao Real Madrid gravou uma humilhação difícil de ultrapassar para os merengues, abrindo o livro para um capítulo dourado favorável aos blaugrana. Além da supertaça espanhola, nem os 40 golos de CR7 tiraram o tricampeonato espanhol ao Barcelona, ao qual se juntou mais uma Liga dos Campeões. Depois de deixar Arsenal e Shakhtar Donetsk pelo caminho, os culés tiveram uma nova chance para calcar os eternos rivais, que claramente não desperdiçaram. Vencendo o Real Madrid por 2-0 no Santiago Bernabéu, as meias finais ficaram resolvidas com um empate a um golo em Camp Nou, que ditou um novo encontro com o Manchester United na grande final. A jogar em território inglês, no imponente estádio do Wembley, o perfume do tiki-taka fez-se sentir igualmente, com Pedro Rodrigues, Lionel Messi e David Villa a pintarem o marcador de azul-graná. O tento de honra do Wayne Rooney foi insuficiente para evitar nova derrota dos Red Devils, que se curvaram perante o domínio de um adversário inigualável. Antes da despedida, Guardiola viria a conquistar mais uma supertaça espanhola contra o Real Madrid, uma Taça do Rei, eliminando os madrileiros pelo meio, um Mundial de Clubes goleando o Santos de Neymar, para além de uma supertaça europeia, vencida sobre o Futebol Clube do Porto, no Mónaco. Juntando beleza à funcionalidade, a brilhante geração dos catalães alimentou as vitórias da Espanha no Euro 2008, Mundial 2010 e Euro 2012, ajudando a construir a história de lendas como Carles Puyol, Gerard Piqué, Xavi Hernández e André Iniesta, ao qual se juntou nomes como Sergio Busquets, Víctor Valdés, Javier Mascherano e, claro, Lionel Messi. Fábricas, Villa, Thierry Henry e Samuel Eto'o são algumas das menções honrosas que cabem na memória dessa equipa maravilha, que mostrou a todo mundo uma nova forma de olhar para o desporto rei.
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5: A versatilidade é uma marca dos melhores, que podem jogar em várias posições e adaptar-se a diferentes sistemas de jogo. É o perfil do jogador que destacamos agora na primeira Rádio Desporto.
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2: Bruno Fernandes, nascido a 8 de setembro de 1994 na Maia, é um médio ofensivo conhecido pela sua visão de jogo, capacidade de passe e precisão nos remates. Iniciou a sua carreira profissional no Boa Vista e rapidamente se destacou no futebol português. Em 2012, ainda nas camadas jovens, transferiu-se para o Novara, da Série B italiana, onde continuou a demonstrar o seu talento. A sua performance chamou a atenção de clubes maiores e em 2016 Bruno Fernandes assinou pela Udinese. No entanto, foi no Sporting, onde chegou em 2017, que se tornou uma estrela internacional. Na temporada de 2018-2019 foi o melhor marcador da Liga Portuguesa e ajudou o Sporting a conquistar a Taça de Portugal. Em janeiro de 2020, Bruno Fernandes viria a transferir-se para o Manchester United, onde no clube inglês rapidamente se estabeleceu como um dos jogadores-chave, contribuindo com golos e assistências cruciais e ajudando a equipa a alcançar a final da Liga Europa em 2021. A sua capacidade de influenciar o jogo e a sua versatilidade no meio-campo foram amplamente reconhecidas, tornando-o um dos melhores médios ofensivos da Premier League. Além do sucesso a nível de clubes, Bruno Fernandes também é uma peça fundamental na seleção portuguesa. Fez a sua estreia internacional em 2017 e tem sido uma presença constante, contribuindo para a equipa em competições importantes, incluindo o Campeonato de Europa e a Liga das Nações. Nesta altura, continua a ser um jogador influente no Manchester United e na seleção, solidificando a sua reputação como um dos melhores médios da sua geração.
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5: Os seus prémios, troféus, são apenas uma pequena amostra do impacto que tiveram com o seu legado a ultrapassar as fronteiras do desporto. Está na altura de trazermos mais um craque da Liga Portuguesa aqui à primeira rádio de desporto.
2: Anderson Luiz de Sousa, mais conhecido como Deco, é um nome indelével na história do futebol, especialmente na Liga Portuguesa. Nascido no Brasil a 27 de agosto de 1977, Deco começou a sua trajetória no futebol brasileiro antes de destacar na Europa. Embora tenha começado a sua carreira profissional no Benfica, foi no Futebol Clube do Porto que realmente emergiu como um dos melhores médios da sua geração. Deco chegou ao Benfica em 1997, mas foi emprestado ao Alverca e aos Salgueiros, onde mostrou o seu talento. Em 1999, a sua transferência para o Futebol Clube do Porto marcou o início de uma era dourada. Sob a liderança de Fernando Santos e, posteriormente, a José Mourinho, Deco tornou-se o cérebro do meio-campo portista. A sua visão de jogo e capacidade de criar oportunidades fizeram dele uma peça-chave na equipa. Durante a sua estadia no Dragão, Deco ajudou o clube a conquistar 3 títulos da Liga Portuguesa, em 2001, 2002 e 2003, e ainda a Taça de Portugal. O auge da sua passagem pelos Dragões foi a conquista da Liga dos Campeões em 2004. Na final contra o AS Mónaco, Deco foi eleito o melhor jogador em campo, destacando-se com uma exibição magistral. Esse desempenho catapultou-o para o reconhecimento internacional e solidificou a sua reputação como um dos melhores médios do mundo. Em 2002, obteve a nacionalidade portuguesa, permitindo-lhe representar a seleção nacional. O seu impacto foi imediato, contribuindo para uma geração doravante de grandes talentos no futebol português. Participou em 2 grandes competições, o Euro 2004, onde Portugal chegou à final, e o Mundial de 2006, onde a seleção nacional chegou às meias-finais. A sua habilidade em controlar o jogo e fornecer passos decisivos foi crucial para o sucesso da equipa. Depois desse mesmo sucesso no Futebol Clube do Porto, Deco transferiu-se para o Barcelona em 2004, onde continuou a brilhar. No Camp Nou, foi parte integrante de uma equipa que conquistou a Liga dos Campeões em 2006, além de vários títulos da Liga Espanhola. Com jogadores como Ronaldinho, Samuel Eto'o e um jovem Lionel Messi, o Barça alcançou novas alturas e Deco foi fundamental para o sucesso da equipa. Após a sua passagem pela Catalunha, Deco mudou-se para o Chelsea em 2008. No clube inglês conquistou a Premier League e a Taça de Inglaterra, apesar de estar numa fase mais descendente da sua carreira. Em 2010 regressou ao Brasil para jogar pelo Fluminense, onde terminou a sua passagem pelo futebol em 2013, ainda mostrando a sua qualidade e visão em campo. Deco deixou um legado duradouro no futebol europeu e português. A sua passagem pela Liga Portuguesa, especialmente no Futebol Clube do Porto, foi marcada por conquistas significativas e exibições memoráveis que elevaram a sua reputação a nível global. Não apenas brilhou nos clubes que representou, mas também desempenhou um papel vital na seleção portuguesa, sendo lembrado como um dos grandes mágicos do futebol. Depois de terminar a carreira como jogador, continuou ligado ao futebol como treinador e em várias funções administrativas. Em 2014, assumiu o cargo de diretor desportivo no Fluminense, o seu último clube enquanto jogador, e com sua vasta experiência e conhecimento do jogo, tem contribuído para o desenvolvimento de jovens talentos e para a gestão desportiva, mantendo-se uma figura influente.

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1: Simples, tem muito a ver com aquilo que era a estratégia do jogo e tem muito a ver com aquilo que era o adversário e, acima de tudo, também com a resposta que eles vão dando ao longo da semana.
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3: Olhamos agora nesta emissão para os craques mundiais. Apesar da sua ausência no campo, o legado destes jogadores continua a inspirar novas gerações que procuram também alcançar a mesma grandeza. É para ouvir também aqui na primeira Rádio Desporto os craques mundiais com o Hugo Taveira.
4: Johan Cruyff não foi apenas um dos maiores jogadores da história do futebol, mas também uma das mentes mais revolucionárias que o desporto já conheceu. Nascido a 25 de abril de 1947, em Amsterdão, Cruyff cresceu num ambiente que respirava futebol e foi ainda muito jovem que começou a desenvolver a sua ligação ao Ajax, o clube que o viu nascer e onde deixaria uma marca inapagável. Desde cedo, o jogador revelou uma visão de jogo e uma técnica acima da média, características que o tornariam uma lenda não só nos Países Baixos, mas em todo o mundo. A ascensão de Cruyff no Ajax foi meteórica. Com apenas 17 anos, estreou-se pela equipa principal em 1964 e na década que seguiu foi o grande maestro da equipa que revolucionou o futebol europeu. Sob a liderança do visionário treinador Rinus Michels, Cruyff foi a principal peça de uma equipa que implementou o futebol total, um sistema de jogo fluido em que os jogadores trocavam de posições constantemente, confundindo os adversários. Este estilo de jogo inovador levou o Ajax ao domínio do futebol europeu nos inícios dos anos 70, com a conquista de 3 taças dos clubes campeões europeus consecutivas em 1971, 72 e 73. Durante este período, Cruyff foi reconhecido como o melhor jogador da Europa, vencendo por 3 vezes a Bola de Ouro. A sua habilidade única para ler o jogo, a sua rapidez de pensamento e a sua capacidade de executar passes milimétricos tornaram-no um jogador completo. Mas o que diferenciava verdadeiramente era a sua inteligência futebolística. Cruyff jogava com uma compreensão do jogo que poucos possuíam, o que lhe permitia antecipar movimentos a criar espaços onde parecia não haver nenhum. Não era apenas um jogador, mas um estratega dentro do campo. Em 1973, deu um dos passos mais importantes da sua carreira ao transferir-se para o Barcelona. A sua chegada ao clube catalão mudou para sempre o destino da equipa. Numa época em que o Barcelona estava longe dos seus dias de glória, Cruyff trouxe uma nova mentalidade vencedora. Em 1974, liderou o Barcelona à conquista do título de campeão espanhol, o primeiro em 14 anos, com um estilo de jogo que encantava os adeptos. A vitória por 5-0 sobre o Real Madrid no Santiago Bernabéu ficou para sempre gravada na memória dos colegas como um dos maiores feitos da história do clube. Para além do impacto desportivo, Cruyff transformou-se também num símbolo de resistência à ditadura franquista que ainda dominava a Espanha na época, reforçando a sua ligação emocional com a Catalunha. Na seleção dos Países Baixos, Cruyff também deixou uma marca indelével e a sua participação no Mundial de 74 foi memorável, levando a equipa até à final, onde perderam para a Alemanha Ocidental. No entanto, o desempenho da seleção neerlandesa durante esse torneio, com Cruyff como principal figura, tornou-se icónico. O futebol total encantou o mundo e, apesar da derrota, os Países Baixos ficaram para a história como uma das equipas mais inovadoras de sempre. O famoso Cruyff Turn, um drible inventado por ele, tornou-se um símbolo da sua genialidade e criatividade em campo. Após deixar o Barcelona em 1978, o Cruyff passou por algumas experiências fora da Europa, jogando nos Estados Unidos, onde continuou a encantar os adeptos, desta vez na North American Soccer League. Posteriormente, regressou à Europa, onde teve passagens por clubes como o Levante e o Ajax, clube que voltou a representar, ajudando a equipa a vencer mais 2 campeonatos neerlandeses, antes de terminar a carreira no Feyenoord em 1984, com a conquista de uma surpreendente dobradinha. Esta conquista foi particularmente marcante, pois mostrou que mesmo no fim da sua carreira, Cruyff ainda era capaz de fazer a diferença em campo. Após o fim da sua carreira como jogador, iniciou uma das carreiras de treinador mais influentes de sempre. De volta ao Ajax e mais tarde no Barcelona, Cruyff levou as suas ideias inovadoras para o banco, implementando um estilo de jogo ofensivo e de posse de bola que seria a base de sucesso do clube catalão nas décadas seguintes. O Dream Team de Cruyff nos Blaugrana conquistou 4 campeonatos espanhóis consecutivos e venceu a sua primeira taça dos clubes campeões europeus em 1992. Mais que isso, Cruyff plantou as sementes para o estilo de jogo que definiria o Barcelona e a seleção espanhola nos anos 2000, conhecido como Tiki-Taka. não foi apenas um grande jogador e treinador, foi um pensador do futebol, alguém que acreditava que o jogo devia ser jogado de forma bonita, com inteligência e estilo. As suas ideias influenciaram gerações de treinadores e jogadores e o seu legado vive através de clubes como o seu Barça e o Ajax, que continuam a praticar um futebol que segue as suas filosofias. Cruyff redefiniu o futebol moderno e, mais do que isso, transformou-se numa lenda do desporto.

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1: É meia-noite e 30 minutos.
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7: O Ajax, fundado em 1900 em Amsterdão, é um dos clubes mais vencedores e respeitados da Europa, conhecido pelo estilo ofensivo e por uma academia que revelou grandes talentos para o futebol mundial. O emblema neerlandês começou a consolidar-se na década de 1960 com o revolucionário estilo de jogo do futebol total, implementado pelo treinador Rinus Michels e protagonizado pelo lendário Johan Cruyff. Este sistema, onde todos os jogadores podiam ocupar várias posições, mudou a forma de jogar e tornou o Ajax uma referência global. Na década de 1970, o clube dominou a Europa ao vencer a Taça dos Campeões Europeus três vezes consecutivas, em 1971, 72 e 73, com Cruyff como o principal astro e Michels como o grande estratega. Este período de ouro solidificou o Ajax como um dos gigantes do futebol e a filosofia do jogo do futebol total influenciou gerações de treinadores e jogadores em todo o mundo. Além das conquistas europeias, o Ajax dominava também no cenário doméstico, colecionando títulos do campeonato neerlandês e tornando-se sinónimo de futebol espetáculo. Após alguns anos sem grandes títulos europeus, a equipa voltou ao topo na década de 1990 com uma geração de ouro formada nas suas academias, incluindo jogadores como Edgar Davids, Clarence Seedorf, Patrick Kluivert e Marco Overmars. Com Louis van Gaal como treinador, o clube conquistou a Liga dos Campeões em 1995 ao vencer o Milan, consolidando-se novamente como uma força europeia. Este sucesso deveu-se mais uma vez ao compromisso com a formação de talentos, uma das marcas do Ajax ao longo da sua história. O início dos anos 2000 trouxe desafios financeiros ao clube, o que os obrigou a vender muitos dos seus talentos jovens para clubes maiores. Apesar das dificuldades em manter os principais jogadores, o Ajax continuou a dominar o futebol neerlandês e a formar talentos que viriam a brilhar internacionalmente. Esta política

0: Mesmo num cenário de recursos limitados em comparação aos grandes clubes europeus, o Ajax continua a ser admirado pelo seu futebol atrativo e pela aposta nos jovens, preservando a herança do futebol total, que transformou o clube numa lenda viva do futebol mundial. Hoje, o emblema permanece um dos maiores símbolos do futebol ofensivo e da formação de talentos, mantendo viva a sua tradição e a sua identidade, características que o tornam um dos clubes mais fascinantes do futebol mundial.
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0: A conquista da Taça UEFA pelo Futebol Clube do Porto em 2003 é um marco histórico não só para o clube, mas também para o futebol português. Sob a liderança de José Mourinho, o Porto viveu uma temporada memorável, culminando com a vitória na final em Sevilha, a 21 de maio de 2003, frente ao Celtic de Glasgow. Esse triunfo foi o prenúncio de uma era de ouro para os Dragões e colocou Mourinho no mapa do futebol mundial como um dos melhores treinadores da sua geração. A caminhada do Porto até à final foi notável, começando com uma fase de grupos sólida e consistentes prestações nas eliminatórias. A equipa portista despachou adversários de renome, como o Panathinaikos, o Lan e a Lazio, que então contava com várias estrelas do futebol europeu. O estilo de jogo do Futebol Clube do Porto, caracterizado por uma defesa sólida e um ataque dinâmico e eficiente, rapidamente chamou a atenção. Jogadores como Deco, Ricardo Carvalho, Maniche e Derlei assumiram papéis fulcrais na equipa e tornaram-se figuras essenciais para o sucesso dos Dragões. Na final, disputada no Estádio Olímpico de Sevilha, o Futebol Clube do Porto enfrentou um Celtic aguerrido, liderado por Martin O'Neill e com um dos avançados mais temidos da época, Henrik Larsson. O jogo foi intenso e cheio de emoções, como se esperava numa final europeia. O Futebol Clube do Porto abriu o marcador aos 32 minutos, com um gol de Derlei, mas a resposta do Celtic não demorou, com Larsson a empatar o jogo logo no início da segunda parte. Deco, o maestro da equipa portista, conduzia as jogadas ofensivas com maestria e foi dos seus pés que surgiu a jogada que resultaria no segundo golo, apontado por Dmitry Alenichev aos 54 minutos. Contudo, o Celtic voltou a igualar, novamente por intermédio de Larsson, mostrando uma resiliência impressionante. O empate a 2 golos levou o jogo para prolongamento e foi aí que os Dragões demonstraram a sua força mental e a superioridade técnica. Derlei, que já tinha marcado na primeira parte, voltou a brilhar ao fazer o 3-2 aos 115 minutos, no momento que viria a selar a primeira vitória do Futebol Clube do Porto numa competição europeia desde a Taça dos Clubes Campeões Europeus em 1987. Além dos heróis em campo, José Mourinho foi uma das figuras da conquista. A sua capacidade de leitura de jogo e de motivação dos jogadores foi crucial para o sucesso da equipa. Ao longo da temporada, Mourinho demonstrou ser um mestre tático, sabendo adaptar a equipa conforme o adversário e explorando ao máximo as qualidades individuais dos seus jogadores. Para muitos, esta vitória foi apenas o início do que se seguiria na época seguinte, quando o Porto se consagraria campeão europeu na Liga dos Campeões de 2004. A vitória do Futebol Clube do Porto na Taça UEFA de 2003 foi vista como um triunfo histórico para o futebol português. Não só reforçou o estatuto do clube como uma potência europeia, como também elevou a figura de Mourinho, que seria cobiçado por grandes emblemas europeus. Além disso, o desempenho de jogadores como Deco, que ganhou o prémio de melhor jogador em campo na final, colocou-os na mira dos maiores clubes do continente. Deco, em particular, seria transferido para o Barcelona um ano mais tarde, onde continuaria a sua carreira de sucesso. Este título marcou o início de uma era de hegemonia do Futebol Clube do Porto, tanto a nível interno como europeu. Após a conquista da Taça UEFA, o clube dominaria o futebol português nos anos seguintes e continuaria a brilhar no cenário internacional. O triunfo em Sevilha não só significou a primeira vitória do Futebol Clube do Porto na Taça UEFA, mas também uma mudança no paradigma do futebol português, mostrando que era possível competir e vencer ao mais alto nível na Europa. Esta campanha gloriosa não será apenas recordada pelos adeptos dos Dragões, mas por todos os que apreciam o futebol. A forma como a equipa construiu o seu caminho até ao troféu, enfrentando adversários complicados e mantendo sempre um nível elevado de rendimento, foi um exemplo claro de como a equipa bem estruturada e liderada pode alcançar o sucesso. Esta conquista continua a ser celebrada como uma das maiores noites do futebol português e a Taça UEFA de 2013 é uma peça importante no legado do Futebol Clube do Porto, presente também no Museu do Estádio do Dragão.
3: A solicitar Marco Ferreira, Douglas, Derlei a ficar com a bola, pode marcar!
4: E vai ser gol!
3: O árbitro eslovaco acaba agora o jogo, o Porto é vencedor da Taça UEFA 2003.
4: Mourinho e a taça nas mãos de Jorge Costa
3: e também Vítor Bahia.
5: E as imagens finais são de alegria, azul e branca.
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0: aqui na Primeira Rádio Desporto, o perfil do jogador.
1: 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Rodri Hernández, nascido a 22 de junho de 1996 em Madrid, em Espanha, é o médio defensivo conhecido pela sua capacidade de recuperar bolas e distribuir jogo. Iniciou a sua carreira no Atlético Madrid, onde começou a sua formação juvenil antes de se destacar na equipa B. A sua performance chamou a atenção da primeira equipa do Atlético, onde fez a sua estreia em 2015. Já em 2018, Rodri transferiu-se para o Villarreal, onde se destacou na La Liga pela sua habilidade em controlar o meio-campo e a sua leitura de jogo. A sua excelente temporada no Villarreal levou-o ao Manchester City em 2019 e por aí tornou-se uma peça fundamental no esquema tático do treinador Pep Guardiola, contribuindo para a conquista de vários títulos, incluindo a Premier League e a Liga dos Campeões em 2023. Além da sua carreira em clubes, Rodri também representa a seleção espanhola. Fez a sua estreia internacional em 2018 e tem sido uma presença constante no meio-campo de La Roja, ajudando a equipa em competições internacionais e qualificações. Em 2024 foi uma das principais figuras que conquistou o Euro 2024 na Alemanha sob o comando de Luís de la Fuente.
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0: E seguimos agora nesta emissão com mais um craque da Liga Portuguesa.
1: Radamel Falcão, o avançado colombiano nascido em 1986, tornou-se uma das maiores referências ofensivas do Futebol Clube do Porto e do futebol europeu na década de 2010. Chegou ao clube português em 2009, vindo do River Plate, com o desafio de substituir Lisandro López, um avançado que tinha deixado uma marca forte no Porto. No entanto, Falcão rapidamente mostrou que estava à altura da responsabilidade, revelando uma capacidade goleadora e um instinto de finalização que o destacaram desde o início. Na sua primeira época com os Dragões, marcou 25 golos no campeonato, estabelecendo-se como uma das estrelas da equipa e conquistando o coração dos adeptos. A temporada seguinte, em 2010-2011, foi ainda mais memorável para Falcão e para o clube. Sob o comando de André Villas-Boas, o Futebol Clube do Porto alcançou uma campanha histórica, conquistando a Liga Europa, o campeonato, a Taça de Portugal e a Supertaça. Falcão foi absolutamente decisivo na campanha europeia, terminando a Liga Europa como o melhor marcador com 17 golos em 14 jogos, um recorde até hoje na competição. Na final contra o Braga, foi ele quem marcou o golo solitário que garantiu o título europeu aos Dragões, selando um dos momentos mais icónicos da sua carreira. O colombiano era conhecido pela sua presença constante na área e capacidade de decisão em jogos cruciais, sendo capaz de marcar tanto com os pés como com a cabeça, uma qualidade que o tornou um dos avançados mais temidos na Europa. Além dos golos, Falcão impressionava pela intensidade e dedicação em campo, características que fizeram dele um ídolo imediato para os adeptos portistas. A sua média de golos e a consistência nas exibições elevaram-no ao estatuto de uma das grandes figuras do clube na era moderna. No final da época de 2010-2011, depois de conquistar todos os títulos possíveis em Portugal, Falcão transferiu-se para o Atlético Madrid por uma quantia recorde para o clube espanhol na época. No entanto, o legado que deixou no Porto é inegável. Em apenas duas temporadas, o colombiano somou 72 golos em 87 jogos, um registro impressionante que o coloca entre os grandes avançados da história do clube. Ainda hoje é lembrado como um dos jogadores mais letais e talentosos que passaram pelo Futebol Clube do Porto e a sua mística como goleador permanece viva entre os adeptos. A passagem de Falcão pelos Dragões foi curta, mas profundamente marcante. A sua determinação, aliada a uma capacidade única de finalização, não só lhe renderam um lugar especial na história do clube, como também lançaram a sua carreira internacional. Em Portugal, Falcão é sinónimo de sucesso e conquista, sendo uma figura inesquecível para os portistas e para o futebol nacional.
0: Está na altura dos craques mundiais. Muitos destes ícones do futebol mantêm-se ligados ao desporto, seja como comentadores, treinadores ou embaixadores de clubes e marcas. Outros, inclusive, já não estão entre nós. Mas fazemos questão de os recordar aqui na Primeira Rádio Desporto.
1: Franz Beckenbauer, nascido em Munique a 11 de setembro de 1945, é uma lenda incontestável do futebol. A sua carreira, tanto a nível de clubes como internacional, fez dele um dos maiores jogadores da história. Começou a sua trajetória no Bayern de Munique, onde se destacou rapidamente pela sua elegância e habilidade. Beckenbauer fez a sua estreia na equipa principal do Bayern em 1964 e rapidamente se estabeleceu como uma figura central. Sob a sua liderança, o Bayern conquistou 3 títulos da Bundesliga em 69, 72 e 73 e 3 taças dos clubes campeões europeus em 1974, 75 e 76. A posição de líbero que Beckenbauer redefiniu permitiu-lhe não apenas atuar na defesa, mas também contribuir ofensivamente. A sua visão de jogo e a habilidade em avançar com bola mudaram a forma como a posição era jogada. Foi ainda premiado com o Ballon d'Or, ou o melhor jogador da Europa, em 1972 e 76, refletindo o seu impacto no futebol europeu. Na seleção da Alemanha Ocidental, Beckenbauer também deixou a sua marca. Foi o capitão de equipa que venceu o Campeonato do Mundo em 1974 e na final, realizada no Estádio Olímpico de Munique, a Alemanha Ocidental derrotou os Países Baixos por 2-1. O jogador alinhou com o ombro deslocado, demonstrando uma coragem e uma liderança notáveis que se tornaram lendárias. Além disso, foi fundamental na vitória no Euro de 1972, onde a Alemanha Ocidental derrotou a União Soviética na final. Após o sucesso no Bayern Munique, Beckenbauer transferiu-se para o New York Cosmos em 1977. Lá continuou a influenciar o futebol, ajudando a promover o desporto nos Estados Unidos. Com sua presença, o Cosmos conquistou o campeonato em 1977 e 78 e a sua estadia acabou por ser crucial para popularizar o futebol no país, oferecendo uma nova visibilidade à modalidade. Após a sua aposentadoria como jogador, Beckenbauer continuou a deixar a sua marca como treinador. Em 1990, levou a seleção da Alemanha Ocidental à vitória no Campeonato do Mundo da Itália, tornando-se no único a ganhar o Mundial, tanto como jogador quanto como treinador. Sob a sua liderança, a Alemanha derrotou a Argentina por 1-0 na final, com um golo de penalti de Andreas Brehme. Beckenbauer também teve um papel significativo na administração do futebol. Em 2006, foi um dos principais organizadores do Campeonato do Mundo da Alemanha, ajudando a garantir o sucesso do torneio. A sua influência estendeu-se à administração da FIFA, onde contribuiu também para a formulação de políticas globais para o futebol. O legado de Franz Beckenbauer é marcado pela sua inovação tática, conquistas impressionantes e impacto duradouro no futebol. O Kaiser continua a ser uma referência para muitos, sendo para sempre lembrado como um dos maiores defesas e jogadores de todos os tempos.

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1: Vamos lá olhar agora para mais um gigante adormecido aqui na primeira Rádio Desporto.
2: O Steaua de Bucareste, um dos clubes mais icónicos da Roménia, tem uma história rica e marcada por grandes feitos no futebol europeu. Fundado a 7 de junho de 1947 como ASA Bucareste, o clube nasceu vinculado ao exército romeno, refletindo a forte ligação entre o desporto e o regime militar da época. Inicialmente, a equipa disputava competições nacionais com algum sucesso, mas foi em 1961 que o clube adotou o nome pelo qual ficaria famoso, Steaua, que significa estrela em romeno, e começou a cimentar a sua identidade vitoriosa. Nas décadas seguintes, o Steaua tornou-se uma força dominante no futebol romeno, mas foi nos anos 80 que o clube atingiu o apogeu da sua glória. Durante esse período, sob o comando do carismático treinador Emerich Janay, a equipa conquistou uma série de títulos nacionais e internacionais que catapultaram o clube para o estatuto de gigante europeu. O ponto culminante da sua história aconteceu na temporada de 1985-86, quando o Steaua surpreendeu o mundo do futebol ao conquistar a Taça dos Clubes Campeões Europeus, o equivalente à atual Liga dos Campeões. A caminhada histórica na competição europeia começou de forma modesta, mas à medida que o Steaua superava adversários poderosos, a confiança e o espírito de luta da equipa tornaram-se evidentes. A grande final, disputada a 7 de maio de 1986, no estádio Ramon Sánchez Pizjuán, em Sevilha, colocou o Steaua frente ao poderoso Barcelona, favorito, claro, à vitória. Num jogo tenso e de poucas oportunidades, o empate a zero manteve-se durante os 120 minutos de jogo, levando a decisão para as grandes penalidades. Foi então que a figura do guarda-redes Helmut do Kadam emergiu de forma heroica. Numa das exibições mais memoráveis de sempre em finais europeias, do Kadam defendeu 4 penaltis consecutivos, um feito inédito e ainda hoje lembrado com espanto pelos amantes do futebol. O Steaua venceu por 2-0 nas penalidades, tornando-se o primeiro clube da Europa de Leste a erguer o mais prestigiado troféu do futebol europeu. Esta conquista, além de colocar o clube nos anéis da história, representou um momento de enorme orgulho para a Roménia, então sob o regime comunista de Nicolae Ceaușescu. Após a vitória na Taça dos Campeões, o Steaua de Bucareste consolidou-se como uma das potências do futebol europeu. O clube voltou a brilhar em 1987, quando venceu a Supertaça Europeia, ao derrotar o poderoso Dinamo de Kiev por 1-0. Este período de ouro do Steaua, que se estendeu até 1989, ficou marcado pela presença de jogadores lendários como Marios Lacatos, um dos mais carismáticos avançados do futebol romeno, e ainda Victor Piturca, um avançado letal. Estes e outros craques faziam parte dos chamados Esquadrão Imortal, uma equipa que dominava tanto a nível interno como nas competições internacionais. A equipa chegou ainda à outra final da Taça dos Campeões em 1989, mas foi derrotada pelo AC Milan, numa das melhores equipas da época. No plano doméstico, o Steaua continuou a acumular títulos. Durante a década de 1980, venceu várias edições da Divisia A, o Campeonato Romeno e Taças Nacionais. A hegemonia do clube era incontestável e o domínio no futebol romeno refletia a força de uma equipa que contava com uma geração de ouro dos jogadores. No entanto, a transição política e social na Roménia, com a queda do regime comunista em 1989, trouxe desafios para o Steaua. A separação do clube em relação ao exército em 2003 resultou em disputas legais, principalmente em torno do uso do nome e do emblema do clube. A equipa foi então renomeada para FCSB em 2017, após um processo judicial, mas apesar dessas complicações, o Steaua mantém-se como um dos clubes mais populares e vitoriosos da Roménia. A vitória na Taça dos Campeões de 1986 permanece o ponto alto da história do clube e um dos momentos mais gloriosos do futebol europeu. Até hoje, o Steaua de Bucareste é lembrado como o primeiro clube da Europa de Leste a conquistar este título, numa altura em que o futebol mundial era dominado pelas potências ocidentais. A resiliência e capacidade de superação demonstradas naquela época ainda ecoam entre os apaixonados pelo futebol.
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5: É simples, tem muito a ver com aquilo que era a estratégia do jogo e tem muito a ver com aquilo que era o adversário e acima de tudo também com a resposta que eles vão dando ao longo da semana.
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1: Sem dúvida que certos feitos tornaram-se lendários pela sua dramatização, como golos no último minuto que garantiram troféus e escreveram a história do futebol com tinta de ouro. É mais um grande feito histórico aqui na Primeira Rádio Desporto.
2: A conquista do Mundial Sub-20 de 1991 pela seleção de Portugal é um dos momentos mais marcantes da história do futebol português. Este triunfo, ocorrido apenas 2 anos após a primeira vitória em 1989, solidificou o país como uma das grandes potências no futebol jovem a nível mundial. A competição foi realizada em Portugal entre os dias 14 e 30 de junho de 1991, o que aumentou ainda mais a responsabilidade e expectativa sobre a equipa portuguesa. Disputado em cidades como Lisboa, Porto e Braga, entre outras, o torneio reuniu as melhores seleções sub-20 mundiais. Portugal, já com o peso de ser o atual campeão, tinha no seu plantel jogadores talentosos que seriam determinantes para repetir o feito de 89. A campanha portuguesa no Mundial de Sub-20 começou com uma fase de grupos onde o país enfrentou equipas como a Argentina, a Coreia do Sul e a Irlanda do Norte. Portugal terminou esta fase no segundo lugar do grupo, que garantiu a passagem para a fase a eliminar. Desde logo, a solidez defensiva e a coesão do grupo de jogadores começaram a destacar-se como pilares fundamentais da equipa, que era orientada à altura por Carlos Queiroz. Nos quartos de final, Portugal enfrentou o México e conseguiu uma vitória convincente por 2-1, assegurando a passagem às semifinais. O desafio seguinte foi contra a Austrália, num jogo extremamente equilibrado e emocionante, que terminou com uma vitória de 1-0 para Portugal, graças a um golo decisivo do avançado Tony, levando assim os jovens portugueses à final do torneio. A grande final foi disputada a 30 de junho de 1991, no Estádio da Luz, em Lisboa, diante de uma enchente de adeptos que aguardavam ansiosamente por mais um título mundial. O adversário foi o Brasil, uma das potências tradicionais do futebol, o que aumentava o grau de dificuldade na partida. O jogo foi extremamente estático e disputado, terminando empatado 0-0 após o tempo regulamentar e o prolongamento. A decisão seguiu-se então para grandes penalidades, onde o guarda-redes português Sérgio Leite se destacou, defendendo 2 penaltis e ajudando Portugal a vencer por 4-2. Este momento ficou marcado na memória de todos os adeptos e Portugal sagrou-se bicampeão mundial de sub-20. Este torneio destacou-se não apenas pelo título, mas também pelo surgimento dos jogadores que viriam a ter carreiras notáveis no futebol profissional. Entre os nomes mais proeminentes da equipa estava Jorge Costa, que viria a ser uma lenda no futebol do Porto, João Pinto, que brilhou no Benfica e Sporting, e Emílio Peixe, que foi eleito o melhor jogador do torneio, recebendo a bola de ouro da competição. A vitória no Mundial de Sub-20 de 1991 consolidou a reputação de Carlos Queiroz como um dos principais responsáveis pelo desenvolvimento das camadas jovens do futebol português. Este triunfo ajudou também a criar uma base sólida de jogadores que mais tarde formariam a espinha dorsal da seleção nacional principal. Portugal, com esta vitória, tornou-se apenas o 4º país a vencer 2 títulos consecutivos do Mundial de Sub-20, um título que até hoje continua a ser celebrado como um dos maiores êxitos da história do futebol português. Essa geração de ouro trouxe um novo fôlego para o futebol em Portugal e inspirou as futuras gerações, preparando o caminho para o sucesso que a seleção principal alcançaria nas décadas seguintes.
4: Portugal a revalidar o seu título de campeão do mundo. Aí está o capitão João Vieira Pinto e agora Carlos Queiroz também, que merece empunhar este troféu.
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1: E seguimos agora nesta emissão com o perfil do jogador.
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2: Benjamin Šeško, nascido a 31 de maio de 2013 em Rogoza, Eslovénia, é um avançado de destaque conhecido pela sua imponência física, velocidade e capacidade de finalização. Iniciou a sua carreira profissional no Red Bull Salzburg, na Áustria, onde rapidamente se destacou como um dos jovens mais promissores do futebol europeu. Šeško fez a sua estreia no Salzburg em 2019 e ao longo das temporadas seguintes demonstrou um crescimento significativo. A sua habilidade para marcar golos e a sua presença física no ataque tornaram-no uma peça fundamental para a equipa austríaca. A sua performance na Bundesliga e nas competições europeias chamou a atenção de clubes maiores que em 2022 Benjamin Šeško transferiu-se para o Leipzig, um dos clubes do campeonato alemão, onde continuou a desenvolver o seu potencial. No Leipzig manteve-se uma figura importante no ataque, contribuindo com golos e assistências e mostrando a sua capacidade de se adaptar a um nível competitivo mais alto. Além do sucesso a nível de clubes, Šeško é também um membro regular da seleção eslovena. Fez a sua estreia internacional em 2021 e tem sido uma adição valiosa ao ataque da seleção, trazendo a sua habilidade e presença para as competições internacionais. Mais recentemente, Šeško continuou a destacar-se pelo Leipzig, mostrando uma combinação de habilidade técnica e potência física que o tornam um avançado promissor e uma figura emergente no futebol europeu. A sua evolução contínua e o impacto em campo reforçam a sua reputação como um dos talentos mais excitantes da sua geração.
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1: E está agora na hora de trazer mais um craque da Liga Portuguesa. 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
2: Manuel Fernandes é uma das figuras mais icónicas do futebol português e, em particular, da história do Sporting Clube de Portugal. Nascido a 5 de junho de 1951 em Sarilhos Grandes, Manuel Fernandes começou a dar os seus primeiros passos no futebol, nas equipas de formação da sua terra natal, antes de chamar a atenção de clubes maiores pela sua habilidade técnica, garra e forte capacidade de finalização. Sua carreira profissional iniciou-se no Montijo, onde ainda muito jovem impressionou pela sua capacidade goleadora. A sua performance no clube alentejano chamou a atenção do Sporting, que o contratou em 1975, numa transferência que viria a marcar o início de uma longa e gloriosa ligação ao clube leonino. No Sporting, Manuel Fernandes tornou-se rapidamente um dos avançados mais temidos do futebol português, destacando-se pela sua eficácia no ataque e a sua liderança natural em campo. Durante as 12 temporadas em que vestiu a camisola dos Leões, Manuel Fernandes assumiu-se como uma verdadeira referência. O seu instinto goleador era notável, conseguindo atingir a incrível marca de 386 golos em 433 jogos. O seu momento mais memorável aconteceu em 1986, quando num jogo contra o Benfica marcou 4 golos na histórica vitória por 7-1, uma das maiores humilhações sofridas pelo rival lisboeta. Este feito consolidou mais ainda o seu estatuto de lenda no clube. Além das suas qualidades de finalização, Fernandes era conhecido pela sua entrega total ao jogo. Capitão durante várias temporadas, encarnava o espírito de luta e determinação que os adeptos do Sporting tanto apreciavam. Ao longo da sua carreira, venceu por 2 vezes o Campeonato Nacional, em 79-80 e 81-82, além de ter conquistado 2 Taças de Portugal e uma Supertaça Cândido de Oliveira. Estes títulos ajudaram a fortalecer o Sporting durante um período de forte concorrência com o Benfica e o Futebol Clube do Porto. Apesar do sucesso na formação verde e branca, Manuel Fernandes também teve passagens pela seleção nacional. Representou Portugal em 31 ocasiões, marcando 7 golos. No entanto, nunca teve a oportunidade de disputar grandes competições internacionais, uma vez que a seleção portuguesa viveu momentos de dificuldade durante grande parte da sua carreira. Mesmo assim, Manuel Fernandes era reconhecido como um dos grandes talentos do futebol nacional da sua geração. Depois de pendurar as chuteiras, manteve-se ligado ao futebol e, em especial, ao Sporting. Desempenhou várias funções no clube, incluindo a de treinador, diretor desportivo e olheiro, reforçando sempre a sua ligação emocional com os Leões. Apesar de algumas passagens para outros clubes como treinador, o seu coração sempre esteve no Sporting, onde é visto como um dos maiores ícones da história do clube. Até aos dias de hoje, Manuel Fernandes continua a ser uma figura respeitada no futebol português, com um legado inegável. A sua carreira, marcada pelo seu talento e lealdade ao Sporting, faz dele uma verdadeira lenda leonina, sendo sempre lembrado pelos adeptos como o Leão de Sarilhos, um símbolo de paixão e dedicação ao clube que representou durante grande parte da sua vida.
6: Chegar um dia ao Sporting, nem que fosse um jogo, eu ficaria feliz. Para o miúdo, queria Sarilhos pequeno, uma aldeia. Eu queria jogar, nem que fosse uma vez no Sporting. Joguei mais de 500 jogos no Sporting.
8: Com muita naturalidade, uma vez que eu fui sempre um jogador de seleção.
9: E o Sporting conseguiu, através de um brilho profissional que me orgulha bastante, dos meus colegas e da direção do clube, do posto clínico, da magnífica massa associativa que tem.
6: Fiz aquilo que mais gostava, que era jogar futebol.
10: Os meus filhos, os meus netos, os meus bisnetos vão saber que o pai, o avô, teve nesse 61 e que marcou 4 gols.
6: Não me sinto realizado, sinto mais que realizado.
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11: É 1 da manhã.
1: Em direto dos estúdios Gol FM, as notícias da hora certa com Walter Rocha.
12: O Sporting venceu por 3-1 o Alverca no estádio de Alvalade. Maxi Araújo abriu o marcador logo aos 2 minutos, antes de Jenny Catamo, com um cruzamento que acabou por resultar em autogol do guarda-redes Mateus Mendes, aumentar a vantagem aos 56 minutos. Luís Soares, de regresso à titularidade, fez o terceiro aos 60 minutos, de certa forma também para fazer as pazes com os adeptos, depois de toda a polémica desde o início da pré-época. Já o Alverca ainda reduziu por Figueiredo aos 89, mas o triunfo leonino estava assegurado. No final da partida, Rui Borges explicou que as alterações no eixo defensivo foram tomadas em função da estratégia definida para o encontro, mas também como reconhecimento pelo trabalho realizado pelos jogadores durante a semana. O treinador do Sporting destacou ainda as prestações de Ibrahim Abá e Zeno Debast.
5: Não, é simples, tem muito a ver com aquilo que era a estratégia do jogo e tem muito a ver com aquilo que era o adversário e, acima de tudo, também com a resposta que eles vão dando ao longo da semana. Era importantíssimo, tanto os dois centrais como o Ivan. O Bagi também fez dois grandes jogos, dois bons jogos, muito bons. Por isso, entrou hoje o Ivan. Teve muito a ver com aquilo que era a estratégia do jogo também. E, acima de tudo, com a resposta semanal que às vezes vão dando.
13: O que é que achou de Debast e Ibrahim Abá?
5: Um jogo consistente. O Abá é natural que tenha entrado ali um pouco nervoso, ao balado. Falhou os dois primeiros passos, mas não se escondeu do jogo. Manteve-se fiel àquilo que ele é, àquilo que nós pedimos, fiel à ideia de jogo da equipa, e fez um belíssimo jogo, muito equilibrado, com e sem bola. E o Zeno, não preciso falar muito do Zeno, porque o Zeno com bola dá-nos muito, está mais intenso, está mais agressivo também nos duelos, e é um grande central. Tenho uma boa dor de cabeça porque tenho 4 grandes centrais.
12: Já do lado do Alverca, Sérgio Ferreira valorizou a resposta dada pelos jogadores que foram chamados a substituir os habituais titulares. O técnico abordou também o mercado de transferências e as possíveis movimentações da equipa.
14: Jogadores que entraram para o lugar do Chiquinho e do Bastián cumpriram aquilo que foi o nosso plano, que foi a sua função, olhando de uma forma mais individual para aquilo que é a posição de cada jogador. Estiveram bem, deram aquilo que tinham que dar, aquilo que foi plano também não foi só pelos ajustes que eram necessários ser feitos, mas também em função daquilo que o Sporting nos poderia criar com bola e sem bola, e dentro daquilo que foi a função, tanto um jogador como outro se deram bem. Logicamente,